0: 21:03.
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0: 21:09.
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2: Deus abençoe, ouvinte. Deus abençoe a sua casa e toda a sua querida e amada família. Passando aqui para convidar a todos vocês para participar conosco da campanha da restituição que vai acontecer amanhã. Amanhã, neste domingo, às 7, 9 e 11 da manhã, nós estaremos com vocês nesta campanha muito abençoada, uma campanha que Deus levantou para restituir a vida do povo. Então amanhã, não marque outro compromisso, esteja aí com seu coração aquecido, ardendo de fervor para estar conosco aqui, recebendo as bênçãos de Deus. Eu estarei com vocês pregando a palavra do nosso Deus.
3: Mas agora nós vemos, meus irmãos, que Jó não desistiu. No capítulo 42 que nós lemos, nós encontramos aqui o ponto da virada. Deus apenas não restaurou, mas ele deu.

vitórias. Deus é especialista em transformar lágrimas em testemunho. Tem alguém aqui que pode glorificar o nome deste Deus? O Deus que vira a chave, o Deus que transforma situações, o Deus que restaura. Você pode olhar para mim e falar: pastor, eu estou vivendo o capítulo 1 de Jó, a minha vida é só perdas, a minha vida é só dores, a minha vida é só incertezas, é só sofrimento.

0: nome dele haverá. Deus já preparou a restauração, Deus já preparou a restituição, Deus já preparou a honra.
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2: O seu coração será impactado pela palavra de Deus neste domingo. Olha, ouvintes, a cada domingo Deus fala conosco de uma maneira especial, e amanhã não será diferente. A glória de Deus tem estado conosco no decorrer desta campanha a cada domingo. Nós vamos acompanhar agora, para você entender, as pessoas testemunhando o poder de Deus, pessoas que estão sendo abençoadas a cada domingo no decorrer desta campanha. Vamos lá, aumente o volume do seu rádio e vamos acompanhar testemunhos que irão acrescentar a sua fé.
3: Seu nome?
4: Maria.
3: Irmão, o que é que aconteceu?
4: Aquele meu primo que eu dei testemunho, que tinha ido para a enfermaria, que estava desenganado no CTI, ele já está em casa. Eu ganhei um grande livramento também, que o médico disse que eu ia entrar em coma e Deus me livrou. E estava no momento que eu mais precisava, Deus abriu uma porta de moradia para mim alugar. No momento que eu estava doente, foi pedido a casa que eu morava. Mas ali eu confiei no Senhor, eu fiz um voto aqui, quando o Senhor chama para fazer o voto, se o Senhor abrisse a porta para mim morar, né? E o Senhor abriu a porta de moradia.
3: Está abençoada.
4: Isso, e um preço bem acessível e bem melhor a kitnet.
3: Deus abençoe pelo seu testemunho. Cadê o glória?
2: É, eu sei que você não vai ficar de fora, você não vai perder as bênçãos de Deus. Você será a próxima pessoa a testemunhar o poder de Deus nesta campanha de domingo. Amanhã, no horário das 7, 9 e 11 da manhã, Rua Senador Pompeu, número 27, aqui no centro do Rio de Janeiro.
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1: Lembrando a todos que será nesta segunda-feira o nosso culto doutrinário, o nosso culto de ensino da Palavra de Deus. E eu quero, neste momento, reforçar este convite a toda a membresia da nossa Igreja Deus e Amor, aqui da nossa sede estadual da Senador Pompeu. E você também, que está aí no bairro, você que está longe, mas você gosta da Palavra e queira participar. Eu quero informar que nesta segunda-feira, no horário das 19 horas, eu estarei aqui com todos vocês, com muita alegria no meu coração, para transmitir uma palavra vinda diretamente do coração de Deus para o vosso coração. Olha, ouvintes, uma igreja que senta para ouvir a palavra é uma igreja que não é enganada, é uma igreja que prossegue caminhando rumo à Nova Jerusalém. Uma igreja forte, uma igreja que resiste o mundo, o diabo, o pecado. É esta igreja que senta para ouvir, para receber a palavra de Deus. E nesta segunda-feira eu estarei aqui com vocês pregando a palavra do nosso Deus.
2: Quando nós olhamos em Marcos 6, a partir do versículo 17, nós vemos Herodias e Herodes. Meu Deus, o que é que aconteceu? Cortaram a cabeça de João Batista. Um casamento adulterino que levou ao assassinato de João Batista. Sabe por quê? Eles pregavam uma coisa, mas João estava firme naquilo que está na palavra. Irmãos, não tenha medo, pastor, mas se me matar, fique tranquilo, se você morrer com Cristo, com Ele você vai ressuscitar também. O que você não pode é deixar esses valores serem invertidos. O que você não pode

0: zombado da sua pureza, saiba que o céu tem aplaudido a sua fidelidade. Não importa o que o mundo fala, o importante é o que o céu já falou, é o que o céu já determinou.
1: Deus, ele tem uma palavra para o seu coração. Eu tenho certeza, ouvinte, você vai sair daqui fortalecido na presença de Deus. A palavra de Deus nos alimenta, nos instrui, nos fortalece, guia os nossos passos. O salmista chega a afirmar: lâmpada para os meus pés é a tua palavra e luz para o meu caminho. Uma pessoa que anda iluminada pela palavra de Deus, essa pessoa tem o rumo, tem a direção certa para onde ela vai. Olha, ouvintes, e todas as segundas-feiras, após a pregação da palavra, eu tenho feito com a igreja aquele momento de Pentecoste, aquela oração pedindo a Deus para renovar a igreja. O Espírito Santo tem derramado porção dobrada e também tem batizado pessoas todas as segundas-feiras.
0: Receba poder, receba poder! O diabo não vai te parar. Os ataques do inimigo não vão te atingir. Aleluia! Aleluia! Glória! Batiza Jesus. Distribui dons para esta igreja. Capacita esta igreja. O Senhor é poderoso para distribuir os dons espirituais. O dom de profecia. O dom da revelação. O dom de curas. Ó Deus, o dom de maravilhas. Senhor da glória, o dom da interpretação das línguas. Manifesta, Senhor, manifesta no nosso meio. Vai distribuindo. O Senhor é poderoso para dotar esta igreja dos dons espirituais. Levanta homens valorosos. Levanta mulheres valorosas. Levanta uma juventude valente. Levanta, Deus, levanta. Aleluia!
1: Você não pode ficar de fora. Ficar em casa é perder tudo isso. O Espírito de Deus tem renovado, tem batizado, tem derramado porção dobrada. As pessoas têm sido capacitadas pelo Senhor a cada segunda-feira. E também, ouvintes, é o prosseguimento da campanha Jesus Salva o Meu Lar. Olha bem, é o culto de ensino, culto doutrinário, culto de avivamento e o culto voltado à salvação da família. Todas as segundas-feiras eu tenho feito com a igreja essa oração. A oração para Jesus entrar no nosso lar e alcançar toda a nossa família.
0: Que haja libertações, que haja milagres. Recebe o nosso propósito, Senhor, livrando a família do mal, protegendo a família do mal.
1: Não fique em casa, venham participar conosco, venham ouvir a palavra, receber o poder, o avivamento do Espírito Santo e também clamar a Deus pela salvação da sua família. Nesta segunda-feira, no horário das 19 horas, Rua Senador Pompeu, no número 27, aqui no centro do Rio de Janeiro.
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1: Olha, ouvintes, está chegando dia 28 de junho, no horário das 9 e também às 14 horas. Presença já confirmada da evangelista Maria Lorena. Vai ser um dia que o Rio de Janeiro vai tremer. Deus vai impactar esta cidade. Eu tenho certeza, ouvintes, que Deus mais uma vez vai utilizar a vida da evangelista Maria Lorena. E Deus com certeza vai abençoar você, vai abençoar a sua família. Eu quero neste momento convidar a todos, quem ficar de fora vai perder as bênçãos de Deus. E eu sei que você não quer perder bênçãos. No horário das 9 da manhã, evangelista Maria Lorena pregando a palavra do nosso Deus.
3: Davi lhe tinha a unção de Deus, porque quem tem a unção de Deus pode vir gigante que vier, pode vir urso que vier, pode vir leão que vier, ele permanece firme, porque ele tem a certeza que quando Deus fala, ele não volta atrás. Ele vela pela sua palavra e ele cumpre a sua palavra.
4: Quando for pregar, que eu seja a tua voz.
1: A palavra de Deus será pregada, Deus vai falar com você, Deus vai falar com a sua família neste dia 28. E olha o tema dessas duas concentrações, Efatá, abre-te. Que coisa tremenda, ouvinte, Deus vai abrir tudo o que está fechado, aquilo que está travado na sua vida, Deus vai destravar nesta data. Olha, você que está firmando o propósito com Deus, o seu nome está sendo colhido, a evangelista Maria Lorena vai levantar o seu nome para o céu, juntamente com a igreja, e Jesus vai fazer a obra na sua vida. Eu tenho certeza que na hora desta oração, o céu vai se abrir, e Deus, ele vai tocar na sua vida.
3: Pode gritar quem, na igreja? Pode gritar quem? Pode gritar quem? Pode gritar quem? Essa mulher, eu odeio ela, eu quero matar ela, sofre muito, aí eu faço ela sofrer.
5: Porque ela não morre, porque Deus é com ela.
3: Ah, eu odeio essa
5: mulher. Ah, glória. Grita, Satanás, sai agora. Sai, sai, sai. Em nome de quem? Então dá três glória. Outro glória. Tá livre.
1: Que tremendo, eu já posso sentir o impacto de Deus, já neste dia 28 de junho, você não pode ficar de fora. Ouvinte, a evangelista Maria Lorena vai orar por revelação, vai fazer também aquela oração de explosão de milagres, e pode ter certeza, o céu vai confirmar. Jesus vai operar no nosso meio. Não fique de fora. Venham participar, porque o milagre já está reservado para a sua vida.
6: Duas pessoas que o tumor está na vista esquerda, que dói, lateja. Cadê essas duas pessoas? A senhora é uma, pode vir.
7: Seu nome, minha irmã? Sara.
8: O que, que aconteceu agora?
7: Eu estou melhor da vista esquerda.
8: Sumiu a dor?
7: Sumiu a dor. Sumiu. Eu estava com dor.
6: Que lindo! Quanto tempo, irmã?
7: Estou há muito tempo com isso aqui, há uns 5 anos.
6: Hoje a senhora restaurou.
7: Em nome de Jesus.
6: Só com uma palavra que o Senhor Jesus te deu.
7: Amém.
6: Quem crê que ele é bom, dá um luz.
1: Olha, ouvintes, perder essas concentrações é perder a bênção de Deus. 9 da manhã e também no horário das 14 horas. Não venham só, traga a sua família. Convida o vizinho, o amigo, aquela pessoa que está desenganada pelos recursos humanos, esta pessoa que está aí enferma há muitos anos. Eu tenho certeza, Jesus vai operar o milagre. Ele estará presente. Ele é o convidado especial para operar o milagre na sua vida. Nós já vamos neste momento à confirmação com a serva de Deus, Evangelista Maria Lorena, confirmando a sua presença conosco neste dia 28 de junho.
9: Quero saudar os ouvintes em casa com a gloriosa paz do Senhor Jesus. Está chegando o grande dia, dia 28, às 9 da manhã, também às 14 da tarde, estaremos com todos vocês pregando a poderosa palavra do Senhor, orando pelos mais excelentes dom do Espírito Santo. O tema desses dois grandes cultos, Ifadá, e você vai perder a tua vitória, perder a tua bênção, o teu milagre? Não, de maneira nenhuma. Aguardamos por você e pela tua querida família. O pastor estará de braços abertos, a sua esposa, os demais presbíteros e pastores, aguardando pela tua presença. Queremos te dar um abraço e também estaremos falando um pouquinho da poderosa oração global. Não perca, esteja conosco e Deus será contigo nesta batalha. Quem se despede, a sua irmã em Cristo, Maria Lorena. Fiquem todos na paz do Senhor Jesus.
1: Aí está a confirmação da serva de Deus. E olha, ouvintes, já confirma também a sua presença. Já deixa agendado aí na sua agenda esta data, 28 agora de junho, no horário das 9 da manhã e também no horário das 14 horas. Inclusive, às 14 horas, será o nosso culto de missões, a nossa confraternização com todo o campo estadual aqui da Senador Pompeu e a entrega do jejum de Daniel. Vai ser muito forte, hein? 9 da manhã e também no horário das 14 horas. Venham participar conosco. Rua Senador Pompeu, número 27, aqui no centro do Rio de Janeiro.
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1: Neste momento eu quero falar com todos os dizimistas da Casa de Deus. Você que é membro, você que é um simpatizante. Eu sei que tem pessoas que não são nem membros da nossa igreja, mas são dizimistas fiéis. Vem até a livraria da nossa igreja, devolve o seu dízimo. Outras pessoas que faz aquela transferência bancária, faz um Pix, porque você entendeu o reino de Deus aqui na terra e você tem abrido o seu coração e estendido as mãos e ajudado. Deus te abençoe, meus irmãos. Estou aqui neste momento para levar uma palavra de gratidão até vocês. Que Deus continue abençoando muito, muito mesmo, a vida de vocês que tem realmente dizimado na casa do Senhor. Vocês sabem que isso para vocês é um privilégio, poder contribuir, colaborar no crescimento do reino de Deus aqui na terra. E vocês fazendo isso, Deus garante sempre a proteção do vosso patrimônio. O devorador não vai devorar os seus bens, não vai tocar no seu dinheiro, não. Deus garante a segurança total de todos os seus bens. Muito obrigado, meus irmãos, muito obrigado por estar contribuindo, estar ajudando sempre nas manutenções da casa de Deus. E eu quero aproveitar este momento e fazer uma pequena oração por vocês, pedir a Deus para continuar multiplicando aí o seu salário, abençoando todo o trabalho das suas mãos.
2: O Senhor Jesus nos promete em sua palavra no livro de João, capítulo 14, versículos 13 e 14.
11: E eu farei o que vocês pedirem em meu nome, para que o Pai seja glorificado no Filho. O que vocês pedirem em meu nome, eu farei.
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1: Senhor meu Deus e meu Pai, é no nome do Senhor Jesus Cristo, mais uma vez, ó Deus, eu quero te louvar por tudo, Senhor. Quero te louvar pela vida de cada dizimista fiel da tua obra. Meu Deus, a vida de cada membro, de cada simpatizante, cada visitante, as pessoas, meu Deus, que já entenderam, ó Deus, o reino do Senhor aqui na terra. São pessoas, Senhor, que têm abrido seus corações e também estendido as mãos para ajudar a tua obra. Visita mesmo neste momento a vida de cada dizimista fiel, aqueles, meu Deus, que quem sabe não tem nem condição de vir na igreja, porque estão longe, mas são pessoas que têm feito aquela transferência bancária, têm feito um Pix e contribuído, tem devolvido a décima parte de tudo quanto o Senhor tem dado a elas. Visita essas pessoas, meu Deus, abençoando o seu trabalho, abençoando o trabalho das suas mãos, multiplicando também, ó Deus, o seu ganho, multiplicando o seu salário e garantindo a proteção de todos os seus bens. Visita neste momento a membresia, Senhor. Ó Deus querido, todos aqueles que são fiéis ao Senhor, que têm devolvido também o seu dízimo na casa do Senhor para manutenção. É por isso, ó Deus, que o Senhor tem salvado almas através de cada contribuição. Missionários têm sido enviados, ó Deus, de leste a oeste, de norte a sul, ó Deus, dentro do nosso Brasil, ó Deus, no exterior, que tem levado a boa semente, e cada dizimista, meu Pai, faz parte desta grande obra, porque tem contribuído no teu reino, tem contribuído na salvação das almas. Senhor da glória, repreende mesmo os espíritos devoradores, meu Pai, a miséria, as obras da inveja, arranca de dentro desta casa as enfermidades, meu Deus, que tem consumido o físico desta pessoa e tem também, ó Deus, tirado do salário para a compra de remédios. Senhor da glória, que haja bonança, que haja prosperidade e a proteção na vida deste dizimista, Senhor. É o que eu te peço e também te agradeço no nome de Jesus. Deus continue te abençoando. Você que é um dizimista fiel, nós estaremos aqui orando constantemente por você, pela sua família, para que Deus possa continuar aí, multiplicando o seu salário e também protegendo o seu patrimônio. Deus abençoe, meus irmãos. Continue sendo fiel a Deus, que Deus vai continuar também sendo fiel com todos vocês.
12: Fiel, 21 horas e 41 minutos.
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1: Neste momento eu quero chamar a atenção de todos vocês para amanhã, neste domingo, aquela poderosa campanha, a campanha da restituição. Olha, ouvinte, é uma campanha que Deus levantou aqui em nossa igreja Deus e Amor para abençoar a sua vida, o seu lar, abençoar também toda a sua querida e amada família. Amanhã, em 3 horários, no horário das 7, 9 e também às 11 da manhã, nós estaremos aqui com vocês no prosseguimento desta campanha. E eu já quero te pedir, não venham só participar desta campanha. Aos domingos, você pode trazer a sua família, você pode convidar alguém para estar participando desta campanha. Quem sabe a sua semana é aquela correria, você não tem como estar aqui na igreja no decorrer da semana, mas amanhã, no domingo, você pode estar aqui e deve estar participando aqui desta campanha com a sua família. É uma campanha voltada à restituição, baseada no livro de Jó, e você sabe, Jó perdeu tudo que ele tinha por uma permissão de Deus. O diabo tomou ali a família, tomou os seus bens, tocou na sua saúde e ele permaneceu fiel. Deus restituiu tudo na vida dele, a sua família, os seus bens, a sua saúde, e a restituição de Deus aconteceu em dobro. Você não pode ficar de fora. Você que me ouve neste momento, quem sabe vem sofrendo aí perdas na sua vida, quem sabe a família já foi embora, né? Já perdeu a família, já perdeu aí bens, empresas, já perdeu saúde. Deus estará presente conosco amanhã para restituir a sua vida. Eu estarei com vocês pregando a palavra de Deus na manhã deste domingo.
2: Já neste cenário, e de repente é uma carta escrita: irmãos, quem nos separará do amor de Cristo? Pensem na força dessa pergunta. Ele não está perguntando se sofreremos, porque o sofrimento já fazia parte da vida deles. Paulo quer saber se existe algo ou coisa alguma, qualquer pessoa, qualquer força neste mundo ou no mundo espiritual que seja capaz de romper este vínculo mais profundo e poderoso, meus queridos irmãos, que é o amor de Cristo Jesus. Ele quer saber se existe alguma coisa capaz de romper esse vínculo. Talvez eu esteja falando com pessoas que abandonaram o teu chamado. Quem sabe se envolveu com tantas coisas que você acabou se afastando da sua missão. E você está dizendo: eu não sou digno, eu não sou capaz. Quem sabe está dizendo: eu já estou velho demais para isso. Eu quero te informar que Deus nunca cancelou o que Ele te chamou para fazer. Quem sabe você se escondeu, mas Deus continua te chamando. Jonas fugiu, mas a palavra de Deus voltou pela segunda vez. Eu não sei quantas vezes a palavra de Deus já voltou para você, se foi pela segunda ou se foi pela décima ou mais, mas entenda, Deus está te chamando de volta para o cumprimento da missão. Deus está te chamando hoje para restaurar você. Deus quer restaurar a sua vida espiritual para você continuar cumprindo a missão. Levante a mão e vai adorando. Levante a mão e vai adorando. Deus está te chamando. Deus está falando com você aqui hoje. Quem sabe pela 10ª vez. Quem sabe pela 20ª vez. Ele te chama para restaurar.
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1: O seu coração será impactado pela palavra de Deus neste domingo. Olha, ouvintes, a cada domingo, Deus fala conosco de uma maneira especial. E amanhã não será diferente. A glória de Deus tem estado conosco no decorrer desta campanha a cada domingo. Nós vamos acompanhar agora, para você entender, as pessoas testemunhando o poder de Deus. Pessoas que estão sendo abençoadas a cada domingo no decorrer desta campanha. Vamos lá, aumente o volume do seu rádio e vamos acompanhar testemunhos que irão acrescentar a sua fé.
4: Mais um milagre aqui, pastor Antônio. Essa irmã acaba de pedir, contar, de relatar que o irmão dela estava internado há muitos dias no hospital, infecção no sangue, infecção urinária, problema de pressão, e ela fazendo esta campanha, trazendo uma garrafa de água e levando para ele no hospital. Ela acaba de relatar que hoje ele vai ter alta para a glória de Deus, pastor Antônio.
1: Irmã, qual é o seu nome?
5: Irmã Vilma.
1: Irmã Vilma, conta para nós. Quanto tempo ele estava hospitalizado?
5: Pastor, ele caiu em casa. Minha irmã já estava uma semana internada e a filha dele não me avisava. Aí Deus falou para mim, manda uma mensagem para ela. Aí que ela foi falar. Aí eu cheguei lá, meu irmão é cheio de problema no hospital. Hospital bom, particular, que ele é da prefeitura. E aí, mas meu irmão estava horrível. Aí eu falei, não vai ficar assim não, vou para minha igreja, vou pegar a água. Aí vim trazendo a água, pedi os pastores para orar, dobrava o joelho lá atrás e ia embora levando a água. Infecção no sangue, infecção também na urina e a pressão dele não parava, o batimento cardíaco dele aqui parecia que o coração ia pular para fora. Comecei a orar, pedi oração aqui, os pastores lá de trás para orar por mim e por ele. Olha, vai cair alta hoje, para a glória do nome do Senhor.
1: Usou
5: tudo é
1: a fé.
5: Glória do nosso Deus.
1: Usou a fé e hoje ele vai ter alta
5: fez
1: para a glória de Deus.
5: Fez o exame todo, fez até ressonância da cabeça. Está curado, pastor, para a glória do
1: curado
5: nome do Senhor.
1: Curado por Jesus.
5: Está aqui a foto dele, ó.
1: Está curado por Jesus. Você acompanhou neste momento, são testemunhos tremendos. Olha, ouvinte, não dá para ficar em casa acompanhando esses testemunhos. É verídico, é real o que Deus está realizando nesta campanha aos domingos. E você que está precisando de uma restituição, você que está precisando de um milagre, vai ficar em casa? Eu sei que não, ouvinte. Deus vai te ajudar a estar conosco aqui amanhã, sendo abençoado também, recebendo a bênção de Deus. Vamos lá acompanhar mais um testemunho? Aumente o volume do seu rádio.
6: Explosão de milagres, pastor Antônio dos Santos, irmãos presentes, ouvinte de casa, aqui está uma senhora que há mais de 20 anos, numa situação difícil, ela dependia dessa muleta para poder caminhar e após a oração de explosão de milagres, está completamente curada para a glória de Deus.
1: Senhora, qual é o seu nome?
7: Vanir, estou muitos anos com esse problema nas pernas.
1: Espera aí, tem quanto tempo?
7: Mais de 20 anos.
1: Mais de 20 anos. Dependia da muleta para caminhar. 20 anos.
7: Mais de 20 anos.
1: E agora a senhora anda sem a muleta?
7: Eu ando sem ela agora.
1: Vem aqui na frente, por favor. Vem aqui, caminha então sem a muleta. A mulher tá andando normal, meus irmãos. Vocês não podem glorificar a Deus?
2: Espera aí, 20 anos. Me dá essa muleta aqui, pastor. Isso. Chega para cá, senhora. Chega para cá. 20 anos a senhora dependia dessa muleta. Mas eu estou vendo a senhora andando normal agora. Após a oração, foi curada.
7: Eu falei com Deus que eu não queria sair do mesmo jeito. Com essa bengala na mão, eu vou levar ela. O dia que ela me trouxe, eu vou levar ela agora.
2: Anda, anda agora para o povo ver, por favor. Isso, isso. Anda, a mulher que dependeu da muleta tantos anos, está andando sem a muleta para a glória de Deus. Vocês podem glorificar a Deus com ela, vocês podem glorificar. 20 anos, a mulher está curada por Jesus. Podem aplaudir a Deus, pode glorificar. Agora a senhora vai...

0: costas. Cadê o glória para Jesus?
1: O Emmanuel, Todo-Poderoso, como
2: Deus está te convocando para estar conosco amanhã. Eu tenho certeza disso. Não é por acaso, ouvinte, que Deus está permitindo você ouvir essas pessoas testemunhando milagres. Olha, Deus quer que você também seja uma prova viva do seu poder. Você vai se tornar também um testemunho do poder de Deus. Venham participar conosco amanhã. Eu quero acompanhar mais, porque esses testemunhos, eles acrescentam a nossa fé. Esses testemunhos chamam a nossa atenção. Vamos lá para mais um testemunho de fé.
3: Pastor Antônio dos Santos, uma coisa extraordinária acabou de acontecer aqui agora. A nossa querida irmã, com perfuramento nos dois tímpanos, chegou aqui praticamente surda, com uma opressão muito grande. Após a oração de explosão de milagres, ela foi liberta e as dores do ouvido desapareceu completamente. E para a glória de Deus, ela está escutando perfeitamente, em nome de Jesus.
2: Tremenda irmã, qual Amém. É o seu nome?
4: Meu nome é Madalena.
2: Conta para nós como a senhora estava.
4: Eu vim, passei por vários hospitais, desenganada dos meus dois tímpanos, que estava com perfuração e otite média. Tomei muitas caixas de antibiótico, muito remédio. Inclusive, o médico de Magé mandou vir para o Souza Guiar. Estou vindo do Souza Guiar agora. Quando chegou lá, eles não quiseram me atender. Falou que isso aqui é coisa de ambulatório e que eu não vou ficar ouvindo, que eu tenho que tomar mais antibiótico. Eu falei, já quebrou meu dente todo no antibiótico. Eu vou para a igreja ali, eu sei que tem a Senadora Pompeu ali, tem a Deus e amor, eu vou lá. Aí quando eu cheguei aqui agora, o irmão começou a orar, aquilo começou a instalar lá dentro do meu ouvido, na minha cervical, e eu estou começando a ouvir normalmente.
2: Espera aí, a senhora não estava ouvindo, é isso? Estava com perfuração nos tímpanos.
4: Perfumação nos dois tímpanos.
2: Com dificuldade de ouvir.
4: Sim.
2: E chegou aqui agora, após a oração, está ouvindo.
4: Sim.
2: Está me ouvindo bem?
4: Estou.
2: Está curada.
4: Em nome de Jesus.
2: Curada. Jesus curou a mulher agora. Pode glorificar a Deus com ela. Está curada por Jesus. Isso é milagre, meus irmãos.
3: Pastor Antônio, ela está deveras emocionada porque chegou praticamente surda, os dois tímpanos perfurados, desenganada por três médicos. O último hospital agora não quis atender porque o caso era grave, e ao colocar seus pés na igreja pentecostal Deus e Amor, está curada para a glória de Deus e ouvindo perfeitamente para a glória do nome do Senhor.
4: Amém, glória a Deus, curada, aleluia. Glória a Deus, aleluia, agradeço.
2: Que coisa linda, que testemunho tremendo, que milagre tremendo, operado por Jesus. Eu sei que o que Deus já falou com você neste momento já foi o suficiente para mexer com a sua fé, para mover a sua fé. E você não vai ficar em casa amanhã neste domingo. Olha, ouvintes, você vai testemunhar o poder de Deus. Amanhã, no horário das 7, 9 e 11 da manhã, nós estaremos no prosseguimento desta campanha. E eu já quero pedir a Deus para te ajudar a estar aqui conosco. Eu quero pedir a Deus para trazer toda a sua família para participar conosco desta campanha.
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2: Senhor meu Deus e meu Pai, é no nome do Senhor Jesus Cristo eu quero te louvar neste momento, por tudo que o Senhor vem realizando no decorrer desta campanha de domingo. Senhor, a sua glória tem sido manifesta. Pessoas têm sido curadas, libertas, pessoas têm recebido a restituição do Senhor. E nós te louvamos, meu Deus, porque a presença do Senhor tem sido

0: sido real conosco a cada domingo. E quero aproveitar este momento e pedir ao Senhor, esteja presente conosco amanhã, meu Deus, nos três horários, no horário das 7, das 9 e também das 11 da manhã. Eu sei que a cada pessoa que chegar até aqui, em cada horário, essas pessoas não retornarão para os seus lares de mãos vazias. Ó Deus querido, Deus poderoso, o Senhor tem falado conosco, meu Deus, através da palavra, da manifestação da sua presença, e amanhã não será diferente. Meu Deus e meu Pai, abençoe agora cada família que está acompanhando esta programação. São famílias que o Senhor já está convocando, Senhor, para estar conosco aqui amanhã. E essas pessoas já disponibilizaram em estar conosco nesta campanha. Meu Deus e meu Pai, que a bênção do Senhor, meu Deus, possa alcançar agora cada vida, alcançar, meu Deus, cada lar, alcançar cada família, e que haja restituição do Senhor. É o que eu te peço, meu Deus, e também te agradeço no nome de Jesus. Amanhã nós estaremos aqui aguardando por você, aguardando por toda a sua família. Rua Senador Pompeu, número 27, aqui no centro do Rio de Janeiro.
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4: Olha, ouvintes, que a graça, a paz e o amor de Deus continue reinando em vossos corações. Quem tem o imenso prazer de falar com vocês é o seu irmão em Cristo, Pastor Antônio dos Santos. Este programa, ele tem como órgão oficial da Igreja Pentecostal Deus e Amor, que tem o seu fundador, o nosso saudoso missionário Davi Miranda. Na presidência, na direção geral, está a cargo da serva de Deus, a nossa irmã Erini Miranda. O Templo da Glória de Deus está localizado na Avenida do Estado 4568, Liberdade, São Paulo, capital. E a nossa sede estadual aqui do Rio de Janeiro está localizada na Rua Senador Pompeu, no número 27, bem aqui no centro do Rio de Janeiro. Lembrando a todos, nós temos cultos aí em 6 horários, 7 da manhã, 9, 11, às 13, 15 e também no horário das 19 horas. Quero desejar a todos uma excelente noite, abençoada na presença do nosso Deus.
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0: 22:08.
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2: Olha, ouvintes, vamos para mais um momento de oração. Nós estamos na campanha dos 21 dias de Daniel e hoje é o 13º dia. Vamos agora dobrar os nossos joelhos, pensamentos ligados ao céu, porque temos certeza da resposta. Vamos juntos, na mesma fé, com o mesmo propósito, falar com Deus em oração. Senhor nosso Deus e nosso Pai, é no nome do Senhor Jesus Cristo, meu Deus, estou aqui mais uma vez, em mais um dia desta campanha. A campanha, meu Deus, que se estende, que traz o título 21 dias de Daniel. Senhor, neste momento eu quero te agradecer pela oportunidade de dobrar os meus joelhos, de poder estar aqui diante da Tua presença em clamor, em oração, em humilhação, diante da Tua presença. É um privilégio, meu Deus, poder estar aqui diante do Senhor, adentrando os céus, falando com o Senhor em oração. Obrigado, Deus, por tão grande privilégio de poder estar aqui diante do Senhor, sabendo que os teus ouvidos estão atentos ao nosso clamor. E o que mais, ó Deus, ficamos maravilhados, que não é apenas eu que estou orando, são várias orações que estão saindo agora da terra e adentrando os céus. São várias pessoas de localidades totalmente diferentes que estão orando agora, Senhor. Pessoas que estão perseverando em oração, e o Senhor agora atende o clamor de cada pessoa, de forma individual. Que Deus tão tremendo, não há igual, não há semelhante. Ó, meu Deus e Pai, é por isso que te louvamos, meu Deus, te adoramos e bendizemos também o teu santo nome. Não existe Deus igual, um Deus que atende os seus filhos de uma só vez, mas, Senhor, ouve de forma individual. O Senhor atende o meu clamor e atende o clamor de todas as demais pessoas que estão orando comigo agora. Ó, meu Deus e Pai, pessoas que clamam ao Senhor pelos seus lares, pela família, pessoas que clamam pela cura, pela restauração, por esta causa na justiça, pela legalização desta documentação, e o Senhor atende, o Senhor move os céus para atender os seus filhos. Nós oramos neste momento, meu Deus, em favor da diretoria da nossa igreja, em favor dos pastores, das lideranças, das frentes de cada departamento. Continue abençoando a nossa igreja, meu Pai. Clamamos ao Senhor agora pelo teu mover. Eu clamo ao Senhor por esta pessoa, por este ouvinte, que está orando comigo agora, que apresenta a sua causa diante do Senhor. Traz a resposta, meu Deus. O Senhor é Deus de resposta. O Senhor é Deus que move o céu, que move a terra, em favor de um povo que clama, em favor de um povo que ora, meu Pai. Meu Deus e meu Senhor, atende o nosso clamor a cada dia, meu Deus. Nós estamos aqui no decorrer deste mês, clamando ao Senhor, perseverando na oração, porque nós temos certeza da resposta do Senhor para a nossa vida. Ó, meu Deus e Pai, continua conosco, nos orientando, Senhor, nos instruindo diante desta grande obra. Nós precisamos de sabedoria, Nós precisamos de direção, de orientação, para continuar conduzindo o rebanho do Senhor. Ó Deus querido, Deus poderoso, continue abençoando o teu povo de uma maneira especial, meu Pai. É o que eu te peço e também te agradeço no nome de Jesus. Olha, ouvinte, tenha certeza que o seu clamor chegou até Deus e muito breve Ele vai enviar a resposta. Vamos continuar a cada dia perseverando em oração, que a bênção vai chegar, o seu coração vai se alegrar e você vai glorificar muito o nome do Senhor. Que Deus abençoe. Logo mais, nós estaremos reunidos novamente, clamando a presença do nosso Deus.
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2: Lembrando a todos que será nesta segunda-feira o nosso culto doutrinário, o nosso culto de ensino da palavra de Deus. E eu quero neste momento reforçar este convite a toda a membresia da nossa Igreja Deus e Amor, aqui da nossa sede estadual da Senador Pompeu. E você também, que está aí no bairro, você que está longe, mas você gosta da palavra e queira participar. Eu quero informar que nesta segunda-feira, no horário das 19 horas, eu estarei aqui com todos vocês, com muita alegria no meu coração, para transmitir uma palavra vinda diretamente do coração de Deus para o vosso coração. Olha, ouvintes, uma igreja que senta para ouvir a palavra é uma igreja que não é enganada, é uma igreja que ela prossegue caminhando rumo à Nova Jerusalém. Uma igreja forte, uma igreja que resiste o mundo, o diabo, o pecado. É esta igreja que senta para ouvir, para receber a palavra de Deus. E nesta segunda-feira, eu estarei aqui com vocês, pregando a palavra do nosso Deus.
3: Um jovem que viveu há anos longe de Deus, no vício, procurando clínicas, promessas, remédios, e nada funcionava. Mas um dia esse jovem leu o que eu estou pregando aqui, João 3, e ele entendeu: eu não preciso apenas mudar de comportamento, eu preciso nascer de novo. E esse jovem entregou sua vida a Cristo, o Espírito Santo entrou onde a terapia não podia. Ah, meus irmãos, o Espírito Santo entrou onde o remédio não curou, a graça regeneradora curou este jovem, e daí em poucos dias ele estava na rua pregando e dizendo: eu sou prova viva de que Deus transforma pecadores, eu sou prova viva que Deus transforma a vida do homem. Aconteceu aqui um novo nascimento. Quando o Espírito entra, ele muda o código da alma. Quando o Espírito Santo entra, ele transforma o interior, ele muda o olhar que antes cobiçava, agora contempla a santidade de Deus. Ele muda o linguajar que antes murmurava e agora louva a Deus. Ele muda o coração antes endurecido, agora sensível a voz de Deus. Hoje o mundo fala em recomeçar, mas Jesus fala

0: uma palavra para o seu coração. Eu tenho certeza, ouvinte, você vai sair daqui fortalecido na presença de Deus. A palavra de Deus nos alimenta, nos instrui, nos fortalece, guia os nossos passos. O salmista chega a afirmar: lâmpada para os meus pés é a tua palavra e luz para o meu caminho. Uma pessoa que anda iluminada pela palavra de Deus, essa pessoa tem o rumo, tem a direção certa para onde ela vai. Olha, ouvintes, e todas as segundas-feiras, após a pregação da palavra, eu tenho feito com a igreja aquele momento de Pentecoste, aquela oração pedindo a Deus para renovar a igreja. O Espírito Santo tem derramado porção dobrada e também tem batizado pessoas todas as segundas-feiras.
1: Aleluia, glória! Renova, Jesus. Faz novo, Deus. Faz novo, faz novo. Oh, aleluia! Aleluia! Aleluia! Transforma, Senhor, transforma. Regenera. Bendito é o nome do Senhor. Bendito é o nome do Senhor. Deixa o Senhor transformar sua vida. Deixa o Senhor transformar a sua vida. O Espírito Santo quer soprar para transformar. Fazer de você um crente novo. Um crente renovado. Um crente transformado. Só Ele transforma. Novo nascimento vem de cima. Novo nascimento vem.

Você não pode ficar de fora. Ficar em casa é perder tudo isso. O Espírito de Deus tem renovado, tem batizado, tem derramado porção dobrada. As pessoas têm sido capacitadas pelo Senhor a cada segunda-feira. E também, ouvintes, é o prosseguimento da campanha Jesus Salva o Meu Lar. Olha bem, é o culto de ensino, culto doutrinário, culto de avivamento e o culto voltado à salvação da família. Todas as segundas-feiras eu tenho feito com a igreja essa oração. A oração para Jesus entrar no nosso lar e alcançar toda a nossa família.

0: propósito, Senhor, livrando a família do mal, protegendo a família do mal.
1: Não fiquem em casa, venham participar conosco, venham ouvir a palavra, receber o poder, o avivamento do Espírito Santo e também clamar a Deus pela salvação da sua família. Nesta segunda-feira, no horário das 19 horas, Rua Senador Pompeu, no número 27, aqui no centro do Rio de Janeiro.
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0: Muito bem, queridos e amados ouvintes do programa Voz da Libertação, boa noite para você, para sua casa, para sua família.
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0: Na comunicação com todos vocês nesta noite especial, seu irmão em Cristo Jesus, Silvan Araújo.
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0: Estamos juntos nesta programação, juntamente com a participação do pastor Antônio dos Santos e também você acompanhando os louvores da nossa gravadora MC Music, que acompanha o programa Voz da Libertação com os louvores espirituais que tocam o seu coração.
1: Ah!

E nós falamos diretamente com todos vocês aqui dos estúdios da nossa programação. Estamos situados na rua Senador Pompeu, número 27, no centro da capital carioca. A nossa igreja pentecostal Deus Amor, a cargo e a responsabilidade do homem de Deus, pastor Antônio dos Santos. Lembrando que a nossa sede mundial se encontra localizada na Avenida do Estado, 4568, Baixada do Glicério, São Paulo, capital. Sobre a responsabilidade da nossa querida irmã Ereni Miranda, e você vai estar recebendo neste momento o cronograma da nossa igreja pentecostal Deus Amor aqui no estado do Rio de Janeiro. Estamos neste endereço, como você acabou de ouvir, rua Senador Pompeu, número 27, no centro da capital carioca. É o endereço do seu milagre, é o endereço da sua vitória.

E eu quero lembrar a todos vocês que amanhã é o prosseguimento da campanha da restituição Pastor Antônio Santos no Altar de Deus, a partir das 9 horas da manhã. Lembrando que os nossos cultos começam a partir das 7 horas da manhã, vai estar no Altar de Deus o presbítero Apolo Alexandre pregando a palavra, orando pelos mais excelentes dons do Espírito Santo, orando pela sua vida, pela sua casa, pela sua família. E no horário das 9 horas da manhã vai estar o consagrado homem de Deus, pastor Antônio dos Santos, na fé, ministrando a palavra de Deus, orando pela sua vida, orando pela sua casa, pela sua família e também pelos mais excelentes dons do Espírito Santo que são dotados à nossa igreja pentecostal Deus e Amor. 11 horas da manhã vai estar no Altar de Deus o cooperador Greg Martins ministrando, pregando a palavra, orando pela sua vida, pela sua casa, pela sua família. Teremos mais um grande culto no horário das 15 horas, dando prosseguimento a esta campanha da restituição de Deus para a sua vida, para a sua casa e para a sua querida e amada família. Lembrando que também no horário das 18 horas é aquele culto com uma expansão jovem, é o culto onde a liturgia é voltada à juventude aqui da nossa igreja pentecostal Deus Amor. Então você está convidado, convidada minha irmã, para amanhã participar deste grande culto, culto de restituição na nossa igreja pentecostal Deus Amor, na rua Senador Pompeu, número 27, no centro da capital carioca. É um endereço do seu milagre, um endereço da sua vitória. Estamos próximo a estações de metrô Uruguaiana e Estação Central do Brasil. São referências para que você possa chegar mais próximo da igreja pentecostal Deus e Amor. Lembrando que a nossa igreja também contém um amplo estacionamento para que você possa estacionar o seu carro com segurança e você ter a certeza de que Deus está trabalhando em prol da sua vida, da sua casa, da sua família. Quero também frisar e lembrar a todos vocês, você que tem o seu filho, você que tem a sua criança, a nossa igreja contém também um departamento chamado O Pequeno Galileu, e este departamento ele também traz um ensino às crianças na nossa linguagem, na nossa liturgia. E é claro, você, enquanto está despreocupada ou despreocupado com o seu filho, você pode ter certeza que eles vão estar sob um cuidado especial com as nossas tias aqui do Pequeno Galileu, e você estará cultuando, adorando, glorificando e mais ainda, exaltando o nome santo do Senhor. É amanhã, o domingo da restituição, o domingo dos milagres.

É amanhã, ouvintes, é amanhã, um domingo da restituição, uma campanha voltada para você que perdeu algo na sua vida, algo na sua casa, algo na sua família, até mesmo os seus sonhos, os seus objetivos foram interrompidos, mas Deus tem uma palavra para você, Deus tem uma palavra para a sua casa, para a sua família, nesta campanha da restituição. Lembrando que são horários específicos para que você possa adentrar dentro da porta da nossa igreja pentecostal Deus Amor e daí começar a glorificar, buscar a presença, a face do nosso Senhor e Salvador Jesus. E Ele sim vai entrar com providência na sua vida, na sua casa, na sua família. O milagre vai ser grande, a vitória vai ser grande, porque quando nós entendemos que devemos apresentar e entregar nas mãos do Senhor, o nosso Deus, a nossa vida, a nossa casa, Ele tem cuidado. E no horário das 7 horas da manhã vai estar no altar de Deus, presbítero Apolo Alexandre, pregando a palavra, orando pela sua vida, pela sua casa, pela sua família, e também ele vai estar orando pelos mais excelentes dons do Espírito Santo de Deus. E também no horário das 9 horas da manhã, pastor Antônio dos Santos vai estar pregando a palavra, orando pela nossa vida, orando pela nossa casa e também pela nossa querida e amada família. Você não pode perder a grande oportunidade de tomar posse da sua vitória, posse do seu milagre aqui na nossa igreja pentecostal Deus e Amor, rua Senador Pompeu, número 27, no centro da capital carioca. A Bíblia Sagrada fala para nós no livro de Provérbios, capítulo 16, versículo 9, e que o Senhor, sobre Salomão, nos traz uma palavra de conselho para nós, para nossa casa, para nossa família. E nós entendemos que quando nós queremos que o Senhor guie os nossos passos, os nossos caminhos, dando a direção para nós, nós sabemos que o nosso coração, ele pode tentar nos induzir a fazer a nossa vontade, mas o Senhor, ele guia o nosso espaço, guia os nossos caminhos, e você não pode perder a grande oportunidade de vir receber, tomar posse, a direção de Deus na nossa igreja pentecostal Deus e Amor.

nosso Deus prometendo para você um novo dia. Provérbio 16, 9 diz: o coração do homem considera o seu caminho, mas o Senhor lhe dirige os seus passos. E talvez, é o que eu estou falando para você, o seu coração está falando para você fazer, o seu coração talvez está mostrando para você a direção, mas Deus vai guiar os seus passos. E eu tenho certeza que amanhã uma vitória de Deus vai acontecer na sua vida. A nossa igreja pentecostal Deus Amor, em festa, em mover, e é claro, pessoas tomando posse da vitória, tomando posse do grande milagre.

0: padre, pastor Antônio, e essa irmã acabou de me dizer que ela estava com câncer no sangue, mas vindo aqui na igreja, Deus e amor, através das revelações do Espírito Santo, ela usou a fé, foi no hospital e fez um novo exame de sangue. No novo exame de sangue está dizendo que ela não tem mais nada, para a glória de Deus, pastor Antônio.
1: Irmã, qual é o seu nome?
2: Margarida Barbosa.
1: Irmã Margarida, eu lembro da senhora. A senhora foi fazer os exames. Primeiro, constou o câncer. E a senhora veio aqui, pediu oração, falou que estaria fazendo novos exames naquele dia.
2: Isso.
1: E a senhora foi buscar os exames.
2: Daqui todos.
1: O câncer sumiu.
2: Aí eu pedi para Jesus: Senhor, esse sangue que vão tirar não é meu, é seu. Ele é cristalino, não vai dar nada.
1: Mas sumiu o câncer.
2: Aí, ó.
1: A mulher está curada por Jesus, meus irmãos.
2: Obrigado.
1: Os primeiros exames constou o câncer. Ela me procurou e falou. Eu orei por ela no dia que ela foi fazer os novos exames. E os novos exames estão aí. O câncer desapareceu. Para a glória do nome de Jesus. Pode glorificar a Deus com ela.
3: Manuel, o Todo-Poderoso comigo está.
4: É o Emmanuel, o Todo-Poderoso está conosco e amanhã não será diferente. Aí está ouvinte, a nossa irmã usou a fé. E quem usa a fé colhe milagre, quem usa a fé toma posse de grandes vitórias. Você não pode perder a grande oportunidade de estar conosco neste grande domingo. A Bíblia fala: ora, a fé é a certeza das coisas que se esperam e a convicção de fatos que não se veem. A nossa irmã usou a fé, e quando ela usa a fé, de fato aconteceu aquilo que ela não esperava, o milagre de Jesus na sua vida. Entenda, meu irmão, entenda, minha irmã, Deus está te convidando a você entregar a sua saúde, a sua vida, a sua casa, a sua família, porque a Bíblia fala, diz: entrega o teu caminho ao Senhor, confia nele e tudo mais ele fará. E amanhã, neste grande domingo, nós iremos entregar todas as nossas enfermidades, dores, problemas, aflições nas mãos do nosso Deus, e ele vai trazer a solução. Rua Senador Pompeu, número 27, no centro da capital carioca, 9 horas da manhã. Pastor Antônio dos Santos levantando as mãos e fazendo a maior oração de explosões de milagres.
1: Qual é o seu nome?
5: É Gilvana.
1: Irmã Gilvana, conta pra nós o que aconteceu.
5: Eu tive um tumor na cabeça, operei duas vezes e não teve cura. Fui desenganada pelos médicos.
1: Espera aí, a senhora operou a cabeça duas vezes.
5: Aí vim aqui na Igreja de Deus e Amor e fui curada.
1: Espera aí, esses tumores foram constatados pela medicina, foi feito duas cirurgias.
5: Fiz duas cirurgias, fui desenganada pelos médicos, aí vim aqui na Deus e Amor, fui curada, voltei lá no médico que me operou, fiz um exame novamente, aí constatou que eu estava curada.
1: Espera aí, depois de duas cirurgias, o médico desenganou a irmã veio para a Igreja Deus e Amor e aqui a irmã foi curada.
5: Curada. Aí
1: fez novos exames.
5: Aí voltei aqui na igreja com os exames novamente, aí constatou que eu estava curada. Mostrei o exame aqui, ó, tá aqui, para não dizer que eu tô mentindo.
1: A irmã fez duas cirurgias.
5: Na cabeça.
1: Desenganada pela medicina.
5: Isso aí.
1: A irmã veio na igreja Deus e Amor, fez novos exames.
5: E novos exames.
1: E o médico diz que está...
5: curada.
1: Curada.
5: É.
1: Tá curada. Jesus cura mesmo aqui na igreja Deus e Amor. Deus abençoe pelo seu testemunho, minha irmã.
3: Deus está contigo nesta prova, irmão.
4: É o nosso Deus, ele está a caminho de você, meu irmão, ele está a caminho da sua dor, da sua luta, da sua enfermidade. Quanto tempo você está sofrendo, quanto tempo você está lutando e esta enfermidade não caiu por terra? Vai cair por terra sim, pelo nome do nosso Senhor e Salvador Jesus Cristo. Eu quero convidar você que está me acompanhando agora, através do programa Voz da Libertação, já quero também aumentar a sua fé. Prepare seu copo com água, porque ao término desta programação, eu estarei orando com todos vocês. E você que está me ouvindo agora através do seu rádio receptor, você já pode também nos mandar uma mensagem pelo DDD 21993326763. Nós iremos estar orando por você, pela sua casa, pela sua família. 21993326763 é o WhatsApp da nossa igreja pentecostal Deus e Amor. Mande para nós o seu problema, porque nós iremos apresentar ao Senhor. Você vai preparar um copo com água, vai deixar em cima do seu rádio receptor e nós estaremos orando, clamando a Deus para que Deus possa consagrar esta água e o nome dele ser glorificado. Rua Senador Pompeu, número 27, no centro da capital carioca. É o endereço do seu milagre, é o endereço da sua vitória. Não perca a grande oportunidade, meu irmão. Não perca mais a grande oportunidade, minha irmã, de tomar posse da sua vitória, de tomar posse do seu milagre.

0: Pastor Antônio, esse irmão acaba de relatar que na campanha da restituição ele foi curado para a glória de Deus. Ele estava urinando até mesmo sangue, mas após domingo passado ele está curado para a glória de Deus, Pastor Antônio.
1: Irmão, qual é o seu nome?
2: Benedito.
1: Irmão Benedito, conta para nós o que aconteceu.
2: Aconteceu o seguinte, que o senhor estava fazendo os votos aí, eu paguei o voto de 20 reais e eu estava urinando sangue puro em favor. Quando eu saí daqui, saí curado.
1: Espera aí. O senhor chegou aqui urinando sangue.
2: Sangue puro.
1: Fazendo um propósito com Deus.
2: Com Deus.
1: Saiu da igreja curado.
2: Curado.
1: Tá curado.
2: Curado com a graça do Senhor.
1: Tá curado. Dai glórias ao nome de Jesus.
3: É o nosso Deus operando prodígios, sinais e maravilhas na Igreja Pentecostal Deus Amor. E aí eu te faço a pergunta, diante da sua luta, diante da sua enfermidade, qual o conselho que você quer ter depois de ouvir um testemunho como este, de pessoas que entraram na Igreja Pentecostal Deus Amor, e nós já estamos há poucos horas, poucas horas, poucos instantes de estarmos aqui reunidos na mesma fé, no mesmo propósito, para buscar o milagre das mãos de Deus. Eu quero que você entenda, querido e amado ouvinte, esta campanha é para você que está lutando e não conseguiu ter vitória. Esta campanha é para você que está plantando e não conseguiu semear. Esta campanha é para você que já ouviu muitos não na sua vida, talvez o não do médico, o desengano, a palavra contrária, mas eu tenho uma palavra de Deus para a sua vida nesta noite. A Bíblia mesmo mostra para nós que Pedro, quando ele estava andando sobre as águas, Pedro saiu do barco e andou sobre as águas, porque ele acreditou na palavra de Jesus. E quando, enquanto ele manteve os olhos no Senhor, ele permaneceu firme. Entenda uma coisa, a sua situação não é para você sair do foco. As ondas, a luta, tudo aquilo que você está enfrentando neste dia, não é para você sair do seu foco. É para você continuar olhando para Jesus, olhando para o Senhor, confiar na sua promessa, porque estas pessoas entraram nesta campanha, tiveram a vida transformada, receberam o milagre, receberam a libertação e hoje glorifica ao Senhor por aquilo que Ele tem feito na sua vida. Quando eu falo de lutas, problemas, você lembra quando Davi, ele enfrentou o gigante, não confiando na sua própria força, não depositando aquilo que ele poderia fazer, mas ele confiou em Deus. E nós sabemos que a fé deu coragem para ele vencer um desafio grande e impossível na sua vida. E duas coisas eu trago para você neste exato momento. Não dependa da força do homem, da sabedoria do homem. Não dependa da sabedoria do homem, mas dependa de Deus. Ainda que seja grande o seu problema, ainda que seja grande a sua causa, Deus, ele tem a solução. E a última resposta não vem da boca do homem, vem da boca de Deus. E neste grande domingo, amanhã, Deus, ele tem algo na sua vida. Quero mais aumentar a sua fé para que você entenda a imensidão das pessoas que entram nesta igreja, das pessoas que confiam, das pessoas que têm a fé e acreditar em Deus. Você lembra mesmo quando Noé, ele construiu a arca, antes de ver qualquer sinal de chuva, qualquer sinal de água, a Bíblia fala que ele, pela fé, obedeceu a palavra de Deus. E eu quero te fazer um convite neste exato momento. Talvez você foi levado por alguém para algum lugar. Talvez as pessoas estão decidindo para você qual é o melhor lugar que você deve estar, no momento que você deve estar. E neste momento nada mudou na sua vida. E eu quero conduzir você aqui na rua Senador Pompeu, número 27. Este lugar, Deus vai mudar a sua vida. Deus vai restituir os teus sonhos, a sua casa, a sua família. Eu tenho certeza que por mais difícil que seja a sua causa, continuar confiando em Deus é a melhor solução. Continuar olhando para Deus, permanecer fiel, crendo que mesmo nas dificuldades, nos momentos difíceis, talvez na crise que você está enfrentando, meu irmão, minha irmã, continuar servindo, confiando no Senhor, é mesmo que, ainda mesmo que todas as lutas que estejam rodeando a sua vida, a sua casa, eu quero que você entenda, tenha fé, o agir de Deus vai chegar na sua vida com base naquilo que Deus prometeu, porque amanhã um novo dia acontecerá. A Bíblia fala que o choro pode durar uma noite, mas a alegria vem pelo amanhã. E amanhã Jesus já está preparando uma vitória para você, pela sua casa, para sua família. Libertações, transformações, mudança, restituição, saúde, cura, palavra de desengano, câncer, nódulo, caroço. Eu convido você a ter um momento com o Senhor. Este momento será o momento do desafio, o momento do particular. Você e Deus aqui na Igreja Pentecostal Deus Amor, amanhã, e eu tenho certeza que a sua vida vai ser mudada. Rua Senador Pompeu, número 27, no centro da capital carioca. São pessoas que foram invalidadas, são pessoas que desafiaram até mesmo a sua própria fé, colocaram a fé, olharam para Cristo e entenderam que o melhor é continuar caminhando, prosseguindo. Não desista, não pare, porque Jesus vai te dar o grande milagre neste grande domingo. Amanhã, Pastor Antônio dos Santos na fé, pregando a palavra, orando.

0: e em socorro daquilo que você está enfrentando, daquilo que você está passando. Neste domingo, amanhã, nós vamos fazer uma oração, e esta oração vai ser uma oração onde Deus vai entrar em todas as áreas da sua vida para entrar com uma libertação total. Rua Senador Pompeu, número 27, no centro da capital carioca. Você que está me acompanhando agora, mande sua mensagem. Você que já preparou o copo com água, nós iremos entrar em oração, ouvintes. Nós iremos entrar em clamor, iremos buscar a face do nosso Deus, nosso Pai, para que Ele possa ouvir o nosso clamor. E eu tenho certeza que o Senhor, Ele vai estar consagrando, Ele vai estar consagrando tudo, porque nós falamos daquilo que temos a certeza. Temos a certeza de um Deus que move as mãos, que move tudo em pró do seu povo. E eu quero convidar você, pegue um copo com água, vamos fazer uma oração, a oração do milagre, a oração da cura. E amanhã você também já vai estar aqui testemunhando que através da oração do milagre, através do rádio, programa Voz da Libertação, você foi curado em nome do Senhor e Salvador Jesus Cristo. Preparou a sua fé? Preparou esta água? Vamos orar neste momento, porque a oração, ela move as mãos de Deus. E lembrando, o endereço da nossa igreja pentecostal Deus e Amor é Rua Senador Pompeu, número 27, no centro da capital carioca. Estamos balizados entre duas estações de metrô Uruguaiana e Estação Central do Brasil. São referências para que você possa vir em direção à nossa igreja e tomar posse da sua bênção, tomar posse do seu milagre. Lembrando, não sente atrás, você que chegar, não sente atrás. Já pegue os primeiros assentos, fique na frente. Fique mais perto do altar, porque quanto mais perto do altar, mais perto você fica da sua vitória. Vamos orar. É momento de oração no programa A Voz da Libertação.
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0: Glorioso Deus e eterno Pai, Deus querido, Deus poderoso, neste momento, meu Deus, de oração na Tua presença, ó, meu Deus, eu quero render graças, glorificar o Teu nome, porque o Senhor é bom e a Tua misericórdia, ela dura para sempre. Senhor, meu Deus, que a Tua graça, que o Teu amor infinito venha estar, meu Pai, sobre as nossas vidas, venha estar, meu Deus, sobre a nossa casa, venha estar, meu Pai, a cada dia. Ó, meu Deus amado, meu Deus, o Senhor pode tirar, meu Pai, toda luta, o Senhor pode jogar por terra toda perseguição, o Senhor pode, meu Deus, jogar por terra, meu Pai, toda maldição contra a nossa vida, contra a nossa casa, contra a nossa família. E neste momento, meu Deus, eu oro para que o Senhor possa vir visitar este homem, vir visitar esta mulher, visita agora, meu Pai, esta pessoa que está precisando, meu Deus, de uma resposta, esta pessoa que está precisando de um milagre, Senhor. Ó, meu Deus, quantas palavras de invalidez, quantas palavras, meu Deus, que esta pessoa já ouviu, meu Pai, onde o médico não poderia, onde, meu Deus, o homem não faz. Senhor, a Tua palavra diz que o Senhor é o Deus que responde, meu Deus, a oração do aflito, a oração do necessitado. E agora, meu Deus, nesta oração, estamos orando, Senhor, para esta pessoa que amanhã vai estar aqui na rua, meu Deus, na igreja, receber a sua vitória, receber o seu milagre. Ó Deus, eu clamo a Ti agora, Senhor, porque a Tua palavra diz, clama a mim, responder-te-ei, anunciar-te-ei coisas grandes e firme que não sabes. Meu Deus, eu oro, meu Deus, agora com esta pessoa. Nós estamos, meu Pai, unindo a nossa fé. Ó, meu Deus, estamos unindo uma fé em um propósito especial, em um propósito específico, Senhor, ver a Tua glória descer, ver a Tua glória se manifestar. Ó Deus amado, Senhor da glória, neste momento, Senhor, venha fazer com que a Tua glória se manifeste, meu Deus, na nossa vida. nossa vida. Venha fazer com que tua glória se manifeste, meu Pai, na nossa casa. Começa, meu Deus, agora, destruir a obra do inferno. Começa, meu Deus, destruir agora a obra de Satanás. Começa, meu Deus, destruir agora aquele trabalho feito, preparado para poder destruir a felicidade desta pessoa.

pessoa. Começa, meu Deus, destruir agora a obra feita, Senhor. Ó, meu Deus, para poder separar este casamento, meu Deus, nós estamos orando, Senhor, porque a tua palavra diz que através da oração o milagre acontece, através da oração o teu socorro vem. Senhor, meu Deus, Senhor, meu Pai, ó Deus querido, Senhor, assim como o Senhor visitou, meu Deus, Bartimeu à beira do caminho, através daquele clamor, o Senhor pôde, meu Deus, visitar ele, o Senhor pôde, meu Pai, curar, o Senhor pôde ouvir o lamento, meu Pai, daquele homem, e agora, meu Deus, esta pessoa está se lamentando pela perca, ó Deus, pela depressão, pela tristeza, meu Deus, não deixa esta pessoa só, ó Senhor, meu Deus, talvez, meu Pai, esta pessoa agora recebeu a notícia, meu Deus, de um câncer, receberam a notícia, meu Pai, que ela não queria, meu Pai, ouvir ou esperava. Senhor, meu Pai, eu creio, meu Deus, no Deus do milagre, eu creio, meu Deus, no Deus que socorre, eu creio, meu Deus, no Deus que pode, meu Deus, fazer grandes coisas acontecer por intermédio da oração. Vai agora, meu Pai, visitando esta pessoa que está na UTI, na CTI, vai agora, meu Pai, visitando esta pessoa, ó, meu Pai, que tem feito, meu Deus, ó, meu Pai, o seu esforço para poder estar buscando a tua face, a tua presença. Entra, meu Deus, agora, meu Pai, para poder jogar por terra esta barreira, este levante, Senhor, o levante, meu Pai, do inimigo, o levante, meu Pai, de Satanás, Senhor, ó, meu Pai, a tua palavra diz, operando, Senhor, quem impedirá o teu agir, Senhor? E neste momento, Senhor, opera, meu Deus, o milagre agora. Visita, meu Deus, esta pessoa que está com um caroço grande. Visita esta pessoa que está com um coração grande. Esta pessoa que está com mioma. Esta pessoa que está agora fazendo, meu Deus, fisioterapia. Senhor, esta pessoa que está fazendo, meu Deus, tratamento para hemodiálise. Toca, meu Deus, nestes rins, toque agora, meu Pai, neste coração, ó, meu Deus, saia agora, enfermidade, saia do coração deste homem agora, espírito do imal, espírito, meu Pai, do inferno, que está agora tentando colocar uma leucemia nesta vida, saia desta casa agora, nós te repreendemos, obra do mal, nós te repreendemos agora, obra do inferno, meu Deus, que esta pessoa venha a ser curado, que esta pessoa venha receber, meu Pai, a verdadeira cura agora. Desça, meu Deus, agora nesta casa, assim como o Senhor visitou Daniel na cova dos leões, meu Deus, visita esta pessoa que ora. Daniel orou, meu Pai, pela resposta, e o milagre aconteceu, a resposta chegou. Ó, Senhor, talvez esta pessoa agora está passando, meu Pai, uma luta dentro de uma cova, mas o Senhor é o Deus que com braço forte tira, meu Deus, agora, ó, meu Pai, confirma, meu Deus, o livramento, confirma, meu Deus, o milagre, confirma, meu Deus, agora, ó, Senhor, consagra esta água é a cura, esta água, meu Deus, é, meu Deus, o Senhor, ó, meu Pai, pingando com a gota do teu sangue, venha, meu Pai, socorrer esta pessoa, em nome de Jesus de Nazaré, eu creio na cura, eu creio, meu Pai, em nome do Pai, do Filho, do Espírito Santo. Amém e graças a Deus. Vinte e três horas na capital carioca. Deus abençoe a sua vida. Você que orou comigo, responda essa mensagem falando amém. Seja curado, seja liberto, seja transformado pelo poder da oração, meu irmão. Deus possa honrar a sua fé, Deus possa continuar engrandecendo o nome dele na sua vida. Não se esqueça, amanhã temos um encontro marcado, Rua Senador Pompeu, número 27, no centro da capital carioca. Nós aguardamos por você neste dia especial, 7, 9, 11, às 15 horas. E é claro, você recebendo a sua vitória. Lembrando que no horário das 9 horas da manhã, pastor Antônio Santos vai estar no altar de Deus, pregando a palavra e orando pela sua vida.
E eu quero fazer um convite especial e lembrar todo o povo do Rio Bonito, você que me ouve agora, Rua Doutor Marinho, 85 Centro de Rio Bonito, pastor Fabrício é o pastor responsável da Igreja Pentecostal do Rio Bonito, e lembrando que no dia 27 de junho, a partir das 9 horas da manhã, eu estarei juntamente com o diácono Márcio Mendes, nós estaremos em uma consagração de milagres ao nosso Deus. O impossível será possível. Para Deus, nada é impossível. Para a glória de Deus, estaremos no dia 27, a partir das 9 horas da manhã. Este grande culto acontecerá na nossa Igreja Pentecostal Deus e Amor de Rio Bonito, Rua Doutor Marinho, 85 Centro de Rio Bonito. Você é o nosso convidado mais do que especial. Você, minha irmã, você, meu irmão, você que quer receber a bênção de Deus, o milagre de Deus, você não pode perder a grande oportunidade neste dia 27 de junho, a partir das 9 horas da manhã, estaremos em uma consagração. Vá em jejum, não coma, não se alimente, porque o Espírito Santo de Deus vai te encher e nós estaremos ali juntamente com o pastor Fabrício, todo o povo de Rio Bonito sendo convidado e estão convocados a unirmos a nossa fé por um propósito, para que o Deus do impossível possa realizar o grande milagre. E neste momento nós iremos à identificação das emissoras, encerrando esta programação. Quem esteve do lado de todos vocês neste momento, seu irmão em Cristo Jesus, Silvano Araújo, é um prazer imenso estar em sua companhia. Muito obrigado por você abrir a porta da sua casa, obrigado pela preferência. Este é o seu programa Voz da Libertação. Deus possa abençoar a sua vida, todos os amigos ouvintes, você que mandou mensagem através do WhatsApp, você amigo internauta, você que acompanha através da web rádio, você que tem baixado os aplicativos da nossa Igreja Pentecostal Deus e Amor, e para você que não tem, baixe no seu smartphone Android ou iOS através das plataformas e você pode digitar e PDA Play, você vai estar acessando 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Vamos, estúdio, a identificação das emissoras. Fique aí conosco, porque daqui a pouquinho já uma palavra com o homem de Deus, pastor Lorival de Almeida. É uma reprise de uma palavra, mas é uma palavra edificante aos nossos corações. Deus abençoe. Boa noite, Rio de Janeiro. Boa noite, Brasil. Amanhã estaremos na entrada principal falando com todos vocês e queremos ouvir o seu testemunho, ouvir o seu milagre.

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3: Ali e tal. Parece que é um ser vivo, independente de qualquer coisa. Não, não, não. Não tem esse negócio de mãe natureza, não. É o nosso Deus mesmo. É o nosso Deus que fala através de todas as coisas que Ele criou. Em toda a extensão da terra... e as suas palavras até o fim do mundo. Neles pôs uma tenda para o sol. Não tem como não reconhecer Deus falando conosco. O que o salmista está falando, meus irmãos, nesse salmo, eu achei interessante refletir sobre isso e resolvi trazer a vocês. É basicamente a mesma coisa que Deus falou na criação, mas de outra maneira, mas para nós serve como palavras que podem nos trazer transformação. Deus fala, acontece, Deus fala, sim, as coisas são transformadas, a palavra de Deus é a palavra de Deus, não mudou absolutamente nada em nossos dias, e nós devemos honrá-la, verificá-la, nós devemos aplicá-la à nossa vida para que nós possamos gozar os frutos, não só da criação, mas também da transformação que Deus pode fazer em todas as direções da nossa vida. Comum, às vezes, ouvimos testemunhos de pessoas que nos dizem, não, porque eu usava drogas, porque eu fumava maconha, tomava 50 cervejas por dia, outros eram ladrões, bandidos, e no dia que ouviram Deus falar, essas pessoas foram transformadas pela palavra de Deus, foram mudadas pela palavra de Deus. Deus fala e Deus muda as pessoas. A partir do momento que nós identificamos a fala de Deus, a partir do momento que nós nos alimentamos da fala de Deus, a partir do momento que nós nos permitimos aplicar a palavra de Deus a nós, Deus faz mudanças na nossa vida. Davi está dizendo isso. Deus muda as coisas para nós por duas razões. A palavra de Deus traz mudanças para nós por duas razões. Nós vamos trazer aqui agora, nos utilizando desses dois versículos, o 7 e o 8. Primeiramente, o que a palavra é. Pelo que a palavra é, observe vocês, a lei do Senhor, ou seja, a palavra do Senhor, ela é? Ela é? Ela é perfeita. Você pode buscar defeito onde quer que você queira buscar na Bíblia, não tem defeito. Quem já se levantou tentando contradizer a palavra, dizer, não, tem contradição aqui, tem contradição ali? Não, a palavra de Deus é perfeita. E se a palavra de Deus é perfeita, e nós a aplicamos na nossa vida, nós podemos ser muito melhores do que nós somos, porque essa palavra perfeita vai nos transformar. De fé em fé, de glória em glória, pela palavra, vamos alcançar ser muito melhor do que somos. Porque a palavra de Deus é perfeita. A palavra de Deus, o testemunho do Senhor é fiel. Ainda no versículo 7, a palavra de Deus é fiel. Tudo que está escrito na Bíblia Sagrada, desde o primeiro livro até o último livro, nada deixará de se cumprir. Tudo que está escrito na palavra de Deus haverá de se cumprir. E olha que já se cumpriu muita coisa. A palavra de Deus, meus irmãos, ela não tem variação, ela não tem mudança, ela é fiel. Se você identifica que Deus está falando com você de forma específica, individual, e às vezes Deus fala de forma individual, não contradizendo a sua palavra, claro que não, tem que estar tudo ali direitinho, alinhado, calibrado com a palavra, mas às vezes você recebe uma palavra profética, por que não? E se você identifica e chega à conclusão, não, Deus falou comigo, pode ter certeza que essa palavra é fiel e ela haverá de se cumprir. Temos, meus irmãos, um ditado para tentar decifrar o que é de Deus e o que não é de Deus. Quando a gente diz assim que a profecia verdadeira é a profecia que se cumpre. Não necessariamente, meus irmãos, porque muita gente vai na base do bidu, porque sabe que vai acontecer aquilo, mas a profecia que é de Deus, eu posso dizer a vocês que é a palavra fiel e haverá de se cumprir. Aquilo que é de Deus é aquilo que está calibrado com o que já está aqui, com o que já nos está registrado na palavra do Senhor, e que nós interpretamos ou deixamos o Espírito de Deus nos usar para transmitir para outras pessoas. Quantas palavras eu estou falando com vocês aqui do texto que não está necessariamente escrita no texto, mas não estou falando de mim mesmo, nós estamos interpretando. Sei que você pode julgar a mim, qualquer pessoa que se está falando, e ver se é de Deus ou não. Se é de Deus, a palavra é fiel e haverá de se cumprir. Haverá de se cumprir. A palavra de Deus nos muda porque a palavra de Deus é perfeita. A palavra de Deus nos muda porque a palavra, o testemunho do Senhor é fiel. Versículo 8. A palavra de Deus nos muda. Deus fala. Porque a palavra do Senhor ou os preceitos do Senhor são retos. Retos. Nós podemos ter confusões na formação de leis. Podemos ter confusões na interpretação, eu vou dizer das, porque quero englobar todos os países do planeta, das constituições. Podemos entender que existem buracos na lei, não é? Loopholes. Podemos entender que, não é? Porque apesar da inteligência do homem, quando o homem ou os homens criam regras, preceitos, estou falando das regras para a sociedade, são homens que fazem. Dizem que a justiça é cega. Olha, só que a nossa justiça está muito cega, não pode ser tão cega assim também, né? Claro que o sentido é outro, mas estou me aproveitando da situação, já que nós estamos na miséria e se falando de questões de leis, não é? Pode discordar se você quiser, não tem problema. Porque são homens que fazem. Mas a palavra do Senhor transforma, meus irmãos, porque a palavra do Senhor, os preceitos do Senhor, são retos. E essa palavra reta no original é isso mesmo, é uma linha reta, que não tem nada de pendência nem para um lado nem para o outro, é um caminho reto. Não tem variação, não tem questões de interpretações erradas que possam levar, eu diria, ou culminar com decisões mais equivocadas ainda. Não, os preceitos do Senhor são retos. Deus fala, os preceitos de Deus são retos. E o que anda nos preceitos do Senhor também anda nos caminhos retos, ou no caminho reto. E andar em retidão só traz recompensa. A palavra do Senhor transforma porque ela não tem interpretações, não tem variações, é reta. O mandamento do Senhor, versículo 8, a palavra do Senhor transforma porque a palavra do Senhor é pura. O mandamento do Senhor é puro, que não tem nada de contaminação, não, é tudo na maior pureza. Só pode causar bem, só pode fazer bem. Imagine você vivendo uma palavra perfeita, uma palavra fiel, uma palavra reta, uma palavra pura. Essa é a palavra de Deus que transforma, e é por isso que ela transforma. Nós não temos nenhuma razão para mudar absolutamente nada do que está escrito, que foi pronunciado por Deus, porque tudo é bom. Tudo nos remete a uma vida transformada, modificada. É por isso, meus irmãos, que quando nós estamos comendo a palavra de Deus, nos alimentando da palavra de Deus, e nós sabemos que o Espírito de Deus está envolvido no que está sendo transmitido, nós devemos comer com todo apetite, porque nos faz bem, porque haverá de trazer transformação para a nossa vida. É o que a palavra é. Eu poderia citar mais dois elementos do que a palavra é e que Davi está falando aqui, mas tá bom. A palavra de Deus transforma pelo que ela é e a palavra de Deus transforma pelo que ela faz. A palavra de Deus faz. Mais uma vez vou dizer aos irmãos, de todas as coisas que nós ouvimos e que nós entendemos que são coisas de Deus, não tem coisa melhor do que a palavra de Deus. Essa palavra transforma, essa palavra corrige, essa palavra é palavra que nos faz entender os preceitos retos do Senhor, que nos faz andar em retidão e consequentemente nos conduz pelo caminho da salvação. A palavra de Deus faz. Volta ao versículo 7. A lei do Senhor é perfeita, é o que é. E o que faz? Refrigera a alma.
4: Glórias a Deus.
3: Tem alma quente pegando fogo, está precisando ser refrigerada. A Bíblia chega a dizer que é tempo de nós começarmos a desfrutar desse refrigério que vem. A partir do momento que a gente se arrepende, que a gente se converte, vem sobre nós o refrigério. Nós precisamos de refrigério. A nossa alma precisa de refrigério. E isso a palavra de Deus faz. A palavra de Deus é perfeita e refrigera. Você que está com essa alminha aí, olha, essa alminha meio que, não é? Já meio que sentindo esse calor enorme que não é o calor de Deus. Essa alma cansada, essa alma batida, essa alma aflita. O mesmo salmista pergunta: sua alma, minha alma, por que se afliges dentro de mim? A palavra de Deus refrigera a alma, traz alívio para a alma cansada, traz um vento gostoso, fresquinho, que vem de Deus. Essa palavra é boa, e ela é perfeita, e ela refrigera a alma. Ainda na parte B do versículo 7, o testemunho do Senhor é fiel. Já falamos o que é a palavra, fiel. E dá sabedoria aos simples, ou às pessoas simples. Temor do Senhor é sabedoria. Nós tínhamos aqui na nossa igreja um rapaz que ele era motorista de um coronel. E um dia ele me... naquele tempo ainda era jovem, né? Vamos comigo lá na casa do meu patrão lá, tem que falar não sei o que lá com ele. E nós fomos, eu nem sei onde era, um local todo chique, cheio de 13 horas, como é que é? 3 horas, sei lá como é que fala, 9 horas. E entramos na casa do coronel lá, e o coronel falou, deu as regras, tudo lá. E o irmão motorista, o irmão simples, um portuguesinho assim, bem... A gente sabe que é, não é de pessoa que não teve estudo, não é? E de repente, eu estou quieto lá, e ele falando com o coronel falou, e ele de repente começou a falar com o coronel e dava de dedo no coronel, e o coronel só balançava a cabeça, e eu falei, o que será? Será briga? E eu, né, como todas as pessoas discretas, eu já estiquei meu ouvido. E ele está falando do amor de Deus para o coronel. Enquanto o coronel falava das coisas do dia a dia, não sei se estava orientando ele ou dizendo, você faz isso, faz aquilo, ele ouvia atentamente, mas de repente, eu acho que Deus tocou no coração dele naquele exato momento, ele começou a falar com o coronel lá, o senhor precisa de Jesus, porque o senhor que... A hora que eu cheguei perto, ele estava falando, porque o senhor está em pecado e não sei o que. Eu falei, meu Deus, vai apanhar. E apanhou nada, o coronel ficou com os olhões assim, e ele falando de Jesus... Meus irmãos, é inacreditável, mas a gente pode verificar que Deus é poderoso, e quando se trata de falar das suas coisas, pessoas que vivem dentro de tudo isso que nós falamos, entendendo a palavra de Deus como perfeita, fiel, reta, pura, e essa palavra está se movendo dentro daquela vida, aquela pessoa está se movendo por aquela palavra. Quando é para falar inspirado pelo Espírito de Deus, sai da frente. Deus usa mesmo. E pessoas que você diz assim: puxa, mas o irmão não tem estudo. Ah, mas o irmão vai falar com o coronel. Mas o coronel é um homem que está acostumado em, sei lá, em grandes movimentos, sabe falar, tem estudo, não sei o que lá. Mas quando Deus começa a usar, os olhos do sábio se arregalam e começa a ouvir. Tem que balançar a cabeça sim, porque Deus é poderoso e Ele faz. Ele faz aqueles mais simplesinhos serem dotados de uma sabedoria que os mais inteligentes não podem entender. E Deus fala. Eu tenho imaginação fértil, os irmãos sabem disso. Eu já parei para imaginar várias vezes quando Naamã, a Bíblia fala que era homem poderoso, era um homem tremendo, era um homem, mas era leproso. E a Bíblia Sagrada nos fala que ele tinha uma, tipo uma funcionária que ele tinha trazido, escravizado para trabalhar na sua casa e tal lá. E o homem leproso lá, todo choramingas pelos cantos. General, grande conquistador, mas leproso. E ela ficava: ah, se ele conhecesse o profeta lá de Israel. Eu fico imaginando aquela menininha, assim, uma menininha meio que desaforadinha, sabe, pelas coisas do Senhor. Pelas coisas do Senhor, a gente pode ser meio desaforadinho com a educação, é claro. É, tá leproso porque quer. Porque era isso que ela estava falando. Tá leproso porque quer. Conhece tanto, conquista tanto, mas não conhece o profeta que eu conheço. Ah, se ele conhecesse, ficava jogando indireta na mulher dele. Se ele conhecesse, mas não conhece. Você pode imaginar, aquele general vai ouvindo isso. Mas o que, que ela está falando, a funcionária aí? Está dizendo que tu é leproso e se você conhecesse... Você não... É leproso porque tu... Mas o que está falando essa menina? A palavra, o testemunho do Senhor é fiel. A palavra do Senhor é fiel. E em se vivendo essa palavra fiel... Quando o Espírito de Deus se move em você, você vai e fala a quem quer que seja. Não tem esse negócio de olhar para você e falar: não, mas você não tem nem o quarto ano. E daí? E daí? Aí você não tem um diploma de universidade. E daí? Palavra de Deus está em você. Quando Deus te levanta para falar, pode ser ao mais sábio. Você vai lá e ele tem que bater a cabeça concordando. Porque Deus faz dos simples homens sábios. Essa palavra transforma, meus irmãos, transforma. Versículo 8. São retos os preceitos do... Perdão, os preceitos do Senhor são retos, é o que a palavra é. E alegram, é o que a palavra faz. Alegra o quê? Tem muita gente que acha que o que vai alegrar o coração é dinheiro. E eu sempre falo, meus irmãos, sempre falo, Deus dá tudo que a gente precisa. Mas a gente tem que ter a questão de priorizar o que é realmente importante. Entender o que realmente é importante na vida. Senão as pessoas acabam adquirindo tudo e morrendo de tristeza. Os preceitos do Senhor são retos. Você não se sente bem quando você está fazendo o que é certo fazer? Sim ou não? Você não se sente bem quando você faz uma coisa boa e você sabe que você fez uma coisa boa? Nossa, coisa gostosa, não é verdade? E às vezes tem coisa que você olha, passa e você poderia fazer e não faz e chega a dizer: não, aquilo não é da minha conta. Mas você sabe que poderia ter feito, você não se sente mal? Sim ou não? Sim. Quando a Bíblia Sagrada fala que os preceitos do Senhor são retos. Quando nós andamos nos preceitos do Senhor, é evidente que nós vamos nos sentir bem. É evidente que nós vamos estar felizes, alegres, porque vamos ter dentro de nós um sentimento de que estamos cumprindo aquilo que Deus gostaria que nós cumpríssemos. Que estamos fazendo o que é certo fazer, andando nos caminhos retos do Senhor. Então nós só podemos ter um resultado, nosso coração vai se alegrar. o nosso coração vai estar bem. E não é questão de ter, é questão de ser. Não é questão de ter bens materiais, é questão de estarmos bem alinhados, calibrados com o nosso Deus, andando nos caminhos propostos, nos preceitos do Senhor, preceitos retos. Essa palavra nos traz alegria, transforma essa tristeza que você vive em alegria, que você sente o gostoso que é estar na presença de Deus, andando na retidão dos seus preceitos. O mandamento do Senhor, o que a palavra é pura, e o que faz? Alumia os olhos. Abra os olhos. Abra os olhos. Olha, meus irmãos, esse salmo é tão bonito, não é? Os céus, até vou ler, vou usar a voz do Cid Moreira. Os céus manifestam a glória de Deus. É bonito. Dá aquela tremida no coração da gente, né? O firmamento anuncia as obras das suas mãos. Olha, isso é uma poesia. Um dia faz declaração, outro dia. Isso é lindo. Sem linguagem, sem fala. A gente pode ouvir, a gente pode ver. Deus fala. E depois de tudo isso, a gente vê essa colocação do salmista que a gente, com um pouquinho de sensibilidade, consegue destacar. A palavra de Deus transforma. Transforma pelo que ela é e pelo que ela faz. Você pode ser uma pessoa triste, mas se a palavra de Deus estiver em você, se você estiver na pureza do mandamento do Senhor, dentro dos preceitos, dentro dos retos caminhos do Senhor, da fidelidade, da perfeição, dessa palavra, você pode se tornar alegre, sua alma vai se tornar refrigerada. Você que parece que ninguém dá nada por você, quando Deus tomar você, você vai fazer e vai acontecer, sem falar que o Senhor haverá de fazer com que os seus olhos enxerguem a verdade, enxerguem as coisas que realmente são precisas serem enxergadas, vistas. É a palavra de Deus que fala. Você não tem, vou usar um termo popular, você não tem que parecer, de repente, não sei se usa esse termo popular não, que não. Mas você não tem que parecer uma pessoa que está com falta de inteligência para alguma coisa. Você não tem que andar com essa cabeça baixa porque a sua alma está pegando fogo por coisas não resolvidas, por coisas que não estão necessariamente colocando você numa boa posição diante de Deus. Você não tem que ficar noite e dia, entra semana, sai semana e tomar remédio daqui, se não tomar remédio dali não sobrevive. Essa depressão, essa tristeza completa. Você não tem que ficar, eu diria, nessa vida de caos, nessa vida de escuridão, porque a palavra de Deus, ela é poderosa, ela é fiel, ela é firme, ela é reta, é tremenda, e ela faz coisas para transformar essa sua pobre e miserável existência. Nós temos aqui, meus irmãos, pelo menos 4 coisas importantes que servem para todos nós, sem exceção: esse refrigério, essa sabedoria, essa alegria no coração e os olhos bem abertos para enxergarmos não somente aquilo que é natural, mas principalmente aquilo que é espiritual, sobrenatural. Não temos desculpas de forma alguma. Até podemos dizer que não estamos entendendo, mas não há como não reconhecer Deus. Mesmo que ele não pronuncie uma mensagem como essa que eu estou pregando para vocês, ou mesmo que você não ouça uma profecia, só você sair aí fora e olhar para o céu, se não tiver poluição, você conseguir enxergar, você já tem que entender que Deus está falando contigo. Que Deus está se movendo na sua direção. Que a palavra de Deus está chegando ao seu coração, e essa palavra é perfeita, fiel, reta. Uma palavra pura, e essa palavra, ela faz a alegria da sua alma, a sabedoria ao simples, a alegria do coração e a iluminação dos olhos obscurecidos por tantas coisas que obscurecem o ser humano. Esse é o Deus que fala e está falando contigo. Sai da penumbra. Sai da escuridão. Sai do vale. Sai do deserto. Sai da tristeza. Sai da miséria. Sai da maconha. Eu sei que não tem nenhum crente maconheiro, mas às vezes não é, tem alguma pessoa que precisa ouvir isso. Sai da bebida alcoólica. Você não precisa ficar, não, eu bebo para poder ficar, sei lá, mais soltinho. Soltinho o quê? Quando Deus entrar em você, você vai ficar soltão, você vai ver. Deus é muito maior do que essa embriaguez que você tem aí. Não, não, não, não. É que quando eu bebo uma, sei lá, eu começo a enxergar as coisas diferentes. Ah, cego. Deixa Deus abrir e iluminar os seus olhos, rapaz. Você vai ver coisas que você não pode enxergar, mas nem com 300 quilos de cachaça. É quilos ou é litro? É litro, né? Eu sei, só estou brincando com os irmãos. Para acordar o que está dormindo. Despertar o encachaçado. Você não precisa de nada disso, não. Você só precisa ouvir a palavra de Deus. Essa palavra é poderosa. Essa palavra nos fala noite e dia. Essa palavra tem tudo que precisamos para uma vida tremenda e vitoriosa aqui. E essa palavra também, meus irmãos, tem tudo que precisamos para nos fazer um dia alcançarmos de Deus a sua glória. Que Deus abençoe vocês. Que Deus os guarde. Comamos essa palavra. E essa palavra seja entendida dessa forma. Nós estamos cada dia falando um pouquinho de uma forma diferente. E como eu disse aos irmãos, quando se fala só de ouvir, muita gente prefere não vir. Quando se fala de dá, são as irmãs, dá e dá, não é? Tem pessoas que só pensam em receber, só pensam em se encher o bolso de dinheiro, só pensam em prosperidade, só pensam em cura divina, revelação, e não penso no mais importante, que é a palavra de Deus. Mas graças a Deus pela vida de vocês. E nós vamos continuar falando dessa palavra. Porque nós sabemos, meus irmãos, que tendo essa palavra em nossa vida, nós temos todas as demais coisas que nós precisamos. Tendo essa palavra em nossos corações, aplicando essa palavra à nossa forma de viver, nós teremos tudo quanto perfazem as promessas de Deus na nossa vida. Que Deus abençoe você, que o Espírito de Deus siga falando ao seu coração mais e mais. Amém? Que a palavra de Deus tenha falado ao seu coração. A palavra de Deus, ela transforma pelo que ela é e pelo que ela faz. Coloque-se de pé em nome de Jesus Cristo e põe a mão na sua cabeça. Nós vamos orar para Jesus curar a sua dor, a sua enfermidade. Nós vamos orar para Deus abrir portas, vamos repreender obras más, malignas. Tudo de ruim está acontecendo na sua vida, nós vamos repreender. A palavra de Deus, ela é poderosa por aquilo que ela faz para transformar a sua vida. Não tenha receio de falar com Deus sobre as coisas mais íntimas do seu coração. O Senhor quer alegrar o seu coração. Não tenha vergonha de expressar a Deus o mais profundo da sua alma, porque a palavra de Deus faz refrigerar a sua alma. Não tenha vergonha de se manifestar a Deus porque o seu português não é bom ou coisa assim, porque Deus faz de você um sábio para falar com os outros e para falar com Ele. Põe a mão na sua cabeça, se possível for. Grande Deus, poderoso Pai, estamos diante da presença do Senhor, agradecendo a Deus por todas as coisas que o Senhor tem feito em nós, para nós. Agradecendo, Senhor meu Deus, pelas maravilhas, pelo nosso pão de cada dia, pela salvação que nos foi comprada na cruz do Calvário. E também, ó Deus, apresentando ao Senhor esse povo. Esse povo gosta da sua palavra. Esse povo ama a sua palavra. Esse povo ama a sua verdade. Esse povo gosta de ouvir o Senhor falando. Senhor meu Deus, depois de sabermos tudo que a sua... Não tudo, Senhor, mas pelo menos 4 pontos, itens daquilo que o Senhor faz, porque o Senhor faz muito mais. Mas sabemos, ó Deus, que podemos contar com a sua misericórdia na nossa vida. Podemos contar com o agir do Senhor na nossa vida. Entendemos, ó Deus, que não há como negar que o Senhor tem falado, que o Senhor fala através de todas as coisas que foram criadas. Entendemos isso, Senhor meu Deus. Esse povo precisa do toque do Senhor, da ajuda do Senhor, da mão do Senhor operando. Nós queremos ver, ó Deus, a mão do Senhor operando nessa vida. Nós reconhecemos um pouquinho, ó Pai, do que a sua palavra é e do que a sua palavra faz. E nós entendemos, ó Deus, com isso que o Senhor está aqui para fazer, depois de ouvirmos tudo quanto representa a sua palavra, para transformar vidas, para transformar corações. Senhor meu Deus, quantas pessoas precisam de uma transformação? Quantas pessoas precisam, ó Deus, de um milagre? Eu sei, ó Deus, que nós precisamos, cada um de nós, pelo menos de alguma coisa. Nós temos as nossas necessidades. Nós temos, ó Deus, também a nossa fé, porque sabemos que o Senhor não operará simplesmente pela nossa necessidade. Mas sabemos que o Senhor haverá de se mover pela fé. E nós queremos, ó Deus, expondo ao Senhor toda a nossa fé. Nós queremos, Senhor meu Deus, ser tocados, ser transformados, ser mudados, ó Deus. Queremos que as coisas ruins da nossa vida recebam a transformação. Queremos, ó Deus, que as coisas que estão nos fazendo mal, que sejam também transformadas. Que as trevas se transformem em luz e assim consequentemente, Senhor meu Deus. Nós queremos que as mazelas e as desgraças dessas famílias, que sejam transformadas pelo poder da sua palavra. Senhor meu Deus, que a palavra do Senhor venha transformar esse lar que é uma desgraça num lar, ó Deus, que possa ser um testemunho vivo daquilo que o Senhor faz diante da, mediante a transformação pela sua palavra. Senhor meu Deus, pessoas que estão oprimidas, possuídas por demônios, que essas pessoas sejam transformadas em pessoas libertas, em pessoas livres, em pessoas não mais escravizadas por forças malignas, malévolas, diabólicas. Essa vida, meu Deus, que tem sido uma vida de sofrimento, de tristeza, que pela palavra do Senhor seja transformada numa vida de alegria, numa vida que glorifica o nome do Senhor. Eu creio, Senhor meu Deus, eu creio nessa palavra. A palavra, Senhor meu Deus, o Senhor aos nossos corações, a essa igreja que gosta de se alimentar dela. Senhor meu Deus, Senhor meu Pai, em nome de Jesus, esse corpo abatido pela dor, pela enfermidade, que seja mudado num corpo não mais abatido, Senhor, mas num corpo vigoroso, num corpo sem dor, num corpo sem enfermidade, porque eu sei, nós confiamos e sabemos que o Senhor cura, o Senhor faz maravilhas, o Senhor cura esse corpo e está curando agora. Nós rogamos, nós pedimos ao Senhor, cura essa vida, meu Pai, cura esse corpo abatido, meu Deus, cura esse corpo que sente dores, Senhor, terríveis. Senhor, o Senhor é Deus poderoso, em nome de Jesus, faça o milagre acontecer, faça o sinal acontecer nessa vida. Esse lar, ó Deus, que tem sido infelizmente fustigado, esse lar que tem sido, ó Deus, abatido por obras malignas, obras de Satanás, não mais, meu Deus, porque o Senhor haverá de transformar agora mesmo. Eu quero repreender, ó Deus, todas as forças malignas, todo império e impropério satânico que tem trazido, ó Deus, tanto choro, tanta lágrima. Satanás, você que tem lutado para destruir essa casa, essa família, eu te ordeno, sai agora. Sai agora no poder do nome de Jesus Cristo, sai agora dessa casa. Você trouxe a desgraça e agora nós invocamos a graça. Você trouxe a destruição, agora nós estamos invocando a reconstrução. Saia dessa casa, saia dessa família, saia desse corpo todo mal, porque aqui o meu Deus ordena a bênção nesse lugar, porque aqui o meu Deus ordena a vitória nesse lugar. E por essa palavra, a palavra do Senhor santa, a palavra do Senhor reta, pura, a palavra do Senhor fiel e verdadeira, pelo que esta palavra é e pelo que esta palavra faz, eu creio, meu Deus, que não há demônio que possa resistir à oração dessa igreja. Eu creio que não há espírito maligno que possa resistir à oração desse povo. Eu te repreendo, Satanás, sai agora. Eu te repreendo, enfermidade, sai agora. Eu te repreendo, nódulo. Eu te repreendo, câncer. Eu te repreendo, mal, sai agora desse corpo, dessa vida, no nome que é acima de todos os nomes, no nome de Jesus Cristo. Vai embora dessa casa, desse corpo. Desemprego, miséria, não mais, agora é abundância, agora é um emprego compensado, porque a transformação que essa palavra tem o poder de fazer, em nome de Jesus, meu Deus, guarda essa gente, abençoa essa gente, em nome de Jesus, ó Deus, que estas pessoas estejam fortalecidas no Senhor, que essas pessoas estejam fortalecidas na sua palavra, que essas pessoas estejam na sua presença, Senhor meu Deus, vitoriosa sempre. Abençoa, Deus, ricamente, abençoa, Senhor. Onde imperou a miséria, pela palavra do Senhor, ó Deus, nós cremos que pode vir a abundância. Nós cremos que pode vir, meu Deus, o melhor do Senhor para esse povo, que glorificará o nome do Senhor pela abundância que o Senhor haverá de produzir. Faça nascer a semente, meu Pai, faça produzir o campo, meu Deus, e faça com que a colheita seja farta na direção do seu povo, da sua igreja. Espírito de miséria, você está vencido no nome de Jesus Cristo. Espírito de enfermidade, você está vencido em nome de Jesus Cristo. Espírito de pesadelos, de coisas ruins, mas você está vencido em nome de Jesus Cristo. E essa gente está abençoada pelo meu Deus. Essa gente está abençoada pelo meu Senhor. Em nome de Jesus Cristo, meu Deus, que a obra do Senhor seja realizada e concretizada nesse coração que acredita, nessa boca que se move nesse clamor, meu Deus, nas pessoas, ó Pai, que amam o próximo, mas também amam a si mesmas e sabem se colocar diante do Senhor em oração. Deus de misericórdia, em nome de Jesus, sê conosco, sê com a sua igreja, Senhor, em nome de Jesus Cristo, amém, Senhor, amém, Senhor Jesus, amém. A palavra que vem no universo, vamos nesse hino, é a palavra de Deus, Deus fala. Muito obrigado a todos vocês pela presença de vocês aqui. Eu sei que Deus falou a vocês, eu sei que Deus, alguma coisa mudou na vida de vocês, porque a palavra de Deus tem esse poder transformador. Você que está aqui, que está afastado dos caminhos do Senhor, você vai procurar os nossos irmãos obreiros e vai dizer: estou voltando para a casa do Senhor, não quero mais ficar no mundo, quero essa palavra que traz alegria, que traz refrigério. Você que ainda não se entregou para Deus, onde você vai sem se entregar para Deus? Se não há Deus, se não há o Senhor Jesus na sua vida, não há salvação, não tem alegria, não tem esperança, mas impera o medo, expectação de juízo. Isso é ruim, não dá para viver assim. Aceita Jesus. Você vai procurar os nossos irmãos que aqui estão e você vai dizer: olha, eu estou aceitando Jesus como meu Salvador. Não dá mais para ficar longe de Deus, não dá mais para viver a vida que eu estou vivendo. E que Deus abençoe você. Fica firme aqui. E nós estamos firmes e fortes aqui, meus irmãos. Vamos receber a palavra, que é o que mais de precioso tem para todos nós. Amém? Muito obrigado pela presença de vocês. Digam comigo assim: a paz do Senhor Jesus. A paz do Senhor Jesus. A paz do Senhor Jesus. Obrigado a todos vocês. Aleluia, Senhor.
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E nós estamos em campanha, esta campanha de 4 domingos, a fé que derruba muralhas, em Hebreus capítulo 11, versículo 30. A fé que derruba muralhas. Estaremos então, já agora no próximo dia 21, com esta grande festividade, a fé que derruba muralhas. Eu tenho certeza que quando nós colocarmos a nossa fé em prática, o Senhor vai trabalhar naquilo que precisamos. A fé que derruba muralhas. Você está precisando de que muralhas sejam derrubadas na sua vida sentimental, na sua vida familiar, sua vida econômica, financeira? Você quer ouvir a voz de Deus? Quer também se encher da palavra de Deus, se alimentar? Vem estar conosco aqui na sede mundial das Igrejas Deus e Amor, que está localizada na Rua Prefeito Passos, número 10, bem no centro de São Paulo, bem pertinho do Parque Dom Pedro II. Se preparem, a fé, ela vai derrubar muralhas. 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
6: ...568, com entradas para veículos e pedestre pela Avenida Prefeito Passos, número 10. Anote o endereço da bênção, venha nos visitar. Nós temos aqui um estacionamento amplo, um estacionamento coberto, segurança 24 horas. Você tem a opção, além dos 5 cultos diários, você tem aí a opção de estar conosco no Santuário de Oração. Aqui a oração, ela não para, 24 horas, ininterrupta. Também temos ali as vigílias, todas as sextas-feiras, vigília do Renovo. E aos sábados nós temos vigílias com os obreiros. Agora mesmo a vigília já iniciou. E nós também estamos ao vivo pela rádio Voz da Libertação. Mais de 600 emissoras transmitindo aí o programa da Voz da Libertação. Sejam muito bem-vindos, queridos amigos ouvintes. Eu sou seu amigo em Cristo, presbítero Israel Martins. E aqui ao meu lado,
7: Diácono Matheus Galvão. Que Deus abençoe a todos os ouvintes que nos acompanham, que estão já...

0: Oração é uma ferramenta poderosíssima para aqueles que entendem que precisam clamar a Deus e não conseguem resolver as situações sozinhos. Entendem as suas necessidades, que são dependentes do Senhor e que precisam manter a comunhão, precisam manter a intimidade com o Pai. Por isso é importante você estar conosco neste propósito de oração, orando em todo o tempo e vivendo o extraordinário de Deus. Você, querido ouvinte, pode também deixar o seu pedido de oração em nosso WhatsApp. Você pode enviar aí o nome dos seus familiares, esta causa pela qual você tem buscado em Deus o milagre, a resposta, a providência. O número do nosso WhatsApp é 119-8292-3392. Queremos orar por você, queremos interceder e também que você interceda por nós, porque a igreja precisa estar unida em oração, uns intercedendo pelos outros.
1: Toda certeza, um orando pelos outros. A palavra do Senhor nos diz que enquanto a igreja orava, o Senhor visitava Pedro em uma prisão. O Senhor visitava ele, tirava ele dentre aquelas grades, dentre as paredes. Enquanto a igreja estava orando, o Senhor estava operando o milagre. Te convidamos para orar com você e por você. Daqui a alguns minutos estaremos clamando a Deus nesta poderosa campanha, uma igreja firmada na rocha, a rocha que é Jesus Cristo. Nós temos aí na segunda-feira, a segunda do pão, como eu disse, 5 cultos, já iniciando às 7 horas da manhã, 9 às 11h30, às 15 horas e às 19 horas. Lembrando que amanhã, domingo, além do culto das 7, das 9, às 15 horas, nós temos aquela poderosa campanha, irmão Diácono Mateus, aquela poderosa campanha com o presbítero Marcos Magno, com o tema...
0: É o início desta campanha, um culto especial, com o tema Fé que Derruba Muralhas. Então será o momento de Deus operar, de vidas serem alcançadas, de você colocar diante do Senhor... Quais são essas muralhas que estão te impedindo de prosseguir? Quais são essas situações que estão gerando preocupação em seu coração? E colocar nas mãos do Senhor, pedir a Ele ajuda, socorro, para que Ele venha te socorrer e derrubar, lançar por terra todas estas muralhas. Nossa diretoria presente, os cantores da gravadora MC Music, aquele culto poderoso, aquele culto de adoração, de glorificação, em onde os sinais de Deus acontecem. Então você não pode ficar de fora, não pode perder esta oportunidade. Todos estão convidados a estarem conosco aqui amanhã, às 15 horas, para participarem deste momento, onde Deus, Ele quer manifestar. Deus, Ele quer operar, mas as pessoas precisam tomar também aquela ação, atitude de saírem de onde estiverem e estarem na casa de Deus para receberem da vitória.
1: Com toda certeza, você precisa tomar uma iniciativa. Toda ação há uma reação, a reação do mundo espiritual. Você não pode ficar aí apenas no conforto do seu lar, falando, nossa, que bênção, tenho ouvido milagres, tenho ouvido o Senhor operar milagres na Igreja Deus e Amor. Não só seja apenas um ouvinte, mas seja um praticante. Vem buscar o seu milagre, vem buscar a sua cura. A palavra do Senhor nos diz que através do clamor, o povo de Deus derrubou aquela muralha, a muralha de Jericó, a muralha daquela cidade que impedia o povo de Deus de entrar na terra onde Deus prometeu. Mas através do clamor, através ali do clamor ao Senhor, o Senhor operou milagres, jogou por terra as barreiras e o nome do Senhor foi glorificado. Imagina comigo, se o Senhor falasse e eles ficassem apenas sentados no conforto do seu lar e não fossem de encontro ao milagre, mas eles foram e Deus deu vitória. Você precisa reagir. Reaja, minha filha, meu filho, reaja. Não fique aí apenas se vitimizando. A palavra do Senhor nos fala sobre um homem por nome de Jabes. A palavra do Senhor nos diz que a mãe de Jabes teve ele em um momento de dor,

e de sofrimento. Por isso ela colocou o nome dele de dor e sofrimento, que significa Jabes. Trazendo para uma aplicação nos dias de hoje, isso significa uma maldição. Porque imagina, irmão Diácono Mateus, uma mãe chamando o filho e falando: dor da minha vida, sofrimento da minha vida, venha cá. Ele poderia muito bem ser uma pessoa depressiva, uma pessoa desmotivada, mas a palavra do Senhor nos diz que Jabes, ele tomou uma iniciativa. Qual foi a iniciativa de Jabes? Ele orou e falou: Senhor, se o Senhor for comigo, alargares os meus caminhos e prosperares os meus caminhos, eu te servirei. E o Senhor ouviu o clamor dele, e a Bíblia chama Jabes de o mais ilustre dos seus irmãos. E aí, vai tomar uma atitude ou vai ficar se vitimizando? Vem buscar o seu milagre. Um minuto, irmão Diácono Mateus, um minuto agora, já 00h na capital dos Bandeirantes, e é hora de falarmos com Deus. Eleve o seu pensamento a Deus, falemos com Deus. Soberano Deus, eterno Pai, entramos em Tua presença nesta madrugada, crendo, meu Senhor, no milagre, crendo, meu Deus, na provisão, crendo, meu Deus, na cura. Senhor, continua, meu Deus, conosco, meu Pai. Quantos milhares e milhares de ouvintes nos ouvindo, meu Pai, através das mais de 600 emissoras que estão transmitindo, meu Pai, o programa da Voz da Libertação. Eu apresento nesta madrugada o teu servo que está aí de joelho orando, o pastor Milton, meu Deus, a sua esposa. Meu Deus, toma o teu servo, meu Pai, o pastor, o teu servo, a tua igreja ali, em tuas mãos, socorre o teu servo, meu Deus. Ah, Espírito Santo, nesta madrugada eu apresento esse irmão, esta irmã que atravessou, meu Deus, a cidade de São Paulo para estar aqui conosco orando nesse santuário de oração, que entrou aqui, meu Deus, pedindo por uma cura, por um milagre, por uma providência, Senhor. Oh, meu Deus, arranca esse tumor, arranca, meu Deus, esse nódulo, arranca, meu Deus, esta cegueira, essa miopia que tem tomado conta do globo ocular desta mulher. Ah, Senhor, nós cremos no poder da oração, nós cremos no poder do clamor. Senhor, eu apresento em Tuas mãos nesta madrugada de oração esse amigo porteiro, esse amigo vigilante, Senhor.

vai dando livramento, Senhor. Eu apresento nesta madrugada esse amigo que me ouve agora, aí de dentro desse caminhão, da boleia desse caminhão, Senhor, esse amigo motorista, meu Pai, meu Deus, vai dando grande livramento.

Pai, mudando histórias. Olha esta mulher que chora, meu Pai, porque tem sido afrontada pela amante. Esta mulher que tem sido humilhada, meu Pai. Ah, meu Deus, mas ela está aí de joelhos dobrados, clamando, crendo que o Senhor vai mudar a história dela, crendo que

0: me ouvindo do campo, que está me ouvindo do sítio, que está me ouvindo da fazenda, esse irmão que ele congrega através da rádio, que ele congrega através, meu Pai, das programações de rádio, porque aonde ele mora não tem igreja, porque aonde ele mora é muito distante, meu Pai, da cidade, Senhor. Quantas pessoas, ah, meu Pai, que dariam tudo para ter uma igreja para congregar. Ah, meu Deus, e nós temos, meu Pai, facilidade para ir para a igreja, podemos escolher em qual igreja nós queremos ir, Senhor. Visita esse irmão agora, esta irmã agora que ora comigo, meu Pai. Visita, meu Pai, esse fazendeiro. Visita este amigo agricultor, esse amigo pecuarista, meu Pai, guardando, livrando, Senhor. Eu apresento nesta madrugada de oração o campo ali da Vila Mazei, Senhor, a cada pastor ali, meu Deus, da Zona Norte. Meu Deus, ajuda os teus servos, meu Pai. Toma cada igreja, a cada central, a cada regional, a cada, meu Pai, igreja, meu Pai, ali, a cada pastor, aquele que se encontra desanimado, aquele que está pensando em entregar a obra, meu Pai. Não deixa, não, Senhor, não deixa que o teu filho, meu Pai, venha esmorecer, não deixa que a tua filha venha esmorecer. Segura na mão desse homem, segura, meu Pai, na mão desse pastor, meu Pai, dá força para ele caminhar, dá força para ele prosseguir, dá força, Senhor. Eu apresento nesta madrugada de oração, Senhor, meu Deus, visita aqueles países que são considerados países da janela 10x40, países do norte da África, países, meu Pai, países da Ásia, meu Pai. Visita nesta madrugada de oração, visita, meu Pai, visita, meu Pai, os irmãos que têm sofrido ou que tem passado diariamente risco eminente de morte, porque aonde ele dirige, porque aonde ele está, onde ele reside, é um país, meu Pai, aonde, meu Pai, a tua palavra não é permitida ser pregada. Visita esse missionário, visita, meu Pai, esse evangelista, meu Pai. Eu apresento nesta madrugada os pastores, meu Pai, ah, meu Pai, do Brasil e do mundo. Quantos pastores, meu Pai, que estão sofrendo calados, que estão angustiados, que estão, meu Pai, ah, meu Deus, em depressão, que estão passando pelo burnout, passando pela ansiedade, meu Pai. Visita os teus filhos nesta madrugada, com a tua mão de misericórdia, com a tua mão de milagres, Senhor. Visita nesta madrugada, meu Pai, visita, Senhor, visita os presídios, as penitenciárias masculinas, as penitenciárias femininas. Olha esse homem que o inimigo está mandando, está lançando setas em sua mente para ele tirar a sua própria vida, para ele ceifar a sua vida. Vai repreendendo agora todo espírito de suicídio, todo espírito maligno, que caia por terra, e que o teu nome seja glorificado. Manifesta o teu poder, manifesta a tua cura, manifesta, Senhor, manifesta o teu milagre, manifesta o teu agir. Meu Deus, muito obrigado por estar aqui, meu Pai. Ah, meu Deus, na distância, distante desse ouvinte, ah, mas tão perto, porque estamos conectados com Deus. Olha esse ouvinte que está aí, de joelhos dobrados, meu Pai, agora, chorando, meu Pai, pedindo por uma porta de emprego, pedindo por um milagre, pedindo por uma providência. Olha, meu Pai, essa mãe, que não tem nada para dar para os filhos, meu Pai, que não tem nada para dar, meu Pai, de café da manhã para os filhos na manhã. Visite esta mãe, meu Pai, que é mãe solo, que cuida desses filhos sozinha, Senhor. Visita, meu Pai, visita. Visita as viúvas, meu Pai. Visita, meu Pai, guardando, dando força, dando livramento, meu Pai querido. Eu apresento nesta madrugada de oração esse pai de família, meu Pai, que precisa levar o pão diário para o seu lar, que precisa levar o pão diário para a sua casa, mas encontra-se desempregado. Oh, Espírito de Deus, eu apresento em tuas mãos nesta madrugada esse pai de família que já entregou currículos, meu Pai, em vários lugares, meu Pai. Esse pai de família que está acumulando contas, meu Pai, e não tem como honrar os seus compromissos. Olha esse pai de família que já foi até mesmo ameaçado de despejo desta casa, já foi ameaçado de despejo desse apartamento. Senhor, entra com a providência, entra, meu Pai, com milagre, entra, meu Pai, e glorifica o teu nome, e glorifica, Senhor, glorifica o teu santo nome, glorifica, meu Deus. Eu apresento em tuas mãos a nossa nação brasileira, eu apresento em tuas mãos os governantes, os deputados, meu Pai, estaduais, os deputados federais, o presidente da República, Senhor. Visita, meu Pai, repreendendo toda seta maligna. Visita, meu Pai, aqueles que são responsáveis por leis, que são responsáveis por decretos, Senhor. Meu Deus, trabalha nesses corações, meu Pai. Trabalha nessas vidas, meu Pai. Eu apresento nesta madrugada de oração os hospitais de base, Senhor. As UTIs, Senhor. Os prontos-socorros, meu Pai. Visita o pronto-socorro adulto, o pronto-socorro infantil. Olha essa criança que chora, mas os médicos não conseguem descobrir o que que lhe está lhe causando, ah, meu Deus, a dor, o que lhe está ocasionando, meu Pai, esta febre. Esta criança que já foi submetida a exames minuciosos, mas não consta nada nos exames, repreenda esta enfermidade agora. Repreenda esta seta maligna agora. Seja esta enfermidade de ordem patológica, ou seja ela de ordem espiritual, vai tocando nesse ouvinte agora. Olha aí, meu Deus, quantos pedidos de oração no chat, Senhor. Olha aí, quantas pessoas agora ouvindo-nos, meu Pai, através do programa da Voz da Libertação. Esta mulher que coloca as mãos sobre o rádio agora, sobre o seu receptor agora, e crê que será curada, e crê que será visitada agora. Toca, meu Pai, nas células. Toca, meu Pai, toca. Toca no pâncreas. Toca no pâncreas, na vesícula, nos rins. Toca na medula, toca nos glóbulos vermelhos, toca nos glóbulos brancos, meu Pai, toca agora. Meu Deus, esta mulher que já foi diagnosticada, meu Pai, com câncer em seu sangue, com leucemia, restaura, meu Pai, esse sangue agora. Restaura, restaura. Ah, Espírito Santo, olha esse novo convertido aí agora, que pede o batismo com teu Espírito Santo. Batize esse ouvinte agora, batize esse obreiro agora. Isso, fale mistério com Deus agora, seja renovado agora, agora, agora, em no nome de Jesus Cristo. Receba o renovo, receba o renovo. Isso, fale em variedades de línguas agora. Fale em variedades de línguas. Isso, meu Deus, renova. Renova esse ouvinte. Renova esse amigo internauta. Levanta, meu Pai, esse obreiro que doutrora fazia a tua obra, mas hoje se encontra desanimado. Mas hoje se encontra, meu Pai, abatido. Mas hoje se encontra, meu Pai, sem forças para caminhar. Oh, meu Deus do céu, eu apresento em tuas mãos esse pastor que doutrora pastoreava, mas hoje se encontra parado, hoje se encontra, meu Pai, caído, hoje se encontra sem força. Levanta, meu Pai, esse obreiro, levanta esse diácono, levanta esse cooperador agora, levanta, levanta, levanta, levanta, meu Pai, com a tua mão de misericórdia, levanta com a tua mão de poder, levanta, meu Pai, levanta, muda a história desse ouvinte, muda a história desse amigo internauta. Oh, Espírito de Deus, eu apresento nesta madrugada em tuas mãos os nossos amigos, meu Pai, policiais, os policiais civis, os policiais militares, os policiais rodoviários federais. Visita agora, meu Pai, meu Deus, dando livramento, cortando laço, Senhor, de morte. Visita, meu Pai, esse homem que doutrora pregou a tua palavra, doutrora te serviu, mas hoje está aí nessa biqueira, hoje está aí nesse prostíbulo. Liberta esse homem, tira esse homem dessa lama. Tira esse homem, meu Pai, desse lamaçal, desse lugar terrível. Porque assim como o salmista diz em tua palavra, no Salmos 40, esperei com paciência no Senhor, e Ele ouviu o meu clamor. Tirou-me de um lugar horrível, de um charco de lodo, e colocou os meus pés sobre uma rocha, e pôs um cântico novo em minha boca. Coloca um cântico novo na boca dessa moça, na boca desse moço, que ele possa, meu Pai, voltar a te louvar novamente, como doutrora louvava. Resgata, meu Deus, resgata, meu Deus, o teu filho, resgata, meu Deus, a tua filha, que não tem força para voltar, que não tem força, meu Deus, para orar. Ah, meu Deus querido, o Senhor disse para Ezequiel, o Senhor levou ele em uma visão, em um vale de ossos sequíssimos, e perguntou para ele: Ezequiel, porventura esses ossos poderão reviver, Ezequiel? E ele disse: tu sabes, ó Senhor, tu sabes. Oh, Senhor, faz reviver novamente esse obreiro que doutrora pregava, faz reviver novamente essa obreira que doutrora louvava, mas hoje se encontra como ossos secos, seco, não chora mais, não ora mais. Visita agora e dá vida. Visita agora, meu Deus, e levanta novamente para a glória, para a glória, para a glória do teu santo nome. Eu apresento nesta madrugada, Senhor, em tuas mãos, a nossa diretoria, a diretoria deliberativa da nossa igreja, meu Pai. O presbítero Davi Miranda Neto, a sua esposa, os seus filhos, a sua família. Eu apresento a nossa querida irmã Ireni Miranda, nossa atual presidente das igrejas Pentecostal, Deus e Amor. Toma a tua serva em tuas mãos, dando força, dando virtude, dando graça. Visita o pastor Lorival de Almeida, nossa irmã Débora Miranda. Visita, meu Pai, a diretoria executiva, meu Pai. O pastor Milton de Almeida e a sua respectiva família. O pastor Fabrício Beata, nossa irmã Raquel Beata. Eu apresento em tuas mãos o pastor Marcos Magno, meu Pai. Eu apresento em tuas mãos, meu Pai, a sua família, o seu lar. Eu apresento nesta madrugada, meu Pai, o pastor Jerry e família. Eu apresento o pastor Wilson Siqueira, meu Deus. Eu apresento esse culto agora pela manhã, às 9 da manhã, com o presbítero e psicólogo Jessé Ávila, que estará pregando a tua palavra. Usa o teu servo, meu Pai. Usa o teu servo com poder, usa o teu servo com unção, com graça, com ousadia. Senhor, eu apresento em tuas mãos aqueles irmãos que já oraram aqui conosco nesta live. Eu apresento, meu Pai, aqueles que ainda irão orar. Eu apresento em tuas mãos, meu Pai, a vida do nosso companheiro de batalha, o nosso amigo diácono, meu Pai, Mateus Galvão. Toma, meu Deus, o teu servo em tuas mãos. Usa o teu servo nesta madrugada com poder, com unção, com graça, meu Deus, para que o teu nome seja glorificado. Segue, meu Deus, usando o teu filho, que almas, que vidas sejam curadas e que o teu nome seja glorificado, meu Pai. Sim, é o que te pedimos, em no nome de Jesus.
1: Sim, meu Deus e meu Pai, nós glorificamos ao Senhor. Em forma de oração, nós colocamos as nossas causas diante do Senhor. Em tuas mãos, Senhor, colocamos aquilo que nós não somos capazes de, Senhor, alcançar. Não somos capazes de realizar, porque somos limitados, somos fracos. Precisamos do seu poder sobre nós. Precisamos da sua obra sobre as nossas vidas. Necessitamos, Senhor, da tua intervenção divina, para que assim, Pai, o milagre que a nossa alma tanto almeja, a vitória, Pai, que nós necessitamos, venha a ser concreta, venha a ser, Pai, realizada em nossa vida. Pai, eis aí o teu servo, a tua serva, que clamam, que oram, que de joelhos dobrados, Senhor, se humilham e suplicam ao Deus verdadeiro, ao Deus soberano, ao Criador dos céus e da terra, aquele que sustenta, que mantém, aquele que tem o poder e a palavra de ordem, aquele que pode fazer. Nós não confiamos na nossa própria força, não confiamos, Senhor, em nosso próprio entendimento, não confiamos, Pai, naquilo que o nosso coração, Senhor, deseja, ou pensa, almeja, mas a nossa confiança está estabelecida na tua palavra, a nossa confiança está estabelecida na tua verdade, e esta verdade é que somente em ti o homem pode alcançar, somente em ti o homem pode desfrutar, somente em ti o homem pode viver o extraordinário, aquilo que vai além da compreensão dos olhos humanos, aquilo que vai além, Senhor, do que o homem pode construir. Muitos constroem, Pai, coisas que são, meu Deus, irrisórias, passageiras, que não tem firmeza, que não tem base, mas os que em ti confiam, aqueles que buscam ao Senhor, aqueles que clamam ao Senhor, aqueles que são direcionados pelo Senhor, aqueles que andam no caminho de retidão, aqueles que ouvem a sua voz, aqueles que obedecem os seus princípios, aqueles que vivem segundo a sua vontade, esses, Senhor, estão, Pai, firmando, esses estão, Senhor, edificando a vida deles, a casa sobre a rocha. Ainda que venha, Senhor, a tempestade e o vento sopre, ainda que as águas corram contra ela, ela permanecerá de pé. Esta igreja que está firmada na rocha só permanece porque o Senhor é quem tem dado graça, só permanece porque o Senhor é aquele que está na direção, só permanece porque é o Senhor quem sustenta. Em ti, meu Deus, nós temos a certeza que a nossa vida é sustentada e que não seremos abalados pelos levantes do inimigo. Em ti, Senhor, temos a certeza que a nossa fé não esmorecerá, mas o Senhor nos dará condições de olharmos além, visão de águia, olharmos além das barreiras, olharmos além da limitação. Pode parecer ao olhar humano que não tem jeito, pode parecer ao olhar humano que é difícil, mas diz a tua palavra que para o Senhor nada é impossível. Diz a tua palavra que aquilo que os olhos não viram, que o coração ainda não sentiu, não subiu ao coração do homem, aquilo que na mente humana ainda não foi, Senhor, pensado, aquilo que o homem não tem a capacidade de imaginar, porque é limitado, o Senhor pode fazer mais ainda, mais além do que o homem espera, do que o homem almeja. Os teus projetos, os teus sonhos, os teus propósitos são mais excelentes do que os nossos. O Senhor sabe o nosso amanhã. O Senhor conhece a nossa vida, o nosso deitar e o nosso levantar. O Senhor conhece as nossas necessidades. O Senhor conhece, Pai, o clamor desta alma. O Senhor sabe o que estas lágrimas significam. O Senhor entende o gemido deste homem, desta mulher que, Pai, estão à beira do colapso. O Senhor conhece. O Senhor sabe que eles já recorreram, já tentaram, estão lutando, e esta guerra não pode ser vencida por armas humanas. Esta peleja, Pai, não será vencida pelo conhecimento humano. Esta peleja, Senhor, não será vencida, Pai, com estratégias humanas, mas eles vencerão ao colocarem diante de Ti esta causa. Eles vencerão ao clamarem por socorro, como declarou o salmista Davi, no momento em que estava cercado pelos exércitos inimigos, ao momento em que, Senhor, tudo parecia estar, meu Deus, perdido, ao olhar para o alto e lembrar que ele servia a um Deus soberano, verdadeiro e poderoso. Ele clamou ao Senhor, ele elevou os olhos ao alto dos montes, Senhor, para clamar ao Deus soberano, ao Deus verdadeiro, por socorro, pois o Senhor é o socorro bem presente na hora da adversidade. O Senhor é o escape para esta vida, para esta alma aflita. Porque no alto dos montes de Jerusalém estava a arca, estava o templo, que representava o lugar da sua habitação. Assim nós entendemos, Senhor, que somente o Senhor intervindo, as tuas mãos, Pai, operando, é que esta causa pode ter êxito, pode ter, Pai, um resultado vitorioso para o teu servo que crê. Somente através da fé, que não provém do conhecimento ou das coisas humanas, daquilo que é a ótica humana vê, porque diz a tua palavra que não é por vista, não é, Senhor, uma fé baseada naquilo que se vê, mas é na certeza daquilo que não se vê, mas se espera. É na certeza de que em meio a um cenário, em meio à guerra, em meio à batalha, o número pode ser até menor de soldados, como estava Gideão e os seus 300, mas o Senhor na frente da peleja, a vitória é garantida, o milagre acontecerá, a vitória será evidenciada. É a certeza de que, Pai, as ferramentas podem até mesmo ser, aos olhos humanos, inferiores, mas nesta peleja não somos nós que iremos pelejar, mas é o Senhor, o general de guerra, aquele que nunca perdeu uma batalha, que pelejará pelas nossas causas. O Senhor é poderoso para intervir na vida deste homem, para que ele creia e veja a grande obra acontecendo, a libertação alcançando a família. O Senhor é poderoso para operar na vida desta mulher, de maneira que ela veja as portas se abrindo e a providência divina alcançando o lar. E eles não, Senhor, Pai, terão falta de nada, porque estão confiando neste Deus, e ninguém que confia neste Deus é abalado, ninguém que confia neste Deus fica, Pai, desprovido de milagres, de bênçãos, mas o Senhor faz acontecer, seja num cenário de deserto, seja num cenário de vale, seja num cenário, Senhor, adverso, seja num cenário catastrófico, eles não irão sucumbir, não serão derrotados, mas viverão o milagre do Senhor, a bonança, a providência divina. Eles verão, Senhor, a Tua obra acontecendo, o operar do Seu Espírito Santo, convencendo os corações. Eles verão o livramento, o grande livramento do Senhor. Eles verão, Pai, e glorificarão ao Teu nome. Nós clamamos nesta madrugada, tendo a certeza de que o Senhor está ouvindo o nosso clamor, a nossa oração, a nossa petição, porque é uma ordenança sua, diz a tua palavra: clamas a mim e responder-te-ei, disse o Senhor, para orarmos sem cessar. O Senhor nos ensinou a prática da oração, para termos comunhão, para termos intimidade, para termos, Senhor, respostas. O Senhor nos ensinou a orarmos pedindo, glorificando, agradecendo, reconhecendo que nada somos. O Senhor nos ensinou que através da humilhação, que através do reconhecimento, que através da busca, a busca sem, Pai, desistência, ininterrupta, busca direcionada. O Senhor nos ensinou a buscarmos, porque encontraríamos. O Senhor nos ensinou a batermos na porta, porque ela se abriria. O Senhor nos ensinou a prática da perseverança, da paciência em buscar, porque não, Pai, não há uma oração que não seja recebida quando feita de coração aberto, sincero, aquebrantado. Não há uma oração que seja rejeitada quando há, Senhor, o reconhecimento por parte do homem de que ele é necessitado do Senhor, de que ele, Pai, precisa do Senhor. Acima de tudo, Pai, precisamos da Tua presença em nossa vida, mais do que o ouro, mais do que a prata, mais do que os bens materiais, mais do que aquilo, Senhor, que pode nos trazer algum benefício nesta terra. Precisamos da Tua presença, pois a Tua presença, Senhor, é a maior riqueza, é a maior preciosidade que o ser humano pode receber. A Tua presença na vida do homem é a maior dádiva que a ele é concedida. E é esta presença que buscamos nesta madrugada. É esta presença que nós buscamos aqui, Senhor. Esta chama que precisa estar acesa em nosso coração. É este fervor que não pode ser ofuscado, apagado, que não pode, Senhor, meu Deus, a vida desta pessoa desaparecer. É esta graça que sobre nós é derramada. É o Teu Espírito Santo operando, é o Teu Espírito Santo manifestando, é o Teu Espírito Santo revestindo, é o Teu Espírito Santo capacitando, para que a nossa oração seja uma oração, Pai, direcionada ao Teu trono, uma oração com sabedoria, uma oração com entendimento, uma oração com autoridade, que não provém de baixo, mas vem do alto. A autoridade que é dada pelo Senhor, para que a nossa oração seja uma arma poderosa para alcançar os que precisam, porque disse o Senhor, a Tua palavra nos ensina que quem está forte deve orar pelos que estão fracos. Meu Deus, quantos, Pai, que entenderam esse chamado de ser um intercessor, de orar por aqueles que precisam, pois o Senhor capacita cada um de acordo com aquilo que eles, Senhor, estão aptos, dispostos a viver. E há uma igreja intercessora, há uma igreja levantada, escolhida e separada para interceder por aqueles que estão fracos. Senhor, alcance a esses que estão, Senhor, necessitados do revestimento nesta guerra espiritual, que não é contra a carne nem contra o sangue, mas diz a tua palavra, é contra os principados, as potestades, os príncipes das trevas, é contra o maligno que está ao nosso derredor, procurando uma oportunidade para nos destruir, procurando uma brecha para nos matar. É contra ele, Senhor, que nós estamos guerreando, e não venceremos, Senhor, através, meu Deus, de buscas, de petições, de orações, apenas, Senhor, querendo a satisfação do nosso eu, apenas buscando os bens materiais desta terra. Não, Senhor, nós entendemos que tudo aquilo que pode ao homem ser concedido, cabe ao Senhor dar a cada um de acordo com aquilo que é da sua vontade. O Senhor é bondoso para abençoar os teus filhos. Esse não é o nosso propósito principal. Queremos, Senhor, estar prontos para a guerra. Queremos estar, Senhor, preparados para a peleja. Queremos estar fortes espiritualmente. Queremos estar, Senhor, aptos como soldados preparados, como soldados revestidos. Queremos estar com as armaduras para guerrearmos, para lutarmos, e o Senhor nos garantirá, disse o Senhor, para buscarmos em primeiro lugar o reino dos céus, a sua justiça, e as nossas necessidades seriam, Pai, supridas pelo Senhor. Não nos faltará, nós temos a certeza que o Senhor não irá permitir que falte a este homem a veste, que falte a este homem o alimento sobre a mesa, que falte a esta pessoa o que é essencial. E quem vive com o Senhor, o essencial se torna próspero, o essencial se torna mais suficiente. Aí o homem entende o que declarou no Salmo de número 23, o salmista, que o bom pastor, ele é suficiente para as suas ovelhas. Quem anda, Pai, sobre a autoridade do bom pastor, de nada tem falta, porque o Senhor é quem supre as nossas necessidades. Esta pessoa clama porque entende que é uma necessidade genuína que, Pai, somente o Senhor pode operar. Esta porta que está fechada, somente o Senhor pode abrir. Esta enfermidade que está assolando esta vida, somente o Senhor pode dar a eles o escape. Somente o Senhor pode trazer o bálsamo, a cura, o milagre. Este coração ferido, este coração machucado, que precisa ser, Pai, sarado. O Senhor é quem pode operar. Ajuda-nos, Senhor, ajuda-nos, meu Deus, a mantermos a prática, ajuda-nos, Senhor, a permanecermos no propósito, na busca, na entrega, na oração, para estarmos, Senhor, cada dia mais e mais próximos ao Senhor, para termos, Senhor, esta condição de clamarmos, de orarmos, de suplicarmos, e a nossa oração será assertiva. Ajuda-nos, Espírito de Deus. A igreja está clamando por isso, os teus servos estão clamando por isso, para que seja derramada graça sobre eles. Eles estão buscando, como a igreja primitiva buscava, receber do alto poder, para poder agir, para poder trabalhar, para poder atuar, para poder, Senhor, estar na obra. O revestimento que vem do Senhor, a autoridade, a coragem, a ousadia, a capacitação, os dons, as ferramentas que provém do Senhor. A igreja precisa, Pai, estar preparada, capacitada para atuar. Senhor, eis-nos aqui, Queremos mais do Senhor. Queremos esta obra sobre nós. Espírito Santo, molda as nossas vidas, trabalhe em nosso ser, opera em nosso coração, para que sejamos vasos de honra, para que sejamos moldados pelo Senhor, para que tenhamos o caráter de Cristo, para que estejamos, meu Deus, como uma árvore frutífera, para que estejamos na videira e venhamos florescer. Precisamos, Senhor, estar conectados a Ti. Precisamos, Senhor, estar, Pai, ligados, unidos ao Senhor. E somente através do Teu Espírito Santo podemos alcançar esta graça. Ajuda-nos, meu Deus, a prosseguirmos, a caminharmos, a estarmos, Senhor, meu Deus, dia após dia, anelando, ansiando pelo momento aonde viveremos aquilo que é reservado para nós, porque a promessa maior que esperamos, nós temos a certeza que não se cumprirá nesta terra. A promessa maior que, Pai, a nossa alma anela e anseia por ela, não será, Pai, manifesta neste tempo, mas é aquilo que é reservado, aquilo que está, Senhor, guardado, aquilo que é preparado para os Teus filhos, foi preparado pelo Senhor, e no momento certo, será pelos Teus filhos, os escolhidos, desfrutado. Meu Deus, a promessa da eternidade, a esperança da vida eterna, a esperança do porvir, é isso, Senhor, que nos motiva a prosseguirmos caminhando, é isso que nos motiva, Senhor, a continuarmos andando em direção ao Senhor, é esta alegria de sabermos que breve estaremos, logo logo, Pai, nós veremos a Sua face, estaremos com o Senhor. Por isso, meu Deus, continue nos dando esta graça, usa a vida do Teu servo que dará prosseguimento desta oração e abençoe a todos os Teus filhos.
2: Glória a Deus. Sim, meu Pai, obrigado por este privilégio de estar em Tua presença, orar com tantos irmãos e irmãs em todo o Brasil, agora através da Rádio Deus e Amor. Obrigado, meu Pai, por aqueles que oram também nos canais oficiais da Igreja Deus e Amor no YouTube, o Direto com Deus e a Igreja Deus e Amor Oficial. Senhor, aqueles que nos acompanham através do IPDA Play, uma plataforma idealizada para a propagação da Tua Palavra, Senhor. Meu Deus, nesta madrugada do Teu socorro, nós estamos em Tua presença para buscarmos a Tua face com fé. E eu concordo com a oração dos Teus filhos que me antecederam. Espírito Santo de Deus, eu creio no Teu poder sobrenatural, naquilo que podes fazer. Não tenho dúvidas, Senhor, que o Senhor é o Deus maravilhoso, o Conselheiro, o Pai da Eternidade, o Príncipe da Paz, o Desejado das Nações. O Senhor é aquele que foi prometido no primeiro livro, no livro do Gênesis, que esmagaria a cabeça da serpente. Espírito Santo de Deus, abençoa aqueles que estão aqui no santuário de oração, enfrentaram a intempérie, o frio, a chuva, e estão buscando a Tua face, estão se preparando para a vigília que está acontecendo aqui no Teu templo, aqui na Igreja Deus e Amor, sede mundial. Meu Deus, oramos, Senhor, por aqueles que não tiveram esta oportunidade, por motivos geográficos, aqueles que estão orando conosco nos sítios, nas fazendas, nas chácaras, nas grandes metrópoles, Senhor, em nome de Jesus, mas estão com o coração fito em Ti, estão com o coração conectado em Ti, nesta madrugada, meu Pai. Senhor Jesus, atende a oração desta pessoa que agora está balbuciando, tão somente chora, porque são tantas as provações, são tantas as lutas, Senhor, as dificuldades que passamos todos os dias, mas o Teu amor, o Teu poder, a Tua graça são maiores, Senhor. Aleluias! E é por isso que nós nos colocamos diante da Tua presença como filhos, Pai, filhos amados, filhos queridos. Meu Deus, eu oro em favor, Senhor, daqueles que agora estão te pedindo intimidade, renovação espiritual, aquele Senhor que querem sentir novamente o arder, a chama do teu Espírito Santo, que há tempos, Pai, já não falam mais em línguas contigo, já não tem mais sonhos e revelações, já não conseguem mais orar como antes, já não conseguem mais ler a palavra de Deus como antes, não conseguem mais, Senhor, ir aos cultos de forma cotidiana. Senhor, estão protelando, estão postergando uma intimidade genuína, mas agora estão te pedindo, Senhor, o renovo espiritual, estão te pedindo, Senhor, novamente a chama do Pentecostes, a chama do Espírito Santo. Meu Deus, visita este irmão, visita esta irmã, este obreiro, esta obreira, que agora está orando com o coração aberto, não rasga tão somente as suas vestes, mas o seu coração, meu Deus, diante da tua presença. Aleluias. Aleluias, Espírito Santo de Deus, eu oro para que este irmão, que talvez esteja pensando em desistir da caminhada ministerial, Senhor, se arrependa e não largue a mão do arado, continue caminhando, porque o nosso alvo é o Senhor, o nosso alvo é Cristo, o autor e consumador da nossa fé, da nossa viva esperança. Meu Deus, o Senhor é a nossa esperança, Cristo é a nossa esperança, e nós a anunciamos com toda veemência, nós a anunciamos com todo ímpeto, nós anunciamos com todas as nossas forças, pregamos a tua palavra a tempo e fora de tempo, com as nossas palavras, com as nossas ações, Senhor, com as nossas atitudes. Nós anunciamos que Cristo é o nosso Rei, que Cristo é o nosso Senhor, que Tu és o nosso Salvador. Meu Pai amado, eu oro também em favor de livramento, de proteção. Senhor, tantas pessoas que agora estão viajando, cortando o Brasil, os caminhoneiros, Senhor, os motoristas de ônibus de viagem, aqueles que estão, Senhor, indo a negócios, estão saindo de férias com a família, meu Deus, traga o livramento, a proteção, estão agora orando conosco, estão, Senhor, em intercessão, acreditando que será uma viagem tranquila, boa, agradável, proveitosa, e o Senhor é o Deus que está à frente para trazer o livramento, guardar, porque se o Senhor não guardar, em vão vigia a sentinela, se o Senhor não edificar, em vão trabalham aqueles que edificam, mas o Senhor é o Deus que está à nossa frente, o Senhor é o Deus conosco, o grande Emanuel, e é por isso que a nossa esperança está posta diante de Ti, meu Deus, o Senhor não nos deixará e nem nos desamparará. Senhor, meu Pai, eu oro em favor desta pessoa, meu Deus, que agora te pede sabedoria para a tomada de decisões, meu Deus. É difícil, por vezes, o encontro de uma bifurcação entre uma decisão e outra, mas o Senhor é o Deus que conhece o nosso futuro, porque o Senhor está nele, o Senhor é onipresente, onipotente, onisciente. O Senhor é o Deus que sabe de todas as coisas e nada se oculta diante dos teus olhos. Nos auxilia, Senhor, nesta tomada de decisão. Ajuda esta pessoa que agora está orando também, meu Pai. É difícil, mas quando nós colocamos diante da Tua presença as decisões que nós precisamos tomar, a tomamos de forma sábia, porque o Senhor é quem está conosco, o Senhor quem está nos auxiliando, nos ajudando, o Senhor é aquele que nos dá a luz, a iluminação necessária. Porque o Senhor é o sol da justiça, o Senhor é a estrela da manhã, o Senhor é o nosso advogado por excelência, o Senhor é aquele que nos guia. Não nos deixa tropeçar, Senhor, não nos deixa cair. Nos ajuda, Pai, porque nós somos necessitados, nós somos dependentes de Ti a todo momento. Meu Deus, sem a Tua presença nós não nos levantamos, nem sequer da nossa cama, nós não saímos de casa, porque o medo, o pavor, o pânico tomam conta de uma sociedade entregue à devassidão, às coisas promíscuas, Senhor. Mas o Senhor é aquele que nos guarda de todos os males. O Senhor é o Deus que nos ajuda em todas as tomadas de decisões. O Senhor é aquele que agora está curando também o corpo físico desta pessoa. O Senhor está curando, Pai, e tocando do alto da cabeça a planta dos pés, tocando nas células, tocando no sangue, tocando, meu Deus, em nome de Jesus, e trazendo uma transformação eficaz, Senhor, convertendo esta célula cancerígena em célula saudável, transformando este quadro clínico patológico de uma enfermidade irreversível em uma enfermidade curada agora. Meu Deus, já não há mais enfermidade, porque o Senhor é aquele que sara as nossas feridas. O Senhor é Jeová Rafá, o Deus que traz a cura completa. O Senhor é o Deus que agora está eliminando este mal pela raiz. Aonde o médico disse, não há mais solução. Onde o médico falou, não há mais reversão do quadro clínico. Infelizmente, apenas cuidados paliativos são cabíveis nessa situação. O Senhor é o Deus que entra nesta situação e resolve esta causa impossível. Porque o Senhor é o Deus das causas impossíveis. Eu também oro em favor desta pessoa que sofre com problemas emocionais, sentimentais, psicossomáticos. Esta pessoa, Senhor, que está tomando medicamentos fortes prescritos pelo psiquiatra, porque tem síndromes, crises, Senhor, pânico. Está tendo, meu Deus, questões alucinadoras, aleluias, e o diabo está se aproveitando para oprimir esta vítima, está se aproveitando porque é um aproveitador desta questão patológica para trazer o desespero, para trazer o desejo suicida. Mas em nome de Jesus está repreendido, Satanás, em nome de Jesus, caia por terra e perca as tuas forças. Saia desta vítima, saia desta casa, saia desse quarto, saia em nome de Jesus, saia em nome de Jesus, saia em nome de Jesus. Senhor, eu creio na restauração completa, eu creio na restauração integral, eu creio agora, meu Senhor, que o Senhor trabalha de forma poderosa para eliminar esta vida de todos os males. Senhor, libertando, transformando, trazendo refúgio, renovo, restauração. Meu Deus, eu oro também pela providência, pela provisão, pelas portas abertas que este meu irmão, esta minha irmã está precisando. Toque na vida financeira, meu Pai, as coisas não estão boas. As coisas não estão boas, Senhor. Esta pessoa que precisa de um emprego, meu Deus, precisa trazer mantimento para a sua casa, para a sua família. Meu Pai querido, os filhos estão famintos, a esposa também já não sabe o que fazer, as portas estão todas fechadas, parece que o céu está de bronze, não tem uma resposta, mas agora nós nos humilhamos diante da Tua presença e suplicamos, Deus da providência, abra as janelas dos céus, derrame uma bênção sem medidas, meu Pai. Nós te pedimos pelo teu amor, nós te pedimos pela tua misericórdia, nós te pedimos, meu Pai, que agora resgate esta família. Resgate esta família, Senhor. Esta senhora que abre a dispensa de sua casa, abre a geladeira, não tem nada. Aleluias. Tampouco sabem como farão para se alimentarem ao longo deste domingo, ao longo desta semana, deste fim de mês. Mas o Senhor é o Deus, o socorro bem presente na hora da nossa angústia. Senhor, Tu és o Deus que nos socorre no momento do desespero, no momento da aflição, no momento da dor. Envia a providência, Pai. Abra as portas do bom ganho. Senhor, este meu irmão que já entregou tantos currículos, esta minha irmã que já participou de tantas entrevistas, e até este momento nada, nenhuma resposta. Espírito Santo de Deus, eu oro para que ele receba uma ligação, para que ela receba uma proposta, para que eles sejam bem-sucedidos, sejam fiéis a Ti no dízimo, na oferta. Senhor Jesus, quebra as barreiras, as fortalezas, os impedimentos, em nome de Jesus Cristo. Eu oro também, Senhor, em favor da Igreja Pentecostal Deus e Amor como um todo, em todas as suas áreas de atuação. Senhor, abençoe a nossa diretoria, a nossa irmã Irene Miranda, presidente do Conselho Deliberativo. Senhor, todos os nossos diretores. Senhor, as instituições Reviver, Fundação Reviver, Associação Reviver Help Deus e Amor. Meu Pai, alcance a todos que mantêm esta obra. Doações, incentivos, orações. Aqueles que colocam a mão no arado de forma voluntária.

Jesus. Abençoe também a instituição de educação continuada da nossa Igreja Deus e Amor. Senhor, o Instituto Cristão de Educação Bíblico, cristocêntrico. Abençoe os professores, a coordenação, os diretores responsáveis, o pastor Davi Miranda Neto, o pastor Milton Almeida. Abençoe, Jesus, o coordenador, o nosso irmão, o diácono Douglas Lima. Em nome de Jesus, meu Pai, oramos em favor das missões, dos missionários que estão no campo, aqueles, Senhor, que saíram de suas cidades. Senhor, deixaram emprego, família, sonhos, idealizações e foram ao campo. Ajude-os, recompense-os. Aqueles que estão, Senhor, estudando para aprenderem um novo idioma, também os ajude. Faça com que aprendam para que proclamem a Tua Palavra. E eu concluo esta oração orando em favor da salvação daqueles que ainda não Te conhecem. Senhor, aviva a Tua obra nos últimos dias. Traz, Senhor, as pessoas que estão dispersas da Tua presença. Salvação, libertação, cura completa da alma, do corpo, do espírito. Em nome de Jesus eu oro, Pai, para que eles Te conheçam, para que eles se rendam a Ti. Amém e amém, Senhor Jesus. Deus abençoe você que acompanha o canal Deus é Amor Oficial e também o canal Direto com Deus Oficial aqui no YouTube, e você que ora conosco também através da rede de rádios Deus é Amor, você que nos acompanha através do site, aplicativo da IPDA, seja abençoado por Jesus. Saiba que esta oração é o marco inicial de uma nova fase na sua vida. Agora eu quero conversar com você que ainda não conheceu Jesus. Você ouviu falar dele, você sabe quem ele é de longe, mas ainda não o experimentou, ainda não o conheceu de forma íntima. Eu quero fazer menção de dois versículos da palavra de Deus, que está na carta de Paulo aos Romanos, capítulo 10, versículos 9 e 10, que diz: a saber, se com a tua boca confessares ao Senhor Jesus e em teu coração creres que Deus o ressuscitou dos mortos, serás salvo. Visto que com o coração se crê para a justiça, e com a boca se faz confissão para a salvação. É importante que agora você tome a decisão mais acertada da tua vida. Todas as decisões que tomamos no dia a dia são importantes. E todos os dias tomamos decisões importantes, mas esta é a mais importante. Repita comigo as seguintes palavras, você que está se reconciliando, você que está aceitando a Jesus. Senhor Jesus, eu reconheço que o Senhor morreu na cruz por mim e ressuscitou ao terceiro dia para me dar a vida eterna. Hoje eu me arrependo de todos os meus pecados e abro o meu coração. Senhor Jesus, eu te aceito como o meu único Salvador. Escreva o meu nome no livro da vida. Sela com o teu sangue carmesim. Transforma a minha história. Guia os meus passos e encha-me com o teu Espírito Santo. A partir de hoje, eu sou teu. Que Deus abençoe a sua vida. Parabéns pela decisão. Você pode mandar uma mensagem, nós estamos te aguardando. 11, você que nos acompanha pela Rádio Deus e Amor, anote, já deixe salvo, agende aí nos seus contatos. 11-95-94-4645. Vou repetir. 11-95-94-4645. Esse é o WhatsApp exclusivo do Quero Aceitar Jesus. Tem pastores aguardando o seu envio de mensagem. Obreiros que querem orar por você e com você. Nós vamos te dar todas as orientações possíveis para que você passe a hoje, a partir de hoje, a fazer parte do nosso rol de irmãos. Seja bem-vindo à Igreja Pentecostal Deus e Amor. Seja bem-vindo à família de Jesus. Seja bem-vinda a esta família que te ama muito e quer te ajudar nessa nova etapa da sua vida.
Você orou.

0: desde o santuário de oração, é uma transmissão ao vivo pelos canais oficiais da IPDA no YouTube, no Instagram, também no Facebook e através da rádio Deus é Amor. Que orou com todos os seus irmãos em Cristo, presbítero Israel, o diácono Mateus Galvão e este que vos fala, diácono Natiel Reis. Continue comigo na oração, porque daqui a pouco, 2 horas, eu vou orar com você e por você, junto com o irmão Carlos Gabriel, na madrugada do Socorro de Deus. Mande uma mensagem para o nosso WhatsApp, converse conosco, vamos atender ligações, queremos falar com você e te ajudar em oração. Que Deus abençoe a nossa equipe técnica, que foi primordial para que essa transmissão chegasse até a sua casa, até o local onde você está. Deus abençoe São Paulo. Continue conosco.
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2: Uma hora. 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
1: Uma hora e cinco minutos.
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3: Deus abençoe, ouvintes, neste momento, passando aqui para convidar a todos vocês para este domingo. É o prosseguimento da campanha da restituição. Deus tem abençoado o povo, uma campanha que tem impactado vidas, lares e famílias. Você sabe que esta campanha está baseada no livro de Jó, onde Deus trouxe a restituição. Restituiu saúde, restituiu a sua família, restituiu os seus bens. É para você entender que Deus tem poder da restituição. Eu quero convidar você, a sua família, para estarem conosco neste domingo. Eu sei que no decorrer da semana são várias atividades, é o trabalho, tem a faculdade, tem aquele curso, mas aos domingos você pode levantar pela manhã juntamente com a sua família e participar conosco desta campanha. São três horários, 7 da manhã, às 9 e também às 11 da manhã, a campanha da restituição. Eu estarei aqui com vocês pregando a palavra do nosso Deus.
4: Mas agora nós vemos, meus irmãos, que Jó não desistiu. No capítulo 42 que nós lemos, nós encontramos aqui o ponto da virada. Deus apenas não restaurou, mas Ele deu a Jó tudo em dobro.
5: Deus é especialista em transformar derrotas em vitórias. Deus é especialista em transformar lágrimas em testemunho. Tem alguém aqui que pode glorificar o nome deste Deus? O Deus que vira a chave, o Deus que transforma situações, o Deus que restaura.
4: Você pode olhar para mim e falar: pastor, eu estou vivendo o capítulo 1 de Jó, a minha vida é só perdas, a minha vida é só dores, a minha vida é só incertezas, é só sofrimento.
5: Se você está vivendo o capítulo 1 de Jó, tenha certeza que Deus já preparou para você o capítulo 42, que é restauração, que é

0: o nome dele haverá. Deus já preparou a restauração, Deus já preparou a restituição, Deus já preparou a honra.
1: Venham ouvir a palavra de Deus neste domingo. Eu tenho certeza, Deus trará a edificação da sua vida. Deus vai falar com você, ouvinte. Deus sabe da sua necessidade. Deus sabe o que está dentro do seu coração. E Ele tem uma palavra para cada pessoa neste domingo. Nós vamos agora acompanhar, ouvintes, as pessoas testemunhando. São pessoas que se tornaram testemunho do poder de Deus no decorrer desta campanha. Aumente agora o volume do seu rádio. Vamos acompanhar pessoas testemunhando o poder de Deus. Qual é o seu nome?
2: Irmã Luciene.
1: Irmã Luciene, o que é que aconteceu?
2: Eu cheguei aqui, pastor. Eu estava com caroço na minha boca. Na madrugada eu orei. E falei com o Senhor, aleluia, eu queria o meu milagre, e o caroço sumiu.
1: Espera aí, irmã Luciene, quanto tempo este caroço estava aí?
2: Uma semana, pastor.
1: Uma semana, e hoje a irmã veio aqui crendo no milagre. E o caroço sumiu.
2: Sumiu.
1: Tá curada. Sumiu o caroço. Vocês podem glorificar o nome de Jesus.
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1: A presença de Deus tem sido notória no decorrer desta campanha. Deus está operando aos domingos. Você não vai ficar de fora. Eu sempre costumo falar: ficar de fora é perder as bênçãos de Deus. Venham para cá, Deus quer restituir o que você perdeu. Eu sei que eu falo com pessoas que ao longo dos dias, dos meses e até anos, você vem sofrendo perdas na sua vida. Talvez a saúde, talvez a família, quem sabe os seus bens, mas você vai estar neste domingo diante de um Deus que é poderoso para restituir na sua vida. Rua Senador Pompeu, número 27, aqui no centro do Rio de Janeiro.
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0: Neste momento eu quero fazer um convite a todos vocês para estarem conosco nesta segunda-feira, isto mesmo, no horário das 19 horas. É o prosseguimento do nosso culto doutrinário, o nosso culto de ensino. Olha, meus irmãos, uma igreja, quando valoriza a palavra de Deus, é uma igreja que tem total dependência de Deus. E uma igreja que depende de Deus é aquela igreja que as portas do inferno não prevalecerão contra ela. Eu quero convocar toda a membresia aqui da nossa sede estadual. Quero convocar você que congrega em outras denominações evangélicas, famílias católicas também, livres pensadores. Eu estou te convidando para ouvir a palavra de Deus. É esta palavra que te transforma, que te fortalece, que direciona a sua trajetória. Nesta segunda-feira, no horário das 19 horas, eu estarei aqui com vocês, pregando a palavra do nosso Deus.
1: O que é que estamos alimentando? Imagine, meus irmãos, uma pessoa doente, mas ela continua comendo de tudo que faz mal. Ela está restrita de alguma alimentação e ela continua. O médico prescreve uma dieta, mas a pessoa ignora. Eu vou comer de tudo, e tem umas que falam assim, eu vou morrer mesmo, então deixa eu comer de tudo. Quem está entendendo, grita glória a Deus. O problema muitas das vezes não é nem a doença, é a teimosia em continuar comendo alimentos, aquilo que mata, aquilo que prejudica. E tem muitos crentes vivendo assim hoje, são fracos espiritualmente, porque estão comendo lixo espiritual. Deixa Jesus mudar o seu cardápio aqui hoje, meus irmãos. Se ele mudar o seu cardápio, você vai começar a comer coisas sadias e você vai crescer espiritualmente. A sua vida espiritual será saudável.
2: Deus fala comigo, sua presença sinto.
0: A palavra de Deus, ela vai sair de encontro ao seu coração. Eu tenho certeza, ouvintes, que você ouvindo esta palavra, os seus pensamentos serão mudados. Você terá uma nova direção, uma nova visão das coisas. Então, olha, venham nesta segunda-feira ouvir a palavra de Deus. Eu sempre faço nas segundas-feiras aquela oração também de Pentecoste, aproveitando o momento que a igreja está valorizando a palavra, o Espírito Santo trabalhando em corações, nós nos reunimos para este momento de oração, a oração do Pentecoste, onde o Espírito Santo renova, batiza e transforma vidas no momento desta oração.
1: Entra e purifica, Senhor. Entra e lava. Entra e restaura. Entra e faz morada. A casa é tua, Deus. Que mala mastei, minela maia, chai, miquei.

0: Eu já quero falar com você que está aí desanimado, quem sabe desistindo da trajetória. Quem sabe, ouvinte, você está aí pensando, será que eu vou para a igreja? Eu vou continuar caminhando? Olha só, venham participar conosco. Você vai ouvir a palavra de Deus vai gerar fé no seu coração. O Espírito Santo vai te colocar de pé novamente. Então venham participar conosco. Traga também a sua família, porque neste culto doutrinário, nós estamos aí fazendo uma oração também específica em favor da família. Ou por que não dizer o prosseguimento da campanha Jesus Salva o Meu Lar. Eu estarei fazendo esta oração neste culto doutrinário, a oração específica pela família. Venham participar, eu quero orar pela sua família.
1: Oh meu Deus, salva nossa família, Senhor, que haja curas, que haja libertações, que haja milagres. Recebe o nosso propósito, Senhor, livrando a família do mal, protegendo a família do mal, em nome de Jesus. Amém.
0: Você não pode estar conosco nesta segunda-feira só. Você vai convidar toda a sua família. Todos irão ouvir a palavra de Deus, vão receber o renovo espiritual e olha, Jesus vai visitar a sua casa. Nesta segunda-feira, no horário das 19 horas, anote o endereço: Rua Senador Pompeu, no número 27, aqui no centro do Rio de Janeiro.

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1: Olha, ouvintes, está chegando dia 28 de junho, no horário das 9 e também às 14 horas, presença já confirmada da evangelista Maria Lorena. Vai ser um dia que o Rio de Janeiro vai tremer, Deus vai impactar esta cidade. Eu tenho certeza, ouvintes, que Deus mais uma vez vai utilizar a vida da evangelista Maria Lorena e Deus com certeza vai abençoar você, vai abençoar a sua família. Eu quero neste momento convidar a todos, quem ficar de fora vai perder as bênçãos de Deus. E eu sei que você não quer perder bênçãos. No horário das 9 da manhã, evangelista Maria Lorena, pregando a palavra do nosso Deus.
2: Davi Vitinho era unção de Deus, porque quem tem a unção de Deus, pode vir gigante que vier, pode vir urso que vier, pode vir leão que vier, ele permanece firme, porque ele tem a certeza que quando Deus fala, ele não volta atrás, ele vela pela sua palavra e ele cumpre a sua palavra.
3: Quando for pregar, que eu seja tua voz.
1: A palavra de Deus será pregada, Deus vai falar com você, Deus vai falar com a sua família neste dia 28. E olha o tema dessas duas concentrações, Efatá, abre-te. Que coisa tremenda, ouvinte, Deus vai abrir tudo o que está fechado, aquilo que está travado na sua vida, Deus vai destravar nesta data. Olha, você que está firmando o propósito com Deus, o seu nome está sendo colhido, a evangelista Maria Lorena vai levantar o seu nome para o céu, juntamente com a igreja, e Jesus vai fazer a obra na sua vida. Eu tenho certeza que na hora desta oração, o céu vai se abrir, e Deus, ele vai tocar na sua vida.
2: Pode gritar quem, na igreja? Pode gritar quem? Pode gritar quem? Pode gritar quem?
4: Essa mulher, eu odeio ela, eu quero matar ela, sofre muito, eu faço ela sofrer.
5: Porque Deus é com ela.
4: Eu odeio.
5: Na glória. Grita Satanás. Sai agora. Sai. Sai. Sai. Em nome de quem? Então dá três glória. Outro glória. Dá livre.
1: Que tremendo, eu já posso sentir o impacto de Deus, já neste dia 28 de junho, você não pode ficar de fora. Ouvinte, a evangelista Maria Lorena vai orar por revelação, vai fazer também aquela oração de explosão de milagres, e pode ter certeza, o céu vai confirmar. Jesus vai operar no nosso meio. Não fique de fora, venham participar, porque o milagre já está reservado para a sua vida.
6: Duas pessoas, que o tumor está na vista esquerda, que dói, lateja. Cadê essas duas pessoas? A senhora é uma, pode vir.
7: Seu nome, minha irmã?
8: Sara.
7: O que que aconteceu agora?
8: Eu estou melhor da vista esquerda.
7: Sumiu a dor?
8: Sumiu a dor. Sumiu. Eu estava com dor.
6: Que lindo! Quanto tempo, irmã?
8: Estou há muito tempo com isso aqui, há uns 5 anos.
6: Hoje a senhora restaurou.
8: Em nome de Jesus.
6: Só com uma palavra que o Senhor Jesus te deu.
8: Amém.
6: Quem crê que ele é bom, dá um luz.
1: Olha, ouvintes, perder essas concentrações é perder a bênção de Deus. 9 da manhã e também no horário das 14 horas. Não venham só, traga a sua família. Convida o vizinho, o amigo, aquela pessoa que está desenganada pelos recursos humanos, esta pessoa que está aí enferma há muitos anos. Eu tenho certeza, Jesus vai operar o milagre. Ele estará presente. Ele é o convidado especial para operar o milagre na sua vida. Nós já vamos neste momento à confirmação com a serva de Deus, evangelista Maria Lorena, confirmando a sua presença conosco neste dia 28 de junho.
9: Quero saudar os ouvintes em casa com a gloriosa paz do Senhor Jesus. Está chegando o grande dia 28, às 9 da manhã e também às 14 da tarde. Estaremos com todos vocês pregando a poderosa palavra do Senhor, orando pelos mais excelentes dom do Espírito Santo. O tema desses dois grandes cultos, Ifadá, e você vai perder a tua vitória, perder a tua bênção, o teu milagre? Não, de maneira nenhuma. Aguardamos por você e pela tua querida família. O pastor estará de braços abertos, a sua esposa, os demais presbíteros e pastores, aguardando pela tua presença. Queremos te dar um abraço e também estaremos falando um pouquinho da poderosa oração global. Não perca, esteja conosco e Deus será contigo nesta batalha. Quem se despede, a sua irmã em Cristo, Maria Lorena. Fiquem todos na paz do Senhor Jesus.
1: Aí está a confirmação da serva de Deus. E olha, ouvintes, já confirma também a sua presença. Já deixa agendado aí na sua agenda esta data, 28 agora de junho, no horário das 9 da manhã e também no horário das 14 horas. Inclusive, às 14 horas será o nosso culto de missões, a nossa confraternização com todo o campo estadual aqui da Senador Pompeu e a entrega do jejum de Daniel. Vai ser muito forte, hein? 9 da manhã e também no horário das 14 horas. Venham participar conosco. Rua Senador Pompeu, número 27, aqui no centro do Rio de Janeiro.

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1: Neste momento eu quero falar com todos os dizimistas da Casa de Deus. Você que é membro, você que é um simpatizante. Eu sei que tem pessoas que não são nem membros da nossa igreja, mas são dizimistas fiéis. Vem até a livraria da nossa igreja, devolve o seu dízimo. Outras pessoas que faz aquela transferência bancária, faz um Pix, porque você entendeu o reino de Deus aqui na terra e você tem abrido o seu coração e estendido as mãos e ajudado. Deus te abençoe, meus irmãos. Estou aqui neste momento para levar uma palavra de gratidão até vocês. Que Deus continue abençoando muito, muito mesmo, a vida de vocês que tem realmente dizimado na casa do Senhor. Vocês sabem que isso para vocês é um privilégio poder contribuir, colaborar no crescimento do reino de Deus aqui na terra. E vocês fazendo isso, Deus garante sempre a proteção do vosso patrimônio. O devorador não vai devorar os seus bens, não vai tocar no seu dinheiro, não. Deus garante a segurança total de todos os seus bens. Muito obrigado, meus irmãos. Muito obrigado por estar contribuindo, estar ajudando sempre nas manutenções da casa de Deus. E eu quero aproveitar este momento e fazer uma pequena oração por vocês. Pedir a Deus para continuar multiplicando aí o seu salário, abençoando todo o trabalho das suas mãos.
2: O Senhor Jesus nos promete em sua palavra no livro de João, capítulo 14, versículos 13 e 14.
3: E eu farei o que vocês pedirem em meu nome, para que o Pai seja glorificado no Filho. O que vocês pedirem em meu nome, eu farei.
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1: Senhor meu Deus e meu Pai, é no nome do Senhor Jesus Cristo, mais uma vez, ó Deus, eu quero te louvar por tudo, Senhor. Quero te louvar pela vida de cada dizimista fiel da tua obra. Meu Deus, a vida de cada membro, de cada simpatizante, cada visitante, as pessoas, meu Deus, que já entenderam, ó Deus, o reino do Senhor aqui na terra. São pessoas, Senhor, que têm abrido seus corações e também estendido as mãos para ajudar a tua obra. Visita mesmo neste momento a vida de cada dizimista fiel. Aqueles, meu Deus, que quem sabe não tem nem condição de vir na igreja, porque estão longe, mas são pessoas que têm feito aquela transferência bancária, têm feito um Pix e contribuído, têm devolvido a décima parte de tudo quanto o Senhor tem dado a elas. Visita essas pessoas, meu Deus, abençoando o seu trabalho, abençoando o trabalho das suas mãos, multiplicando também, ó Deus, o seu ganho, multiplicando o seu salário e garantindo a proteção de todos os seus bens. Visita neste momento a membresia, Senhor. Ó Deus querido, todos aqueles que são fiéis ao Senhor, que têm devolvido também o seu dízimo na casa do Senhor para manutenção. É por isso, ó Deus, que o Senhor tem salvado almas através de cada contribuição. Missionários têm sido enviados, ó Deus, de leste a oeste, de norte a sul, ó Deus, dentro do nosso Brasil, ó Deus, no exterior, que tem levado a boa semente, E cada dizimista, meu Pai, faz parte desta grande obra, porque tem contribuído no Teu reino, tem contribuído na salvação das almas. Senhor da glória, repreende mesmo os espíritos devoradores, meu Pai, a miséria, as obras da inveja, arranca de dentro desta casa as enfermidades, meu Deus, que tem consumido o físico desta pessoa. E tem também, ó Deus, tirado do salário para compra de remédios. Senhor da glória, que haja bonança, que haja prosperidade e a proteção na vida deste dizimista, Senhor. É o que eu te peço e também te agradeço no nome de Jesus. Deus continue te abençoando. Você que é um dizimista fiel, nós estaremos aqui orando constantemente por você, pela sua família, para que Deus possa continuar aí, multiplicando o seu salário e também protegendo o seu patrimônio. Deus abençoe, meus irmãos. Continue sendo fiel a Deus, que Deus vai continuar também sendo fiel com todos vocês.
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especial a todos vocês que estão acompanhando esta programação. Em primeiro lugar, ouvintes, que esta paz, a graça, o amor de Deus possa continuar reinando em cada coração. Eu sou seu irmão em Cristo, pastor Antônio dos Santos, e eu quero agora convidar você para participar conosco de uma campanha que está revolucionando a vida das pessoas aqui no Rio de Janeiro. A campanha da restituição, que acontece todos os domingos em 3 horários, 7 da manhã, às 9 e também às 11. Deus preparou esses 3 horários porque, quem sabe, a sua vida é aquela correria e você não tem tempo de estar conosco aqui no decorrer da semana, mas aos domingos você e a sua família podem estar conosco aqui participando desta campanha. Eu tenho certeza, ouvintes, Deus vai restituir a sua vida. É uma campanha baseada no livro de Jó. Todos sabem, houve uma restituição sobrenatural na vida de Jó. Um homem que perdeu tudo, filhos, perdeu ali os seus bens, perdeu a sua saúde, mas ele confiou em Deus, ele acreditou e, por fim, Deus restituiu em dobro tudo o que ele tinha perdido. E neste domingo não será diferente. Deus quer trabalhar em você, Deus quer trabalhar na sua vida. Neste domingo eu estarei com vocês pregando a palavra do nosso Deus. O texto que nós lemos reconhece o sofrimento como parte da nossa caminhada. Mas as aflições não são sinal de derrota, mas ela é o campo onde Deus manifesta a sua graça. É aí que a glória de Deus é manifesta. O texto nos garante, afirma a superioridade da vitória, mais do que vencedor. Não é apenas vencer, mas é vencer com propósito, é vencer com frutos, é vencer com transformação, porque em Jesus as feridas viram testemunho. A luta que você está enfrentando hoje, o nome dela é testemunho. A enfermidade que te assola hoje, o nome dela é testemunho. Tudo que você está enfrentando hoje lhe qualifica para ocupar uma nova posição. Sabe o que é isso? O seu milagre vai virar notícia. O problema que você está enfrentando será um testemunho do poder de Deus. Todos saberão. Vai dando glória, vai dando glória, vai dando glória. Vai virar milagre. Aleluia, glória. O próprio apóstolo Paulo, em 2 Coríntios 11, a partir do versículo 23, ele enfrentou situações adversas. Apedrejado e preso várias vezes, foi açoitado, passou por naufrágio, foi traído, enfrentou escassez, passou fome, passou por necessidade, perigo, foi rejeitado. Mas ele superou as adversidades. Filipenses 1:21, ele chega a afirmar: para mim,
Aleluia, o viver é Cristo e o morrer é ganho. Meus irmãos, sabe o que é isso? A dor não pode parar aquele que é mais do que vencedor. A morte não pode parar aquele que é mais do que vencedor. As adversidades não poderão parar aquele que é mais do que vencedor. Levante a mão e vai aplaudindo. Levante a mão, saia do fracasso, saia da derrota. Ah, levanta a sua cabeça. Você é mais do que vencedor. Aleluia.

0: com vocês no decorrer desta campanha, uma oração poderosa. Nós estaremos aqui orando juntamente com o Esquadrão da Fé para Deus fazer maravilhas. Olha, ouvintes, eu quero convidar você, quero convidar a sua família para estarem conosco aqui neste domingo. Eu tenho certeza, Deus já preparou o seu milagre, Deus já preparou a libertação, Deus já preparou a sua vitória. Eu quero informar a todos que tem muitas pessoas aqui, neste momento, acompanhando esta programação. Quem sabe já perdeu a sua saúde, vem realizando tratamentos médicos aí há anos, ouvintes, só tendo gasto na farmácia, com remédios, a saúde a cada dia debilitada. Quem sabe você me acompanha agora, a sua família está sendo destruída ou já foi destruída e você está aí buscando recursos, buscando a solução, tentando a restauração da família. Quem sabe você perdeu seus bens, perdeu a empresa, perdeu o emprego. Eu quero convidar você para estar conosco neste domingo. Eu estou falando com vocês agora acerca de um Deus que é poderoso, um Deus que não conhece o impossível, e Ele vai restituir aquilo que você perdeu. E a restituição de Deus, ela virá em dobro para a sua vida. Nós vamos acompanhar agora para você entender. As pessoas que estão conosco aqui aos domingos estão testemunhando o poder de Deus.
1: Explosão de milagres, pastor Antônio Santos, irmãos presentes, ouvintes de casa. Aqui está uma senhora que há muito tempo sentia problemas, grandes problemas no seu corpo, no seu intestino, chegou a vomitar sangue com o problema que ela está, e ao colocar seus pés aqui, recebeu a oração e está completamente liberta para a glória de Deus.
0: Irmã, qual é o seu nome?
2: Senilda.
0: Irmã, quanto tempo com esse problema?
2: Muito tempo.
0: Muito tempo,
2: eu não durmo de madrugada, parece que o inimigo quer me matar, me sufocar, porque eu não durmo de madrugada, é muita dor no corpo, é só eu deitar. Quando eu tô fazendo as minhas coisas em casa, eu não sinto dor, eu tô andando, eu ando, eu saio, eu vou pra igreja, eu ando pra tudo quanto é canto, mas quando eu vou dormir, eu não consigo dormir.
0: Espera aí, qual é o sintoma que a senhora sentia?
2: É muita dor no corpo, muita dor.
0: Dor no corpo.
2: Dor, formigação, vou no médico, o médico não diz o que, que eu tenho, diz que é por causa do diabetes, que eu tenho diabetes desde 2014. Aí ele falou que é por causa do diabetes, não passa nenhum remédio, porque falou que esse sintoma dessas dores é por causa do diabetes.
0: Mas agora, na hora da oração, foi curada.
2: Amém, eu creio.
0: Sumiu as dores. Curada.
2: Amém, eu creio.
0: Está curada por Jesus. Cadê o glória para Ele?
2: Deus, aleluia, Jesus.
0: É tremendo o que Deus vem realizando a cada domingo desta campanha. É a campanha da restituição. Olha, ouvintes, você não pode perder. Traga a sua família neste domingo. Convida aí o seu vizinho, o seu amigo. Convida aquela pessoa mais próxima que você sabe que necessita da restituição de Deus. Vocês acompanharam agora a pessoa testemunhando de viva voz o que ela alcançou de Deus no decorrer desta campanha. E nós vamos acompanhar mais as pessoas contando, testemunhando o que elas têm alcançado. Aumenta o volume do seu rádio. Vamos para mais um testemunho que vai acrescentar a sua fé. O Espírito de Deus falou comigo que tem 8 pessoas aqui entre nós. Há uma dor no estômago dessas 8 pessoas constante. É uma dor muito forte. Jesus vai te curar agora. E você nunca mais vai sentir esta dor no seu estômago. Vem aqui para a frente em nome de Jesus. Vem para a frente em nome de Jesus. Cadê o glória para ele?
1: Todo estômago acabou de sumir agora, pastor Antônio.
0: Irmão, qual é o seu nome?
3: Alexandre.
0: Irmão Alexandre, conta pra nós o que aconteceu.
3: É, quando foi revelado, como eu saí de casa, eu saí com uma dor muito forte no estômago, tava doendo muito, e quando foi revelado, eu vim aqui na frente e passei a mão, tinha um caroço aqui assim, esse caroço desapareceu e a dor já sumiu para a honra e a glória do Senhor Jesus Cristo.
0: Chegou aqui com dores.
3: Isso, uma dor muito forte, não podia tomar café, nem almoçar, muitas coisas que eu não podia comer. E para a honra e a glória do Senhor, eu saí de casa terminando a minha fé e a minha vitória.
0: Foi revelado e curado.
3: Revelado e curado, para a honra e a glória do Senhor.
0: Está curado por Jesus. Amém. Cadê o glória para Jesus? Está curado. Que tremendo é o que Deus tem realizado na vida das pessoas que estão nesta campanha. Olha, ouvintes, você não pode ficar de fora. Venham participar conosco e ser também abençoado. Então, olha, as pessoas que estão participando, você acabou de acompanhar. Elas testemunham o poder de Deus. E você quer também ser uma testemunha do poder de Deus? Venham participar conosco. Nós vamos acompanhar mais um testemunho, pelo menos mais uma pessoa que vai testemunhar milagres, vitórias que elas têm alcançado de Deus nesta campanha. Deus abençoe pelo seu testemunho.
1: Um grande testemunho aqui, pastor Antônio.
0: Irmã, qual é o seu nome?
4: É Maria Francisca.
0: Irmã Maria, conte a bênção.
4: Eu tenho uma sobrinha, que a minha sobrinha mora na Paraíba, eu sou da Paraíba. Então eu soube que ela estava muito doente, que ela vinha do trabalho, deu uma dor tão grande nas costas dela, e essa dor, ela ficou na cadeira de roda, não podia comer com a mão dela, nada, nada. Os outros é que faziam. Ela é evangélica de uma igreja de lá da Paraíba. Aí eu comecei a fazer voto aqui para ela, pedir a Deus, orar por ela. Agora ela já saiu da cadeira de roda, já está comendo com a mão dela.
0: Espera aí, a sua sobrinha estava numa cadeira de roda,
4: tava.
0: Não conseguia alimentar com as
4: não.
0: próprias mãos.
4: Não.
0: A senhora vindo aqui fazendo a campanha em prol dela, ela já está
4: já
0: fora da cadeira de roda e alimentando com as próprias mãos.
4: Está
0: curada.
4: Está curada em nome de Jesus.
0: Curada em nome de Jesus. Cadê o glória? Glorifica o nome desse Jesus. Eu sei que Deus já está falando muito forte no seu coração e você não vai ficar em casa neste domingo. Eu sei que você, a sua família, estarão conosco participando. Olha, ouvintes, você entendeu que a dor de Jó, o sofrimento dele, se tornou testemunho do poder de Deus. E pode ter certeza que o seu sofrimento, a sua dificuldade, a sua dor vai se tornar também um testemunho do poder de Deus. Você não pode ficar de fora. Participando desta campanha, você vai também testemunhar. Eu quero acompanhar mais um testemunho, porque esses testemunhos edificam a nossa vida, ouvinte. Esses testemunhos acrescentam a nossa fé. Vamos lá. Aumente o volume do seu rádio. Cadê o glória?
1: Pastor Antônio dos Santos, irmãos presentes, aqui está a nossa irmã, estava com um problema grave de esquecimento, e ela foi revelada pelo Espírito Santo na campanha, e a partir da revelação ela nunca mais teve o problema de esquecimento.
0: Irmã, qual é o seu nome?
5: Meu nome é Rosângela.
0: Irmã Rosângela, quanto tempo esse problema?
5: Começou numa sexta-feira. né? Aí eu falei, Jesus, que coisa é essa? Eu falava, mas ao mesmo tempo eu esqueci o que eu tinha falado. Aí meu filho falou, mãe, a senhora é tão nova, então já está esquecendo das coisas. Aí eu falei, não sei, meu filho, não sei. E aí me dava aquela dor de cabeça muito forte, né? Aí eu vi na campanha que teve aqui no domingo, aí eu fui revelada que tinha uma irmã que estava com esquecimento de tudo e sentia muita dor na cabeça. Aí todo mundo levantou a mão, não era. Falei, Senhor, eu estou passando esse problema, será que eu, quando levantei a mão, era eu? Deus, já tem umas 3 semanas que eu não sinto mais essa dor, nem esquecimento. E
0: Jesus
5: tudo mais.
0: Revelou e curou na hora.
5: Foi na hora. E tem outra também que eu recebi pelo rádio. Eu estava sentada no sofá na sala, no meu rádio fica 24 horas ligado, né? Então, eu tava um negócio na minha cabeça, eu passava a mão assim, eu falei, meu Deus, que é isso? Isso na minha cabeça, eu apertava em cima da minha cabeça, doía. Aí meu filho, caçulo, que mora só eu e meu filho, nós dois. Aí meu filho apertou, tá doendo mesmo, e tá. Aí quando foi na sexta-feira, o pastor estava revelando as pessoas todinha, né? E eu falei, Senhor, ai Senhor, eu quero ser curado, Senhor, não sei o que é isso, não sei o que é tumor, não sei o que é isso na minha cabeça. Então eu apertava, aquilo doía muito. Aí ele falou assim, tem uma irmã, é de longe, ela não mora por aqui não, é de lá de longe, ela está com caroço na cabeça, Deus está curando ela agora. Quando ele acabou de revelar, eu apertei a mão na minha cabeça até hoje, Deus, sexta-feira,
0: sumiu.
5: Eu estou sentindo, sumiu.
0: Está curada.
5: Tá curada, aí eu falei assim.
0: Foi curada através do programa Voz da Libertação. É. Nosso Deus é Deus de perto e é Deus de longe. Que milagre tremendo. Levante a mão e grita glória, meus irmãos.
6: Foi pelo sangue de Jesus, foi pelo sangue.
0: Que tremendo, ouvintes, que maravilha é poder estar agora acompanhando esses testemunhos. Pessoas alegres, pessoas testemunhando o poder de Deus. E você vai ser a próxima pessoa também a contar o seu testemunho. Hoje você está ouvindo pessoas testemunhando, amanhã outras pessoas ouvirão o seu testemunho também. Venham participar conosco neste domingo. O prosseguimento desta campanha da restituição, 7 da manhã, às 9 e às 11. Eu tenho certeza, ouvintes, Deus mudará a sua história. E aproveitando neste momento, eu quero já pedir a Deus a seu favor. Eu quero orar, eu quero pedir a Deus para te ajudar a estar conosco.

Senhor meu Deus e meu Pai, em nome do Senhor Jesus Cristo, estou aqui diante da Tua presença, Senhor, convidando o povo para estar conosco neste próximo domingo e aproveitando, Deus, que estou na Tua presença, eu quero pedir ao Senhor, visita cada ouvinte neste momento. Eu sei que tem pessoas, meu Pai, que acompanharam esses testemunhos, pessoas que já ouviram a voz do Senhor, o convite para estar conosco neste domingo, e elas estarão participando. Ó Deus querido, Deus poderoso, quem sabe há pessoas, meu Deus, que já havia desistido de lutar, pessoas que já perderam a sua saúde, o seu lar, perderam seus bens e já estavam entregues ao fracasso. Mas eu sei que neste domingo o Senhor vai trazer essas pessoas, vai falar com elas e haverá restituição. Ó Deus querido, Deus poderoso, ajuda, meu Pai, este ouvinte a estar conosco neste domingo. Os obstáculos, meu Deus, que estavam adiante dessas pessoas, o Senhor já está removendo, o Senhor já está tirando, e essas pessoas terão facilidade para participar conosco neste domingo. Ó Deus querido, Deus poderoso, é o que eu te peço, Senhor, e também te agradeço no nome de Jesus.

É isso aí, ouvintes. Deus já falou com você. A sua fé já foi acrescentada. Deus já tirou os obstáculos. Domingo agora, nós estaremos aqui aguardando por todos vocês. Rua Senador Pompeu, número 27, aqui no centro do Rio de Janeiro.

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2: É muito fácil louvar quando tudo bem está em nossa casa. Parece que não estamos passando por momentos difíceis. O coração não ficou amargurado, não ficou triste. Até esquecemos de louvar a Deus. Mas quando vem a prova, quando vem a tribulação, o fogo da prova, da luta, é tão difícil louvar. Mas aquele que louva sabe o segredo de louvar. Aquele que louva a Deus de coração sabe o segredo e o resultado de louvar.

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0: Aceite a paz de nosso Senhor e Salvador Jesus Cristo. Quem tem o imenso prazer de falar com vocês é o seu irmão em Cristo, Pastor Antônio dos Santos. Lembrando a todos que amanhã, segunda-feira, o nosso culto doutrinário, o nosso culto de ensino da Palavra de Deus e também o prosseguimento da campanha Jesus Salva o Meu Lar. Todas as segundas-feiras, no horário das 19 horas, nós estamos aqui nesses cultos doutrinários. Eu quero, neste momento, já convocar toda a membresia, quero convocar as famílias evangélicas em geral, famílias católicas, livres pensadores, você que não tem nenhum credo religioso. Eu quero te convidar para ouvir a palavra de Deus. Olha, ouvintes, a palavra de Deus é Deus revelando a nós a sua vontade. Deus falando com o seu povo. E eu te convido a ouvir esta palavra. Eu tenho certeza que Deus, ele tem a direção, a orientação, o alimento, as instruções para a sua vida através da sua palavra. Estarei com vocês pregando a palavra de Deus na noite desta segunda-feira.
1: Eu quero dar mais um exemplo. Aquele crente que trabalha, mas não serve à igreja. Nós estamos vivendo este tempo, meus irmãos. Muitos cristãos estão ocupados, mas não frutifica. Talvez você me ouve em casa agora, trabalha de segunda a sábado, chega ao domingo exausto demais para servir. Alguns dizem assim: Deus sabe que estou cansado. Eu quero te informar que Ele sabe, mas também sabe quando o cansaço virou desculpa para você não servir. E qual é o resultado disso? Já parou para pensar? Qual é o resultado? Igrejas cheias de ouvintes e vazias de servo. Ninguém mais quer servir. O único título no céu é de servo. Trabalho demais, não tenho tempo. Quem foi salvo por Cristo deve servir a Cristo. Não existe discipulado sem dedicação. Jesus não chamou espectadores, Ele chamou discípulos ativos. Quem está ativo no reino, levante a sua mão e vai aplaudindo o nome dEle. Vai adorando, vai exaltando.
0: Deus vai falar com você. Eu não tenho dúvida que através do Espírito Santo a palavra vai penetrar no seu coração e vai impactar. Eu tenho certeza que muitas pessoas no decorrer dos dias vão testemunhar o poder de Deus. Você tem acompanhado aí, ouvintes, pessoas testemunhando curas, libertações, milagres, e muito breve você vai acompanhar aqui pessoas testemunhando o milagre de Deus que elas alcançaram na alma, a transformação de vida, a mudança de pensamento, a transformação espiritual, porque a palavra de Deus, ela impacta o nosso interior, ela transforma a nossa vida. Por isso, o convite é: venham participar conosco e ouvir a palavra de Deus. Após a pregação da palavra, eu faço aqui todas as segundas-feiras aquela oração de Pentecoste. Por quê? A palavra de Deus, ela traz avivamento.

fogo do céu. Está caindo fogo do Espírito. A chama que está apagada está sendo acesa. Deus está reacendendo chamas. Deus está aquecendo corações que estavam frios. Oh glória! Oh glória! Receba fogo! Receba fogo! Receba fogo! Receba fogo! Receba fogo! Receba fogo! Receba fogo do Espírito! Aleluia!

0: A vida será impactada pela presença de Deus. O Espírito Santo vai te revestir de poder nesta segunda-feira. E olha, eu estarei fazendo também aquela oração pela família. Nós estaremos juntos, estendendo as mãos aos céus e pedindo a Deus a salvação da nossa família.
1: Sai, Satanás, sai! Sai desta família! Sai da casa desta pessoa! Vai embora, Satanás! Sai, sai, sai, sai! Vão expulsando, meus irmãos! Expulsa com fé! Sai, Satanás, sai! Sai, demônio do pecado! Sai, demônio do engano! Sai, demônio da falsidade! Você que está nesta casa! Você que está em meio a esta família! Eu te repreendo, Satanás! Sai! Sai deste lar! Sai da vida deste casal! Sai desta família! Em nome de Jesus Cristo!
0: Você não pode ficar de fora. É amanhã, nesta segunda-feira, o prosseguimento do nosso culto doutrinário e da campanha Jesus Salva o Meu Lar. Anote o endereço: Rua Senador Pompeu, no número 27, aqui no centro do Rio de Janeiro.
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0: Olha, ouvintes, está chegando dia 28 de junho, no horário das 9 e também às 14 horas, presença já confirmada da evangelista Maria Lorena. Vai ser um dia que o Rio de Janeiro vai tremer. Deus vai impactar esta cidade. Eu tenho certeza, ouvintes, que Deus mais uma vez vai utilizar a vida da evangelista Maria Lorena. E Deus com certeza vai abençoar você, vai abençoar a sua família. Eu quero neste momento convidar a todos, quem ficar de fora vai perder as bênçãos de Deus. E eu sei que você não quer perder bênçãos. No horário das 9 da manhã, evangelista Maria Lorena pregando a palavra do nosso Deus.
4: Coisa linda é vencer o inimigo no poder da palavra, é usar a espada de dois gumes, é usar a palavra contra o maligno, determinar a nossa vitória. Aleluia, igreja! Não é hora de estar de cabeça baixa, não é hora de abaixar a guarda. É hora de levantar e gritar: eu sou mais que vencedor pelo sangue de Jesus.
5: Quando for pregar, que eu seja a tua voz.
0: A palavra de Deus será pregada. Deus vai falar com você. Deus vai falar com a sua família neste dia 28. E olha o tema dessas duas concentrações: Efatá. Abre-te, que coisa tremenda, ouvinte. Deus vai abrir tudo o que está fechado, aquilo que está travado na sua vida, Deus vai destravar nesta data. Olha, você que está firmando o propósito com Deus, o seu nome está sendo colhido, a evangelista Maria Lorena vai levantar o seu nome para o céu, juntamente com a igreja. E Jesus vai fazer a obra na sua vida. Eu tenho certeza que na hora desta oração, o céu vai se abrir e Deus, ele vai tocar na sua vida.
4: Pode gritar, queima, queima, queima, toda legião de demônio que você quer com ela. Eu vou acabar. Eu deixo eles trancados dentro de mim. Eles não têm nada. Eu tranco tudo. Eu acabo. O marido dela. E ela fica desesperada. Você ganhou muito pra fazer isso. Você não gosta dessas campanhas. Não, ela vem aqui. Pode gritar, queima ele, igreja. Pode gritar, queima ele, igreja. É uma legião, igreja. Fala comigo, Satanás. Eu não ouvi, Satanás. Sai dela agora. Sai dela agora. Sai do marido dela. Sai da casa dela. Pode gritar, queima. Toda bruxaria. Sai. Em nome de Jesus.
0: Que tremendo, que tremendo. Eu já posso sentir o impacto de Deus já neste dia 28 de junho. Você não pode ficar de fora. Ouvinte, a evangelista Maria Lorena vai orar por revelação, vai fazer também aquela oração de explosão de milagres e pode ter certeza, o céu vai confirmar. Jesus vai operar no nosso meio. Não fique de fora. Venham participar, porque o milagre já está reservado para a sua vida.
6: Milagre aqui agora, irmã Maria Lorena, a senhora chegou apoiada em uma muleta, agora ela largou a muleta e pela fé já está andando perfeitamente para a glória de Deus. É um milagre muito grande. A igreja bate palma e dá glória. Seu nome, minha irmã?
7: Maria do Socorro.
6: Quanto tempo dependendo dessa muleta?
7: 8 dias.
6: 8 dias dependendo de uma muleta. O que que aconteceu que a irmã ficou dependente dela?
7: Porque doía muito as costas e a coluna.
6: E agora, cadê a dor?
7: Saiu tudo.
6: Saiu tudo? Jesus curou, minha irmã?
7: Curou.
6: Então anda sem muleta aí agora, anda sem muleta. Olha aí, irmã Maria Lorena, ela largou a muleta, tá andando perfeitamente, porque na hora da revelação, Jesus curou, irmã Maria Lorena.
7: Ele prometeu e ele cumpriu. Coluna nova da glória.
0: Olha, ouvintes, perder essas concentrações é perder a bênção de Deus. 9 da manhã e também no horário das 14 horas. Não venham só, traga a sua família, convida o vizinho, o amigo, aquela pessoa que está desenganada pelos recursos humanos. Esta pessoa que está aí enferma há muitos anos, eu tenho certeza, Jesus vai operar o milagre. Ele estará presente. Ele é o convidado especial para operar o milagre na sua vida. Nós já vamos neste momento à confirmação com a serva de Deus, evangelista Maria Lorena, confirmando a sua presença conosco neste dia 28 de junho.
8: Quero saudar os ouvintes em casa com a gloriosa paz do Senhor Jesus. Está chegando o grande dia, dia 28, às 9 da manhã, também às 14 da tarde, estaremos com todos vocês pregando a poderosa palavra do Senhor, orando pelos mais excelentes, dom do Espírito Santo. O tema desses dois grandes cultos, Efadá, e você vai perder a tua vitória, perder a tua bênção, teu milagre? Não, de maneira nenhuma. Aguardamos por você e pela tua querida família. O pastor estará de braços abertos, a sua esposa, os demais presbíteros e pastores, aguardando pela tua presença. Queremos te dar um abraço e também estaremos falando um pouquinho da poderosa oração global. Não perca, esteja conosco e Deus será contigo nesta batalha. Quem se despede, a sua irmã em Cristo, Maria Lorena. Fiquem todos na paz do Senhor Jesus.
0: Aí está a confirmação da serva de Deus. E olha, ouvintes, já confirma também a sua presença. Já deixa agendado aí na sua agenda.
8: Presença. Queremos te dar um abraço e também estaremos falando um pouquinho da poderosa oração global. Não perca, esteja conosco e Deus será contigo nesta batalha. Quem se despede, a sua irmã em Cristo, Maria Lorena. Fiquem todos na paz do Senhor Jesus.
0: Aí está a confirmação da serva de Deus. E olha, ouvintes, já confirma também a sua presença. Já deixa agendado aí na sua agenda.
8: Fiquem todos na paz do Senhor Jesus.
0: Aí está a confirmação da serva de Deus. E olha, ouvintes, já confirma também a sua presença. Já deixa agendado aí na sua agenda esta data, 28 agora de junho, no horário das 9 da manhã e também no horário das 14 horas. Inclusive, às 14 horas será o nosso culto de missões, a nossa confraternização com todo o campo estadual aqui da Senador Pompeu e a entrega do jejum de Daniel. Vai ser muito forte, hein? 9 da manhã e também no horário das 14 horas. Venham participar conosco. Rua Senador Pompeu, número 27, aqui no centro do Rio de Janeiro.
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1: Neste momento eu quero falar com toda a juventude. Está chegando dia 4 de julho, no horário das 15 horas. É o Conex aqui do Rio de Janeiro. Ninguém pode faltar. Eu quero convocar todos, pais, mães, tios, avós, venham participar conosco. Eu quero convocar toda a membresia da igreja. Eu quero convocar famílias evangélicas, famílias católicas, livres pensadores, venham participar conosco. É uma conferência com toda a juventude do estado do Rio de Janeiro. Vai ser aquela festa, aquela adoração à Majestade Santa. E nesta oportunidade vai estar presente aqui conosco a evangelista Isabel Ferreira, pregando a palavra do nosso Deus.
2: Tem pessoas que estão sentadas aqui nessa noite, que a voz de Deus foi lá nas drogas, a voz de Deus foi lá naquela vida errônea, a voz de Deus foi lá naquele lugar de abismo e chamou você, e quem viu você saindo de lá, meses que ele vai voltar para a bebida, eu não dou um mês e ela vai voltar para cá, mas eu vejo aqui nesta tarde crentes como Abraão, que quem viu você saindo do pecado pensou que você ia voltar, e hoje você está sentado aqui dando glória a Deus, porque Deus continua trabalhando na sua vida, Deus continua curando na sua casa, ele continua operando.
1: Certeza, ouvintes, Deus, ele tem uma palavra para o seu coração. O meu convite é para a nova, para a antiga geração. Vamos unir, vamos estar presentes, adorando a Majestade Santa. Eu quero convocar todos os grupos de louvor das nossas igrejas Deus e Amor. Quero convocar a todos para participarem desta festa. Vamos lá adorar aquele que vive, aquele que reina para todos sempre. Olha o tema deste evento, até os confins da terra. Deus levantou uma juventude forte, Deus levantou homens, mulheres, para serem canais de bênçãos nos quatro cantos desta terra. E eu tenho certeza que Deus vai levantar nesta data pessoas para continuar transmitindo a sua palavra. Vai estar conosco também a cantora Karina Inácio, que vai estar louvando, vai estar bendizendo o nome do nosso Deus.

Vai ser uma tarde de palavra, uma tarde de oração, uma tarde de salvação de almas. Venham participar conosco, 4 de julho, no horário das 15 horas, aqui mesmo, na Rua Senador Pompeu, número 27, aqui no centro do Rio de Janeiro.

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1: Deus abençoe ouvintes do programa Voz da Libertação. Neste momento, eu quero orar por você que é o mantenedor deste programa no ar. Você que tem contribuído, abrido seu coração e estendido as mãos, nós vamos orar agora por vocês. Eu vou citar alguns nomes aqui e na sequência nós estaremos orando por você. Ailton da Silva, Albertina Assunção, Ana Ribeiro, Angel de Souza, Antônio Batalha, Antônio Rebonato, Antônio Soares, Beatriz Mesquita, Benedito Pereira, Bruno Souza, Carlos Alberto, Carlos Eduardo, Clóvis Mota, Daniela Rangel, Deusete Cunha, Deucineia Rosa, Delson, Devaíris Cordeiro, Edmilson Pereira, Edmilson Souza, Edson da Conceição, Eulina Silva, Fabrício Dávila, Farley de Souza, Francisco Marques, Gabriele Freitas, Graça Maria, Heleno João e Evanir Cordeiro. Nós estaremos agora orando, pedindo a Deus para continuar abençoando a sua vida.
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1: Senhor meu Deus e meu Pai, no nome do Senhor Jesus Cristo, mais uma vez, ó Deus, nós estamos aqui diante da Tua presença, apresentando todos esses nomes. São pessoas, Senhor, quem sabe todas as semanas, quem sabe de 15 dias, ou uma vez por mês, tem contribuído, tem ajudado na manutenção do programa Voz da Libertação. Nós sabemos, meu Deus, que a cada minuto esta rádio está no ar. Ó Deus, o valor é muito alto. Mas, Senhor, o preço maior foi pago pelo Senhor na cruz do Calvário, que foi derramar o seu próprio sangue pelo resgate da humanidade. E nós estamos investindo, Senhor, nesta programação em prol da salvação de almas. E essas pessoas que têm contribuído, têm ajudado, são pessoas que entenderam a urgência da salvação de almas, porque este programa é uma ferramenta poderosa que o Senhor entregou para a Igreja Deus e Amor ganhar almas para o Teu reino. E é por isso que nós apresentamos ao Senhor os contribuintes, ó Deus, do programa Voz da Libertação, porque são pessoas, meu Deus, que amam missões. São pessoas que têm contribuído com amor e alegria, porque, ó Deus, além de ouvir esta programação nos seus lares, elas estão contribuindo para que vidas sejam alcançadas pela Tua Palavra através desta programação. Ó Deus querido, Deus poderoso, alcança mesmo agora este ouvinte, Senhor, abençoando, prosperando, quanto mais esta pessoa contribuir, mantendo esta programação no ar. Eu sei que o Senhor já está estendendo as mãos e multiplicando, meu Deus. Está dando em dobro na vida desta pessoa agora que tem ajudado. Que a bênção do Senhor permaneça sobre esta vida, sobre esta casa e sobre toda esta família, no nome de Jesus. Tenha certeza, ouvintes, que Deus já abençoou a sua vida, Deus já abençoou a sua casa e a sua querida e amada família. Continue sempre abrindo seu coração, estendendo as mãos e ajudando este programa a continuar falando do amor de Deus. Deus abençoe, estarei sempre aqui orando por todos vocês.
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0: aceite a paz de nosso Senhor e Salvador Jesus Cristo. Quem tem o imenso prazer de falar com vocês é o seu irmão em Cristo, Pastor Antônio dos Santos. Lembrando a todos que amanhã, segunda-feira, o nosso culto doutrinário, o nosso culto de ensino da Palavra de Deus e também o prosseguimento da campanha Jesus Salva o Meu Lar. Todas as segundas-feiras, no horário das 19 horas, nós estamos aqui nesses cultos doutrinários. Eu quero, neste momento, já convocar toda a membresia, quero convocar as famílias evangélicas em geral, famílias católicas, livres pensadores, você que não tem nenhum credo religioso, eu quero te convidar para ouvir a palavra de Deus. Olha, ouvintes, a palavra de Deus é Deus revelando a nós a sua vontade, Deus falando com o seu povo, e eu te convido a ouvir esta palavra. Eu tenho certeza que Deus, ele tem a direção, a orientação, o alimento, as instruções para a sua vida através da sua palavra. Estarei com vocês pregando a palavra de Deus na noite desta segunda-feira.
1: Cenário de uma igreja não é ela ser perseguida, não é ela enfrentar crises, não é ela enfrentar dificuldades. O pior cenário é ela continuar funcionando sem a presença de Deus. E o meu conselho para a igreja hoje é: cante, mas cante com a presença. Pregue, mas pregue com a presença. Evangelize, mas evangelize com a presença. Lidere, mas lidere com a presença. Não perca a presença de Deus. Não podemos continuar funcionando sem a presença de Deus. Talvez você olhe, parece que tudo está normal. Está todo vapor. Tem música, tem pregação, a igreja em movimento. Mas a pergunta é: tem presença? Tem presença de Deus conosco? Levante as mãos bem altas aos céus. Tem presença neste lugar? Tem presença neste ambiente? Levante as mãos adorando esta presença. Levante as mãos glorificando esta presença. Ariemai asteime haikemalamai. Levante a mão adorando, levante a mão glorificando. Não podemos continuar liderando sem presença. Não podemos continuar pregando sem presença. O que nos importa é a presença de Deus. Por isso Jesus está dizendo: eu estou à porta e bato. Eu preciso entrar. Eu quero entrar. Muitos permitem que Deus entre apenas na sala, aquilo que é visível, mas mantém trancadas as portas de lugares onde há feridas profundas, locais onde ninguém tem acesso. No entanto, Jesus não deseja apenas ser um visitante, ele quer entrar. Ele quer ser dono, ele quer morar, porque quando ele entra em uma casa, ele não fica apenas na sala, ele entra em cada cômodo, curando aquilo que está doente. Ele não quer apenas visitar nesta noite, ele está batendo, ele quer entrar, ele quer habitar, porque ele entra com redenção, ele entra com cura, ele entra fazendo transformação. Quem já abriu a porta para ele entrar, levante a mão e dê glória, levante a mão e glorifica.

0: vai falar com você. Eu não tenho dúvida que através do Espírito Santo a palavra vai penetrar no seu coração e vai impactar. Eu tenho certeza que muitas pessoas no decorrer dos dias vão testemunhar o poder de Deus. Você tem acompanhado aí, ouvintes, pessoas testemunhando curas, libertações, milagres, e muito breve você vai acompanhar aqui pessoas testemunhando o milagre de Deus que elas alcançaram na alma, a transformação de vida, a mudança de pensamento, a transformação espiritual, porque a palavra de Deus, ela impacta o nosso interior, ela transforma a nossa vida. Por isso, o convite é: venham participar conosco e ouvir a palavra de Deus. Após a pregação da palavra, eu faço aqui todas as segundas-feiras aquela oração de Pentecoste. Por quê? A palavra de Deus, ela traz avivamento.
1: Já tem pessoas sentindo Deus. Já tem pessoas sentindo a presença. Porque abriram os quartos trancados. O Espírito de Deus está fazendo limpeza. O Espírito de Deus está trazendo renovo.

Aleluia, glória! Renova, Jesus. Faz novo, Deus. Faz novo, faz novo. Oh, aleluia. Aleluia. Aleluia. Transforma, Senhor, transforma. Regenera. Bendito é o nome do Senhor. Bendito é o nome do Senhor. Deixa o Senhor transformar sua vida. Deixa o Senhor transformar a sua vida. O Espírito Santo quer soprar para transformar, fazer de você um crente novo, um crente renovado, um crente transformado. Só Ele transforma. Novo nascimento vem de cima. Novo nascimento vem de Deus.

0: será impactada pela presença de Deus. O Espírito Santo vai te revestir de poder nesta segunda-feira. E olha, eu estarei fazendo também aquela oração pela família. Nós estaremos juntos, estendendo as mãos aos céus e pedindo a Deus a salvação da nossa família.
1: Oh meu Deus, salva nossa família, Senhor, que haja curas, que haja libertações, que haja milagres. Recebe o nosso propósito, Senhor, livrando a família do mal, protegendo a família do mal.

0: você não pode ficar de fora. É amanhã, nesta segunda-feira, o prosseguimento do nosso culto doutrinário e da campanha Jesus Salva o Meu Lar. Anote o endereço, Rua Senador Pompeu, no número 27, aqui no centro do Rio de Janeiro. Eu quero neste momento, ouvintes, orar por você. Eu quero pedir a Deus para abençoar a sua vida, a sua casa, a sua família, e que nada possa impedir a sua chegada aqui. Você que pode agora, dobra os seus joelhos. Você que pode fechar os seus olhos. Você que está no trânsito, claro, não vai fechar os olhos, mas liga o seu pensamento a Deus. Eu quero agora orar por você.
1: Eleva os meus olhos para os montes, de onde me virá o socorro? O meu socorro vem do Senhor, que fez os céus e a terra. Ore com um homem de Deus, e a bênção chegará até você.
0: Senhor meu Deus e meu Pai, é no nome do Senhor Jesus Cristo, mais uma vez, nós estamos chegando diante do Senhor através desta humilde oração. E eu quero te louvar, meu Deus, pela oportunidade, porque é um momento tão especial, uma oportunidade tão rica, e nós queremos aproveitar esta oportunidade que estamos diante do Senhor. Em primeiro lugar, te louvar, meu Deus. O Senhor é Deus que é soberano.

0: estarão presentes conosco. Eu quero orar também em favor daquelas pessoas que não vão poder estar, mas estarão acompanhando pelo rádio, Senhor. Estarão acompanhando pela live a transmissão deste culto. Eu sei que o Senhor é Deus de perto e também é Deus de longe. Meu Deus e meu Pai, que o Senhor possa transformar vidas nesta segunda-feira, impactar corações, trazer renovação espiritual, meu Deus, levantando o caído, fortalecendo o fraco, ressuscitando o morto espiritualmente falando. Eu sei, meu Deus, que o Senhor tem agido a cada segunda-feira e nesta não será diferente. Eu sei que o Senhor falará conosco mais uma vez. O Senhor trará renovo. O Senhor visitará famílias. E eu sei que o teu nome vai continuar sendo glorificado. É o que eu te peço, meu Deus, e também te agradeço no nome de Jesus.
1: Mas é só chamar pelo teu nome.
0: Olha, ouvintes, tenha certeza que Deus já te visitou neste momento. E você vai estar conosco nesta segunda-feira, no horário das 19 horas. Anote o endereço: Rua Senador Pompeu, no número 27, aqui no centro do Rio de Janeiro. Já quero agradecer a todos vocês que ficaram conosco até neste exato momento. Mas olha, ouvintes, não saia daí. Este programa é 24 horas no ar, falando do amor de Deus, deixando vocês informados de todos os trabalhos realizados aqui em nossa igreja Deus e Amor. E não se esqueça, divulgue aí para toda a sua família, para os seus amigos, para o seu vizinho, o programa Voz da Libertação. Deus abençoe e vamos agora aos prefixos desta emissora. E logo mais eu retorno falando com todos vocês.

Agora você vai ouvir o hino Colorido, na voz da cantora Daniela Balaben, álbum Sala do Trono da gravadora MC Music.

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0: 3:02.
1: Na minha aflição clamei ao Senhor, gritei por socorro ao meu Deus. Do seu templo, ele ouviu a minha voz. Meu grito chegou à sua presença, aos seus ouvidos. Salmos capítulo 18, versículo 6.
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Prezado ouvinte, nós vamos orar a Deus nesse momento, buscar a presença de Deus. Ore, vamos orar juntos, vamos. Deus tem tanta coisa a fazer na nossa vida ainda hoje, hein? Vamos lá? Prepara o seu coração aí.

poderoso Pai, eu estou na presença do Senhor mais uma vez, agradecendo o Senhor, meu Deus, pelas misericórdias alcançadas para que a minha vida pudesse ser uma vida abençoada, uma vida perdoada. Agradeço, Senhor, ó Pai, pela certeza da salvação, pelo meu nome escrito no livro da vida, não pelo meu mérito, mas pelo mérito do Senhor lá na cruz do Calvário, Senhor Jesus. Muito obrigado. Senhor meu Deus, Senhor meu Pai, nós estamos com tantos ouvintes nesse momento que estão clamando ao Senhor, cada um dentro da sua necessidade, cada um dentro daquilo que está vivendo nesse momento. E alguns estão vivendo, Senhor meu Deus, uma verdadeira desgraça. Alguns estão vivendo, meu Deus, momentos difíceis. Momentos, ó Pai, que parecem já ser momentos que a esperança parece não querer vir mais. Meu Deus, meu Pai, em nome de Jesus, venha nos abençoar, falar conosco. Levantar-nos, ó Deus, da situação. Pelo menos, eu digo, ó Pai, levantarmos. Ou nos levantar, porque eu quero que o ouvinte sinta, Senhor, que nós estamos com Ele também. Como servos de Deus, nós estamos prontos para ver também este ouvinte sair dessa situação tão difícil, essa situação tão amarga que está vivendo. Quantas pessoas vivendo, ó Deus, desesperadas, desesperançadas. Quantas pessoas, ó Pai, estão mesmo pedindo a própria morte, porque a situação tem se tornado tão difícil, meu Deus. Eu não sei, ó Pai, como essa pessoa chegou àquilo que nós chamamos o fundo do poço, mas que de repente pode não ser o fundo do poço. Pode ser que o fundo do poço ainda tenha que se descer um pouquinho mais, mas esse coração já não aguenta mais. Esse coração já não suporta mais tanto sofrimento. Esse coração já não suporta mais tanta dor. Meu Deus, o Senhor é Deus, o Senhor é poderoso, eu sei que o Senhor está agindo nesse momento, pela sua bondade, pela sua misericórdia, e por isso eu quero louvá-lo, eu quero exaltá-lo, Senhor meu Deus, nessa oração. Eu quero magnificar o nome do Senhor. Meu Deus, meu Pai, vem operar maravilhas nesse momento, nesse coração que se abre completamente à operação do Senhor. Eu creio, ó Pai, em tudo que o Senhor já fez, e creio, ó Pai, que se o Senhor já fez, o Senhor fará ainda. O Senhor é Deus poderoso. Eu louvo o Senhor pelo seu poder, mas acima de tudo pela sua benignidade, pelo seu amor para conosco. Nós somos frágeis como pessoas, nós somos frágeis como estrutura física, nós somos, ó Deus, tão débeis. E Senhor, eu sei que às vezes é difícil para nós reconhecer o quanto nós somos frágeis, mas através das palavras do salmista, Senhor, nós reconhecemos o quanto nós somos frágeis. Quando ele dizia, eu quero conhecer quanto tempo vou viver para que eu entenda a minha fragilidade. Senhor, eu entendo a minha fragilidade. Esse ouvinte entende a fragilidade dele também. Frágeis, é isso que somos. Nós precisamos do Senhor, nós precisamos da sua misericórdia. Nós precisamos do amor do Senhor na nossa vida. Pai de poder, Pai de misericórdia, Deus das operações tremendas, visita esse coração agora, Pai. Visita essa vida agora, ó Deus, que precisa tanto do socorro do Senhor. Essa vida que precisa tanto, ó Deus, da alegria. Essa vida que precisa se levantar depois de atravessar ou estar atravessando esse deserto que parece não ter fim. Essa pessoa enferma foi declarada cancerosa, foi declarada, ó Deus, sem esperança de permanecer viva. Eu sei que isso é triste, meu Deus. Eu sei que não é brincadeira esse tipo de situação. Eu sei que traz tristeza e desespero. Eu sei que isso traz lágrimas constantes de dia e de noite. Não só aquele, ó Deus, que se vê sentenciado à morte, mas, Senhor, meu Pai, quando esse membro da família recebeu essa sentença, a família inteira recebeu a sentença de morte. Meu Deus, meu Pai, o Senhor é poderoso para curar. O Senhor é poderoso para curar esses rins que já não funcionam mais. Esses rins, ó Deus, que já não consegue mais filtrar
as impurezas, e essa pessoa está, ó Deus, falida, vive essa vida tão difícil, essa vida de dores, essa vida de regimes, ó Deus, que levam esse corpo a estar debilitado, que levam esse corpo a estar, ó Deus, fragilizado por completo da sua estrutura. O Senhor é Deus poderoso para curar agora. Eu te repreendo, enfermidade renal, eu te repreendo, enfermidade que vem em decorrência de outras enfermidades ainda, Senhor meu Deus, em nome de Jesus. Eu sei que o Senhor é Deus vivo, eu sei que o Senhor é Deus de misericórdia, Deus, para aplacar a fúria dessa enfermidade, Deus, para aplacar a fúria desse espírito de enfermidade, espírito de enfermidade. Eu sei que você se alojou aí, eu sei que você veio com fúria nessa casa, nessa família, nesse corpo. Eu te ordeno no nome que é sobre todos os nomes, saia desse corpo agora, saia dessa vida agora, eu te ordeno. Não é para a glória do meu nome, quem sou eu? Não é para a glória do nome de uma denominação, de uma religião, é para a glória do nome do Senhor, meu Deus. Em nome de Jesus Cristo, visita esse corpo abatido agora, visita essa família que tem sofrido junto, Senhor, com esse corpo que se abate, com esse corpo que se definha, com esse corpo sem esperança. Senhor meu Deus, Senhor meu Pai, o Senhor é Deus para fazer, ó Deus, um milagre nessa vida, é Deus para fazer um milagre que se transformará num testemunho, que vai alcançar tantos corações, tantas vidas. Senhor, o Senhor conhece o meu coração nesse momento, o Senhor conhece, Senhor meu Deus, a minha oração nesse momento, o Senhor conhece, Senhor meu Pai, as lágrimas que estão rolando dos meus olhos, mas as lágrimas que rolam da minha alma, do meu coração, se é que eu posso dizer isso, porque, meu Deus, o Senhor conhece o meu sentimento e sabe que ele é verdadeiro, o Senhor conhece a minha fé e sabe que a minha fé é viva e é verdadeira. Visita, ó Deus, esse ouvinte nesse momento, visita esse ouvinte, ó Pai, que já não suporta mais tanta dor, esse ouvinte que não é só a questão renal, tem um ouvinte que está sofrendo do coração, do fígado, problemas cerebrais, infecções, bactérias, doenças consideradas as mais, eu diria, corriqueiras e normais, mas estão matando pouco a pouco essa vida. Deus de poder, Deus de misericórdia, eu confio no poder das tuas mãos agindo nessa vida agora. Essa pessoa que está em estado de depressão, Senhor, lá no profundo do seu ser, essa depressão que a tem levado às lágrimas infindas, infinitas, Senhor, parece que não vai passar nunca mais. Parece, Senhor meu Deus, que essa dor, essa tristeza não vai embora nunca mais, mas o Senhor é Deus vivo, é Deus poderoso, e o Senhor vai tirar desses olhos essas lágrimas, sim, porque, ó Deus, eu sei que o Senhor entende a nossa dor, o Senhor entende as nossas questões. Ah, meu Deus, se o Senhor não entender, então nós somos mais do que miseráveis. Ah, meu Deus, se o Senhor não entender as nossas lágrimas, quem haverá de entendê-las então? Eu questiono o Senhor nesse momento, meu Deus, como servo do Senhor. Eu não estou aqui buscando a minha glória. Eu não estou aqui buscando nem para mim nada agora, Senhor. Eu estou buscando para esse ouvinte que está chorando agora. Eu estou buscando em favor desse lar, ó Deus, que está no estado profundo de sofrimento, que não sabe onde buscar um recurso. Pessoas que desesperadas já perderam a força de clamar. Senhor meu Deus, se o Senhor não entender, onde buscarei eu socorro? Se o Senhor não ouvir a nossa oração, onde buscaremos nós socorro? Mas o sofrimento está aí, visível, patente. Visita agora, meu Deus, esse coração que está despedaçado, esse coração que está fragmentado, e cada fragmento desse coração é uma partícula que pede ao Senhor a misericórdia. Quantas portas fechadas, quantas coisas erradas. Ah, meu Deus, quantas coisas que nos ferem no nosso dia a dia.
quanta dor, ó Deus, que às vezes nos faz pensar em desistir. Mas nós não vamos desistir. Quantas situações, ó Deus, que às vezes fazem com que, Senhor, meu Pai, as lágrimas resistam e continue a banhar o nosso rosto, até mesmo quando estamos no nosso leito de descanso. Senhor, meu Deus, Senhor, meu Pai, eu sei que o Senhor conhece a sinceridade desse coração que chora. E sei, ó Deus, que muitas vezes a sinceridade e as lágrimas de muitos se transformam para outros motivos de zombaria e desprezo. Ah, meu Deus, até quando, Senhor? Até quando, Senhor, meu Deus, essa pessoa, esse ouvinte, esse pastor de coração sincero, vai se sentir desesperado, desprezado? Até quando, meu Deus, zombarão da fé dos sinceros? Até quando, Senhor, meu Deus, a verdadeira fé será levada ao desprezo e à zombaria? Meu Deus, o Senhor é Deus, ó Pai. O Senhor é Deus, eu não posso confiar em outro a não ser no Senhor. Por que confiaria eu no homem? Por que confiaria eu nas pessoas insinceras? As pessoas, ó Deus, que conseguem se travestir. Por que, meu Deus, confiaria eu nisso? Eu só posso confiar no Senhor, meu Deus. E posso dizer ao Senhor nessa oração, tem tanta gente sincera chorando comigo agora. Porque tem tantas almas por alcançar ainda. Tanta gente que há tanto tempo está aguardando uma mão amiga para que elas possam sair do poço do desespero. Meu Deus, em nome de Jesus, Senhor, em nome de Jesus. Nós somos falhos, sabemos, perdoa os nossos pecados, perdoa as nossas falhas, as nossas fragilidades. Nós não estamos aqui para zombar da fé de ninguém, meu Pai. Nós não estamos aqui, ó Deus, para zombar, ó Deus, da sua obra. Não, nós estamos aqui para ser servos. Nós queremos ser servos. Nós queremos, ó Deus, falar do Senhor em amor, em justiça e em verdade. Nós queremos ver vidas salvas, vidas curadas, vidas libertas. Nós queremos ver pessoas saindo, ó Deus, da situação de poço horrível em que estão vivendo. Ah, meu Deus, meu Deus, meu Deus, em nome de Jesus. Em nome de Jesus, ó Deus, em nome de Jesus, eu quero que o Senhor navegue, ó Deus, na vibração sincera dessa oração que está subindo aos céus e vindo dos quatro cantos desse planeta. Pessoas que estão orando conosco em todo o mundo e estão ocasionando, meu Deus, eu diria, ó Pai, esse mover do Senhor, porque eu sei que o Espírito de Deus está sensibilizado e intercedendo com os gemidos que nós não podemos expressar. Senhor, meu Deus, a obra pertence a Ti, visita agora, meu Deus, esse coração, onde quer que esteja, visita agora, Senhor, meu Deus, visita com o Seu poder e com o estrondar da Sua presença, visita agora, meu Deus, fazendo estremecer os céus e a terra, ó Pai, visita com a Sua verdade, com o Seu poder, visita, ó Deus, visita. Quantas almas estão perecendo, Senhor? Quantas vidas estão morrendo aos poucos? Quantas pessoas precisando de uma palavra amiga? Meu Deus, em nome de Jesus, vai lá, Senhor. Vai lá nesse coração que está morrendo, meu Deus. Essa vida que está morrendo, Senhor, vai lá. Por favor, meu Deus, vai lá nessa vida, nesse coração, transformar. Transformar essa vida, levantar essa pessoa, mesmo que o Senhor ainda tenha ela, quem sabe algum período ainda, não sei, Senhor, quem sabe de provação, eu não sei explicar, meu Pai, eu não sei o porquê do sofrimento dessa pessoa, mas o Senhor sabe. Pelo menos, ó Deus, vai lá e diga a ela, eu estou aqui, eu serei a sua mão amiga, eu vou contigo até o fim. Em nome de Jesus, meu Deus, em nome de Jesus, levanta essa pessoa que está numa cadeira de rodas. Essa pessoa, meu Deus, que só caminha com essa muleta. Essa pessoa que já não sabe mais de onde extrair recursos.
Essa pessoa já não tem mais dinheiro, meu Deus. Já não tem mais nem como ir ao médico. O médico já não atende mais. A falência do sistema de saúde já não a permite mais ser consultada. Ela já não tem mais remédios. Esse posto de saúde não tem um analgésico para tirar a dor dessa pessoa, meu Deus. Vai lá, meu Deus. Em nome de Jesus, vai lá. Vai lá, meu Deus, vai lá. Quantas pessoas estão hospitalizadas e elas sabem que vão morrer, Senhor. Elas sabem que estão condenadas à morte, mas o Senhor não a condenou ainda e não vai condená-la. Ela está orando, essa pessoa, comigo agora. E não é porque está orando comigo, meu Deus, eu não quero parecer arrogante perante o Senhor. Ela está orando conosco, com o mundo inteiro. O Senhor é Deus poderoso, em nome de Jesus, vai lá, meu Deus, em nome de Jesus. Eu peço ao Senhor com humildade no meu coração, vai lá. Essa pessoa que está no seu cantinho, sofrendo essa dor, em silêncio. Vai lá, meu Deus, em nome de Jesus, vai lá. E leva saúde, e leva alegria, leva esperança de uma vida melhor. Essa criancinha, Senhor, meu Deus, ela nem sabe falar, mas está sofrendo. E mais do que ela, está sofrendo esse pai, essa mãe, essa família inteira. Vai lá, Senhor, meu Deus, vai lá. Vai lá visitar essa criancinha, visitar essa família. Senhor, meu Deus, eu sei que muitos lares estão sendo destruídos por forças malévolas, por forças infernais, por forças diabólicas. Meu Deus, estenda as tuas mãos em favor dessa família agora. Estenda as tuas mãos em favor da minha família agora. Estenda as tuas mãos em favor desse lar que está se definhando pouco a pouco. Estenda as tuas mãos para restaurar, meu Deus, a célula mãe da sociedade. Essa instituição que o Senhor a fez para embasar nela a igreja e uma sociedade como um todo. Senhor, meu Deus, em nome de Jesus, eu repreendo essas forças malignas, essa força do inferno que tem vindo para roubar, para matar e para destruir. O Senhor é Deus poderoso para restaurar esse lar, para restaurar essa família, para estar com esse coração que está buscando a sua presença. Meu Deus, vai lá operar nessa família em nome de Jesus. Eu peço ao Senhor com toda a força da minha alma, eu peço ao Senhor com toda a força do meu coração, restabelece, ó Deus, essa família, restabeleça agora, meu Deus, em nome de Jesus, a saúde dessa família, a vida espiritual dessa família. O Senhor é Deus vivo para repreender esse espírito maligno que alojou-se, Senhor, nessa pessoa que não consegue abandonar as drogas, essa pessoa que está alcoólatra, meu Deus, essa pessoa, meu Deus, que já não acredita mais em mais nada. Vai lá, meu Deus, em nome de Jesus. Em nome de Jesus, vai lá, Senhor. Todo mal está repreendido. Todo vício está repreendido. Senhor, quando a situação da pessoa ultrapassa o nível patológico, Senhor, meu Pai, essa pessoa que está depressiva, essa pessoa, meu Deus, que está vivendo essa vida obscura, essa pessoa que já almeja a própria morte. E é claro que o inimigo providencia esse sentimento suicida. Essa pessoa que tem desejo de tirar a própria vida, que já não suporta mais esse sofrimento desse tamanho. Eu sei, ó Deus, que agora não é uma questão química, não é uma questão física, é uma questão, não é mais psicológica, é uma questão espiritual. Essa tênue linha foi rompida entre o patológico e o espiritual, e o inimigo veio. Satanás veio. E a sua palavra fala, e é Satanás mesmo, ele vem para destruir, ele vem para matar mesmo. O objetivo dele é esse, acabar com essa vida. Meu Deus, vai lá em nome de Jesus. Vai lá, meu Deus, em nome de Jesus Cristo. Eu posso pedir ao Senhor isso, em nome de Jesus, vai lá, Senhor. Se no meu coração, meu Deus, eu tenho esse desejo, se eu pudesse, eu enfiar minha mão lá e com a mão arrancar aquilo ali. Ah, se eu pudesse, meu Deus. Mas através da oração eu sei que o Senhor vai fazer.
Eu sei que esse espírito maligno está repreendido. Eu sei que essa legião das trevas está repreendida em nome de Jesus Cristo. O poder do mal está repreendido. Sai desse corpo agora, obra má, maligna, satânica. Sai dessa vida agora em nome de Jesus Cristo. Eu te ordeno, vai embora. E peço ao Senhor, meu Deus, traga esperança a esse coração. Traga da paz, a paz que não tem no mundo. A paz que não tem naquela ilhazinha deserta, tão bonita. Senhor, meu Deus, Senhor, meu Pai, que a paz do Senhor inunde esse coração, essa vida. Levanta essa pessoa, meu Deus, em espírito. Que o espírito dessa pessoa seja um espírito alegre com a sua presença a partir de agora. Que nunca mais venha essa tristeza destruidora. Se vier, ó Deus, um sentimento, eu diria, de tristeza, que seja pelo menos para arrependimento de alguma coisa, mas que não seja para deprimir, para jogar lá embaixo, para trazer a desesperança. Entra nessa vida, nesse coração, faça essa oração ao Senhor. Quanto ao teor dela, o Senhor conhece o meu coração, em nome de Jesus. Amém. Amém, Senhor.

0: Amado, nós temos um Deus vivo, um Deus poderoso, e certamente se Deus nos ouviu, se Deus não nos ouvir, nós estamos perdidos. Mas Deus nos ouviu sim, em nome de Jesus. Você foi tocado, você foi abençoado. Lança fora esse sofrimento, essa dor, e confia que a partir de hoje a sua vida será uma vida diferente, porque o Senhor Jesus ouviu a nossa oração e o Senhor Jesus entrou na sua vida. Deus abençoe você, ouvinte. Eu sou o seu irmão Lorival de Almeida, esse é o seu programa Voz da Libertação. Fiquem todos com Deus.
1: Assim como um pai se compadece de seus filhos, assim o Senhor se compadece daqueles que o temem, pois ele conhece a nossa estrutura. Lembre-se de que somos pó. Salmos capítulo 103, versículos 13 e 14.
2: 3 horas e 26 minutos.

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2: 3:32.
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4: 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No mês de dezembro, minha esposa acompanhou pelo site da IPDA Workshop, onde o tema abordado foi de resoluções de conflitos conjugais, tema muito importante para que os conflitos possam ser evitados e para que os casais nunca esqueçam que precisam estar alicerçados em Deus a todo tempo, para que suas ações possam estar alinhadas com a palavra de Deus. Esses encontros para casais são muito importantes para fortalecer as famílias, pois é um dos principais ataques do inimigo, o nosso adversário. Ele sabe que se destruir a família vai ser mais fácil fragilizar os filhos, que tudo acaba perdendo a estrutura. Ter participado desses workshops nos fez refletir em várias questões importantes e fundamentais, e sabemos que em todo tempo precisamos que Deus esteja presente em nosso lar, para que possamos resistir aos dias maus e permanecermos unidos. Agradecemos pela Igreja Deus é Amor valorizar a família através desses encontros.
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5: A paz do Senhor, irmãos. Me chamo Miriam, sou da região aqui de Mairiporã. Venho aqui contar meu testemunho. Há 7 meses atrás, cheguei do meu trabalho, né? Do que eu entrei na minha casa, me deparei com aquele cenário. Minha casa tinha passado por um assalto. Ali levaram alguns pertences meus, né? E ali naquela mesma rua tinha 2 pontos ali, né? De biqueira. A gente na carne e na fraqueza. Fui lá, pedi ajuda, né? Olha onde eu fui parar, né, irmãos? Chegando ali, me deparo com cenas de deboche, né? Já é de se esperar isso mesmo. Dali saí, voltei pra casa, perguntava pra um vizinho ou outro se viu alguma coisa. Nessas horas ninguém vê nada, né? Tem horas que a gente tem que estar sozinho mesmo no deserto. Peguei, passei pra dentro de casa, né? Triste, coagida. Ali eu morava de aluguel. Falava, Senhor, o que eu posso fazer pra reforçar aqui? A casa não é minha, não posso pôr uma grade. Não dá pra investir porque é alugado, né? Ali fiquei, triste, coagida por alguns dias. Aí voltando a trabalhar, Deus prepara até os clientes, né, irmãos? Deus me preparou uma serva de Deus ali, onde eu tava atendendo. Trabalho como vendedora. E ela falou, minha irmã, se aconteceu tudo isso, é que uma grande bênção está por vir na sua vida. Escuta o que eu tô te falando. Ali agarrei aquelas palavras, né, de gratidão, me confortaram. Passaram-se os tempos, eu ali ainda meio coagida, né, naquela casa. Não sabia o que fazer. Comecei a desconfiar de tudo e de todos, né? Vivi ali coagida por um bom tempo. Aí mexendo nas minhas redes sociais, vi uma casa ali à venda, um preço muito bom, me chamou a atenção. Fui pela fé, né? Mandei mensagem, o retorno foi muito rápido, uma moça já me transferiu para um corretor, o corretor já entrou em contato comigo, já me chamou ali para estar fazendo a visita na casa, mas eu já fui bem franca e claro, assim, olha, eu não tenho nada de entrada. O que mais ou menos eu tenho, é o meu esposo, é um fundo de garantia ali, pouca coisa, mas é o que eu tenho. A pessoa olhou para minha casa e disse, eu vou te ajudar. Deus é tão bom que ele põe até as pessoas certas na hora certa, né? Ali aquela pessoa começou a me ajudar. Pediu todos os meus documentos, enviei. Demorou um pouco, irmãos. Foi coisa de uns 3 meses. Mas eu falei assim, se for pra ser, Senhor, vai ser. Irmãos, aí veio a grande notícia. Deu certo, meu financiamento deu certo. Onde ali eu não tinha nada de entrada. Fui pela fé mesmo. E faz 2 semanas já estou morando aqui na minha casa. Estou muito feliz. Para a honra e a glória do Senhor.
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2: 3:40.
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7: Recebam todos a paz de nosso Senhor Jesus Cristo. Aqui é o seu irmão, pastor Júlio Souza. E nós estamos juntos para mais um momento de reflexão através da palavra de Deus. E o tema de hoje é: olhos soberbos, arrogantes, maliciosos, são abomináveis a Deus e levam a obras reprovadas. A leitura está no livro de Provérbios, capítulo 21, versículo 4. Olhar altivo, coração orgulhoso e até a lavoura dos ímpios são abomináveis a Deus. Preste atenção na palavra de Deus. Estamos falando de olhar, estamos falando de coração, estamos falando de obras. Como olhar, nós entendemos biblicamente que estamos falando da entrada da alma. Mateus capítulo 6, versículo 22, nós lemos: a candeia do corpo são os olhos. Sorte que se teus olhos forem bons, todo teu corpo terá luz. Pelos olhos, a nossa alma absorve fatores, elementos, informações do mundo exterior. Jesus disse que os olhos são responsáveis pela luz de todo o corpo. Pelos olhos, podemos iluminar ou escurecer todo o nosso corpo. Este texto está nos falando do olhar altivo, o olhar que é fundamentado pela arrogância, pela altivez, pela elevação, pela presunção. Poderíamos dizer que é o olhar centrado em si mesmo, centrado no ego, né? No eu, em si mesmo, na sua própria vontade, nos desejos pessoais, na concupiscência. Quando o olhar é fundamentado nessas premissas, fundamentado na altivez, na arrogância, na presunção, infelizmente, isso tudo e muito mais vão entrar para o coração humano, passando pelos olhos, vai-se ao coração. No entanto, que temos uma sequência lógica nas palavras de Provérbios 21:4, falando do olhar, falando do coração e, por fim, as obras. Do olhar segue-se ao coração. Aquilo que pelos olhos passou, sendo aprovado pela luz dos olhos, então se desencadeia ao coração. O coração que recebe subsídios de um olhar altivo, consequentemente vai ser um coração orgulhoso, como diz o texto. Como coração, nós entendemos aqui como a alma, ou como a sede dos desejos, do lugar dos desejos. Que a Bíblia vai dizer para nós também que dele procede as fontes da vida. Provérbios, capítulo 4, versículo 23. Sobre tudo que se deve guardar, guarda o teu coração, porque dele procedem as fontes da vida. O coração é responsável pela vida, no sentido da qualidade de vida, se teremos uma vida boa ou uma vida não boa, nos critérios de Deus, na intenção dos sentimentos, da vontade, na tendência humana, do querer, dos desejos. Aqui estão as entradas da vida. Mas como já falamos, esse coração é influenciado pelos olhos. Olhos altivos levarão o coração a ser orgulhoso. Este orgulhoso aqui utilizado neste texto nos fala de ser amplo, largo. E o que acontece aqui é que esse coração se torna espaçoso para o seu grande ego pecaminoso. O coração se torna um depósito, um grande depósito de tudo aquilo que é reprovado por Deus, que entrando pelos olhos, abasteceu aquele coração, que se alimenta de tudo que é desagradável a Deus. Passando pelo olhar altivo e o coração orgulhoso, o resultado não pode ser outro, senão obras abomináveis. E o texto usa a expressão lavoura, se referindo às obras, todo trabalho e obra. Provérbios capítulo 21, versículo 8, vai dizer para a gente: o caminho do homem perverso é inteiramente tortuoso. Alguém que é levado pela luz dos olhos arrogantes, altivos, orgulhosos, vai ter um coração maldoso. E automaticamente também as obras deste coração, que é a sede do desejo, da vontade, como já dissemos, é a fonte da vida, as fontes da vida. Daqui nós teremos também obras contrárias à vontade de Deus, obras tortuosas, obras de pecado. Portanto, tudo que esta pessoa faz se torna reprovado diante de Deus. Por quê? É simples. Porque a fonte está contaminada. Assim, as saídas da vida sempre serão erradas, sempre serão pecaminosas. Tiago vai dizer para a gente, na sua epístola, capítulo 3, versículo 11: porventura, deita alguma fonte de um mesmo manancial água doce e água amargosa? Realmente é impossível. A mesma fonte não pode ter os dois tipos de água. Assim também é o coração do homem. Se este coração é alimentado por olhar altivo, olhar arrogante, olhar do ego humano, olhar da cobiça, certamente este coração contaminado vai levar o homem a fazer tudo que é reprovado por Deus. E até aquilo que ele pensa que vai fazer de certo, na verdade faz errado, porque a fonte está contaminada. Podemos ler em outra tradução, Provérbios 21:4, que a vida de pecado dos ímpios se vê no olhar orgulhoso e no coração arrogante. O que explica, o que justifica uma vida toda torta, toda bagunçada pelos critérios de Deus, é que o olhar está contaminado, o coração está sujo e não há espaço para aquilo que agrada a Deus. Se nós queremos ver uma vida pura diante do Senhor, a pureza cristã, a santidade cristã, isto tudo começa pelo olhar. Se os olhos são bons, todo o corpo será bom, todo o corpo terá luz. Santidade, pureza, começa pelo olhar. Deus abomina o olhar altivo, que gera o coração orgulhoso e que leva o homem a uma vida de pecado e obstinação. Busquemos o Senhor, pureza em nosso olhar. Que Deus o abençoe. Esta foi mais uma reflexão dentro do programa A Voz da Libertação.
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1: Meu nome é Ivanilde Aparecida Ribeiro. Irmãos, a bênção que eu tenho para contar foi que Jesus libertou a minha filha. Minha filha, desde os 6 anos de idade, irmão, começou com epilepsia. Passei uma grande luta, irmãos, com ela. Eu vivia mais no hospital do que em casa, irmãos. Foi 14 anos que estava nessa luta e que agora está com 20 anos, irmãos. Tomava, irmão, três anticonvulsivos. Há 14 anos atrás, ela tomando esse remédio. E grande luta passei, meu irmão, por causa desses remédios que ela tomava. Às vezes faltava, que ela passava com neuro no hospital das clínicas. Às vezes acabava o remédio, não tinha, estava em falta. Isso é um remédio caro, de alto custo, a gente não tinha condição de comprar. Aí a gente ficou preocupado. Aí eu disse, mãe, agora o que nós vamos fazer?

0: receita do neuro. Eu falei assim, Slane, o nome dela é Slane, agora ela tá com 20 anos. Eu falei, Slane, entra no propósito com Deus. Aí ela fez um propósito com Deus, irmãos. Através da oração, na madrugada, ela fez esse propósito com Deus. Aí ela apanhava o celular todas as noites para despertar ela meia-noite. O sono dela era pesado por causa dos remédios que dá muito sono, né, que era anticonvulsivo, 3 anticonvulsivos que ela tomava. Aí ela apanhava o celular meia-noite em ponto para despertar. E ela pedindo, clamando para Deus que Deus viesse libertar ela daqueles remédios que estavam causando muitos problemas para ela, que devido a um desses remédios que ela tomava, o colesterol dela estava 300 e pouco. Através de exame de sangue que foi feito no Hospital das Clínicas, constou que estava muito alto devido a um desses remédios que ela tomava, que era muito forte, que é o lamotragina, o cobazam, o carbamazepina, irmão, tudo remédio forte, faixa preta. Aí ela entrou em propósito e Deus honrou o propósito dela, irmãos, que faz um ano agora, em junho, agora fez um ano que Deus libertou ela desses remédios, que ela parou de tomar. Senhor, Deus fez uma obra tão grande, irmão, de libertação, não deu mais convulsão nela como dava, que ela dava convulsão forte, que tinha que levar ela para o ponto de socorro por causa dessa convulsão. E agora, irmãos, ela parou de tomar porque Deus libertou, não deu mais convulsão nela, irmão. E estou muito agradecida a Deus por essa libertação que Deus deu para ela na vida dela, irmão. E agradeço em nome de Jesus esta bênção, essa oportunidade.
1: 3 horas e 58 minutos. Para que os irmãos...

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2: Deus abençoe, ouvintes, neste momento, passando aqui para convidar a todos vocês para este domingo. É o prosseguimento da campanha da restituição. Deus tem abençoado o povo, uma campanha que tem impactado vidas, lares e famílias. Você sabe que esta campanha está baseada no livro de Jó, onde Deus trouxe a restituição. Restituiu saúde, restituiu a sua família, restituiu os seus bens. É para você entender que Deus tem poder da restituição. Eu quero convidar você, a sua família, para estarem conosco neste domingo. Eu sei que no decorrer da semana são várias atividades, é o trabalho, tem a faculdade, tem aquele curso, mas aos domingos você pode levantar pela manhã juntamente com a sua família e participar conosco desta campanha. São três horários, 7 da manhã, às 9 e também às 11 da manhã, a campanha da restituição. Eu estarei aqui com vocês pregando a palavra do nosso Deus.
3: Mas agora nós vemos, meus irmãos, que Jó não desistiu. No capítulo 42 que nós lemos, nós encontramos aqui o ponto da virada. Deus apenas não restaurou, mas ele deu.

em vitórias. Deus é especialista em transformar lágrimas em testemunho. Tem alguém aqui que pode glorificar o nome deste Deus? O Deus

capítulo 1 de Jó. A minha vida é só perdas, a minha vida é só dores, a minha vida é só incertezas, é só sofrimento. Se você

0: o nome dele, haverá. Deus já preparou a restauração, Deus já preparou a restituição, Deus já preparou a honra.
1: Venham ouvir a palavra de Deus neste domingo. Eu tenho certeza, Deus trará a edificação da sua vida. Deus vai falar com você, ouvinte. Deus sabe da sua necessidade. Deus sabe o que está dentro do seu coração. E Ele tem uma palavra para cada pessoa neste domingo. Nós vamos agora acompanhar, ouvintes, as pessoas testemunhando. São pessoas que se tornaram testemunho do poder de Deus no decorrer desta campanha. Aumente agora o volume do seu rádio. Vamos acompanhar pessoas testemunhando o poder de Deus. Qual é o seu nome?
2: Irmã Luciene.
1: Irmã Luciene, o que é que aconteceu?
2: Eu cheguei aqui, pastor. Eu estava com caroço na minha boca. Na madrugada eu orei. E falei com o Senhor, aleluia, eu queria, aleluia, eu queria o meu milagre, e o garoto sumiu.
1: Espera aí, irmã Luciene, quanto tempo este caroço estava aí?
2: Uma semana, pastor.
1: Uma semana, e hoje a irmã veio aqui crendo no milagre, e o caroço sumiu.
2: Sumiu.
1: Tá curada. Sumiu o caroço. Vocês podem glorificar o nome de Jesus.
3: A presença de Deus faz o inferno inteiro tremer.
1: A presença de Deus tem sido notória no decorrer desta campanha. Deus está operando aos domingos. Você não vai ficar de fora. Eu sempre costumo falar, ficar de fora é perder as bênçãos de Deus. Venham para cá, Deus quer restituir o que você perdeu. Eu sei que eu falo com pessoas que ao longo dos dias, dos meses e até anos, você vem sofrendo perdas na sua vida. Talvez a saúde, talvez a família, quem sabe os seus bens, mas você vai estar neste domingo diante de um Deus que é poderoso para restituir na sua vida. Rua Senador Pompeu, número 27, aqui no centro do Rio de Janeiro.
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0: Neste momento eu quero fazer um convite a todos vocês para estarem conosco nesta segunda-feira, isto mesmo, no horário das 19 horas. É o prosseguimento do nosso culto doutrinário, o nosso culto de ensino. Olha, meus irmãos, uma igreja, quando valoriza a palavra de Deus, é uma igreja que tem total dependência de Deus. E uma igreja que depende de Deus é aquela igreja que as portas do inferno não prevalecerão contra ela. Eu quero convocar toda a membresia aqui da nossa sede estadual. Quero convocar você que congrega em outras denominações evangélicas, famílias católicas também, livres pensadores. Eu estou te convidando para ouvir a palavra de Deus. É esta palavra que te transforma, que te fortalece, que direciona a sua trajetória. Nesta segunda-feira, no horário das 19 horas, eu estarei aqui com vocês, pregando a palavra do nosso Deus.
1: O que é que estamos alimentando? Imagine, meus irmãos, uma pessoa doente, mas ela continua comendo de tudo que faz mal. Ela está restrita de alguma alimentação e ela continua. O médico prescreve uma dieta, mas a pessoa ignora. Eu vou comer de tudo, e tem umas que falam assim, eu vou morrer mesmo, então deixa eu comer de tudo. Quem está entendendo, grita glória a Deus. O problema muitas das vezes não é nem a doença, é a teimosia em continuar comendo alimentos, aquilo que mata, aquilo que prejudica. E tem muitos crentes vivendo assim hoje, são fracos espiritualmente porque estão comendo lixo espiritual. Deixa Jesus mudar o seu cardápio aqui hoje, meus irmãos. Se ele mudar o seu cardápio, você vai começar a comer coisas sadias e você vai crescer espiritualmente. A sua vida espiritual será saudável.
2: Deus fala comigo, sua presença sinto.
0: A palavra de Deus, ela vai sair de encontro ao seu coração. Eu tenho certeza, ouvintes, que você ouvindo esta palavra, os seus pensamentos serão mudados. Você terá uma nova direção, uma nova visão das coisas. Então, olha, venham nesta segunda-feira ouvir a palavra de Deus. Eu sempre faço nas segundas-feiras aquela oração também de Pentecoste. Aproveitando o momento que a igreja está valorizando a palavra, o Espírito Santo trabalhando em corações, nós nos reunimos para este momento de oração. A oração do Pentecoste, onde o Espírito Santo renova, batiza e transforma vidas no momento desta oração.
1: Entra e purifica, Senhor. Entra e lava. Entra e restaura. Entra e faz morada. A casa é tua, Deus. Que malamastei-me nela mai, achai-me quei.

0: Eu já quero falar com você que está aí desanimado, quem sabe desistindo da trajetória. Quem sabe, ouvinte, você está aí pensando, será que eu vou para a igreja? Eu vou continuar caminhando? Olha só, venham participar conosco. Você vai ouvir a palavra de Deus vai gerar fé no seu coração. O Espírito Santo vai te colocar de pé novamente. Então venham participar conosco. Traga também a sua família, porque neste culto doutrinário, nós estamos aí fazendo uma oração também específica em favor da família. Ou por que não dizer o prosseguimento da campanha Jesus Salva o Meu Lar. Eu estarei fazendo esta oração neste culto doutrinário, a oração específica pela família. Venham participar, eu quero orar pela sua família.
1: Oh meu Deus, salva nossa família, Senhor, que haja curas, que haja libertações, que haja milagres. Recebe o nosso propósito, Senhor, livrando a família do mal, protegendo a família do mal, em nome de Jesus. Amém.
0: Você não pode estar conosco nesta segunda-feira só. Você vai convidar toda a sua família. Todos irão ouvir a palavra de Deus, vão receber o renovo espiritual e olha, Jesus vai visitar a sua casa. Nesta segunda-feira, no horário das 19 horas, anote o endereço: Rua Senador Pompeu, no número 27, aqui no centro do Rio de Janeiro.

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1: Olha, ouvintes, está chegando dia 28 de junho, no horário das 9 e também às 14 horas. Presença já confirmada da evangelista Maria Lorena. Vai ser um dia que o Rio de Janeiro vai tremer. Deus vai impactar esta cidade. Eu tenho certeza, ouvintes, que Deus mais uma vez vai utilizar a vida da evangelista Maria Lorena. E Deus com certeza vai abençoar você, vai abençoar a sua família. Eu quero neste momento convidar a todos, quem ficar de fora vai perder as bênçãos de Deus. E eu sei que você não quer perder bênçãos. No horário das 9 da manhã, evangelista Maria Lorena, pregando a palavra do nosso Deus.
2: Davi lhe tinha era a unção de Deus, porque quem tem a unção de Deus, pode vir gigante que vier, pode vir urso que vier, pode vir leão que vier, ele permanece firme, porque ele tem a certeza que quando Deus fala, ele não volta atrás. Ele vela pela sua palavra e ele cumpre a sua palavra.
3: Quando for pregar, que eu seja tua voz.
1: A palavra de Deus será pregada. Deus vai falar com você. Deus vai falar com a sua família neste dia 28. E olha o tema dessas duas concentrações: Efatá, abre-te. Que coisa tremenda, ouvinte. Deus vai abrir tudo o que está fechado, aquilo que está travado na sua vida. Deus vai destravar nesta data. Olha, você que está firmando o propósito com Deus, o seu nome está sendo colhido. A evangelista Maria Lorena vai levantar o seu nome para o céu, juntamente com a igreja, e Jesus vai fazer a obra na sua vida. Eu tenho certeza que na hora desta oração, o céu vai se abrir. E Deus, ele vai tocar na sua vida.
2: Pode gritar quem, igreja? Pode gritar quem? Pode gritar quem? Pode gritar quem? Essa mulher, eu odeio ela, eu quero matar ela, sofre muito, eu faço ela sofrer.
4: Ela não morre porque Deus é com ela.
2: Ah,
4: glória! Grita, Satanás! Sai agora! Em nome de quem? Então dá três glória, outro glória, dá livre.
1: Que tremendo, eu já posso sentir o impacto de Deus, já neste dia 28 de junho. Você não pode ficar de fora. Ouvinte, a evangelista Maria Lorena vai orar por revelação, vai fazer também aquela oração de explosão de milagres, e pode ter certeza, o céu vai confirmar. Jesus vai operar no nosso meio. Não fique de fora. Venham participar, porque o milagre já está reservado para a sua vida.
5: Duas pessoas que o tumor está na vista esquerda, que dói, lateja. Cadê essas duas pessoas? A senhora é uma, pode vir.
6: Seu nome, minha irmã?
7: Sara.
6: O que que aconteceu agora?
7: Eu estou melhor da vista esquerda.
6: Sumiu a dor?
7: Sumiu a dor. Sumiu. Eu estava com dor.
5: Que lindo. Quanto tempo, irmã?
7: Estou há muito tempo com isso aqui, há uns 5 anos.
5: Hoje a senhora restaurou.
7: Em nome de Jesus.
5: Só com uma palavra que o Senhor Jesus te deu.
7: Amém.
5: Quem crê que ele é bom, dá um louvor.
1: Olha, ouvintes, perder essas concentrações é perder a bênção de Deus. 9 da manhã e também no horário das 14 horas. Não venham só, traga a sua família, convida o vizinho, o amigo, aquela pessoa que está desenganada pelos recursos humanos, esta pessoa que está aí enferma há muitos anos. Eu tenho certeza, Jesus vai operar o milagre, ele estará presente, ele é o convidado especial para operar o milagre na sua vida. Nós já vamos neste momento à confirmação com a serva de Deus, evangelista Maria Lorena, confirmando a sua presença conosco neste dia 28 de junho.
8: Quero saudar os ouvintes em casa com a gloriosa paz do Senhor Jesus. Está chegando o grande dia, dia 28, às 9 da manhã e também às 14 da tarde. Estaremos com todos vocês pregando a poderosa palavra do Senhor, orando pelos mais excelentes, dom do Espírito Santo. O tema desses dois grandes cultos, Ifadá, e você vai perder a tua vitória, perder a tua bênção, teu milagre? Não, de maneira nenhuma. Aguardamos por você e pela tua querida família. O pastor estará de braços abertos, a sua esposa, os demais presbíteros e pastores, aguardando pela tua presença. Queremos te dar um abraço e também estaremos falando um pouquinho da poderosa oração global. Não perca, esteja conosco e Deus será contigo nesta batalha. Quem se despede, a sua irmã em Cristo, Maria Lorena. Fiquem todos na paz do Senhor Jesus.
1: Aí está a confirmação da serva de Deus. E olha, ouvintes, já confirma também a sua presença. Já deixa agendado aí na sua agenda esta data, 28 agora de junho, no horário das 9 da manhã e também no horário das 14 horas. Inclusive, às 14 horas será o nosso culto de missões, a nossa confraternização com todo o campo estadual aqui da Senador Pompeu e a entrega do jejum de Daniel. Vai ser muito forte, hein? 9 da manhã e também no horário das 14 horas. Venham participar conosco. Rua Senador Pompeu, número 27, aqui no centro do Rio de Janeiro.

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1: Neste momento eu quero falar com todos os dizimistas da Casa de Deus. Você que é membro, você que é um simpatizante. Eu sei que tem pessoas que não são nem membros da nossa igreja, mas são dizimistas fiéis. Vem até a livraria da nossa igreja, devolve o seu dízimo. Outras pessoas que faz aquela transferência bancária, faz um Pix, porque você entendeu o reino de Deus aqui na terra e você tem abrido o seu coração e estendido as mãos e ajudado. Deus te abençoe, meus irmãos. Estou aqui neste momento para levar uma palavra de gratidão até vocês. Que Deus continue abençoando muito, muito mesmo, a vida de vocês que tem realmente dizimado na casa do Senhor. Vocês sabem que isso para vocês é um privilégio, poder contribuir, colaborar no crescimento do reino de Deus aqui na terra. E vocês fazendo isso, Deus garante sempre a proteção do vosso patrimônio. O devorador não vai devorar os seus bens, não vai tocar no seu dinheiro, não. Deus garante a segurança total de todos os seus bens. Muito obrigado, meus irmãos. Muito obrigado por estar contribuindo, estar ajudando sempre nas manutenções da casa de Deus. E eu quero aproveitar este momento e fazer uma pequena oração por vocês. Pedir a Deus para continuar multiplicando aí o seu salário, abençoando todo o trabalho das suas mãos.
2: O Senhor Jesus nos promete em sua palavra no livro de João, capítulo 14, versículos 13 e 14.
3: E eu farei o que vocês pedirem em meu nome, para que o Pai seja glorificado no Filho. O que vocês pedirem em meu nome, eu farei.
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1: Senhor meu Deus e meu Pai, é no nome do Senhor Jesus Cristo, mais uma vez, ó Deus, eu quero te louvar por tudo, Senhor. Quero te louvar pela vida de cada dizimista fiel da tua obra. Meu Deus, a vida de cada membro, de cada simpatizante, cada visitante, as pessoas, meu Deus, que já entenderam, ó Deus, o reino do Senhor aqui na terra. São pessoas, Senhor, que têm abrido seus corações e também estendido as mãos para ajudar a tua obra. Visita mesmo neste momento a vida de cada dizimista fiel. Aqueles, meu Deus, que quem sabe não tem nem condição de vir na igreja, porque estão longe, mas são pessoas que têm feito aquela transferência bancária, têm feito um Pix e contribuído, têm devolvido a décima parte de tudo quanto o Senhor tem dado a elas. Visita essas pessoas, meu Deus, abençoando o seu trabalho, abençoando o trabalho das suas mãos, multiplicando também, ó Deus, o seu ganho, multiplicando o seu salário e garantindo a proteção de todos os seus bens. Visita neste momento a membresia, Senhor. Ó Deus querido, todos aqueles que são fiéis ao Senhor, que têm devolvido também o seu dízimo na casa do Senhor para manutenção. É por isso, ó Deus, que o Senhor tem salvado almas através de cada contribuição. Missionários têm sido enviados, ó Deus, de leste a oeste, de norte a sul, ó Deus, dentro do nosso Brasil, ó Deus, no exterior, que tem levado a boa semente, E cada dizimista, meu Pai, faz parte desta grande obra, porque tem contribuído no Teu reino, tem contribuído na salvação das almas. Senhor da glória, repreende mesmo os espíritos devoradores, meu Pai, a miséria, as obras da inveja, arranca de dentro desta casa as enfermidades, meu Deus, que tem consumido o físico desta pessoa. E tem também, ó Deus, tirado do salário para compra de remédios. Senhor da glória, que haja bonança, que haja prosperidade e a proteção na vida deste dizimista, Senhor. É o que eu te peço e também te agradeço no nome de Jesus. Deus continue te abençoando. Você que é um dizimista fiel, nós estaremos aqui orando constantemente por você, pela sua família, para que Deus possa continuar aí, multiplicando o seu salário e também protegendo o seu patrimônio. Deus abençoe, meus irmãos. Continue sendo fiel a Deus, que Deus vai continuar também sendo fiel com todos vocês.
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0: especial a todos vocês que estão acompanhando esta programação. Em primeiro lugar, ouvintes, que esta paz, a graça, o amor de Deus possa continuar reinando em cada coração. Eu sou seu irmão em Cristo, pastor Antônio dos Santos, e eu quero agora convidar você para participar conosco de uma campanha que está revolucionando a vida das pessoas aqui no Rio de Janeiro. A campanha da restituição, que acontece todos os domingos em 3 horários, 7 da manhã, às 9 e também às 11. Deus preparou esses 3 horários porque, quem sabe, a sua vida é aquela correria e você não tem tempo de estar conosco aqui no decorrer da semana, mas aos domingos você e a sua família podem estar conosco aqui participando desta campanha. Eu tenho certeza, ouvintes, Deus vai restituir a sua vida. É uma campanha baseada no livro de Jó. Todos sabem, houve uma restituição sobrenatural na vida de Jó. Um homem que perdeu tudo, filhos, perdeu ali os seus bens, perdeu a sua saúde, mas ele confiou em Deus, ele acreditou e, por fim, Deus restituiu em dobro tudo o que ele tinha perdido. E neste domingo não será diferente. Deus quer trabalhar em você, Deus quer trabalhar na sua vida. Neste domingo eu estarei com vocês pregando a palavra do nosso Deus.
1: O texto que nós lemos reconhece o sofrimento como parte da nossa caminhada. Mas as aflições não são sinal de derrota, mas ela é o campo onde Deus manifesta a sua graça. É aí que a glória de Deus é manifesta. O texto nos garante, afirma a superioridade da vitória, mais do que vencedor. Não é apenas vencer, mas é vencer com propósito, é vencer com frutos, é vencer com transformação, porque em Jesus as feridas viram testemunho. A luta que você está enfrentando hoje, o nome dela é testemunho. A enfermidade que te assola hoje, o nome dela é testemunho. Tudo que você está enfrentando hoje lhe qualifica para ocupar uma nova posição. Sabe o que é isso? O seu milagre vai virar notícia. O problema que você está enfrentando será um testemunho do poder de Deus. Todos saberão. Vai dando glória, vai dando glória, vai dando glória. Vai virar milagre. Aleluia, glória. O próprio apóstolo Paulo, em 2 Coríntios 11, a partir do versículo 23, ele enfrentou situações adversas. Apedrejado e preso várias vezes, foi açoitado, passou por naufrágio, foi traído, enfrentou escassez, passou fome, passou por necessidade, perigo, foi rejeitado. Mas ele superou as adversidades. Filipenses 1:21, ele chega a afirmar: para mim Aleluia, o viver é Cristo e o morrer é ganho. Meus irmãos, sabe o que é isso? A dor não pode parar aquele que é mais do que vencedor. A morte não pode parar aquele que é mais do que vencedor. As adversidades não poderão parar aquele que é mais do que vencedor. Levante a mão e vai aplaudindo. Levante a mão, saia do fracasso, saia da derrota. Ah, levanta a sua cabeça. Você é mais do que vencedor. Aleluia.

0: com vocês no decorrer desta campanha, uma oração poderosa. Nós estaremos aqui orando juntamente com o Esquadrão da Fé para Deus fazer maravilhas. Olha, ouvintes, eu quero convidar você, quero convidar a sua família para estarem conosco aqui neste domingo. Eu tenho certeza, Deus já preparou o seu milagre, Deus já preparou a libertação, Deus já preparou a sua vitória. Eu quero informar a todos que tem muitas pessoas aqui, neste momento, acompanhando esta programação. Quem sabe já perdeu a sua saúde, vem realizando tratamentos médicos aí há anos, ouvintes, só tendo gasto na farmácia, com remédios, a saúde a cada dia debilitada. Quem sabe você me acompanha agora, a sua família está sendo destruída ou já foi destruída e você está aí buscando recursos, buscando a solução, tentando a restauração da família. Quem sabe você perdeu seus bens, perdeu a empresa, perdeu o emprego. Eu quero convidar você para estar conosco neste domingo. Eu estou falando com vocês agora acerca de um Deus que é poderoso, um Deus que não conhece o impossível, e Ele vai restituir aquilo que você perdeu. E a restituição de Deus, ela virá em dobro para a sua vida. Nós vamos acompanhar agora para você entender. As pessoas que estão conosco aqui aos domingos estão testemunhando o poder de Deus.
1: Explosão de milagres, pastor Antônio Santos, irmãos presentes, ouvintes de casa. Aqui está uma senhora que há muito tempo sentia problemas, grandes problemas no seu corpo, no seu intestino, chegou a vomitar sangue com o problema que ela está, e ao colocar seus pés aqui, recebeu a oração e está completamente liberta para a glória de Deus.
0: Irmã, qual é o seu nome?
2: Senilda.
0: Irmã, quanto tempo com este problema?
2: Muito tempo.
0: Muito tempo,
2: eu não durmo de madrugada, parece que o inimigo quer me matar, me sufocar, porque eu não durmo de madrugada, é muita dor no corpo, é só eu deitar. Quando eu tô fazendo as minhas coisas em casa, eu não sinto dor, eu tô andando, eu ando, eu saio, eu vou pra igreja, eu ando pra tudo quanto é canto, mas quando eu vou dormir, eu não consigo dormir.
0: Espera aí, qual é o sintoma que a senhora sentia?
2: É muita dor no corpo, muita dor.
0: Dor no corpo.
2: Dor, formigação, vou no médico, o médico não diz o que, que eu tenho, diz que é por causa do diabetes, que eu tenho diabetes desde 2014. Aí ele falou que é por causa do diabetes, não passa nenhum remédio, porque falou que esse sintoma dessas dores é por causa do diabetes.
0: Mas agora, na hora da oração, foi curada.
2: Amém, eu creio.
0: Sumiu as dores. Curada.
2: Amém, eu creio.
0: Está curada por Jesus. Cadê o glória para Ele?
2: Deus, aleluia, Jesus.
0: É tremendo o que Deus vem realizando a cada domingo desta campanha. É a campanha da restituição. Olha, ouvintes, você não pode perder. Traga a sua família neste domingo. Convida aí o seu vizinho, o seu amigo. Convida aquela pessoa mais próxima que você sabe que necessita da restituição de Deus. Vocês acompanharam agora a pessoa testemunhando de viva voz o que ela alcançou de Deus no decorrer desta campanha. E nós vamos acompanhar mais as pessoas contando, testemunhando o que elas têm alcançado. Aumenta o volume do seu rádio. Vamos para mais um testemunho que vai acrescentar a sua fé. O Espírito de Deus falou comigo que tem 8 pessoas aqui entre nós. Há uma dor no estômago dessas 8 pessoas constante. É uma dor muito forte. Jesus vai te curar agora. E você nunca mais vai sentir esta dor no seu estômago. Vem aqui para a frente em nome de Jesus. Vem para a frente em nome de Jesus. Cadê o glória para ele?
1: Todo estômago acabou de sumir agora, pastor Antônio.
0: Irmão, qual é o seu nome?
3: Alexandre.
0: Irmão Alexandre, conta pra nós o que aconteceu.
3: É, quando foi revelado, como eu saí de casa, eu saí com uma dor muito forte no estômago, tava doendo muito, e quando foi revelado, eu vim aqui na frente e passei a mão, tinha um caroço aqui assim, esse caroço desapareceu e a dor já sumiu para a honra e a glória do Senhor Jesus Cristo.
0: Chegou aqui com dores.
3: Isso, uma dor muito forte, não podia tomar café, nem almoçar, muitas coisas que eu não podia comer. E para a honra e a glória do Senhor, eu saí de casa terminando a minha fé e a minha vitória.
0: Foi revelado e curado.
3: Revelado e curado, para a honra e a glória do Senhor.
0: Está curado por Jesus. Amém. Cadê o glória para Jesus? Está curado. Que tremendo é o que Deus tem realizado na vida das pessoas que estão nesta campanha. Olha, ouvintes, você não pode ficar de fora. Venham participar conosco e ser também abençoado. Então, olha, as pessoas que estão participando, você acabou de acompanhar. Elas testemunham o poder de Deus. E você quer também ser uma testemunha do poder de Deus? Venham participar conosco. Nós vamos acompanhar mais um testemunho, pelo menos mais uma pessoa que vai testemunhar milagres, vitórias que elas têm alcançado de Deus nesta campanha. Deus abençoe pelo seu testemunho.
1: Um grande testemunho aqui, pastor Antônio.
0: Irmã, qual é o seu nome?
4: É Maria Francisca.
0: Irmã Maria, conte a bênção.
4: Eu tenho uma sobrinha, que a minha sobrinha mora na Paraíba, eu sou da Paraíba. Então eu soube que ela estava muito doente, que ela vinha do trabalho, deu uma dor tão grande nas costas dela, e essa dor, ela ficou na cadeira de roda, não podia comer com a mão dela, nada, nada. Os outros é que faziam. Ela é evangélica de uma igreja de lá da Paraíba. Aí eu comecei a fazer voto aqui para ela, pedir a Deus, orar por ela. Agora ela já saiu da cadeira de roda, já está comendo com a mão dela.
0: Espera aí, a sua sobrinha estava numa cadeira de roda,
4: tava.
0: Não conseguia alimentar com as próprias mãos.
4: Não.
0: A senhora vindo aqui fazendo a campanha em prol dela, ela já está fora da cadeira de roda e alimentando com as próprias mãos.
4: Está
0: curada.
4: Está curada em nome de Jesus.
0: Curada em nome de Jesus. Cadê o glória? Glorifica o nome desse Jesus. Eu sei que Deus já está falando muito forte no seu coração e você não vai ficar em casa neste domingo. Eu sei que você, a sua família, estarão conosco participando. Olha, ouvintes, você entendeu que a dor de Jó, o sofrimento dele, se tornou testemunho do poder de Deus. E pode ter certeza que o seu sofrimento, a sua dificuldade, a sua dor vai se tornar também um testemunho do poder de Deus. Você não pode ficar de fora. Participando desta campanha, você vai também testemunhar. Eu quero acompanhar mais um testemunho, porque esses testemunhos edificam a nossa vida, ouvinte. Esses testemunhos acrescentam a nossa fé. Vamos lá, aumente o volume do seu rádio. Cadê o glória?
1: Pastor Antônio dos Santos, irmãos presentes, aqui está a nossa irmã, estava com um problema grave de esquecimento, e ela foi revelada pelo Espírito Santo na campanha, e a partir da revelação ela nunca mais teve problema de esquecimento.
0: Irmã, qual é o seu nome?
5: Meu nome é Rosângela.
0: Irmã Rosângela, quanto tempo esse problema?
5: Começou numa sexta-feira. né? Aí eu falei, Jesus, que coisa é essa? Eu falava, mas ao mesmo tempo eu esquecia o que eu tinha falado. Aí meu filho falou, mãe, a senhora é tão nova, então já está esquecendo das coisas. Aí eu falei, não sei, meu filho, não sei. E aí me dava aquela dor de cabeça muito forte, né? Aí eu vi na campanha que teve aqui no domingo, aí eu fui revelada que tinha uma irmã que estava com esquecimento de tudo e sentia muita dor na cabeça. Aí todo mundo levantou a mão, não era. Falei, Senhor, eu estou passando esse problema, será que eu, quando levantei a mão, era eu? Deus, já tem umas 3 semanas que eu não sinto mais essa dor, nem esquecimento. E
0: Jesus
5: tudo,
0: revelou e curou na hora.
5: Foi na hora. E tem outra também que eu recebi pelo rádio. Eu estava sentada no sofá na sala, no meu rádio fica 24 horas ligado, né? Então, eu tava um negócio na minha cabeça, eu passava a mão assim, eu falei, meu Deus, o que, que é isso? Isso na minha cabeça, eu apertava em cima da minha cabeça, doía. Aí meu filho, caçulo, que mora só eu e meu filho, nós dois. Aí meu filho apertou, tá doendo mesmo, tá? Aí quando foi na sexta-feira, o pastor estava revelando as pessoas todinha, né? E eu falei, Senhor, ai Senhor, eu quero ser curado, Senhor, não sei o que é isso, não sei o que é tumor, não sei o que é isso na minha cabeça. Então eu apertava, aquilo doía muito. Aí ele falou assim, tem uma irmã, é de longe, ela não mora por aqui não, é de lá de longe, ela está com caroço na cabeça, Deus está curando ela agora. Quando ele acabou de revelar, eu apertei a mão na minha cabeça até hoje, Deus, sexta-feira eu estou sentindo, sumiu.
0: Está curada.
5: Tá curada, aí eu falei assim.
0: Foi curada através do programa Voz da Libertação. É. Nosso Deus é Deus de perto e é Deus de longe. Que milagre tremendo. Levante a mão e grita glória, meus irmãos.
6: Foi pelo sangue de Jesus, foi pelo sangue.
0: Que tremendo, ouvintes, que maravilha é poder estar agora acompanhando esses testemunhos. Pessoas alegres, pessoas testemunhando o poder de Deus. E você vai ser a próxima pessoa também a contar o seu testemunho. Hoje você está ouvindo pessoas testemunhando, amanhã outras pessoas ouvirão o seu testemunho também. Venham participar conosco neste domingo. O prosseguimento desta campanha da restituição, 7 da manhã, às 9 e às 11. Eu tenho certeza, ouvintes, Deus mudará a sua história. E aproveitando neste momento, eu quero já pedir a Deus a seu favor. Eu quero orar, eu quero pedir a Deus para te ajudar a estar conosco neste domingo, participando desta campanha.
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Senhor meu Deus e meu Pai, em nome do Senhor Jesus Cristo, estou aqui diante da Tua presença, Senhor, convidando o povo para estar conosco neste próximo domingo e aproveitando, Deus, que estou na Tua presença, eu quero pedir ao Senhor, visita cada ouvinte neste momento. Eu sei que tem pessoas, meu Pai, que acompanharam esses testemunhos, pessoas que já ouviram a voz do Senhor, o convite para estar conosco neste domingo, e elas estarão participando. Ó Deus querido, Deus poderoso, quem sabe há pessoas, meu Deus, que já havia desistido de lutar, pessoas que já perderam

entregues ao fracasso. Mas eu sei que neste domingo o Senhor vai trazer essas pessoas, vai falar com elas e haverá restituição. Ó Deus querido, Deus poderoso, ajuda, meu Pai, este ouvinte a estar conosco neste domingo. Os obstáculos, meu Deus, que estavam adiante dessas pessoas, o Senhor já está removendo, o Senhor já está tirando, e essas pessoas terão facilidade para participar conosco neste domingo. Ó Deus querido, Deus poderoso, é o que eu te peço, Senhor, e também te agradeço no nome de Jesus.

A sua fé já foi acrescentada, Deus já tirou os obstáculos. Domingo agora, nós estaremos aqui aguardando por todos vocês. Rua Senador Pompeu, número 27, aqui no centro do Rio de Janeiro.

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1: 5:01.
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6: São Lucas, capítulo 10.
7: Gospel of Luke, chapter 10.

0: Vamos ler primeiro o versículo 3.
1: Let's read verse 3.
0: Só o pedacinho inicial.
1: Only the first part.
0: Ide.
1: Go.
0: Repitam comigo. Ide.
1: Repeat after me. Go.
0: Versículo 9, agora acompanhe comigo.
1: And also on verse 9, follow with me.
0: E curai os enfermos que nela houver.
1: Heal the sick who are there.
0: Nas cidades.
1: In the cities.
0: E dizei-lhes.
1: And tell them.
0: É chegada a vós o reino de Deus.
1: The kingdom of God has come near to you.
0: Mas em qualquer cidade em que entrardes e não vos receberem,
1: but when you enter a town and are not welcomed,
0: saindo por suas ruas, dizei,
1: go into its streets and say,
0: até o pó,
1: even the dust,
0: que da vossa cidade se nos pegou,
1: of your town we wipe,
0: sacudimos sobre vós.
1: We wipe from our feet as a warning.
0: Sabei com tudo isso que já o reino de Deus é chegado a vós. E digo-vos que mais tolerância haverá naquele dia para Sodoma do que para aquela cidade.
1: I tell you, will be more bearable on that day for Sodom than for that town.
0: Ai de ti, Corazim.
1: Woe to you, Corazin.
0: Ai de ti, Betsaida.
1: Woe to you, Betsaida.
0: Que se em Tiro e em Sidom se fizessem maravilhas que em vós foram feitas,
1: for if the miracles that were performed in you had been performed,
0: há muito
1: in Tyre and Sidon,
0: assentadas em saco e cinza se teriam arrependido.
1: They would have repented long ago, sitting in sackcloth and ashes.
0: Portanto, para Tiro e Sidom haverá menos rigor no juízo do que para vós.
1: But it will be more bearable for Tyre and Sidon at the judgment than for you.
0: Agora nós vamos para o versículo 17.
1: Now let us go to verse 17.
0: E voltaram os 70 com alegria, dizendo:
1: the 72 returned with joy and said,
0: Senhor,
1: Lord,
0: pelo teu nome até os demônios se nos sujeitam.
1: Even the demons submit to us in your name.
0: E disse-lhes:
1: he replied,
0: eu vi a Satanás como raio cair do céu.
1: I saw Satan fall like lightning from heaven.
0: Versículo 19.
1: Verse 19.
0: Eis que vos dou autoridade.
1: I have given you authority.
0: Para pisar serpentes e escorpiões.
1: To trample on snakes and scorpions.
0: E toda a força do inimigo.
1: And to overcome all the power of the enemy.
0: E nada vos fará dano algum.
1: Nothing will harm you.
0: Levantemos as nossas mãos, grande Deus, poderoso Pai. Ó meu Deus, ó meu Senhor. Fala conosco, fala com a sua igreja poderosamente. Senhor, nós queremos ver o Senhor operando maravilhas, nós queremos ver o Senhor fazendo sinais, nós queremos ver o Senhor fazendo uma obra maravilhosa em nosso meio. Deus de poder, Deus de poder, Deus de poder, vem atuar nas nossas vidas, vem atuar nesse povo, vem atuar nessa gente. Nós cremos, Senhor meu Deus, nós cremos que o Senhor é Deus, nós cremos que o Senhor é poderoso, nós cremos que o Senhor é Deus grande, Deus poderoso para curar, para fazer maravilhas. Faça maravilhas, ó Deus, faça sinais em nosso meio, faça prodígios em nosso meio, faça coisas grandes em nosso meio. Deus de misericórdia, Senhor meu Deus, em nome de Jesus Cristo, em nome de Jesus Cristo, o Senhor é Deus para curar, o Senhor é Deus para falar, o Senhor é Deus para despertar em nós a chama da nossa responsabilidade no que concerne às missões. Fala, Senhor, à sua igreja, fala, Senhor, ao seu povo, fala-nos a Deus, fala-nos, Senhor, nós queremos ouvir o Senhor falando, nós queremos ver o Senhor respaldando a palavra pregada, nós queremos ver o Senhor fazendo maravilhas nestas vidas, em nome de Jesus Cristo, nosso Salvador. Amém, Senhor Jesus, amém. Amém, Senhor Jesus, amém. Podem bater palmas para Jesus.
1: Amém.
0: Graças a Deus.
1: Glory to God.
0: Existe, meus irmãos, um mundo espiritual invisível.
1: There is an invisible spiritual world.
0: Desde o princípio existe esse mundo.
1: Ever since the beginning of the world.
0: Eu acredito que vocês entendem o que aconteceu até antes do Éden.
1: I believe that you understand what happened before the Garden of Eden.
0: A Bíblia Sagrada diz que houve uma rebelião no céu.
1: The Bible tells us there was a great rebellion in heaven.
0: E Satanás com a sua cauda, ou seja, com o seu engano,
1: and Satan with his deceit,
0: ele conseguiu fazer com que um terço dos anjos viessem para o seu lado.
1: He got one third of the angels to come to his side.
0: E eu creio, meus irmãos, que foi uma grande guerra.
1: And I believe there was a great battle.
0: Eu creio que aconteceu realmente assim algo que nunca aconteceria na história do planeta uma vez mais, na história do universo.
1: Perhaps something that will never happen again in the universe.
0: Vocês acham que o inimigo, a luta que houve, o inimigo se levantando, que Deus não tenha agido de forma a fazer sacudir as estruturas que até então existiam?
1: You think God didn't shake the structures that existed from this rebellion?
0: Pode acontecer o terremoto mais grande da história.
1: The greatest earthquake can happen in history.
0: Pode acontecer a maior explosão da história.
1: The greatest explosion in history can happen.
0: Dizem que quando foram extintos animais que viviam na Terra no passado,
1: they say that animals that were extinct from the earth in the past,
0: foi porque um meteoro, uma pedra do espaço,
1: was because of a great meteor from space,
0: teria caído sobre a Terra provocando uma hecatombe, um desastre.
1: Had fallen on the earth, having a complete disaster on earth.
0: Mas não pode ser comparado à batalha que existiu no céu.
1: But it can't compare to the battle that happened in heaven.
0: Quando Satanás se levantou, nosso Deus reagiu.
1: When Satan stood up against God, God reacted.
0: Existe um mundo invisível.
1: There is an invisible world.
0: Por exemplo, nós podemos falar do mundo dos micróbios.
1: We can talk about the microbe world.
0: Nós podemos ver alguns micróbios usando lentes.
1: We can use telescopes to see some microbes.
0: Podemos ver alguns micróbios usando microscópios.
1: We can use microscopes to see these microbes.
0: Mas existem muitas coisas que nós não conseguimos enxergar nem com a maior tecnologia que existe.
1: But there are some things that we cannot see even with the technology that exists.
0: Existem as ondas sonoras. Você está ouvindo a minha voz, mas você não pode ver as ondas que a transmitem.
1: There are sound waves in which we can hear, but we cannot see with our eyes.
0: Se essas coisas nós sabemos que existem,
1: if we know that these things exist.
0: E poderemos falar sobre o vento.
1: And we could also speak of wind.
0: Eu tô com um ventinho vindo aqui da minha esquerda.
1: There's a wind that comes from my left.
0: Que insiste em levantar a página da minha Bíblia.
1: That insists on turning the pages of my Bible.
0: E tá vindo esse ventinho.
1: And this wind comes.
0: Eu não estou vendo esse ventinho.
1: I cannot see this wind.
0: Mas ele está vindo.
1: But it is coming.
0: E insiste em tentar levantar a página da minha Bíblia, eu tô segurando, olha, tá vendo?
1: And it insists on turning the pages of
0: Quem
1: my
0: tá
1: Bible.
0: Quem tá vendo aí, tá vendo? Olha aí, tá vendo? O mundo espiritual invisível existe.
1: The spiritual and invisible world exists.
0: A Bíblia fala que esse mundo não é feito daquilo que é aparente.
1: This world is not made of what we can see.
0: Neste exato momento, coisas espirituais invisíveis estão acontecendo.
1: In this exact moment, spiritual and invisible things are happening.
0: Eu quero que você entenda.
1: And I want you to understand.
0: Você não pode ver às vezes o diabo.
1: Sometimes you cannot see the devil.
0: Você não pode ver uma seta diabólica.
1: Sometimes you cannot see a fiery dart from the devil.
0: Você não pode ver uma armadilha demoníaca.
1: Sometimes you cannot see a demonic trap.
0: Mas a Bíblia Sagrada diz que tudo isso existe.
1: But the Bible tells us that these things exist.
0: Quando o Senhor Jesus falava com os seus discípulos a respeito da missão,
1: when the Lord Jesus spoke to his disciples regarding missions,
0: ele disse, ide.
1: He said, go.
0: Vocês vão no meio de lobos sendo ovelhas.
1: I send you amongst wolves as sheep.
0: Vocês vão anunciar minha palavra.
1: You will announce my word.
0: Mas vocês vão também curar os enfermos que estiverem nas cidades.
1: But you also heal the sick that are in these towns.
0: Ouvindo a palavra.
1: Hearing the word.
0: Curando enfermos.
1: Curing the sick.
0: É chegada, ou seja, é chegado a essas pessoas, portanto, o reino de Deus.
1: So these people has come the kingdom of God.
0: Através da palavra de Deus.
1: And through God's word.
0: Através dos milagres de Deus.
1: Through the miracles of God.
0: Através de demônios saindo através da fé em nome de Jesus Cristo.
1: Through demons being rebuked by the faith in Jesus Christ.
0: É chegada a voz do reino de Deus.
1: The kingdom of God has come to these people.
0: É chegada a voz da palavra da salvação.
1: The word of salvation has come to them.
0: E a Bíblia Sagrada aprofunda-se mais.
1: The word of God tells even more.
0: Quando ela diz,
1: when it says,
0: vocês vão entrar nas cidades,
1: you will go into the cities,
0: e vocês vão pregar a palavra,
1: and you will preach the word.
0: Quando não receberem a palavra,
1: when they don't receive the word,
0: sacudam o pó,
1: shake away the dust.
0: É o mesmo que está dizendo.
1: It is the same as saying,
0: A palavra foi pregada.
1: The word was preached.
0: Enfermos foram curados.
1: People who were sick were healed.
0: Demônios saíram.
1: Demons were rebuked.
0: É chegada a voz o reino de Deus.
1: The kingdom of God has come to these people.
0: Foi anunciada a vocês a salvação que há em Cristo.
1: Salvation was announced that is in Christ.
0: Agora vocês acreditarem ou não é outra história.
1: Now if you believe it or not is a completely different story.
0: Mas a nossa missão foi cumprida.
1: But our mission was complete.
0: É chegada a voz o reino de Deus.
1: The kingdom of God has come to you.
0: Vocês não tendo aceitado a palavra de Deus,
1: by not accepting God's word,
0: o que resta vocês agora é juízo de Deus.
1: What remains for you now is the judgment from God.
0: A palavra que é pregada,
1: the word that is preached,
0: não importa se as pessoas não a recebam.
1: It doesn't matter if people accept it or not.
0: Você está aqui ou você está ouvindo em casa.
1: You that are here or listening at home.
0: Você que é ateu.
1: You that are an atheist.
0: Você que está desviado.
1: Those who have gone astray from the path.
0: Você que é crente com reservas.
1: Those that are Christians with savings.
0: Você que só acredita naquilo que lhe é conveniente.
1: Those who only believe those things that are good for them.
0: Você que crê em milagre.
1: Those who believe in miracles.
0: Você que crê na libertação.
1: Who believe in deliverance.
0: Você que crê na prosperidade.
1: Believes in prosperity.
0: Mas não crê por alguma razão na obediência a Deus.
1: But for some reason doesn't believe in obedience to God.
0: Nós já estamos sacudindo o pó.
1: We are already shaking off the dust.
0: Porque a palavra de Deus já foi pregada a você.
1: Because the word of God has already been preached to
0: você
1: you.
0: Você crer ou não crer não interessa.
1: It doesn't matter if you believe it or not.
0: No que diz respeito à palavra que foi enviada.
1: What the words that was sent said.
0: Porque a palavra foi enviada.
1: Because the word was sent.
0: Milagres foram realizados.
1: Miracles were made.
0: Demônios saíram.
1: Demons were rebuked.
0: Consequentemente, existe uma obrigação moral e espiritual.
1: Consequently, there's an obligation spiritually.
0: Que deve fazer com que você tome uma decisão única.
1: That makes you take a decision.
0: Embora você tenha o direito de escolher o que você quer.
1: Even though you have the right to choose what you want.
0: Quando você ouve a palavra de Deus.
1: When you hear the word of God.
0: Quando você vê Deus curando pessoas.
1: When you see God curing people.
0: Quando você vê Jesus repreendendo demônios.
1: When you see Jesus rebuking off demons.
0: A única resposta que Deus quer ouvir de você.
1: The only answer that God wants to hear from you.
0: É eu aceito essa palavra.
1: Is that I accept this word.
0: Eu aceito o Senhor como meu Salvador.
1: I accept the Lord as my Savior.
0: Eu aceito o Senhor como o Senhor da minha vida.
1: I accept the Lord as the Lord of my life.
0: Embora Deus permita você responder da forma que você quiser.
1: But God allows you to answer whatever you want to answer.
0: Mas a palavra de Deus é essa.
1: But the word of God is this.
0: Você não aceitou?
1: If you did not accept the word.
0: Haverá mais tolerância para Sodoma do que para você.
1: There will be more tolerance for Sodom than for you.
0: Sodoma era uma cidade extremamente iníqua.
1: Sodom was a city that was completely full of sin.
0: O termo sodomia.
1: The term sodomy.
0: É exatamente tirado da cidade de Sodoma.
1: Comes from the city Sodom.
0: Pelas suas práticas e pela sua impureza sexual.
1: By its sexual impurities.
0: A Bíblia Sagrada diz mais a respeito de duas cidades.
1: The Holy Bible also talks about two other cities.
0: Cidades que Deus havia feito maravilhas nela.
1: Cities that God had worked miracles in them.
0: Ai de ti, Corazim!
1: Woe to you, Corazim!
0: Ai de ti, Betsaida!
1: Woe to you, Betsaida!
0: E eu vou traduzir no nosso português.
1: And I will translate it to our Portuguese.
0: Em Tiro e Sidom.
1: In Tyre and Sidon.
0: Não foram feitas as mesmas maravilhas que aconteceram em você, Corazim.
1: The same miracles were not performed that were in Corazin.
0: E também em ti, Betsaida.
1: Also in Betsaida.
0: Porque se fossem feitas maravilhas que foram feitas nessas duas cidades.
1: Or if the miracles that were performed in these two cities.
0: Como se fossem feitas também em Tiro e Sidom?
1: If they were also performed in Tyre and Sidon.
0: O povo dessas cidades teriam se arrependido com saco e cinzas.
1: The people would have repented in sackcloth and ashes.
0: Portanto, para Tiro e Sidom haverá menos rigor no juízo do que para vós.
1: So there will be less judgment to Tyre and Sidon in judgment than for you.
0: Aqui tem um mistério.
1: And there's a great mystery here.
0: Senhores pastores, irmãos presentes, aqui tem um mistério.
1: There is a great mystery here, dear people.
0: A questão aqui também não é simplesmente a quantidade.
1: It is not only a quantity amount.
0: Porque a Bíblia Sagrada nos dá a entender.
1: Because the Holy Bible tells us.
0: Que aconteceram milagres em Corazim e também em Betsaida.
1: Miracles happened in Corazim and Betsaida.
0: Mas eu entendo também que aconteceram milagres e maravilhas em Tiro e em Sidom.
1: But I also believe that there were miracles happened in Tyre and Sidon.
0: Mas nós podemos entender que também em Tiro e Sidom.
1: But we can understand that Tyre and Sidon.
0: De repente somente a palavra tinha sido pregada.
1: Perhaps only the word had been preached.
0: Mas a Bíblia Sagrada está nos dizendo que as duas cidades seriam levadas perante Deus a juízo. Não se fie muito no seu próprio entendimento.
1: Not base yourself on your own judgment.
0: O que a Bíblia Sagrada está dizendo é o seguinte:
1: the Bible is telling us is the following.
0: Sendo pregada a palavra de Deus,
1: having the word been preached,
0: Deus quer que haja espaço para arrependimento no seu coração.
1: God wants room for repentance in your heart.
0: Agora, quando a palavra de Deus é pregada,
1: now, when the word of God is preached,
0: e os milagres e as maravilhas e as libertações acontecem,
1: and the miracles and deliverances happen,
0: as pessoas que veem os milagres acontecendo depois de ouvir a palavra,
1: the people who see the miracles after hearing the word,
0: essas pessoas são passivas de maior juízo por terem ouvido e contemplado os milagres acontecidos.
1: These people are subject to more judgment for seeing the miracles that have happened.
0: A palavra de Deus está sendo pregada.
1: The word of God is being preached.
0: E não é hora de a palavra de Deus sendo pregada não é hora para tirar cochilo, não.
1: And it is not time to take a nap.
0: Ouça o que Deus está falando porque Deus quer uma resposta de você.
1: Listen to what God is saying because He wants an answer from you.
0: Agora milagres, maravilhas e demônios que saem.
1: Now miracles and demons that are being rebuked.
0: Isso aumenta para todos nós.
1: This increases in all of us.
0: A responsabilidade da nossa decisão.
1: The responsibility of our decision.
0: Deus tem feito maravilhas nessa igreja.
1: God has worked wonders in this church.
0: A palavra de Deus tem sido pregada nessa igreja.
1: The word of God has been preached in this word, in this church.
0: Portanto, é chegada a voz do reino de Deus.
1: Therefore, the kingdom of God has come to you.
0: E Deus fala muito mais ainda.
1: And God says even more.
0: Nós como enviados de Deus.
1: Being sent from God.
0: Quem ouve o que nós estamos pregando?
1: Those who hear what we are preaching.
0: Também está ouvindo aquele que nos enviou.
1: Are also hearing He who sent us.
0: Quem vos ouve a voz, a mim me ouve, diz o Senhor.
1: He who hears us hears God.
0: E quem vos rejeita a voz, a mim rejeita, diz o Senhor.
1: And the Lord says, those who reject my servants reject myself.
0: Mais uma vez eu uso a minha sentença de efeito.
1: And once again I use the sentence that I always say.
0: A palavra, a voz é minha, mas a palavra de Deus, recebe essa palavra.
1: It is my voice, but the word is from God. Receive this word.
0: E os discípulos que estavam no ide do versículo 3.
1: And the disciples that were being sent on verse 3.
0: Eles voltaram para o Senhor dizendo, Senhor.
1: They returned to the Lord saying, Dear Lord.
0: A gente ora, os demônios saem.
1: Even the demons submit to our prayers.
0: Jesus se alegrou e disse, eu vi a Satanás como um raio cair dos céus.
1: And Jesus was glad by saying, I saw Satan fall like lightning from heaven.
0: Eu comecei essa mensagem falando do mundo espiritual invisível.
1: I began this message by speaking of the invisible spiritual world.
0: Todos os que pregam a palavra de Deus e vocês que estão aqui que são servos de Deus.
1: Those who preach the word of God and the servants of God who are here.
0: Podem pregar com autoridade.
1: You can preach with authority.
0: E expulsem demônios também porque a Bíblia Sagrada nos orienta a fazer isso.
1: You cast off demons as well with the same authority because the Bible tells us so.
0: Quando eles voltaram felizes.
1: When they returned glad.
0: Em algumas cidades eles sacudiram o pó.
1: In some cities they shook off the dust.
0: Algumas pessoas não aceitaram o que eles pregaram.
1: Some people did not accept what they were preaching.
0: Mas uma coisa a Bíblia garante.
1: But one thing the Bible tells us.
0: Os demônios saíram quando eles pregaram a palavra da verdade.
1: The demons were rebuked when they preached the word of God.
0: E Jesus deixou então os irmãos.
1: And Jesus left these people.
0: Uma mensagem que continua muito viva até os dias de hoje.
1: A message that remains alive still today.
0: Os demônios saem.
1: The demons will be cast off.
0: Nós somos chamados para pregar, para curar e também para expulsar demônios.
1: We are called to preach, to cure and also to rebuke demons.
0: E os demônios saem em primeiro lugar quando acontece uma coisa.
1: And the demons leave when something happens.
0: Quando nós entendemos o que o Senhor Jesus falou no versículo 19.
1: When we understand what Jesus said on verse 19.
0: Eis que eu vos dou autoridade para pisar serpentes e escorpiões.
1: I have given you authority to trample on snakes and scorpions.
0: E toda a força do inimigo e nada vos fará dano algum.
1: And to overcome all the power of the enemy, nothing will harm you.
0: Você que prega a palavra de Deus.
1: Those who preach the word of God.
0: Nós da igreja Deus de amor sabemos e queremos que vocês saibam.
1: We want you to know.
0: Vocês já têm a autoridade que a Bíblia Sagrada vos dá.
1: You already have the authority that the Holy Bible tells you.
0: Que o Senhor Jesus dá para a sua igreja.
1: That the Lord Jesus gives His church.
0: Para pregar, para curar.
2: curar, mas também para expulsar demônios.
1: To preach, to cure and also rebuke off demons.
2: O mundo espiritual invisível regido pelas forças das trevas.
1: The invisible spiritual world led by the dark forces.
2: É responsável pela morte de milhões e milhões de pessoas nesse planeta.
1: It's responsible for the deaths of millions of people around the world.
2: E se o Senhor Jesus nos dá autoridade?
1: And if the Lord Jesus gives us authority.
2: Vamos assumir a responsabilidade.
1: Let us take up the responsibility.
2: E vamos pregar a palavra de Deus, curar enfermos e também expulsar demônios, porque o Senhor Jesus nos manda fazer assim.
1: Let us preach the word of God, pray for miracles and rebuke off demons because Jesus tells us so.
2: Quanta gente está morrendo a cada dia?
1: How many people are dying every day?
2: Quantas pessoas consideradas loucas?
1: How many people are considered insane?
2: Quantas pessoas ouvindo vozes e tirando a própria vida?
1: How many people hear voices and take away their own lives?
2: Quantas pessoas ouvindo vozes e tirando a vida de outras pessoas?
1: How many people who hear voices and kill other people?
2: Quantas pessoas inexplicavelmente praticam atos que nós não conseguimos entender?
1: How many people practice so many acts no one can explain?
2: Mas quando nós nos voltamos ao mundo espiritual invisível,
1: but when we took our heads to the spiritual invisible world,
2: nós passamos então a entender,
1: we start to understand.
2: Mas querida igreja,
1: but dear church,
2: o Senhor Jesus disse aos discípulos, ide.
1: The Lord Jesus told the disciples, go.
2: No livro de São Marcos capítulo 16, a Bíblia Sagrada nos fala.
1: In Gospel of Mark 16, the Holy Bible tells us.
2: E estes sinais seguirão os que crerem.
1: And these signs will follow those who believe.
2: Em meu nome expulsarão demônios.
1: In my name they will cast off demons.
2: Falarão novas línguas.
1: They will speak new tongues.
2: Pegarão nas serpentes.
1: They will trample on snakes.
2: E se beber alguma coisa mortífera, não lhes fará dano algum.
1: And if they drink anything harmful, no harm will befall them.
2: E porão a mão sobre os enfermos.
1: And they will put their hands on the sick,
2: e os curarão.
1: And they will be cured.
2: Esse é o evangelho verdadeiro.
1: This is the true, complete gospel.
2: Eu não posso subir nessa plataforma.
1: I cannot come on this platform.
2: Pra ficar duas, três horas falando de varinha de Jerusalém, copinho da Inglaterra e de folhinha de Jerusalém.
1: To speak of mysticism and objects that people put on theirs.
2: Eu não posso subir nessa plataforma pra ficar tempo e tempo falando de questões judaizantes.
1: I cannot come to the pulpit and speak of mysticism.
2: Eu não quero chegar nesse lugar para ficar falando da grandiosidade física desse templo.
1: I want to speak about the great physical greatness of this temple.
2: Mas sem perda de tempo eu quero chegar aqui e falar, é chegado o reino de Deus, receba a cura, receba o milagre, saia Satanás, receba a palavra de Deus, a palavra de salvação.
1: I want to come here and speak about the kingdom of God, the cures, the miracles and casting off demons in the name of Jesus.
2: O Senhor Jesus está dizendo a todos nós, ide.
1: The Lord Jesus is telling us all, go.
2: A primeira coisa que devemos entender.
1: The first thing that we should understand.
2: Nós podemos entender o que é pregar.
1: We can understand what preaching is.
2: Mas o Senhor Jesus está oferecendo a nós autoridade sobre o mundo espiritual invisível das trevas.
1: But the Lord Jesus is giving us authority over the spiritual world.
2: Receba essa autoridade que vem de Deus.
1: Receive this authority that comes from God.
2: Receba esse poder que vem de Deus.
1: Receive this power that comes from God.
2: Prega com autoridade.
1: Preach with authority.
2: Repreenda a doença.
1: Cast off miracles.
2: E em nome de Jesus.
1: And in the name of Jesus.
2: Coloca abaixo o império invisível destruidor de morte do teu adversário.
1: Tear down the commitments of the dark forces of the enemy.
2: Aleluia.
1: Hallelujah and glory to God.
2: Olha malasso, miando, olha masteias, aleluia.
1: Glorified be the name of Jesus.
2: E falarão novas línguas.
1: They will speak new tongues.
2: Porão as mãos sobre os enfermos e o curarão.
1: They will put their hands on the sick and they will be cured.
2: Essa palavra não se restringe aos nossos irmãos da primeira igreja.
1: This word is not restricted to the people of the first church.
2: Essa palavra é uma chama inflamada.
1: This word is a flame that goes on.
2: Essa palavra, meus irmãos, continua e permanece para nós.
1: This word remains today for us.
2: Nós temos autoridade.
1: We have the authority.
2: Você tem autoridade.
1: You have the authority.
2: Olha, meus irmãos.
1: Look, dear Jesus.
2: Nós sem Jesus não podemos.
1: We cannot do anything without Jesus.
2: Mas com Jesus nós podemos.
1: But with Jesus we can do anything.
2: Com Jesus nós podemos.
1: With Jesus we can.
2: Por que os demônios saem, meus irmãos?
1: Why do the demons leave, dear brothers?
2: Essa pergunta é uma pergunta de profunda seriedade.
1: And this is a completely serious question.
2: Por que os demônios saem?
1: Why do the demons leave the people?
0: No livro de São Marcos, no capítulo 1.
1: The Gospel of Mark, chapter 1.
0: Nós vemos, meus irmãos, que os demônios saem.
1: We see that the demons leave.
0: E o principal fator,
1: and the main factor,
0: pela qual os demônios têm de sair e saem,
1: for which the demons must leave when they are rebuked,
0: é a presença do nosso Senhor Jesus Cristo.
1: Is the presence of our Lord Jesus Christ.
0: É a presença do nosso Senhor Jesus Cristo.
1: Is the presence of our Lord Jesus Christ.
0: Onde está a presença de Deus?
1: Where the presence of God is.
0: Os demônios saem.
1: The demons leave.
0: Onde não está a presença de Deus?
1: Where the presence of God is not there.
0: Os demônios não saem.
1: The demons will not leave.
0: E começam a plantar todo tipo de distúrbio.
1: And they start to put all type of disturbances.
0: E começam a plantar todo tipo de engano.
1: And they put all types of deceit.
0: Todo tipo de mentira.
1: All types of lies.
0: Todo tipo de pecado.
1: All types of sin.
0: No primeiro capítulo de São Marcos.
1: The Gospel of Mark, chapter 1.
0: Se vocês quiserem visitar comigo, podemos.
1: If you want to read it together, we can.
0: Nós podemos ir lá para ver com os nossos próprios olhos.
1: We can see with our own eyes.
0: Para que os demônios saem, o ponto principal é a presença de Jesus Cristo.
1: The main factor for demons to leave is the presence of Jesus Christ.
0: É a presença de Jesus Cristo.
1: Is the presence of Jesus Christ.
0: No capítulo 1 de São Marcos, versículo 21 a seguir.
1: Mark 1, chapter, verse 25 went on.
0: Jesus falava da sua palavra, da sua doutrina, e havia maravilha no meio deles.
1: Jesus spoke of his doctrine and there was wonder among them.
0: A palavra de Jesus era diferente.
1: Jesus' word was different.
0: De repente, no versículo 24.
1: And all of a sudden, on verse 24.
0: Não é que Jesus estava fazendo uma campanha de libertação.
1: Jesus was not even praying to rebuke demons.
0: Não é que Jesus estava anunciando, tipo, amanhã o dia da oração grande, poderosa. Para Jesus, todas as orações são poderosas e para nós também.
1: He wasn't holding a prayer directly to this.
0: A questão é que Jesus estava ali.
1: The question is that Jesus was there.
0: Assim como Jesus está aqui.
1: As Jesus is here today.
0: Onde Jesus está, os demônios não resistem à presença de Jesus Cristo.
1: Wherever Jesus is, the demons do not resist the presence of Jesus Christ.
0: A presença de Jesus Cristo incomoda os demônios.
1: The presence of Jesus Christ disturbs the demons.
0: E só a presença de Jesus naquela sinagoga judaica.
1: And just the presence of Jesus in that Judas synagogue.
0: Ela começou a incomodar os demônios.
1: Started to disturb the demons.
0: Que começaram a gritar.
1: That started to yell.
0: Que temos nós contigo, Jesus Nazareno?
1: What do you want with us, Jesus of Nazareth?
0: Viestes nos destruir?
1: Have you come to destroy us?
0: Jesus poderia ter dito sim. Claro que eu vim destruir vocês.
1: And Jesus could have said yes, I have come to destroy
0: you. Sim, Jesus veio para destruir as obras do diabo.
1: Yes, Jesus came to destroy the works of the devil.
0: Onde Jesus está, os demônios têm de sair.
1: Wherever Jesus is, the demons must leave.
0: Onde Jesus está, as obras do diabo têm de ser destruídas.
1: Wherever Jesus is, the works of the devil must be destroyed.
0: Os demônios saem porque eles sabem quem é Jesus.
1: The demons leave because they know who Jesus is.
0: E sem que Jesus perguntasse, eles já diziam: bem sei quem és, o Santo do Deus Poderoso, o Santo do Deus Altíssimo.
1: The demons themselves declared, I know who you are, the Holy One of God.
0: A presença de Jesus Cristo é uma ameaça aos espíritos malignos.
1: The presence of Jesus is a menace to the spiritual malignant spirits.
0: Por isso é importante nós sabermos que Jesus está no ambiente.
1: And this is why it is important for us to know that Jesus is with us.
0: Porque quando Jesus está no ambiente, o fogo do céu cai mesmo.
1: Because when Jesus is in us, the fire from heaven comes down.
0: Porque quando Jesus está no ambiente, Satanás tem de sair mesmo.
1: Because when Jesus is in a place, Satan must leave.
0: Porque quando Jesus está no ambiente, a palavra de Deus flui em verdade e em justiça.
1: Because when Jesus is there, the word of God comes in truth and in justice.
0: Quando Jesus está no ambiente, é chegado a todos os que estão no ambiente, o reino de Deus.
1: When Jesus is present, the kingdom of God comes to all.
0: A palavra de Deus anuncia que é tempo de decisão na sua vida.
1: The word of God comes and announces it is time to take a decision in your life.
0: Quando Jesus está no ambiente,
1: when Jesus is in a place,
0: os demônios não conseguem disfarçar.
1: The demons cannot hide.
0: Eles não conseguem se esconder.
1: They cannot hide from anyone.
0: E eles gritam, eles esperneiam.
1: They yell and they scream.
0: Eles reconhecem Jesus como uma ameaça para o império destruidor deles.
1: They recognize Jesus as a menace to their empire.
0: Eles sacodem violentamente as pessoas e têm de sair, como a Bíblia fala em Marcos ainda.
1: They shake people violently and must leave, as Mark even
0: os
1: says.
0: Demônios saem.
1: The demons will leave.
0: As enfermidades saem.
1: So do the infirmities.
0: A palavra de salvação está chegando ao seu coração.
1: The word of salvation comes to the heart.
0: Então toma a atitude que salvará a sua vida.
1: So take the decision that will save your life.
0: Porque tudo isso aqui, meus irmãos,
1: because everything here, dear brothers,
0: é muito bom.
1: Is so good.
0: Mas nós não podemos nos esquecer da prioridade.
1: But we cannot forget what is most important.
0: Ainda no livro de São Lucas, no capítulo 10.
1: Still in the Gospel of Luke, chapter 10.
0: No versículo 20.
1: On verse 20.
0: A alegria era geral dos discípulos.
1: The disciples were very happy and joyful.
0: Por contemplarem os milagres.
1: For seeing the miracles.
0: Por contemplarem as libertações.
1: For seeing the deliverances of demons.
0: Pela oportunidade de pregar a palavra com a unção de Deus.
1: For the opportunity to preach the word with the unction of God.
0: Mas Jesus faz questão de dizer a eles a prioridade.
1: Jesus reminds them of what is most important.
0: Podem se alegrar.
1: You can be joyful.
0: Podem ficar felizes.
1: You can be glad.
0: Os espíritos malignos têm mais é que sujeitarem-se a vocês mesmos.
1: The spirits must be subjected to the prophets.
0: Porque eu dei a vocês autoridade.
1: Because I gave you the authority.
0: Mas alegrai-vos antes.
1: However, do not rejoice.
0: Por estarem os vossos nomes escritos nos céus.
1: That the spirits submit to you, but for your names to be written in heaven.
0: Deixa eu perguntar a você.
1: Let me ask you once again.
0: O seu nome está no livro da vida?
1: Is your name written in the book of life?
0: O reino de Deus é chegado a você pela palavra que Deus colocou na minha boca hoje.
1: The kingdom of God has come to you through the word of God through my mouth here today.
0: O reino de Deus é chegado a você pelo milagre, pelos milagres que você tem contemplado nessa igreja.
1: The kingdom of God has come to you through the miracles that you have seen in this church.
0: Nós entendemos a autoridade que Deus nos deu.
1: We understand the authority that God gave us.
0: E nós expulsamos demônios.
1: And we rebuke demons.
0: Os demônios saem.
1: The demons will leave.
0: Querem ver uma coisa?
1: You want to see something?
0: Quantos de vocês que aqui estão?
1: How many here today?
0: Que quando chegaram aqui na igreja vocês caíam terrivelmente endemoniados.
1: That when you came to church you
0: levante
1: fell
0: as suas mãos.
1: Possessed by demons.
0: Olha, vai vendo aí, tá vendo?
1: Look at how many people were possessed back then.
0: A quantidade de pessoas que caíam endemoniadas quando chegaram aqui.
1: The amount of people that were possessed once they got to the church.
0: E elas receberam a libertação de Deus.
1: And they received the deliverance from God.
0: Tudo isso é motivo de alegria.
1: And this is all good times and good joy.
0: Mas a maior alegria é saber que o seu nome está no livro da vida. O seu nome está no livro da vida.
1: But the greatest joy is to know that your name is in the book of life.
0: Muitas igrejas, meus irmãos,
1: many churches, dear brothers,
0: infelizmente querem aniquilar a parte de milagres e maravilhas.
1: Unfortunately, they want to put away all types of miracles and wonders.
0: E se aprofundam totalmente no conhecimento da palavra.
1: They can go completely in understanding the word.
0: E o aprofundamento do conhecimento da palavra é bíblico.
1: And it is very biblical to deepen our understanding in the word of God.
0: E todas as igrejas devem se aprofundar no conhecimento da palavra.
1: And all churches should go deep into understanding the word.
0: Mas existe um mundo espiritual invisível que tem que ser combatido.
1: But there is an invisible spiritual world that must be fought.
0: E pelo conhecimento da palavra de Deus entendemos que a presença de Deus se faz notar.
1: And through knowing the word of God we know that the God's presence must be noticed.
0: E onde está a presença de Deus milagres e libertações acontecem.
1: And wherever God's presence is, there will be miracles and wonders.
0: Então aprofundem-se sim na palavra de Deus.
1: So yes, deepen your understanding in the word of God.
0: Mas não quero que haja nenhuma dificuldade para entender que nós temos autoridade para repreender Satanás e demônios.
1: But do not forget that we also have authority to rebuke demons.
0: E enfermidades sendo curadas e demônios saindo.
1: And infirmities being cured and demons being rebuked.
0: É uma evidência da presença do nosso Senhor Jesus Cristo no ambiente.
1: It is an evidence of God's presence wherever he is.
0: Isso certamente.
1: And this certainly.
0: Faz vir sobre as pessoas que ouvem e contemplam o que Deus faz.
1: Comes, gets people to understand what God is doing.
0: A responsabilidade por poderem contemplar.
1: And the responsibility for them understanding.
0: A palavra de salvação.
1: The word of salvation.
0: Confirmada com os milagres impactados pela autoridade que Jesus tem nos dado.
1: Confirmed by the miracles and the authority that Jesus has given us.
0: Está o seu nome no livro da vida?
1: Is your name in the book of life?
0: Você já aceitou Jesus como seu Salvador?
1: Have you accepted Jesus as your Savior?
0: Você entendeu essa palavra?
1: Have you understood this word?
0: Você estar aqui na igreja é muito bom.
1: Being here in church is very good.
0: É maravilhoso.
1: It is wonderful.
0: Mas não é o suficiente.
1: But it is not enough.
0: Você precisa ter certeza que você é uma pessoa transformada.
1: You must be sure that you are a transformed person.
0: Você precisa ter certeza que você se entregou realmente ao Senhor.
1: You must be sure that you have fully delivered yourself to the Lord.
0: Porque Deus vai cobrar de você cada pregação que você ouviu.
1: Because God will request from you each preaching that you heard.
0: Cada milagre que você viu.
1: Each miracle that you saw.
0: É por isso que Jesus lança em rosto a cidade de Corazim e Betsaida.
1: And this is why Jesus speaks of Chorazin and Bethsaida.
0: Pronunciando palavras de dor.
1: Announcing words of pain.
0: Essa palavra é para você.
1: And this word is for you.
0: A partir do momento que você deixou o estado da inconsciência, o estado da inocência.
1: From the moment that you left your ignorance and innocence.
0: A partir do momento que você entra no estado que você já é consciente da sua vida.
1: From the moment that you already know how life is and what is about.
0: Que você já é consciente daquilo que você está ouvindo.
1: That you are conscious of what you are hearing.
0: Deus começa a escrever a sua vida.
1: God starts to write your life.
0: Você precisa estar na presença de Deus.
1: You need to be in the presence of God.
0: Você precisa ter se entregado ao Senhor de verdade.
1: You need to have to deliver yourself truly to God.
0: Você precisa ter certeza que Jesus está na sua vida.
1: You need to be sure that Jesus is in your life.
0: Para que você tenha autoridade para vencer esse mundo espiritual invisível.
1: So that you have authority to defeat the spiritual world.
0: Que tem levado muitas pessoas pelo caminho da morte.
1: It has taken so many people to the path of death.
0: Como está a sua vida com Deus?
1: How is your life with God?
0: Vir à igreja todo dia?
1: Coming to church every day.
0: É bom.
1: Is great.
0: Mas é melhor saber se o seu nome está no livro da vida realmente.
1: But it is truly better to know if your name is in the book of life.
0: Deus dá a você essa oportunidade. Essa é a prioridade.
1: This is the true priority.
0: O Senhor Jesus vem com a sua palavra.
1: The Lord Jesus comes with his word.
0: Ele faz os milagres, as maravilhas e as libertações.
1: He makes the miracles, wonders and deliverances happen.
0: Mas a prioridade é escrever o seu nome no livro da vida.
1: The true priority is to write your name in the book of life.
0: Ai daqueles que chegarem perante Deus no juízo final.
1: Woe to those that come before God in the final judgment.
0: E terem de ouvir de Deus.
1: Have to hear from God.
0: Eu creio que com a sua voz de trovão.
1: I believe in his voice of thunder.
0: Palavras como essas.
1: Such words as this.
0: Por que você não quis ouvir a minha voz?
1: Why did you not hear my word?
0: Eu falei tanto ao seu coração através dos meus servos.
1: I spoke so much into your heart through my servants.
0: Eu falei tanto contigo.
1: I spoke so much to you.
0: Você vai dizer, mas eu nunca vi o Senhor falar comigo.
1: And many people will say, I never heard you speaking to me.
0: O Senhor Jesus vai se levantar. Levantar e falar, quem ouvia os meus servos a mim me ouvia.
1: And the Lord will raise and say, those who heard my servants heard me.
0: Quem via os meus milagres fazia crescer em si mesmo a responsabilidade.
1: Those who saw my miracles raised their responsibility.
0: Imagina você, o Senhor Jesus falando para você, eu fiz tantos milagres e você não acreditou em mim.
1: Imagine Jesus saying, I performed so many miracles and yet you did not believe in me.
0: Eu repreendi tantos demônios usando os meus servos e você não quis acreditar em mim.
1: I cast off so many demons through my servants and you still did not believe.
0: Deixa sua vida escravizada.
1: You have left your life in slavery.
0: Para de servir o príncipe desse mundo.
1: Stop serving the prince of this world.
0: Deixa de ser enganado por essa força espiritual maligna e invisível.
1: Stop being deceived by the spiritual invisible world.
0: Ouça o que Deus está falando contigo.
1: And hear what God is telling you here today.
0: Os demônios saem pela presença do Senhor Jesus.
1: The demons leave through the presence of Jesus Christ.
0: As enfermidades saem pela presença do Senhor Jesus.
1: The sicknesses are healed by the presence of God.
0: O aceitável do Senhor está sendo pregado para você.
1: The word of God here is being preached to you today.
0: Eu não acredito que você vai tomar a decisão errada.
1: And I do not believe that you will take the wrong decision.
0: Toma a decisão certa agora.
1: Take the correct decision here today.
0: Faz um concerto com Deus e com a sua vida.
1: Get your life straight here with God.
0: Deus não quer ver você vivendo dessa forma não.
1: God does not want to see you living this way.
0: Você não está servindo a Deus como Deus quer que você o sirva.
1: You're not serving God as you should.
0: Sirva a Deus com todo o seu coração e com toda a sua alma.
1: Serve God with all of your heart and soul.
0: Ama o Senhor teu Deus acima de todas as coisas.
1: Love God above all things.
0: E tenha certeza que o seu nome está no livro da vida.
1: Be sure that your name is in the book of life.
0: No mais, pode se alegrar.
1: And you can be joyful.
0: Deus vai abençoar você.
1: That God will bless your
0: Deus
1: life.
0: Deus vai curar você.
1: He will cure you.
0: Deus vai abençoar a sua vida.
1: He will bless your life
0: Os
1: completely.
0: Demônios vão sair.
1: The demons will leave.
0: As enfermidades
2: enfermidades vão sair. Glória a Deus por isso.
1: Glory to God for all this.
2: Mega, hiper, super, glória a Deus pelo seu nome no livro do livro da vida, no livro dos salvos.
1: Glory to God above all else for your name being the book of life.
0: Que Deus abençoe você.
1: May God bless you here today.
0: Essa palavra é palavra de salvação.
1: This word is a word of salvation.
0: Essa palavra é palavra de transformação.
1: This word is a word of transformation.
0: Deus está aqui.
1: God is here today.
0: E se Deus está aqui, os demônios saem.
1: And if God is here today, the demons will leave.
0: Se Deus está aqui, as enfermidades saem.
1: If God is here today, the infirmities will leave.
0: Se Deus está aqui, todo o mal está repreendido.
1: If God is here, all evil is
0: being rebuked. E essa palavra foi pregada.
1: This word was preached.
0: Então toma sua decisão com responsabilidade.
1: So take your decision with responsibility.
0: Você é responsável pela sua vida.
1: You are responsible for your life.
0: Você é responsável pela sua alma.
1: You are responsible for your own soul.
0: Um dia todos estarão diante de Deus.
1: One day all people will be before God.
0: Alguns para glorificar eternamente.
1: Some to glorify him eternally.
0: E alguns para serem julgados no juízo sem misericórdia.
1: And some to be judged in the judgment without mercy.
0: Que Deus tenha falado a você.
1: May God have spoken into your hearts.
0: Eu quero que vocês todos se coloquem de pé um minutinho.
1: I want you all to stand up just one minute.
0: Eu quero que todos os desviados venham para a reconciliação aqui na frente agora.
1: I want all those who went astray to come forward right now.
0: Venham aqui na frente todos os desviados. Venham aqui para vocês reconciliarem-se com Deus.
1: Come forward to reconcile with God.
0: Venha aqui, venha, tenha responsabilidade agora.
1: Have responsibility right now.
0: A palavra foi pregada.
1: The word was preached.
0: A Bíblia fala, não importa, foi pregada a palavra.
1: The word was preached, says the Bible.
0: Sai do seu lugar e venha aqui à frente reconciliar-se com Deus agora.
1: Leave your place and come forward to get your life straight with
0: God. Jesus está te chamando.
1: Jesus is calling you.
0: Você que ainda não entregou a sua vida para Deus.
1: Those who haven't delivered their life to God.
0: Não espera mais.
1: Not wait one second longer.
0: Venha aqui entregar-se para o Senhor.
1: Come forward and deliver yourself to the Lord.
0: Entrega a sua vida para Deus.
1: Deliver your life to God.
0: Maravilhas.
1: Wonders.
0: Milagres.
1: Miracles.
0: Tudo é passageiro.
1: Everything is passing by.
0: Mas a sua alma é eterna.
1: But your soul is eternal.
0: Deus está aguardando você.
1: God is waiting for you.
0: Deus tem esperado por você.
1: God has awaited for you.
0: Sai do seu lugar e venha aceitar Jesus.
1: Leave your place and come accept Jesus.
0: Sai do seu lugar e venha entregar a sua vida para Deus.
1: Leave your place and come and deliver yourself to God.
0: Deixa Jesus transformar a sua vida.
1: Allow Jesus to transform your life.
0: Ah, Deus quer abrir tantas portas para você.
1: God wants to open so many doors for you.
0: Deus quer prosperar tanto vocês.
1: He wants to prosper you so much.
0: Deus quer curar tanto vocês.
1: He wants to cure you so much.
0: E vocês vão se alegrar tanto.
1: And you'll be so joyful.
0: Mas o que mais trará alegria para Deus?
1: But what brings most joy to the Lord?
0: E para você?
1: And to you as well.
0: É saber que o nome de vocês estará no livro da vida.
1: To know that your name will be in the book of life.
0: Vem, Jesus está te chamando. Vem.
1: Jesus is calling you. Come forward.
0: Não fica aí nessa situação que você está não.
1: Do not remain in your situation.
0: Mais uma vez eu sempre digo isso. Não diga que Deus não está falando com
1: Don't say to yourself that God is not speaking to you.
0: Porque Deus está falando contigo.
1: Because God is speaking to you.
0: O Senhor Todo-Poderoso que está nos céus está falando com você.
1: The powerful Lord who is in heaven is speaking to you today.
0: É com você mesmo.
1: It is to you.
0: Aceita Jesus agora.
1: Accept Jesus right now.
0: Deus trouxe você aqui hoje.
1: God has brought you here today.
0: E essa palavra foi preparada para você.
1: And this word was prepared for you.
0: Deus não quer que você pereça.
1: God does not want you to perish.
0: Jesus fala, na casa do meu Pai há muitas moradas.
1: Jesus said, there are many rooms in my Father's house.
0: E essas moradas estão reservadas para você.
1: And these rooms are prepared for you.
0: Um dia nós estaremos lá no céu.
1: One day we will be in heaven.
0: Um dia você ouvirá a voz da eternidade.
1: One day you will hear the voice of eternity.
0: Um dia a morte vai bater na fortaleza do seu coração.
1: One day death will knock on the door of your heart.
0: E você vai sentir o frio e gélido vento da morte.
1: And you will hear the cold wind of death.
0: Não importa a sua idade.
1: It doesn't matter your age.
0: Você pode ser uma criança.
1: You can be a child.
0: Um jovem, um adolescente,
1: a young
0: um idoso.
1: Man, a teenager, or old man.
0: Um dia a morte vai bater na fortaleza do seu coração.
1: One day death will come to you.
0: E se você morrer,
1: and if you die,
0: o seu nome está no livro da vida?
1: Will your name be in the book of life?
0: Não fica atrás das correntes humanas.
1: Do not be behind human chains.
0: Não fica seguindo tendências e modismos gospel.
1: Do not follow gospel trends.
0: O Senhor Jesus é claro.
1: The Lord Jesus is clear.
0: Eu sou o caminho, a verdade e a vida.
1: I am the way, the truth and the life.
0: Não fica seguindo modismos.
1: Do not follow new trends.
0: Não fica seguindo placas.
1: Do not follow brands.
0: Não fica seguindo grandiosidades de templos.
1: Do not follow great
3: great temple.
4: Siga o Senhor Jesus, ele está aqui, onde ele está o milagre acontece.
3: Follow the Lord Jesus, for he is here and the miracle will happen.
4: Sai do seu lugar e venha se entregar para ele.
3: Leave your place and come deliver yourself to him.
4: Jesus está chamando você.
3: Jesus is calling you.
4: Você ouvinte, faz um concerto com Deus.
3: Get your life straight with God.
4: É chegado o reino de Deus.
3: The kingdom of God has come to you.
4: Se você não aceitar essa palavra, eu vou dizer a você.
3: If you don't accept this word, I will tell you.
4: Ai de ti, João.
3: Woe to you, John.
4: Ai de ti, Joaquim.
3: Woe to you, Joaquim.
4: Ai de ti, Pedro.
3: Woe to you, Peter.
4: Ai de ti, Verônica.
3: Woe to you, Veronica.
4: Ai de ti, Maria.
3: Woe to you, Mary.
4: Porque se em Tiro e Sidom tivesse a oportunidade que você está tendo,
3: for if Tyre and Sidon had the opportunity that you are having,
4: eles teriam se arrependido.
3: They would have repented.
4: E haverá menos rigor para Sodoma e para Gomorra.
3: There will be less strictness for Sodom and Gomorrah.
4: Do que para você.
3: Than for you.
4: As coisas de Deus são maravilhosas, meus irmãos.
3: The things of God are wonderful.
4: As coisas de Deus traduzem para nós alegria infindável.
3: The things of God bring us great joy.
4: Nós podemos estar alegres todos os dias na presença de Deus.
3: We can be joyful every day in the presence of God.
4: Mas nós não podemos nos esquecer a seriedade das coisas de Deus.
3: We cannot forget how serious God's things
4: Deus
3: are.
4: É para todos nós.
3: God is for all of us.
4: Tenha Deus na sua vida.
3: Have God in your life.
4: As coisas de Deus são sérias.
3: The things of God are serious.
4: Deus está dando você hoje uma oportunidade de vida eterna.
3: God is giving you an opportunity for eternity.
4: Entenda isso.
3: Understand this.
4: Eu quero crer que eu não estou perdendo meu tempo falando com vocês.
3: I want to believe that I'm not wasting my time speaking.
4: Eu quero crer que essa é a palavra de Deus.
3: I want to believe that this is the word of God.
4: Eu quero crer que se cumprem aqui as palavras do profeta Isaías.
3: I want to believe that the prophet Isaiah's words are being fulfilled here today.
4: Deus dizendo a palavra que sair da minha boca.
3: God says that the words that leave through his mouth.
4: Ela não voltará para mim vazia.
3: Will not return to him empty.
4: Essa palavra é o próprio Cristo.
3: This word is Christ himself.
4: Aquele que a Bíblia diz que no princípio era o verbo.
3: He who was the word in the beginning.
4: E no primeiro evangelho, ou seja, no evangelho de João diz no capítulo 1 que o verbo se fez carne.
3: In the gospel of John chapter 1.
4: Essa palavra.
3: The word was made flesh.
4: Jesus veio e progrediu.
3: Jesus came and progressed.
4: Ele morreu por nós.
3: He died for us.
4: Ele morreu para nos reconciliar com Deus.
3: He died for us to reconcile with God.
4: Ele morreu pelo perdão dos nossos pecados.
3: He died for the forgiveness of our sins.
4: Ele morreu pela cura das nossas enfermidades.
3: He died for the cure of our infirmities.
4: Ele morreu para a derrota eterna de Satanás.
3: He died for the eternal death of Satan.
4: Ele morreu para que você pudesse ter o seu nome no livro da vida.
3: He died so that you can have your name in the book of life.
4: Ele morreu a sua morte.
3: He died his death.
4: Ele sofreu o que você deveria sofrer.
3: He suffered for what we have suffered.
4: Não rejeita não.
3: Do not reject this word.
4: Ai de ti, diz a Bíblia.
3: Woe to you, says the
4: word. Não rejeita não. Entrega-te para o Senhor. Não rejeita não.
3: Do not reject this word.
4: Deixa os cômicos fazerem as suas comédias.
3: Allow the comedians to make their jokes.
4: Deixa os ateus fazerem o seu traço ateístico.
3: Let the atheists follow their
4: eles
3: trends.
4: Crendo ou não crendo não muda nada o que está escrito na palavra de Deus.
3: Them believing or not does not change anything.
4: Jesus morreu para te salvar. Entrega-te para ele nessa tarde.
3: Jesus died to save you. Deliver yourself.
4: Tanto você que está aqui como você que está me ouvindo em casa.
3: Those who are here and those who are here at home.
4: E desfrute a vida.
3: And enjoy life.
4: E desfrute tudo que Deus fez de bom que fez para você que é filho.
3: And enjoy everything that God has made.
4: Tudo de bom em nome de Jesus, toma posse.
3: Take possession of everything that God has given us.
4: Porque as coisas boas que Deus fez foram para os seus filhos.
3: Because the good things that God has done are for his children.
4: É para você, querida igreja, toma posse em nome de Jesus.
3: It's for you, church, take possession in the name of Jesus.
4: Não é preciso ficar dando ordem em Deus.
3: You don't need to order God around.
4: Não é preciso ficar falando com autoridade porque eu autorizo, eu determino. Não, não, não. Deus já falou, toma posse, Deus já falou.
3: God has already determined, take possession of what is yours.
4: Mas você tem que se entregar para Jesus, porque as coisas boas de Deus são para os filhos somente, para ninguém mais.
3: But you must deliver yourself to Jesus because God's good things are for his sons.
4: Que Deus abençoe vocês,
3: meus
4: irmãos.
3: May God bless you, dear brothers.
4: Que o Espírito de Deus siga falando aos vossos corações.
3: May the Spirit of God continue to speak unto your hearts.
4: Nós vamos agradecer a Deus por essas centenas de almas que estão aqui na frente.
3: Let us thank God for these hundreds of souls here in front.
4: Estenda suas mãos, queridos irmãos, em favor dessa multidão que está aqui.
3: Put your hands toward this great crowd here today.
4: Em favor dos nossos ouvintes também que estão em casa.
3: And in favor of those who hear us through the radio.
4: Os que se reconciliam com Deus.
3: Those who return to God.
4: Os que aceitam Jesus.
3: Those who accept Jesus for the first time.
4: Vão receber ensinamento.
3: They will receive teachings.
4: E vão se batizar nas águas.
3: And they will get baptized through the waters.
4: E vão participar da ceia.
3: And they will participate in the holy communion of God. Holy
4: Mas nós vamos apresentar os nossos irmãos a Deus, esses que se entregam ao Senhor.
3: But let us present these people who deliver themselves to God.
4: Senhor meu Deus, Senhor meu Pai, eis aqui, ó Deus, essa multidão, Senhor, que está se entregando ao Senhor hoje. Essa multidão, Senhor meu Deus, que se entrega ao Senhor nesse dia. Alguns estão fazendo um concerto, alguns estão se reconciliando, alguns estão aceitando Jesus como Salvador pessoal. Meu Deus, meu Pai, eles ouviram a Sua palavra e assumiram a responsabilidade, meu Deus. Assumiram a responsabilidade, meu Pai. Senhor, meu Deus, eles entenderam que essa palavra foi para eles. E por isso estão se entregando para o Senhor. E vão ser abençoados. Vão ver os demônios saírem, eu sei, meu Deus. Mas se alegrarão por saber, e muito mais, que o Senhor agora, ó Deus, está escrevendo o nome deles no livro da vida. Escreva o nome deles no livro da vida, ó Deus. Nós vamos ensiná-los, eles vão descer as águas. Escreva o nome deles no livro da vida, meu Deus. Escreva o nome deles no livro da vida. Senhor, sela no seu sangue, para que eles fiquem firmes, firmes, firmes. Para que sejam guerreiros para sempre. Escreva o nome deles no livro da vida, Senhor. Preserva eles, nós queremos ensiná-los. Seja socorro presente na hora da angústia. Arranca esse fardo pesado que eles têm carregado, Senhor meu Deus. Arranca esse fardo pesado que eles têm carregado, Senhor meu Pai. Perdoando os pecados, perdoa os pecados deles. Perdoa os pecados, limpa, Senhor, limpa, purifica, levanta, Pai. Nós abraçamos essas vidas com um bem-vindo. E sei que o Senhor abraça essas vidas. E sei que o Senhor aceita vir e morar nesses corações. Em nome de Jesus Cristo, ó meu Deus, receba essas vidas. Receba essas vidas. Que elas sejam suas e que possam gozar os benefícios de serem filhos do Senhor. Em nome de Jesus. Amém, Senhor. Amém. Amém. Batam palmas para Jesus, meus irmãos. Maravilha, maravilha.
3: Amém, Senhor.
4: Queridos irmãos, vocês, olha, se você tem cigarro, de repente droga, o que você quiser, pela fé, se você quer jogar aqui para a gente destruir, pela fé nós vamos pedir para Deus e Deus vai dar para vocês graça, para vocês não voltarem a fumar, não voltarem a beber, não voltarem a usar drogas. Se vocês têm fé, é uma coisa de vocês, joga aqui já, porque nós vamos destruir e vamos pedir a Deus para que nunca mais vocês sejam viciados ou escravizados pelo inimigo, tá bom? Se vocês sentirem, pode fazer isso. Levanta sua mão, vamos agradecer a Deus e orar por eles também, agradecer a Deus por essas vidas. Senhor meu Deus, obrigado, Pai, por tudo. Senhor meu Deus, obrigado por tanto louvor, tanta operação, tantas almas que o Senhor nos deu. Leva em paz, guarda, guarda as famílias, abra portas, abençoa, aperfeiçoa. Obrigado por essa igreja fervorosa também, ó Deus, esse povo tão alegre que está cantando com a gente aqui hoje. Gente curada, gente agradecida. Obrigado pelos nossos visitantes, pelos nossos amigos, pelos nossos pastores que aqui também estão. Obrigado pelos nossos ouvintes, obrigado por tudo. Repousa sobre nós a Tua paz, ó Deus, a Tua bênção. Que a Tua bênção permaneça sobre as nossas vidas, nós assim cremos. Que todos nós, ó Deus, estejamos alimentados de Ti para prosseguirmos nessa jornada até o fim, em nome de Jesus Cristo. Leva em paz o Seu povo abençoado e guardado, em nome de Jesus. Digam comigo assim, meus irmãos. A paz do Senhor. Mais uma vez. A paz do Senhor. Mais uma vez. A paz do Senhor Jesus. Vão com Deus, meus irmãos. Vocês estão abençoados por esse Deus vivo que está no céu, em nome de Jesus Cristo. Vão com Deus, vão na paz do Senhor Jesus. Ouvintes, que Deus abençoe vocês por tudo quanto vocês têm feito pela obra do Senhor também. Abençoe essa multidão presente aqui, é uma multidão, graças a Deus por isso. E que nós possamos sempre caminhar juntos, de mãos dadas, sempre na mesma direção. Que Deus abençoe vocês, Deus abençoe todos vocês ouvintes. Fiquem com Deus e até a próxima oportunidade. Eu sou o pastor Lourival de Almeida, esse é o programa Voz da Libertação e nós somos da Igreja Pentecostal Deus.

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Jesus Cristo, manhã de domingo, e vamos aproveitar para desfrutar das bênçãos que o Senhor tem derramado sobre as nossas vidas. Obrigado pela sua audiência, muito obrigado pelo seu carinho, pela sua sintonia e também pela sua companhia. É sempre bom estar com vocês e saber que vocês estão conosco também para vivermos estes momentos graciosos da presença de Cristo, do favor e do amor do nosso Senhor e Salvador. Quero fazer a leitura de um texto, e você que está comigo vai acompanhar. Salmos 102, o texto diz assim: Senhor, ouve a minha oração e chegue a ti o meu clamor. Não escondas de mim o teu rosto no dia da minha angústia. Inclina para mim os teus ouvidos no dia em que eu clamar. Ouve-me depressa, porque meus dias se consomem como fumaça e os meus ossos, eles vão arder como lenha. É o que diz a palavra. O salmista pede para que Deus não se afaste dele, para que Deus não o rejeite, para que Deus não o ignore. Então, ele diz: Senhor, não escondas de mim o teu rosto quando eu estiver angustiado, quando eu estiver aflito, quando estiver com dias pesados. Ouve-me e atende-me. Quero orar com todos vocês, pedir a mão do Senhor, nosso Deus e Pai, e pedir para que Deus nos ajude no dia de hoje. Caminhamos já para o final do sexto mês, não é, deste ano, e temos a certeza que a mão do Todo-Poderoso continua sobre nós para gerar milagre, maravilha e favor. Bem-vindo e que Deus abençoe, e aproveite a oportunidade. Você que pode, compartilhe com amigos, parentes, vizinhos, para que todo mundo receba a bênção, todo mundo receba a palavra, todo mundo seja tocado pelo Espírito Santo do nosso Deus e Pai. Oremos ao Senhor. Maravilhoso Deus.

Deus poderoso, eterno Pai, Deus de vida, Deus de graça, Deus de favor e também de milagre. Obrigado, Senhor, pelo privilégio e pela oportunidade que o Senhor concede à nossa alma de podermos te adorar na beleza da tua santidade. Ó Pai maravilhoso, ó Pai gracioso, o nosso coração é grato, sim, grato, Deus, porque todos os dias da nossa vida, com altos e baixos, com erros e acertos, coisas boas, coisas más, dias ruins e dias menos ruins, dias alegres e dias tristes, dias contentes e dias infelizes, dias felizes, meu Pai da Glória, e dias em que a dor, a tristeza consome a alma. Senhor, o Senhor está em todos eles, ó Pai, em dias de fome, dias de fartura, dias de vestir e dias de nudez. Senhor, em todo o tempo, o Senhor é Deus, o Senhor é bom e a sua misericórdia dura para sempre. E é por isso, Pai, que nós te louvamos. Louvamos-te e bendizemos-te, Senhor, porque temos a certeza que não nos abandonas. Ah, não! Temos a certeza, meu Pai, que estás conosco, assim como o salmista declara, e ele diz: Senhor, ouve-me. Sim, ouve a minha voz, ouve o meu clamor, ouve a minha súplica, ouve, Senhor, o meu lamento, e não te afastes de mim no dia da minha angústia, quando meu coração estiver com dor, quando a minha alma estiver cansada, quando eu estiver a enfrentar momentos de guerra, momentos de perca, momentos de aflição, momentos de dúvida e incerteza, quando eu estiver a enfrentar combates e embates, Senhor, não escondas o teu rosto de mim, não deixes, meu Pai, de olhar para mim, não deixes de perceber-me, Senhor, porque eu ainda estarei aqui com a minha fé, eu ainda vou clamar, eu ainda vou suplicar, eu ainda vou pedir ao Senhor por misericórdia e também por compaixão. Eu ainda vou me curvar aos teus pés, Senhor, e vou me render com tudo que tenho e com tudo que sou. Não escondas, ó Pai, o teu rosto de mim, Senhor. Oh, aleluia! E este clamor, meu Pai, é o clamor de quem precisa de milagre e de resposta, porque ele diz: Senhor, ouve-me quando clamar. É porque ele precisa de respostas. Nós também precisamos, Senhor. Nós também estamos em clamor e em oração, porque precisamos de respostas, precisamos de ajuda, precisamos de socorro, precisamos de livramento, precisamos, ó Pai, de escape. Necessitamos, ó Pai amado, da Tua mão amiga sobre a nossa vida, porque estamos a enfrentar dias de guerra, estamos a enfrentar dias de batalha, estamos a enfrentar dias de peleja, estamos a enfrentar dias, ó Pai da Glória, de lutas, e lutas árduas, e guerreiros, Pai da Glória, corajosos, Senhor, inimigos, possantes, corajosos, pujantes, Senhor meu Pai, que persistem em guerrear contra a nossa vida. Estamos a enfrentar, meu Deus e meu Pai, adversários, Senhor, que não se calam, que não se rendem, e com as nossas forças nós já não sabemos mais como guerrear. Com as nossas mãos, ó Pai, não sabemos mais como manusear a espada, como manusear o escudo, como, Pai, proteger-nos, Senhor, proteger nossa casa, a nossa família e o nosso lar. Não sabemos, meu Deus e meu Pai, como agir, Senhor amado, mas precisamos da Tua ajuda agora, precisamos da Tua graça e do Teu favor também, ó Pai, para que o Senhor nos ajude na habilidade, o Senhor nos ajude, Pai da Glória, nesta batalha, nesta guerra e nesta peleja, para que o Senhor nos ajude em meio à adversidade. E assim como o salmista clamou, clamamos nós: Senhor, ouve quando clamarmos, ouve quando pedirmos, ouve-nos, ó Pai da Glória,
Quando, Senhor, abrirmos a nossa boca, sim, meu Pai, para orar, orar com a voz, mas também orar com entendimento, orar com sabedoria, mas também orar com a emoção da alma, sim, orar, Pai da Glória, com a certeza de que o Senhor ouvirá a nossa voz, oh aleluia, Senhor meu Deus, ouve-nos, ó Pai, ouve-nos em meio a guerras e batalhas, ouve-nos, Pai da Glória, em meio a adversidades, oh Deus, ouve-nos, ó Pai da Glória, em meio a lutas, ouve-nos, Pai da Glória, em meio a lamentos, em meio a choros, em meio, Pai da Glória, a situações, Senhor, que trazem e carregam dores, tristezas, percas e abandonos, ouve-nos, Pai da Glória, mas também ouve-nos, Senhor, quando formos gratos, ó Pai, quando trouxermos gratidão em nosso coração, quando trouxermos elogios, quando trouxermos, Pai da Glória, palavras que te honram, que te glorificam, que te adoram e que te exaltam, meu Deus, porque apesar das guerras, das lutas, das provas e adversidades, o Senhor está conosco. E se o Senhor está conosco, é sinal, Pai, que nós precisamos te agradecer, precisamos te honrar, precisamos te bendizer, meu Deus e meu Pai, porque estás conosco, porque tens protegido, porque tens guardado nossa vida, tens mudado a nossa história. Oh, aleluia! Sinal, meu Deus e Pai, que tens feito uma obra graciosa e uma obra poderosa, tens nos ajudado a vencer toda a batalha do inimigo, a guerra maligna e diabólica. Tens nos ajudado a vencer, meu Deus e meu Pai, toda a guerra silenciosa, toda a batalha. Então, obrigado, Senhor. Obrigado, meu Pai, pelos muitos livramentos. Obrigado, Senhor, por conservar nossa casa, conservar nossa família, por guardar o nosso lar, mesmo em meio a tantas situações desfavoráveis. Obrigado, meu Deus, por continuar a curar, continuar a libertar, continuar a transformar e proteger. Obrigado, meu Deus e meu Pai, por continuar a dar força em meio à peleja, em meio à guerra, em meio à batalha. Obrigado, meu Deus e meu Pai, por continuar a sustentar a nossa vida. Nós não somos os melhores, Senhor, não somos os melhores desta terra, mas temos o melhor que é Cristo, temos o melhor que é Jesus, temos o melhor que nos foi dado, aleluia, na cruz do Calvário. Ele é o melhor. Ele faz, Pai da Glória, para que seu nome seja glorificado. Só Ele tem o poder de fazer o melhor para esta terra. Ele foi, Pai da Glória, ó meu Deus, mas nós buscamos, Senhor, porque ainda que não sejamos os melhores, nós somos filhos de um Deus poderoso e que vai mudar a sentença e que muda o trajeto e que muda a história e que muda significados, e que muda sinais, e que faz transbordar para a glória do seu nome. Oh, aleluia! Tu és o melhor, Senhor Jesus, em nossa vida. Por isso, gratidão, louvor e adoração, porque falhamos e Tu estás lá, erramos e Tu estás lá, pecamos e Tu estás lá com a Tua misericórdia. Senhor, estamos aflitos, estamos inseguros e o Senhor está lá. Estamos com medo, estamos, Pai da Glória, com o coração aterrorizado e o Senhor está lá. Estamos a viver em lágrimas, em, Senhor, em atrito, em sofrimentos, de joelhos machucados e o Senhor está lá. Oh, glória ao Deus presente, ao Deus vivo e gracioso. O Senhor está lá para mudar nossa história, para dizer a este coração: filho meu, não temas, eu estou contigo.
filha minha, não temas, eu estou contigo. O Senhor está lá para dizer aos seus filhos, esforça-te, tem bom ânimo, que eu te ajudarei, eu te darei forças, eu renovarei as tuas forças, eu vou renovar a tua fé, eu vou encher o teu coração de alegria, eu vou encher tua casa de paz e de bênção, eu vou transformar esta dor em um testemunho, oh glória, eu vou transformar este momento mau, eu vou transformar esta situação em um testemunho, em alegria e em paz, oh aleluia, meu Deus. E é por isso que nós oramos e somos gratos, estamos aos teus pés, porque podemos confiar em ti. Nós não podemos confiar, quem sabe, na nossa própria sombra, não, meu Pai, no nosso próprio braço, mas confiamos em ti, no teu poder, na tua palavra, que é viva, que é poderosa, que é eficaz, que é inerrante, a tua palavra, que por si só, ela se sustenta. Então, Pai, converte os nossos corações, converte-nos, ó Pai da Glória, desses momentos de tribulação, desses momentos de dor, Senhor Deus, converte-nos para uma vida santa, justa, fiel e verdadeira. Converte-nos, Pai da Glória, de todo sentimento mau, todo sentimento falso, todo sentimento amador e hipócrita. Converte-nos, ó Pai, para que consigamos viver a plena, sim, a plena presença de Jesus Cristo, para que consigamos viver os dias de graça, de favor e de misericórdia. Converte-nos, ó Pai, para que consigamos viver a tua presença, Senhor, que faz transbordar a essência do homem, aleluia, ó meu Deus e Pai. Por isso oramos como salmista: Senhor, ouve o meu clamor, eu sei que tenho pecado, eu sei que tenho errado, mas ouve o meu clamor, é a nossa oração neste momento, Pai, ouve-nos, Senhor Jesus, mesmo quando andamos desgarrados, desnorteados, ouve-nos, ó Pai, porque clamamos com a alma, queremos endireitar as veredas, queremos ajustar o caminho, aplainar a terra, renovar, meu Pai da Glória, as nossas forças e a nossa intimidade contigo. Ouve-nos, ó Pai, aleluia, porque queremos mudar a sentença da nossa vida, a sentença, meu Pai, de morte, a sentença, meu Pai, de perca. Senhor, aleluia, o teu sangue tem poder para purificar a nossa vida, meu Pai, aleluia. Oh Deus maravilhoso, ajuda-nos, Senhor, ajuda-nos, meu Pai, ajuda-nos, oh Deus, a mudar a sentença da nossa vida, a história, o histórico da nossa vida. Ajuda-nos, oh Pai, a mudarmos, Senhor, oh glória. Ó, meu Deus maravilhoso, entra com a mão poderosa, entra, Senhor, com o teu agir e trabalhar em nossa vida, mas não nos deixes, Pai, viver, Senhor, nos mesmos erros que temos vivido, porque sabemos que o Senhor está lá, ó, meu Deus, mas do que adianta o Senhor estar lá, estar triste, o Senhor está lá, meu Pai, estar a ser envergonhado, o Senhor está lá, meu Pai da Glória, e por causa das nossas atitudes e dos nossos comportamentos, temos feito, Senhor, ó Deus, ó Pai, viver, sim, Senhor Jesus, histórias tão tenebrosas, tão maliciosas, histórias tão pecaminosas da nossa parte. De nada serve e de nada, meu Pai, adianta. Por isso oramos, Senhor, não nos deixes, Pai da Glória, pecar e errar contra ti. Não nos deixes, Pai da Glória, sermos maus, Senhor. Não nos deixes, Pai, sermos falsos contra os nossos irmãos. Não nos deixes, Pai da Glória, sermos mentirosos e hipócritas, Senhor. Não nos deixes, Pai da Glória, ter perjúrio na boca, ter palavras ofensivas. Não nos deixes, Pai, carregarmos, Senhor, engodo maligno, Senhor, na alma. Não deixes, Pai da Glória,
com que a nossa atitude seja uma atitude perniciosa, maligna e satânica. Não, meu Pai, mas que em nome de Cristo nós consigamos mudar essa sentença da nossa alma e glorificar-te, meu Deus. Não deixe, Senhor Jesus, fazermos, ó Pai da fé, Senhor meu Pai, aleluia, um ambiente nocivo, um ambiente mau. Não, Senhor, porque viver a fé é viver o extraordinário, é viver o sobrenatural, aleluia. Então precisamos melhorar, Senhor, ajuda-nos, ó Deus, ajuda-nos, ó Pai, não deixa, Senhor, não deixa, meu Pai, a nossa alma se inflamar, ó Deus, o nosso coração se inflamar, ó Pai da glória, porque às vezes a percepção que temos é saber que o Senhor está lá, e aí vivemos, ó Pai, de qualquer maneira, desordenadamente. Sim, meu Deus, e o apóstolo Paulo já orientava sobre isso. Sim, Senhor, porque se vivíamos de fé e da graça, meu Pai, não era para uma vida liviana, uma vida perniciosa, uma vida desregrada. Não, Senhor, era para viver conforme a palavra do Senhor, sim, nos ordenasse para que vivêssemos, ó Deus, era para estarmos, Senhor, conforme a Tua palavra, oh, aleluia, sim, meu Deus, com uma vida regrada, disciplinada, com uma vida, Senhor, sem libertinagem, mas uma vida liberta, oh glória, uma vida liberta. E quantas pessoas têm confundido liberdade com libertinagem e dizem, Deus está comigo, não está não, e dizem, Deus está na minha vida, mas não está, porque são libertinos, ó Pai da glória, são libertinas, Senhor, ó meu Deus, porque muitas vezes ultrapassamos o limite e continuamos a viver de forma desordenada, e o Senhor tem se entristecido. Por isso clamamos como salmista, Senhor, ouve o meu clamor quando clamar a Ti, ó glória, e me ajuda, ó glória, ó Deus, ó Deus. Temos feito tanta coisa ruim, Senhor, ó meu Pai, e muitas vezes vamos à oração como se fosse um lugar de obrigatoriedade do Senhor, porque achamos que quando oramos, aí nos tornamos santos e atingimos o pico mais alto da santidade. E então o Senhor vai se curvar. Nananina, não, Senhor. Converte-nos, ó Pai. Ah, como o rei Ezequias. Oh, meu Deus. O Senhor manda um recado e fala, vais morrer. Essa enfermidade é para a morte. E então ele se inclina. E ele se inclina para a parede e chora, e lamenta, e implora, e fala, Senhor, lembra-te de mim. Oh, aleluia! Lembra-te, Senhor, que eu lutei em retidão, eu lutei para andar em bondade, eu lutei para fazer o que era bom aos Teus olhos, eu lutei para Te adorar e Te glorificar, aleluia! E é o que nos falta, Senhor, trazer à memória o que traz esperança, é o que nos falta, vidas prostradas aos Teus pés, e reconhecem Tua grandeza, é o que nos falta. Oh, Papai do Céu, ajuda-nos, Senhor, a termos um encontro vivo e poderoso, fora, meu Pai da glória, de qualquer subir, de qualquer arrogância, de qualquer prepotência e qualquer libertinagem, mas que o nosso coração seja grato, grato em verdade, grato, Senhor, em sinceridade, e não grato para o homem ver que somos humildes, oh, meu Deus, mas grato para o Senhor reconhecer o que vai dentro de nós. Mais grato a Ti, Senhor. Mais gratos a Ti, ó Pai. E mais consagrados. Mais gratos a Ti, Senhor, e com mais temor, mais obediência.
mais gratos a Ti, meu Pai, aleluia, e com mais verdade na alma, oh Deus, oh glória. Precisamos mudar, Senhor. Precisamos, ó Pai da glória, atingir níveis melhores de fé. Ó Pai, então ajuda estes corações, Senhor. E é aí que muitas vezes Satanás tem se aproveitado, meu Pai. Porque além daquilo que falamos, ele não conhece o nosso coração, mas nas nossas atitudes demonstram quem nós somos. As nossas expressões demonstram, Pai da Glória, o que pensamos, o que agimos e como encaramos cada situação. Então ele vê, ele vê. Ele vê no secreto e oculto também. Então, Pai, ajuda o teu povo e teus filhos, ajuda-nos, Senhor, a sairmos dessa hipocrisia, dessa maldade, desse erro. A sairmos, ó Pai da Glória, dessa mentira em que estamos inseridos, ó Pai, e não conseguimos viver a verdade. Porque todo mundo reclama que está a sofrer, todo mundo reclama que está na luta, todos nós reclamamos que estamos na dificuldade. Só que muitas vezes, Senhor, esses problemas são causados em oculto e em secreto. Muitas vezes essas dores, Pai da Glória, essas dificuldades vêm em oculto e em secreto, meu Pai, aleluia. Só que nós expomos a dor, mas não expomos a causa da dor, que muitas vezes são os nossos erros, ó Pai. São os nossos pecados, Senhor. Só que a mentira que está em nós, a falsidade que está em nós, a hipocrisia que está em nós, Senhor, não deixa transparecer. Então converte-nos, ó Pai. Converte-nos para a Tua verdade, Senhor. Converte-nos para a Tua justiça. Porque aí sim, meu Pai, nós seremos curados. Aí sim, Senhor, seremos libertos. Aí sim, meu Pai, viveremos a graça bendita. Oh, aleluia! Aí sim, Pai maravilhoso, teremos o reflexo da glória de Deus, porque o Senhor não só estará, mas o Senhor fará morada em nós. Aleluia! Oh, Deus! O que seria de nós se não fosse Tua presença? Ajuda estas famílias, ajuda-nos, ó Pai, ajuda estas casas, ajuda estes lares, ajuda, Senhor, ajuda-nos a reconhecer que somos miseráveis, pecadores e errantes. Ajuda-nos a reconhecer que somos falhos, ó Pai. Ajuda-nos a reconhecer, Senhor, que erramos. Erramos muito. Ajuda-nos a reconhecer que somos maus. Ajuda-nos, ó Pai da Glória, e quando orarmos, os teus ouvidos vão se inclinar. Oh, glória! E quando orarmos, a tua verdade aparecerá. E quando orarmos, o teu poder se aperfeiçoará na nossa fraqueza. Oh, glória! Oh, glória! Oh, glória a Deus! Glória ao nome do Senhor! Estende as tuas mãos, ó Pai, e supre as nossas falhas e erros, as nossas debilidades. Quantas pessoas, Senhor, precisam melhorar, meu Pai da Glória, e muitas vezes não entendem. Mas eu estou certo de que o Senhor cuidará da nossa vida. Fará a obra graciosa. No nome de Jesus. Amém. E graças a Deus. Que Deus abençoe a sua vida. Deus abençoe a sua casa e também a sua família, querido ouvinte internauta. Que o Senhor te ajude e te fortaleça. E que acima de tudo nós possamos orar com justiça e com verdade para viver o sobrenatural, o milagre. E por isso quero fazer um apelo a você que está aqui comigo. Tem orado, tem
tem clamado a Deus, tem buscado ao Senhor por uma resposta, por uma bênção, por um favor, e está difícil. E tu sabes por quê. Não é só porque a vida está difícil. Não é só porque a tua família é pobre, ou as tuas condições, ou porque o casamento... Não é só por isso. Tu sabes da verdade. Melhor do que ninguém. Então eu quero convidar-te a vir para a verdade em Cristo. A sair dessa condição má, a sair dessa situação tenebrosa que estás a viver, e entregar tua vida ao Senhor, reconciliar e confessar o pecado. Porque confessar pecado não é só para quem está afastado, ou para quem ainda não aceitou Jesus. É para quem está na presença de Jesus e ora, e acha que tudo acontece num passo de mágica. Não, confessar o pecado. Então fala comigo: Senhor Jesus, perdoa os meus pecados e o meu passado. Perdoa, Senhor, os meus erros, tudo que eu cometo contra o Senhor e que não te agrada. Lava minha alma, purifica minha vida, santifica o meu ser. Em nome de Jesus, que o meu nome esteja no livro da vida para o dia do arrebatamento. Protege-me, recebe-me e lava-me de toda imundícia, de toda maldade, de todo erro. Em nome de Jesus, em nome de Cristo. Pai, eu oro pelos teus filhos que reconciliaram, os filhos que te aceitaram, ou aqueles, meu Pai amado, que decidiram confessar o seu pecado porque já não aguentavam mais errar contra o Senhor. Recebe-os em tuas mãos. Recebe-os, ó Pai, em teu reino. Nós, como igreja, também recebemos, ó Pai, e acolhemos e vamos cuidar de cada um deles. E que o Senhor faça a sua obra por todos nós. No nome de Cristo. Amém. E graças a Deus. Deus abençoe a sua vida. Está aqui na tela. Quero aceitar Jesus, @ipda.com.br. 11 950 94 46 45. Pode mandar a sua mensagem. Quem está pela rádio, 11 98292 3392. E daqui a pouquinho estarei com vocês na rádio até as 9 da manhã, na programação A Voz da Libertação, porque 9 horas começa o workshop para casais aqui na sede mundial, e você é o nosso convidado especial. Hoje, 15 horas, presbítero Marco Magno, no Santo Altar também, ministra palavra do Senhor, nosso Deus e Pai. Então, vem conosco, vem com fé e vem com alegria. Tavonana, nos veremos. Rossi Catequissa, que Deus te abençoe. A Curula Carrossi, a paz do Senhor Jesus, e até lá. Eu...

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1: Agora, na capital carioca, os relógios marcam pontualmente 6 da manhã, com mais 31 minutos, 6:31 na capital carioca. Que Deus em Cristo nos abençoe, queridos e amados ouvintes. Bom dia, bom dia, bom dia. Bom dia na graça, bom dia na paz, bom dia na presença do Senhor nosso Deus. Que bom que estamos juntos aqui na Rádio Deus de Amor. Este é o programa Voz da Libertação. Ele é o órgão porta-voz oficial divulgativo da Igreja Pentecostal Deus de Amor. Ao senhor e à senhora chegando agora, não conhecia ainda este programa, ainda não conhecia esta emissora, não conhecias a Igreja Deus de Amor, olha, permita-nos nos apresentar. A Igreja Pentecostal Deus de Amor, ela foi fundada há 64 anos atrás pela pessoa do nosso saudoso missionário Davi Martins Miranda. Hoje na atual presidência está a nossa querida irmã Ereni Miranda. Já descansa no Senhor o nosso missionário Davi Miranda, mas aí está a serva do Senhor, a nossa querida irmã Ereni Miranda, levando a mensagem de Jesus, o amor do Senhor nosso Deus. Sejam todos bem-vindos, nos ouve no FM, então você está em 102.9, isso, 102.9, a nossa rádio Deus e Amor. Você está no AM, então estás sintonizados conosco na Rádio Capital AM 1030 kHz, transmitindo a voz que liberta, transmitindo a voz da libertação. Eu sou seu irmão e conservo em Cristo, Fábio Carvalho. Vamos juntos até o meio-dia, falando do grande amor de Deus, nosso Pai. Em São Paulo, Brasil, nossa sede mundial está na Avenida do Estado, 4568, lá na Liberdade, em São Paulo, capital. Aqui no Rio de Janeiro, Rua Senador Pompeu, número 27, no centro da grande capital carioca. Cá estamos debaixo da cobertura espiritual e administrativa do servo do Senhor, pastor Antônio dos Santos. Ele que tem pregado a palavra do Senhor e orado em nosso favor. A exemplo, daqui a pouquinho, às 9 da manhã, já teremos o culto em que o ministro de Deus, pastor Antônio dos Santos, estará pregando a palavra do Senhor e orando em nosso favor. E nós já estamos na fé, o Rio de Janeiro já está na fé, o Rio de Janeiro já está se mobilizando, o Rio de Janeiro já está preparado, o Rio de Janeiro já está glorificando a Deus, porque chegou, ouvintes, chegou o domingo, é o domingo dos milagres, chegou o domingo da vitória maior, chegou o domingo do grande manifestar e também do agir de Deus. Chegou o domingo em que os espíritos malignos não suportam. Chegou o domingo em que Deus vai fazer o inaudito acontecer na vida do Senhor e também na vida da senhora. Chegou o domingo de uma virada no seu cativeiro. Chegou o domingo que Deus preparou para mudar a sua história, para mudar a sua vida e também de toda a sua querida e amada família. Prepare o coração, povo de Deus. Prepare o coração, povo carioca. Prepare o coração, enfermos, problemáticos. Você que precisa de um grande agir de Deus, você que precisa do grande manifestar de Deus, nós já estamos na fé. Já às 6:35 da manhã, chamando a sua atenção, minha irmã, já estamos aqui neste horário, chamando a sua atenção, meu irmão, porque chegou o dia do seu milagre, chegou o dia da sua vitória. Vitória, chegou o grande dia do agir de Deus na sua vida. em especial hoje, domingo, já a partir das 7 da manhã, 9 da manhã e também no horário das 11 da manhã, já teremos as 3 grandes concentrações de poder, milagres, maravilhas, manifestação e graça do Senhor, onde agora no horário das 7 horas da manhã estará conosco o nosso querido presbítero Apolo Alexandre, pregando a palavra do Senhor e orando em nosso favor. No horário das 9 da manhã, pastor Antônio dos Santos, pregando a palavra de Deus e orando também em nosso favor. Às 11 da manhã, cooperador Greik Martins, pregando a palavra do Senhor e também orando em nosso favor. São 3 grandes oportunidades, são 3 momentos em que Deus preparou para manifestar a sua graça e também o seu poder em nossa vida, em especial, ouvintes, agora no horário das 9 da manhã, o pastor Antônio dos Santos estará debaixo de uma autoridade espiritual muito grande. O servo de Deus, debaixo da graça e do poder de Deus, vai nos trazer a poderosa mensagem da palavra do Senhor.

0: Adorador. Então Peniel não foi apenas um lugar geográfico, Peniel foi o lugar da transformação. No entanto, o nome Peniel, ele vem do hebraico e ele significa face de Deus ou presença de Deus. Jacó, queridos irmãos, ele saiu daquele encontro marcado fisicamente, mas restaurado também espiritualmente. Oh, glória! Muitas das vezes nós queremos entrar na presença de Deus querendo apenas a solução do problema, querendo a cura, querendo que Deus resolva os problemas familiares, financeiros, mas Deus hoje deseja fazer algo maior. Além de resolver os nossos problemas, Ele quer salvar a nossa alma, Ele quer transformar a identidade, Ele quer mudar a nossa vida. Levanta a sua mão e vai aplaudindo. Se Ele mudar você, se Ele transformar você, tudo à sua volta será também transformado. A Bíblia mostra alguns encontros, tem vários, claro, mas nós vemos Jacó encontrou com quem? Com Labão. José vai ao encontro de Faraó, Rute tem um encontro com Boaz, Davi tem encontro com Samuel, Esther tem encontro com o rei Assuero. Irmãos, todos esses encontros foram marcantes, importantes, encontros que alteraram circunstâncias, porém, nenhum deles se compara com o encontro com Deus, porque o encontro com Deus é transformador. Tem alguém aqui que já teve este encontro? Se não teve, você terá hoje. Deus quer te encontrar neste lugar. Deus quer te achar neste lugar. E Ele vai te transformar.
1: Eu creio que essa cura, a minha resposta...
2: A palavra de Deus pregada na sua excelência, a palavra de Deus... pregada na sua edificação para a alma, para a vida, para o coração do povo de Deus que estará presente daqui a pouquinho, já a partir das 9 horas da manhã. Queridos ouvintes, a palavra de Deus é o alimento para a nossa alma, a palavra de Deus é o alimento para o nosso coração. A Bíblia Sagrada nos afirma, nos revela dizendo que a fé ela vem pelo ouvir, e ouvir a palavra de Deus. Uma vez ouvindo a palavra, nossa fé é alimentada. Uma vez ouvindo a palavra, a nossa fé é alicerçada. Sim, uma vez ouvindo a palavra, começamos a compreender com facilidade o agir e o manifestar de Deus. Verdade é que o inimigo não quer que você ouça a palavra. Verdade é, o inimigo não quer que o Senhor ouça a palavra forte, a palavra ministrada ao coração do povo carioca. É por isso que ele vai lutar, meu irmão, é por isso que ele vai lutar, minha irmã. Mas não, Deus está chamando você. Deus está chamando o Rio de Janeiro de norte a sul. Deus está chamando o povo carioca. Deus está chamando os enfermos e também problemáticos. Porque Deus vai mudar a sua história. Deus terá um encontro com você na Peniel. Sim, olha Deus falando ao seu coração nesta manhã. A Peniel de Deus é a igreja Deus de amor. A Peniel de Deus é o templo da glória de Deus. A aqui na Senador Pompeu, número 27, no centro da capital carioca. Daqui a pouquinho, 7 da manhã, o primeiro culto, 9 da manhã, o segundo culto, 11 da manhã, o terceiro culto, todavia, em especial, às 9 da manhã, o pastor Antônio dos Santos fazendo menção da palavra do Senhor. Ouvinte, logo após a palavra, o nosso coração alicerçado, logo após a palavra, o nosso coração impactado pela presença do Senhor, logo após a palavra, o nosso coração já sem aquecido na fogueira espiritual, que é o nome poderoso de Jesus, queimando na nossa alma, assim como queimou no coração dos discípulos que caminhavam com ele no caminho de Emaús. O pastor Antônio dos Santos vai fazer uma oração especial. Ele vai orar para Jesus repreender os espíritos malignos, espíritos que trancam vidas, lares, famílias. Sim, o pastor Antônio dos Santos vai invocar o nome forte do Senhor, pedindo a Deus para arrancar as enfermidades, pedindo a Deus para desfazer as obras malignas. Sim, o servo do Senhor vai clamar a Deus, pedindo ao Senhor para ele quebrar os males que têm assolado a sua vida. Onde é isso, Fábio? Onde é esse endereço? Por favor, você está falando, mas não me diz o endereço. Rua Senador Pompeu, número 27, no centro do Rio de Janeiro, aqui na Igreja Pentecostal Deus e Amor, o Templo da Glória de Deus, o hospital de grande porte, o templo maior das igrejas Deus e Amor na capital carioca. Agora são 6 da manhã, 44 minutos. Nós estamos ao vivo te chamando, nós estamos ao vivo te convidando. A voz é nossa, mas é o Espírito Santo que te chama. A voz é nossa, mas é o Espírito Santo que te convida. Vem pra cá, minha irmã, vem pra cá, meu irmão, vem pra cá, chega de tanto sofrimento, chega de tanta angústia, vem buscar, vem buscar, vem buscar, vem buscar a libertação de Deus para sua vida, aqui na Igreja Deus é Amor.
3: Vão expulsando, vão gritando para Jesus queimar ele. Sai daí, Satanás, sai da vida dessas pessoas, sai da vida dessas pessoas, vão expulsando. Grita para Jesus queimar ele. Sai da casa desta pessoa, Satanás, sai da vida deste homem, sai da vida desta mulher. Sai da casa. Irmãs obreiras aqui na frente vão gritando para Jesus queimar ele. Vão gritando para Jesus queimar. Quem é você que está aí, hein?
4: Na rua do inferno. E Maria Padilha.
3: Vão gritando, queima ele, Jesus. Vão expulsando, irmãos, vão expulsando. Vai embora, Satanás. Grita para Jesus queimar toda obra maligna.
5: Nas correntes das tuas águas, Senhor, me limpa.
2: Após a palavra ministrada e a oração que será ministrada também ao nosso coração, o mal não pode resistir. Que coisa tremenda, meu Deus do céu. Ouvintes, o mal não pode resistir. Olha, a tua fé já vai estar alimentada. Olha, o Senhor já vai estar alimentado pela palavra. A oração será, sim, impactante na sua vida. É por isso que nós chamamos você que está com uma enfermidade incurável. Já foi aos médicos, exames, já foram muitas das vezes caríssimos. Você já gastou tanto dinheiro com médicos, remédios, mas esta enfermidade não é encontrada. Sabe por quê, ouvintes? Porque o maligno, Satanás, sim, ele quando causa as enfermidades na vida de uma pessoa, na vida do ser humano, ano, a pessoa gasta dinheiro e mais dinheiro e não consegue achar, consegue jamais alcançar a solução, a cura para o seu problema. As pessoas gastam todos os seus recursos financeiros em busca de uma saída para a sua enfermidade, em busca da cura, mas não conseguem. São exames de radiografia, são ultrassons, ressonâncias, tomografias. Sim, são exames caríssimos. O plano de saúde não suporta. Sim, a conta bancária não suporta. Mas ei, meu irmão, ô, minha irmã, Jesus está chamando você. Jesus está chamando a senhora. Jesus está chamando o senhor. Aqui na igreja Deus e Amor, Jesus não cobra nada para te curar. Aqui na igreja Deus e Amor, Jesus não cobra nada para arrancar esta enfermidade do seu corpo. Aqui na igreja Deus e Amor, Jesus não cobra nada para fazer o milagre na sua vida. Quanto você já gastou com médico, hein? Quanto você já gastou com remédios? Quanto você já gastou? Já vendeu propriedades? Já fechou contas e não consegue alcançar a saída? Olha Jesus te chamando, vem pra cá. Rua Senador Pompeu, número 27, no centro do Rio de Janeiro. Mais uma vez eu te chamo, Rua Senador Pompeu, número 27, no centro do Rio de Janeiro, Igreja Pentecostal Deus e Amor. Jesus está chamando o senhor, Jesus está chamando a senhora, Jesus está chamando o enfermo problemático, Jesus está chamando os desenganados pela medicina. Mas Jesus está dizendo: hoje eu mudo a tua história, hoje eu mudo a sua vida. Vem pra cá, vem pra igreja Deus e Amor, vem para o templo da glória de Deus, o hospital de grande porte. Jesus está operando aqui no maior trabalho evangelístico do Rio de Janeiro, na igreja pentecostal Deus e Amor. Quer a prova? O senhor e a senhora quer a prova do milagre? O senhor e a senhora quer a prova do agir de Deus? O senhor e a senhora quer a prova do que Deus está fazendo aqui na igreja Deus e Amor, na rua Senador Pompeu, número 27? Escute este milagre.
6: É milagre, pastor Antônio. Essa senhora tinha um problema sério de câncer. Entrou na campanha, voltou no hospital e o médico disse que ela não tem mais nada. Pra glória de Deus, pastor Antônio.
7: Irmã, qual é o seu nome?
8: Margarida Barbosa.
7: Irmã Margarida, quer dizer que a senhora foi curada?
8: Já sei, agora eu fui no médico. O médico olhou para mim, um papel, e disse assim: dona Margarida, a senhora não precisa ser operada.
7: Câncer sumiu.
8: Sumiu, ele falou que eu não tenho mais nada.
7: Eu lembro da senhora me procurou
8: foi,
7: aqui.
8: Foi.
7: Falou que estava com câncer.
8: Isso.
7: Fez exames.
8: E queria cortar ainda o pâncreas, queria tirar um pedaço do meu pâncreas.
7: Mas o médico falou que não tem
8: não
7: mais
8: tem
7: nada.
8: Não tem mais nada.
7: Quando tá curada.
8: O sangue de Jesus tem poder.
7: Tá curada. Jesus cura o câncer. Dai glória a Deus com ela.

0: É Deus, é Deus, é Deus, é Deus que está curando na igreja. Deus e amor, é Deus que está salvando. É Jesus, o nosso Senhor, que está libertando vidas, lares, famílias aqui na igreja. Deus e amor, esse testemunho nos chama a atenção, esse testemunho nos impacta a alma, esse testemunho nos faz, queridos ouvintes, compreender o tamanho, a grandeza do poder de Deus para operar os seus grandes milagres. Dona Margarida, diagnosticada pelo médico com câncer no pâncreas, o médico disse: esta doença, antes de se alastrar, nós vamos precisar fazer a retirada de um pedaço do seu pâncreas para que ela não tome conta, não contamine todo o seu pâncreas. Mas ela veio na Deus e amor, ela disse: não, não, eu não aceito o diagnóstico do médico. Oh, senhores médicos, senhoras médicas, por favor, olha, não nos queira mal, nós compreendemos o trabalho dos senhores. Nós respeitamos a medicina, nós compreendemos o excelente trabalho da medicina, mas me permita dizê-los, olha, tudo tem o seu limite, e o limite dos senhores é até onde as lentes do microscópio lhe permitem chegar. Sim, o limite dos senhores é até onde o vosso conhecimento na medicina vos permite chegar. É tanto que muitos dos médicos compreendem: olha, agora tudo que nós podíamos fazer, nós já fizemos, tudo que estava ao nosso alcance, nós já fizemos, não temos mais o que fazer, a medicina já usou todos os seus recursos, não temos mais o que fazer. E então a medicina desengana, a medicina diz: olha, agora é só você se apegar com Deus, olha, agora é somente você rezar. Muitos médicos usam exatamente esse termo: agora, se você crê em Deus, reza, se você crê em Deus, vá buscar o seu Deus, porque a situação não é nada boa. Meu querido doutor, querida doutora, nós queremos convidá-los também a estar presente aqui na igreja Deus e Amor. Olha, não se espante se alguns dos pacientes que os senhores desenganaram em seus consultórios médicos estiverem aqui no culto participando daqui a pouquinho às 9 horas da manhã, porque, ouvintes, são pessoas que vêm de todas as partes, são pessoas que vêm de todo o Rio de Janeiro, são pessoas que vêm da Zona Norte, da Zona Sul, da Zona Oeste, são pessoas que vêm de Niterói, Alcântara, São Gonçalo, são pessoas que vêm da região dos Lagos, região Praiana, região Serrana, porque elas creem, sim, elas creem no milagre, elas creem no Deus que faz, elas creem no Deus que pode de operar maravilhas. E quando elas chegam aqui na igreja Deus e Amor, o milagre, sim, o milagre já está garantido pelo poder do nome de Jesus Cristo nosso Senhor. Ô meu irmão, estás com uma doença incurável? Minha irmã, estás com uma doença incurável? Jesus está chamando você. Você já bateu em tantas portas, você já foi a tantos lugares, você já foi a lugares tão ermos, não é verdade? Mas até agora você não achou, não encontrou a saída, a cura para a sua enfermidade. Você ainda não veio à igreja Deus e Amor, e Jesus está chamando você: venha nos visitar, venha nos visitar, porque aqui nesta igreja Jesus está operando milagres, aqui na igreja Deus e Amor, Jesus está operando maravilhas. Rua Senador Pompeu, Rua Senador Pompeu, número 27, no centro da capital dos cariocas. Atenção você que vem através dos trens que vão desembarcar aqui na Central do Brasil, a 2 quadras da Central do Brasil, está a igreja pentecostal Deus e Amor. Atenção você que vem nos ônibus que vão te deixar aqui na altura da Uruguaiana, da Presidente Vargas, no prédio do Detran, aqui na Presidente Vargas. Você pode nos acessar pela Rua da Conceição Conceição, no final da Rua da Conceição, à esquerda, você já estará aqui na Rua Senador Pompeu. Você que vem da Baixada Fluminense, onde os ônibus vão passar ali pelo Terminal Rodoviário Novo Rio, vai passar pela Cidade do Samba, o Água Rio, vai desembarcar aqui no Hospital dos Servidores do Estado, acesse-nos pela própria Rua Senador Pompeu, no cruzamento com a Rua Camerino. Atenção, atenção, você que vem com seu veículo próprio, ao lado da igreja nós temos o nosso estacionamento inteiramente gratuito, em área coberta, com segurança para que você deixe o seu veículo com tranquilidade. Do estacionamento você já acessa o interior da igreja e é impactado pela presença do Senhor. Você que está vindo a pé, se prepare, porque logo ao longe você vai ouvir o barulho do Glória a Deus, o barulho do Aleluia, a multidão já vindo para o templo da glória de Deus, dizendo: eu tô indo para Deus de amor, eu tô indo buscar o meu milagre.
1: Coisa linda, pastor Antônio Santos, irmãos presentes, ouvinte de casa, aqui está uma senhora que estava acometida de um câncer, já há mais de 5 meses, num processo muito triste. Na hora da oração de explosão de milagres, ela começou a vomitar a enfermidade, e ela chegou aqui toda travada, com muitas dores, sofrendo, e agora, após a oração, as dores desapareceram, e ela está se sentindo curada para a glória de Deus.
2: Irmã, qual é o seu nome?
3: Meu nome é Dayana.
2: Irmã Dayana, conta para nós, o que é que a irmã vinha sentindo?
3: Eu não consigo comer, não consigo beber, eu tenho constipação, eu tomo morfina, 20 miligramas de morfina por dia. Eu vou pro hospital todo dia, ninguém consegue me internar, entendeu? Eu tenho uma massa de 7 quilos na barriga, e médico nenhum quer me dar tratamento, porque é inviável operar, entendeu? E hoje meu time trouxe aqui, porque essa igreja aqui, na verdade, essa igreja 40 anos atrás, a minha avó vinha aqui.
2: E espera aí. E você chegou aqui hoje sentindo dores?
3: Eu não ia vir, pastor, porque eu estava com muita dor, já tinha tomado 2 morfinas. Aí meu time ligou, insistiu, e a minha irmã falou: não, vai. Aí eu vim. Mas eu não consegui andar, eu não consigo comer, eu não consigo falar, tossi, dói.
2: Mas após a oração aqui, as dores sumiram?
3: Eu estava andando assim, ó.
2: Mas e agora está em pé? Caminha até a frente aqui, vem aqui para todo mundo ver. Chegou aqui travada, sem poder caminhar, sentindo dores, e após a oração sumiu as dores.
3: Sumiu.

0: Jesus cura, Jesus cura. Oh, glória.
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0: Mais um milagre que nos eleva a fé, mais um milagre que nos impacta a alma. Mais um milagre que nos faz entender a grandeza do nosso Deus. Ouvintes, entenda comigo, esta senhora era um verdadeiro poço de enfermidades. Ela disse, olha, eu fazia uso de morfina para suportar as terríveis dores pela qual eu estava atravessando. Desenganada pela medicina, os médicos já haviam dito para ela, olha, essa massa abdominal que você tem, ninguém vai mexer, ninguém vai pôr a mão. Quem é o médico? Será ele corajoso de fazer um procedimento cirúrgico na senhora? Não, ninguém vai pôr a mão na senhora. Ô, meu irmão, essa enfermidade que te aprisiona, você já foi desenganado pela medicina, você já foi desenganado pelos médicos aqui da terra, mas me permita te dizer, o doutor Jesus não te desenganou, não te desenganou, o doutor Jesus está chamando você. Onde é o consultório desse médico? Aleluia! Onde é o consultório desse doutor? Doutor, às 6:58, eu quero te informar que esse consultório, o consultório de Jesus, é a Igreja Pentecostal Deus e Amor, Rua Senador Pompeu, número 27, no centro da grande capital carioca. Vem pra cá o senhor que está em busca de um milagre, vem pra cá a senhora em busca de um milagre. Qual é a enfermidade que te aprisiona? A enfermidade é na sua audição? Jesus vai te curar aqui na Igreja Deus e Amor. A enfermidade é uma enfermidade no estômago, no pâncreas, no rins, nos nervos, no baço, no fígado. Onde está a sua enfermidade? Olha, ao chegar aqui na igreja, por favor, não conte o seu problema para ninguém. Ao chegar aqui na Deus e Amor, não chame o obreiro para contar a sua situação. Não. Você vai vir ir para a igreja e ao entrar aqui no templo da glória de Deus, você vai sentar-se aqui nas cadeiras, vai dobrar os seus joelhos se assim você puder e vai conversar direto com Jesus. Nada de conversar com pastores, nada de conversar com os obreiros, não, você vai conversar com quem pode resolver, você vai conversar com quem pode te ajudar, você vai conversar com aquele que tem em mãos a saída, a solução para o teu problema. O nome dele é Jesus Cristo de Nazaré. Você vai conversar com o doutor Jesus. Ele estará aqui pronto para mudar a sua história. Ele estará aqui pronto para mudar a sua vida. Ele estará aqui pronto para mudar esta situação que você está enfrentando. Quer saber o endereço? Rua Senador Pompeu, número 27, aqui no centro do Rio de Janeiro. Rua Senador Pompeu, número 27, no centro da capital carioca, onde esses milagres estão acontecendo.
2: Curada da hérnia no umbigo aqui, pastor Antônio.
3: Irmã, qual é o seu nome?
4: Meu nome é Edinalva.
3: Irmã, o que é que aconteceu?
4: Essa revelação foi domingo, mas aí eu apertei, eu senti só dolorido. Eu cheguei em casa, me deitei, uma hérnia no pé do umbigo.
3: A senhora tinha uma hérnia?
4: Sim, assumiu, ó.
3: E a irmã foi revelada?
4: Foi revelada domingo passado.
3: E sumiu a hérnia?
4: Sumiu, eu falei, eu vou dar o testemunho para que isso não volte mais. Aí.
3: Procurou e não encontrou mais?
4: Não, tem mais não.
3: Qual era o tamanho mais ou menos desta hérnia, irmã?
4: Tava começando o tamanho de uma uva.
3: Tamanho de uma uva, a irmã
4: isso.
3: Conseguia palpar.
4: Consegui, agora não tá
3: conseguia.
4: Mais.
3: Conseguia. Mas agora sumiu.
4: Sumiu e o...
3: Foi revelada
4: foi
3: e sumiu.
4: Foi revelada domingo, disse eu vou dar esse domingo, não vou deixar passar.
3: Tá curada.
4: Tô curada, com certeza.
3: Dai glória a Deus
4: glória
3: com
4: a Deus.
3: Ela, sumiu, Jesus curou.
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0: 7:02, 7:02 da

0: manhã, testemunhos, testemunhos que aumentam a nossa fé, testemunhos que nos emocionam, testemunhos, meu Deus do céu, que arranca lágrimas dos olhos da senhora, arranca lágrimas dos olhos do senhor. Olha, essa noite para você foi tão difícil, esta noite para você foi tão terrível, foi uma noite em que você não conseguiu dormir, tamanha a dor que você estava sentindo. Olha o testemunho que ouvimos, a dona Edinalva, ela disse: cheguei na Deus de Amor com uma hérnia umbilical, estava aparente, ao apalpar, eu a sentia, mas eu vim para a igreja, ouvi o programa, recebi o convite de Jesus e vim para a igreja Deus de Amor. Cheguei na igreja Deus de Amor, nem sequer lembrei da hérnia, mas quando essa senhora foi para casa, aleluia, ela foi posicionar ali a mão na altura do umbigo e ela tomou um susto. Ela disse: mas eu cheguei na igreja, eu estava com uma hérnia. Há quanto tempo já eu estava com essa hérnia? Mas quando ela procurou, a hérnia sumiu, a hérnia desapareceu. Jesus curou ela instantaneamente quando ela pôs o pé aqui na igreja Pentecostal Deus de Amor. Qual é a enfermidade que te assola? Qual é a enfermidade que te aprisiona? Qual é a enfermidade que está tirando o teu sono? Qual é a enfermidade que está fazendo com que você gaste todos os teus recursos? Jesus vai te curar aqui na igreja Pentecostal Deus de Amor. Eu já disse ao senhor e à senhora, por favor, eu já disse ao senhor e à senhora, não conte o seu problema para ninguém. Ao chegar na Deus de Amor, não procure o pastor. Ao chegar na Deus de Amor, não procure o obreiro. Não. Conte para Jesus. Ao chegar, fale diretamente com Jesus. É Ele que vai operar o milagre. É Ele que vai fazer o grande milagre na sua vida, na sua casa e também na sua família. Eu gostaria de ouvir mais um depoimento. Eu gostaria de ouvir mais um testemunho. Olha, inclusive de pessoas que estão chegando na igreja Deus de Amor, vindas de outros estados, pessoas que estão vindo para a igreja Deus de Amor porque ouviram através do programa Voz da Libertação e vieram na fé pedindo para a igreja Deus de Amor para serem curadas por Jesus Cristo aqui na igreja Pentecostal Deus é Amor. Vamos lá, meu irmão, vamos lá, minha irmã, vem receber o teu milagre aqui na igreja Deus de Amor. Já temos já o pastor Márcio Mendes com a gente, ele já vai estar daqui a pouquinho falando com a gente através dos postos volantes. O povo de Deus não para de chegar já desde as primeiras horas da manhã, assim que se abriram os portões, o povo de Deus já estava na fé, já estava aguardando o milagre de Jesus e já estão vindo para participar do primeiro culto. Querida produção, vamos a mais um testemunho. Sim, vamos a mais um testemunho. Eu gostaria de ouvir o testemunho do filho da Daniele, se não me engano, Daniele, o nome desta senhora. O filho teve 8 paradas cardiorrespiratórias e Jesus fez esse rapaz sair da UTI. Ah, meu Deus do céu! Como nos diz o nosso querido irmão e amigo Greg Martins, é um milagre do tamanho de uma ressurreição que Deus operou aqui na igreja Deus de Amor.
1: De milagres, irmãos presentes, ouvinte de casa, aqui está nossa irmã com um milagre do tamanho de uma ressurreição do que aconteceu com o seu filho e ela vai testemunhar do poder de Deus.
2: Irmã, qual é o seu nome?
3: Meu nome é Daniele, moro aqui no centro da cidade, perto da igreja Deus e Amor. Eu tenho um filho que não está comigo, está na tia dele lá no Piauí. Eu vim no culto e Deus usou que estava dando um grande livramento para com um dos meus filhos. Só que eu não imaginava que era ele. Quando foi na segunda-feira à tarde, ela me liga desesperada que meu filho teve uma convulsão. E nessa convulsão, uma dor de cabeça forte, ele teve 8 paradas cardiorrespiratórias, foi parar no CTI. Eu continuei perseverando e hoje, para a glória de Deus, o meu filho nasceu de novo, ele está bem, para a glória de Deus.
2: Seu filho nasceu de novo.
3: Nasceu de novo.
2: Jesus curou seu filho.
3: Em nome de Jesus.
2: É a campanha.
3: É a campanha, é buscar e perseverar.
2: Deus tem feito milagres através dessas campanhas realizadas.
3: Deus deu um grande livramento pro meu sobrinho.
2: Tem pessoas que sofrem uma parada cardíaca e morre. Ele sofreu 8.
3: Ele teve 8.
2: E tá vivo.
3: Tem 8 anos.
2: Isso é milagre de Deus.
1: O impressionante, pastor Antônio, que começou em casa o problema, ela estava na igreja e recebeu a revelação do Espírito Santo. Uma semana depois, a revelação foi que o filho dela receberia um grande livramento. Uma semana depois, ele foi acometido com uma dor de cabeça muito forte. Após a dor de cabeça, ele foi para um hospital internado gravemente. Não foi assim, minha irmã?
3: Sim, ele teve uma dor de cabeça, a tia dele deu remédio, não passou. Aí, do nada, ele desmaiou, começou a se debater, correram para ele para um hospital. E ele foi internado na UTI e estava grave. Para a glória de Deus, ele saiu da UTI, já está em casa, está tudo bem com ele.
2: Livramento de Deus, abençoada a família.
3: É Deus, confia no Deus e serve a ele.
2: Deus abençoe.
4: O milagre não cessou.
0: O milagre não cessou na igreja. Deus é amor, meu Deus, que testemunho. Ouvintes, eu estou aqui estupefato, estou aqui boquiaberto, emocionado diante desses milagres. Quem está de fora não tem a noção daquilo que está acontecendo. Quem está do lado de fora não tem a menor noção do que Deus pode fazer aqui na Igreja Deus e Amor. Jesus está chamando você. Ô, minha irmã, Jesus está chamando a senhora. Jesus está chamando o senhor. Escute, o filho dela teve 8 paradas cardiorrespiratórias. Eu imagino os médicos reanimando esse rapaz por 8 vezes. Eu imagino os médicos aqui tentando reanimar este rapaz por 8 vezes. Uma vez, ok, pessoas na cirurgia ou diante de uma enfermidade pode ocorrer, não é? O sinistro de uma parada cardiorrespiratória, os médicos, pela sua excelente eficiência, reanimam. A segunda vez, os médicos já começam a ficar mais preocupados, porque a pessoa já teve a segunda parada. Imagino eu, a terceira parada, a quarta parada. Esse rapaz parou 8 vezes, minha gente. Mas Jesus operou. Entenda, o pastor Greg destacou no testemunho, dizendo, a mãe dele, a dona Daniela, estava onde? Ela estava aqui. Ela estava aqui no templo da glória de Deus. Ela estava aqui na Senador Pompeu, no número 27. Ela estava aqui no templo maior da Igreja Deus e Amor, no centro do Rio de Janeiro. Esse lugar é consagrado a Deus para ser um verdadeiro ponto de encontro com o seu milagre. Para ser um verdadeiro ponto de encontro com a manifestação de Deus na sua vida. Esse lugar aqui está sendo marcado pelo próprio Deus para ser o ponto de encontro para uma virada na sua vida. Tome nota deste endereço agora, não deixe passar esta oportunidade. Rua Senador Pompeu, número 27, no centro do Rio de Janeiro. Mais uma vez eu vou te informar do endereço. Rua Senador Pompeu, número 27, no centro do Rio de Janeiro, no templo maior da Igreja Deus e Amor, aqui na capital carioca. Ouvintes, já está tudo pronto. Aleluia! já está tudo preparado. Sim, Jesus já preparou tudo para mudar a história da sua vida e também de toda a sua querida e amada família. Tome nota deste endereço, por favor. Rua Senador Pompeu, número 27, aqui no centro da capital carioca, no templo maior da Igreja Pentecostal Deus de Amor. Tome nota porque Jesus já está preparando tudo. Tome nota porque Jesus já está preparando a sua bênção, meu irmão. Tome nota porque Jesus já está preparando a sua vitória. Tome nota porque Jesus já preparou o milagre para você aqui na Igreja Pentecostal Deus de Amor. Vamos neste momento já chamar então o nosso querido irmão e amigo, nosso querido pastor Márcio Mendes, pastor da Igreja Deus e Amor, ali na nossa linda e querida Rocinha. O servo de Deus já chegou, já está conosco desde bem cedinho, e neste momento nós já vamos acompanhar já a chegada desse povo, esse povo de Deus que vem de todas as partes, sim, do nosso querido Rio de Janeiro, vem para buscar a sua bênção, vem para buscar a sua vitória, vem para buscar o grande agir e também o manifestar de Deus na história da sua vida e também de toda a sua querida e amada família. Já vamos na fé, já vamos chamando o nosso querido pastor Márcio, já vai trazendo para nós estas informações tão precisas, já vai trazendo para nós estas informações extraordinárias, porque o povo de Deus já vem chegando na fé, o povo de Deus já vem chegando glorificando ao Senhor. Pastor Márcio, é uma honra tê-lo conosco já nesta manhã, querido irmão. Já vamos ouvir a chegada do povo, é o povo que chega de todas as partes, o povo vem do Grande Rio, o povo vem da região serrana, da região dos lagos, o povo vem buscar a vitória, pastor Márcio.
5: Que Deus abençoe, que Deus abençoe, queridos ouvintes, recebam todos a paz do Senhor Jesus Cristo. Quem vos cumprimenta é seu irmão em Cristo, cooperador Márcio Mendes, é isso mesmo, responsável das igrejas Deus e Amor, ali na Rocinha, ali na zona sul do Rio de Janeiro. Estamos na festa, na expectativa. Acorda, querido ouvintes, e hoje é dia de milagre. Acorda, querido ouvinte, e hoje é dia da vitória. Hoje é dia de recebermos a bênção da parte do Senhor Jesus Cristo. Estamos falando aqui diretamente da Rua Senador Pompeu, número 27, no centro do Rio de Janeiro. É nossa sede estadual, que está sob a liderança do consagrado homem de Deus, pastor Antônio dos Santos, que tem por sede mundial ali na Avenida do Estado 4568, em Liberdade, São Paulo. Está sob a liderança mundial de nossa querida irmã Irene Miranda. E a nossa igreja aqui no centro do Rio de Janeiro, ela fica localizada aqui na Rua Senador Pompeu, número 27. Hoje é dia de milagre, hoje é dia da vitória, hoje é dia de alcançarmos as bênçãos de Deus. Hoje é a entrega, ouvintes, daquele grande propósito. É hoje que a resposta chega. Hoje Deus tem milagre para a tua vida. Hoje Deus tem milagre para a tua casa. Hoje Deus tem milagre para a tua família. É isso mesmo, ninguém pode faltar. Hoje, em grandes horários, para você vir buscar a face do Senhor Jesus Cristo.
2: E é o povo chegando, o povo comparecendo aqui na Igreja Pentecostal Deus e Amor. Você não pode ficar de fora, ouvinte, dessa poderosa campanha da restituição. É isto mesmo. Daqui a pouco, no horário das 7h40 da manhã, um homem de Deus, presbítero Apolo Alexandre, estará no Santo Altar de Deus para pregar a palavra e orar pelos mais excelentes dons do Espírito Santo. Ele que já está aqui na porta principal da Igreja Pentecostal Deus e Amor, recepcionando a chegada do povo, recepcionando a chegada dos diletos ouvintes, recepcionando a chegada de todos aqueles que comparecem aqui na Igreja Pentecostal Deus e Amor. E você é participante desta bênção, você que precisa de uma restituição da parte do Senhor, você precisa estar conosco aqui na Igreja Pentecostal Deus e Amor, na Rua Senador Pompeu, número 27, no centro do Rio de Janeiro. Estou aqui com uma querida que vem chegando agora. A paz do Senhor Jesus, qual é o nome da senhora?
6: Missionária Maiara.
2: A senhora vem da onde?
6: Eu venho da evangelização.
2: Da evangelização. Primeira vez aqui, minha irmã?
6: Não, vem aqui sempre, do dízimo aqui.
7: Vem aqui sempre. Ô, minha irmã, já recebeu alguma vitória por intermédio da Igreja Pentecostal Deus e Amor? E se sim, qual foi essa vitória e o que a senhora tem a dizer aos ouvintes acerca dessa vitória que a senhora recebeu?
6: Sim, na área financeira e na área da saúde.
7: Na área financeira e da área da saúde. Como é que foi esse processo na área da saúde?
6: Na área da saúde, eu estava sentindo umas dores no estômago e Deus está me curando através das orações.
7: Meu Deus do céu, estava com problema, né? Verdade, no estômago.
6: Orando. A missionária, ele me orou também e Deus foi limpando.
7: Meu Deus do céu, Deus te deu a vitória na saúde.
6: Em nome de Jesus.
7: Restituiu a vida financeira.
6: Glória a Deus.
7: Ô, minha irmã, qual o convite que a senhora tem para fazer aos ouvintes agora que escutam a nossa voz pelo programa de rádio? São centenas e milhares de ouvintes nos escutando nessa hora. O que, que a senhora tem a dizer para eles e o convite que a senhora tem para fazer?
6: Vem para a casa de Deus, a melhor coisa é a casa de Deus. E essa igreja que é abençoada e usada por Deus, em nome de Jesus.
7: Amém. Que Deus abençoe e confirma só o seu nome e de onde a senhora vem.
6: Maiara dos Santos, eu sou daqui da Glória.
7: Que Deus abençoe a irmã Maiara pelo seu testemunho de fé, seu testemunho de milagre, a bênção de Deus ocorrendo aqui na Igreja Pentecostal Deus e Amor. O povo chegando, o povo comparecendo aqui na querida Igreja Deus e Amor, adentrando pelas portas principal da nossa igreja. É isso mesmo, vem buscar seu milagre, vem buscar sua vitória, venha buscar a bênção de Deus para a sua vida, para a sua casa e para a sua querida e amada família. Deus tem uma vitória esperando por você aqui na Igreja Pentecostal Deus e Amor. É isso mesmo, é o povo que tem bênção para contar. Pai do Senhor Jesus, minha irmã.
8: Pai do Senhor.
7: Vendo a senhora entrando com um sorriso no rosto.
8: Tá. Estou muito feliz, porque sexta-feira o Espírito Santo revelou ao Senhor que eu não gosto de contar na hora, eu gosto de fazer a prova dois, três dias. Irmã Márcia estava aí na igreja, com a dor no peito, por causa desse frio, da derrame, da infarto, né? Aí eu estava com a dor no peito, desde que começou esse frio, que eu estou sentindo essa dor no peito que eu não tinha. Aí Deus usou o Senhor, acho que três pessoas. Oh, irmã Márcia, pelo amor de Deus, maravilha! Foi embora
7: a dor. A dor sumiu.
8: Graças a Deus.
7: Desde quando começou essa temporada de frio, a senhora estava sentindo essa dor?
8: Lá longe, mas sempre sentindo, fazendo as coisas em casa, cantava tudo. Mas aquela dor no peito, horrível.
7: Incomodava.
8: Incomodava.
7: E agora?
8: Agora, graças a Deus.
7: Está sentindo mais nada?
8: Mais nada.
7: Ô, minha irmã, e qual o convite que a senhora tem para fazer ao povo de Deus, visto que hoje é o dia da restituição, hoje é o dia do povo receber vitória. E eu tô vendo a senhora aí animada, já entrou com um sorriso aqui na Igreja Pentecostal Deus e Amor, não é verdade? Minha irmã, qual é a sua palavra aos ouvintes agora que escuta a nossa voz pelo programa de rádio?
8: E venha buscar Deus, porque aqui é o Posto de Socorro de Jesus, aqui tem tudo para nós, libertação, salvação, transformação e cura divina.
7: O povo não pode ficar em casa.
8: Ficar em casa, tem que vir todo mundo para a Igreja Deus é Amor.
7: É isso aí, minha irmã, confirma seu nome e de onde a senhora vem.
8: Meu nome é Rita, eu venho do Catumbi.
7: Amém, que Deus abençoe, irmã Rita, pelo seu testemunho de fé, seu testemunho de milagre. É o povo chegando aqui, o povo comparecendo, na Igreja Pentecostal Deus e Amor, pelas imediações aqui, de onde nós estamos falando diretamente com você. Vem buscar seu milagre, vem buscar sua vitória no dia de hoje, porque Deus tem bênçãos e mais bênçãos para te entregar. E lembrando que no horário das 9 horas da manhã, o ungido de Deus, pastor Antônio Santos, estará no Santo Altar de Deus. Para quê? Para pregar a palavra e orar pelos mais excelentes dons do Espírito Santo. E você é participante desta bênção. Você não pode ficar indiferente daquilo que Deus vai fazer na sua vida, daquilo que Deus fará na tua casa e daquilo que Deus realizará ao seu coração. É isso mesmo, os pensamentos de Deus são maiores do que os nossos. Talvez o teu pensamento está limitado agora. Você está olhando para a circunstância, você está olhando para a adversidade, você está olhando para aquilo que o diabo tem feito na tua vida. Mas olhe hoje para aquilo que Deus vai fazer na tua vida. É isso mesmo, Deus vai fazer um milagre na tua vida. Deus fará um milagre na tua casa, Deus fará um milagre na sua querida e amada família. Por isso venha, compareça aqui na rua Senador Pompeu, número 27. Estamos na fé total, na expectativa, porque hoje é a vitória da parte do Senhor. Orações de explosões de milagres, oração de bênção e oração de vitória da parte do Senhor Jesus Cristo. Já estou aqui com uma serva de Deus que, ao adentrar a porta da igreja Deus e Amor, já entrou com um sorriso no rosto, né? Até porque chegar nesse lugar é uma maravilha, é uma bênção. Hoje o povo está animado, hoje o povo está ciente de que receberá o milagre. A paz do Senhor Jesus, minha irmã.
9: A paz do Senhor Jesus.
7: Qual o nome da senhora?
9: Maceverina.
7: Maceverina, vem da onde?
9: De Niterói.
7: Niterói, atravessou a ponte para estar aqui conosco, né, minha?
9: Amém.
7: Mas vale a pena.
9: Vale a pena.
7: Como é que está a fé para o dia de hoje?
9: 100%.
7: 100%.
9: 100%.
7: Nada de 99%, hoje está
9: 100%. 100%.
7: Ô, minha irmã, e qual a benção?
9: É só benção, só vitória, né?
7: Meu Deus do céu, só benção e só vitória. E qual a vitória que a senhora recebeu aqui na Igreja Deus e Amor?
9: É a cura do meu neto, parece. Ele foi para a escola, bonzinho, brincando. Aí chegou em casa com o olhinho um pouquinho inchado. Dormiu, quando acordou com os olhos fechados, como você está vendo aqui, o olho inchado, não abria mais o olho. Aí os pais correram para o médico, chegou lá, era uma bactéria, foi diagnosticado uma bactéria gravíssima. Eu até esqueci o nome, é como um nome assim, celulite, é como... Nesse nome, celulite. Uma bactéria falou que ia internar a criança. Né? Eu falei, ah, não vai internar não. Passei para os pais, falei, não vai internar. Jesus já operou, já curou essa criança. E os médicos vão passar um remédio e ele vai ficar curado, para a glória de Deus. Eu falei isso e pedi oração também ao povo de Deus aqui da igreja, né? Pelo zap, que eu não vim para a igreja nesse dia, mas pelo zap eu pedi oração. Quando foi, passou 2 dias, ele tomando antibiótico, ficou curado, para a glória de Deus.
7: Para a glória de Deus. Nós estamos aqui olhando a foto, né, da criança, ouvintes. A criança está com um dos olhos fechados, né, verdade, não podendo nem abrir os olhos. E para quem não sabe, né, verdade, a celulite infecciosa é uma infecção bacteriana grave das camadas profundas da pele e do tecido subcutâneo, né, verdade, pela bactéria Streptococcus. Então ali a criança ficou enferma, né, minha irmã? Foi para a escola, ficou enferma, o médico diagnosticou essa infecção na criança, mas a senhora, pedindo oração aqui na Igreja Pentecostal Deus e Amor, seu neto recebeu um milagre.
9: Um milagre em 2 dias, o antibiótico, que foi Jesus, né? Pelo remédio, ele ficou curado, para a glória de Deus, e não precisou ficar internado aqui. Você está vendo agora ele curado.
7: Perfeitamente.
9: Os olhos, ó.
7: Perfeitamente, a criança está perfeitamente curada, já não tem mais resquício nenhum de infecção. Isso só Jesus pode fazer, não é, minha irmã?
9: Só Jesus.
7: Qual o convite que a senhora tem para fazer aos ouvintes agora que escutam a nossa voz pelo programa de rádio?
9: Não desanimar, buscar Jesus, porque ele é o único socorro, né, na nossa vida, né? Porque sem Jesus nós não somos nada, tem que buscar, né? E eu também vou contar a benção também, mas tem tantas bênçãos que eu vou esquecendo, né? Porque no tempo que meu neto também ficou doente, que eu faltei na igreja, né? Apareceu também a febre de 40 graus em mim, uma dor no corpo, dores, foi tudo ao mesmo tempo. O que aconteceu? Um ex-traficante, gerente da Boca de Fumo, que eu estou orando e trazendo o nome dele para a caixinha ali da oração que nós colocamos ali no púlpito para os pastores orar. Só de trazer o nome dele, ele falou, e orando, a igreja toda orando, ele falou para mim assim, tia, eu já saí da gerência da Boca de Fumo, vou procurar um emprego.
7: Meu Deus do céu, a libertação aconteceu.
9: A libertação aconteceu. Ele falou que eu fiquei até emocionada. Apareceu essas dores, febre. Depois que ele falou isso, eu fiquei também curada, para a glória de Deus. Sumiu tudo em mim.
7: Ou seja, além da febre que a senhora teve e foi curada, o gerente, na verdade, que estava lá na vida da criminalidade, ele foi liberto por Jesus através da oração da irmã, da Igreja Pentecostal Deus e Amor. Só da irmã trazer o pedido de oração com o nome dele aqui, na verdade, ele foi liberto. Jesus alcançou ele lá. Ô, minha irmã, quantas pessoas agora estão em casa desanimados, com um parente, na verdade, com alguém que está nas drogas, com alguém que está na criminalidade, na verdade, está enfermo, um parente que está doente, eles pensam da seguinte maneira: não, preciso levar na igreja. E por não conseguir trazer na igreja, eles se desanimam, não é verdade? E eles acabam também nem vindo para a igreja. Mas só através de a pessoa vir aqui com uma fotografia, não é verdade, com um pedido de oração, o Senhor alcança lá. Qual o convite que o senhor tem, a senhora tem para fazer a essas pessoas agora que escutam a nossa voz, que desanimaram, pararam de orar pela família, pararam de buscar pela casa? Quais são as suas palavras a essas pessoas agora?
10: Eu falo para elas e para eles que tomem uma atitude, não desanimem, é uma esperança que vem de Deus, de Jesus. Na igreja Deus é amor, aqui é o socorro, é uma igreja de oração e jejum, aqui é uma igreja verdadeira mesmo. Aqui não tem o blá blá blá não, conforme o pastor Ivaí falava, né? Isso aqui é certo, porque eu trago o nome das pessoas e eu vejo o resultado. Um ex-traficante, uma pessoa que não é nada meu, mas eu evangelizei ele na rua, falei com ele, que eu estava trazendo o nome dele para a igreja, para a oração, e ele veio me falar isso, que tia, eu não sou tia dele, mas eles têm o hábito de chamar de tia, né? Mas ele falou que já saiu da gerência, que ele era o gerente da Boca de Fumo, e saiu, está procurando emprego, e ele também falou, e eu vou procurar uma igreja também, eu vou convidar ele para vir aqui.
7: Meu Deus do céu, vai convidar ele para vir aqui, ele vai aceitar Jesus, vai se batizar, vai descer as águas. Ô, minha irmã, quer dizer que só da pessoa trazer a fotografia ou pedido de oração aqui, Jesus alcança lá, né?
10: Verdade, as pessoas não desanimar, né? Se tiver alguém da família, né, drogado, que não tem mais jeito para um recurso, para o assim, né, para que a gente vê, não tem mais jeito, mas para Jesus tem. Deus resolve tudo, é só você tomar uma atitude e vir. Se você está sem fé, mas o povo aqui está cheio de fé que Deus vai dar sua bênção e sua vitória. E também se tiver doente, Jesus também cura. Pode ser qualquer doença, né? Se os médicos não curam, Jesus cura também.
7: Se o médico não cura, Jesus cura, não é mesmo?
10: Pela fé do povo de Deus aqui nessa igreja.
7: Meu Deus do céu, que testemunho impactante, minha irmã. Agora confirma seu nome e de onde a senhora vem.
10: Eu sou de Niterói, né, minha irmã Severina.
7: Amém. Que Deus abençoe a irmã Severina pelo seu grande testemunho de fé. E milagres aumentou muito a minha fé, ouvinte. Sabe por quê? Celulite infecciosa é difícil de ser tratada, não é verdade? Nós sabemos que no corpo de uma criança ainda é terrível, ouvintes. E além também dessa grande vitória que a irmã recebeu para o neto, ela estava enferma com uma febre de 40 graus. Me faz saber, me faz recordar, não é verdade, sobre a sogra de Pedro, quando Jesus apenas estendeu as mãos para ela e ela foi imediatamente, instantaneamente curada para a glória de Deus. E também não é só isso, ouvinte. Havia um rapaz que estava na criminalidade e a querida irmã Severina, trazendo aqui somente o pedido de oração com o nome dele, ele largou a criminalidade, largou o tráfico, foi procurar um emprego, vai buscar Jesus agora. É isso que a igreja Deus e Amor faz, é isso que acontece aqui. As orações deste lugar são orações poderosas, são orações que faz efeito, não é verdade? É como a Bíblia diz, a oração de um justo, ela tudo pode em seus efeitos. É isso que a oração vai fazer na tua vida hoje, é isso que a oração fará na tua casa hoje. A tua oração surtirá efeito, ainda mais aquela oração quando está junto de um povo, não é verdade, de fé, quando está junto ali de um pastor que tenha determinado a vitória de sobre a tua vida, da parte de Deus, de sobre a tua casa, ela faz efeito mais ainda. Por isso você não pode ficar em casa de maneira nenhuma, você precisa vir correndo para a Igreja Pentecostal Deus e Amor, para você receber seu milagre, para você receber a sua vitória, para você receber a sua bênção. 7:32 e nós estamos na expectativa total nós estamos na fé, porque milagres acontecerão no dia de hoje. Lembrando aí que são três horários na parte da manhã, às 7 da manhã, daqui a pouco o homem de Deus, presbítero Apolo Alexandre, estará no Santo Altar de Deus. Para quê? Para pregar a palavra e orar pelos mais excelentes dons do Espírito Santo. E também no horário das 9 horas da manhã, consagrado homem de Deus, pastor Antônio Santos, pregando a palavra de Deus, trazendo aquela mensagem com direcionamento de Deus para a tua vida, para você vencer as tribulações, as tempestades, as lutas que você está passando. A palavra de Deus virá como uma direção certeira para a sua vida, para a sua casa e para a sua querida e amada família. E também ele estará orando por cura, por milagre, por libertação. Hoje é aquele grande dia da oração por explosão de milagres. Por isso venha enfermo, venha paralítico, venha você que anda de muleta, venha você que está na cadeira de roda, venha você canceroso, venha você aidético, venha para a igreja pentecostal Deus e Amor, porque Deus estará te abençoando no dia de hoje. Este é o dia que Deus preparou para estar nos abençoando. A vitória é certa, a bênção é garantida e o milagre acontecerá na sua vida, na sua casa e na sua querida e amada família. Por isso venha, compareça aqui na Igreja Deus e Amor, e também no horário das 11 horas da manhã, cooperador Greik Martins pregando a palavra de Deus e orando em seu favor. Por isso venha, compareça aqui na Igreja Deus e Amor. Nós estamos esperando por você, equipe na recepção aqui da igreja, fazendo a recepção da igreja, não é verdade? Te recebendo aqui de braços abertos e você não pode perder. Por isso venha, compareça urgentemente. Esta é uma convocação para você que precisa de um milagre. Esta é uma convocação para você que precisa de uma vitória. Esta é uma convocação para você que precisa da bênção de Deus para a sua vida, para você que precisa da bênção de Deus para alguém na sua casa, para alguém que precisa do milagre de Deus na sua família. Esta é uma convocação geral para você, obreiro, obreira da casa de Deus, para estar conosco aqui neste domingo, o domingo de vitória, o domingo de bênção, o domingo do milagre da parte do Senhor para a sua vida, para a sua casa e para a sua querida e amada família. Por isso venha correndo, rua Senador Pompeu, número 27, no centro do Rio de Janeiro, a 500 metros da Central do Brasil e também próximo da estação do metrô da Uruguaiana. É isso mesmo, você que vem pela região portuária, descendo ali na rua Camerino, você caminha apenas 3 minutos, é a distância para você estar aqui conosco no dia de hoje. Por isso, corra para cá, rua Senador Pompeu, número 27, no centro do Rio de Janeiro, a 500 metros da Central do Brasil e também próximo da estação do metrô da Uruguaiana. É isso mesmo, estou aqui com uma serva de Deus, a paz do Senhor Jesus, minha irmã.
11: A paz do Senhor Jesus.
7: Qual o nome da senhora?
11: Tatiana.
7: Mas Tatiana, vem da onde?
11: Santo Cristo.
7: Santo Cristo, daqui de perto. Minha irmã, conte uma vitória que a senhora já recebeu aqui nas campanhas de fé e milagre da parte do Senhor.
11: Irmãos, para te falar nessa manhã, foram muitas, tá? Livramento de morte, uma doença rara que os médicos riram, falaram que não tinha cura. Eles riram de mim, eu falei assim, tem cura sim. Aí falou, como assim tem cura? Eu falei, eu conheço um médico dos médicos que se chama Jesus de Nazaré. E tem cura. E eu fiz esses exames e deu tudo negativo. E tô para fazer alguns outros também. E eu creio que eu já tô curada.
7: Já tá curada.
11: Eu creio e vou dar meu testemunho novamente aqui. E fora o meu irmão também que teve... Foram 2 acidentes. A tira queima-roupa. Foram 6 tiros que deram no meu irmão. E minha mãe vindo aqui em orar, tá? Minha mãe fez campanha. Minha mãe chorou muito. Pediu ajuda aos profetas para ajudar. Ela tava desesperada por causa de inveja. E a Bíblia diz, né, que a inveja é pior do que obra de feitiçarias, né? E meu irmão tomou 6 tiros, no caso 7, Deus me livre, 6 tiros, não aconteceu nada com ele, os médicos falaram que ele não poderia ter filho, que ele ia ficar na cadeira de roda, e Jesus de Nazaré fez a obra na vida dele, falou, e aqui o profeta falou, ele vai casar, ele vai ter filho pra minha mãe, né? E minha mãe chorou desesperada, ele falou, mãe, creia em Jesus, se creres, verás a glória do Senhor Jesus. E na minha vida também sobre a depressão. Sabe? E Jesus me curou, eu vim aqui, foram 3 anos, né, nessa peleja, nessa luta. E Jesus também me curou da depressão, mas só que o inimigo também ele vem tentando nessa parte, né, da psicológica, ele tenta. Mas só que eu falei, Jesus, eu não aceito isso na minha vida.
7: A senhora determinou que em nome de Jesus Cristo nunca mais acontecerá.
11: Não, não. Fora de livramento de morte, perseguição e inveja.
7: A senhora falou algo aí muito importante acerca de depressão, não é verdade? Porque há milhares de ouvintes agora nos escutando que talvez estão no mesmo estado que a irmã esteve, não é verdade, com depressão. Nós sabemos que a depressão, ela tira todo o ânimo da pessoa. A pessoa não sente nem tristeza, a pessoa não sente alegria, a pessoa não sente... A pessoa pode ganhar R$1 milhão que a pessoa não sente absolutamente nada, não é verdade? É algo, uma doença que tira da pessoa toda... todo o sentimento, né? Toda a parte sentimental da pessoa, das emoções, não é verdade? E que nós sabemos que só Jesus pode curar. Existem medicamentos, existem remédios, não é verdade? Mas que são apenas remédios, não é verdade? Só remediam mais ainda a doença, não é verdade? Só prolongam mais ainda, dão uma amenizada ali, mas não cura por completo. Mas aqui na Igreja Pentecostal, Deus e Amor, Jesus cura, né, minha irmã?
11: Ele cura, ele faz milagres, basta crer, mas ele também cura no tempo dele, como ele fez com Lázaro, né? As irmãs chorando, e Jesus tem um tempo para agir e para curar. Como fala em Eclesiastes, tudo é no tempo do Senhor Jesus, não é no nosso. Eu quero ser curada hoje, mas ele fala, não, eu vou curar daqui a um mês. É o Jesus que vai curar, mas ele cura no tempo dele.
7: A senhora esteve 3 anos no processo da cura e alcançou um milagre, não é?
11: Alcancei, mas o inimigo, ele insiste, ele joga setas, ele tenta, a fraqueza vem, porque nós somos também humanos, somos espirituais e humanos. Mas Jesus está no controle, ele está no barco. Quando Jesus estava no barco com os discípulos, a ventania veio. Pedro, ele perdeu um pouco a fé, ele ficou inseguro, mas Jesus foi lá e segurou a mão dele.
7: Meu Deus do céu.
11: Preciso chamar Jesus.
7: Exatamente. Minha irmã, diante disso, qual o convite que a senhora tem para fazer aos ouvintes agora que estão em depressão, estão tentando se suicidar, estão agora, né, verdade, pensando em desistir da vida, desistir de tudo? A senhora que teve experiência, né, verdade, com esse quadro chamado depressão e que está assim, né, verdade, que está aí, graças a Deus, curada, qual o seu convite aos ouvintes agora?
11: Irmãos, vai ter impedimento, o inimigo ele coloca, o carro para, o carro quebra, não deixa de vir. Mesmo de 100%, 1% da força que você tenha, fala, Jesus, vai comigo na frente, olha o Salmo 91, coloca Jesus de Nazaré na frente, porque a pessoa realmente não tem força. Mas Jesus é a nossa força.
7: Jesus é a nossa força. Agora confirma seu nome e de onde a senhora vem.
11: É Tatiana, bairro Santo Cristo.
7: Que Deus abençoe a irmã Tatiana pelo seu testemunho de fé e seu testemunho de milagre. Atenção, estúdio, nós vamos agora direto ao Santo Altar de Deus, onde o homem de Deus, presbítero Apolo Alexandre, já deu início a esse culto, e nós vamos agora à transmissão direto do Santo Altar de Deus para este culto ao vivo.
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15: Enfermidade, sai daí, aí daí, obra maligna, sai daí, mas vem orando, meu irmão, não vem, isso, não vem calado, não, vem orando para Jesus te curar. Meu Deus, cura, através da santa unção, a tua palavra diz que tudo é possível ao que crê, e eu creio, ó Pai, que essa pessoa é curada agora. Cura, meu Pai, cura, cura os ossos, cura a cabeça, cura o pulmão, cura, meu Pai, nesse momento, orianda a labaia, ori pra candarabaster e clama, pede pra Jesus te curar aí, pede pra Jesus te curar aí, meu Deus, eu unjo com a unção da saúde, e eu creio, meu Pai, que a vitória já é certa. Cura o emocional também, meu Pai. Cura o emocional também. Cura, meu Pai, da depressão, da crise de ansiedade. Cura, meu Pai. Olha aí, essa pessoa que vai fazer essa cirurgia. Meu Deus, usa a mão dos médicos agora. Opera, meu Pai, os teus milagres nesse momento. Cadê você orando, igreja? Cadê você clamando a Deus? Ora aí agora, clama a Deus aí agora. Cura Jesus, cura Jesus, cura Jesus, cura Jesus, cura Jesus, cura Jesus, cura Jesus. Isso, fala com fé, cura Jesus, cura Jesus, cura agora, meu Pai, cura agora, Senhor, cura agora, Jesus, essa enfermidade. Repreende agora toda obra maligna. Sai, Satanás! Sai, Satanás, sai daí, enfermidade, sai daí, aí daí, doença, sai daí, aí daí, dor nos ossos, sai daí, dor na cabeça, sai daí, sai, Satanás, saia, sai, espírito do mal, saia, sai, obra maligna, saia, sai agora, sai agora, sai agora. Sai agora, ó, meu Deus, eu creio que o Senhor está curando aqui agora, o Senhor está repreendendo as enfermidades nessa hora e está dando a vitória através da santa unção. Então venha, ó Pai, curar nesse momento, sará essa enfermidade nessa hora. Cura, meu Pai, esse joelho, cura, meu Pai, esses olhos, cura, meu Pai, a reumatite, cura, meu Deus da glória, nesse momento, é pelo teu poder, é pela tua unção. Abençoa, meu Pai, teu servo, abençoa, meu Pai, esse ouvinte que está ouvindo em casa. Joga por terra toda obra do mal, sai daí, sai daí, sai daí, sai daí, sai daí. Levanta a mão para expulsar, levanta a mão para expulsar, levanta a mão para expulsar toda a enfermidade. Sai, enfermidade, sai, doença, sai, obra maligna, sai, obra do mal. Quem não colocou o pedido na urna sagrada, coloca agora. Ó, meu Deus, eu oro.

fazer o milagre. Teu sangue tem poder para fazer maravilhas. O teu sangue, ó Pai, tem poder para repreender toda obra do mal. Olha, meu Pai, cada pedido sendo colocado. Olha aí, ó Pai, cada propósito sendo colocado. Age, meu Deus, aqui. Opera, meu Deus, aqui. Faça, meu Pai, coisa grande acontecer aqui agora, que toda ação do mal sai daí, sai daí, sai daí, sai daí, sai Satanás, sai, sai obra maligna, sai, sai obra do inferno, sai, cai fora daí, Satanás, cai fora daí, espírito do mal, cai fora daí, espírito das trevas, sai assombro, sai maldição, sai obra maligna, sai espírito do inferno, sai espírito do diabo, sai espírito das trevas, sai, sai, sai, sai, sai. Você que está ouvindo em casa, expulsa também. Você que está ouvindo em casa, expulsa o mal também. Saia, Satanás, saia, Satanás, saia, Satanás, sai, sai, sai, sai, saia, sai, sai, sai, sai, saia, entidade maligna, saia, entidade das trevas, saia, opressão do inferno, saia, sai, sai, sai, sai, sai, saia, sai, sai, sai, sai, saia, sai daí, sai daí, sai daí, sai daí, levanta a tua mão pro céu, levanta a mão pro céu, isso, levanta as duas mãos pro céu aí, levanta as duas mãos pro céu, diga forte, diga meu Deus, meu Pai, unge agora as minhas mãos, unge agora as minhas mãos, para que todo mal saia agora na minha vida, saia agora da minha vida. Coloca a mão sobre a tua enfermidade aí, coloca a mão da sua enfermidade aí, e diga: enfermidade, doença, obra maligna, obra do inferno, eu te repreendo aqui agora, em nome de Jesus. Tira a mão e grita: sai agora, sai agora, sai agora. Levanta a mão e diga: a vitória é minha, a vitória é minha, a vitória é minha. Pode bater palma e dar glória. Vamos lá, um minuto de palma e glória. Um minuto de palma e glória. O Micawaba da Candarabasturianda Labaia. Ripra-pra-pra-pra Candarábia. Recebe a cura divina aí. Recebe a cura divina aí. Recebe a cura. Palma e glória. Palma e glória. Palma e glória. Palma e glória. Recebe cura aí. Recebe cura aí. Recebe cura aí. Recebe cura aí. Recebe cura. Ele cura o câncer. Ele cura o pulmão. Ele cura. Ele cura os ossos, ele cura. Ele cura o estômago, ele cura a cabeça. Ele cura os olhos. Ele cura, recebe aí. Recebe a cura divina aí. Palma e glória, palma e glória, palma e glória. Palma e glória, palma e glória, palma e glória. Palma e glória. Vai, vai, vai, vai, vai, vai, vai, vai, vai, vai. Dá um glória para Jesus aí. Dá um aleluia para Jesus aí. Dá um glória a Deus para Jesus aí. Palma e glória, palma e glória, pacalaba da candaraba, esturiamba babaia, decome na cava, mantibu, decome na cobinaraia, recebe de Deus poder, recebe de Deus virtude, recebe de Deus autoridade, recebe de Deus força, recebe de Deus unção, recebe de Deus capacidade, recebe de Deus renovo, recebe de Deus ousadia, recebe aí a presença do céu, vai,
a presença do céu vai, recebe aí, recebe essa presença que está descendo aqui, não tem no funk, não tem no forró, não tem no crack, não tem na cachaça, não tem no futebol, não tem na Copa do Mundo, não tem nas imundícias desse mundo, mas tem quem crê, mas tem quem crê, mas tem quem crê. Se você crê, recebe a presença aí, recebe a presença aí, recebe a calabada, candaraba, asturiando a labaia, ri pra candaraba, asturiando a labaia. Você que tá em casa não vai ficar de fora não, recebe aí, recebe aí, recebe aí, recebe aí, recebe aí, recebe. Deixa Deus te usar na língua estranha, deixa Deus te usar. Acorda o povo da tua casa com glória a Deus aí, pode acordar com aleluia, pode acordar com glória a Deus, seja cheio de Deus aí, seja cheio de Deus aí, seja cheio de Deus aí, seja cheio de Deus aí, seja cheio de Deus aí, recebe! Levanta a mão para o céu e diga: eu tomo posse, eu tomo posse, eu tomo posse da minha vitória. Pega a sua Bíblia Sagrada, Palavra de Deus, e abra no livro de Josué, capítulo de número 1. Josué, capítulo de número 1, versículo de número 5, para nossa breve meditação. Cumprimento a todos os ouvintes do programa de rádio A Voz da Libertação, com a gloriosíssima paz do nosso Senhor e Salvador Jesus Cristo. Essa é uma transmissão direta e ao vivo aqui da rua Senador Pompeu, número 27, no centro da capital carioca. Pastor dirigente é o nosso pastor Antônio Santos, e onde quer que você esteja nos ouvindo, saiba que o Senhor Jesus vai ao teu encontro para te dar vitória. Graças a Deus. E você que está ouvindo também no presídio, na cadeia, você sabe que nós da Igreja Deus e Amor diuturnamente estamos orando pelos presidiários. Então você que está na ala masculina, na ala feminina, seja você abençoada aí agora em nome de Jesus. Nós cremos que você vai sair daí liberto, transformado, para ganhar almas aqui fora e o nome do Senhor ser glorificado através de você. Já pensou, hein? O mundo te viu roubando, o mundo te viu aí no crime, fazendo coisa errada, agora vai te ver pregando o evangelho da palavra de Deus. Que o nosso Deus liberta. Quem crê que liberta, levanta a mão e dá glória. Quem crê que liberta, levanta a mão e dá glória. Graças a Deus. Josué 1:5, olha só o que Deus diz para você nessa hora. Isso: ninguém poderá resistir diante de ti todos os dias da sua vida. Como fui com Moisés, assim serei contigo. Não te deixarei e nem te desampararei. Libero glória para Jesus aí. Diga: meu Deus, meu Pai, fala comigo através da sua palavra, fala comigo através da sua palavra. Pode bater palma e dar glória a Deus. Pode bater palma e dar glória, pode bater palma e dar glória.
Graças a Deus. Não foi à toa que o Senhor Jesus te trouxe aqui nessa manhã. O Senhor Jesus te trouxe aqui com um objetivo. E o objetivo é mudar a história da sua vida. Ele te trouxe aqui para você saber que o diabo não tem a última palavra na sua vida. Ele te trouxe aqui para você entender que em meio a tanta luta que você está passando, há alguém que nunca te deixou, que nunca te desamparou, e esse alguém te trouxe aqui, e hoje ele muda a tua história para a glória de Deus. Quando eu olho para a Bíblia Sagrada, eu vejo um Deus que se apresenta como protetor, como galardoador, aquele que não abandona, aqueles que cria na sua palavra. É interessante que Deus vai falar essa palavra para Josué, que estava enfrentando um dos piores momentos da sua vida. Moisés, o grande líder de Israel, havia morrido, e quando Moisés morreu, o sentimento de Josué é de desamparo, tristeza, angústia, impotência diante dos problemas que iriam surgir pela frente. A saber, o povo de Israel estava perto de conquistar a terra prometida, promessa antiga que Deus havia feito a Abraão, Isaque e Jacó. Quando Moisés morre na frente desse lugar, onde seria a conquista da terra, Josué se angustia, o povo de Israel se entristece, e o sentimento é: e agora, o que a gente vai fazer? Não tem ninguém para estar à nossa frente, não tem ninguém para nos guiar, não tem ninguém para nos nortear. Com certeza não teremos êxito nessa conquista. É nesse momento que o próprio Deus aparece para Josué, dizendo que nada, Josué, eu estou contigo, eu estou com o povo de Israel, eu irei na sua frente. Você está pensando que você está sozinho? Você está pensando que você está abandonado? Escute bem o que eu te digo: não te deixarei e nem te desampararei. Eu vou pelejar pelo meu povo, eu vou batalhar pelo meu povo, e o meu povo receberá tudo aquilo que eu prometia. É interessante que em toda a Bíblia Sagrada nós vemos Deus se apresentando nos piores momentos da vida de muitas pessoas e mostrando que ele sempre esteve no controle de tudo. Quando eu olho para a vida de José, eu vejo um José que estava vivendo na sua casa, amparado e amado pelo seu pai. Em dado momento, pela inveja, ele é jogado no poço. Alguém olha e diz: José não tem mais jeito, José não tem mais solução, foi traído pelos próprios irmãos, não tem como viver uma nova vida. Mas Deus não desampara quem crê na sua palavra. José, mesmo estando no poço, a Bíblia diz que o Senhor já tinha um projeto para a vida dele, e naquele momento ele é vendido para uma caravana que estava indo rumo ao Egito. Perceba, meu irmão, que naquele momento José é arrastado pelo deserto como um animal, é colocado como alguém que está em um mercado de escravos. Ele tem corrente nos pés e nas mãos, esperando alguém vinha comprá-lo para ele
servir de escravo na casa de

estava com José. José não estava vivendo o melhor momento. Ele estava no pior momento, mas a presença de Deus estava com ele. Eu quero que você entenda que, independente da tua situação, o Senhor está contigo. O Rei dos Reis está contigo e ele está pronto para mudar a sua história. O tempo vai passando, José passa por várias adversidades. O ponto culminante dessa história é quando José é preso por uma calúnia levantada contra ele, mas a sua confiança estava em Deus e Deus mudou o quadro da história de José, tirando José de prisioneiro, rejeitado para governador do Egito. Deus é Deus de surpresas, Deus é Deus de recomeço, Deus é Deus que apaga passado e reescreve uma nova história. Alguém olha para você hoje e diz: não tem jeito para você, não tem como você sair dessa situação, você vai morrer dessa maneira, mas Deus está aqui dizendo: eu vou mudar a sua história, eu vou mudar a sua situação, o meu nome vai ser glorificado na sua vida. É interessante que, quando eu olho para a Bíblia Sagrada, eu vejo

um decreto na Babilônia dizendo: não pode orar para outro Deus, não pode invocar o nome de nenhum Deus. O único nome que deve ser invocado é o nome do rei da Babilônia. Mas Daniel não deixou que aquele decreto viesse parar a sua oração, o seu clamor, a sua súplica. Daniel continuou orando. Eu prego para gente de oração aqui. Eu prego para gente que está enfrentando uma luta, mas não deixa de clamar, não deixa de orar, não deixa de suplicar.

para você retroceder dessa campanha, mas para vergonha do diabo você está aqui orando e Deus está dando livramento para tua casa, e Deus está dando livramento para tua família, e Deus está movimentando o que está parado para trazer a providência, o milagre que você espera. A Bíblia Sagrada diz que nada parou a oração de Daniel. Em dado momento ele é descoberto, ele é preso, jogado numa cova de leões. Alguém estava pensando, agora a história de Daniel termina, agora a vida de Daniel acabou, não tem como ele sair da cova dos leões. Mas a Bíblia Sagrada diz que dentro da cova de leões, o anjo do Senhor estava lá para guardar Daniel. É por isso que o diabo até hoje não te destruiu. É por isso que Satanás até hoje não ceifou a tua vida e da tua família. É por isso que essa enfermidade não te matou. É por isso que

cova dos leões. Passou aquela noite inteira, Daniel continuou na cova. De manhã, o rei chega na porta da cova e clama por Daniel, dizendo: Daniel, será que esse teu Deus é verdadeiro mesmo? Será que esse Deus é grande e poderoso mesmo? Será que você não está morto, não? Daniel abre a boca e diz: ó rei, vive eternamente. Deus enviou o seu anjo dentro dessa cova, e quando muitos achavam que eu ia morrer, Deus fechou a boca dos leões, e eu estou aqui para dizer que o meu Deus é o Deus que guarda, é o Deus que livra, é o Deus que protege. Não adianta se levantar contra a vida daquele que está guardado por Jesus de Nazaré. Não adianta feitiço contra a vida daquele que está guardado por Jesus de Nazaré, porque toda obra do inferno feita contra a tua vida, Jesus vem, desfaz, e o nome do Senhor é glorificado. Enquanto você estiver aqui, o mal não vai ter acesso na sua vida. A Bíblia Sagrada mostra que Deus é o Deus que está perto daqueles que o buscam. Já no livro de Isaías, você vai ler o próprio Deus falando através da boca do profeta: eu, o Senhor, habito no alto e santo lugar, mas também habito com um contrito, com um abatido, para vivificar os ânimos caídos. Isso é muito forte, porque você já percebeu que nos piores momentos da sua vida, Deus nunca te deixou, Deus nunca te desamparou. Naquele dia, dentro da sua casa, quando você estava pensando em desistir de tudo, aquele pensamento veio na sua cabeça dizendo: não dá, não consigo, não aguento mais, é tanta luta que eu passo e a minha história não muda, é tanto sofrimento, eu acho que eu vou desistir da vida. Nesse momento, do nada, o seu ânimo se recobrou, você se levantou: que nada, vou tirar isso da minha cabeça, tem muita coisa para mim viver ainda. Era Deus do teu lado te dando força para você caminhar, te dando força para você vencer, te dando força para você continuar a jornada que Ele para a sua vida, que Ele projetou para a sua vida. Eu prego pra gente aqui que já encharcou o travesseiro de lágrimas, as lágrimas encheram o seu rosto, inundou a sua cama. Quantas vezes você já dormiu chorando, pedindo força a Deus? Quantas vezes você falou: meu Deus, não consigo, não dá, não posso? Mas mesmo assim, Deus estava do seu lado dizendo: vai, minha filha, eu sou contigo. Vai, meu servo, eu sou contigo. Eu prego pra gente que o diabo já lutou pra te tirar da igreja. Você errou, você pecou, e quando você pecou, o diabo falou na sua cabeça: nem adianta ir pra igreja mais, nem adianta orar, nem adianta clamar, porque você errou, você falhou, você pecou. Deus não vai te ouvir, Deus não vai atender o teu clamor, e pelo teu erro, se eu fosse você, eu nem viria mais para a igreja. Mas Deus falou com você dizendo: clama a mim e responder-te-ei, e anunciar-te-ei coisas grandes dizer firme que ainda não sabes. Ele nos
nunca te deixou, Ele nunca te desamparou, Ele esteve do seu lado nos piores momentos da sua vida. Não deixe que o diabo venha colocar na sua cabeça que você está sozinho. Uma das maiores mentiras que o inimigo tem colocado na cabeça de muitos crentes é: Deus te esqueceu, Deus te abandonou. Quando a luta aumenta, quando as portas se fecham e quando as respostas demoram, parece que estamos sozinhos, mas a palavra de Deus mostra que Deus nunca abandona aqueles que pertencem a Ele. Deus

acampa-se ao redor do que os teme e os livra, para dar livramento. Glória! Alguém estava comemorando Daniel na

O profeta Isaías diz: os que esperam no Senhor renovarão as suas forças, subirão como águias, correrão e não se cansarão, caminharão e não se fadigarão. Levanta a mão porque esse complexo de derrota cai por terra hoje, esse complexo de inferioridade cai por terra hoje. Deus está aqui para dizer: não temas, eu sou contigo e enxugo as tuas lágrimas agora. Recebe força de Deus aí, recebe ânimo de Deus aí, recebe coragem de Deus aí, recebe autoridade de Deus aí. Deus não te deixa, oh glória. A Bíblia Sagrada diz que lançaram três dentro da fornalha: Sadraque, Mesaque e Abidnego foram lançados para morrer dentro da fornalha. Tinha alguém planejando a morte daqueles homens e alguém sugeriu, dizendo: aquece essa fornalha 7 vezes mais, porque eles serão queimados, destruídos. Deus vai calar a boca de quem está planejando o teu mal. Tem gente que não gosta de você, tem gente que quer ver você destruído, tem gente que está torcendo para ver você dentro do caixão, mas vai ver você glorificando e exaltando a Jesus de Nazaré, porque o Senhor é contigo. Lá vai Sadraque, Mesaque e Abidnego, lançado dentro da fornalha. É muito forte, pois, quando o rei lança na fornalha, passa-se um tempo, o rei diz: não lançamos nós 3 homens atados, amarrados, presos pelas mãos e pelos pés, dentro da fornalha? Lançou o rei. O Senhor mandou a lançar, e pelo tempo não deve ter nem mais osso mais, tudo deve ter sido consumido pelo fogo. Engano seu, eu tô vendo algo diferente dentro da fornalha, eu tô contemplando algo interessante dentro da fornalha. O que? Tá vendo 3 homens mortos, queimados? Não, eu tô vendo 4 homens andando.

os deuses, era Deus já na fornalha, guardando Sadraque, guardando Mesaque, guardando Abidnego, e hoje ele guarda você, ele te protege do mal, ele te protege das obras malignas. Parece que eu posso ver a cara de espanto de muita gente, porque quando alguém quer ver muito teu mal, torce para ver o seu mal e ver você bem, fica espantado, de boca aberta, dizendo: como escapou? É porque Deus é na tua vida, Deus está contigo. O Senhor Jesus não te deixa, o Senhor Jesus não te desampara. Levanta a mão para o céu, recebe essa proteção de Deus aí, recebe força de Deus aí, recebe ânimo de Deus aí, recebe coragem de Deus aí. Essa luta não te para, mulher, essa guerra não te para, essa força do diabo não te para. O Deus que te guarda, que te protege, que te livra, está dizendo: tô contigo nessa guerra. Ai, te que minuci candarábia, de come na cama mantibu de come na come na raia. Ele está dizendo: eu pego na tua mão, eu te ajudo, eu te sustento, eu te protejo, eu zelo com a minha palavra. Recebe aí, recebe aí, recebe aí, recebe aí, recebe aí, recebe aí, recebe proteção, recebe escape, recebe livramento, recebe. Alai teque minuci candarábia, de come na cama mantibu de come na raia. Eu prego para quem recebe, eu prego para quem recebe, eu prego para quem tá na luta, mas não deixa de dar glória, tá no vento, mas não deixa de dar glória. O diabo pensou: ela tá sozinha, tá nada. Olha o quarto homem com você aí, olha o quarto homem andando com você aí. Recebe o abada candarabá esturiando a babaia, ri pra candarabá esturiando a babaia. Recebe. Quem está nas mãos de Deus pode ser provado, mas nunca abandonado. O inferno pode se levantar de todas as formas, porque o diabo já usou gente para se levantar contra você no seu momento mais frágil. Parece que é no momento mais debilitado que estamos enfrentando, que vem os mensageiros do diabo, os amigos de Jó, para lançar palavras contra o nosso coração, dizendo: Deus não está contigo, o Senhor não está contigo, você está abandonado. Se Deus não tivesse contigo, você não estaria passando por esse deserto, por essa aflição, por essa luta. Tem gente que, ao invés de ajudar, só levanta palavras para nos entristecer. Mas diante de qualquer situação, meu irmão, saiba que Deus sempre esteve e estará ao seu lado. Saiba que Deus sempre é a proteção para tua vida, o socorro para sua vida, o escape para você. A dor não vai ser final na sua vida, porque a aquele que tem o bálsamo de Gileade é aquele que está dizendo: eu livrei José, eu livrei Daniel, eu livrei Sadraque, Mesaque e Abidnego, e para calar a boca de muita gente, eu vou livrar você, eu vou guardar você. Quem anda com Deus pode enfrentar luta, pode enfrentar cova, pode enfrentar poço, pode enfrentar
enfrentar deserto, mas jamais enfrentará essas coisas sozinhos. Por quê, pregador? Levanta a mão. Deus é contigo, Deus é contigo, Deus é contigo. Deus é contigo, Deus é contigo, Deus é contigo. Deus é contigo, Deus é contigo, Deus é contigo. Deus é contigo, Deus é contigo. Libera glória. Deus é contigo, Deus é contigo. Deus é contigo. Levanta a tua cabeça. Erga a tua cabeça. Deus não te deixou e nunca te desamparará. Ele é contigo. Glória. Ele é contigo, pois Ele revelou o seu amor na cruz do Calvário. Está escrito, porque Deus amou o mundo de tal maneira que enviou o seu Filho unigênito para que todo aquele que nele crê não pereça, mas tenha a vida eterna. Lá vem Jesus, deixa o seu trono, deixa a sua glória, deixa o seu esplendor, deixa a sua majestade no céu, esvazia-se a si mesmo e assume a natureza humana, enfrentando rejeição, humilhação, escárnio, zombaria, enfrentando todo tipo de aflição. Ele mesmo entrega o seu próprio corpo para ser morto por nós, para ser triturado, para ser esmagado, para ser ferido e machucado. Para quê? Para sarar as tuas feridas, para sarar as dores da sua alma, para que a enfermidade hoje, através do nome de Jesus, venha a ser repreendida. Na cruz ele estava ferido, abandonado, sozinho. A multidão olhava, zombava e dizia: curou tanta gente, salvou tanta gente, fez tanta coisa linda, agora está aí, sozinho, morto no Calvário. Mas para provar que Deus não rejeita, não desampara e nem abandona aos seus, no terceiro dia, lá vai quem sai da sepultura, aquele que morreu crucificado, que morreu ferido, que morreu machucado, aquele que foi rejeitado, ressuscitou ao terceiro dia, para dizer: eu sou o Alfa e o Ômega, o princípio e o fim, a resplandecente estrela da manhã. Eu estive morto, fui ferido, machucado, mas ressuscitei ao terceiro dia e hoje dou vitória para você. Abençoo você, guardo você, livro você. Levanta a mão e recebe aí agora. Recebe de Deus a proteção que você precisa, a paz que você precisa, o ânimo que você precisa, a coragem que você precisa. Ele ressuscitou, te ressuscita também. Hoje você sai da sepultura da dor, sai da sepultura da depressão, sai da sepultura da miséria e entra naquilo que Ele preparou para a tua vida. E eu não prego para quem não crê e não acredita, eu prego para quem crê e acredita. Tá triste por quê, rapaz? Tá chorando por quê, rapaz? Você tem um Deus que está contigo, que te protege, que te guarda, que te livra, que te abençoa, que renova as suas forças. Foi Ele que te deu aquele livramento de moto, foi Ele que te deu aquele livramento de acidente, foi Ele que te guardou naquele ônibus, foi Ele que te protegeu daquele assalto, foi Ele que foi contigo na mesa de cirurgia. O médico falou: perdemos ele. Do nada o teu coração voltou a bater novamente. Foi Ele que esteve do seu lado quando você enfrentou aquela aflição dentro da tua casa. Foi Ele
que te guardou, quando pensaram que você era alguém que não era, o diabo falou, eu vou matar mesmo assim, mas Jesus falou, ele não, ele é o meu escolhido, ela é minha escolhida, é alguém que eu guardo, é alguém que eu protejo, é alguém que eu não deixo, é alguém que eu não abandono. Recebe a presença dele aí, recebe a presença dele aí, essa é de cantar abaixo, ele clama alabaia, ri pra cantar abaixo, turiando alabaia, recebe, vai, fica de pé pra adorar, fica de pé pra glorificar, fica de pé pra exaltar, levanta a mão e libera o glória. Eu quero orar aqui por você. Eu quero clamar aqui diante do altar por você, que reconhece que ele nunca te deixou, nunca te abandonou e hoje te chama para um encontro com ele. Você quer a presença desse Jesus que eu estou pregando? Pastor, eu quero. Vem aqui diante do altar agora, que eu vou orar pela sua vida. Vem, sai do seu lugar e vem. Sai do seu lugar e venha. Chega de sofrimento, chega de dor, chega de lágrima, chega! Jesus muda a sua história hoje, Jesus muda a sua vida hoje, Jesus muda a sua situação hoje. Você não nasceu para ser pisado por ninguém, rejeitado por ninguém, humilhado por ninguém, preterido por ninguém, não. Você nasceu para gozar da vida em abundância, que Deus preparou para a tua vida. Vem diante do altar, vem diante do altar, em diante do altar, porque Jesus muda a sua história, Jesus muda a sua situação, Jesus muda a sua vida. Tem gente aqui que até hoje você está vivo, porque Deus tem uma obra na tua vida. Por quantas coisas você passou, por quantas coisas você viveu, e Deus sempre te guardou, sempre te protegeu, e Ele está dizendo, vai ficar assim até quando? Eu quero mudar a sua história, eu quero mudar a sua situação. Vem diante do altar, você que está ouvindo essa programação no rádio, você que está escutando nas redes sociais, você que está ouvindo em qualquer parte desse Brasil, entrega a tua vida para Jesus. Ele está contigo, Ele é contigo, Ele é o teu protetor, Ele é o teu salvador. Vem, meus irmãos, vem diante do altar. Isso, vai lá, obreiros, acompanha. Isso, vem diante do altar, porque é Jesus que eu vou lá, deixa que eu vou lá. Isso, Jesus te chama para mudar a sua vida, Jesus te chama para mudar a sua história, Jesus te chama para fazer mais do que vencedor. Vem diante do altar, eu vou orar por vocês e Deus vai mudar a vida de vocês. Vem. Bate palma e dá glória. Bate palma e dá glória. Venha, vem, obreiras. Isso, se aproxima aqui, ó, diante do altar. Se aproxima aqui, vamos orar por essas pessoas agora. Isso, Jesus está mudando história aqui, ó. Jesus está mudando situação aqui, ó. Vem, minha irmã, diante do altar. Isso, Jesus te chama, Jesus te chama, Jesus te chama. Cadê? Acompanha aqui, irmã Josefa. Acompanha aqui, vamos orar por todas essas vidas, vamos clamar a Deus. Isso, vem diante do altar, vem diante do altar, vem diante. Jesus muda a vida dessas pessoas. Bate palma e dá glória. Bate palma e dá glória. Jesus muda a vida de cada um. Levante as mãos, chega de sofrimento, chega de dor, chega de lágrima. Jesus te trouxe aqui porque ele tem um projeto na tua vida. Jesus falou comigo, meu servo, fala com ele que eu, Senhor, vou cumprir todas as minhas promessas. Quantas vezes o diabo se levantou contra a tua vida? O diabo tem fúria de você desde o ventre da tua
tua mãe, mas Deus manda lhe dizer que Ele te escolheu para uma obra linda na presença dEle, e Ele vai cumprir tudo na sua vida. Bate palma e dá glória. Levanta a mão para o céu, levanta a mão para o céu. Jesus hoje, Ele coloca a mão dEle na sua mão e muda a sua história. Diga comigo: meu Deus, meu Pai, eu entrego a minha vida nas tuas mãos. Escreve agora o meu nome lá no céu, pro grande dia da vida eterna. Salva a minha alma. Comece a dar glória, glória, glória, glória, glória a Deus. Comece a dar glória, glória, glória, glória, glória a Deus. Comece a dar glória, glória, glória. Meu Deus, são 14 pessoas que optaram, ó Pai, Senhor, diante do altar, entregar a vida para Ti. E quantas dezenas de centenas mais, ouvindo a rádio, está entregando a vida para o Senhor. Muda, meu Pai, a história de cada um. Abençoa, meu Deus, grandemente. Faça, meu Pai, o teu nome ser glorificado aqui agora. Orianda a labaia, ori pra candarabaster e clama. Meu Deus, joga por terra agora toda maldição. Joga por terra, ó Pai, toda investida do diabo. E faça o teu nome ser glorificado a partir de hoje. Muda a história de cada um, em nome de Jesus. Amém. Pode bater palma e dar glória a Deus. Ao meu lado direito, pastor Leandro vai anotar o nome de cada um. E a partir de hoje, pastor Antônio Santos é o seu pastor a partir de hoje. Olha aí que maravilha. Quem está feliz por essas almas salvas, levanta a mão e dá glória. Ouvintes, rua Senador Pompeu, número 27, no centro da capital carioca, hein? Aqui é o lugar da sua bênção, é o lugar da sua vitória. Vamos lá? A tristeza.

0: 8 da manhã, 32 minutos, 8:32 na capital carioca. Palavra tremenda, palavra poderosa, palavra de impacto para nossa alma, nossa vida e também para toda a sua querida e amada família. Estar presente na Deus e amor é isso. É verdade, ouvintes. Olha, estar presente na igreja Deus e amor é ser alimentado pela palavra de Deus. Esta é a grande verdade. Tá certo? 8:32. 8 da manhã, 32 minutos no Rio. E neste momento, já quero chamar o nosso querido irmão e amigo, cooperador Renato Mota. Já está posicionado lá na porta principal da Igreja Deus e Amor, porque o povo ouvintes não para de chegar. Não, é uma multidão chegando já para o culto das 9, uma multidão chegando ainda às pressas, correndo, é verdade, para participar do momento da oração dos milagres com o pastor Apolo, e o povo já vem na fé, já vem buscando, glorificando e adorando o nome de Jesus Cristo. 8:33, já podemos, produção? Já vamos lá então? Vamos ganhar tempo porque o domingo é corrido, Deus tem operado maravilhas na Deus e amor. Meu irmão, meu amigo, querido cooperador Renato Mota, se já nos ouve, gostaríamos de acompanhar a chegada do povo aí, servo do Senhor.
1: Deus abençoa, Diácono Fábio, Deus abençoa a vida de todos os ouvintes da Voz da Libertação. Estamos ao vivo mais uma vez aqui na entrada principal da sede estadual do Rio de Janeiro, a Igreja Pentecostal Deus e Amor, que está aberta já desde as 6 horas da manhã. O povo não para de chegar, é uma multidão chegando à sede estadual do Rio de Janeiro, a Igreja Pentecostal dos Homens, que está localizada na Rua Senador Pompeu, número 27, sobre a responsabilidade nosso pastor, nosso querido pastor, esse grande homem de Deus, pastor Antônio Santos, que está em cargo desta obra tão grande que Deus tem usado tremendamente, esse grande homem de Deus, para abençoar o estado do Rio de Janeiro, para abençoar as nossas vidas e a sede mundial da glória de Deus, o templo da glória de Deus, está localizada na Avenida... Deus abençoa a sua vida, o seu lar, Avenida do Estado, 4568, Baixada do Grissério, São Paulo, capital, sobre a responsabilidade da nossa irmã Irene Miranda. Deus abençoa o ouvinte, a sua vida que está a caminho da sede estadual do Rio de Janeiro, você que está se aprontando, aí já levantou da sua cama, já está aí se arrumando para vir adorar o nome santo do nosso Senhor e Salvador Jesus Cristo. Domingo de milagres, domingo de multidões na sede mundial, na sede estadual do Rio de Janeiro, na sede mundial também. Hoje é dia de nós adorar o Senhor, é dia de nós também reunidos, adorando e glorificando o Senhor, recebendo as bênçãos, milagres do nosso Senhor e Salvador Jesus Cristo e agradecendo por tudo que Ele tem feito e por tudo que Ele fará. É domingo de restauração, domingo de restituição. Você que precisa de um milagre da parte do nosso Senhor e Salvador Jesus Cristo, anota o endereço da sua bênção, que está nos ouvindo pela primeira vez, você sintonizou a ira na Voz da Libertação, na 102,9, está nos ouvindo, nos acompanhando, vem em busca do seu milagre, minha irmã, um domingo maravilhoso, um estacionamento amplo, você que tem o seu veículo, quer vir com o seu carro, vem, traga um paralítico, um cego, um surdo, traga alguém contigo, traga um familiar seu, não vem sozinho não, se pode trazer alguém contigo, traga alguém contigo, porque Deus, Ele tem uma bênção para a sua vida, para todos aqueles que você trouxer com você. Vamos fazer a obra do bom samaritano, vamos ganhar almas para o reino do Senhor, vamos falar do amor do nosso Deus, da misericórdia do nosso Senhor e Salvador Jesus Cristo. Vem, minha irmã, não deixe o desânimo atrapalhar você chegar na sede estadual do Rio de Janeiro, na Igreja Pentecostal dos Amores, não deixa nada atrapalhar o seu milagre, porque Jesus, ele anotou o dia de hoje. Essa data vai ficar marcada na sua memória, vai ficar marcada na sua vida, porque eu tenho certeza que hoje você receberá o toque das mãos de Jesus. Qual é o toque que você quer? É o toque da cura? Jesus, ele vai tocar, Jesus, ele vai te curar de qualquer tipo de enfermidade. É o toque da prosperidade? Jesus, ele vai sim trazer prosperidade para a sua vida, para o seu lar, para a sua família. É o toque, minha irmã, das mãos do nosso Senhor Jesus. Quem sabe já no estacionamento da nossa igreja pentecostal, Deus Amor, você já recebe o toque das mãos de Jesus. Na entrada principal aqui da sede estadual do Rio de Janeiro, a igreja pentecostal, Deus Amor, você já receberá o toque das mãos de Jesus. Jesus, ele te convida para estar conosco. Esse convite não é do cooperador Renato, não, esse convite é do próprio Senhor Jesus, porque ele quer mudar teu cativeiro. É, muitas vezes você está passando, minha irmã, meu irmão, um cenário de dor, um cenário de humilhação, mas hoje esse cenário vai mudar. É, chegou na sede estadual do Rio de Janeiro, minha irmã, meu irmão, essa campanha está sendo como um divisor de água. Deus, ele tem operado tremendamente através do pastor Apolo, presbítero Apolo, pastor Antônio Santos, é os grandes homens de Deus, os ungidos do Senhor, que Deus tem usado para abençoar a nossa vida. A igreja está colorida, o povo do Rio de Janeiro é um povo de muita fé, o povo vem para a primeira concentração, ouvinte, e eles ficam a manhã toda adorando e glorificando o nome santo do nosso Senhor e Salvador Jesus Cristo. Por isso o povo conte a benção, por isso o povo está recebendo os milagres, porque o povo descobriu o endereço do milagre, da bênção e da vitória, e o povo não para de chegar. É uma multidão chegando à sede estadual do Rio de Janeiro, é uma multidão recebendo os milagres, as bênçãos do nosso Senhor e Salvador Jesus Cristo. O povo não para, meu irmão, de contar o milagre. O milagre não cessou e nunca vai cessar na igreja pentecostal, Deus Amor. A multidão não para de chegar. Eu estou aqui com um grande homem de Deus, a paz do Senhor.
2: Paz do Senhor Jesus.
1: O nome do senhor é?
2: Vanderlei da Silva.
1: Da onde o senhor vem, irmão Vanderlei?
2: Belfor Roxo.
1: Deus abençoe o povo de Belfor Roxo. É um povo abençoado pelo nosso Senhor e Salvador Jesus Cristo. Conte um milagre, uma benção que o senhor já recebeu através da igreja pentecostal, Deus Amor.
2: Muita benção, muita vitória Deus tem nos concedido na minha vida, né? Aqui nesse ministério abençoado, Deus Amor, a qual Deus... A todo momento ele vem pelejando para a vida de todos nós que viemos aqui nesse ministério aqui para buscar nossa vitória, nossa bênção. E nós estamos sabendo que nós precisamos desse Deus, porque sabemos que os dias são difíceis e trabalhosos. Então aqui nós encontramos nossa vitória, em nome de Senhor Jesus.
1: Chega aqui é revestido das armaduras do Senhor, né? E Deus prepara, né, para as guerras, para as lutas, porque Jesus diz que neste mundo teremos a aflição. Não tem jeito, né? A aflição só acaba depois da partida. Nós, Deus tem preparado, Deus tem revestido, Deus tem guardado, Deus tem protegido o lar, a família. São muitos milagres, né, homem de Deus?
2: É verdade. Deus tem aqui nos dado... É, o que nós precisamos aqui, buscar aqui, Deus tem nos concebido em nossa vida.
1: Chegando com fé, recebe o milagre, recebe a bênção?
2: Recebe o milagre, recebe a bênção. É só botar a fé em prática e vir buscar esse Deus Todo-Poderoso aqui nesse ministério, Deus de amor, a qual Deus nos guarda aqui todos os dias de nossa vida.
1: Vamos fazer um convite agora para especial... para o povo de Belfor Roxo, não só o Belfor Roxo, mas todo o estado do Rio de Janeiro, todo aquele que está ao alcance da nossa voz, aquele que precisa de uma cura, de um milagre da paz do Senhor, a urgência de Deus. Vamos fazer um convite neste momento, por gentileza?
2: Que todos venham buscar sua vitória, sua rebeça, que todos venham aqui botar sua fé em prática, que Deus aqui vai abençoar a vida da família, da casa, do lar, vai dar vitória e vai dar tudo aquilo que seu coração planejar.
1: Confirma, por gentileza, o nome do senhor e de onde o senhor veio, por gentileza.
2: Belfor Roxo, meu nome é Vanderlei da Silva.
1: Deus abençoe, irmão Vederlei, Deus abençoa. É uma fé muito grande, meu irmão, é uma expectativa tremenda. O povo já chega alegre, feliz, rindo, porque sabe que chegando na sede estadual do Rio de Janeiro, conte o milagre, conte a benção, porque recebeu, meu irmão amado, chegou, teve força para chegar aqui na sede estadual do Rio de Janeiro, meu irmão, minha irmã, porque a fé é uma fé que move a mão de Deus, movimenta as mãos do nosso Senhor e Salvador Jesus Cristo. Então você, minha irmã, você, meu irmão, vem em busca do seu milagre, vem em busca da sua bênção. As grandes mulheres de Deus chegando na sede estadual do Rio de Janeiro. A paz do Senhor,
3: irmã. Senhor Jesus, irmão.
1: O nome da irmã é?
3: Joana.
1: Irmã Joana, da onde a senhora vem?
3: Bom Sucesso.
1: Meu Deus do céu, Deus abençoe o campo de Bom Sucesso, Deus abençoe o pastor Grick Martins, o povo de Bom Sucesso, em peso na nossa sede estadual do Rio de Janeiro. Conte uma experiência, irmã, um milagre que a irmã recebeu através da Igreja Pentecostal dos Amores.
3: Eu recebi muita benção, caí do ônibus duas vezes, no tempo do Sérgio Sora, não podia juntar minhas pernas, agora já estou andando, cooperando.
1: Irmã, por quanto tempo sem andar, irmã?
3: Ah, irmão, foi no tempo do Sérgio Sora que ele estava aqui.
1: Meu Deus, e hoje a irmã está com a saúde restaurada, está com saúde.
3: Mas Deus é tão maravilhoso, o médico dos médicos, que hoje em dia eu estou cooperando.
1: Oh, glória! Recebeu a restauração, o milagre das mãos do nosso Senhor e Salvador Jesus Cristo. Isso tudo através das campanhas aqui na sede estadual do Rio de Janeiro.
3: Eu era ex-mendiga, mas Deus me tirou da mendigagem, me deu casa, hoje eu sou feliz.
1: Hoje tem casa, tem a maior riqueza que é Jesus Cristo, nome escrito no livro da vida, está feliz na presença de Deus.
3: Feliz com 80 e poucos anos que estou aqui.
1: Meu Deus do céu, 80 quantos anos?
3: 82.
1: Misericórdia, eu vou chegar a essa idade em nome de Jesus, com essa saúde da senhora, em nome de Deus abençoe a vida da irmã, vai procurar os melhores assentos, Deus abençoe a fé, a expectativa da irmã, é o povo não para de chegar, ouvinte, é uma multidão contando o milagre, é uma multidão contando a bênção, o povo chega feliz, alegre, rindo, agradecendo ao Senhor pela chegada, por mais um domingo na presença de Deus, reunido aqui na sede estadual do Rio de Janeiro. Isso é o povo do Rio de Janeiro, é o Rio de Janeiro, meu irmão amado, é o Rio de Janeiro contando a bênção, contando a vitória. Vem, não perca essa oportunidade, povo de Caxias, Magera, povo, meu irmão amado, de Belfort, Nova Iguaçu, o povo de toda a região, dos quatro cantos do Rio de Janeiro, você não pode perder essa oportunidade. Jesus, ele convida você para estar nessa manhã. Jesus, ele tem algo para a sua vida. Muitas vezes, meu irmão amado, Deus tem uma surpresa para você nessa manhã de domingo. Vem estar conosco, povo santo, vem estar conosco, povo eleito do nosso Senhor e Salvador Jesus Cristo. Muitas vezes, meu irmão, o cenário que tu tá, muitas vezes é de dor, é de sofrimento mesmo, é de humilhação, mas você é uma escolhida do Senhor Jesus, você é um escolhido do Senhor Jesus, isso é só uma experiência, meu irmão, isso é só uma experiência que Jesus está te dando para a glória do nome do nosso Senhor e Salvador Jesus Cristo. Jesus, ele tem um milagre para a sua vida. Jó, meu irmão, minha irmã, era um homem íntegro, honesto, sincero, o coração de Jó era reto ao Senhor, e ali veio aquela aprovação sobre a vida de Jó, e Deus abençoou, multiplicou toda a riqueza de Jó, saúde de Jó. Minha irmã, meu irmão, Deus é contigo, minha irmã, Deus é contigo, meu irmão, não desista do seu milagre, não desista da sua bênção. Jesus, ele tem bênção para a sua vida, Jesus, ele tem bênção para o seu lar, para a sua família. Jesus, ele diz: vinde a mim, todo que está cansado e oprimido, que eu vos aliviarei. Deus, ele vai aliviar esse fardo, meu irmão, meu irmão. Deus, ele tem um milagre para a sua vida. Deus, ele tem um encontro para você aqui nessa manhã de domingo. Eu estou aqui com mais um grande homem de Deus. A paz do Senhor.
4: Paz do Senhor.
1: O nome do Senhor é?
4: Inier, Nunes do Ribeiro.
1: Da onde o senhor vem?
4: Eu estou lá do Prado, Carne Velho.
1: Meu Deus, veio de longe, né? Distante um pouquinho, né? Levou quantos minutos de lar aqui?
4: Ainda mais tá esse negócio da polícia fazendo ginástica aí no meio do caminho. Eu levei 40 minutos.
1: 40 minutos e o trânsito bom, né? Porque domingo o trânsito, graças a Deus, tá bom, né? Avenida Brasil, linha vermelha, linha amarela, Deus abençoando o trânsito e facilitando para o povo chegar à sede estadual do Rio de Janeiro. O senhor está sempre conosco nas campanhas?
4: Sempre.
1: E... como está a fé do irmão hoje? Parece concentração. Já temos o Apolo pregando, né? Este grande homem de Deus. Ali o presbítero Apolo trazendo essa poderosa palavra de Deus. Já ele vai fazer a oração de explosão de milagres. Deus usando o pastor Antônio Santos, 10 horas da manhã estará sobre o altar, trazendo também a poderosa palavra de Deus. Como está a fé e a expectativa do irmão para esse domingo?
4: Bem mesmo, graças a Deus.
1: Uma fé tremenda, né, no Senhor.
4: Vou pedir uma coisa para vocês. Eu vim para cá, quando eu vim para cá, a mãe do meu filho, que nem tinha hoje, nós estamos separados, eu fiquei e ela sai.
1: E o senhor está permanecendo, orando por ela, jejuando por ela, né? Deus vai fortalecer, Deus vai fortalecer, Deus vai fazer um milagre, Deus vai fazer um milagre, Deus vai fazer a benção, né? Quanto tempo de Deus amor o senhor tem? Quantos anos?
4: Um ano e 6 meses.
1: Um ano e 6 meses, de bênção e de vitória. Está feliz na presença do Senhor?
4: Oh, muito feliz. Quando dá sexta, eu venho aqui essa sexta e domingo.
1: Glória a Deus, Deus abençoa a fé do irmão, Deus abençoa a expectativa, tá bom? Deus abençoa o seu lar, a sua família. É o povo vindo em busca de um milagre, é o busco vindo em busca da benção, conforme o irmão acabou de dizer, está orando pela esposa, jejuando pela esposa, vindo em busca de um renovo para a vida da esposa. É isso, meu irmão. Jesus diz que é bom que os dois nunca andem só, andem dois, porque quando um estiver fraco, um ajuda o outro em oração, um ajuda em outro em jejum, e Deus vai abençoando, meu irmão, as nossas vidas, o nosso lar, a nossa família, porque Deus, ele sabe a sua luta, minha irmã. Deus, ele sabe o processo que você está passando. Deus sabe, meu irmão amado, o que você precisa da parte do Senhor. Eu estou aqui com mais um grande homem de Deus. A paz do Senhor.
5: A paz do Senhor, irmão.
1: O nome do Senhor é?
5: José Expedito.
1: José Expedito, veio da onde?
5: Vila Isabel.
1: Vila Isabel, Deus abençoa. Deus abençoa a vida do irmão, o lar e a família. Está sempre conosco nos domingos. Conte uma experiência que o senhor já teve com Deus através da Igreja Pentecostal do Amor. Um milagre que recebeu das mãos do nosso Senhor e Salvador Jesus Cristo.
5: Eu tenho um milagre, mas ele, se eu ficar aqui contando, vai demorar muito. Então, Deus me deu a intuição de escrever um louvor sobre o meu passado. Eu posso cantar dois minutinhos?
1: Pode, com certeza.
5: Eu era um drogado, fumava e bebia, jogava, roubava, me prostituía. Às vezes eu cheguei, caí na prisão, eu era oprimido, cheio de maldição. Escravo do mundo, eu era fiel, algemado nas trevas, distante do céu. Mas a palavra de Deus tem grande poder, ela me libertou, também liberta você.
1: Oh, glória, que lindo, Jesus. Passou por isso tudo, essa experiência toda?
5: Eu todinha, irmão.
1: Jesus tirou o Senhor das garras do diabo mesmo. Estava lá algemado, era um prisioneiro do diabo. Deus repreendeu Satanás, quebrou as maldições e hoje é um grande homem de Deus.
5: Ai de mim se não fosse Jesus essa igreja aqui, irmão.
1: Meu Deus, nós somos muito gratos pela existência da Igreja Pentecostal, Deus Amor, né? Pela vida do saudoso Davi Miranda, que foi um Moisés para nós, nos ensinou os mandamentos, a lei, a doutrina do Senhor. Um homem que perseverou a vida toda até a morte, nos ensinando a verdadeira doutrina do nosso Senhor e Salvador Jesus Cristo. E essa igreja é a igreja primitiva, é a igreja que Jesus fundou na terra, e somos muito gratos.
5: Não tem, pode rodar o mundo aí que tu não vai achar um ministério que nem esse aqui. Erro tem erro, mas Jesus está a pedra principal dessa igreja.
1: É verdade.
5: Prega a verdade dentro da Bíblia. dentro da Bíblia.
6: Por isso que Deus tem o prazer de abençoar, curar os paralíticos, cegos, surdos, por causa da santidade dessa igreja, por causa da obediência do nosso Senhor e Salvador Jesus Cristo, que guarda na nossa vida. Confirma o nome do irmão e de onde o irmão veio, por gentileza.
5: Vim de Vila Isabel, meu nome é José Expedito.
6: Deus abençoe o homem de Deus. Louvor lindo. Nesse momento, nós vamos para a transmissão do altar. Pastor Apolo vai fazer a oração poderosa de explosão de milagres. Pastor Fábio, se me ouve, linha aberta, homem de Deus.
7: Está te curando agora, você crê? Levanta sua mão e vem aqui diante do altar do Senhor. Vem aqui diante do altar do Senhor. O Senhor Jesus revela aqui, são 6 pessoas que representam um jovem da sua família. E Deus diz para você que ele não vai morrer, vai ser pastor da minha casa. Levanta tua mão e vem aqui diante do altar do Senhor. Levanta a mão e vem aqui diante do altar do Senhor. O Espírito de Deus, que não se engana, revela aqui 2 pessoas que o diabo tem colocado na sua cabeça para você tirar sua vida, porque não tem jeito para o teu problema. Jesus diz que hoje ele dá jeito e resolve esse problema. Você crê? Levanta a tua mão, vem aqui diante do altar do Senhor, vem aqui diante do altar do Senhor. O Espírito de Deus, que não se engana, cura entre nós. São 16 pessoas que Deus diz para essas 16 pessoas: chegou o meu socorro na sua vida hoje, e você tem pedido um socorro de Deus. Levanta tua mão e venha aqui diante do altar do Senhor. Vem diante do altar, levanta a mão e explode um glória para Jesus aí. São 3 pessoas que Jesus cura um tumor no seu corpo, e esse tumor o médico disse que não tem jeito. Jesus cura você aqui agora. Você crê? Levanta a tua mão, vem aqui diante do altar do Senhor. Vem toda a igreja aqui diante do altar. Fica de pé toda a igreja e vem aqui diante do altar do Senhor, porque hoje Jesus muda a história da sua vida. Levanta a mão para o céu, diga: meu Deus, meu Pai, vem agora resolver o meu problema, vem agora me dar vitória. Comece a dar glória, glória, glória, glória, glória. Comece a dar glória, glória, glória, glória, glória, glória. Comece a dar glória, glória, glória, glória a Deus. Ó, meu Pai, resolve o problema desse homem hoje. Resolve, ó Pai, o problema dessa mulher hoje. Repreende, ó Pai, agora todo mal. Joga, meu Deus, por terra toda a força do adversário. O teu sangue, meu Pai, tem poder para resolver essa situação. O teu sangue, meu Pai, tem poder para jogar por terra toda obra maligna. Sai daí agora, sai daí, sai Satanás, sai, meu Deus do céu, que cheiro é esse, hein? Sai, Satanás, coloque a mão no alto da tua cabeça aí agora. Coloca as mãos no alto da tua cabeça, porque no momento que eu estava orando aqui agora, Jesus me fazia sentir um cheiro de incenso com vela. E eu perguntei: meu Deus, que cheiro é esse? E Deus diz: é de um trabalho de feitiço, que foi feito para uma mulher morrer em 7 dias. 7 dias esse trabalho de feitiço foi feito. O diabo não te suporta. Satanás não te suporta. e usou alguém para fazer um trabalho para você morrer em 7 dias. Grita, queima ele. Grita, queima ele, Jesus. Coloque as mãos no alto da tua cabeça aí agora. Coloque as mãos no alto da tua cabeça. Porque Jesus vai desfazer agora todo trabalho feito contra a sua vida. Toda obra feita contra a sua vida. Espírito do inferno. Legião do diabo. Você que ganhou para essa pessoa morrer em 7 dias. Espírito das trevas. Você está escondido aí. Dá o grito da derrota agora. Olha aí, gritou, grita, queima ele. Olha aí, grita, queima ele, Jesus. Grita, queima ele, Jesus. Grita, queima ele, Jesus. Olha aí que coisa, hein? Grita, queima! Coloque a mão no alto da tua cabeça aí. Tem mais um demônio escondido aí. E esse demônio atende pelo nome de Exu da Morte. O Exu da Morte recebeu caro para destruir a vida de uma pessoa que está aqui. Tudo que você faz dá errado. Você não tem paz, não tem alegria e você sente vontade de morrer constantemente. Jesus revela aqui agora, porque o mal que foi feito contra a sua vida não vai resistir à revelação do Espírito Santo. Não vai resistir. Quer ver uma coisa? Espírito do inferno, legião do diabo, espírito das trevas, você que está levando essa pessoa a pensar em morte, ali, obreiros, ali, acompanha ali, ó. Isso, você que está pensando, Satanás, levar essa pessoa à morte, porque você recebeu para destruir a vida dessa pessoa. Satanás do inferno, o sangue do meu Jesus te queima agora, Satanás. Eu não sei aonde você está escondido. Eu não te vi, mas Jesus te viu. Espírito da morte, dá o teu grito de derrota aí agora. Dá o teu grito de derrota aí agora. Dá o teu grito de derrota aí agora. Porque você não vai matar essa pessoa ali, obreiros. Acompanha ali, obreiros, por gentileza, ali, isso. Acompanha, vai mais um obreiro ali para ajudar, por gentileza. Dois obreiros para ajudar aí agora. Grita, queima, Jesus! Grita, queima, Jesus! Grita, queima, Jesus! Grita, queima, Jesus! Grita, queima, Jesus! Grita, queima! Sai daí, Satanás! Sai daí! Sai daí, espírito das trevas! Sai daí, legião do inferno! Sai daí, espírito do mal, sai daí, espírito assassino, sai daí, grita, queima ele, Jesus, grita, queima ele, Jesus, grita, queima ele, Jesus, grita, queima ele, Jesus, grita, queima ele, Jesus, grita, queima ele, Jesus. Tem um demônio que atende pelo nome de Pombagira. E esse demônio atende pelo nome de Pombagira Padilha, me diz a voz do Espírito Santo. A Pombagira Padilha tem feito a vida dessa pessoa ser uma vida de destruição completa. Você vive sendo enganado. Essa pessoa vive sendo enganada porque é o diabo da Pombagira, só coloca a gente errada no teu caminho. Mas ele vai dar o grito de derrota aí agora. Essa entidade vai dar o grito de derrota aí agora. Você quer ver uma coisa? Coloque as mãos na tua cabeça aí agora. Coloque as mãos na sua cabeça aí agora. Espírito da Pombagira.

0: Espírito da pomba gira padilha. Você está por trás de tudo que dá errado na vida dessa pessoa. Você não deixa essa pessoa ser feliz. Você não deixa a vida dessa pessoa ir para frente. Quando essa pessoa pensa que vai ser feliz, você entra e destrói tudo, pombagira. Olha a pombagira. O meu Jesus não é brincadeira não, hein, pombagira. E o meu Jesus vai te queimar e agora, pombagira. O meu Jesus vai te queimar e agora, pombagira. Pode dar o teu grito de derrota agora. Pode dar o teu grito de derrota agora. Eu conto um em nome do Pai. Eu conto dois em nome do Filho. Eu conto três em nome do Espírito Santo. Grita, queima ele, Jesus. Grita, queima ele, Jesus. Grita, queima ele, Jesus. Grita, queima ele. Olha ali, caiu lá no canto. Grita, queima ele, Jesus. Olha a fúria do diabo aqui no canto. Grita, queima ele, Jesus. Grita, queima ele, Jesus. Grita, queima ele, Jesus. Grita, queima! Grita, queima! Grita, queima! Olha aí que coisa terrível, hein? Olha aí que coisa terrível. Meu Deus do céu, que coisa, hein? Meu Deus do céu, que coisa. O Espírito de Deus manda falar aqui. Meu Deus do céu, são 95 pessoas que Deus manda dizer, eu envio a resposta hoje. Eu envio a resposta hoje. Você chegou aqui pedindo a resposta de Deus. E Deus manda dizer, não precisa se preocupar, porque a vitória é tua. A vitória é tua. A vitória é tua. A vitória é tua. Explode um glória para Jesus aí. Meu Deus do céu, que coisa, hein? É você que está na vida dela, hein, Satanás? Em espírito das trevas. Em legião do diabo. Você que está aí destruindo a vida dela, hein, Satanás?
1: É eu mesmo.
0: Você que não deixa ela ser feliz, ela se libertar. É você, Satanás.
1: Eu.
0: Mas você vai ser queimado agora. Grita, queima. Vai, claro que vai. Levanta a mão para cá, grita, queima ele, Jesus. Levanta a mão para cá, grita, queima ele, Jesus. Levanta a mão para cá, grita, queima ele, grita, queima ele, grita, queima ele. Diga comigo, sai, Satanás, sai, Satanás. Levanta a mão em direção à tua casa. Jesus, vai na tua casa agora. Jesus tem permissão de ir na sua casa. Jesus tem permissão, então levanta a mão em direção à tua casa. Mas diga forte, diga, meu Deus. Meu Pai, vai agora na minha casa e me dá a vitória. Começa da glória, glória, glória, glória, glória, glória.
2: Sai da vida dela agora. Queima ele.
0: Começa da glória, glória, glória, glória, glória, glória. Começa da glória, glória, glória, glória, glória, glória, glória, glória. Começa da glória, glória, glória, glória, glória, glória. E o Deus da glória vai na casa desse homem agora. Vai, meu Pai, na casa dessa mulher agora. Repreende os demônios. Repreende, ó Pai, as obras malignas. Repreende. Tem gente aqui que veio na igreja com cartela de cigarro. Tem gente aqui na igreja que veio com maconha, com cocaína. Jesus está mandando você lançar o cigarro aqui pro altar agora. Lançar essa cocaína aqui pro altar agora. Porque Jesus te liberta aqui agora. Você nunca mais vai fumar. Nunca mais vai colocar esse cigarro na boca. Você crê? Joga pra cá agora, joga pra cá esse cigarro, joga pra cá essa maconha, pode jogar pra cá, porque quem manda ordena a cura pra você, orienda a babaia, isso, vai jogando pra cá, vai jogando, joga, pode jogar o cigarro, pode jogar a nota de um dólar na carteira pra dar sorte, joga pra cá que a partir de hoje, a tua sorte é Jesus, sai dela Satanás, sai dela. Olha aí, passando mal aí, grita queima Jesus, grita queima Jesus, grita queima, sai, sai, sai, saia, sai isso, vai jogando cigarro pra cá, joga cocaína pra cá.

0: Joga aqui pro altar, que Jesus te liberta aí agora. Jesus te liberta aí agora. Meu Deus, liberta meu Pai. Liberta Jesus. Repreende agora todo espírito, todo vício. Repreende isso. Nunca mais vai fumar. Nunca mais vai beber. Nunca mais vai usar esse tipo de coisa. Jesus liberta você agora. Oh, meu Pai, liberta esse povo. Liberta meu Pai da ação maligna, destrói as obras do inferno e faz o teu nome ser glorificado. Enfermidade nos ossos saia, enfermidade na cabeça saia, enfermidade na perna saia, toda obra maligna saia, toda obra do inferno saia, toda obra do diabo saia, toda ação satânica, demoníaca, sai agora, sai agora, sai agora, sai daí, sai daí, sai daí, sai daí, sai daí, sai daí, sai daí, sai daí, Satanás, sai daí, sai daí, isso, joga pra cá, essa pata do coelho, esse, isso, joga pra cá, isso, você não precisa mais disso, você tem Jesus na sua vida, rapaz, joga pra cá, meu Deus, liberta. Vai libertando, vai libertando, vai libertando, vai libertando. Orianda a baia, orianda a basturi de clama. Opera meu Pai agora e faz a obra. Agora joga lá para fora a enfermidade. Expulsa, sai enfermidade, saia. Sai obra do mal, saia. Sai obra maligna, saia. Sai, sai, sai, sai, sai, sai. Sai agora. Sai agora, sai agora, sai agora. Diga: a vitória é minha, a vitória é minha, a vitória é minha. Pode bater palma e dar glória a Deus. Eu quero ouvir o seu testemunho aqui agora. Você que foi curado por Jesus, levanta a tua mão, que eu quero ouvir o seu testemunho.
1: Já tem milagre aqui, pastor Apolo. Essa moça acaba de relatar que alguns dias via sentindo fortes dores nos pés, mas após a oração ela fez o teste aqui e está dizendo que está curada para a glória de Deus, pastor Apolo.
0: Levanta a mão e a glória! Glória. Seu nome, minha irmã?
2: Amanda.
0: Estava sentindo o quê?
2: Dores aqui na perna, senhor.
0: Quanto tempo?
2: Uns 2, 3 dias.
0: 2, 3 dias. E agora na hora da oração, cadê?
2: Tô sentindo mais mal.
0: Sumiu a enfermidade? Ah. Sumiu a dor? Quem te curou, minha irmã?
2: Cristo.
0: Quem te curou?
2: Jesus Cristo.
0: Pode bater palma e dar glória a Deus. Pode bater palma e dar glória. Seu nome, minha irmã?
3: Maria José.
0: O que que aconteceu?
3: Eu tava sentindo algo aqui no coração, aqui do lado, na hora que eu tava sentada ali.
0: Dor no coração.
3: É, uma dor com um bichão aqui do lado. Eu falei, meu Deus, não aceito. E depois da oração aqui, saiu tudo, pastor.
0: Sumiu. Quem te curou, minha irmã?
3: Jesus.
0: Pode bater palma e dar glória. Pode bater palma e dar glória. Pode bater palma e dar glória. Meu Deus do céu, não dá mais tempo por causa das horas, viu? Não dá mais tempo por causa das horas. Depois você procura o testemunho lá, fora com o pastor Márcio. Isso, pastor Renato e os outros cooperadores da obra de Deus. Ouvinte, 10 horas da manhã, no Santo Altar, pastor Antônio Santos, pregando a palavra de Deus e orando pelos dons do Espírito Santo. Bate palma e dá glória a Deus.
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0: Mais um culto para a glória e honra do nome do Senhor nosso Deus. Mais um domingo de vitórias e bênçãos ao povo do Rio de Janeiro. Culto das 7 se encerrou, culto das 9 já começou. Já a oração acontecendo e daqui a pouquinho, entre 10 e 10 da manhã, já teremos a presença do nosso líder espiritual na capital carioca, pastor Antônio dos Santos, pregando a palavra do Senhor e orando em nosso favor.
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0: Seguimos então com o programa Voz da Libertação, domingo, hoje, 21 do mês de junho. Estamos no ano 2026. A Deus, a nossa gratidão pela oportunidade de estarmos juntos mais uma vez, glorificando o nome de Jesus Cristo, nosso querido e amado Salvador. Ouvintes, lembrando-vos que 7 da manhã já tivemos o primeiro culto, já o culto das 9 começou, 11 da manhã, cooperador Greg Martins, 14 horas, é a presença do presbítero Luiz Cláudio. 18 horas, o Ministério Jovem da Igreja Deus e Amor, o Expansão Presente, glorificando e adorando o nome de Jesus Cristo, nosso Senhor. Esta semana será uma semana de muitas bênçãos, será uma semana de muitas vitórias, será uma semana de muitas maravilhas de manifestação e graça do Senhor. Eu quero já aproveitar e chamar a sua atenção que domingo que vem será já dia 28, e neste dia 28, domingo que vem, será missões na presença do Senhor, onde nós teremos a presença já confirmada da serva do Senhor, evangelista internacional, irmã Maria Lorena. Irmã Maria Lorena, ela é inclusive a intercessora oficial do Ministério de Intercessão Global, não é? Ela é a ministra do Ministério de Intercessão Global da Igreja Deus e Amor, foi implantado no sábado passado em nossa sede mundial, e a serva do Senhor vai estar conosco no Rio de Janeiro.
1: Ganha almas, irmãos levantadas, vidas...
2: Olha, ouvintes, está chegando dia 28 de junho, no horário das 9 e também às 14 horas, presença já confirmada da evangelista Maria Lorena. Vai ser um dia que o Rio de Janeiro vai tremer. Deus vai impactar esta cidade. Eu tenho certeza, ouvintes, que Deus mais uma vez vai utilizar a vida da evangelista Maria Lorena, e Deus com certeza vai abençoar você, vai abençoar a sua família. Eu quero neste momento convidar a todos, quem ficar de fora vai perder as bênçãos de Deus. E eu sei que você não quer perder bênçãos. No horário das 9 da manhã, evangelista Maria Lorena, pregando a palavra do nosso Deus.
3: Era a unção de Deus, porque quem tem a unção de Deus, pode vir gigante que vier, pode vir urso que vier, pode vir leão que vier, ele permanece firme, porque ele tem a certeza que quando Deus fala, ele não volta atrás, ele vela pela sua palavra e ele cumpre a sua palavra.
4: Quando eu for pregar, que eu seja a tua voz.
2: A palavra de Deus será pregada, Deus vai falar com você, Deus vai falar com a sua família neste dia 28. E olha o tema dessas duas concentrações: Efatá, abre-te. Que coisa tremenda, ouvinte. Deus vai abrir tudo o que está fechado, aquilo que está travado na sua vida, Deus vai destravar nesta data. Olha, você que está firmando o propósito com Deus, o seu nome está sendo colhido. A evangelista Maria Lorena vai levantar o seu nome para o céu, juntamente com a igreja, e Jesus vai fazer a obra na sua vida. Eu tenho certeza que na hora desta oração, o céu vai se abrir e Deus, ele vai tocar na sua vida.
5: Pode gritar que é na igreja. Pode gritar que é. Pode gritar que é. Pode gritar. Essa mulher, eu odeio ela, eu quero matar ela, sofre muito, eu faço ela sofrer. Eu tô fazendo essa mulher sofrer, eu odeio ela. Eu quero matar ela. Eu quero matar ela logo. Por que ela não morre? Por que ela não morre? O que acontece? Eu quero matar.
6: Por que ela não morre? Porque Deus é com ela. Na glória, grita Satanás, sai agora, em nome de quem? Então dá três glória, outro glória, dá livre.
2: Que tremendo, que tremendo. Eu já posso sentir o impacto de Deus já neste dia 28 de junho. Você não pode ficar de fora. Ouvinte, a evangelista Maria Lorena vai orar por revelação, vai fazer também aquela oração de explosão de milagres e pode ter certeza, o céu vai confirmar. Jesus vai operar no nosso meio. Não fique de fora. Venham participar, porque o milagre já está reservado para a sua vida.
6: Duas pessoas que o tumor está na vista esquerda, que dói, lateja. Cadê essas duas pessoas? A senhora é uma, pode vir.
7: Seu nome, minha irmã?
8: Sara.
7: O que, que aconteceu agora?
8: Eu estou melhor da vista esquerda.
7: Sumiu a dor?
8: Sumiu a dor. Sumiu. Eu estava com dor.
6: Que lindo. Quanto tempo, irmã?
8: Estou há muito tempo com isso aqui, há uns 5 anos.
6: Hoje a senhora restaurou.
8: Em nome de Jesus.
6: Só com uma palavra que o Senhor Jesus te deu.
8: Amém.
6: Quem crê que ele é bom, dá um luz.
2: Olha, ouvintes, perder essas concentrações é perder a bênção de Deus. 9 da manhã e também no horário das 14 horas. Não venham só, traga a sua família. Convida o vizinho, o amigo, aquela pessoa que está desenganada pelos recursos humanos, esta pessoa que está aí enferma há muitos anos. Eu tenho certeza, Jesus vai operar o milagre, ele estará presente, ele é o convidado especial para operar o milagre na sua vida. Nós já vamos neste momento à confirmação com a serva de Deus, evangelista Maria Lorena, confirmando a sua presença conosco neste dia 28 de junho.
9: Quero saudar os ouvintes em casa com a gloriosa paz do Senhor Jesus. Está chegando o grande dia, dia 28, às 9 da manhã e também às 14 da tarde, estaremos com todos vocês pregando a poderosa palavra do Senhor, orando pelos mais excelentes, dom do Espírito Santo, o tema desses dois grandes cultos, Ifadá, e você vai perder a tua vitória, perder a tua bênção, teu milagre. Não, de maneira nenhuma. Aguardamos por você e pela tua querida família. O pastor estará de braços abertos, a sua esposa, os demais presbíteros e pastores, aguardando pela tua presença. Queremos te dar um abraço e também estaremos falando um pouquinho da poderosa oração global. Não perca, esteja conosco e Deus será contigo nesta batalha. Quem se despede, a sua irmã em Cristo, Maria Lorena. Fiquem todos na paz do Senhor Jesus.
2: Aí está a confirmação da serva de Deus. E olha, ouvintes, já confirma também a sua presença. Já deixa agendado aí na sua agenda esta data, 28 agora de junho, no horário das 9 da manhã e também no horário das 14 horas. Inclusive, às 14 horas, será o nosso culto de missões, a nossa confraternização com todo o campo estadual aqui da Senador Pompeu e a entrega do jejum de Daniel. Vai ser muito forte, hein? 9 da manhã e também no horário das 14 horas. Venham participar conosco. Rua Senador Pompeu, número 27, aqui no centro do Rio de Janeiro.
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0: Que maravilha! 9 da manhã, 22 minutos, 9:22. Ninguém melhor do que o nosso próprio pastor, nosso líder espiritual aqui no Rio de Janeiro, para nos trazer com tanta clareza estas informações tão especiais para nos deixar muito bem informados. Domingo vai ser a festa do povo de Deus, o Rio de Janeiro presente, domingo será missões, domingo será aquele dia marcante de manifestação e graça do Senhor. Já já vamos chamar os postos volantes, porque o povo não para de chegar. É o povo de Deus já deixando as dependências da igreja, participaram agora do culto das 7, já estão indo para sua casa, outros tantos estão chegando. Já para participar do culto que já iniciou-se. Em instantes no altar, o pastor Antônio dos Santos pregando a palavra do Senhor e orando em nosso favor. Não só aqui na Senador Pompeu, número 27, aqui no centro do Rio de Janeiro, como também todas as nossas sedes estaduais. Hoje, as nossas igrejas estão de portas abertas. Atenção, povo de Deus em Petrópolis, Rua do Imperador, 808, no centro de Petrópolis. Lá estará neste domingo, portanto hoje, pastor Rodrigo José dos Santos, pregando a palavra do Senhor e orando em seu favor no grande domingo da vitória total. De igual forma, o povo de Deus também em Niterói. Atenção, povo niteroiense. Rua São João, número 24, no centro de Niterói. Pastor Jarlan Pinheiro com vocês neste grande domingo da vitória total aí no Templo da Igreja Deus e Amor em Niterói, na Rua São João, número 24, no centro de Niterói. Povo de Deus que me acompanha em Campo Grande, olha, a Igreja Deus e Amor em Campo Grande já está de portas abertas desde as 7 da manhã, Rua Iaçu 216, no centro de Campo Grande. Aí está o nosso querido pastor, é o pastor Renato Souza, pregando a palavra do Senhor e orando também em seu favor. Igreja Pentecostal Deus é Amor, aí em Campo Grande, hoje domingo, na nossa igreja de portas abertas. Abertas esperando por você e também por toda a sua família. Lembro também a todo o povo de Deus que me acompanha e mesmo em nossa igreja Deus e Amor no Boa Esperança. Hoje é o culto da família, aí em nossa igreja Deus e Amor no bairro Boa Esperança em Campo Grande, Avenida Guarabuda Serra, número 26. Aí mesmo em nossa igreja pentecostal Deus e Amor no bairro Boa Esperança em Campo Grande. A presença já confirmada é do servo do Senhor, presbítero Raimundo Paraguaçu, pregando a palavra de Deus e orando em favor de todo o povo do Senhor, aí mesmo em nossa igreja Deus e Amor no Boa Esperança em Campo Grande. Chamo também a atenção do povo de Deus que está nos acompanhando lá na nossa linda e querida Saquarema. Atenção, Saquarema, domingo que vem em Saquarema, lá na rua 28 de setembro, na Basileia, ali em Sampaio Correia, nós teremos o grande culto de missões a partir do horário das 19 horas, vai ser num sábado. A presença já está confirmada do servo do Senhor, presbítero Fabrício Rodrigues, que vai pregar a palavra do Senhor e vai orar em favor de todos. Ele vai deixar ali a Igreja Deus e Amor no Rio Bonito e vai a Saquarema. Igreja esta que está sob a gestão da nossa querida irmã Diva Rodrigues. Deus abençoe sua vida, irmã Diva. Deus abençoe a vida de todo o povo de Deus lá em Saquarema, lá na rua 28 de setembro, na Basileia, Sampaio Correia, Saquarema. Culto de missões, sábado, 19 horas. Deus já está preparando a sua vitória. 9:26, 9:26 da manhã. Já vamos neste momento chamar os postos volantes. Atenção, atenção, companheiros aí posicionados. Cooperador Renato Mota, cooperador Greik Martins, diácono Márcio Mendes e todo o povo de Deus presente nesta fé já estão aí glorificando ao Senhor, adorando a Jesus desde bem cedinho. O culto das 7 já terminou. Daqui a pouquinho teremos o grande culto, já com o pastor Antônio no santo altar, pregando a palavra de Deus e orando em seu favor. 9:27, postos volantes ativados. Já queremos ouvi-los. Vamos seguindo até que nos solicite o som o pastor Antônio dos Santos, é com vocês.
11: Deus abençoa, Deus abençoa a sua vida, meus irmãos amados, minhas irmãs amadas da Voz da Libertação. Deus abençoa o diácono Fábio, Deus abençoa a sua vida, todos que estão nos acompanhando da 102,9, a nossa rádio FM. Deus abençoe a sua vida, que está nos acompanhando também pela 1030 Rádio AM. Deus abençoe o ouvinte da Voz da Libertação. Estamos mais uma vez ao vivo aqui na entrada principal da sede estadual do Rio de Janeiro. Esta é a igreja pentecostal Deus e Amor, essa igreja, meu irmão amado, ao qual Deus fundou em nossa terra, já tem 64 anos de fundada. Esta é a igreja primitiva. Estamos aqui na entrada principal da sede estadual do Rio de Janeiro, que está localizada na rua Senador Pompeu, número 27. Esse é o endereço do seu... irmãos amados, minhas irmãs amadas, está sobre a responsabilidade do nosso pastor Antônio Santos, que já vai estar sobre o altar trazendo a poderosa palavra de Deus, Deus usando ele tremendamente para abençoar as nossas vidas, para abençoar o nosso lar, a nossa família. Esta é a campanha, meu irmão amado, a qual Deus revelou ao coração do nosso pastor Antônio Santos, ao qual Deus tem operado tremendamente através deste grande homem de Deus, campanha de restituição, de restauração. Esse é o domingo, minha irmã, meu irmão, domingo da multidão, uma multidão já na nossa igreja. Pastor Apolo já pregou a primeira concentração, ao qual Deus usou tremendamente esse grande homem de Deus, esse ungido do Senhor. Deus abençoando as nossas vidas. Quantos milagres Deus já operou hoje, quantos milagres Deus irá operar hoje, nessa manhã de domingo. essa manhã ao qual Deus preparou para a sua vida, minha irmã, para a sua vida, meu irmão. Eu tenho certeza que você chegando na sede estadual do Rio de Janeiro, algo Deus vai fazer na sua vida. Você não vai sair da mesma forma que você entrou. Quantos paralíticos já foram curados aqui na sede estadual do Rio de Janeiro? Quantos milagres Deus já operou no dia de hoje? E assim não será diferente, minha irmã. Você que está se arrumando, você que está se trocando, você que já está a caminho da sede estadual do Rio de Janeiro, Deus abençoa a sua chegada, meu irmão. Deus abençoa a sua chegada, minha irmã. É certo hoje receber o toque das mãos do nosso Senhor e Salvador Jesus Cristo. Eu tenho certeza, minha irmã, que esse quadro que você está vivendo hoje, hoje você vai contar o teu milagre, contar a sua bênção, contar a sua vitória. Eu estou aqui com o pastor Leandro, que é dali da Ilha do Governador, vai ter uma pequena participação. A paz do Senhor, homem de Deus, se me ouve, irmão Leandro, linha aberta, homem de Deus.
12: A paz do Senhor, cooperador Renato. É, ouvinte, é hoje é dia de bênção, hoje é dia de milagre. Você que está em casa ainda há tempo, está conosco aqui nessa manhã, buscando a Deus o teu milagre, buscando a Deus a tua bênção. Daqui a pouco será no Santo Altar de Deus, o nosso pastor Antônio dos Santos, pregando a palavra de Deus e orando pela tua vida. Venha buscar a Deus, venha buscar o teu milagre, que nessa manhã o mal que está sobre a tua vida, o mal que está sobre a tua cara, Deus vai repreender sobre a tua vida. Então venha. Venha buscar Deus nessa manhã, venha buscar de Deus o teu milagre, que Deus vai jogar por terra todo o mal que está sobre a tua vida. Aqui você está desenganado pela medicina, aquilo que falou que não tem mais jeito sobre a tua vida, Deus vai jogar por terra todo o mal sobre a tua vida. Venha, venha nessa manhã, que nessa manhã é um dia de bênção, de vitória sobre a tua vida. Venha buscar o teu milagre. O endereço da bênção, o endereço da vitória se encontra na rua Senador Pompeu, número 27, o lugar da bênção e do milagre. Fica a 200 metros do metrô da Uruguaiana e a 500 metros da Central do Brasil. Venha, venha me buscar tua bênção, venha me buscar teu milagre. É isso, cooperador Renato. Já tem um grande povo nessa manhã, já aqui buscando a Deus. Já tem um grande povo aqui já esperando o pastor subir no Santo Altar para fazer aquela oração de milagre, aquela mensagem direto do coração de Deus para os nossos corações. Que eu creio que nessa manhã Deus vai transformar a vida. Eu creio que nessa manhã Deus vai operar grande mais. Se você me ouve, linha aberta, cooperador Renato.
11: Com certeza, homem de Deus, já é uma multidão. A igreja está colorida, é uma massa humana muito grande e não para de chegar o povo. É uma multidão chegando, as caravanas que estão a caminho. É uma festa, meu irmão. É muito gostoso estar na presença do Senhor. É muito bom nós estar reunidos, adorando e glorificando o santo nome do nosso Senhor e Salvador Jesus Cristo. Eu estou aqui com um grande homem de Deus, nosso pastor Juarez, este homem que está sempre dedicado à obra do Senhor. Está aqui na porta saudando o povo que chega, ele e a esposa. É muito lindo o amor que este homem tem pelas almas, o carinho, a educação, o respeito. Deus abençoe a sua vida, minha irmã, meus irmãos que está a caminho. Ele vai ter uma pequena participação. Conta, irmão Juarez, um milagre que o senhor já recebeu nessa caminhada, nessa trajetória de Igreja Pentecostal. Deus amor, homem de Deus.
13: Olha, milagres não se explica, né, como se diz. Mas eu posso dizer que o maior milagre que aconteceu na minha vida foi de Deus ter me escolhido para que eu pudesse estar aqui na casa dele, hoje servindo a ele. Porque a palavra de Deus diz que o mais ele me acrescenta. Então este é o maior dos milagres. Você ter um encontro verdadeiro com o Senhor e ter a certeza da sua salvação, sabendo que tudo mais que você precisa, Deus irá te acrescentar. Fique com essa palavra e guarde ela no seu coração. A paz do Senhor Jesus.
11: Deus abençoa, homem de Deus, Deus abençoa. É isso, minha irmã, o maior milagre que Deus tem para nossas vidas, é claro que é o nosso nome escrito no livro da vida, é a libertação que Ele fez em nossas vidas, é a obra, minha irmã, meu irmão, que Ele vai dando continuidade em sobre as nossas vidas, sobre o nosso lar, sobre a nossa família. Deus, Ele faz promessa, Deus, Ele é fiel para cumprir, porque eu tenho certeza que todos nós que estamos na presença do Senhor, Leandro, irmão Leandro, cooperador Leandro, nós vamos dizer, eu e minha casa serviremos ao Senhor, porque nós estamos buscando isso, nós estamos orando, intercedendo pelo nosso lar, pela nossa família, pelo estado do Rio de Janeiro, pelo Brasil e o mundo, e eu tenho certeza que é uma multidão já chegando, e todos que chegam, pastores, todos que chegam à sede estadual do Rio de Janeiro, recebe o toque das mãos de Jesus, recebe o milagre da parte de Deus. Quantos paralíticos chegando, quantos cegos, surdos, mudos, quantas pessoas, meu irmão, vindo em busca do toque, da restauração, da restituição. É o domingo da multidão, é o domingo dos milagres, meu irmão, você que nunca viu um milagre ao vivo, venha para você ver, venha para você entender, para você, meu irmão, minha irmã, assistir um culto da Igreja Pentecostal dos Amor ao vivo, e você vai ver os paralíticos, Diácono Márcio Mendes, paralíticos, cegos, surdos, mudos, recebendo o toque das mãos do nosso Senhor e Salvador Jesus Cristo, e contando o milagre, contando a bênção. Eu estou aqui com uma grande mulher de Deus que acaba de chegar, uma multidão chegando. A paz do Senhor.
14: Paz do Senhor Jesus.
11: O nome da irmã é?
14: Aparecida.
11: Uma Aparecida, de onde a senhora vem?
14: Pavuna.
11: Pavuna, São João de Meriti, é isso, né? Deus abençoa Pavuna, todo o estado do Rio de Janeiro. A irmã está sempre nas campanhas conosco?
14: Então, quando dá, eu venho, né?
11: Não é... Conta uma experiência, irmã. Conta um milagre que a irmã recebeu através da Igreja Pentecostal Deus e Amor.
14: A da minha netinha, que teve meningite.
11: Meu Deus, ela, quantos anos ela tinha quando teve a meningite?
14: Devia ter 7 anos.
11: Meu Deus do céu, sabemos que muitas vezes é fatal, né? E a Lira, Deus deu um grande livramento, restituiu, repreendeu o espírito da morte através da oração da irmã, através da busca da irmã na Igreja Pentecostal Deus Amor.
14: Ela ficou 7 dias internada. Mas graças a Deus ela ficou sem sequela nenhuma.
11: Não ficou sem... É a mão de Deus, né? O milagre, ele é completo, né? Jesus, quando ele cura de verdade. Quando ele cura, meu irmão amado, nem sequela fica, nem marca fica. É a milagre de Deus. Foi grande esse milagre. Foi tamanho de uma ressurreição, né, irmã?
14: Verdade, é verdade.
11: E a família estava toda já contando, vai morrer. A irmã não, a irmã da Igreja Pentecostal dos Amor, nós somos pentecostal, somos da Igreja Pentecostal dos Amor, sabemos o amor do nosso Deus, sabemos o tamanho do nosso Deus e sabemos que Ele é o dono da vida. Ele tem um poder para dar a vida e tirar a vida. E a irmã ali estava com a fé inabalável, fazendo as campanhas, pedindo ao Senhor a misericórdia, e Deus concedeu o milagre, a bênção e a vitória.
14: E a vitória, em nome de Jesus.
11: Hoje ela está com quantos anos, a neta da irmã?
14: 9.
11: 9 anos, meu Deus do céu, com 7 anos ela já passou essa experiência. Eu tenho certeza que é uma escolhida do Senhor, né? Vai ser uma pregadora da palavra de Deus, vai ganhar muitas almas para o reino do Senhor.
14: Jesus, irmão, amém, amém.
11: Deus abençoe, irmã. Agora confirma o nome da irmã e de onde a irmã veio, por gentileza.
14: Aparecida, vem de Pavuna.
11: Deus abençoe, irmã Aparecida. Lindo testemunho da irmã. Pode se sentar nos melhores lugares. Escolhe os melhores lugares para a irmã. É o povo, o diácono Márcio Mendes não para de chegar. O povo está chegando, o povo contando a bênção, contando a vitória. É a cooperador Leandro. Está com a multidão do lado dele. É uma multidão que vai contar a bênção. É uma multidão que vai contar a vitória, cooperador. Eu tenho certeza que pelo menos umas 7, 8 pessoas vai estar contando o milagre, contando a benção. É, cooperador Leandro, se me ouve, homem de Deus, minha aberta.
12: É, cooperador Renato, é um povo que quer me buscar a benção, é um povo que vem buscar milagre, é um povo que nessa manhã nós acabamos de ouvir a irmã, né? A filha, né, da irmã que foi curada, onde o médico falou que não tinha mais jeito, onde a medicina foi desenganada, onde chegou aqui na nossa igreja Pentecostal Deus e Amor, o milagre aconteceu na vida dessa pessoa. E na sua vida não será diferente, na sua vida não será diferente. Deus vai operar grandiosamente também na sua vida. Deus vai fazer o impossível sobre a tua vida, porque o povo está chegando para contar a bênção. Com o seu nome, minha irmã?
15: Marilza.
12: De onde a irmã vem, minha Marilza?
15: Niterói.
12: Marilza, conte um milagre. Você, a irmã, está aqui todo domingo buscando de Deus, vem contando um milagre, mas conte um milagre que Deus fez contigo nessa campanha.
15: Olha, irmão, Deus faz milagre desde que te levanta, né? Eu agradeço a Deus, né, pelas minhas filhas. Deus, já estou aqui mais de 20 anos nessa igreja, né? Tenho minha casa própria, né? Deus me deu minha casa própria. Então, isso tudo são bênçãos.
12: A irmã vem na campanha e Deus te deu uma casa própria.
15: É. Dá muitos anos, né? Eu tenho 20 anos. E hoje eu vim buscar uma cura. E eu sei que vou levar.
12: Em nome de Jesus.
15: Jesus.
12: Faz um convite para os ouvintes que estão em casa que venham nessa manhã buscar de Deus um milagre.
15: Que venham, né? Tenha fé e venha. Coloque a fé na frente e venha.
12: Seu nome?
15: Marilsa.
12: Onde a irmã vem?
15: Niterói.
12: Deus abençoe, minha Marilsa. É, ouvinte, a irmã Marilsa vem lá de Niterói para você ver que o povo que vem buscar a bênção do céu não vê distância, não vê dificuldade, porque aquele que quer milagre, aquele que quer bênção, ele se esforça. Jesus mesmo disse, se esforçai, terei de bom ânimo, que eu serei contigo. Então vem nessa manhã buscar de Deus o milagre, vem nessa manhã buscar de Deus a sua bênção. Seu nome?
16: Márcia.
12: Onde a irmã vem?
16: Olha, Caxias.
12: A irmã vem lá de Caxias buscar de Deus uma grande bênção nessa manhã.
16: Sim, com certeza.
12: Mas conte um milagre que Deus fez sobre a tua vida.
16: Olha, o último agora, eu estava com um tumor, né, um nódulo no seio, e Jesus me curou. Foi uma bênção muito grande que eu recebi, porque estava muito dolorido, vermelho, esse nódulo, né, o seio todo vermelho. Eu não podia nem deitar de bruço e o Senhor me curou.
12: Meu Deus do céu, ouvinte, olha o que Deus fez sobre a vida da nossa irmã, que nessa campanha ela estava com um nódulo no seio e veio na campanha da restituição e Deus curou a vida dela. Foi isso que Deus fez contigo?
16: Exatamente, foi isso mesmo.
12: Então faz o convite para o povo que está em casa nesse momento, com o mesmo problema, ou até piores, ou outras doenças piores, que vem aqui nessa manhã, que eu tenho certeza que Deus vai curar como te curou também. Faz o convite para os ouvintes.
16: Com certeza, eu quero convidar você, que está ao alcance, né, do rádio, que está ao alcance da voz, da libertação, que você se esforce para estar aqui nesta manhã, porque daqui a pouco o homem de Deus vai estar pregando e milagres vão acontecer e você vai receber a sua bênção. Não duvide do milagre e do poder de Deus aqui na igreja pentecostal Deus é Amor.
12: Amém. Seu nome?
16: Márcia.
12: Onde a irmã vem?
16: Caxias.
12: Deus abençoe, irmã Márcia. É, ouvinte, é isso que Deus faz aqui na nossa igreja pentecostal Deus é Amor. A irmã estava com o módulo no seio, já estava incomodando, sentia fortes dores, já não conseguia mais deitar de bruço, mas veio na campanha da restituição e Deus restituiu a saúde dela, como vai restituir também a sua vida nessa manhã. Então você, se você ficar em casa, você vai perder a bênção, você vai perder o milagre, mas se você vir sair de casa, o milagre vai ser de Deus sobre a tua vida. Mas o povo está chegando para contar a bênção, o milagre. Seu nome, minha irmã?
17: Meu nome é Esther.
12: De onde a irmã vem, Esther? A irmã vem?
17: Vem de Bangu.
12: A irmã vem lá de Bangu buscar de Deus um milagre essa manhã?
17: Sim, buscar o milagre de Deus e ministrar para as crianças lá em cima.
12: Eita, que bênção! A irmã vem lá de Bangu para passar de Deus para as crianças essa manhã?
17: Sim.
12: Faz o convite para as mães que vem com as crianças. Nós sabemos que em meio de semana é aquela correria, né? Meio de semana, o pai e a mãe tá na correria, não consegue vir à igreja, mas que ele venha nessa manhã, que o pai vai estar aqui embaixo buscando a Deus e as crianças vão estar lá em cima com a senhora aprendendo da palavra de Deus.
17: Sim, eu quero fazer um convite especial para os pais, principalmente para o sábado que vem, às 10 horas da manhã, nós estaremos aqui com a EBF, com as crianças, ensinando a palavra de Deus para nossas crianças, para que elas venham aprender a adorar e louvar o Deus que é todo poderoso. Só existe Ele, digno de adoração. E as crianças têm aprendido isso na escola bíblica, todos os domingos pela manhã, aqui na nossa igreja.
12: Amém. Seu nome?
17: Esther.
12: De onde a irmã vem?
17: De Bangu.
12: Deus abençoe a irmã Esther. É, ouvinte, grande milagre. Grande milagre que Deus vai fazer na vida, como fez na vida dos ouvintes, que estão dizendo, estão contando testemunho, pessoas desenganadas pela medicina, as pessoas sem expectativa de vida, mas que veio na nossa igreja pentecostal Deus é Amor e ela é curada. O local da bênção, o local do teu milagre se encontra na rua Senador Pompeu, número 27, é lugar da bênção, lugar da vitória de Deus. Seu nome, minha irmã? Seu nome? É, ouvinte, o milagre é certo. A nossa igreja fica a 200 metros do metrô da Uruguaiana e a 500 metros da Central do Brasil. Fica a nossa igreja localizada, que você vai vir e vai receber de Deus o milagre. Seu nome, minha irmã?
18: Zilma.
12: Onde a irmã vem, irmã Zilma?
18: De Olaria.
12: Irmã Zilma, conte um milagre, irmã Zilma. Então conte só um milagre para os ouvintes que estão em casa para poder ouvir o que Deus fez sobre a tua vida.
19: Eu falei, só de eu chegar aqui já é um milagre muito grande na minha vida. Já estou muito agradecida por poder entrar por essas portas. Porque eu creio na minha vitória e nós entramos, quando nós entramos por essas portas, nosso Jesus já está com a nossa bênção para dar para nós. É só nós vir buscar. Nós não podemos ficar acomodados dentro de casa. Temos que vir buscar. Entramos por essas portas e Jesus está com a nossa, dá a nossa bênção.
12: Amém, irmãzinha. Que Deus abençoe a sua vida. É, ouvinte, você não pode ficar em casa. Venha nessa manhã buscar de Deus um milagre. Venha nessa manhã de Deus buscar a grande bênção. Mas um homem de Deus chegando aqui para contar a bênção e milagre. Seu nome, meu irmão? Seu nome?
20: Agora.
12: É, ouvinte. Seu nome?
20: Vanderlei.
12: De onde, irmão? Vem, irmão Vanderlei. De onde, irmão? Vem? De onde, irmão? Vem?
20: Bom certo.
12: Conte um milagre, irmão Vanderlei, que Deus fez sobre a tua vida aqui na igreja.
20: Deus me curou dentro do hospital da Santa Casa da Misericórdia. Eu estava com tuberculose. Aí a médica sugeriu para fazer um raio-x. Quando a médica botou para fazer o raio-x, quando eu cheguei na sala do raio-x, eu estava em espírito de oração orando. A enfermeira falou assim, você está orando, né? Eu não sei se foi o próprio inimigo que falou com ela, porque o inimigo observa tudo, então, mas ali eu fiquei mantido em silêncio. Aí quando fui na sala de raio-x, que ela bateu a chapa saiu, em 20 minutos a chapa saiu. Quando a chapa chegou na mão da doutora, a doutora olhou a chapa e a doutora não acreditou, falou assim, senhora, mas a outra chapa acusou tuberculose e agora não tem mais nada, sumiu.
12: Meu Deus do céu, ouvinte, olha o que Deus fez sobre a vida desse irmão, lá de Bom Sucesso. Ele veio aqui na casa de Deus, ele estava com tuberculose, ele orou a Deus, e quando ele estava, bateu a chapa, numa chapa, estava constando que estava com tuberculose. E quando ele orou a Deus, apresentou a Deus, na outra chapa já não tinha mais nada.
20: Aí sumiu, não precisou fazer exame mais, e ela me deu alta, eu fui para casa.
12: Meu Deus do céu, faz o convite agora para os ouvintes que estão em casa, que venham nessa manhã, porque Deus vai operar o milagre.
20: O mesmo Deus que operou no passado, ele continua operando. Deus não mudou, ele continua o mesmo, ontem, hoje e para sempre. Basta também que a gente crê e acredita que ele continua entre nós. Até a vinda dele, Jesus continua curando. Então, ouvinte, você que está em casa, que está com qualquer tipo de problema que você estiver, creia que Deus vai te curar. Não olha para o homem, olha para Jesus, que ele é o alvo.
12: Amém. Seu nome?
20: Vanderlei.
12: Meu irmão, vem?
20: Bom certo.
12: Deus abençoe, irmão Vanderlei. É, ouvinte, o irmão estava desenganado pela medicina, sem expectativa. Já o médico já ia botar ele na cirurgia, já botar ele entubado, e ele veio, buscou a Deus e foi curado. Você que está em casa também não será diferente. Deus também vai operar o grande milagre também aqui na sua vida. E o povo não para de chegar, já tem uma grande multidão, irmão, para contar a bênção, para contar o milagre. Porque você, se você ficar em casa, você vai perder a bênção. Venha, venha buscar de Deus o milagre, venha de Deus buscar a sua bênção, que Deus vai operar grande milagre, maravilha. É isso aí, cooperador Márcio Mendes. Já tem um grande povo em volta do Márcio, já para contar a bênção, para contar milagre. Por que, diácono Márcio? É muitas bênçãos. É muitas bênçãos, companheiro Diago Márcio. Muitas bênçãos, muito milagre para Deus venha operar. Seu nome, minha irmã?
21: Eu.
12: Amém, irmã, amém. Deus abençoe. É, ouvinte, tem gente, né, que tem vergonha um pouco de falar para contar a bênção, depois fala, porque é muito milagre, irmão, muito diversos milagres sobre o que acontece na nossa igreja. As pessoas, elas ficam emocionadas com tanto milagre que acontece e elas ficam surpreendidas sobre as bênçãos. Seu nome, meu irmão?
22: É... Frei Sebastião.
12: De onde, irmão? Vem?
22: Lari, Frei Caneta.
12: Frei Caneta? Irmão Sebastião, conte o milagre que Deus fez sobre a tua vida.
22: Ah, Jesus, já fez tanto milagre na minha vida. Só aqui já me curou 5 vezes do câncer.
12: Meu Deus do céu, o irmão tinha um câncer e você vem na campanha e Deus te curou do câncer.
22: Ah, vim aqui na campanha. Faz muitos anos atrás. No ano 2002.
12: Faz um convite para os ouvintes em casa que venham de buscar de Deus nessa manhã na benção.
22: Meus amigos, minhas amigas que estão em casa, venham nesta manhã para esta grande campanha. Se você estiver doente, alguma enfermidade, pode vir que aqui o Senhor vai te curar. Em nome de Jesus. Amém.
12: Amém. Seu nome?
22: Frei Sebastião.
12: De onde, irmão, vem?
22: Frei Caleca.
12: Deus abençoe o bebê Sebastião. É, olha, olha tantos milagres, olha tantas maravilhas que Deus fez sobre a nossa igreja, a pessoa com câncer. Nós acabamos de ouvir uma irmã que foi curada do câncer, né? Agora o outro irmão, para você ver. Onde o médico fala que não tem jeito, onde o médico fala que não tem jeito, mas tem jeito sobre a tua vida. Seu nome, meu irmão?
1: Paulo Roberto.
12: De onde, irmão, vem?
1: Eu venho do bairro de Bom Sucesso, Manguinho.
12: Irmão Paulo Roberto, conte um milagre, conte um milagre. Eu sei que Deus já fez diversos milagres, porque quando nós chegamos aqui, a nossa vida é transformada na nossa igreja. Mas conte um que ficou marcado sobre a tua vida.
1: Ficou marcado na minha vida, irmão, é a minha convenção aqui, a minha luta aqui do dia a dia, né, irmão? Buscando, lutando, relutando pela minha salvação e outras coisas, Deus também tem acrescentado na minha vida, na graça de Deus.
12: Você vira nossa igreja, Deus amor, você veio buscar a libertação e Deus te libertou quando você não tinha força e Deus transformou a tua vida.
1: Com certeza, irmão. Tudo encontrei aqui, ânimo, força, entendimento e proteção para o meu dia a dia, meu amado.
12: Faz o convite para os ouvintes que estão em casa, que venha nessa manhã buscar de Deus aquilo que você buscou e conseguiu êxito sobre a tua vitória. Faz o convite para os ouvintes que estão em casa.
1: Eu quero dizer para aqueles que estão ao alcance da minha voz, né? Que Jesus é o libertador de todos, né? É só crer que ele faz a obra, entendeu, amada? Basta crer. Venha, né? Vem enquanto é tempo. Jesus chama e convida a todos, em nome de Jesus.
12: Amém, irmão. Seu nome?
1: Paulo Roberto da Cunha Alves.
12: De onde, irmão, vem?
1: Bom sucesso.
12: Deus abençoe, irmão. Ouvinte. Onde tem pessoas que vai pro centro de recuperação, pessoas tentam, fica ano, fica meses e não consegue. Não consegue a cura, não consegue a libertação, mas quando bota o pé na nossa igreja pentecostal, Deus amor, o milagre é certo. O milagre é certo. Segundo a pessoa chega aqui, a cura, a libertação é certa. Seu nome, minha irmã?
3: Meu nome é Marilene da Silva Pereira.
12: De onde a irmã vem?
3: Nova Iguaçu.
12: Onde?
3: Da Nova Iguaçu.
12: Nova Iguaçu? A irmã vem lá de Nova Iguaçu buscar de Deus o milagre já nessa manhã. Conte um milagre. Eu tenho certeza que Deus já fez diversos milagres sobre a tua vida, mas conte um dentro da campanha que Deus operou na tua vida.
3: Eu tenho muito milagre, Jesus te fez muito milagre na minha vida, muito mesmo.
12: Mas conte um que ficou marcado sobre a tua vida.
3: Irmão, muitos mesmo que eu não tenho nem como contar, tá?
12: Amém, irmã, que Deus abençoe a sua vida. O Pai do Senhor, irmão, seu nome?
21: Meu nome é Nancy da Silva.
12: Da onde a irmã vem?
21: Vem de Duque de Caxias.
12: A irmã vem lá de Duque de Caxias buscar de Deus um milagre. Conte o milagre que Deus fez na tua vida.
21: O milagre é de libertação.
12: Pode contar.
21: Eu botei o rádio na Voz da Libertação e o pastor falou assim, bota alto. Aí quando eu botei alto, aí eu passei pelo um baleiro. Mas só que ele não era baleiro, era outra coisa, né? Aí ele foi liberto e falou assim, quando eu escutei esse rádio, eu senti que alguma coisa entrou no meu coração e Deus fez a obra na minha vida, ele deixou tudo, agora tá indo pra igreja Deus e Amor lá de Caxias.
12: Meu Deus do céu, olha como é importante as pessoas, nós que servimos a Deus, tá com o rádio ligado. Para pessoas poderem ouvir, como daqui a pouco estará o santo homem de Deus, o pastor Antônio dos Santos, pregando a palavra de Deus. E a mensagem que vai sair da boca do irmão, do coração de Deus, para os nossos corações, vai libertar a vida, vai transformar a vida de pessoas. Então, como é importante essa rádio se manter no ar, não é isso?
21: É verdade. A gente tem que ajudar mesmo no carnezinho. E outra coisa, ele há 30 anos estava no tráfico. Entendeu? 30 anos. E não é brincadeira, não. Aí ele foi, comprou um radinho grande, aí botou lá, agora ele tá evangelizando no barraco dele.
12: Agora ele foi evangelizado, agora ele tá evangelizando a vida do povo. Porque a palavra de Deus é ela que transforma, é ela que liberta. Então quando nós ouvimos a palavra de Deus, como esse irmão ouviu, a vida dele foi mudada, não é isso?
21: Mudou,
12: poxa. Um homem, uma pessoa que tinha 30 anos no tráfico de droga, onde não conseguia sair, né? Eu imagino que ele teve que ter procurado diversos recursos e não conseguiu, mas a palavra de Deus, quando ela entra na vida do homem, ela é transformada na hora. E como transformou a vida dele?
21: foi? Tá todo bom, vai, que paz eu sinto agora.
20: É porque muitas pessoas procuram a paz, a libertação, a alegria nas drogas, mas quando acaba o efeito, volta a tristeza, volta a depressão, volta tudo, mas quando o Espírito Santo entra nas nossas vidas, a vida do homem e da mulher é transformada, é uma alegria que não tem explicação, não é isso, minha irmã?
21: Verdade. Aí, como fala na palavra de Deus, que nós temos que pregar o evangelho a toda criatura, né? Eu nem sabia que ele ia se converter, mas Jesus fez a obra.
20: E Deus fez a obra. Seu nome?
21: Meu nome é Nancy da Silva.
20: De onde a irmã vem?
21: Duque de Caxias.
20: Nancy, que Deus abençoe a vida da senhora. Ouvinte, como é importante ou estar com o rádio ligado, ouvindo o programa Voz da Libertação, porque Deus é o cooperador Renato Mendes, onde Deus opera milagre, opera maravilha. Seu nome, jovem?
4: Sara.
20: De onde a irmã vem?
4: Perto do Meia, Maria da Graça.
20: Mas, Sara, que Deus abençoe a sua vida. Muito bem, sua vida. Até as crianças estão vindo buscar de Deus o milagre. Cooperador Renato Mendes, muito povo vem buscar a bênção, cooperador Renato. Cooperador Renato, é muito milagre, é muita bênção. Se você me ouve, cooperador Renato, linha aberta.
5: Deus abençoa, Deus abençoa o homem de Deus, Deus abençoa a nossa vida, nosso lar, nossa família. O povo não para de chegar, é uma multidão já na nossa igreja, a igreja está colorida, é uma massa humana muito grande. Deus abençoa o povo que está chegando, Deus abençoa as caravanas que estão a caminho, Deus abençoa a sua vida, minha irmã, meu irmão, que está nos ouvindo, nos acompanhando pela Voz da Libertação. Essa é a igreja pentecostal do Desamor. Essa é a igreja conhecida como Tanque de Betesda do século XXI, a igreja dos milagres, a igreja das maravilhas do nosso Senhor e Salvador Jesus Cristo. As irmãs não param de chegar, é uma multidão chegando à nossa igreja. Eu estou aqui com uma senhora que acaba de chegar. A paz do Senhor, bom dia, tudo bom?
7: Bom dia.
5: Qual o nome da senhora?
7: Ângela Costa.
5: De onde a senhora vem?
7: Cascadura.
5: É a primeira vez que está nos dando a honra da tua presença ou vem sempre nas campanhas?
7: Não, de campanha é a primeira vez. Essa aqui é minha filha.
5: Está com a filha, está com a família, né? Isso, como está a fé da irmã, como está a fé, a expectativa. Já pastor Antônio Santos vai estar trazendo a poderosa palavra de Deus. Como está a fé da irmã para hoje receber este milagre, a bênção?
7: Está muito forte, vai ver, vai vir aqui.
5: É mesmo?
7: Um tempão já.
5: Meu Deus. Mais de ano querendo estar aqui conosco para receber as bênçãos, milagres.
7: Tá com 7?
5: Meu Deus do céu, um rapaz já, né? E trouxe ele, trazendo a filha. Está feliz em chegar na sede estadual do Rio de Janeiro?
7: Fala, também quer falar.
5: Está feliz em estar conosco?
7: Muito.
5: Passou esse tempo todo querendo vir chegar, mas hoje conseguiu. A muralha foi derrubada e eu tenho certeza que receberá os milagres, bênçãos do nosso Senhor e Salvador Jesus Cristo. Tem algum milagre que já recebeu através da Igreja Pentecostal dos Amores?
7: Libertação.
5: A libertação da irmã. E como foi esse processo de libertação?
7: Foi muito, muito, muito rigoroso.
5: Entendi. Muita luta, né, irmã?
7: Eu venci.
5: Oh, glória, Deus é maior.
7: Agora vou atrás de mais um livramento, libertação.
5: Deus seja louvado.
7: Prosperidade.
5: Isso é que a irmã veio buscar, né? Essa fé maravilhosa, veio lá de Madureira para receber as bênçãos aqui na sede estadual do Rio de Janeiro. Entendi, Deus abençoe a vida da irmã, Deus abençoe o lar e a família. Pode procurar os melhores assentos, Deus abençoe jovem. O povo não para de chegar, ouvinte, é uma multidão vindo em busca de um milagre. É a alegria do povo quando chega à sede estadual do Rio de Janeiro. É uma alegria muito grande, é um sorriso, meu irmão, muito lindo. É a felicidade do povo que consegue chegar à sede estadual do Rio de Janeiro. Conforme a irmã acabou de dizer, 2 anos querendo vir, 2 anos, uma luta para chegar aqui, mas hoje ela conseguiu a vitória dela. Só em chegar na sede estadual do Rio de Janeiro, irmãos ouvintes da Voz da Libertação, já é uma vitória muito grande, porque não chega na sede estadual do Rio de Janeiro, a Igreja Pentecostal Deus e Amor, já no portão da igreja, nós já sente a presença do nosso Senhor, já na entrada principal da nossa igreja, nós já sente a presença do nosso Deus. O povo não para de chegar. Eu estou aqui com mais um grande homem de Deus, a paz do Senhor.
23: A paz do Senhor Jesus, meu amado.
5: O nome do Senhor é?
23: Ivanis Magro.
5: Da onde o senhor vem, irmão Ivanis?
13: Costa Barros.
5: Costa Barros. Está sempre conosco nas campanhas?
13: Todos os domingos, em nome de Jesus Cristo. Eu sou membro da IPDA há muitos anos.
5: Não pode perder o domingo, está aqui, né? Para agradecer ao Senhor por todas as bênçãos. E Deus, com certeza, receber mais milagres das mãos do Senhor. Conte uma experiência, um milagre que o Senhor teve com Deus através da Igreja Pentecostal Deus Amor.
13: Ainda bem que o irmão disse, conta uma das experiências, porque, irmão, olha, curas eu já recebi algumas, membros da minha família já recebeu, e experiência com Deus, né, irmãos? Porque...
5: é muito grande as experiências que Deus nos dá, né? Conta uma das curas que Deus fez em sua vida, por gentileza.
13: Por exemplo, em 88, eu estava com um problema de fígado, porque quando eu vim para Cristo, eu bebia muito, então... o Senhor me curou de... estava com princípio de cirrose, o Senhor me curou. E também, uma outra ocasião, que eu entrei na igreja, Deus e Amor, eu estava... não estava quase andando, irmão. Estava com uma enfermidade muito tremenda, que eu estava... eu bati o pé no chão assim, estrondava tudo dentro de mim. Eu vim andando devagarzinho.
5: Chegou aí ao médico fazer exames?
13: Não, esse dia eu não cheguei um médico não, irmão. Mas eu saí de casa debilitado... e tem gente que pensa que, ah, meu Deus, eu cheguei no final do culto porque eu estava trabalhando e não recebia a bênção. Irmãos, na última oração, me lembro que o Sérgio Soares estava fazendo a última oração, ainda foi no outro tempo.
5: A oração da fé, ela restaura mesmo, né? Ela perdoa os pecados, sara, né?
13: Restaura. Irmãos, olha, eu cheguei... fiquei no culto o dia inteiro. Aliás, nesse dia, eu cheguei no culto da manhã. Esse dia eu não estava atrasado. Eu cheguei no culto da manhã, doente. Peguei o culto da manhã, peguei o culto da tarde, ainda estava doente. Quando foi no início, aliás, quando foi no final do segundo culto da tarde, no finalzinho, na última oração,

0: aquela enfermidade acabou. Estava tão ruim, que antigamente era banco. Eu queria deitar no banco, aí o obreiro veio, irmão, não pode deitar.
1: Estava conseguindo ficar sentado no banco de tantas dores.
0: Não estava conseguindo. Então eu queria deitar, o obreiro falou, não pode deitar não, irmão. Aí eu fiquei sentado. Quando fui na última oração, irmão, aquela enfermidade toda acabou, minhas pernas, minha força voltou e eu fiquei curado.
1: Recebeu o toque das mãos do nosso Senhor e Salvador. A perseverança, a perseverança. Jesus provou a fé do irmão, porque o irmão ficou no culto da manhã, à tarde recebeu o toque das mãos de Jesus. E ali, meu irmão, aquele que persevera recebe o milagre das mãos do Senhor. Jesus diz na palavra dele, há um segredo muito grande em perseverar, porque ele diz que aquele que perseverar até o fim receberá a coroa da vida, e nós estamos em busca dessa coroa, e sabemos que através da perseverança, da força que Deus nos dá, nós alcançaremos milagre, a bênção do nosso Senhor e Salvador Jesus. Vamos fazer um convite para aquele que nos ouve, que precisa de um milagre da urgência do Senhor. Quanto nos ouvindo com dor em cima de um leito e ali já esperando a morte, quanto desenganado pela medicina do homem, pelo recurso humano, e sabemos que quando para o homem não dar, a mão de Jesus é certa alcançar-nos pela infinita bondade e misericórdia dele. Vamos fazer um convite, por gentileza?
0: Vamos sim, a palavra de Deus nos diz, vinde a mim todos vós que estáis cansados e sobrecarregados, e eu vos aliviarei. Se você não veio quando você estava forte, com saúde, pelo menos agora que você sabe que você está debilitado, você não tem força, você está doente, venha à casa do Senhor, venha na igreja Pentecostal Deus e Amor, porque pelo menos você sabe que na sua última hora, a sua última chance, talvez seja a sua última oportunidade. Entre por essas portas da Igreja Deus e Amor. Onde quer que você esteja, tem uma Igreja Deus e Amor. Se não dá para vir no centro da cidade, você vai aí. Mas se você pode vir aqui, na rua Senador Pompeu, número 27, venha, pega um Uber, venha, porque o Senhor, ele não mudou. Ele é o mesmo de ontem, de hoje e de eternamente. Venha e creia que você vai sair daqui curado, e você sairá curado em nome de Jesus.
1: Deus abençoa o homem de Deus, lindo testemunho. Deus abençoa a fera, Deus abençoa a vida, a família e toda a trajetória do irmão. Agora confirma o nome do irmão e de onde o irmão vem, por gentileza.
0: Ivanis Guedes Magro, eu venho de Costa Barros, Pavuna.
1: Deus abençoa, o povo não para de chegar, é uma multidão, meu irmão, é uma multidão, minhas irmãs, é caravana, é todo o estado do Rio de Janeiro, é os quatro cantos do Rio de Janeiro, vindo em busca de um milagre, vindo em busca da bênção, vindo em busca da vitória. Deus abençoando o povo do Rio de Janeiro, povo contando a bênção, contando a vitória, o povo feliz em chegar na sede estadual do Rio de Janeiro. Essa é a igreja pentecostal, Deus amor, meu irmão. Essa é a igreja ao qual Deus cura, Deus liberta, Deus transforma. Aqui é completo, a obra é completa. Eu estou aqui com uma grande mulher de Deus que acaba de chegar, o povo não para de chegar. É uma multidão vindo em busca de um milagre. A paz do Senhor, irmã, qual é o nome da irmã?
2: Meu nome é Ângela.
1: Lindo sorriso da irmã em chegar à casa do Senhor. Eu fico muito contente em ver a alegria das irmãs, a felicidade dos irmãos em estar chegando na sede estadual do Rio de Janeiro. É maravilhoso estar na presença de Deus, né, irmã?
2: Está com Jesus, é. Então eu quero contar brevemente um testemunho maravilhoso. Que Deus, eu sofri um acidente agora no mês de março, dia 18, e Deus não deixou eu quebrar nada. Eu fui arrastado.
1: Foi um atropelamento?
2: Foi na esquina da minha casa. O carro passou assim por trás de mim e eu virei assim para a esquerda, né? Caí só, não bati cabeça, não quebrei, só ralou meu tornozelo.
1: O anjo do Senhor que estava acampado lá da irmã guardou a irmã na hora.
2: Do lado, e não deixou nem quebrar o tornozelo, nem fraturar nada, nem precisei levar ponto. Foi só um arranhãozinho no chão, né?
1: Que bom, não teve quebradura nenhuma. Está aqui alegre e feliz, agradecendo ao Senhor pelo grande livramento.
2: Muito livramento. E eu levei quedas, né? Quedas, eu levei umas 5 quedas de outubro para cá, acho que já dei até esse testemunho. Então, Deus não deixou eu quebrar nada, mas caí da cama 2 vezes, caí no box, caí no...
1: Tá brindada.

0: Eu não quero, está brindada pelo sangue de Jesus. Esse é o povo da Igreja Pentecostal dos Amor. Aceitou Jesus aqui, Jesus brinda, Jesus guarda, Jesus cuida.
1: Olha, estou feliz com Jesus, viu? Porque Deus me deu esse grande livramento, agora por último, né? E só ficou um pouquinho, um probleminha de uma celulite por causa da poeira, entrou uma bactéria, mas estou tratando, já estou quase boa, né? Estou perseverando na presença do Senhor e não vou desistir, né? Claro, até o fim, né?
0: É verdade, é como diz quase agora, aquele que perseverar até o fim receberá a coroa da vida. E nós não vamos desistir, Jesus nos ama, Ele dá força, Ele dá graça, Ele renova todas as manhãs nossas forças.
1: Eu já estou nessa igreja desde, meu batismo foi em 1999.
0: Ali começou, né? Ela vivia, né, irmã? Porque nós começamos a viver e depois nós aceitamos Jesus. Aquilo lá atrás, misericórdia.
1: Antes de eu vir para cá, eu tinha uma em outra igreja, mas já tinha aceitado Jesus.
0: Que lindo, que bom.
1: Meu casamento também foi por aqui.
0: Muitos milagres, né, irmã? Nesse tempo todo, casamento, prosperidade, saúde. Só vamos fazer um convite. Vamos fazer um convite para aqueles que estão tristes, que precisa conhecer Jesus nesse momento, que eu estou vendo a alegria da irmã, a felicidade da irmã, e é necessária só Jesus, só estando com Jesus para ter essa alegria, essa felicidade completa. Vamos fazer um convite para aqueles que precisa ter um toque de Jesus, ter alegria, ter paz na vida, saúde. Vamos convidar o povo nesse momento?
1: Convido a todos que estiverem ouvindo nesse momento, né, que estiverem desanimados, não deixe o desânimo tomar o seu corpo. Venha para a Igreja Deus e Amor, que aqui é um grande avivamento. Senador Pompeu 27.
0: Deus abençoe. Agora confirma o nome da irmã e de onde a irmã veio, por gentileza.
1: Vim de Duque de Caxias, meu nome é Ângela.
0: Deus abençoe, irmã Ângela. Deus abençoe a sua vida. Chegou o momento que nós tanto estávamos esperando. Pastor Antônio Santos já está sobre o altar. Neste momento nós vamos para a transmissão do altar. Pastor Fábio Simeuve, linha aberta, homem de Deus.

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3: Traz o seu pedido de oração que a igreja já vai orar. Levantem as mãos bem alto. Levantem as mãos e vamos orar. Vamos apresentar a Deus causas, situações, aquele problema que parece não ter mais jeito. Nós vamos levá-los diante daquele que pode. Oh, aleluia! Levantem as mãos, vamos falar com Ele em oração. Todos dando glória, glória, glória, glória a Deus. Senhor, meu Deus e meu Pai, no nome do Senhor Jesus Cristo, nós estamos aqui diante da Tua presença, em mais uma manhã de domingo, Senhor, o primeiro dia da semana. Nós queremos Te louvar pela oportunidade de chegar diante da Tua presença. Obrigado mesmo, Deus, porque o Senhor nos deu vida mais um dia. Obrigado por esta oportunidade tão especial. Nós queremos Te louvar nesta manhã, Senhor, pela vida de cada pessoa presente. Nós queremos Te louvar pela vida de cada ouvinte, pela vida de cada internauta. Nós engrandecemos o Teu santo nome mais uma vez. Nós estamos neste momento, Senhor, em prosseguimento de uma campanha, a campanha da restituição, e nós acreditamos, nós cremos, ó Deus, que o Senhor é poderoso para fazer muito além daquilo que nós pensamos ou até mesmo pedimos. Nós aproveitamos este momento e apresentamos ao Senhor agora cada vida. Apresentamos ao Senhor cada lar, cada família. Nós levantamos diante do Senhor cada pedido, Deus. O Senhor sabe o que está escrito em cada pedido. O Senhor conhece cada pessoa. Que os seus nomes estão escritos nesses pedidos. Senhor, o Senhor sabe das causas. Vai agindo agora, sai ao encontro dessas pessoas, trazendo salvação, libertação. Que o socorro do Senhor possa alcançar a família dessas pessoas. Ó Deus querido, Deus Todo-Poderoso, que a Sua glória seja manifesta, meu Deus. Que o Teu nome seja glorificado em cada causa, em cada situação nesta manhã. Visita cada coração, visita agora, Senhor, entra neste lar, alcançando esta família. Meu Deus e meu Senhor, fica conosco nesta manhã, meu Deus, no nome de Jesus. Amém. Aleluia. Quem orou com fé, grita glória. Irmãos, toma o vosso assento um instante. Nós vamos a uma oportunidade com a minha esposa. A nossa irmã Sueli vai estar louvando a Deus. E na sequência nós já vamos meditar um pouquinho na palavra do nosso Deus. Tem glória aí? Tem.

0: palmas para Jesus.
1: Glória a Deus. Eu saúdo a igreja com a paz do Senhor Jesus. Amém? Aleluia. Vamos louvar o nome do Senhor, porque Ele é digno de toda a honra e toda a glória. Pode bater palmas e adorar ao Rei.

0: Aleluia, pode exaltar o nome do Senhor nosso Deus.
1: Aleluia. Fica toda a igreja de pé, vamos já ler a palavra de Deus, vamos. Pegue a Bíblia comigo, irmãos, livro de 2 Samuel, capítulo de número 6. E eu quero ler com vocês a partir do versículo de número 10. Enquanto vocês vão procurando, lembrando a todos que no próximo domingo, dia 28, no horário das 9 da manhã e também às 14 horas, a presença já confirmada da evangelista Maria Lorena, aqui conosco pregando e orando por todos nós. Grita glória a Deus, irmãos. Eu tenho certeza que será mais uma manhã e também uma tarde de explosão de milagres. Deus vai utilizar a vida da tua serva mais uma vez, aqui no Rio de Janeiro. Vamos lá, 2 Samuel, capítulo 6, versículo de número 10. Quantos encontraram, gritam glória. E não quis Davi retirar para si a arca do Senhor, para a cidade de Davi. Mas Davi a fez levar à casa de Obed-Edom, o Geteu. E ficou a arca do Senhor em casa de Obed-Edom, o Geteu, 3 meses. E o Senhor o abençoou a Obed-Edom e a toda a sua casa. Amém? Levanta a mão bem alta, a sua Bíblia, grita comigo, meu Deus, eu creio na sua palavra, que é santa, é fiel, é verdadeira. Fala comigo nesta manhã. Podem tomar o vosso assento, guarda a Bíblia com carinho e podem aplaudir aquele que vive, aquele que reina para sempre. Aleluia! Queridos irmãos presentes, ouvintes em casa, irmãos internautas, nós acabamos de ler a Bíblia Sagrada aqui no livro de 2 Samuel, no capítulo 6. E eu li com vocês o versículo 10 e também o versículo de número 11. Davi não quis pegar a arca e levar para casa, ou para a cidade. E a arca foi conduzida para onde? Para a casa de um homem chamado Obed-Edom. E a arca ficou ali por 3 meses. E a Bíblia fala que a vida de Obed-Edom, com toda a sua casa, eles receberam a bênção de Deus, foram abençoados. A presença entrou e tudo foi abençoado. Irmãos, existem momentos na vida em que tudo parece parado. Há casas que a alegria já foi substituída pelo silêncio. Talvez você olhe para o ambiente onde você vive e só há silêncio. Existem famílias que aprenderam a sobreviver, mas esqueceram como viver. São cenários caóticos. Há pessoas que continuam respirando, mas perderam a expectativa de dias melhores. As pessoas caminham, trabalham, se comunicam, mas não conseguem acreditar que coisas boas acontecerão. Que amanhã será melhor do que hoje. Que o próximo mês será melhor que este mês. E assim sucessivamente. Irmãos, o mais perigoso não é quando a crise chega. O mais perigoso é quando nos acostumamos com ela. Porque a crise vai chegar para todos. As dificuldades chegarão para todos. Há pessoas que se acostumaram com a dor, se acostumaram com a falta, se acostumaram com a frieza espiritual, se acostumaram a viver sem sentir a presença de Deus. Olha para cá, por gentileza, quanto tempo faz que você não sente Deus na sua vida? Quanto tempo faz que você ora e não sente nada? Você caminha e não sente nada? Ao deitar, não sente nada? Ao levantar, não sente nada? São pessoas que acostumaram a viver sem sentir a presença de Deus. Irmãos, foi exatamente neste contexto que a arca chegou à casa de Obed-Edom. Esta arca representava a presença manifesta de Deus. E quem não queria receber esta presença? Quem não queria receber a arca na sua casa? Só que há algo, irmãos, impressionante aqui. Há poucos dias antes, ela havia sido associada à morte de Uzá. Então isso causou medo. Isso causou espanto. O povo agora estava com medo da arca. Davi, naquele momento, ele estava frustrado. Ninguém queria assumir a responsabilidade de recebê-la na sua casa. Talvez alguém olhava e falava assim: não, a arca é perigosa. Ela matou Uzá. Como que eu vou receber esta arca na minha casa? Irmãos, aquilo que parecia um problema se tornou a maior, se tornou em grande bênção na casa de Obed-Edom. Sabe por quê? Num período de 3 meses, a Bíblia fala que tudo mudou. Olha o que aconteceu. A arca entrou na casa de Obed-Edom. E olha, a notícia da transformação, ela foi tão evidente que ela saiu do limite da casa. Onde a notícia chegou? Chegou no palácio. Sabe por quê? Existe uma verdade que atravessa toda a Bíblia. Quando Deus, ele entra, meus irmãos, nada permanece igual. Por quê? A sua presença transforma ambientes. A sua presença restaura histórias. A sua presença devolve esperança. A sua presença, ela muda destinos. Ou seja, eu vou resumir: o milagre que Deus opera na sua vida, ou aleluia,
2: aleluia, ele é divulgado não apenas para você, mas para a sua casa, para a sua família, para os seus vizinhos, para o bairro, para a cidade. O milagre de Deus, ele vira notícia. Levanta a mão e vai aplaudindo. Levanta a mão e vai adorando. Levante a mão e exalta aquele que está presente. Aleluia. Oh glória. O mesmo Deus que entrou na casa de Obed-Edom, ele continua entrando em vidas hoje. Ele continua entrando em casas hoje. A presença deste Deus, irmãos, transforma o que está quebrado. A presença deste Deus restitui o que foi perdido. A presença deste Deus estabelece um novo futuro para aqueles que a recebem. A presença de Deus transforma ambientes. Olha para cá, por favor. Você que já teve encontro com Cristo, como era o ambiente que você vivia? E como é o ambiente atual? No capítulo de número 6, de 2 Samuel, no versículo 11, a Bíblia fala que ficou a arca do Senhor em casa de Obed-Edom. A arca simbolizava a manifestação da presença de Deus entre o seu povo. A mesma casa que poderia ter sido marcada pelo medo, tornou-se um lugar de visitação divina. Oh, meus irmãos, onde Deus entra, eu repito isso, olha, com 100% de certeza, onde Deus entra, onde havia tristeza, nasce esperança. Onde havia conflitos, surge reconciliação. Onde havia vazio, surge plenitude. Quem quer receber essa presença na sua casa, joga a mão para cima então, aplaudindo, dizendo: pode entrar. Pode entrar porque a porta está aberta. Pode entrar porque eu recebo esta presença. Esta presença muda. Aleluia! Obed-Edom não recebeu apenas um objeto sagrado, ele recebeu aqui a oportunidade de viver debaixo da influência da face de Deus. No capítulo 39 de Gênesis, no versículo 2, fala: o Senhor estava com José, ele foi varão próspero. Por que que ele foi próspero? Por causa da presença. No capítulo 33 de Êxodo, no versículo 14, nós vemos aqui Deus falando com Moisés. Porque Moisés falou: Deus, eu não vou sair daqui, eu não vou caminhar com este povo, se o Senhor não for conosco. Deus havia falado: Moisés, meu anjo vai acompanhar vocês. Não é que Moisés rejeitou a presença do anjo, mas Moisés falou: não, Deus, eu quero a tua presença. Aleluia. E Deus falou: então vamos fazer o seguinte, Moisés, a minha presença irá contigo para te fazer descansar. Presença de Deus. No Salmo 114, no versículo 7, treme a terra na presença de quem? Na presença do Senhor, na presença do Deus de Jacó. No capítulo de número 6 de Isaías, no versículo 1 fala, no ano em que morreu o rei Uzias, o profeta Isaías está dizendo, eu vi também ao Senhor assentado sobre um alto e sublime trono, e o seu séquito enchia o templo. A palavra séquito pode significar uma comitiva, talvez tinha uma comitiva com ele. A palavra séquito pode significar também as suas vestes ou a sua glória. O profeta estava dizendo, eu vi o Senhor assentado em um alto e sublime trono, e o seu séquito enchia o templo, ou seja, a sua presença encheu toda a casa. Você crê que a presença de Deus já encheu este ambiente, já encheu o seu coração? Levantem a mão bem alta para Deus, porque Ele está presente. Ele está presente, quem sabe com a sua comitiva, quem sabe a glória dele já está invadindo esta casa. Aleluia! A presença dele faz toda a diferença. No capítulo 3 do livro de Josué, nós vemos a arca entrando no Jordão. Irmãos, Israel estava diante de um obstáculo impossível. O Jordão estava transbordando. Não havia ponte. Não havia barcos, não havia estratégia humana. A promessa estava onde? Do outro lado. Mas o rio o impedia a passagem. E Deus agora dá uma ordem para os sacerdotes. E qual foi a ordem de Deus? Que eles entrassem nas águas. A arca na frente. Era preciso eles entrar. O rio não se abriu primeiro. Primeiro a presença entrou nas águas e depois as águas recuaram. A presença de Deus entrou onde existia impedimento e a presença de Deus transformou o cenário. O rio que era barreira tornou-se caminho. Aquilo que impedia o avanço, meus queridos irmãos, tornou-se testemunho do poder de Deus. Olha para cá, por favor. Muitas das vezes nós queremos que Deus abra o caminho para depois segui-lo. Olha bem, mas Deus em

se curvar diante da sua presença. Levanta a mão bem alta para Deus. Deus primeiro. Quando tem presença, quando tem presença, o rio é aberto. Quando tem presença, o impossível se rende. Quando tem presença, o mar se abre. Aleluia! Existem pessoas que possuem, irmãos, aquela casa mais linda. Mas o ambiente emocional está destruído. A tecnologia aumentou. O conforto aumentou. Mas a paz diminuiu. Hoje é possível encontrar famílias sentadas à mesma mesa, mas emocionalmente separadas por quilômetros de distância. Estão ali juntos no mesmo ambiente, sentados na mesma mesa, mas distantes. Quem sabe conectados ao celular, mas desconectados uns dos outros. Mas a presença de Deus, quando ela volta a ocupar o centro da casa, algo extraordinário acontece. As pessoas voltam a conversar. O perdão reaparece. Os relacionamentos começam a ser restaurados. Porque a presença de Deus faz aquilo que a psicologia, aquilo que o dinheiro, aquilo que o entretenimento não consegue fazer. Por isso, abra hoje a porta da sua casa e deixa a presença de Deus entrar. Se a presença de Deus entrar, haverá mudança, haverá mudança, haverá milagres, haverá milagres. Haverá sinais, haverá sinais. Se a presença de Deus entrar, haverá mudança também de ambiente. Talvez o maior problema da sua vida não seja aquilo que está faltando. Talvez seja quem está faltando. Muitos estão buscando mudanças externas. Mas Deus quer começar a mudar do lado de dentro. Entenda uma coisa nesta manhã. A presença de Deus não é um complemento para a vida. A presença de Deus, ela é a própria vida. E quando essa presença diminui, queridos irmãos, tudo começa a perder o sentido. Mas quando a presença de Deus, ela retorna, até aquilo que estava morto começa a florescer novamente. Quando a presença de Deus, ela entra, o ambiente, ele muda, por isso, leva ele para a sua casa hoje, leva ele para o meio da sua família, leva ele para o ambiente de trabalho, leva ele lá para a faculdade, leva ele para a sua empresa, porque onde Deus chega, o ambiente muda, o ambiente muda. Joga a mão para cima aplaudindo essa presença. A presença de Deus transforma o ambiente. A presença de Deus, ela muda o ambiente. Glorifica essa presença. Aleluia. A presença de Deus, ela restitui o que foi perdido. No capítulo 6 de 2 Samuel, versículo 11, a Bíblia fala: e abençoou o Senhor a Obed-Edom. Irmãos, e a bênção não foi parcial.
A bênção foi visível. A bênção foi perceptível. A bênção foi notória. A palavra abençoou carrega a ideia de um favor divino liberado sobre todas as áreas da vida. Além dessa presença transformar, essa presença também restaura. Ao longo das Escrituras nós vemos Deus como Deus da restituição. O Senhor não está limitado ao presente. Ele é poderoso para tocar o passado e produzir também cura. Joel 2:25, restituir-vos-ei os anos que foram consumidos pelo gafanhoto, a locusta, o pulgão e a lagarta. No capítulo 42 de Jó, no versículo 10, e o Senhor virou o cativeiro de Jó quando orava pelos seus amigos, e o Senhor acrescentou em dobro a tudo quanto Jó possuía antes. Deus, meus queridos irmãos, Ele tem o poder de tocar onde nós não podemos. Jeremias capítulo 30, versículo 17. Porque te restaurarei a saúde e curarei as tuas chagas, diz o Senhor dos Exércitos. Você crê que Deus está nesta manhã curando as suas feridas? Você crê nesta manhã que Ele está virando o seu cativeiro? Você crê nesta manhã que Ele está restituindo a sua vida? Joga a mão para cima então e receba restituição, e receba a virada de Deus na sua vida, e receba saúde, receba saúde. É manhã de restituição. Aleluia! Jó viu a sua vida desmoronar. Perdeu filhos, perdeu bens, perdeu saúde, perdeu sua reputação. Chegou ao ponto, irmãos, de sentar-se sobre cinzas, raspando ali as suas feridas, o seu corpo cheio de feridas. Os amigos olhavam para ele e acreditavam que a sua história havia terminado. Talvez alguém olhava e falava: acabou para você, Jó. Ficou pobre, ficou doente, é o seu fim. Vai morrer. Mas, irmãos, nós vemos em alguns capítulos depois, o mesmo homem que chorava entre cinzas, ele passou a viver dias de abundância. Deus nunca perdeu o controle de nenhuma situação. Aquele que está no trono central controla tudo e todas as coisas. No capítulo 42 de Jó, no versículo 12, fala: e assim abençoou o Senhor o último estado de Jó mais do que o primeiro. Deus aqui não apenas devolveu, Deus multiplicou na sua vida. Irmãos, olha para cá, por favor. Há pessoas, quem sabe, não perderam dinheiro,
quem sabe perderam anos, quem sabe perderam oportunidades, quem sabe perderam relacionamentos, perderam a confiança, perderam até mesmo a alegria de viver. Eu sei que existem pessoas, até mesmo dentro da igreja, talvez sorrindo na frente das pessoas, mas do lado de dentro, nós vemos aí que tem luto que ninguém conhece, tem tristeza que ninguém conhece. Quando olhamos para a nossa sociedade, ela ensina a pessoa, mesmo quebrada, mesmo destruída, seguir em frente. Mas quando olhamos para a Bíblia Sagrada, Deus ensina para nós a restauração. Enquanto o mundo manda esquecer a dor, o nosso Deus, ele toca na ferida para curar. Enquanto o mundo manda esconder cicatrizes, Deus, ele transforma cicatrizes em testemunho do seu poder. Levanta sua mão bem alta para os céus. Deus hoje vai curar a sua ferida. Esta ferida, essa dor vai se tornar testemunho do poder de Deus. Aleluia. Aleluia. Talvez eu esteja falando com alguém e está chorando, chorando algo que ninguém sabe. Talvez tenha enterrado sonhos que acreditava serem promessas de Deus. Mas a Bíblia Sagrada não apresenta Deus apenas como o Criador. A Bíblia Sagrada apresenta Deus como restaurador. O Deus que ressuscitou Lázaro continua ressuscitando esperanças. O Deus que restaurou Jó continua restaurando histórias. E a restauração de Deus não é apenas material. Esta restituição que Deus faz, ela é emocional, ela é espiritual, ela é familiar, ela é ministerial. Irmãos, existem perdas que o dinheiro não compra, existem feridas que ninguém consegue curar, mas quando a presença de Deus se manifesta, ela alcança lugares que ninguém consegue chegar. Ela chega onde o dinheiro não chega. Ela chega onde o remédio não chega. Ela chega onde a amizade não chega. Levanta a mão e vai aplaudindo. A presença de Deus está chegando na sua vida hoje, para curar, para transformar, para libertar, para restaurar, para restituir. Levanta a mão e glorifica essa presença. Aleluia. Oh, glória. Talvez você tenha perdido sonhos. Você olha e fala: pastor, já perdi minhas forças. Eu já perdi a minha alegria. Mas a presença de Deus continua sendo especialista em restituição. Aquilo que a vida tirou de você, Deus vai restaurar nesta manhã. O que é que você perdeu ao longo dos anos? Quais são as perdas? O que é que a vida tirou de você? Existe um Deus nesta manhã que tem o poder da restituição. Você pode levantar a sua mão para os céus e aplaudir o nome deste Deus que tem este poder de restituir, de restaurar.
Aleluia! A presença de Deus, olha para cá, ela produz um legado duradouro. Nós lemos no capítulo 6, de 2 Samuel, no versículo 11, que quando a presença entrou, toda a casa foi abençoada. A bênção não ficou restrita a Obed-Edom. A bênção não é só para você. A bênção não vai alcançar apenas você. A bênção vai alcançar a sua casa. A presença de Deus sempre ultrapassa o indivíduo, porque ela impacta gerações. Anos depois, nós encontramos os descendentes de Obed-Edom servindo no templo. Aquela visitação de 3 meses produziu marcas permanentes, queridos. O que começou apenas com uma hospedagem tornou-se em uma herança. Primeira Crônicas, capítulo 26. Você pode ler em casa. Do versículo 4 ao 8. Nós vemos que uma casa que não tinha bênção. Um casal que, segundo historiadores, não tinham filhos. Agora, dentro desta casa, a Bíblia fala de 8 filhos. Homens valentes para o ministério. A presença de Deus entrou nesta casa para abençoar a vida de um casal. Agora 8 filhos cresceram valentes para o ministério. Quando olhamos Deuteronômio capítulo 6, versículos 6 e 7. E essas palavras que hoje te ordeno estarão no teu coração. E as intimarás a teus filhos. Aquilo que Obed-Edom aprendeu, ele retransmitiu para os seus filhos. Aleluia! E as intimarás a teus filhos e delas falarás assentado à tua casa, andando pelo caminho. Deitando-te e levantando-te. A bênção entrou na casa de Obed-Edom. Ele transmitiu para os seus filhos. E os seus filhos se tornaram valentes no ministério. Provérbios 22, 6. Instrui o menino no caminho que deve andar, e até quando envelhecer não se desviará dele. Então entenda uma coisa, meus irmãos. A presença de Deus, quando ela entra na sua casa, é para alcançar todas as gerações da sua família. Vai alcançar pais, vai alcançar filhos, vai alcançar netos, vai alcançar bisnetos. Levanta a mão bem alta para Deus. A presença de Deus vai invadir todas as gerações da sua família. Levanta a mão e aplaude. Esta presença é tremenda. Esta presença é tremenda. Essa presença é tremenda. É tremenda. É tremenda. Aleluia! Salmo 112, versículo 1. Bem-aventurado o homem que teme ao Senhor. A sua descendência será poderosa na terra. A geração dos justos será abençoada. Quem já recebeu essa presença na sua casa? Lembra de Zaqueu? Lá em Lucas 19. Um homem que ninguém gostava dele. Um homem rico, mas vazio. Tinha dinheiro.
possuía a posição, tinha a influência, mas não tinha paz. E quando Jesus entrou em sua casa, tudo mudou. E observe que Jesus não entrou naquela casa apenas para fazer uma visita. Jesus entrou para mudar uma história. O ladrão tornou-se generoso. O explorador tornou-se restituidor. O homem rejeitado, agora, queridos irmãos, tornou-se testemunho da graça de Deus. E Jesus declarou: hoje veio salvação a esta casa. Jesus não falou assim: hoje veio salvação para Zaqueu. Não, ele disse: hoje veio salvação a esta casa. Ele estava dizendo: hoje veio salvação para esta família. Hoje veio salvação para esta geração. Ele estava dizendo: hoje veio salvação para a esposa de Zaqueu. Hoje veio salvação para os filhos de Zaqueu. Hoje veio salvação para netos, para bisnetos, para tataranetos. Levanta a mão, porque onde Jesus chega, oh aleluia, as coisas mudam, as coisas mudam. A salvação chega para impactar gerações, gerações, gerações. Aleluia. Eu sei que muitas pessoas hoje trabalham para deixar patrimônio. Tem pessoas que falam: eu tenho que comprar casa, comprar carro, levantar uma empresa, porque daqui a pouco eu não estou aí, tenho que ficar para os meus filhos. É errado fazer isso? Não, meus irmãos. Mas tem pessoas que trabalham só em prol disso. Querem deixar casas, terrenos, empresas, contas bancárias gordas. Mas eu quero te informar que existe uma herança muito além. Existe uma herança superior. Eu sei que existe uma geração que aprendeu a amar a Deus. Existe uma geração que viu os pais orando, chorando, derramando lágrimas. Existe uma geração que cresceu ouvindo a palavra de Deus. Uma geração que aprendeu que a presença de Deus, ela vale mais do que qualquer riqueza. O maior legado, meus queridos irmãos, não é o que nós deixamos para os nossos filhos. O maior legado é o que deixamos dentro dos nossos filhos, que é a presença de Deus. Levanta a mão se você tem transmitido esta presença para os teus filhos, que é a maior herança. Levanta a mão aplaudindo, aplaudindo, aplaudindo, adorando. A maior herança não é casa, não é terreno, não é dinheiro, é Deus, é Deus, é Deus. Então deixa, deixa esta herança na vida dos seus filhos. Aleluia. Oh glória, oh glória. Eu já vejo Deus neste ambiente. Eu já vejo Deus neste ambiente. Obed-Edom recebeu a arca por apenas 3 meses. Quem fica rico em 3 meses?

casas em 3 meses. Quem adquire terrenos em 3 meses. Quem adquire prosperidade abundante em 3 meses. Em 3 meses, tudo mudou na casa de Obed-Edom. E o impacto atravessou gerações. Há decisões que você toma hoje, que os seus netos colherão amanhã. Toda vez que você escolhe a presença de Deus, está construindo um legado eterno. Um legado duradouro. Quem sabe o seu filho conheça muitos sermões. Conheça muitos livros. Tem muito conhecimento. Mas ele pode esquecer dos sermões. Quem sabe ele possa esquecer de tudo que leu, tudo que aprendeu. Mas ele nunca vai esquecer o exemplo de uma vida rendida à presença de Deus. Eu sei que muitos estão preocupados em deixar patrimônio. Oh, meus queridos irmãos, eu repito, o maior legado que você pode deixar é a presença de Deus. Porque os filhos podem gastar toda a herança financeira. Os filhos podem acabar com casas, com terrenos, com dinheiros e em fim, mas entenda uma coisa, a herança espiritual, ela vai permanecer alcançando todas as gerações, porque quando Deus, ele encontra espaço em uma casa, ele escreve nova história, a presença dele não entra, apenas para mudar uma vida, a presença dele entra para mudar gerações, gerações. Levanta a mão e aplaude, levanta a mão. Você está sendo alcançado, a sua casa será alcançada, os pais serão alcançados, os avós serão alcançados, os filhos serão alcançados, os netos serão alcançados. Cada geração será impactada. Aleluia. Aleluia. Oh, glória. A maior herança é a presença de Deus. E a maior demonstração da presença transformadora de Deus é Cristo Jesus. Deus não enviou apenas uma mensagem. Deus enviou a sua própria presença. João capítulo 1, versículo 14. O Verbo se fez carne e habitou entre nós. Como que a palavra vira carne? Quem explica isso? Ele não enviou apenas uma mensagem, ele enviou a sua própria presença. Foi para a cruz, carregou nossos pecados, mas na ressurreição venceu a morte. E hoje, através do Espírito Santo, a sua presença continua habitando em nós. Ele habita em nós. Nós temos presença. Nós temos uma herança verdadeira. Então entenda que a verdadeira transformação, ela não começa nas circunstâncias.

ela começa no seu coração. Ela começa em você. Deixa ele entrar e fazer morada. Eu já vou encerrar. A casa de Obed-Edom nos ensina três verdades poderosas. A presença de Deus transforma ambientes. Restitui o que foi perdido. E produz um legado para gerações. Foram apenas 3 meses, mas bastaram para que uma casa comum se tornasse testemunho do poder de Deus. E esse mesmo Deus continua presente, visitando vidas hoje. E onde a presença deste Deus chega, o deserto floresce. O que estava morto revive. O que foi perdido é restaurado. E o futuro é reescrito pela graça. Esta presença chega para transformar tudo. E aquilo que ele transforma nunca mais volta como antes. Nunca mais permanece do mesmo jeito. Levanta a mão e aplaude esta presença. Levante a mão e glorifica esta presença. Esta presença chega para mudar, para transformar, para escrever nova história. Deus abençoe vocês. Antes de orar com vocês e por vocês, eu quero chamar pessoas aqui na frente que querem mudar de vida. Eu quero chamar pessoas aqui na frente para receber essa presença. Pastor, eu vim aqui hoje para receber uma cura. Eu vim aqui hoje para Deus abrir uma porta. Eu vim aqui hoje para Deus resolver o meu problema na justiça. Eu vim aqui hoje para Deus solucionar o problema da minha família. Ele vai fazer tudo isso, mas ele quer fazer o principal. Ele quer transformar a sua vida. Ele quer fazer morada em você. Ele quer entrar na sua casa hoje. Sai do seu lugar, vem aqui. Abra seu coração e fala: Jesus, pode entrar e mudar a história da minha vida. Sai do seu lugar e vem aqui na frente. Vem para cá. Abra o coração para Jesus entrar. Se essa presença entrar na sua vida, tudo à sua volta vai mudar também. O principal é ele. O principal é a presença dele. Sai do seu lugar e caminha aqui na frente. Ouvinte, aceite a Jesus agora também. Irmão internauta, aceite a Cristo agora como Senhor e Salvador da sua alma. Onde a presença de Deus entra, tudo muda. Aleluia. Sai do seu lugar, vem aqui na frente. Abra o coração e fala: Jesus, pode entrar e fazer morada na minha vida. Aleluia. Já tem almas aqui na frente. Já tem pessoas que caminharam na direção deste púlpito para receber a presença de Deus nesta manhã. Essa presença vai mudar a sua história. Essa presença vai alcançar toda a sua casa. Essa presença vai alcançar as gerações da sua família. Levanta a mão gritando: eu creio. Então aproveite esta oportunidade. Aleluia! Tem mais alguém para Jesus? Se tem, sai do seu lugar e vem. Não volte para casa hoje sem esta presença. Não volte para casa hoje sem receber esta presença. É esta presença que vai mudar a sua história. É essa presença que vai alcançar a sua família. É esta presença que vai abrir portas que estão fechadas. É esta presença que vai eliminar as enfermidades da sua casa.
É esta presença que vai colocar a capetada para correr de dentro da sua casa. Sai do seu lugar e vem receber esta presença nesta manhã. Levantem as mãos e vocês para os céus. Levantem as mãos. Que coisa linda. A presença de Deus entrou na casa de Obed-Edom. E tudo mudou. Tudo mudou. Essa presença vai entrar na vida de vocês agora. E tudo vai mudar. Levantem as mãos. Digam bem alto comigo. Senhor Jesus. Eu te aceito. Como Senhor e Salvador da minha alma, perdoa os meus pecados, escreve o meu nome no livro da vida para o dia da tua vinda. Amém. Deixa eu orar por vocês, Senhor meu Deus e Pai. Aqui estão essas vidas que ouviram a palavra, abriram o coração e caminharam aqui à frente deste púlpito, rendidas ao Senhor. Transforma essas vidas, meu Deus, para que a casa, a família, as gerações sejam transformadas. Eu sei que a presença do Senhor vai impactar a família dessas pessoas. Ó Deus, é o que eu te peço. No nome de Jesus. Olhem para cá, por favor. Parabéns para vocês que tomaram esta decisão. Parabéns. Acompanhe aqui o presbítero Antônio Nogueira. Está aqui o presbítero Valdemir, a nossa equipe que vai falar com vocês. Vão aqui à minha direita. Eles vão falar com vocês. Daqui a pouco, vocês vão retornar para os seus lugares. Quem se alegra pelo resgate dessas almas, levanta a mão então aplaudindo. Levantem a mão glorificando. Levantem as mãos exaltando o Rei Jesus. Desde o

O presbítero Valdemir, a nossa equipe que vai falar com vocês, vão aqui à minha direita. Eles vão falar com vocês. Daqui a pouco, vocês vão retornar para os seus lugares. Quem se alegra pelo resgate dessas almas, levanta a mão então, aplaudindo. Levantem a mão, glorificando. Levantem as mãos, exaltando o Rei Jesus. Desde o

Indo. Levantem a mão glorificando. Levantem as mãos exaltando o Rei Jesus. Desde o

0: Forte palavra poderosa, ouvintes, direto do Santo Altar de Deus, coisa linda. Olha, a arca do Senhor esteve na casa de Obed-Edom, e quando a arca entrou, entrou também a presença de Deus, a manifestação do Senhor. Palavra forte, palavra extraordinária nos trouxe o pastor Antônio dos Santos, nosso líder espiritual na capital carioca, que por nós orou e também nos entregou nas mãos do Senhor. O ministro de Deus já volta, ele já volta orando por milagres, já volta orando por maravilhas, em instantes, aqui na rádio Deus é Amor. Agora são 11 da manhã com mais 15 minutos, 11 da manhã com mais 15 minutos. Voltaremos já já direto e ao vivo do Santo Altar de Deus, como vos disse. Não desligue o seu rádio, não mude a estação. Continue ligado conosco aqui na Voz da Libertação. 11 da manhã, 16 minutos, 11:16, Igreja Deus e Amor, através do programa Voz da Libertação, 24 horas no ar, transmitindo a voz que liberta, transmitindo a voz da libertação. É bom saber que você está com a gente aí, sintonizado, adorando e glorificando o nome de Cristo Jesus, o nosso querido e amado Salvador. Igreja Deus e Amor, esta igreja é de Jesus Cristo.
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0: Já já vou chamar os postos volantes, nosso querido pastor Márcio Mendes, Renato Mota e também demais companheiros lá posicionados. Em instantes eu já chamo vocês, um minuto eu já chamo vocês, enquanto no altar está o pastor Antônio dos Santos orando em nosso favor. Deixa eu aproveitar o ensejo e chamar a atenção do povo de Deus que me acompanha aí agora no Parque Nancy. Olha, logo mais às 19 horas estaremos juntos adorando o nome de Jesus no grande culto da família aí na Igreja Pentecostal Deus de Amor, na rua Albatroz 1331, no Parque Nancy, logo após a coordenadoria de frota e abastecimento da Prefeitura Municipal de Maricá, sentido centro de Maricá, pela Avenida Hernani do Amaral Peixoto. Nós estamos à direita, o templo da Igreja Pentecostal Deus de Amor. Seu irmão e amigo em Cristo Fábio Carvalho, estaremos falando do amor de Jesus. Minha esposa, irmã Rose, vai estar louvando a Deus, adorando a Jesus. Pastor Adélcio com a sua guitarra, irmão Sebastião também com a sua guitarra louvando ao Senhor. As mulheres de fé vão estar presentes, o pequeno Galileu vão estar presente. É domingo, gente, é o domingo da família, Igreja Deus e Amor. Olha o endereço: rua Albatroz 1331, no Parque Nancy, em Maricá. É importante lembrar também que os nossos cultos, eles terminam sempre no horário das 21 horas aos domingos. Subindo cedo, estarei no altar já por volta das 7h40, 7h45, já estaremos na Santa Tribuna para pregar a palavra do Senhor e orar em seu favor, tá certo? Atenção Parque Nancy, atenção Maricá, rua Albatroz 1331, Parque Nancy, Maricá, Igreja Pentecostal Deus de Amor, rua Albatroz 1331, Parque Nancy, Maricá. Domingo, domingo da família, às 19 horas, na Igreja Deus é Amor.
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0: Hora certinha, 11 da manhã, com 19 minutos. Já vamos aos postos volantes, já vamos aos nossos reporteiros. Atenção, atenção, companheiros posicionados aí na porta principal do Templo da Glória de Deus. Vamos até que o pastor Antônio dos Santos não nos solicite o som. A partir de então é com vocês. Sigam daí, servos do Senhor.
2: ouvintes, que Deus abençoe, queridos ouvintes, você que está nos ouvindo agora pela M1030 e também pela FM 102.9, lembrando que é daqui a pouco, no horário das 19 horas de segunda-feira, isso mesmo, prosseguimento da campanha doutrinária Jesus Salva o Meu Lar, é isso mesmo, e nós estamos convidando você e toda a sua querida e amada família para estarem conosco aqui na Igreja Pentecostal Deus e Amor, localizada na Rua Senador Pompeu, número 27, no centro do Rio de Janeiro, a 500 metros da Central do Brasil, também próximo da estação do metrô, a 200 metros da estação do metrô da Uruguaiana e também Saara, Presidente Vargas, é o seu ponto de referência. Você que vem pela região portuária, você pode descer pela Rua Camerino e vir caminhando, é apenas 3 minutos, é a distância que você vai andar para estar conosco aqui na Igreja Pentecostal Deus e Amor. Lembrando que esta campanha é uma campanha de vitória, uma campanha de bênção para a sua vida, aonde a palavra ela vem como ensinamento para nós, não é verdade? Nos guiando, essa é a verdadeira essência da palavra de Deus, não é verdade? Nos ensinando como nós devemos, não é verdade? Viver aqui na terra para nós herdarmos o céu. Por isso venha, compareça daqui a pouco, segunda-feira, no horário das 19 horas. E quem estará presente será o homem de Deus, pastor Antônio Santos, que estará pregando a palavra de Deus e orando pelos mais excelentes dons do Espírito Santo. E você é o nosso convidado especial. Você não pode ficar de fora deste propósito, você não pode ficar de fora daquilo que Deus tem para com a sua vida, daquilo que Deus tem para com a sua casa e daquilo que Deus tem para com a sua querida e amada família. Por isso, venha correndo, Rua Senador Pompeu, número 27, no centro do Rio de Janeiro, a 500 metros da Central do Brasil e também próximo da estação do metrô da Uruguaiana. Enquanto isso, nós vamos, na verdade, acompanhando aí, vendo como é que está a expectativa do povo para daqui a pouco, às 19 horas de segunda-feira. É isso mesmo, Deus estará presente aqui na Igreja Pentecostal Deus e Amor, fazendo milagres na sua vida, operando milagres na sua casa, operando milagres na sua querida e amada família. Por isso, venha, compareça aqui na Igreja Pentecostal Deus e Amor. Estou aqui com o servo de Deus, a paz do Senhor Jesus, meu irmão.
3: A paz do Senhor.
2: Qual o nome do Senhor?
3: Sebastião.
2: O Senhor vem da onde?
3: Eu venho de Deodoro.
2: Ô, meu irmão, como é que está a expectativa para daqui a pouco?
3: Ah, minha expectativa é grande, porque sempre quando eu venho aqui é só bênção que a gente recebe, né?
2: Sempre quando vem aqui é bênção, não é?
3: Bênção. Às vezes a gente chega, pode vir meio desanimado de casa, mas a gente sabe que a bênção a gente vai alcançar.
2: A bênção é garantida aqui.
3: Com certeza.
2: Ô, meu irmão, conte um dos milagres que o senhor já recebeu aqui, fazendo as campanhas aqui na Igreja Deus e Amor.
3: Bom, um dos milagres foi recentemente, final do ano, de ano passado, a minha aposentadoria, que eu estava esperando já há um certo tempo. E, inclusive, essa aposentadoria, no ano de 2022, eu já tinha dado uma entrada nessa minha aposentadoria. Então, o que aconteceu? Minha mãe veio a ficar muito doente mesmo. Ela estava com a pneumonia que evoluiu para tuberculose. E uma das minhas irmãs levou ela lá para... É Minas. E eu falei, Senhor, eu prefiro abrir mão da minha aposentadoria, mas eu quero que o Senhor traga ela de volta para casa, do jeito que ela estava. Eu senti até que eu estava sendo um pouco meio desrespeitoso com o Senhor, mas eu pedia perdão a Ele. E eu falei, Senhor, o Senhor mesmo diz na sua palavra que nós devemos honrar, entre outras coisas, honrar nosso pai e nossa mãe. E assim eu pedi a Ele. E graças a Deus, Ele deu a cura da minha mãe idosa. Ela passou por uma pneumonia, tuberculose, o Senhor deu a bênção.
2: Nós sabemos que numa fase, não é verdade, na idade que ela estava, é bem difícil, não é verdade, irmão? É quase se vai a um óbito, não é verdade, na maioria dos casos.
3: Isso é verdade, a gente sabemos que até pessoas bem jovens, às vezes não resistem a uma simples pneumonia. E ela, na pneumonia, que evoluiu para tuberculose. Mas graças a Deus, Deus deu a vitória a ela. E eu não fiquei forçando nada ao Senhor. Eu sabia o que eu tinha pedido a Ele. Eu sabia que Ele ia me dar. Mas seria no tempo dEle. E graças a Deus, final do ano passado, final de novembro, Ele me deu essa bênção. Graças a Deus, da aposentadoria.
2: Além de ter alcançado a vitória da sua querida mãezinha, não é verdade? Recebeu a vitória da aposentadoria também.
3: Graças a Deus.
2: Ô, meu irmão, qual o convite que o senhor tem para fazer, visto que daqui a pouco, segunda-feira, no horário das 19 horas, nós teremos uma forte campanha aqui, Jesus Salva o Meu Lar. E como é importante nós buscarmos pela nossa família para que Jesus salve o nosso lar. Qual o convite que o senhor tem para fazer aos ouvintes agora que escutam a nossa voz pelo programa de rádio?
3: Bom, o convite que eu faço é o seguinte, que as pessoas que às vezes estão em dúvida ainda se deve vir ou não, ou será que vai dar certo, as pessoas deixar essa dúvida de lado. Inclusive eu já fiz muitos convites a pessoas para virem aqui, entendeu? No meu serviço, lá onde eu moro mesmo. Então que as pessoas venham. Eu costumo dizer que as pessoas têm que dar uma oportunidade ao Senhor de ele poder agir também na vida da pessoa. Então é isso que eu faço, a pessoa tirar a dúvida do coração e vir dar essa chance ao Senhor, que o convite o Senhor faz. Então nós temos que fazer a nossa parte também.
2: Amém. Tem que vir, tem que caminhar, não é verdade, ver o que Deus faz nesse lugar. Meu irmão, confirma seu nome e de onde o senhor vem.
3: Meu nome é Sebastião Luiz, eu moro em Deodoro.
2: Amém. Que Deus abençoe o irmão Sebastião pelo seu testemunho de fé, seu testemunho de milagre. É isso aí, queridos irmãos, queridas irmãs. Nosso querido irmão Sebastião, ele estava ali, não é verdade, buscando pela aposentadoria e o milagre acontecendo na vida dele. É verdade, desde 2022, buscando pela aposentadoria. A mãe dele teve uma pneumonia que evoluiu para uma tuberculose já de idade. Mas ele buscando aqui na Igreja Pentecostal Deus e Amor, o milagre aconteceu na vida dele, não será diferente, porque talvez você pense, talvez você tenha consigo aí na sua mente, não é verdade, no seu intelecto, na sua consciência, não, se eu for lá eu preciso levar alguém da minha família, mas fulano não quer ir, Beltrano não quer ir, então também eu não irei. Mas não, ouvinte, tira esse pensamento, venha você buscar por essa pessoa da tua família, e se certamente Deus vai salvar, certamente Deus libertará, certamente Deus vai te honrar, vai honrar a tua fé, e o milagre vai acontecer na tua vida, na tua casa e na sua querida e amada família. Por isso venha, compareça aqui, Rua Senador Pompeu, número 27, no centro do Rio de Janeiro, a 500 metros da Central do Brasil e também próximo da estação do metrô da Uruguaiana. É milagre acontecendo aqui na Igreja Deus e Amor. Estou aqui com o servo de Deus, a paz do Senhor Jesus, meu irmão.
4: A paz do Senhor.
2: Qual o nome do Senhor?
4: Genésio da Silva.
2: Bom, Genésio, o senhor vem da onde?
4: Eu venho de Belfor Roxo.
2: Belfor Roxo, como é que está a fé para o dia de hoje?
4: A fé é grande, é todo dia, toda hora, todo mês.
2: Todo dia, toda hora, todo mês, todo ano, todas as estações, não é verdade? Toda década está com essa fé maravilhosa, inabalável, né, meu?
4: Perfeitamente.
2: Ô, meu irmão.
4: É impossível agradar a Deus.
2: Ô, meu irmão, conte pra nós aí uma bênção que o senhor já recebeu aqui na Igreja Deus e Amor.
4: Ah, são muitas. Muita bênção. Livramento, muita coisa que acontece, que a gente vê assim, e outras coisas que a gente não vê. Depois lembra, meu Deus, ia acontecendo aquilo comigo e Deus me livrou.
2: Nem percebeu e milagre aconteceu, não é, meu?
4: E aconteceu.
2: Ô, meu irmão, daqui a pouco, segunda-feira, no horário das 19 horas, nós teremos aqui a grande campanha de doutrina Jesus Salva o Meu Lar. E como é importante nós estarmos buscando para Jesus salvar o nosso lar, não é verdade? Qual o convite que o senhor tem para fazer aos ouvintes que escutam a nossa voz para daqui a pouquinho, segunda-feira, às 19 horas, onde o homem de Deus, pastor Antônio Santos, vai estar pregando a palavra e orando por todo o povo? Suas palavras agora aos ouvintes.
4: O convite que eu faço para o povo de Deus, que eles não percam a doutrina de segunda-feira. Todos aqueles que têm condição de comparecer, que venha, que isso aí é alimento para nossa alma, acompanhar a palavra de Deus na doutrina.
2: Amém, meu irmão. Confirma seu nome e de onde o senhor vem.
4: É Genésio da Silva, vem de Belfor Roxo.
2: Amém, que Deus abençoe, irmão Genésio, com a fé lá em cima, com a fé lá no alto. É a expectativa total daquilo que vai acontecer aqui na Igreja Pentecostal Deus e Amor daqui a pouco. E você não pode perder de maneira nenhuma. Vem estar conosco aqui na Rua Senador Pompeu, número 27, no centro do Rio de Janeiro, a 500 metros da Central do Brasil e também próximo da estação do metrô da Uruguaiana. São milagres acontecendo na vida daqui daquele que crê, na vida daquele que confia e na vida daquele que acredita que Deus pode fazer o milagre, que Deus pode dar a vitória, que Deus pode dar a bênção àquele que comparece aqui na Igreja Pentecostal Deus e Amor. Mas o convite que eu te faço é que você não venha sem fé, venha com fé, porque o milagre vai acontecer na tua vida. A paz do Senhor Jesus, minha irmã.
5: A paz do Senhor.
2: Qual o nome da senhora?
5: Raquel.
2: A senhora vem da onde?
5: Eu vim de Bom Sucesso.
2: Bom Sucesso. Irmã Raquel, conta para nós uma bênção que a senhora já recebeu aqui na Igreja Deus e Amor.
5: Uma agora que recente, foram um livramento para minha filha, para ela, também foi outro livramento. Ela está sentindo uma dor aqui assim, eu vim fazendo a campanha por ela, né? Levei no SUS, a médica não quis bater o útero, aí eu falei, Deus, eu vou pagar, eu tive que pagar, levei na clínica. E eu orando a Deus, fazendo campanha aqui, aí Deus usou o servo dele, quando ela, que estava dando vitória. Quando eu fui bater a útero nela, agora que tem uma semana, graças a Deus não deu nada, que ela não estava conseguindo comer com a dor na boca do estômago dela.
2: Meu Deus do céu, a dor sumiu, desapareceu e foi curada, né?
5: Útero, foi curada para a honra e glória.
2: Não constou nada na útero.
5: Não.
2: Ô, minha irmã, diante desse grande milagre, qual o convite que a senhora tem para fazer aos ouvintes, visto que daqui a pouco, segunda-feira, às 19 horas, pastor Antônio vai estar aqui na campanha de doutrina Jesus Salva o Meu Lar. Qual o convite que a senhora tem para fazer aos ouvintes agora que escuta a nossa voz?
5: Que venham buscar a sua bênção, que aqui tem milagre mesmo.
2: Aqui tem milagre?
5: Tem.
2: Amém. Confirma seu nome, a senhora vem.
5: É Raquel... Eu vim de Bom Sucesso. Eu queria contar um livramento que Deus deu para minha filha do meio. Foi na sexta-feira. Eu mudei ela de escola porque eu me mudei. Chegando lá, tinha um grupo de menina da outra religião, que não é a minha. Aí as meninas chamaram ela para poder rodar um peão preto, jogar umas cartas com aqueles desenhos malignos, e invocando as coisas. É tudo adolescente de 11, 12 anos. Aí Deus usou umas outras adolescentes que é evangélica e tirou ela. Falou, não é pra ir, senta aqui. Deus falou que não. Aí tirou ela lá do meio das outras adolescentes que estavam fazendo essas coisas. E eu glorifico o nome santo do Senhor Jesus, que Deus deu um livramento.
2: Grande é o livramento, né? Que nós sabemos como que é a influência do diabo nesses dias, né? Verdade? E principalmente na vida das crianças, né? Que Satanás quer influenciar. Mas estamos felizes por esse livramento que Deus deu. Só confirmar para nós novamente seu nome e de onde a senhora vem.
5: É Raquel, eu moro em Bom Sucesso.
2: Amém. Que Deus abençoe a irmã Raquel pelo seu testemunho de fé, seu testemunho de milagre. É isso aí, ouvinte. Venha receber a sua vitória. Venha receber a bênção de Deus para a sua vida, para a sua casa e para a sua querida e amada família. É isso mesmo. Cooperador Renato, nós estamos na expectativa total daquilo que vai acontecer aqui na Igreja Pentecostal Deus e Amor daqui a pouco, no horário das 19 horas. É isso mesmo. Nós estamos na fé, nós estamos na expectativa, porque o homem de Deus, pastor Antônio Santos, vai pregar a palavra de Deus e vai orar pelos mais excelentes dons do Espírito Santo. Por isso, venha correndo, venha para cá, para a Igreja Pentecostal Deus e Amor, Rua Senador Pompeu, número 27, no centro do Rio de Janeiro, a 500 metros da Central do Brasil e também próximo da estação do metrô da Uruguaiana. Aquela palavra trazendo direcionamento, aquela palavra trazendo é a compreensão, né, verdade, daquilo que Deus vai fazer na sua vida, daquilo que Deus vai fazer na sua casa, daquilo que Deus vai fazer na sua querida e amada família. Por isso, venha para cá, para a Igreja Pentecostal Deus e Amor. É isso mesmo, venha para cá, para a Igreja Pentecostal Deus e Amor, que é o pronto socorro de Jesus de Nazaré. É isso mesmo, pronto socorro de Jesus de Nazaré. É Deus fazendo milagres aqui na Igreja Pentecostal Deus e Amor. Cooperador Renato Mota, se me ouve, linha aberta, servo de Deus, porque daqui a pouco, segunda-feira, no horário das 19 horas, campanha doutrinária, é Jesus Salva o Meu Lar.
6: Com certeza, diácono
3: Márcio Mendes, é tremendo, e é uma multidão que venha essa campanha, Deus salva o meu lar, Deus salva a minha família, ouvinte da Voz da Libertação, você não pode perder essa oportunidade, é logo mais, estamos em contagem regressiva, homem de Deus, e a multidão não para de chegar, o povo vem chegando, o povo vem contando o milagre, vem contando a benção, é Deus abençoando as nossas vidas, através das campanhas aqui na sede estadual do Rio de Janeiro. Anota o endereço, minha irmã. Anota o endereço, meu irmão, da sua benção. Rua Senador Pompeu, número 27. Esse é o endereço do seu milagre, da sua benção e da sua vitória. Quanto está recebendo benção através dessa campanha? Às 19 horas, pastor Antônio Santos, trazendo a poderosa palavra de Deus. Já, daqui a alguns instantes, Deus usando ele tremendamente para abençoar as nossas vidas. E Deus abençoando todos aqueles que chegam na sede estadual do Rio de Janeiro. Eu tenho certeza, minha irmã, meu irmão, você que está aí se aprontando, você que está com o teu coração já ardendo em fogo, já aí, ó, contando já os minutos, estamos em contagem regressiva e sabemos que mais uma vez Deus vai usar o grande homem de Deus, pastor Antônio Santos, para abençoar as nossas vidas. Não perca essa oportunidade, meu irmão, você que nos ouve de Caxias, você que nos ouve de Nova Iguaçu, Belfor Roxo, São João de Meritira, povo de Magera, Deus abençoa a sua vida que está nos ouvindo, que vai estar conosco, e Deus vai abençoar a sua vida, o seu lar e a sua família. Contamos com a sua presença, meu irmão, contamos com a sua presença, minha irmã, para essa concentração de milagres e de fé. É uma concentração de multidões, é multidões vindo em busca de milagres, é multidões vindo em busca da benção, é uma multidão contando a benção, contando a vitória. É tremendo o que Deus tem feito através dessa campanha. Foi revelada ao coração do pastor Antônio Santos. Deus revelou ao ungido de Deus, ao profeta, o nome da campanha. Então a campanha, quando ela vem revelada por Deus, grande milagre acontece através da campanha. Bota, minha irmã, um propósito no seu coração, meu irmão, 3 dias nessa campanha junto com a gente. 7 dias, não recebeu? Faz mais 7 dias, faz como Ana. Ana, meu irmão amado, enquanto ela não recebeu ali o milagre dela, ela não parou de fazer os propósitos com Deus. E quando ela fez o propósito, chamou a atenção de Deus, ela recebeu Samuel de presente das mãos do nosso Senhor e Salvador Jesus Cristo. Deus, ele tem um presente para a sua vida. Deus, ele tem um milagre para a sua vida. Mas é necessário você sair da onde você está, vir na sede estadual do Rio de Janeiro e você vai receber a bênção, o milagre do nosso Senhor e Salvador Jesus Cristo. É concentração, meu irmão amado, de milagres, é concentração mesmo da operação do Espírito Santo. Aqui, meu irmão amado, do Espírito Santo, você vai ver paralítico sendo curado, cego, surdo, mudo, sendo ali restaurada a saúde, Deus tocando, Jesus tocando e abençoando as nossas vidas. Já na entrada principal da sede estadual do Rio de Janeiro, a Igreja Pentecostal dos Amores, você já vai receber o toque das mãos de Jesus. No estacionamento da nossa igreja, você já vai ser impactado com o poder do nosso Deus. Eu tenho certeza. Vem propósito, meu irmão. Vem propósito, minha irmã, venha com essa pequena fé, porque muitas vezes você está passando momentos difíceis. O quadro seu é difícil. Vão para o cenário que você está vivendo, é um cenário de dor, é um cenário de humilhação, é um cenário de choro, de lágrimas, mas eu tenho certeza, você chegando na sede estadual do Rio de Janeiro, esse milagre, minha irmã, de choro, esse milagre aí, esse vale que tu tá passando, esse milagre que tu tá tanto esperando do Senhor, é na sede estadual do Rio de Janeiro, é aqui na Igreja Pentecostal dos Amores, que você vai receber um milagre, a bênção e a vitória. Esse cenário vai mudar, é chegar na sede estadual do Rio de Janeiro, esse milagre de choro, esse milagre de humilhação, vai vir um cenário de exaltação, um cenário de alegria. Você vai chorar aqui de felicidade na presença de Deus, de alegria, porque a bênção que Deus tem para
2: para você é bem maior do que a que você espera do Senhor. É bem maior do que você imagina. Senhor, Ele tem coisas muito grandes para a sua vida, para o seu lar e para a sua família. Eu tenho certeza, minha irmã, meu irmão, é estar conosco para receber as bênçãos do nosso Senhor e Salvador Jesus Cristo. E é logo mais, estamos em contagem regressiva, sabemos que Deus, Ele tem uma bênção para todos nós. Jajara, pastor Antônio Santos, estará trazendo a poderosa palavra de Deus, Deus usando ele tremendamente para abençoar as nossas vidas. E Deus, a Lira, meu irmão amado, através da palavra, a oração que ele faz de explosão de milagres, a qual os paralíticos é curado, os cegos, os surdos, os mudos é curado, é tremendo o que Deus tem feito aqui na sede estadual do Rio de Janeiro. Pastor Fábio, nós vamos voltar, retornar ao altar. Se me ouve, linha aberta, pastor Fábio.

forças, com a sua alma, com seu coração, de todo o seu entendimento. Ele é digno. Aleluia, aleluia, aleluia, aleluia. Bendito é o nome do Senhor. Aleluia. Aleluia, Deus. Bendito é o nome do Senhor.

Aleluia! Aleluia! Aleluia! É essa presença que transforma. É essa presença que alcança gerações. Aleluia! Tu és santo. Tu és santo. Tu és santo, meu Deus. Aleluia, glória! Aleluia, glória! Você não pode ficar sem sentir esta presença. Você não pode se acostumar sem sentir esta presença. Você não pode ficar sem essa presença. Por isso adore. Por isso adore. Por isso adore. Oh, aleluia. Oh, glória a Deus. Ericlemaias clama lava lavais. 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Aleluia! Ele vive, ele vive, ele vive. Eu já sinto esta presença. Eu já sinto esta presença. Que maias clama lamai. 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Aleluia! Aleluia! Aleluia!

0: coisa linda. Que coisa linda, meu Deus. Aleluia. Arieba yandei me queima e as clama lama. Era mandei me queima lamas. Aleluia. Glória a Deus. Amém. Amém. Que coisa linda. Vamos lá, esquadrão da fé. O Senhor me fez ver um campo, meus irmãos. Um campo tão lindo. Eu via este campo florescendo. Aquele trigo tão bonito. E Deus falou comigo, é isso que eu estou fazendo. Na vida de 92 pessoas aqui nesta manhã. A sua vida vai florescer a partir de hoje. Sai do seu lugar e vem aqui para frente. 92 pessoas já sentiram o toque de Deus. Vem para cá. Deus está fazendo a sua vida florescer hoje. Oh, aleluia. Vem para a frente, correndo, gritando glória a Deus e aleluia. Aleluia. Glória a Deus. Preste atenção aqui. O Espírito de Deus me fez ver nesta manhã. Eu via uma pasta de documentos. Eu via esta pasta, meus irmãos, com algo envolto desta pasta e um cadeado grande, trancado. E Deus falou comigo que são 8 processos. 8 processos que o diabo tinha amarrado. O diabo tinha trancado. Essas 8 pessoas vêm se arrastando, lutando, batalhando. Mas o processo continua trancado. Estava. Deus quebrou este cadeado hoje. E este processo vai andar a partir de hoje. Levanta a mão gritando, eu creio. Marque a data de hoje. Esse processo vai continuar. Vai agora fluir. Estava parado. Vai andar. Levanta a mão e grita, eu creio. O Espírito Santo de Deus falou comigo. Tem 7 pessoas aqui entre nós. Já com a documentação em andamento. Para você fazer uma cirurgia, o doutor Jesus vai te operar agora. Tem mais exames para fazer, mas os próximos exames vão surpreender a medicina, porque o doutor Jesus está te curando aqui, agora. Vem para a frente crendo. Ele vai te operar agora. Levanta a mão gritando glória. Tem 2 mulheres aqui entre nós. Tem um caroço no seio dessas 2 mulheres. E arde, queima. Parece que está ferroando. Jesus vai tirar esses caroços agora. Não é amanhã. É agora. Você crê em milagre? Já procura, viu, minhas irmãs? Já procura. Quando Deus revela, já arrancou. Já curou. Coloca a mão na cabeça. Coloca a mão na cabeça. Lá atrás, se tiver mais pessoas enfermas, corre aqui para frente agora. Para Jesus te curar também. Coloca a mão na cabeça. Coloca a mão na cabeça. Se tiver pessoas aí, que o diabo está atormentando a sua vida, Jesus vai jogar ele por terra agora também. Levanta a mão bem alta para os céus. Levanta a mão. Levanta, meu Deus do céu. Sabe o que Deus falou comigo aqui agora, meus irmãos? Que tem uma pessoa aqui entre nós, que tem um demônio atormentando a sua casa. Tem um demônio atormentando a sua família. Meu Deus do céu, coloca a mão na sua cabeça, por favor. Fecha teus olhos, fecha teus olhos. Jesus vai entrar na sua casa agora. E vai colocar este demônio para fora. Coloca a mão na cabeça e me ajuda. Vão gritando, queima ele, Jesus. Queima, queima, queima, queima, queima. Vão expulsando. Vai queimando, Jesus, vai queimando. Vai repreendendo toda obra maligna. Vai repreendendo toda obra maligna. Segura, irmãs. Grita, queima ele, Jesus. Queima. Sai daí, Satanás. Sai da vida desta mulher. Sai da vida deste homem. É no nome de Jesus Cristo que eu te repreendo. Sai de dentro desta casa, Satanás. Você que está atormentando esta família. Vai gritando para Jesus queimar. Vão gritando para Jesus queimar ele. Expulsa com fé.
1: Eu tô trancando mesmo a vida dele.
0: Expulsa com fé. Sai da casa dessas pessoas, Satanás. Grita para Jesus queimar ele. Vai expulsando, vai expulsando. Sai da vida dessas pessoas. Vai embora, Satanás. Vão expulsando. Vão expulsando, irmãos. Grita para Jesus queima ele. Sai daí, Satanás. Sai da vida dessas pessoas. Sai da casa dessas pessoas. Você que está atormentando esta família, Satanás. Vai embora desta casa. Vai embora desta casa. Vai gritando para Jesus queimar. Vai gritando para Jesus queimar. Expulsa, vamos expulsando. Sai, sai, opressão do mal, sai. Sai da casa desta pessoa, Satanás. Você que está atormentando esta família. Você que não deixa essas pessoas dormirem à noite. Você que está colocando confusão, brigas dentro desta casa. É você que está tirando a paz desta família. Sai de lá no nome de Jesus. Sai desta família no nome de Jesus. Vão expulsando, vão expulsando. Sai da casa dela. Você que está atormentando a família dela.
2: Eu vou matar.
3: Fica com a tua voz.
0: A fala dele é só matar. É a missão dele. Grita pra Jesus queimar.
2: Mata ela.
0: Grita pra Jesus queimar. Quem é você que está aí, hein? Fala! Fala! Quem é você? Fala seu nome. Jesus. Fala seu nome.
2: Eu sou caveira.
0: Você vai sair da casa dela
2: agora. Não vou sair.
0: Vai. Ele sai ou não sai? Jesus. No portão, na sala, nos quartos, no banheiro,
4: na casa dela não sente paz. Na casa dela não sente paz. Na casa dela, ela não sente paz. Na casa dela,
0: para fora dessa
4: casa, deixa
0: aquela casa com a sua presença. Sai da casa dela, Satanás. É uma ordem. Não é um pedido, não. É uma ordem. Eu não estou te repreendendo no meu nome. Você sabe disso. É no nome daquele que te venceu lá na cruz do Calvário. É no nome dele. Pega sua bagagem agora. Sai da casa dela. Sai da vida dela. Com tudo que você entrou. Sai. Em nome de Jesus. Amém, moça. Deixa eu expulsar aqui. Sai também da vida desta mulher, demônio. Sai da vida dela. Sai da vida dela. Sabe o que Deus falou comigo aqui? Tem um demônio incumbido para matar essa mulher com a enfermidade. Quem é você que está aí, hein? Fala! Ali está a pomba gira também. Nós vamos pedir para Jesus queimar ela agora.
3: Queima ele, Jesus!
0: Nós vamos pedir para Jesus mandar fogo nela agora.
3: Queima ele!
0: Grita para Jesus queimar!
5: Essa desgraçada! Vem fazer o que aqui?
0: Você não gosta desse ambiente, não, é?
5: Eu tenho ódio nessa igreja!
0: Levanta a mão, vamos expulsar esses demônios! Grita comigo, Satanás! No nome de Jesus! Vai embora! Sai! Abra os olhos, por favor.
3: Em nome de Jesus.
0: Sai dela. Amém, minha irmã. Olha aqui para mim. Fala amém. Em nome de Jesus. Espírito assassino. Sai da vida desta mulher agora. Sai. Abra os olhos, Senhora. Pode abrir os olhos. Olha aqui para mim. Fala amém. Sai. Amém. Isso, já está liberta.
3: Em nome de Jesus.
0: Já está liberta por Jesus. Fala amém.
4: Amém.
0: Amém. A senhora está liberta por Jesus. Jesus te libertou e te curou aqui agora, viu? Aleluia. Continua com a mão na cabeça, por favor. Tem caroços, tem hérnia. Tem uma dor aí? Jesus vai te curar agora. Coloca a mão na cabeça ou na enfermidade, se houver possibilidade. Vão gritando, queima a doença, Jesus. Queima toda a enfermidade. Vai tocando, Jesus. Toca na saúde dessas pessoas. Sai daí, enfermidade. Seja física, seja maligna. Sai do corpo deste homem. Sai do corpo desta mulher, sai, sai, sai da cabeça, sai dos ossos, sai do sangue, sai do pulmão, sai dos rins, sai da bexiga, sai do coração, sai, sai, sai no nome de Jesus, sai cegueira, sai surdez, sai paralisia, sai inflamação, sai infecção, é no nome de Jesus Cristo. É no nome de Jesus Cristo. Sai toda a doença. No nome de Jesus Cristo. Sai. E não volta mais. Procura a sua dor, por favor. Procura a sua enfermidade. Jesus já te deu saúde agora.
6: É milagre, pastor Antônio, essa irmã acabou de me dizer que ela chegou aqui com fortes dores na sua cabeça, com fortes dores no seu pescoço, inclusive com dificuldade de fala, mas agora, na hora da revelação, a enfermidade foi embora, a dor desapareceu, ela está dizendo que está completamente curada, para a glória de Deus, pastor Antônio.
0: Senhora, qual é o seu nome?
4: Iracema.
0: Irmã Iracema, conta pra nós o que a senhora estava sentindo.
4: Dor no pescoço, muita dor no pescoço, e de repente a minha boca trancou, fui fechada, eu queria abrir a boca, não conseguia. Mas agora, pra honra e glória do Senhor, sumiu tudo.
0: Tá falando normal.
4: Falar.
0: As dores sumiram.
4: Sumiu.
0: A senhora está liberta e curada.
4: Em nome de Jesus. Eu creio.
0: Levanta a mão e glorifica o nome de Jesus com ela. Liberta, curada. Quem mais foi curado por Jesus? Você chegou sentindo uma dor. Quem sabe...
6: A dor sumiu aaqui, pastor Antônio.
0: Irmã,
4: eu cheguei aqui com muita dor na costela, não podia nem dormir. Na hora da pregação, a dor sumiu quando se levantei, procurei, não achei mais.
0: Chegou
4: graças a Deus, sumiu a dor.
0: Chegou aqui com sumi. Dor.
4: Com dor. Dor não, foi nesse domingo, foi no outro domingo.
0: Mas sumiu cheguei, as dores.
4: Sumiu a dor.
0: Ouviu a palavra.
4: Na hora da pregação, é.
0: Sumiu tudo.
4: Sumiu tudo.
0: Está curada. Dá glória a Deus com ela. Na hora da palavra, a palavra é remédio para curar também. Tem mais alguém curado aí por Jesus? Chegou aqui sentindo uma dor. Chegou aqui com um problema de saúde. Pode ter certeza que Jesus tocou na sua saúde. Levanta
6: testemunha
0: a mão e grita,
6: aqui,
0: glória a Deus.
6: Testemunha aqui, pastor Antônio. A seu lado esquerdo. Aqui.
0: Lado esquerdo.
6: Isso. Testemunha aqui.
0: Irmão, valeu. Qual é o seu nome?
7: Alex.
0: Irmão Alex, o que é que aconteceu?
7: Eu entrei na campanha na semana retrasada, no domingo, né, primeiro dia da campanha. Na segunda-feira, minha filha passou muito mal. Eu tenho uma filha que tem 10 anos de idade e ela tem uma síndrome que é rara. Uma síndrome chamada síndrome de Aljama. Ela passou mal na segunda, na terceira também, na terça-feira também. E na quarta, o quadro piorou. Já chegou no Getúlio Vargas desfalecida. Já, a gente já dando mais para lá do que para cá. Chegou no hospital. A médica, quando viu a síndrome, falou, essa é a Lohane Vitória. A médica já sabia pela síndrome, porque é uma síndrome que é rara. Então, acolheram ela rapidinho, levaram para dentro do pro interno do hospital, fizeram o que tinha que ser feito e detectaram que estava com a pneumonia muito grave. O pulmão já estava todo tomado. Ali eu entrei em jejum.
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9: Meio-dia.
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rádio e pelos aplicativos de rádio. Vamos falar com aquele que pode atender a nossa oração. Maravilhoso, eterno e soberano Deus, aqui estou mais uma vez me colocando na tua presença, ó Deus. Viemos a ti, Senhor, para te agradecer por tudo que o Senhor tem feito e por tudo que o Senhor ainda irá fazer neste dia chamado hoje, ó Deus. Senhor, te agradecer.

Oramos, ó Deus, por cada vida, por cada pessoa, ó Deus, que neste momento está recebendo esta oração e está dobrando seus joelhos para orar juntamente comigo. Senhor, quantas almas, quantas vidas esperou tanto este momento da oração para entregar tudo.

aflitas, deprimidas e até mesmo angustiadas, Senhor, devido tantas coisas que têm acontecido. Senhor, esta pessoa, meu Deus, que está clamando com a fotografia da família, esta pessoa que está clamando, ó Deus, pedindo ao Deus que fez os céus e a terra, está clamando pela tua misericórdia, Senhor, como diz

Deus, nós aprendemos da tua palavra, chegai-vos a mim, e eu também chegarei a vós. Aqui estamos neste momento, ó Deus, intercedendo por vidas, por almas, Senhor, que estão tão aflitas, desesperadas, angustiadas, precisando muito da tua ajuda, ó Deus, precisando muito do teu socorro. Senhor, quantas vidas que deixou todos os seus afazeres, ó Deus, para clamar de coração aberto. Quantas vidas, ó Deus, parou tudo, Senhor, para invocar o teu nome na beleza da tua santidade. E nós cremos que neste momento de oração, o Senhor já está indo

num vale de aflição tão grande, que estão suplicando, meu Deus, que estão crendo que através desta oração o Senhor fará as tuas maravilhas acontecer. Faz mesmo, meu Deus, neste momento de oração, Senhor, que nós estamos apresentando esta vida, apresentando este lar, Senhor, apresentando, meu Deus, aqueles que estão em lágrimas, desesperados, angustiados, Senhor, pensando em tirar até a sua própria vida, não estão suportando mais a luta, não estão suportando mais a batalha, não estão suportando, Senhor, ajuda eles, meu Deus, ajuda, Senhor, esta família, ajuda, meu Deus, este jovem, esta jovem que está orando, este povo que está clamando juntamente comigo, Senhor, faltam palavras para se expressar, a dor é muito grande, Senhor, o sofrimento é muito grande que eles estão tendo, Senhor, mas eu creio que neste dia, chamado hoje, meu Deus, o Senhor fará as tuas

povo, meu Deus, que não suporta mais, Senhor, ver o seu lar destruído, a sua casa destruída, Senhor. Eles estão clamando pela tua misericórdia, Senhor. Eles estão

com reuniões e mais reuniões familiares, tentando, Senhor, resolver os problemas, mas não conseguiram. Senhor, ele já entendeu que é somente a Tua ajuda neste momento para poder, Senhor, amenizar esses problemas. Eles entenderam, Senhor, que é somente com a Tua ajuda, meu Deus, que este problema familiar será resolvido. O que está faltando dentro deste casamento é a Tua presença. O que está faltando no ambiente familiar é a Tua presença. Então entra, meu Deus, com a Tua providência. Entra, meu Deus, como ajudador do Teu povo. Entra, meu Deus, como conselheiro desta família que estava indo à beira da destruição. É um desentendimento, Senhor. Meu Deus, a esposa não entende mais o esposo não entende mais a esposa, meu Deus. Está uma verdadeira guerra, ó Deus. Senhor, que quando estão distante, a saudade é tão grande, mas quando estão juntos, meu Deus, é uma discórdia, é uma contenda, é uma briga, Senhor. Mas agora, nesta oração, nós repreendemos todas as setas malignas e maléficas dos demônios que têm atuado, tentando destruir as famílias. Entra, meu Deus, nesta casa, entra, meu Deus, neste lar, porque a Tua palavra é que nos diz o que uniu o Senhor, não separa o homem. E nós cremos, meu Deus, que a Tua presença, quando fizer parte deste matrimônio, tudo vai ser diferente. Então entra, meu Deus, entra, Senhor, entra nesta casa como o Senhor entrou na casa de Zaqueu, ó Deus. E Zaqueu reconheceu, dizendo: se eu tenho roubado alguém, eu devolvo 4 vezes mais. O Senhor completou a obra, dizendo: hoje chegou salvação a esta casa. Senhor, quantas vidas que estão arrependidas da vida que estava vivendo. Quantas vidas, ó Deus, estão arrependidos, Senhor, da vida que estava vivendo, do mundo do crime, das drogas, da prostituição, Senhor. Estão se arrependendo, de joelhos dobrados, estão orando neste momento, estão em lágrimas, ó Deus, suplicando, porque já entendeu que o Senhor é poderoso, que o Senhor é grande, que o Senhor é maravilhoso para fazer o que o homem não fez. Faz mesmo, Senhor, acalmando esta tempestade, meu Deus, que esta pessoa está enfrentando na área psicológica, na área, Senhor, financeira, até mesmo na sua saúde. Meu Deus, quantas pessoas que vivem um desequilíbrio, um nervosismo, ó Deus, porque tudo está dando errado para eles. Senhor, o Teu povo pede a Tua ajuda. Seja, meu Deus, o apoiador deste homem, desta mulher, o ajudador, ó Deus.

Apressa-te, ó Deus, apressa-te, ó Deus, para curar. Apressa-te, ó Deus, em libertar. Apressa-te, ó Deus, em transformar as lágrimas dos que estão chorando em um cântico de vitória, Senhor. Eles não aguentam mais, meu Deus, carregar esse câncer, carregar, Senhor, esse tumor, carregar, ó Deus, este mundo que está sobre o seu corpo. Ele não aguenta mais carregar, Senhor, esta enfermidade no sangue, hemodiálise constante, ó Deus. Senhor, ele tem feito, mas tem buscado o milagre do Senhor. Ela tem feito, mas tem buscado o milagre do Senhor. Cura mesmo.

Deus, uma doença incurável, ó Deus, está carregando há meses, há anos, ó Deus. Senhor, ela tem vivido mais nos hospitais do que em sua casa. Tenha misericórdia, meu Deus, desta criança, deste jovem, deste adolescente, deste ancião, Senhor. Meu Deus, que parte da sua vida viveu normalmente, agora, ó Deus, descobriu uma doença, uma bactéria, descobriu, Senhor, uma enfermidade, uma doença, Senhor, rara, e está lutando para sobreviver. Meu Deus, eu creio que neste momento de oração, o Senhor já está estendendo as tuas mãos para ajudar. Ajuda mesmo, Senhor, ajuda, meu Deus, aqueles que estavam sem fé, incrédulo, ó Deus, porque pediu, pediu e não recebeu, a sua fé esmoreceu, ó Deus, ele não entende que para tudo tem um tempo, Senhor, como diz a tua palavra, que tudo tem um tempo debaixo dos céus, há tempo de plantar, há tempo de colher, há tempo de se abraçar e há tempo de se afastar. Senhor, para tudo tem um tempo, e eu creio que o tempo agora é de se humilhar na tua presença. Senhor, como diz a tua palavra,

tua presença, é de fazer uma aliança contigo para renovar a nossa fé. Renova, meu Deus, a fé daqueles que estavam cansados, fadigados, perdidos no caminho, Senhor. Renova, meu Deus, a fé dos novos convertidos, dos anciões, dos obreiros, das obreiras da tua casa, Senhor. Renova, meu Deus, a fé daqueles, meu Deus, que estão dentro de um presídio, dentro de um hospital, Senhor. Meu Deus, em um estado vegetativo, ó Deus, os médicos já informou, leva para casa, porque nós não podemos fazer mais nada. Esta mamãe está crendo que o Senhor pode responder a oração. Este homem está crendo que o Senhor pode responder esse clamor, ó Deus. Responde, meu Deus, a oração de milhares e milhares de vidas que estão no mesmo propósito de orar, no mesmo propósito de clamar, Senhor. Eu oro com vidas que estão há meses em campanhas, Senhor, há dias em campanhas. O Senhor pode, meu Deus, agora, neste momento, revogar o que foi sentenciado contra a vida.

eu creio que haverá milagres, as portas irão se abrir, milagres irão acontecer, Senhor, na vida daqueles que estão aguardando uma resposta da justiça, aqueles que estão aguardando, ó Deus, uma resposta, Senhor, do judiciário. Meu Deus, quantos homens e mulheres estão, Senhor, dentro

Deus, mas ainda não aconteceu. Eu creio, meu Deus, que agora, neste momento de oração, o Senhor já está retirando os documentos que estavam dentro de gavetas, vão colocando sobre as mesas para ser assinado. Senhor, há mais uma oportunidade para este homem que está arrependido. Dá mais uma oportunidade para esta mulher que está arrependida, ó Deus, do crime que cometeu, Senhor. Ó, meu Deus, sabemos que a Tua misericórdia, ela dura para sempre, ó Deus. Senhor, quantas vidas se humilhando de coração aberto, porque não querem mais viver na prática do pecado. Não querem mais viver na prática do erro, ó Deus. Senhor, estão fazendo neste momento uma entrega total a Ti. E sabemos que é somente o Senhor que pode transformar a vida do homem por completo. Então transforma, meu Deus, a vida. Transforma, meu Deus, Senhor, para que todos possam ver a Tua glória que será manifestada através da oração, através da intercessão, Senhor. Sairão de dentro deste presídio, vivendo, Senhor, um novo tempo, uma nova visão, uma nova mentalidade, ó Deus, porque não querem mais ser escravo da maconha, não querem mais ser escravo do crack, da cocaína, e muito menos do assalto, do sequestro. Não querem mais, Senhor, ser escravo do diabo. Agora querem ser o Teu servo, a Tua serva. Senhor, dentro deste presídio, ela aprendeu uma lição. Ele aprendeu uma lição, ó Deus, que só existe um que é amigo verdadeiro, que se chama Jesus de Nazaré. Senhor, os amigos lhe abandonou, mas o Senhor não abandona. Senhor, os companheiros lhe abandonou, mas o Senhor não abandonou. Meu Deus, segura nas mãos desta pessoa que está arrependido com o seu coração aquebrantado, em lágrimas de joelhos no chão, ó Deus, clamando, eu quero a Tua presença, derrama da Tua presença, orando a labaia, derrama da Tua presença, Senhor, derrama da Tua graça, meu Deus, sobre a vida de cada um que está orando com muita fé, sobre a vida de cada um que está clamando, ó Deus, que está perseverando em oração, Senhor. Eu oro neste momento, meu Deus, porque eu creio

para as filhas que estão perdidas, Senhor, no mundo das drogas, ó Deus. A família está orando, o vovô está orando, a vovó está orando, ó Deus, para que o Senhor venha salvar, para que o Senhor venha libertar. Liberta, meu Deus, aqueles que

casa, para viver uma vida, Senhor, perdida por causa das drogas. Senhor, aconselhamento já foi dado, mas o inimigo cegou a vida deste homem, que abandonou os filhos, a esposa, o lar, o trabalho, meu Deus, por causa do crack. E sabemos que é somente o Senhor que pode libertar, ó Deus. Quantas vidas, quantos testemunhos nós temos ouvido, Senhor, de pessoas que se esforçou, que se entregou a Ti, ó Deus, e hoje estão libertos, libertos, meu Deus, liberto deste mal, liberto, Senhor, meu Deus, pelo poder do Teu sangue. E eu creio que neste momento o Senhor já está indo para libertar, liberta mesmo, meu Deus, aqueles que estão vivendo como aquele homem gadareno vivia. O Senhor não abandonou, o Senhor foi às províncias dos gadarenos para libertar aquele homem que estava possesso de demônios, que havia sido abandonado pela sociedade, abandonado pela família, mas não foi abandonado pelo Senhor. O Senhor vai aonde o homem não vai, o Senhor faz o que o homem não fez, ó Deus, faz mesmo a Tua obra completa sobre a vida de cada um que está clamando, sobre a vida de cada um que está suplicando neste momento, meu Deus, atende.

Duvidas que não consegue mais orar, estão deitados, ó Deus, por perder o movimento dos seus pés, perder o movimento, Senhor, das suas pernas, por causa de um AVC. Senhor, tenha misericórdia deste obreiro, ó Deus. Tenha misericórdia, meu Deus, desta obreira que está em lágrimas, deste pastor, ó Deus, que serviu a tua noiva por anos, pregando a tua palavra, e agora ele precisa também de intercessão, Senhor. Nós estamos intercedendo por ele, por ela, pela família, meu Deus, dos teus servos que estão enfermos, que estão doentes, ó Deus. Senhor, quantos vovô, ó Deus, que estão dentro de suas casas, não podendo vir para tua casa, ó Deus, estão fazendo seus cultos através destas transmissões. Derrama da tua unção, ó Deus, derrama da tua graça. O desejo deles era estar aqui, ó Deus. Renova a saúde, acrescenta os anos de vida, dando saúde, meu Deus, para eles. Senhor, continuar fazendo como diz a tua palavra, ide por todo mundo e pregai o evangelho a toda criatura. Senhor, eu apresento a comitiva de visita, os evangelistas, Senhor, da tua casa, que estão pelas ruas, pelos hospitais, pelos presídios, pelas casas, ó Deus, a equipe do Bom Samaritano, Senhor, que ninguém o conhece, mas o Senhor conhece. Eles são os ganhadores de almas para o teu reino, que tem trazido, ó Deus, para a tua casa este homem que tem, Senhor, feito um voto contigo de trazer os doentes dentro do seu próprio automóvel. Honra a fé deles, ó Deus, prospera sobre a vida deles para que nada venha a faltar, ó Deus. O Senhor pode recompensar os teus filhos que têm feito algo.

prata, não querem ouro, ó Deus, só querem ser o ganhador de alma para o teu reino, ó Deus. Assim como um dia alguém falou do teu amor para mim e falou para eles também, usa-nos para falar, ó Deus, do teu amor para as almas que estão caminhando à destruição, ó Deus. Não permita que o diabo mate.

0: Amém e amém, Senhor Jesus. Glória a Deus. Aí está, queridos irmãos, a oração que move as mãos de Deus. Não dá nem vontade de parar de orar, a graça de Deus está tremenda neste lugar. Queridos irmãos, eu quero fazer agora um apelo para você que ainda não é crente. Você já recebeu a oração, agora você vai receber a salvação que é dada por Jesus. Jesus disse na sua palavra: entrega o teu caminho a mim, confia nele e tudo ele fará por ti. Entrega o teu caminho ao Senhor, confia nele e tudo ele fará. E ele fez um convite: vinde a mim, cansados, oprimidos, aflitos, que eu vos aliviarei. Este convite não é meu, mas é do próprio Jesus que quer salvar a sua alma. Você dentro de um presídio, você dentro de um hospital, você no seu ambiente de trabalho, você motorista de uma carreta, de um aplicativo, levanta suas mãos, aonde você estiver agora, repita essas palavras comigo, dizendo: Senhor Jesus, neste momento eu entrego a minha vida para o Senhor, salva minha alma, liberta minha vida e transforma para a tua glória. Diga: Senhor, escreve o meu nome no livro da vida e sela com teu sangue. Diga: Senhor, eu prometo ser fiel até o fim da minha vida e nunca deixar a tua presença por nada. Salva minha alma e perdoa os meus pecados. Amém. Não saia daí que eu já volto fazendo mais uma oração por você. Eu quero falar com aqueles que estavam abatidos na fé, desigrejados, afastados do caminho do Senhor, para voltar hoje ao caminho de Deus. Você sabe que você está sofrendo longe da presença de Deus. Vamos reconciliar com Deus? Vamos voltar para a casa de Deus? Então levanta suas mãos e diga: Senhor Jesus, neste momento eu me reconcilio com o Senhor. Perdoa os meus pecados, salva minha alma, me dá o alívio, Senhor. Abraça minha vida e transforma para a tua glória, porque eu prometo ser fiel até o fim da minha vida. Diga: Senhor, perdoa os meus pecados, porque eu prometo ser fiel até o fim da minha vida. Diga amém. Parabéns para vocês que aceitou a Jesus, reconciliou com Deus. No rodapé do vídeo já estamos disponibilizando para vocês 2 meios de comunicação para você entrar em contato com a nossa equipe. 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

Ouvintes, aceite a paz de nosso Senhor e Salvador Jesus Cristo. Deus abençoe a vida de todos vocês que estão aí ligadinhos no programa Voz da Libertação. Este programa, você sabe, tem como órgão oficial da Igreja Pentecostal Deus e Amor, que tem o seu fundador, o nosso saudoso missionário Davi Miranda. Na presidência, na direção geral, está a cargo da serva de Deus, a nossa irmã Erini Miranda. O Templo da Glória de Deus está localizado na Avenida do Estado, 4568, Liberdade, São Paulo, capital. E a nossa sede estadual das Igrejas Deus e Amor, aqui no Rio de Janeiro, está localizada na Rua Senador Pompeu, no número 27. Lembrando que temos cultos aqui diariamente, no horário das 7, 9, 11, 13 às 15 e também no horário das 19 horas. Já quero até agradecer vocês por permitir a nossa voz chegar dentro do seu lar. Eu não tenho dúvida, ouvinte, que onde chega esta programação, chega a bênção de Deus também na sua vida. Não desligue o seu rádio, porque daqui a pouco eu estarei orando por você e orando pela sua família.

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2: Meu nome é Liliane de Deus. Meu testemunho é de libertação. Eu, desde os meus 5 anos de idade, eu cresci dentro dessa igreja. E eu sempre detestei essa igreja na infância. Falava, não gosto de igreja barulhenta. Tanto é que eu fui para outras igrejas, né? Aí, a minha casa era uma casa um pouco conturbada, né? Meu pai, ele era usuário de drogas, usava crack e bebia. Sempre tinha briga em casa e a minha mãe, ela já vinha... Acho que fazia uns 5 anos que ela já vinha na igreja Deus é Amor. E eu lembro que ela falou pra mim que uma vez, chegava o final de semana, ela chorava, porque ela sabia que ela não ia ter paz. E ele falava que se ela fosse embora, ele ia atrás dela onde ela estivesse, ia matar todo mundo, ia destruir casa, ia fazer ela perder serviço. Eu já era um pouco revoltada, né, com a vida, por todos esses acontecimentos. Eu odiava o meu pai. A gente mudou de cidade, escondido dele, sem ele saber. E no segundo ano que a gente tinha mudado, eu comecei a beber. Bebia muito. Usei drogas, usava maconha nessa época. E foi indo. Eu comecei a roubar meu padrasto, fiz muitas coisas horríveis pra ele. Depois disso, a gente voltou pra São João. Eu tava trabalhando e eu peguei e fui morar com a minha irmã. Aí, quando eu fui morar com a minha irmã, eu comecei a usar mais drogas. Comecei a usar cocaína e êxtase. Foi indo, eu perdi emprego, eu perdi casa. E pra mim, eu já não acreditava mais em Deus. Já tinha tentado suicídio, já frequentei centros espíritas. Eu era homossexual, graças a Deus, Deus me libertou, não sou mais. Passou um dia, eu dobrei meu joelho no chão e eu pensei comigo assim, Senhor, quero ir na sua casa. Liguei para minha mãe, porque minha mãe ainda continuava vindo na igreja. E eu comecei com ela na Deus e Amor. Eu peguei nesse dia, eu chorava, tava passando muita humilhação. De 74 quilos, eu fui para 50 quilos. As pessoas me chamavam de nóia, olhavam para mim e falavam, nossa, olha o que ela fez, olha como ela tá. E quem passa por isso sabe como é humilhante, sabe como dói você passar por isso. Parece que você não tem mais força para continuar. E nesse dia eu dobrei meu joelho, eu lembro que eu chorava muito, muito, muito, muito. E falava, Senhor, me tira dessa vida, eu não aguento mais, eu não quero mais. Aí eu fiquei mais firme na casa do Senhor, aceitei o Senhor. E graças a Deus, Ele me libertou. Eu me sinto liberta, eu me sinto sem um peso. Eu me sinto uma nova Liliane. A minha vida mudou. Eu comecei a perceber que eu tô no caminho certo, porque... O inimigo, ele não luta com qualquer um, ele luta com os escolhidos de Deus. Então, se ele luta com a gente, é porque a gente pode ter certeza que nós somos escolhidos de Deus, porque vale a pena estar no caminho de Deus, porque a gente está no caminho certo.
0: 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Não desista, creia. Tenha fé. 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Dê uma chance à vida. Exercite a sua fé em Jesus. Dê uma chance de mudança radical para a sua vida. A Igreja Pentecostal Deus e Amor está aqui também nessa cidade. 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Venha com fé.
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4: Neste momento eu quero fazer um convite especial para todos vocês e também trazer uma informação de suma importância. Todos os domingos, aqui na nossa sede estadual, no horário das 18 horas, nós temos aqui o culto com Expansão Jovem, a juventude da igreja. São jovens dedicados, são jovens que estão aí dedicando a sua vida para continuar servindo bem o reino de Deus. Eu quero falar com pais agora, com avós, com tios. Tem jovens aí na sua casa? traz esses jovens para participar aqui desses cultos com Expansão Jovem todos os domingos. Eu tenho certeza, esse jovem que está aí dentro da sua casa, quem sabe envolvido com tantas outras coisas, quando eles envolverem com a juventude aqui da igreja, Deus vai mudar a trajetória, Deus vai mudar a história da vida desse jovem. Todos os domingos, às 18 horas, aqui com Expansão Jovem. Eu tenho certeza, olha, você vai ser bem recebido, bem acolhido. Nós temos aqui uma equipe bem preparada, o conselho, a liderança, a juventude da nossa igreja, olha, estarão aqui para receber todos vocês. Vem para cá neste domingo, é o domingo profético, e eu tenho certeza, Deus vai continuar transformando esta juventude, para que esta juventude possa transformar esta geração.
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0: Aceite a paz de nosso Senhor e Salvador Jesus Cristo. Quem tem o imenso prazer de falar com vocês é o seu irmão em Cristo, Pastor Antônio dos Santos, convidando a todos vocês neste momento para esta segunda-feira. Nós estaremos aí no prosseguimento do nosso culto doutrinário e também da campanha Jesus Salva o Meu Lar. Olha, ouvintes, todas as segundas-feiras, no horário das 19 horas, nós estaremos aqui reunidos, unidos em uma só fé, em um só amor, na mesma comunhão, recebendo a palavra de Deus, participando de um culto muito edificante, onde Deus tem falado com a igreja, Deus tem renovado, reavivado o seu povo a cada segunda-feira. Eu quero neste momento falar diretamente com toda a membresia da nossa Igreja Deus e Amor, você que congrega conosco aqui na sede estadual da Senador Pompeu, você que congrega nas demais igrejas Deus e Amor estaduais, setoriais, centrais, regionais e também nas igrejas locais, você que pode estar conosco aqui às segundas-feiras, olha, vai ser bem-vindo, eu tenho certeza, Deus falará no seu coração. Então venham participar conosco. E eu não posso deixar também de convidar as famílias evangélicas em geral, você que congrega em uma outra denominação evangélica, você que é católico, é um livre pensador, o convite de Deus para você neste momento é estar aqui conosco nesta segunda-feira, ouvindo a palavra de Deus. Olha, ouvintes, existe um poder transformador nesta palavra. Talvez você me ouve neste momento e está aí triste, sem saber o que fazer. Quem sabe há momentos que você até consegue sorrir do lado de fora, mas do lado de dentro há tristeza, há amargura, há ódio, e você não consegue ser uma pessoa feliz. A palavra de Deus alcança o lado de dentro. A palavra de Deus cura a alma, cura ressentimentos, cura feridas do passado. E eu tenho certeza que você estando conosco aqui, nesta segunda-feira, Deus ele tem uma palavra que vai curar o seu interior, vai curar a sua alma, e você vai sair daqui uma pessoa diferente. Nós vamos acompanhar neste momento flash da pregação da palavra de Deus para você entender que a cada segunda-feira Deus tem falado conosco por intermédio da sua palavra.
1: O porquê que muitos estão no seio da igreja alimentando desunião, contenda, partidarismo? O porquê que tem pessoas que têm dificuldade de relacionamento? Está na hora de avaliação. É preciso uma verdadeira conversão. Vamos seguir os passos do nosso Mestre. Ele viveu sempre em unidade com os seus discípulos, em comunhão.

0: Ele disse: as minhas ovelhas ouvem a minha voz, eu as conheço e elas me seguem. É preciso primeiro reconciliação para Deus realmente receber o culto que você vai realizar, para Deus receber o louvor que você vai cantar, para Deus receber a oração que você vai fazer. Você precisa viver primeiro em comunhão com seus irmãos. Quem está entendendo a palavra de Deus, vai levantando a mão e vai adorando. Vai levantando a mão e vai glorificando. Vamos levar mais a sério o reino de Deus nesta terra.
1: Eu tenho certeza, ouvintes, que a palavra de Deus, ela vai sair de encontro ao seu coração. Ela vai impactar, ela vai causar mudanças no seu interior, na sua mente, no seu coração. Você vai sair deste culto com a sua vida edificada na presença de Deus. E olha, todas as segundas-feiras, após a pregação da palavra, eu faço com a igreja aquela oração de Pentecoste. É um momento de avivamento, onde a igreja recebe mais da presença de Deus. É uma porção dobrada do Espírito Santo. Talvez você possa me informar agora que já é batizado no Espírito Santo, já tem o selo da promessa, mas quando nós falamos, ouvintes, num derramamento do Espírito Santo, nós estamos falando de uma porção dobrada, onde o Espírito Santo traz uma renovação a mais para o cumprimento da missão, onde ele distribui dons espirituais. E você que me ouve agora, quer receber os dons espirituais, quer receber o revestimento do Espírito Santo, então você não pode ficar em casa nesta segunda-feira. Eu estarei fazendo esta oração com toda a igreja e eu tenho certeza que o Espírito Santo vai trazer renovação sobre a igreja.
0: Reveste a juventude, reveste esse senhor, esta senhora, este ancião. Imanakamayastei, kemalamalamai, iamayastei, amakamalamalamas. Aleluia, glória. Reveste de poder, meu Deus, reveste de poder, Senhor. Nós acreditamos, meu Deus, nós acreditamos na Tua presença. Senhor, ajuda a igreja a continuar fazendo a diferença nesta terra, meu Pai. Vai derramando da Tua presença, vai derramando do Teu poder, vai derramando da Tua unção. Oh, glória! Receba desta presença, receba desta presença, receba desta presença.
1: Que momento tão tremendo, que momento especial, a igreja recebendo da presença de Deus, recebendo porção dobrada. Pessoas choram, pessoas pulam, pessoas recebem a presença de Deus. O Espírito Santo tem impactado a vida das pessoas. Não fique em casa, ouvinte. Venham participar conosco nesta segunda-feira. E como é um culto doutrinário, a igreja está reunida, o povo de Deus, a família Deus é Amor, famílias evangélicas, católicas, livres pensadores, nós aproveitamos, como estamos na campanha da família, nós oramos pela família. É um culto completo de pregação da palavra, avivamento e a oração específica pela família. Olha, ouvintes, tem muitas famílias desarticuladas, em pé de guerra, batalhas constantes, não há mais comunhão, união, paz em muitos lares. Mas nesta segunda-feira eu quero orar por você, eu quero orar pela sua família, e eu tenho certeza, o seu lar vai receber a visita do Senhor Jesus Cristo.
0: Oh meu Deus, salva nossa família, Senhor, que haja curas, que haja libertações, que haja milagres. Recebe o nosso propósito, Senhor, livrando a família do mal, protegendo a família do mal.
1: Você não pode ficar em casa nesta segunda-feira. Você vai estar aqui conosco, participando deste culto, desta campanha, recebendo a oração em favor da sua família. Talvez você me ouve neste momento e está aí pensativo, realmente, eu preciso de uma bênção de Deus para a minha casa, eu preciso que a minha família seja abençoada. Deus está te dando esta oportunidade. Você vai estar conosco, ouvir a palavra de Deus, que vai gerar fé no seu coração, vai mudar o seu interior, os seus pensamentos. O Espírito Santo quer fazer, ouvinte, uma mudança extraordinária na sua vida. E olha, a família será impactada pelo Senhor. Deus vai mudar a história da sua família. Quem sabe a festa na sua casa já acabou. Como, ouvintes, aquela passagem bíblica de João 2, a festa agora ia parar, o vinho acabou, mas Jesus estava presente, ele transformou a água em vinho para a festa continuar. Talvez a festa aí na sua casa, quando eu falo festa, a alegria, a paz, a comunhão já está chegando no fim. Mas Jesus quer transformar algo na sua vida, na sua casa, para a festa continuar. Então venham para cá nesta segunda-feira receber essa oração. Jesus vai fazer mudança aí na sua casa. Nós estaremos orando pela sua família, orando pelo seu lar, e pode ter certeza que haverá mudança de Deus. Nesta segunda-feira, no horário das 19 horas, aqui mesmo, na Rua Senador Pompeu, número 27, bem aqui no centro do Rio de Janeiro. Eu já quero aproveitar neste momento para orar por você. Eu quero pedir a Deus para te abençoar, abençoar também toda a sua família. E nesta segunda-feira, não apenas você, mas a sua casa, os seus familiares estarão aqui conosco, ouvindo a palavra de Deus, recebendo a renovação de Deus e também a oração especial pela sua família. Vamos agora falar com Deus em oração.
2: Elevo os meus olhos para os montes, de onde me virá o socorro? O meu socorro vem do Senhor, que fez os céus e a terra. Ore com um homem de Deus, e a bênção chegará até você.
1: Senhor meu Deus e meu Pai, é no nome do Senhor Jesus Cristo, mais uma vez, nós estamos chegando diante do Senhor através desta humilde oração. E eu quero te louvar, meu Deus, pela oportunidade, porque é um momento tão especial, uma oportunidade tão rica, e nós queremos aproveitar esta oportunidade que estamos diante do Senhor. Em primeiro lugar, te louvar, meu Deus. O Senhor é Deus que é soberano, um Deus tremendo, poderoso. Não há Deus semelhante, não há Deus igual. É um privilégio poder servir ao Senhor, fazer parte do teu reino e poder estar aqui diante do Senhor agora, intercedendo em oração por pessoas, por vidas e por lares. Já quero apresentar ao Senhor, meu Deus, esta próxima segunda-feira, no horário das 19 horas, o nosso culto doutrinário, o prosseguimento da campanha Jesus Salva o Meu Lar. Ó Deus Todo-Poderoso, eu sei que o Senhor já preparou a palavra, Eu sei que o Senhor já tem o avivamento e já tem também, Deus, a bênção para todas as famílias. Eu oro agora, Senhor, em favor de cada ouvinte, em favor dos lares, das famílias que estarão presentes conosco. Eu quero orar também em favor daquelas pessoas que não vão poder estar, mas estarão acompanhando pelo rádio, Senhor. Estarão acompanhando pela live a transmissão deste culto. Eu sei que o Senhor é Deus de perto e também é Deus de longe. Meu Deus e meu Pai, que o Senhor possa transformar vidas nesta segunda-feira, impactar corações, trazer renovação espiritual, meu Deus, levantando o caído, fortalecendo o fraco, ressuscitando o morto espiritualmente falando. Eu sei, meu Deus, que o Senhor tem agido a cada segunda-feira e nesta não será diferente. Eu sei que o Senhor falará conosco mais uma vez. O Senhor trará renovo. O Senhor visitará famílias. E eu sei que o teu nome vai continuar sendo glorificado. É o que eu te peço, meu Deus, e também te agradeço no nome de Jesus.

0: desta segunda-feira, porque Deus tem coisas boas para você, para o seu lar e também para toda a sua querida e amada família. Nós estaremos aqui aguardando por todos vocês neste endereço, Rua Senador Pompeu, no número 27, aqui no centro do Rio de Janeiro.
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0: Aquele que supre a semente ao que semeia e o pão ao que come, também lhe suprirá e aumentará a semente e fará crescer os frutos da sua justiça. 2 Coríntios 9:10.
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4: Olha, ouvinte, está chegando quinta-feira, aquele culto especial da Fundação Reviver, que é a obra social da nossa Igreja Deus e Amor. Olha, todas as quintas-feiras, em 3 horários, no horário das 9 da manhã, às 15, e também no horário das 19 horas, nós realizamos aqui aquele culto da Fundação Reviver. E são cultos extraordinários. Nós temos aí uma equipe preparada para pregar a palavra, orar por você, falar com você acerca deste trabalho tão importante na igreja, que é o trabalho social. Jesus, além de pregar a palavra, ele trabalhou também bastante com a obra social, ensinando a igreja que a igreja precisa pregar o evangelho da salvação e também socorrer as pessoas necessitadas. Eu quero convidar você que me acompanha neste momento para estarem presente aqui conosco nesta quinta-feira em um dos 3 horários. Você que pode estar de manhã, vem. Você que pode estar à tarde ou à noite, não fique de fora desses cultos da Fundação Reviver. Nós temos aí a minha esposa, a nossa irmã Vânia, a nossa irmã Georgette, a nossa irmã Márcia, uma equipe que trabalha constantemente nesta obra social, auxiliando famílias necessitadas. E eu tenho certeza que nesta quinta-feira, em um dos 3 horários, Deus tem uma palavra para o seu coração. Essas mulheres estarão aqui pregando a palavra do nosso Deus.
5: Deus está dizendo: orai sem cessar. A igreja não pode parar de orar. Nós não podemos parar de orar. Se este povo parar de orar, o que vai ser dessa cidade? Se este povo parar de orar, o que vai ser deste estado?
6: Ora, mai clama, e andas.
5: É derramar a alma diante do Senhor, como fez Ana. Aleluia. Reclamar com

0: participar conosco em um dos três horários. Deus tem uma palavra para o seu coração. Deus estará utilizando a vida das tuas servas para ministrar uma palavra para o seu coração. Elas estarão aqui orando por você, orando pela sua família. E eu tenho certeza, ouvinte, você vai sair deste culto abençoado pelo Senhor. Eu quero fazer um apelo neste momento a todos vocês que estarão presentes conosco nesta quinta-feira. Não venham de mãos vazias. Traga pelo menos um quilo de alimento não perecível. Você que tem condição de doar uma cesta básica, você que pode doar 5, 10, tem pessoas que têm condição de doar até um caminhão de cesta básica. Eu tenho certeza, ouvinte, Deus trará a recompensa para a sua vida. Deus vai continuar abençoando muito você. E a Bíblia tem promessa, você sabe disso. Aquele que dá ao pobre, ele empresta a Deus. E pode ter certeza que Deus não vai ficar te devendo. Você abrindo o seu coração, estendendo as suas mãos, Deus, ele vai te retribuir. Deus vai recompensar você. E você sabe, se Deus te deu muito, olha, ouvintes, não fica só com você. Reparte, distribui, ajuda aquele que não tem. Então, nesta quinta-feira, nós estaremos aqui, a nossa equipe da Reviver, para pregar a palavra, orar por você, e tenho certeza, você virá receber a bênção de Deus e também abençoar famílias necessitadas. Quinta-feira, 9 da manhã, às 15 e às 18 horas, Rua Senador Pompeu, número 27, aqui no centro do Rio de Janeiro. É um trabalho realizado com uma obra social, Fundação Reviver.
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0: para chamar a vossa atenção. É nesta sexta-feira, nós estaremos aí no prosseguimento desta campanha, a campanha voltada à libertação e curas. Esta campanha que traz o tema Destruindo as Fortalezas. Eu quero convidar você, a sua família, para estarem presentes conosco, participando desta campanha. É uma campanha que Deus levantou aqui em nossa Igreja Deus e Amor do Rio de Janeiro para garantir a libertação da sua vida, a libertação da sua casa e de toda a sua família. Olha, ouvintes, eu estarei com vocês pregando a palavra de Deus nesta sexta-feira.
1: Hoje Deus ainda abre caminhos impossíveis. Hoje Deus ainda encerra histórias de escravidão. Se Deus está operando, quem impedirá? Se Ele peleja, quem resistirá? Se Ele está libertando, quem pode prender novamente? Pare de olhar para o inimigo a partir de hoje. Aquiete o seu coração. Confie no Senhor e veja o livramento que Ele preparou. Jó 42:2, Jó fala: eu bem sei que tudo podes, e nenhum dos teus pensamentos ou dos seus planos pode ser frustrado. Se Deus está operando na sua vida aqui hoje, ninguém poderá impedir. Ninguém, meus irmãos, ninguém. Levante a mão e adora o nome dEle. Levante a mão e glorifica o nome deste Deus.
0: Tenho certeza que Deus, Ele tem uma palavra para o seu coração. Você vai sair daqui leve. A palavra vai penetrar no seu coração e vai te impactar. Vai mudar a história da sua vida. No decorrer desta campanha, eu estarei orando através dos excelentes dons do Espírito Santo e, na sequência, realizando com a igreja aquela oração forte, aquela oração de desafio. Quando a igreja levanta as mãos aos céus, Deus tem confirmado as libertações.
1: Vai expulsando, grita para Jesus queimar. Sai da vida dessas pessoas, Satanás. Vai gritando, queima ele, Jesus. Sai da vida dessas pessoas, Satanás. Vai gritando para Jesus queimar ele. Grita, queima ele, Jesus. Sai da vida dessas pessoas, Satanás. Jesus vai libertando. Vai libertando. Vai destruindo fortalezas. Vai destruindo fortalezas. Vai destruindo fortalezas. Jesus está destruindo. Jesus está destruindo. Jesus está destruindo.
0: É, o mal não pode resistir à presença de Deus. A glória de Deus tem se manifestado no nosso meio. Pessoas têm sido libertas por Jesus. Olha, ouvintes, as pessoas que estão participando estão felizes, estão testemunhando o poder de Deus. Nós vamos acompanhar agora para você entender que quem participa desta campanha é agraciado pelo Senhor. Aumente o volume do seu rádio e nós vamos acompanhar agora os testemunhos, aquilo que Deus tem realizado na vida das pessoas no decorrer desta campanha.
1: Cadê o Glória?
2: 25 anos novício, pastor Antônio, e hoje ele diz que após 3 meses pisar aqui nessa igreja, na campanha com o Senhor, ele tomou nojo do vício e está curado para a glória de Deus.
1: Irmão, qual é o seu nome?
3: Sou João Rodrigo.
1: O senhor era viciado há quanto tempo?
3: 25 anos. Cachaça, tudo que é tipo de cachaça, metanol, álcool, bebia tudo. Eu passava na cruzeada, eu não via cachaça, eu bebia, comia farofa também, entendeu? Qualquer lugar que eu passasse, eu via cachaça, eu bebia. Farofa eu comia também, entendeu?
1: Mas e agora, participando agora, aqui?
3: Eu tomei nojo, graças a Deus, sabe? Eu não moro aqui não, sabe? Eu tomei nojo, 3 vezes que eu vim aqui, outra vez eu vim aqui, depois desse dia foi oração, nunca mais eu botei álcool na minha boca.
1: Vindo aqui na igreja, Deus é amor.
3: Eu vim aqui, graças a Deus, 3 vezes que eu vim aqui, 3 vezes com hoje. Nunca mais botei álcool na boca.
1: Liberto.
3: Amém, graças a Deus.
1: 25 anos viciado.
3: Eu não podia ver uma garrafa de cachaça. Se eu passasse na rua, se eu vejo um coroa de vazio, eu bebia hoje em dia, se eu ver, eu chuto ele.
1: Liberto.
3: Graças a Deus.
1: Tá liberto.
3: Estou, graças a Deus, amém.
1: Jesus te libertou. Amém. Cadê o glória para Jesus? Esta campanha prossegue em 6 horários, 7, 9, 11, às 13, 15 e também no horário das 19 horas. Venham participar conosco. Eu tenho certeza, a bênção de Deus está reservada para você. Rua Senador Pompeu, número 27, aqui no centro do Rio de Janeiro.
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0: Neste momento eu quero falar com toda a juventude. Está chegando o dia 4 de julho, no horário das 15 horas, a nossa conferência estadual, o nosso Conex. E você não pode faltar, de leste a oeste, de norte a sul, aqui no estado do Rio de Janeiro. Quero falar com jovens também, de outros estados do Brasil. Você que tem condição, venham participar conosco. Eu quero convocar a família Deus e Amor, famílias evangélicas em geral, famílias católicas, livres pensadores, venham participar conosco. Vai ser uma tarde de palavra, uma tarde de adoração, uma tarde da presença do nosso Deus. Vai estar conosco nesta conferência a evangelista Isabel Ferreira, pregando a palavra do nosso Deus.
1: Você já ia alegrando o teu coração, porque Ele está dizendo para você: eu não vou te deixar, não vou te desamparar, não vou te abandonar, não vou te esquecer. Eu estou com você, ainda que você passe os piores dias da sua vida. A unção de Deus está sendo derramada aqui neste lugar, porque Deus está falando com pessoas aqui. Eu não esqueci da aliança que eu tenho na tua casa. Eu não esqueci da aliança da tua juventude. O cabelo tá branquinho, tá, mas a minha aliança está intacta na tua vida. A minha aliança permanece na tua casa.
2: Jesus é só hoje.
0: Deus, Ele tem uma palavra para o seu coração. Eu tenho certeza, Deus vai te encher nesta tarde. Deus vai falar com você. A evangelista Isabel Ferreira vai estender as mãos ao céu, juntamente com a igreja, e o céu vai se abrir. A igreja vai receber a presença de Deus na tarde deste dia 4.
1: Madrugada, a vergonha do diabo tu tá brilhando nessa madrugada. Terra, macho de canta lava cheia, a namoraga suri de canta lava santa lava caia. Ei, essa madrugada não é pra crente frio, essa madrugada é pra quem gosta de azeite.
0: Você não pode ficar de fora. Traga a sua família. Venham participar conosco. Nós já vamos neste momento à confirmação da serva de Deus, confirmando a sua presença conosco neste dia 4 de julho.
3: A paz do Senhor, pastor Antônio, a paz do Senhor, ouvintes do programa Voz da Libertação, aqui quem vos cumprimenta é a sua irmã Isabel Ferreira. Eu gostaria de estar confirmando a minha presença neste dia 4 de julho, a partir das 15 horas, no Conex, com o tema Até os Confins da Terra. Nessa oportunidade estaremos juntos pregando a palavra de Deus, orando por você, orando pela sua família. Eu quero te dizer que essa é a oportunidade de você ser cheio do Espírito Santo. Essa é a oportunidade de você receber o chamado de Deus e compreender o propósito para o qual Deus te criou. Essa oportunidade é única e você não pode desperdiçá-la. Venha estar conosco, você, sua casa, sua família. É um evento aberto ao público, embora seja um evento de jovem, mas todos estão convidados. Esteja conosco, venha ouvir a palavra de Deus, venha adorar juntamente com a nossa cantora Karina. E não apenas ela, mas todos os adoradores que estarão presentes neste dia. E eu tenho certeza que a bênção do Senhor será muito maior sobre nós. Então, guarde essa data, dia 4 de julho, às 15 horas, em nossa sede estadual das Igrejas Pentecostal Deus e Amor do Estado do Rio de Janeiro. Rua Senador Pompeu, número 27, bem aqui no centro do Rio de Janeiro. Lembre-se, aquilo que Deus tem para fazer na sua vida é grande. E quem tem sede, venha a mim e beba. São as palavras do Senhor Jesus. E neste dia, o nome do Senhor será glorificado. A qualquer momento, nós voltaremos mais uma vez aqui no programa Voz da Libertação para falarmos deste evento que ficará marcado no coração do povo carioca. Que Deus abençoe todos vocês. Fiquem com Deus. Fiquem na paz do Senhor Jesus.
4: Maravilhoso.
0: Olha, ouvinte, já está confirmada a presença da serva de Deus. E o principal, a presença de Jesus já está confirmada. Jesus já confirmou a sua presença conosco neste evento. Agora falta você confirmar a sua presença conosco. Venham participar. Vai estar presente também a cantora Karina Inácio, louvando a Deus conosco nesta tarde do dia 4.

Meu Deus, eu já posso sentir a presença de Deus já no dia 4 de julho. Você não pode ficar de fora. Venham participar conosco. Mais um Conex do Estado do Rio de Janeiro. Dia 4 de julho, no horário das 15 horas, Rua Senador Pompeu, número 27, aqui no centro do Rio de Janeiro.

0: Deus abençoe, ouvintes do programa Voz da Libertação. Neste momento, eu quero orar por você, que é o mantenedor deste programa no ar. Você que tem contribuído, abrido seu coração e estendido as mãos, nós vamos orar agora por vocês. Eu vou citar alguns nomes aqui e na sequência nós estaremos orando por você. Ailton da Silva, Albertina Assunção, Ana Ribeiro, Angel de Souza, Antônio Batalha, Antônio Rebonato, Antônio Soares, Beatriz Mesquita, Benedito Pereira, Bruno Souza, Carlos Alberto, Carlos Eduardo, Clóvis Mota, Daniela Rangel, Deusete Cunha, Deucineia Rosa, Delson, Devaíris Cordeiro, Edmilson Pereira, Edmilson Souza, Edson da Conceição, Eulina Silva, Fabrício Dávila, Farley de Souza, Francisco Marques, Gabriele Freitas, Graça Maria, Heleno João e Evanir Cordeiro. Nós estaremos agora orando, pedindo a Deus para continuar abençoando a sua vida.
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0: Senhor meu Deus e meu Pai, no nome do Senhor Jesus Cristo, mais uma vez, ó Deus, nós estamos aqui diante da Tua presença, apresentando todos esses nomes. São pessoas, Senhor, quem sabe todas as semanas, quem sabe de 15 dias, ou uma vez por mês, tem contribuído, tem ajudado na manutenção do programa Voz da Libertação. Nós sabemos, meu Deus, que a cada minuto esta rádio está no ar. Ó Deus, o valor é muito alto, mas Senhor, o preço maior foi pago pelo Senhor na cruz do Calvário, que foi derramar o seu próprio sangue pelo resgate da humanidade. E nós estamos investindo, Senhor, nesta programação em prol da salvação de almas. E essas pessoas que têm contribuído, têm ajudado, são pessoas que entenderam a urgência da salvação de almas, porque este programa é uma ferramenta poderosa que o Senhor entregou para a Igreja Deus e Amor ganhar almas para o Teu reino. E é por isso que nós apresentamos ao Senhor os contribuintes, ó Deus, do programa Voz da Libertação, porque são pessoas, meu Deus, que amam missões. São pessoas que têm contribuído com amor e alegria, porque, ó Deus, além de ouvir esta programação nos seus lares, elas estão contribuindo para que vidas sejam alcançadas pela Tua Palavra através desta programação. Ó Deus querido, Deus poderoso, alcança mesmo agora este ouvinte, Senhor, abençoando, prosperando, quanto mais esta pessoa contribuir, mantendo esta programação no ar. Eu sei que o Senhor já está estendendo as mãos e multiplicando, meu Deus. Está dando em dobro na vida desta pessoa agora que tem ajudado. Que a bênção do Senhor permaneça sobre esta vida, sobre esta casa e sobre toda esta família, no nome de Jesus. Tenha certeza, ouvintes, que Deus já abençoou a sua vida, Deus já abençoou a sua casa e a sua querida e amada família. Continue sempre abrindo o seu coração, estendendo as mãos e ajudando este programa a continuar, falando do amor de Deus. Deus abençoe, estarei sempre aqui orando por todos vocês.
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0: Deus abençoe a todos vocês que estão agora ligadinhos no programa Voz da Libertação. Deus abençoe, ouvinte. Muito obrigado por você permitir a nossa voz chegar até onde você está, chegar aí no seu lar, para falarmos com você a respeito do amor de Deus, das maravilhas de Deus, deixar você informado das atividades realizadas na nossa Igreja Deus e Amor. E eu já quero deixar você informado que nesta quarta-feira o prosseguimento da campanha da prosperidade, portas abertas, e aquele subtema, a tomada de posse. A quarta-feira da tomada de posse. Que coisa tremenda, hein? Quando nós usamos a fé, ouvintes, o impossível se torna possível. O povo levanta as mãos com fé, abrem as mãos e tomam posse. No momento que fecham a mão, pela fé, nós tomamos posse do milagre de Deus. E nesta quarta-feira não será diferente. Nós estaremos aqui com todos vocês em 6 horários, 7, 9, 11, às 13h15 e também no horário das 19 horas. Deus estará presente conosco e eu tenho certeza você vai tomar posse do seu milagre. A palavra de Deus será pregada na sua essência e tenho certeza Deus falará com cada um de nós nesta quarta-feira.
4: Isaías 53, do versículo 4, verdadeiramente, Ele tomou sobre si as nossas enfermidades e as nossas dores levou sobre si, e nós o reputamos por aflito e ferido de Deus, mas Ele foi ferido pelas nossas transgressões, moído

0: dias nós fomos sarados. Se você olhar hoje para a lenha, para o madeiro, para a cruz que Cristo morreu nela, você vai receber alívio, você vai receber o milagre, você vai receber a cura. Aquilo que está amargo vai se tornar doce aqui nesta manhã. Levante a mão e vai adorando, vai glorificando, vai adorando, vai glorificando.
1: O profeta Abacuque, no capítulo 3 do seu livro

0: alegrarei no Senhor, eu exultarei no Deus da minha salvação. Nenhuma dificuldade pode mexer com a nossa fé, nenhum deserto poderá nos afastar de Deus. Se estamos no deserto, ou precisamos nos alegrar. Se estamos na provação, precisamos continuar confiantes em Deus. Vai adorando, vai glorificando o nome do Senhor. Pode faltar o fruto, pode faltar alimentos, pode faltar o gado, pode, mas alegraremos, continuamos alegrando na presença do Senhor.
1: Que tremendo é a palavra de Deus. Olha, ouvintes, a palavra de Deus vai gerar fé no seu coração. Você vai ouvir essa palavra tão poderosa. Eu tenho certeza, como as demais quartas-feiras, Deus tem falado conosco, Deus tem manifestado a sua glória. Nesta quarta-feira não será diferente. Deus, ele já preparou uma palavra para falar com você. Olha que coisa tremenda, são várias pessoas, multidões que participam desta campanha, e Deus tem falado com o povo, manifestado a sua presença, vidas têm sido alcançadas pela pregação da palavra, almas têm sido resgatadas das garras do inimigo através da palavra. E eu estarei também, ouvintes, fazendo aquela oração de desafio no momento das revelações. É um mistério, o momento que o Espírito Santo de Deus revela, aí a igreja se coloca em pé, o esquadrão da fé entra em ação, onde a igreja começa a orar, onde a igreja começa a clamar pelo Senhor, o diabo é derrotado e pessoas são abençoadas pelo Senhor.
0: Sai, devorador, sai daí, Satanás. Você que está devorando a saúde, você que está devorando a prosperidade, você que está levando esta empresa à falência, é você que está trancando tudo na vida desta pessoa. Sai, sai, miséria, vai embora, Satanás. Vão expulsando, irmãos, vão expulsando, vão expulsando, vão expulsando, vão expulsando. O demônio entrou em desespero. O diabo entrou em desespero. Queima ele, Jesus. Queima ele, Jesus. Preste atenção aqui, meus irmãos. Tem 14 pessoas entre nós. O Espírito de Deus falou comigo. Essas 14 pessoas iniciaram algo e vocês não conseguiram concluir. Meu Deus do céu, parou no meio do caminho, e o desejo de vocês é concluir, mas há algo que parou, que barrou, e você não consegue avançar. Essas 14 pessoas, entre essas 14 tem 3, que foi intervenção do diabo mesmo, que falou, você não vai conseguir. Deus manda eu falar com as 14, aquilo que você começou, ele vai concluir nas vossas vidas. O diabo, querendo ou não, vai ser concluído. Levante a mão e grita glória. Outra vez grita glória. Coloque a mão na cabeça. Cuidado, obreiros, e cuidado, obreiras. É um demônio da morte bravo aqui no nosso meio, hein? Cuidado, cuidado, cuidado. Olha lá, já gritou lá. Olha lá. Olha o demônio da morte. Olha o espírito da morte, já entrou em desespero. Grita para Jesus queimar ele. Vai cair mais, hein?
2: Queima ele.
0: Vai cair mais. Olha lá, já caiu. Onde Jesus está, os demônios entram em desespero. Grita para Jesus queimar ele. Grita para Jesus queimar. Levante as mãos, grita comigo, Satanás. Em nome de Jesus, vai embora. Sai.
1: Que tremendo é a presença de Deus no decorrer desta campanha. Olha, ouvintes, quando o Espírito Santo revela, o diabo entra em desespero. A igreja tem levantado as mãos aos céus. A igreja tem clamado. A igreja tem consagrado na presença de Deus. E Deus tem atendido a igreja. Deus tem manifestado a sua presença, trazendo libertações, abençoando a vida do povo. Eu quero agora acompanhar juntamente com vocês, as pessoas também testemunhando. Não é por acaso, ouvintes, as pessoas participam com fé e elas são agraciadas pelo Senhor. As pessoas são abençoadas. Vamos ouvir agora para você entender que as pessoas que estão participando da campanha estão sendo abençoadas pelo Senhor.
2: Pastor Antônio Santos, irmãos presentes, ouvintes de casa, aqui está nossa irmã. No dia da tomada de posse, ela recebeu uma grande vitória e tomou posse da sua aposentadoria.
0: Irmã, qual é o seu nome?
3: Lúcia.
0: Irmã Lúcia, é de onde?
3: Santo Cristo, que eu moro.
0: Quer dizer que na campanha da prosperidade, na tomada de posse, a irmã tomou posse.
3: Tomei sim, porque foi um auxílio que eu já estava há mais de 3 anos, não acreditava, pelos olhos humanos, eu não ia ter esse direito.
0: 3 anos?
3: É, estava a luta lá de advogado, até botei na mão de advogado particular. E agora foi dia 18, me chamaram, fui lá, recebi, até com atraso, e até dei meu dízimo já de R$1.000 aqui e vou continuar sendo aposentada.
0: Tá aposentada.
3: Aposentada.
0: Estava aí há mais de 3 anos lutando.
3: Há mais de 3 anos.
0: Entrou na campanha da prosperidade, está aposentada.
3: Estou, em nome de Jesus Cristo.
0: As portas se abriram.
3: Sim, com a graça de Deus.
0: Dai glória a Deus com ela, está aposentada. Glorifiquem a Deus.
1: Que tremendo é o que Deus vem realizando nesta campanha. Você não pode ficar de fora. Deus está te convidando para você estar conosco nesta quarta-feira, porque Ele tem prazer em te abençoar. Ele é o maior interessado, ouvinte, em te tirar da miséria, te tirar desta situação difícil. Deus é o maior interessado em abrir as portas que estão fechadas e mudar a sua história. Nós temos acompanhado testemunhos tremendos, testemunhos extraordinários, pessoas testemunhando o poder de Deus. E quem sabe você está aí na sua casa agora, me acompanhando, dizendo: meu Deus, eu estou também precisando deste milagre, eu estou precisando desta vitória. Então, ouvintes, vem para cá participar conosco. Eu tenho certeza, Deus, Ele quer mudar a sua história. Você que está aí, quem sabe, batendo em várias portas e até agora nada. Até agora as portas permanecem fechadas. Jesus quer abrir esta porta que está fechada. Jesus quer abençoar você. Nós já vamos acompanhar mais um testemunho para você entender, ouvintes, que as pessoas aqui são abençoadas. Pessoas que estão se sacrificando, deslocando de tão longe, mas estão vencendo os obstáculos, participando da campanha. Vamos acompanhar. Aumente o volume do seu rádio.
2: Há 9
4: anos o filho desempregado, e essa mãe acaba de testemunhar, pastor Antônio, que a porta se abriu e o nome de Jesus foi glorificado.
0: Irmã, qual é o seu nome?
5: Irmã Maria.
0: Irmã Maria, conta para nós o milagre.
5: O milagre é que 9 anos meu filho está desempregado, né? Ele é pedreiro, mas ele ficava fazendo biscate, mas eu não aceitava, porque ele já está com 45 anos, eu preocupado com o problema de INPS, né? As leis estão mudando. E essa semana ele sumiu, eu falei, o que houve com ele? Liguei para ele, o que está havendo que você sumiu? Ah, mas eu estou trabalhando no Rio, em obra. Eu digo, olha, mas você está trabalhando em obras? Como assim? Eu estou trabalhando com minha carteira assinada.
0: Espera aí, quantos anos? 9 anos desempregado.
5: 9 anos desempregado.
0: Clamando a Deus por ele na campanha, está registrado.
5: É.
0: Deus te abençoe, minha irmã. Cadê o glória para Jesus? É, Deus está te convidando para você vir contar a bênção também. Você não vai ficar aí apenas ouvindo as pessoas testemunhar. Você também vai ser uma testemunha viva do poder de Deus. Você vai testemunhar verdadeiramente: o Senhor me curou, o Senhor abriu a porta que estava fechada, o Senhor abençoou a minha família. Ouvinte, Deus quer que você seja testemunha do seu poder. O seu milagre vai virar notícias aí onde você mora, vai virar notícia aí na sua casa. As pessoas vão olhar e vão falar: verdadeiramente Deus está na igreja Deus e Amor, verdadeiramente Deus, ele fez o milagre acontecer. Eu estou falando assim, ouvintes, eu ouvi agora recentemente o testemunho de uma mulher. Eu gravei esse testemunho, a mulher dizendo que fez um pedido de oração aqui na igreja, o parente dela hospitalizado, e ela recebeu a oração, ela confiou em Deus e ela testemunhou: Deus curou o meu parente. E Deus quebrou toda a incredulidade da família, porque a família não acreditava em Deus. E agora a família já tem um olhar diferente. A família já pôde falar: só pode ser Deus que operou este grande milagre. Porque a família já não tinha mais esperança que o parente não ia vencer aquela enfermidade. Mas teve alguém que saiu, veio aqui, participando da campanha, Deus operou o milagre e a família pôde enxergar que Deus está aqui na igreja Deus e Amor. Eu quero até convidar você que está enfermo, quem sabe desenganado pelos recursos humanos, você que está aí gastando com a medicina, com remédios, e a enfermidade não vai embora. Quem sabe a sua família olha para você também e não acredita que você vai sair dessa situação. Eu te convido a estar conosco aqui, porque Jesus te convida, Jesus te espera para operar um milagre na sua vida. Eu quero acompanhar mais um testemunho, porque nós estamos falando da campanha da prosperidade, as pessoas testemunhando os grandes feitos do Senhor, e nós vamos ouvir agora, porque, ouvinte, eu quero que você entenda que aqui na Igreja Deus e Amor, nesta campanha da prosperidade, Deus tem abençoado a vida das pessoas. Tem glória para Jesus,
4: essa irmã chegou aqui, pastor Antônio, sofrendo com muita dor na barriga, dor no estômago, dor no rins, e ela acaba de relatar que foi curada, não tem mais dor nenhuma. No momento da oração de explosão de milagre, Jesus tocou na saúde dela e o milagre aconteceu para a glória de Deus.
0: Irmã, qual é o seu nome?
6: Edmeia da
0: Costa. Conta para nós o que aconteceu.
6: É que eu sentia muito há 3 dias, quando eu estava sentindo, eu estava dizendo que eu ia até para o pronto-socorro, mas estava com medo de chegar lá e me internar. Aí eu estava com muita dor e eu vim para cá. Aí chegou aqui, eu estava com a dor no rins, respondia que no estômago, passava para a barriga. Mas era uma dor muito horrível, muito triste. Aí não podia me mexer, não podia nada. Aí cheguei aqui, o Senhor revelou Aí eu fiquei boa, tô sentindo
1: Espera
6: nada.
1: Espera aí, quantos dias a senhora estava sentindo essas dores?
6: Três dias.
1: Mãe,
6: minha filha queria até levar para o seu corpo, falei, não.
1: Mas
6: vou não.
1: Mas agora foi revelada pelo Espírito
6: foi
1: Santo
6: pelo
1: e Espírito curada.
6: Santo, fui curada agora.
1: Sumiu as dores.
6: Sumiu a dor, para a glória de Deus.
1: Está curada por Jesus. Amém. Cadê o glória para ele?
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1: Olha, ouvintes, você não pode perder, você não pode ficar de fora desta campanha. Ficar de fora é perder as bênçãos, ficar de fora é ficar sem o milagre. É nesta quarta-feira, no horário das 7, 9, 11, às 13, às 15 e também no horário das 19 horas. Deus preparou 6 horários para você escolher um e participar conosco. Não pode vir pela manhã, vem no horário da tarde. Não pode estar de manhã nem à tarde, vem no horário da noite. Mas não perca, não fica de fora desta campanha. É a campanha da prosperidade com o tema Portas Abertas. Eu quero orar por você e eu quero pedir a Deus para te abençoar. Você vai ouvir a palavra, você vai receber a oração da igreja e com certeza você vai testemunhar o poder de Deus nesta campanha. Eu já quero neste momento orar por você. Eu quero pedir a Deus para te ajudar a chegar aqui nesta quarta-feira para você participar da campanha. Eu sei, ouvinte, que o inimigo vai lutar contra você. O diabo vai lutar para colocar obstáculos, impedimentos, para você não chegar até aqui. Mas você vai vencer, você vai chegar, você vai romper as barreiras e vai participar da campanha e receber a bênção de Deus. Vamos lá, você que pode aproximar do rádio receptor, você que pode dobrar os seus joelhos, vamos juntos agora falar com Deus em oração.
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1: Senhor Deus e Pai, no nome do Senhor Jesus Cristo, nós estamos diante da Tua presença. E eu já quero Te louvar, ó Deus, pela existência do programa Voz da Libertação. Ó Deus, que tem chegado até este ouvinte agora, Senhor, deixando a todos informados acerca das campanhas realizadas aqui em nossa Igreja Deus e Amor. Eu quero Te louvar, meu Deus, por este programa tão abençoado, que tem levado até os lares uma palavra de esperança, tem levado até pessoas a direção, Senhor, para que elas possam seguir e participar dos cultos, das campanhas realizadas aqui em nossa Igreja Deus e Amor. Eu quero apresentar ao Senhor cada ouvinte, a cada pessoa que vai estar conosco nesta próxima quarta-feira, participando desta campanha. Uma campanha que o Senhor levantou para mudar a história de muitas pessoas. Nós temos acompanhado o Senhor, nós temos vivenciado a cada culto desta campanha a manifestação da Sua glória. O Senhor tem falado conosco pela Sua palavra. O Senhor, meu Deus, tem manifestado até nós, através do Espírito Santo, revelando, curando e libertando pessoas nesta campanha. Ó, meu Deus, eu quero apresentar ao Senhor todas as pessoas que estão ouvindo esta programação, as pessoas que estão participando, meu Pai. Ó, Deus, ativas nesta campanha da prosperidade. Aquelas que ainda não estão participando, mas o Senhor já chamou, o Senhor já convocou essas pessoas, porque o Senhor quer mudar a história. O Senhor quer mudar a vida de cada uma delas. E nós sabemos, meu Deus, que o adversário vai continuar lutando para colocar dúvidas neste coração. Eu sei que o adversário vai batalhar para impedir a chegada desta pessoa nesta quarta-feira. Mas, ó Deus, essas pessoas estão sendo apresentadas agora ao Senhor, e o Senhor vai cuidar de cada detalhe. O Senhor vai arrancar os impedimentos, as barreiras, os obstáculos, e esta pessoa vai conseguir chegar aqui nesta quarta-feira e participar desta campanha. Meu Deus e meu Pai, eu sei, meu Deus, que o Senhor já tem o milagre, o Senhor já tem a vitória para cada pessoa que vai comparecer nesta quarta-feira. Ó Deus querido, Deus poderoso, eu quero apresentar ao Senhor, meu Pai, a vida desta pessoa que está desempregada, a vida deste trabalhador, a vida, Senhor, deste empresário, essas pessoas que firmaram propósitos nesta campanha da prosperidade, meu Pai. Eu sei que o Senhor vai continuar honrando a fé de cada uma delas. Meu Deus, é o que eu te peço e também te agradeço no nome de Jesus.

Olha, ouvintes, tenha certeza, você já recebeu a visita de Deus aí no seu lar. Deus vai te ajudar a chegar até aqui nesta próxima quarta-feira. Tenha certeza disso. Você vai vencer os obstáculos, as adversidades e vai participar conosco nesta campanha. Que Deus abençoe você, abençoe o seu lar, toda a sua família, e estarei aqui aguardando por vocês nesta quarta-feira. Rua Senador Pompeu, número 27, aqui no centro do Rio de Janeiro. Yeah!

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2: Já quero agradecer a todos vocês que ficaram conosco até neste exato momento. Mas olha, ouvintes, não saia daí. Este programa é 24 horas no ar, falando do amor de Deus, deixando vocês informados de todos os trabalhos realizados aqui em nossa igreja Deus e Amor. E não se esqueça, divulgue aí para toda a sua família, para os seus amigos, para o seu vizinho, o programa Voz da Libertação. Deus abençoe e vamos agora aos prefixos desta emissora. E logo mais eu retorno falando com todos vocês.

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Aceite a paz de nosso Senhor e Salvador Jesus Cristo. Quem tem o imenso prazer de falar com vocês é o seu irmão em Cristo, Pastor Antônio dos Santos. Lembrando a todos que amanhã, segunda-feira, o nosso culto doutrinário, o nosso culto de ensino da Palavra de Deus e também o prosseguimento da campanha Jesus Salva o Meu Lar. Todas as segundas-feiras, no horário das 19 horas, nós estamos aqui nesses cultos doutrinários. Eu quero, neste momento, já convocar toda a membresia, quero convocar as famílias evangélicas em geral, famílias católicas, livres pensadores, você que não tem nenhum credo religioso. Eu quero te convidar para ouvir a palavra de Deus. Olha, ouvintes, a palavra de Deus é Deus revelando a nós a sua vontade. Deus falando com o seu povo. E eu te convido a ouvir esta palavra. Eu tenho certeza que Deus, ele tem a direção.

0: direção, a orientação, o alimento, as instruções para a sua vida, através da sua palavra. Estarei com vocês, pregando a palavra de Deus, na noite desta segunda-feira.
1: Eu posso encaixar mais um exemplo aqui, o evangelho do consumo. Irmãos, em muitos lugares o cristianismo tem sido tratado como produto. Os crentes que escolhem a igreja, como se estivesse escolhendo um restaurante. Mas muitos esquecem de perguntar onde a palavra é pregada com verdade. Onde é ensinado o evangelho genuíno. A fé virou conforto e não compromisso. E qual é o resultado da decisão das pessoas agirem assim? Pessoas cheias de religião e vazias de arrependimento. Irmãos, o evangelho não é sobre aquilo que eu ganho, é sobre o que eu entrego. Jesus falou, se alguém quiser vir após mim, se quiser ser meu, negue-se a si mesmo, pegue a sua cruz agora. Ora, vem e me segue. Evangelho é renúncia. Ser discípulo é renúncia. Morar no céu é renúncia. Levante a mão e vai aplaudindo a Deus, aí adorando. O evangelho transforma. O evangelho muda. O evangelho regenera.
0: Deus vai falar com você. Eu não tenho dúvida que através do Espírito Santo a palavra vai penetrar no seu coração e vai impactar. Eu tenho certeza que muitas pessoas no decorrer dos dias vão testemunhar o poder de Deus. Você tem acompanhado aí, ouvintes, pessoas testemunhando curas, libertações, milagres, e muito breve você vai acompanhar aqui pessoas testemunhando o milagre de Deus que elas alcançaram na alma, a transformação de vida, a mudança de pensamento, a transformação espiritual, porque a palavra de Deus, ela impacta o nosso interior, ela transforma a nossa vida. Por isso, o convite é, venham participar conosco e ouvir a palavra de Deus. Após a pregação da palavra, eu faço aqui todas as segundas-feiras aquela oração de Pentecoste. Por quê? A palavra de Deus, ela traz avivamento.
1: Oh glória, receba poder, receba a unção de Deus. Batiza também, Jesus, aquele que não é batizado. Dá força para o fraco, levanta o crente que está caído. Em casa, o internauta, receba graça, receba.

0: vida será impactada pela presença de Deus. O Espírito Santo vai te revestir de poder nesta segunda-feira. E olha, eu estarei fazendo também aquela oração pela família. Nós estaremos juntos, estendendo as mãos aos céus e pedindo a Deus a salvação da nossa família.
1: Esta pessoa que está clamando, Deus, pela restauração conjugal, esta pessoa que clama pela paz do seu lar, pela alegria, pela comunhão, pela prosperidade, meu Deus, vai entrando no lar desta pessoa agora. Eu sei, meu Deus, que a casa que o Senhor entra, entra paz, entra alegria, entra prosperidade. A casa que o Senhor entra, o mal que estiver tem que sair, meu Pai.

0: Você não pode ficar de fora. É amanhã, nesta segunda-feira, o prosseguimento do nosso culto doutrinário e da campanha Jesus Salva o Meu Lar. Anote o endereço: Rua Senador Pompeu, no número 27, aqui no centro do Rio de Janeiro.
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0: Olha, ouvintes, está chegando dia 28 de junho, no horário das 9 e também às 14 horas. Presença já confirmada da evangelista Maria Lorena. Vai ser um dia que o Rio de Janeiro vai tremer. Deus vai impactar esta cidade. Eu tenho certeza, ouvintes, que Deus mais uma vez vai utilizar a vida da evangelista Maria Lorena, e Deus com certeza vai abençoar você, vai abençoar a sua família. Eu quero neste momento convidar a todos: quem ficar de fora vai perder as bênçãos de Deus, e eu sei que você não quer perder bênçãos. No horário das 9 da manhã, evangelista Maria Lorena, pregando a palavra do nosso Deus.
2: Davi tinha a unção de Deus, porque quem tem a unção de Deus, pode vir gigante que vier, pode vir urso que vier, pode vir leão que vier, ele permanece firme, porque ele tem a certeza que quando Deus fala, ele não volta atrás. Ele vela pela sua palavra e ele cumpre a sua palavra.
3: Quando for pregar, que eu seja a tua voz.
0: A palavra de Deus será pregada. Deus vai falar com você, Deus vai falar com a sua família neste dia 28. E olha o tema dessas duas concentrações: Efatá, abre-te. Que coisa tremenda, ouvinte. Deus vai abrir tudo o que está fechado, aquilo que está travado na sua vida. Deus vai destravar nesta data. Olha, você que está firmando o propósito com Deus, o seu nome está sendo colhido. A evangelista Maria Lorena vai levantar o seu nome para o céu, juntamente com a igreja, e Jesus vai fazer a obra na sua vida. Eu tenho certeza que na hora desta oração, o céu vai se abrir. E Deus, ele vai tocar na sua vida.
2: Pode gritar quem, na igreja? Pode gritar quem? Pode gritar quem? Pode gritar quem? Essa mulher, eu odeio ela, eu quero matar ela, sofre muito, aí eu faço ela sofrer.
4: Porque Deus é com ela.
2: Ah, eu odeio.
4: Na glória. Grita, Satanás. Sai agora. Em nome de quem? Então dá três glória. Outro glória. Tá livre.
0: Que tremendo, eu já posso sentir o impacto de Deus, já neste dia 28 de junho. Você não pode ficar de fora. Ouvinte, a evangelista Maria Lorena vai orar por revelação, vai fazer também aquela oração de explosão de milagres e pode ter certeza, o céu vai confirmar. Jesus vai operar no nosso meio. Não fique de fora. Venham participar, porque o milagre já está reservado para a sua vida.
5: Duas pessoas que o tumor está na vista esquerda, que dói, lateja. Cadê essas duas pessoas? A senhora é uma, pode vir.
6: Seu nome, minha irmã?
7: Sara.
6: O que que aconteceu agora?
7: Eu tô melhor da vista esquerda.
6: Sumiu a dor?
7: Sumiu a dor. Sumiu. Eu tava com dor.
5: Que lindo! Quanto tempo, irmã?
7: Ih, tô há muito tempo com isso aqui, há uns 5 anos.
5: Hoje a senhora restaurou.
7: Em nome de Jesus.
5: Só com uma palavra que o Senhor Jesus te deu.
7: Amém.
5: Quem crê que ele é bom, dá um luz.
0: Olha, ouvintes, perder essas concentrações é perder a bênção de Deus. 9 da manhã e também no horário das 14 horas. Não venham só, traga a sua família. Convida o vizinho, o amigo, aquela pessoa que está desenganada pelos recursos humanos, esta pessoa que está aí enferma há muitos anos. Eu tenho certeza, Jesus vai operar o milagre, ele estará presente, ele é o convidado especial para operar o milagre na sua vida. Nós já vamos neste momento à confirmação com a serva de Deus, evangelista Maria Lorena, confirmando a sua presença conosco neste dia 28 de junho.
8: Quero saudar os ouvintes em casa com a gloriosa paz do Senhor Jesus. Está chegando o grande dia, dia 28, às 9 da manhã, também às 14 da tarde, estaremos com todos vocês pregando a poderosa palavra do Senhor, orando pelos mais excelentes, dom do Espírito Santo. O tema desses dois grandes cultos, Ifadá, e você vai perder a tua vitória, perder a tua bênção, teu milagre? Não, de maneira nenhuma. Aguardamos por você e pela tua querida família. O pastor estará de braços abertos, a sua esposa, os demais presbíteros e pastores, aguardando pela tua presença. Queremos te dar um abraço e também estaremos falando um pouquinho da poderosa oração global. Não perca, esteja conosco e Deus será contigo nesta batalha. Quem se despede, a sua irmã em Cristo, Maria Lorena. Fiquem todos na paz do Senhor Jesus.
0: Aí está a confirmação da serva de Deus. E olha, ouvintes, já confirma também a sua presença. Já deixa agendado aí na sua agenda esta data, 28 agora de junho, no horário das 9 da manhã e também no horário das 14 horas. Inclusive, às 14 horas será o nosso culto de missões, a nossa confraternização com todo o campo estadual aqui da Senador Pompeu e a entrega do jejum de Daniel. Vai ser muito forte, hein? 9 da manhã e também no horário das 14 horas. Venham participar conosco. Rua Senador Pompeu, número 27, aqui no centro do Rio de Janeiro.
9: Às vezes é assim. 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
13: Não há ninguém santo como o Senhor. Não há outro além de ti. Não há rocha alguma como nosso Deus. 1 Samuel 2:2.
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0: Neste momento eu quero falar com todos os dizimistas da Casa de Deus. Você que é membro, você que é um simpatizante. Eu sei que tem pessoas que não são nem membros da nossa igreja, mas são dizimistas fiéis. Vem até a livraria da nossa igreja, devolve o seu dízimo. Outras pessoas que faz aquela transferência bancária, faz um Pix, porque você entendeu o reino de Deus aqui na terra e você tem abrido o seu coração e estendido as mãos e ajudado. Deus te abençoe, meus irmãos. Estou aqui neste momento para levar uma palavra de gratidão até vocês. Que Deus continue abençoando muito, muito mesmo, a vida de vocês que tem realmente dizimado na casa do Senhor. Vocês sabem que isso para vocês é um privilégio poder contribuir, colaborar no crescimento do reino de Deus aqui na terra. E vocês fazendo isso, Deus garante sempre a proteção do vosso patrimônio. O devorador não vai devorar os seus bens, não vai tocar no seu dinheiro, não. Deus garante a segurança total de todos os seus bens. Muito obrigado, meus irmãos, muito obrigado por estar contribuindo, estar ajudando sempre nas manutenções da casa de Deus. E eu quero aproveitar este momento e fazer uma pequena oração por vocês, pedir a Deus para continuar multiplicando aí o seu salário, abençoando todo o trabalho das suas mãos.
1: O Senhor Jesus nos promete em sua palavra no livro de João, capítulo 14, versículos 13 e 14.
2: E eu farei o que vocês pedirem em meu nome, para que o Pai seja glorificado no Filho. O que vocês pedirem em meu nome, eu farei.
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0: Senhor meu Deus e meu Pai, é no nome do Senhor Jesus Cristo, mais uma vez, ó Deus, eu quero te louvar por tudo, Senhor. Quero te louvar pela vida de cada dizimista fiel da tua obra. Meu Deus, a vida de cada membro, de cada simpatizante, cada visitante, as pessoas, meu Deus, que já entenderam, ó Deus, o reino do Senhor aqui na terra. São pessoas, Senhor, que têm abrido seus corações e também estendido as mãos para ajudar a tua obra. Visita mesmo neste momento a vida de cada dizimista fiel. Aqueles, meu Deus, que quem sabe não tem nem condição de vir na igreja, porque estão longe, mas são pessoas que têm feito aquela transferência bancária, têm feito um Pix e contribuído, têm devolvido a décima parte de tudo quanto o Senhor tem dado a elas. Visita essas pessoas, meu Deus, abençoando o seu trabalho, abençoando o trabalho das suas mãos, multiplicando também, ó Deus, o seu ganho, multiplicando o seu salário e garantindo a proteção de todos os seus bens. Visita neste momento a membresia, Senhor. Ó Deus querido, todos aqueles que são fiéis ao Senhor, que têm devolvido também o seu dízimo na casa do Senhor, para manutenção. É por isso, ó Deus, que o Senhor tem salvado almas através de cada contribuição. Missionários têm sido enviados, ó Deus, de leste a oeste, de norte a sul, ó Deus, dentro do nosso Brasil, ó Deus, no exterior, que tem levado a boa semente. E cada dizimista, meu Pai, faz parte desta grande obra, porque tem contribuído no teu reino, tem contribuído na salvação das almas. Senhor da glória, Repreende mesmo os espíritos devoradores, meu Pai, a miséria, as obras da inveja, arranca de dentro desta casa as enfermidades, meu Deus, que tem consumido o físico desta pessoa. E tem também, ó Deus, tirado do salário para compra de remédios. Senhor da glória, que haja bonança, que haja prosperidade e a proteção na vida deste dizimista, Senhor. É o que eu te peço e também te agradeço no nome de Jesus. Deus continue te abençoando. Você que é um dizimista fiel, nós estaremos aqui orando constantemente por você, pela sua família, para que Deus possa continuar aí, multiplicando o seu salário e também protegendo o seu patrimônio. Deus abençoe, meus irmãos. Continue sendo fiel a Deus, que Deus vai continuar também sendo fiel com todos vocês.
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1: Ouvinte, aceite a paz de nosso Senhor e Salvador Jesus Cristo. Neste momento, passando aqui para fazer um convite especial a todos vocês para participarem conosco desta campanha de sexta-feira, uma campanha muito abençoada que Deus levantou aqui em nossa Igreja Deus e Amor do Rio de Janeiro. A campanha Destruindo Fortalezas. Eu já quero desejar, claro, a todos vocês uma excelente tarde, muito abençoada para você, para a sua querida e amada família. Mas você não pode esquecer, nesta sexta-feira, o prosseguimento desta campanha em 6 horários. No horário das 7 da manhã, às 9, 11, às 13, 15 e também no horário das 19 horas. Eu tenho certeza que em cada horário desta campanha, Deus ele tem o milagre, Deus tem a vitória, Deus tem a libertação para a sua vida. Eu estarei com vocês nesta sexta-feira pregando a palavra do nosso Deus.
2: E agora, prenderam o líder da igreja, prenderam Pedro. E qual era a intenção? Executar Pedro após a Páscoa. Ou seja, a gente começa a matar os crentes, vamos matar agora o líder da igreja e a gente acaba com a fé desse povo. Era o propósito, colocar medo para o povo recuar. Irmãos, a igreja não tenta um resgate humano. A igreja olha, talvez pensando, meu Deus, prenderam Pedro, vai matar Pedro, vamos juntar e vamos resgatar Pedro de lá. A igreja não fez isso. A igreja não planejou um resgate humano. Sabe o que a igreja fez? A igreja orava constante. Talvez tinha alguém lá dizendo, Deus, não deixa Herodes matar Pedro. A igreja orava constantemente e através da oração da igreja, Deus entrou na prisão e colocou Pedro para fora. Deus entrou na prisão e libertou Pedro. Levante a sua mão, levante a mão e vai adorando. Não houve resgate humano, houve resgate do céu. Não houve intervenção humana, houve intervenção do céu. Livro de 2 Coríntios, capítulo 10, no versículo 4, fala que as armas espirituais, elas destroem fortalezas. Zacarias, capítulo 4, versículo 6, não é por força, não é por violência, mas é pelo meu Espírito. Oh, glórias a Deus. João 8:36, a Bíblia fala que quem liberta é o Filho de Deus. Se pois o Filho vos libertar, verdadeiramente sereis livres. No Salmo 107, no versículo 14, está muito claro sobre isso. É Deus quem quebra cadeias, é Deus quem abre prisões. Pode ter certeza que nenhuma cadeia, que nenhuma prisão vai prevalecer na sua vida nesta manhã, porque Deus está quebrando, Deus está abrindo, Deus está quebrando, Deus está abrindo. Levante a mão e vai glorificando o nome deste Deus. É Ele que quebra, é Ele que abre prisões.
1: A palavra de Deus é poderosa, a palavra vai penetrar no seu coração. Esta palavra é remédio, ouvintes. Esta palavra nos orienta, nos guia, nos instrui, nos fortalece na nossa trajetória do dia a dia. E eu tenho certeza, aquilo que você precisa ouvir, Deus ele tem para você no decorrer desta campanha. A palavra vai penetrar no seu coração. Sempre após a pregação da palavra, eu levo o povo a um momento de adoração. Após este momento de adoração, estarei orando por revelação do Espírito Santo. E na sequência, ouvinte, realizando aquela oração juntamente com toda a igreja em consagração, em humilhação, a igreja em jejum, juntos nós levantamos as mãos aos céus e Deus tem feito maravilhas. Nesta sexta-feira não será diferente. Quando a igreja estender as mãos e começar a clamar, Deus vai destruir as fortalezas.
2: Tem um demônio escondido aqui na cabeça de uma pessoa, meus irmãos. Cuidado aí, viu? Esse demônio falou assim: eu vou explodir a cabeça dela. É uma mulher. A cabeça desta mulher dói tanto que parece que vai explodir. Dá vontade de bater a cabeça pelas paredes. É um demônio que está escondido aí. Vamos expulsando. Grita para Jesus queimar ele. Queima, Jesus. Queima, queima, queima. Sai daí, Satanás. Sai da cabeça desta mulher. Vai expulsando, irmãos. Vai expulsando. Se você pedir para Jesus queimar, Jesus queima. Meu Deus, que coisa terrível. Vão expulsando, hein? Vão expulsando. Vão expulsando. Eu vi essa mulher gritando desesperada com dor na cabeça. E é um demônio que está na cabeça desta mulher. Vocês não gritam para Jesus queimar ele? Vão expulsando. Sai daí, Satanás. Vai embora. Sai da cabeça desta pessoa, demônio. Você que queria tirar a vida desta pessoa, você que está causando sofrimento, eu te repreendo em nome do Senhor Jesus Cristo. Queima ele, Jesus, queima ele. Vai embora, Satanás. Grita para Jesus queimar, meus irmãos. Você vai sair da vida dela, viu? Quem é você que está aí, hein?
3: Não! Não!
2: Quem é você? Fala!
4: Enxum da encruzilhada.
2: Enxum da encruzilhada. A mulher está vomitando sangue, é isso? Colocando o mal que estava dentro para fora. Grita para Jesus queimar ele. Vai gritando para Jesus queimar. Tudo que você colocou no estômago dela, Satanás, pode colocar para fora. Tudo que você colocou no estômago dela, coloca para fora. Grita para Jesus queimar ele, meus irmãos. Jesus liberta. O diabo tem oprimido vidas. O diabo tem causado sofrimento. Mas Jesus é o libertador de vidas. Vamos expulsar esses demônios, vamos. Vamos expulsar. Sai daí, Satanás, vai embora. Deus falou que estaria paralisando os demônios aqui hoje. Levante as mãos e grita bem alto, Satanás, em nome de Jesus, vai embora. Sai. Jesus já te curou aqui agora.
5: Acabou de acontecer um milagre tremendo aqui agora, Pastor Antônio. Essa senhora, na hora da revelação, começou a colocar muito sangue para fora. Ela estava dizendo que sentia um bicho mexendo no seu estômago, uma enfermidade no seu útero. Mas agora, na hora dessa revelação, o diabo caiu por terra. Ela está chorando, emocionada, porque Jesus acabou de curar agora, Pastor Antônio.
2: Moça, qual é o seu nome?
6: Tatiana.
2: Tatiana, conta pra nós, o que é que vinha acontecendo contigo?
6: Eu tava sentindo um algo muito estranho dentro do meu útero e tinha certeza que algo tinham feito pra minha vida.
2: Entendeu? E você sentia mexer, sentia
6: tudo,
2: dor?
6: Tudo. Antes eu tava até atrás de um remédio na farmácia, aí eu determinei que ia estar aqui vindo pra cá, né? O Senhor foi, me deu força, hoje tentou para que eu fosse para outro lugar, mas eu vim direto e hoje eu estou recebendo minha vitória.
2: Hoje recebeu a libertação.
6: Aleluia.
2: Nós vemos aí que você colocou sangue para fora, Jesus te libertou e te curou nesta manhã.
6: Procura aí. Eu botei sangue assim para fora, assim, diante de um altar. Primeira vez. Eu boto assim sangue, assim que eu vejo sangue saindo assim.
2: Isso é libertação de Deus.
6: E eu creio.
2: Procure a dor onde sentia.
6: Não, eu creio
2: a palpa.
6: Estou curada.
2: Sumiu
6: eu
2: as dores.
6: Sumiu.
2: Está curada,
6: já
2: minha irmã. Já está sentindo o seu corpo bem. Está curada.
6: Já estou me sentindo bem melhor.
2: Bem melhor. Curada por
6: curada.
2: Jesus. Cadê o glória para ele? Vai glorificando.
1: É isso que Deus vem realizando a cada sexta-feira aqui na nossa igreja Deus e Amor. Os demônios não podem resistir. Deus tem libertado. Olha, ouvintes, quantas pessoas oprimidas, pessoas que estão sofrendo, aprisionadas nas garras do nosso adversário. Mas Jesus chega destruindo essas fortalezas e colocando essas pessoas em liberdade. Eu já quero fazer um apelo aqui a você que me ouve agora, que conhece pessoas que estão aí sofrendo, pessoas que estão doentes, oprimidas, deprimidas, pessoas que não conseguem ser felizes na vida. Traz essas pessoas para esta campanha. Jesus está presente e quer confirmar a libertação. Olha, ouvintes, as pessoas que estão participando da campanha estão testemunhando. Elas estão contando a bênção de Deus. E você que me ouve agora, venha testemunhar também. Nós vamos acompanhar neste momento para você entender as pessoas testemunhando os milagres da parte do nosso Deus.
7: Uma coisa linda está acontecendo nesta campanha, Pastor Antônio dos Santos, irmãos presentes, ouvinte de casa, aqui está uma mãe deveras emocionada pela obra que Deus está fazendo na sua casa através dessa campanha.
2: Irmã, qual é o seu nome?
8: Irmã Penha.
2: Irmã, o que é que aconteceu?
8: Aconteceu, pastor, que eu tenho um filho especial. Há mais de 8 anos, eu não dormia, eu não comia, eu não tinha paz para nada. Minha vida era chorar, porque o meu filho, ele era endemoniado. Era legião de demônio que entrava no corpo dele. E do jeito que ele via amanhecer, eu via anoitecer. Eu e meu esposo, eu só fazia chorar. Eu chegava aqui na igreja chorando, porque eu não dormia, eu não comia. As irmãs falavam assim: irmão, você está triste? Eu falava assim: eu estou triste porque eu estou numa luta muito grande. Quando foi um dia, irmão, tem uma irmã aqui, ela pegou e falou para mim: irmã, eu vou orar, eu vou te ajudar em oração. Esse demônio vai cair por terra. Irmão, essa irmã começou a orar, eu comecei a orar, os irmãos oravam no rádio, eu orava junto, eu não podia vir aqui, eu fazia, acompanhava tudo que o pastor fazia aqui, eu acompanhava em casa. Irmão, esse demônio precisava de 3 homens para segurar o meu filho, e eu chorando, e as minhas irmãs falavam assim: você tem que internar o Márcio, você não vai aguentar ficar com ele dentro de casa. Irmã, ele jogava tudo fora, eu não tinha paz, e eu moro na beira da rua, quantas coisas ele jogou fora, até roupa, até almofada, tudo ele jogava no meio da rua. Meu filho mais velho tinha que pular o muro para poder correr lá e pegar as coisas que ele jogava no meio da rua. E eu orando a Deus e chorando, chorando, e falava: Senhor, liberta meu filho. Eu não aguentava ver ele. As pessoas falavam assim: tem que internar ele, irmã. Tem que internar, eu não vou internar. Falei: Senhor, não deixe meu filho parar internado, que eu não vou aguentar ver meu filho no sanatório. Irmã, eu fui orando. Essa irmã foi orando. Aleluia. Essa irmã orava e falou para mim: irmã, confia na vitória. Eu confiei na vitória. Irmã, hoje o meu filho está liberto para a honra e a glória do Senhor Jesus.
2: Espera aí, minha irmã.
8: Caiu por terra, irmão.
2: 8 anos de sofrimento.
8: 8 anos, não mais.
2: Não comia direito.
8: Não comia,
2: não dormia direito.
8: Não dormia, eu não tinha paz para nada, pastor. Eu cheguei a pedir a morte a Deus. Eu falei com Deus: Senhor, me leva, que eu não vou aguentar ver meu filho num sanatório. Aleluia, glória a Deus.
2: Participando das campanhas.
8: Hoje, participando
2: recebendo
8: da campanha,
2: as orações.
8: Orando no rádio,
2: seu filho está liberto.
8: Está liberto para a honra e a glória do Senhor Jesus.
2: Agora come, agora dorme,
8: glória,
2: agora tem paz.
8: Irmão, ele hoje, ele me ajuda a fazer tudo dentro de casa.
2: Tá liberto.
8: Ele hoje conhece tudo, irmão. Tudo que pede ele, ele sabe o que que é. Ele conhece a alimentação, ele conhece um calçado, ele sabe o que é café.
2: Seu filho está liberto.
8: Me ajuda. Hoje é uma bênção na minha vida.
2: O diabo saiu e a paz entrou na casa.
8: O capeta caiu por terra e Deus me deu a vitória.
2: Dai glória a Deus com ela. Que libertação tremenda. 8 anos de sofrimento, agora tem paz.
1: Tremendo, ouvintes, é aquilo que Deus está realizando na vida das pessoas. É por isso que Deus está te convidando agora para você participar desta campanha, porque Ele quer abençoar a sua vida também. Talvez você me ouve agora precisando de uma cura, de uma libertação, de um milagre. Participa conosco desta campanha. Eu não tenho dúvida que Deus está te chamando, Deus está te convidando para estar conosco participando desta campanha. Nós vamos acompanhar mais testemunhos para você entender que Deus está trabalhando, Deus está operando, realizando milagres na vida das pessoas. Aumente o volume do seu rádio e vamos acompanhar mais um testemunho.
2: Cura, Jesus já tocou na sua saúde agora.
7: Coisa linda, pastor Antônio dos Santos. Aqui está uma senhora, coração grande, um problema de infecção no intestino. No momento da oração, houve a libertação e as dores e os sintomas desapareceram para a glória de Deus.
2: Irmã, qual é o seu nome?
9: Eliane.
2: Irmã Eliane, quer dizer que a irmã estava com problema no coração, é isso?
9: É. Tem um coração grande.
2: Eu coração ando, grande.
9: Eu ando, chego, fico com falta de ar. Eu fico terra roxa.
2: Mas agora, após a oração, a senhora foi liberta e os sintomas desapareceram.
9: É, não estou mais sentindo, não.
2: Está curada.
9: Eu creio, em nome de Jesus.
2: Está curada por Jesus. A mulher está chorando e não é para menos, né?
7: Inclusive, pastor Antônio, ela chegou aqui com um problema no intestino e a infecção era bem avançada, não podia colocar as mãos na sua barriga, e colocando a mão aqui no seu estômago, viu que não tinha mais a dor. Aperta aí, minha irmã. aperta.
6: Eu não estou sentindo mais nada, não. Nenhuma dor.
2: E a irmã estava com esse problema intestinal também.
6: É.
2: Não podia nem apalpar que sentia dor.
6: Sentia dor.
2: Sumiu as dores.
7: Inclusive, pastor, ela chegou aos médicos. Os médicos fizeram a endoscopia. Há quanto tempo a senhora sofreu com esse problema intestinal?
6: Já há muitos anos. Que eu...
7: 6 meses?
6: Mais de um ano.
7: Mais de um ano nessa situação. E agora, na hora da oração, as dores desapareceram para a glória de Deus. Pastor.
2: Sumiu, minha irmã.
6: Sumiu.
2: Está curada por Jesus. Vocês podem glorificar o nome de Jesus?
1: É, eu tenho certeza que Deus está te chamando, Deus está te incomodando para você estar conosco nesta sexta-feira. Venham participar, você ouvinte, será a próxima pessoa a testemunhar o milagre, a testemunhar o poder de Deus. Não perca, não fica de fora. Venha você, traga a sua família, traga um amigo, um vizinho, para Deus abençoar também. Nós vamos acompanhar mais testemunhos, ouvinte, porque esses testemunhos têm acrescentado a nossa fé. Esses testemunhos são provas que Deus está presente conosco nesta campanha. Vamos acompanhar mais um testemunho.
5: É milagre, pastor Antônio, essa irmã acaba de me dizer que ela chegou aqui na igreja com uma terrível enfermidade diagnosticada pela medicina. Ela veio aqui na igreja, recebeu a oração, voltou no hospital, fez novos exames e constatou que ela não tem mais nada, para a glória de Deus, pastor Antônio.
2: Irmã, qual é o seu nome?
10: Meu nome é Cleusa.
2: Irmã Cleusa, o que é que aconteceu?
10: Eu sempre estou vindo na campanha de sexta-feira. Deus usou o senhor numa revelação que tinha umas irmãs com as dores no fígado, tipo pedra no rins. Aí o que que aconteceu? Eu fui no médico, fiz 2 exames. O primeiro médico perguntou para mim se eu já tinha feito uma operação de vesícula. Eu falei que não. Aí pegou, ele foi e falou assim, dona Cleusa, mas está constando no exame que a senhora já foi operada. Eu falei, eu fui operada? Eu falei, não. Aí passou novamente, tornei, vim aqui. Fiz outro exame, tem mais ou menos 1 semana, 7 dias. Na sexta-feira passada, que também vim aqui, o senhor usou o irmão e disse que tinha pessoa aqui com um problema de pedra na vesícula de novo. Eu falei, Jesus, será que já foi operada? Fui o médico novamente, fiz outro exame. E constatou, pastor, que realmente, lá no exame, o médico novamente falou que eu já tinha sido operada das pedras da vesícula no meu...
2: Espera aí, teve algum médico que operou a senhora?
10: Não, não, teve médico nenhum que operou, não, porque lá eles perguntaram pra mim se eu tinha sido operada com as pedras na vesícula.
2: Olha aqui, ouvinte, que milagre extraordinário que Deus fez na vida desta mulher. Deus revelou que estava curando ela de pedra na vesícula. Jesus operou. E para comprovação médica, ela fez os exames. No exame consta que ela fez a cirurgia. Mas quem operou ela não foi o médico da terra. Foi o doutor Jesus.
10: Foi.
2: Curada!
10: Glória a Deus. Eu trouxe os exames também para comprovar. E o médico ainda botou o sinal em cima, alegando que verdadeiramente está o sinal, como se eu tivesse operada da pedra na vesícula.
2: O doutor Jesus operou e deixou a marca para o médico comprovar o milagre. Cadê o glória?
1: Que tremendo esses testemunhos. Eu tenho certeza que Deus já falou com você o suficiente para você estar conosco nesta sexta-feira. Anote o endereço: Rua Senador Pompeu, número 27, aqui no centro do Rio de Janeiro. Eu quero neste momento, ouvintes, orar por você. Eu quero pedir a Deus para abençoar a sua vida, a sua casa, a sua família, e que nada possa impedir a sua chegada aqui nesta sexta-feira. Você que pode agora, dobra os seus joelhos. Você que pode fechar os seus olhos. Você que está no trânsito, claro, não vai fechar os olhos, mas liga o seu pensamento a Deus. E eu quero agora orar por você.
11: Eleva os meus olhos para os montes, de onde me virá o socorro? O meu socorro vem do Senhor, que fez os céus e a terra. Ore com um homem de Deus, e a bênção chegará até você.
1: Senhor meu Deus e meu Pai, é no nome do Senhor Jesus Cristo, outra vez, nós estamos aqui diante da Tua presença, clamando ao Senhor. E eu já quero Te louvar, meu Deus, por tudo que o Senhor vem realizando no decorrer desta campanha. O Senhor tem feito coisas extraordinárias. O Senhor tem alcançado pessoas, Senhor, no fundo do poço. O Senhor tem curado, tem libertado, tem transformado vidas no decorrer desta campanha. Nós Te louvamos, meu Deus. Ó Senhor, pelas maravilhas que o Senhor tem realizado, eu quero aproveitar este momento e apresentar ao Senhor a vida de cada ouvinte. Senhor, pessoas que estão aqui perto, pessoas que estão longe, acompanhando esta programação. Eu sei, ó Deus, que o Senhor já tocou em corações, o Senhor já convidou pessoas para estarem presentes conosco nesta sexta-feira. Quem sabe esta pessoa, Senhor, está sofrendo, esta pessoa que está gemendo de tanto sofrimento. Ó, meu Deus, as portas se fecharam, esta pessoa que está enferma, quem sabe oprimida, desesperada, já perdeu até a esperança de viver. Eu sei que o Senhor está falando com esta pessoa agora. Meu Deus e meu Pai, traz essa pessoa nesta sexta-feira, meu Deus. Eu sei que o Senhor já preparou o milagre, o Senhor já preparou a libertação, o Senhor vai mudar a história da vida desta pessoa. Esta pessoa, Senhor, quem sabe sonha em voltar à normalidade da sua vida. Esta pessoa que tem lutado para ser feliz, para ter paz, para ter comunhão com a família, mas o inimigo tem batalhado, o inimigo tem atrapalhado. Entra nesta casa, Senhor, entra no lar desta pessoa agora, levando a libertação, levando a paz. Meu Deus, tira os impedimentos, as barreiras. Quem sabe o inimigo está batalhando para impedir a chegada desta pessoa aqui nesta sexta-feira. Se o Senhor quiser, meu Deus, enviar anjos agora em cada lar, meu Pai, para trazer essas pessoas nesta sexta-feira, o Senhor pode fazer isso. Meu Deus e Pai, utiliza a nossa vida, Senhor, nesta sexta-feira, para que o Teu nome possa continuar sendo glorificado. Ó Deus, fala com o povo através da Sua palavra, fala com o povo através dos milagres, das libertações, das maravilhas, Senhor. Que a glória do Senhor possa encher a casa e vidas serem transformadas, libertas pelo Senhor. É o que eu Te peço, meu Deus, e também Te agradeço no nome de Jesus.
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1: Olha, ouvintes, tenha certeza que Deus já te visitou neste momento e você vai estar conosco nesta sexta-feira. Não se esqueça, 7, 9, 11, 13, 15 ou no horário das 19 horas. É o prosseguimento da campanha Destruindo as Fortalezas.
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1: Ó, Olha, ouvintes, Deus abençoe a vida de vocês que ficaram conosco até neste momento, acompanhando esta programação. Deus abençoe ricamente a sua vida e não se esqueça de divulgar esta programação aí para a sua família, para o seu amigo, para o seu vizinho, porque este programa tem sido uma bênção de Deus dentro da nossa casa. Deus abençoe vocês. Nós vamos agora aos prefixos desta emissora, retornando o som para o Estúdio C em São Paulo.
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14: 15 horas e 1 minuto.
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0: pode bater palma e dar glória para Jesus. Aleluias. Quem crê que hoje as muralhas vão cair por terra, diga glória a Deus. Deixa eu fazer uma pergunta. Quem tem causas na justiça para Deus resolver para você? Quem tem? Quem tem causas na família para Jesus resolver para você? Quem tem uma causa na saúde para Jesus resolver também para você? Queridos irmãos, eu vou fazer mais um clamor com vocês agora. Só que o clamor que nós vamos fazer agora é colocar a fé em ação. Porque o tema desta campanha já diz tudo. A fé que derruba muralhas. Jesus disse que sem fé é impossível agradar a Deus. Quem crê que Deus pode te dar fé hoje? Quem crê? Quem crê que Deus pode te dar fé hoje? E a fé, queridos irmãos, ela é gerada através de nós tomar a decisão de buscar a Deus. A Bíblia diz que a fé vem por ouvir a palavra de Deus. A fé vem também por nós contemplar as maravilhas de Deus. E quem crê que Deus já está preparado para fazer coisas grandes nesta tarde, diga glória a Deus. Então os nossos irmãos obreiros vão entregar para vocês um voto. Vocês vão pegar esse voto e você vai escrever qual é a muralha que você quer que Deus venha derrubar hoje. A Bíblia diz que Deus fez uma promessa para Josué, que entregaria Jericó nas mãos de Josué. Só que Deus deu uma estratégia para ele derrubar aquela muralha. O Senhor deu para ele o quê? Uma estratégia para ele rodear a cidade, e cada volta que ele dava era um sinal que Deus mostrava. Josué rodeou a primeira, a segunda, a terceira, e na sétima vez ele pôde contemplar as muralhas caindo e Deus cumprindo o que havia prometido. Quem crê que Deus vai fazer o mesmo por você? Quem crê? Você vai perseverar em cada domingo. Em cada domingo você vai trazer o glória a Deus e o aleluia junto com você. E a fé também não pode faltar. Então quero ver todo mundo colocando a fé em prática agora, pegando o voto. Pega esse voto, passa lá, irmãos obreiros, entrega nas mãos dessas pessoas que precisa que Deus julgue a sua causa, que precisa que Deus entre com providência na sua família, que precisa que Deus venha abrir porta onde não há porta. Quem crê que Deus pode fazer tudo isso e muito mais por você? Quem crê? Quem crê? Então já pega o voto, já fica em pé que nós vamos fazer esta oração agora. As muralhas já vão começar a cair por terra agora. As muralhas já vão começar a cair por terra agora. Diga, queima ele, Jesus. Você que está em casa nos acompanhando, seja bem-vindo. Transmissão direta e ao vivo do Templo da Glória de Deus. Já prepara a sua fé, porque a muralha vai cair por terra. O povo paulistano já está na fé. São Paulo já é a capital da fé. Quem crê assim, diga glória a Deus. Quem tem fé do tamanho de um grão de mostarda e levanta as mãos aí. Quem tem? Ei, meu Deus do céu. É hoje que Jesus vai fazer maravilhas neste lugar, porque a fé não faltou. Não faltou, a fé chegou. Quem tem fé, levanta as mãos e dá glória para Jesus. Eu tenho fé, meu irmão, que para casa hoje tu vai voltar cantando o hino da vitória. Quem crê, diga glória a Deus. Quem tem fé já está com o voto nas mãos. Já fica em pé, que nós já vamos fazer esta oração. Você não vai entregar esse voto agora, você só vai entregar na hora que o pastor Marcos for fazer a oração da entrega do voto a Deus. E a oração para que as muralhas venham cair por terra. Por que que eu já estou entregando para você? Para você já fazer seu pedido. Você já vai fazer o seu pedido, já vai colocar quais são as muralhas que estão atrapalhando a sua vida. Quais são as muralhas que estão atrapalhando a sua vida? Se quando Deus falou para Josué que daria nas mãos dele, se Josué ficasse de braços cruzados, Josué não tinha conquistado o que Deus havia prometido. Nós já temos a promessa de Deus, irmão. Agora é só lutar por ela. Quem vai lutar por ela? Quem vai lutar por ela? Quem vai lutar por ela? Já fica em pé. Já fica em pé que nós vamos orar agora. Deus vai derrubar as muralhas que estão no seu caminho. O diabo quer atrapalhar os seus negócios, mas não vai não. Diga, queima ele, Jesus. Diga, queima ele. Já fica em pé, meu irmão. Já fica sobre os teus pés aí. Preparado como um soldado para a guerra. Você já viu soldado guerrear sentado? Já viu soldado guerrear? Não, tem que ter ânimo. A Bíblia diz, tem de fé e tem de o quê? ânimo. Então levanta para Deus que nós vamos orar agora. Levanta para Deus. Já fica em pé. Já fica em pé, porque se o diabo passar em pé de você, você vai mandar. Queima ele, Jesus. Queima ele ou deixa ele? Queima ele ou deixa ele? Então levanta para Deus que nós vamos orar, porque as muralhas vão cair por terra. Hoje é o primeiro dia da semana, já é o primeiro dia que Deus escolheu para te abençoar. Olha que bênção. Que bênção de Deus, irmãos. Levanta para Deus, levanta para Deus, levanta para Deus e começa dando glória, glória, glória. Senhor, aqui estamos já orando a Deus, apresentando este voto nas suas mãos, porque as muralhas caíram por terra. É hoje, meu Deus, que veremos os teus sinais, as tuas maravilhas, o Senhor operando no meio deste povo, ó Deus. É a fé que move, é a fé que derruba muralhas, Senhor, já estamos vendo pela fé a muralha do câncer caindo por terra, já estamos contemplando pela fé a muralha do desemprego caindo por terra. Olha o teu povo com voto nas mãos, já preparado, ó Deus, porque crê que será julgada aquela causa que está na justiça, que está, ó Deus, tramitando há meses, há anos. O Senhor dará vitória. Honra, meu Deus, a fé deste povo, honra, meu Deus, a fé deste povo que entendeu a importância desta campanha. Usa, meu Deus, as tuas mãos, o teu ministro que ministrará a tua palavra, Senhor. Oh Deus, atende a oração, ó, e conceda a tua bênção, em nome de Jesus, diga amém. Olha para quem está do seu lado e diga: seja bem-vindo na casa de Deus, e vamos de louvor. Diga: seja bem-vindo na casa de... Não, tem que ser com felicidade, alegria. Nós estamos na presença de Deus. Olha para quem está do seu lado. Diga: seja bem-vindo na casa de Deus. Seja bem-vindo na casa de Deus. Vamos de louvor.
1: Aleluia. Você pode se colocar de pé nesta tarde mais uma vez para nós louvarmos ao Senhor? Quantos crerem que o Senhor, Ele também opera através do louvor, diz amém, Jesus? Então, se coloque de pé mais uma vez, vamos adorar ao Senhor, vamos louvar, vamos orar, vamos interceder, tudo de uma vez só. E eu tenho certeza que o Senhor, Ele vai ouvir o seu louvor, vai ouvir a sua oração. Quem crê nisso, dá glória a Deus.

Glória a Deus. Pode louvar a Deus, irmãos, pode glorificar a Deus, Ele está presente neste lugar. Vamos ficar em pé, meus irmãos, chegou aquele momento tão esperado que nós vamos ouvir a palavra de Deus. Pastor Marcos Magno já está conosco, toda a igreja em pé. Quem quer ouvir Deus falar com você? Você que pode, por gentileza, já fica em pé. Levanta suas mãos em direção ao altar de Deus. Nós vamos orar apresentando a vida do servo do Senhor, que vai ser um instrumento de Deus nesta tarde para anunciar a palavra. E além de tudo isso, orar também pelas nossas vidas. E você que trouxe a fé e trouxe o glória a Deus, não deixa ele de lajo, não. O glória a Deus faz parte do culto e a fé tem que estar em ação para que as muralhas venham cair por terra. Então levanta suas mãos para cá, levanta suas mãos, nós vamos orar apresentando a vida do servo do Senhor e em seguida já vamos recebê-lo. Isso, levanta as mãos, oremos. Senhor, ó Deus, aqui estamos apresentando a vida do pastor Marcos e toda a sua família. Usa o teu servo como o Senhor sempre tem usado, ó Deus, como canal de bênção para esta geração. Senhor, fala com aqueles que estão aqui, aqueles que estão em casa necessitando ouvir a tua palavra, ó Deus, nós queremos ouvir a tua voz. Senhor, nos ajuda, ó Deus, nessas batalhas. O teu povo está orando, o teu povo está clamando, ó Deus, honra a fé do teu povo e confirma a tua bênção em nome de Jesus. Diga amém. Levanta as tuas mãos, desocupe as mãos, coloca aí sobre o seu assento, a Bíblia, o voto, levanta as duas mãos, vamos receber o consagrado homem de Deus com palmas e glória para Jesus. Aplausos.

Mais forte para Jesus, mais forte para Jesus. Louvado seja o nome dele para sempre, aleluia. Glórias. A paz do Senhor Jesus, meus irmãos. Que Deus abençoe você, que Deus abençoe a sua família, os seus familiares. Que a bênção do Senhor venha sobre a sua vida, sobre a sua casa e sobre a sua família, em nome de Jesus. Saúdo também aqueles que nos acompanham pelas nossas redes sociais, programa radiofônico também. Que Deus abençoe você também. Deus já está falando conosco desde o início do culto. Aquele que está ligado, ele já entendeu que Deus já está falando conosco. Amém, meus irmãos? Estamos ainda impactados, não é verdade? Estamos impactados ainda pelo evento que aconteceu aqui. 64 anos da nossa igreja pentecostal, Deus amor. Que mover tremendo o Senhor Deus fez nas nossas vidas, fez aqui nesse lugar, não é verdade? A semana toda foi o mover de Deus, e nós estávamos orando e pedindo para o Senhor manifestar mais ainda no momento do aniversário, no final de semana do aniversário, e Deus manifestou. Foi além daquilo que nós pedimos. Ele é desse jeito, ele vai além. Você pede uma coisa, ele dá mais, ele vai além, ele sempre nos surpreende. Quem crê que Deus sempre nos surpreende? Então nós já vamos começar aqui pedindo perdão, misericórdia na oração e vamos pedir para Deus abençoar também. E pode ter certeza que Ele vai surpreender você. Quem pode orar comigo aqui? Dois minutos de oração e nós já vamos louvar e já vamos meditar na palavra de Deus. Põe a mão no seu coração, aleluia, aproveite esse ambiente totalmente espiritual e a presença de Deus no nosso meio. Aproveite esse momento para abrir o coração para Ele. Se declara para Ele, aleluia. Se declare para Ele. Reconheça as suas misérias. Vamos reconhecer que nós somos pequeninos e dependemos dEle, precisamos dEle, aleluia. Põe a mão no seu coração, feche os seus olhos, abre o coração para Deus aqui nessa tarde, aleluia. Oh Senhor meu Deus, Senhor meu Deus. Como nós somos pequeninos, meu Pai. Perdoa os nossos pensamentos, atitudes, palavras, gestos, olhares. Falhamos tanto, Senhor, pecamos tanto. Se não fosse pela Sua graça, nós não estaríamos aqui. Aleluia. Senhor, obrigado pela Sua misericórdia que se renova a cada manhã, pela graça do Senhor que nos alcançou. Abrimos o nosso coração aqui nessa tarde e agradecemos o Senhor por mais um culto. Agradecemos o Senhor pelo final de semana passado, que foi um mover tremendo, Senhor, mas nós olhamos para frente e pedimos mais, que o Senhor venha dar mais do que aquele, do que aconteceu naquele final de semana. Nós queremos viver mais, aleluia. Oh, grandioso Deus, grandioso Pai, nós te amamos, Senhor, nós te adoramos. Adoramos o Senhor na beleza da sua santidade. O Senhor é lindo, é maravilhoso, é cheiroso. E nós queremos mais dessa presença poderosa e gloriosa na nossa vida. Enche mesmo, Senhor. Nos dê um novo coração. Santifica o nosso pensamento. Aleluia. Senhor, esse nosso coração que é tão falho, Senhor, meu Deus, tão libidinoso, Senhor, nos dê um coração como o coração de Cristo, nós pedimos nessa tarde, um coração que ame, que perdoe, um coração que adore, aleluia, que se compadeça, que tenha misericórdia, sim, meu Deus, que se entregue, que queira ter intimidade, que tenha fome da sua presença, sede da sua palavra, nos dê um coração novo nessa tarde. Tarde, meu Deus, aleluia, sim, vem Senhor, abre as janelas dos céus aqui no templo da glória, aqui no auditório Renascença, sim, meu Deus, nós queremos viver o mover do Senhor, o novo, experiências sobrenaturais, nos dê visão, Senhor, meu Deus, sim, revela o oculto profundo escondido, nos ensine a sua palavra, nos ajude, Senhor, meu Deus, a compreender essa palavra poderosa, em nome de Jesus Cristo. Cristo vem enchendo a nossa vida, tomando a nossa frente, repreendendo barreiras, muralhas, impedimentos. Nós repreendemos setas malignas em corações aqui, barreiras satânicas impedindo pessoas de receberem a sua palavra, caiam por terra agora, em
nome de Jesus Cristo, meu Deus, vem. Espírito Santo de Deus sobre nós, vem. Espírito de Deus sobre nós, vem. Espírito de Deus sobre nós, vem sobre essa família, vem sobre esse homem, vem sobre essa mulher, vem sobre esse jovem, vem sobre esse ancião, em nome de Jesus, vem. Espírito Santo de Deus, aleluia. Ou Barabia, Xúria, Mandaraba, Darabastéria, vem grande Deus, sou, aleluia. Ibia, Xúria, Mandaraba, Dace, assim, meu Deus, vem grande Deus, vem grande Deus, renovando, sopando, soprando seu vento, vem grande Deus, sobre nós, vem Espírito de Deus, aleluia, sobre a sua igreja, meu Pai, e faz a sua vontade, nós te pedimos, nessa tarde, vem Senhor, meu Deus, sobre nós te pedimos e te agradecemos, em nome de Jesus, graças a Deus, graças a Deus. Bate palma para Jesus. Quem trouxe a sua Bíblia? Quem trouxe a sua Bíblia? Deixa ela aberta. Dá para louvar um? Dá para louvar mais um? Deixa a sua Bíblia aberta no Salmo de número 139. E nós vamos louvando ao Senhor enquanto você procura. Salmo de número 139. Louvemos a Deus.

0: Aleluia!
1: 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O Salmo de número 139, o verso 1. Davi escreveu esse salmo falando da onipresença de Deus, falando um pouquinho da onipresença e da onisciência de Deus, o Deus que conhece tudo, vê tudo, está em todos os lugares. Ele estava passando um período de perseguição, de lutas ali no... A história de Davi não é só sabor de mel, mar de rosas, mas ele teve muita perseguição, muita luta. E nas suas lutas ele se voltava para Deus, escrevia os salmos, então deixou aqui uma joia para nós, direcionado pelo Espírito Santo. Salmo de número 139, diz assim: Senhor, tu me sondaste e me conheces. Tu conheces o meu assentar e o meu levantar. De longe entendes o meu pensamento, aleluia. Cercas o meu andar, ele cerca o meu andar e o meu deitar. E conhece todos os meus caminhos. Esse é o Deus que conhece. Repita comigo: o Deus que conhece. O Deus que conhece. O Deus que conhece. Levante a palavra de Deus, a espada, o escudo, o martelo, levante. Repita assim comigo: meu Deus, pode falar. Eu estou aqui para ouvir e aprender. Usa o seu servo nessa tarde, em nome de Jesus. Amém. Podeis assentar. Se você sentir, só quem sentir, bate palma para Jesus. Se você sentir, bate palma para Ele. Amados e queridos irmãos, palavra de Deus para nós aqui nessa tarde, palavra de Deus que precisa ser priorizada na nossa vida. Salmo de número 139, já disse para vocês aqui o contexto que Davi escreveu esse salmo. Um salmo muito bonito, muito profundo, inspiração para letras de hinos e músicas muito bonitas. Depois eu quero até cantar um pedacinho de uma música junto com vocês aqui, vocês vão lembrar. Inspirados aqui nesse salmo, o Deus que conhece é o Deus onisciente. Repita comigo: Deus que conhece. Falando em conhecimento, meus irmãos, nós não podemos confundir. Às vezes a gente confunde pessoas que decoram as coisas com pessoas que conhecem muitas coisas, e nós nos surpreendemos e achamos aquela pessoa que decorou algo, meu Deus, como ele conhece, como ela conhece. Lembrando eu aqui agora, olha só, quinta série. A quinta série você sai ali daquele período da quarta série que só tem uma professora, e quando você passa para a quinta série, acho que começam a chamar de ginásio, né? Que tem vários professores, um para cada matéria. Tem um professor para cada matéria. Então já é aquela mudança. Na quinta série, a minha turminha ali não conseguia decorar um texto, a matéria de história. E aí, a professora muito inteligente, muito sábia, se tiver, tem professor aqui? Eu sei que tem aqui, na tribuna tem professor aqui, tem professor ali. Tem professor aqui? Estratégias de professor. A minha professora muito inteligente, muito sábia, não está entrando a história na cabeça deles. Então vamos fazer um concurso aqui de música. Vamos ver quem faz a melhor música aqui. E todo mundo pula e grita: vamos fazer o concurso. Só que a letra vai ser da história. Vocês têm que pegar um texto aqui, e lá vai a turma, né? E decorou. Irmãos, eu decorei o texto que até hoje não sai da minha cabeça. Ganhamos o concurso de música com texto de história. E aí, da quinta série para frente, os meus amigos se juntavam ali, sétima, oitava série, para falar um pouquinho, um querendo mostrar o conhecimento, que era mais que o outro, e eu chegava no meio, e eles falando de história, e eu lembrava da música. E eu chegava, você pode até ver aí no seu celular que é isso mesmo. Eu chegava no meio, eu conheço muito de história. É verdade? Aí eu lembrava a letra da música, eu não cantava, né? Eu só... Em 1600, isso aqui é a música, eu decorei a música. Em 1624, uma esquadra holandesa atacou a cidade de Salvador, lá na Bahia. O olho deles, eles esbugalhavam o olho assim, rapaz, era música. Decorado, não conhecia nada, decorei. Lá era a sede do governo geral, tinha um porto exportador de açúcar, e os senhores de engenho, toda a população, eles fugiram para o interior, onde organizaram uma resistência sob a liderança do bispo Marcos Teixeira. Decorado, mano, decorei da quinta série até hoje. E eu falando isso, eles, como ele tem conhecimento de história? Ninguém ganha, ele ficava toda a classe ali, ele conhece, só conhecia isso. Mas eu estou dizendo isso para você, sabe, é tão bom quando nós conversamos com alguém que conhece algo profundamente, na verdade. Não decorado, mas profundamente. É tão bom quando nós temos aula com um professor que conhece algo profundamente. Eu estava meditando sobre o conhecimento, me aprofundei um pouquinho, e a palavra conhecer vem do latim cognoscere, significa compreender, experimentar e ter relacionamento. Os filósofos gregos valorizavam muito conhecimento. Você vai ver ali Platão, Sócrates. Aí perguntaram para Sócrates, um dos grandes filósofos daquela época, dá uma declaração para a gente. Ele diz: só sei que nada sei. Um dos grandes pensadores daquela época. Os gregos valorizavam muito isso. Você vê Paulo tendo embate com eles no Areópago, e Paulo, pelo Espírito de Deus, pelo conhecimento do Evangelho, pelo Espírito de Deus, a sabedoria do Espírito que veio sobre a vida dele, ele falou sobre os caminhos de Cristo para aqueles homens sábios e inteligentes. Nós conhecemos as coisas em parte. Pode ser o homem mais sábio, pode ser os homens mais sábios do mundo, todos conhecem em parte, não tem nenhum que tenha um conhecimento perfeito, genuíno. Pode ser o maior filósofo, pode ser o maior médico, pode ser o maior cientista, todos conhecem em parte. Agora tem um, aleluia, existe um, aleluia, que o livro de Provérbios descreve para nós. A sabedoria estava dizendo que acompanhou ele nas obras iniciais e era aluna dele e se alegrava aprendendo com ele. A sabedoria estava dizendo isso, aleluia. É o Senhor dessa igreja, é aquele que tem todo conhecimento e toda a sabedoria. Ele não conhece em parte, ele conhece tudo. Ele foi o professor da sabedoria, ele conhece todas as coisas, aleluia. Não é aquele que decora, não é aquele que conhece em parte, que te impressiona e me impressiona. Ele conhece todas as coisas. O homem passa a vida tentando conhecer tudo. Deus já conhece tudo desde a eternidade. Quem recebe essa palavra, aleluia, ele já conhece desde a eternidade. Deus conhece o que ninguém mais conhece. 139:2. Tu conheces o meu sentar e o meu levantar. Ele conhece as nossas motivações. Tem pessoas que conhecem o nosso nome, outras conhecem a nossa profissão, alguns conhecem a nossa história, mas Deus conhece os nossos pensamentos, as nossas intenções. Ele sabe por que você está fazendo isso, por que você está falando isso, por que você está vestido dessa maneira, por que você escolheu essa profissão. Ele sabe as nossas intenções, ele sabe os nossos medos, aquele que você tenta esconder, aquele medo de escuro, aquele medo de barata, aquele medo de lagartixa, aquele medo de aranha. Oh, Jesus amado, ele conhece os nossos medos, ele conhece as nossas lágrimas, aquela que você não fala para ninguém, mas você está ali parado e derramando derramando lágrimas, sabe aquelas lágrimas que tem muita história, tem muita coisa. Se a lágrima falasse, tinha livros, best-sellers ali das suas lágrimas. Deus conhece as nossas lágrimas e Deus conhece as nossas lutas escondidas. O salmista está dizendo, tu conheces o meu sentar e o meu levantar. Antes da palavra chegar à minha boca, ele já sabe. Antes da lágrima cair, ele já viu. Antes da oração ser feita, ele já ouviu. Deus conhece o que ninguém mais conhece. Eu estou pregando aqui nessa tarde sobre o Deus que conhece só isso. O Deus que conhece. Cada um que está aqui nesse auditório, cada um que acompanha através das redes sociais, o programa de rádio, Deus conhece. Deus conhece. As pessoas conhecem capítulos da nossa história. Deus conhece o livro inteiro. Deus conhece o livro inteiro aí, ó. Andréia Magno, capítulo 1, capítulo... Deus conhece tudo. A história da sua vida, Ele conhece tudo. Esse é o Deus que conhece. Ele conhece tanto que Ele te trouxe aqui nessa tarde. Não porque você acha esses bancos bonitos, não porque você gosta do presbítero Marco Magno, que você ama a igreja pentecostal, os amor, ele te trouxe aqui porque ele te conhece, ele sabe que você precisa ouvir essa palavra, porque hoje ele quer fazer um mover poderoso e sobrenatural na sua vida. Quem recebe essa palavra, não me deixe aqui sozinho, levanta a sua mão bem alto e glorifica o Deus que te conhece. Aleluia! Ele conhece o que ninguém mais conhece. Não há como se esconder. Aí já entra numa parte. Mas não tem como se esconder. Esses dias eu estava orando. E aí eu tive uma visão. Eu me vi atrás de uma coluninha assim, só com a mãozinha, o olhinho para trás, só tentando se esconder assim, sabe? Atrás da coluna, olhando, eu me via. Falei, que é isso? Que é isso? E Deus falando, eu quero falar com você, eu estou te vendo, você está tentando se esconder, não adianta se esconder, eu quero falar com você. E o meu Deus, eu estou tentando me esconder. Nós nem percebemos e nós estamos nos escondendo de Deus. Não há como se esconder de Deus, salmista. No Salmo 139, verso 7, para onde me ausentarei do seu Espírito? Interrogação. Para onde? Aonde eu vou? Se eu vou no mar, no profundo do mar, lá nas fossas da Mariana, é fossa da Mariana, né? O lugar mais profundo do oceano, né? Fossas das Marianas ali, ele vai me ver. Se eu for lá para Júpiter, sei lá para qual planeta, que lugar, na Lua, nos satélites de Júpiter, ele vai me ver. Se eu me enfiar dentro de um buraco, ele vai me ver, não adianta. Hebreus 4:13, nada em toda a criação está oculto aos olhos de Deus. Tudo está descoberto e exposto diante dos olhos daquele a quem temos de prestar contas. Podemos nos esconder ou esconder coisas da família, dos amigos, da igreja, do pastor, mas não podemos esconder nada de Deus, porque Ele é o Deus que conhece. Ele vê o palco, mas ele também vê os bastidores. Aleluia. Ele vê aquilo que nós mostramos, que nós caprichamos e mostramos, mas Ele também vê aquilo que nós tentamos esconder aqui com essa mão. Oh, meu Deus do céu, isso é muito profundo. Meu Jesus amado. Você está ouvindo o que Deus está falando aqui nessa palavra? Nós estamos mostrando bem bonitinho, mostrando. Você está mostrando assim com a sua mão bem bonitinho, você está entregando para Ele, mas Ele está vendo também o que está atrás da sua mão. Oh, meu Deus do céu. Os dois irmãos foram oferecer para Deus o melhor que eles tinham, aí lá vai um irmão e oferece o melhor que ele tem de coração aberto. O outro foi lá e pegou o que ele achava mais bonito e foi, só que tinha coisa no coração e Deus não aceitou. Ele ficou tão bravo que matou o outro. Meu Deus do céu, ele está vendo, ele conhece, ele se relaciona. Ele é um Deus que se relaciona, ele quer se relacionar conosco. Aleluia. Não há como se esconder desse Deus. Nada está oculto aos olhos daquele que vê o que você está fazendo lá dentro do seu quarto com a porta fechada. Nada está oculto aos olhos daquele que vê e conhece até dentro do seu coração, que ninguém consegue entrar. Nada está oculto, não tem como esconder. E Ele nos ama tanto que hoje Ele nos traz essa palavra, aleluia, para dizer para você: vem, vem, vinde a mim, seja verdadeiro. Mas eu quero me limpar primeiro. Me vem do jeito que está, eu conheço. Ele está chamando: vem, vem, não precisa ter vergonha, não precisa querer se preparar primeiro, vem do jeito que você está, porque Ele já conhece você. Vem, vem, vem para a presença dEle assim mesmo. Não há como se esconder desse Deus. Pode bater palma para Jesus. Não há como se esconder. O Evangelho nos fala de duas mulheres. Uma mulher com seus 5 maridos e outra mulher com um passado tenebroso. E o presente também era. Essa mulher com seus 5 maridos, Jesus encontrou ela junto ao poço. Ela tentou esconder, constrangedor. O pecado constrange. A vida errada, iníqua, de engano e lamaçal, de sujeira, constrange. Satanás, ele te convence, te conquista como um Dom Juan infernal. Quando você cai, ele vem e ao primeiro a te acusar, apontar o dedo e constranger você de dia e de noite. Aquela mulher constrangida com a vida que ela levava, tentando esconder a história dela da sociedade, é claro, porque vão apontar. Mas ela não conseguiu esconder de Cristo. Jesus conhecia os seus maridos, Jesus conhecia ela, Jesus conhecia as suas frustrações, Jesus conhecia a sua vergonha, Jesus conhecia toda a vida daquela mulher, mas Ele não foi ao poço para condená-la. Quem sabe eu, o presbítero Marco, naquela época veria aquela mulher e falaria: você é uma pecadora, saia de perto do meu... Quem sabe eu, quem sabe você, iríamos julgá-la e mandá-la para o inferno. Mas Jesus, que conhece verdadeiramente, nós olhamos só o exterior. Jesus, que conhece interior e exterior, conhecendo verdadeiramente a história da vida daquela mulher, Ele não foi ao poço para condená-la, Ele foi ao poço para salvá-la. Você está entendendo? A graça de Deus alcançou aquela mulher pecadora. A graça de Deus alcança a nossa vida aqui nessa tarde. Quem precisa da graça de Deus? Quem precisa da graça de Deus? Nós não merecemos, mas nós precisamos. Recebe essa palavra e a graça de Deus nessa tarde. Aleluia. Recebe a graça de Deus aqui nessa tarde, aleluia. Nós não merecemos, mas Ele nos concede. Jesus conhecia o pecado delas, mas também viu o coração delas. A mulher que foi até Cristo, na casa do fariseu, entra chorando. Ela era conhecida na cidade pelos seus pecados. Todos olhavam para ela e viam uma pecadora. Jesus olhou para ela e viu uma alma arrependida. Olha só, a diferença de visão. A visão é tão importante. Eu olho, você olha, pecador. Jesus olha uma alma arrependida, valiosa, amada. Oh, Jesus. Oremos para que o Deus dessa igreja mude a nossa visão. Aleluia. Oremos para que o Deus dessa igreja tire as escamas espirituais dos nossos olhos, aleluia, e possamos enxergar como Cristo enxergava, aleluia. Ele viu aquela mulher arrependida, sabia exatamente, conhecia. Quando nós falamos de conhecer, a Bíblia até usa o termo conhecer, falando de intimidade do casal. O conhecimento é profundo, intimidade profunda. Intimidade, Deus conhece no íntimo, conhece tão bem que nem a gente mesmo entende e conhece lá no nosso íntimo como Ele. Ele sabia tudo que essa mulher tinha feito, mas Ele não expulsou, Ele não humilhou, Ele não rejeitou, Ele perdoou. Ele perdoou. Ele perdoou. Nós temos tanta dificuldade para perdoar, não é verdade? E Paulo disse, sejam meus imitadores, assim como eu sou de Cristo. Será que nós estamos sendo imitadores de Cristo? Perdoou. Será que nós estamos perdoando? Perdoou. Ele perdoou e nós devemos perdoar também. Quem sabe ela pensou, os que estavam lá disseram, né? Pensaram, se ele souber quem é essa... Se ele souber quem é essa, só que o Evangelho diz o contrário. O Evangelho diz, ele sabe quem você é, ele sabe o que você fez, e ainda assim ele chama você para perto. Oh, meu Deus, a gente empurra para longe, e ele chama para perto, você entendeu? Ele sabe quem você é, sabe o que você fez, mas ele te chama para perto. Oh, Jesus amado, mesmo Jesus... O mesmo Jesus que conhece o seu pior, é o único capaz de revelar o seu melhor. Ele consegue olhar lá dentro daquela família lá em Belém, e ver um cuidador de ovelhas, maltrapilho lá, sujinho, correndo para lá e para cá, meio alegrinho. Ele olha lá e vê um rei ali dentro. Ele olha para você aqui hoje, cheio de problemas, cheio de mágoas, com uma vida torta, uma boca suja, falando tanta coisa horrível e terrível. Ele olha para você e ele vê o melhor, ele quer entregar o melhor, ele quer que você alcance esse melhor. E Deus já está fazendo isso pelo poder dessa palavra nessa tarde. Ele já está fazendo mover aqui na sua vida. Quem está sentindo a presença de Deus? Quem está recebendo essa palavra? Ele já está fazendo mover na sua vida. Não me deixa sozinho, faz barulho aqui no auditório e glorifica esse Deus. Oh, aleluia, meu Deus. O Espírito de Deus está aqui nesse lugar. Esse é o Deus dessa igreja. O maior milagre é esse. Ele sabendo de tudo e mesmo assim Ele nos ama. Sabe aquela coisa que você tem vergonha até de falar? Que Ele sabe, oh meu Deus, Ele sabe. Até constrange. Quando eu era mais jovem, que eu vim desde a escolinha, eu fui oferecido para demônios quando eu era novo, criança, mas aceitei Jesus antes na escolinha das crianças. E ali fui crescendo, querendo aprender mais. E eu fui entendendo essa questão da onisciência, o Deus que conhece. E às vezes eu ia pro toalete, pro banheiro, tomar banho, eu ficava com criança, adolescente, ficava constrangido. Eu ficava constrangido, meu Deus, Ele conhece, Ele está em todo lugar, os olhos do Senhor estão em todo lugar, tudo é exposto, Ele está vendo tudo, eu estou aqui no banheiro, trocando de roupa, meu Deus, me perdoa. Ficava constrangido, não estava entendendo isso. Mas aí nós vamos entendendo e conhecendo que Ele não tem esse coração falho igual a nós. Ele não tem essa mente falha igual a nós. Que foi a herança que recebemos de Adão, que olhavam e não percebiam que estavam nus ali no paraíso, mas depois que o pecado entrou, já olhou para o outro, que é isso? Vamos se cobrir. Ele não tem essa mente deformada por causa do pecado. Então nós temos que pedir um coração assim, uma mente assim também. Temos que pedir para o nosso Deus, Senhor, nos dê uma mente assim, uma mente sã, uma mente sem essas setas malignas, sem essa deformidade que o pecado causou. Senhor, restaura, regenera minha mente, me dá um coração novo, Senhor, sem essas setas, sem essas coisas, tudo que acontece já tem no coração alguma coisa feia para pensar, para falar. Meu Deus, me dá um coração novo. Ele conhece tudo, e mesmo assim, Ele nos ama. Romanos 5, verso 8 diz assim: mas Deus prova o seu amor para conosco.

pecador, irmão. Você não morre nem pelo seu vizinho. Você não tropeça nem pelo vizinho, fala a verdade. Pelo filho, talvez, pela filha. Ele morreu pelos pecadores. Oh, Jesus. Com todas essas falhas que nós temos, Ele nos ama. Só isso aqui era um motivo de dar glória, de pular, de ficar semanas gritando, agradecendo. Glória a Deus, obrigado. Eu sou tão pequenino, tão falho, mesmo assim o Senhor me ama, o Senhor me escolheu, o Senhor morreu por mim. Ainda sendo pecador, eu te agradeço, meu Deus. Pecadores, recebendo a graça de Deus. O maior milagre é conhecer tudo e continuar amando. Ele conhece os pecados, conhece as suas quedas. Sabe aquele negócio, você tenta, pequei perdão, levanta, cai de novo, pequei perdão. Ele sabe de tudo isso e Ele continua amando. Meu Deus do céu. Ele conhece os nossos erros, as nossas falhas, oh meu Deus, e mesmo assim continua oferecendo perdão. Eu quero finalizar aqui para não ficar muito extenso, mas A.W. Tozer, um escritor, aqueles que gostam de estudar a teologia conhecem, ele disse assim: nada em nossa vida surpreende a Deus. Ele conhece o pior de nós e ainda assim oferece o melhor dele. Meu Deus. Eu vou repetir. Nada em nossa vida surpreende a Deus. Ele conhece o pior de nós e ainda assim oferece o melhor dele. Que coisa, que tremendo é esse Deus, aleluia! Quem concorda que Ele oferece o melhor, quem concorda que Ele oferece o melhor, bate palma, dá glória a Deus, faz barulho aqui no auditório, renascência, aleluia! Quero finalizar. Jesus nos conhece porque caminhou entre nós. Hebreus 4,15 diz assim: porque não temos um sumo sacerdote que não possa compadecer-se das nossas fraquezas. Hebreus 4,15. Nós não temos um sumo sacerdote que não possa se compadecer. Nós temos um sumo sacerdote, Jesus Cristo, que Ele sabe o que você passa, porque Ele esteve aqui. A Bíblia diz: Ele chorou. Ele foi traído. Ele foi crucificado. Temos um sumo sacerdote que nos compreende, nos conhece, aleluia. Ele sentiu fome, ele sentiu sede, ele foi humilhado, ele sabe o que é sofrer, ele sabe o que é chorar, ele sabe o que é sentir dor. Por isso, não apenas conhece você, mas Ele compreende você. Ele nos compreende. Ele nos compreende. Ninguém conhece a sua dor tão profundamente quanto aquele que carregou a sua cruz antes de carregar a dele. Oh, meu Deus. Aquela cruz que era minha e sua. Ele que conhece cada um de nós, se carregou aquela cruz, a minha e a sua cruz, Ele carregou aquela cruz. Tem uma fábula, e eu encerro aqui. Conta-se que um rapaz levou um relógio quebrado a um velho relojoeiro. O jovem disse: acho que ninguém consegue consertá-lo. O velho pegou o relógio, observou aquele relógio por alguns instantes e respondeu: eu consigo, rapaz, eu consigo. Aquele jovem estava frustrado porque ninguém conseguia consertar. O velho olhou e disse: eu consigo. E o jovem: mas como o senhor tem tanta certeza assim?

como ele ficou espantado, mas ninguém conseguiu. Como o senhor tem tanta certeza? O relojoeiro respondeu: porque fui eu que o construiu. Ele abriu a tampa, ajustou algumas peças e poucos minutos depois o relógio voltou a funcionar perfeitamente. E o velho disse: quem cria algo conhece cada detalhe daquilo que fez. Quando a sua vida parece quebrada, leve para quem a criou. Porque ninguém conhece você melhor do que Deus, o Criador. Quem recebe essa palavra? Quem recebe essa palavra? Bate palma para Jesus. Bate palma para Jesus. Bate palma para Jesus. Aleluia, Ele te criou, Ele te conhece, Ele é o Deus que conhece. Eu não sei como você chegou aqui nessa tarde, mas Ele sabe, porque Ele te conhece. E Ele tem algo, Ele está dizendo para você: vem do jeito que você está, vem desse jeito, mas eu estou sujo, cheio de... vem desse jeito, porque eu vou fazer, aleluia. João 3:20, se o nosso coração nos condenar, Deus é maior do que o nosso coração e conhece todas as coisas. Ele sabe o que é melhor e Ele sabe o melhor caminho para você. 1 Coríntios 4:5, portanto não julguem nada antes do tempo devido, esperem até que o Senhor venha. Ele trará à luz o que está oculto nas trevas e manifestará os motivos dos corações. Em todas as situações, confiem no conhecimento de Deus. Segundo Timóteo, Paulo diz ali no capítulo 2, verso 19: entretanto, o firme fundamento de Deus permanece inabalável, selado com essa inscrição: o Senhor conhece quem lhe pertence. Ele conhece cada um de nós. Você pertence a Deus, Ele te conhece. Você pertence a Deus? Cadê os que pertencem a Deus? Deixa eu ver os que pertencem a Deus. Hoje o Espírito Santo de Deus está aqui nesse auditório, olhando. E mesmo você que ainda não se entregou para Ele, Ele está olhando para você, Ele te conhece também. Hoje é dia, hoje é dia, hoje é dia de pertencer a Ele. Eu falo para os que pertencem e os que a partir de hoje vão pertencer também. Só aquele que se alegra com esse Deus que conhece, levanta a mão bem alto e glorifica Ele nessa igreja. Aleluia! Sou, oh, aleluia. Eu quero orar por você aqui nessa tarde, eu quero orar por você, eu quero orar por você. Ele nos ama tanto, que enviou o seu filho aqui para nos conhecer, para andar conosco de perto e se compadecer de nós. E hoje Ele está aqui nessa igreja, eu quero orar por você. Põe a mão no seu coração e curve a sua cabeça. Põe a mão no seu coração e curve a sua cabeça, eu quero orar pela sua vida nessa tarde. Aleluias, oh aleluia. Eu sinto a presença dEle aqui nesse lugar. Aleluias. Oh, marabia, suria, pandarapandas. Aleluias. Eu sinto a presença dEle aqui nesse auditório. Aleluias. Oh, minha suria, mandarapandas. Aleluia. Curve a sua cabeça, põe a mão no seu coração. Eu quero orar por você. Aleluias. Oh, meu Deus, meu Deus, meu Deus, meu Pai. Meu Senhor, sabemos que o Senhor é o Deus que conhece. Oh, meu Deus. Cada centímetro, cada milímetro do nosso ser, da nossa alma, do nosso espírito, do nosso corpo. Senhor, coisas que nós nem sabemos, sondamos ou entendemos, o Senhor sabe melhor do que nós. Olha o seu povo aqui, Senhor, meu Deus. E pelo poder da sua palavra, vem grande Deus. Aleluia.
vem grande Deus, tirando essas mágoas, essas mentiras de Satanás, acusando essas pessoas, corações pesados, meu Deus, o dedo de Satanás apontando para vidas aqui, meu Deus, vem Senhor pelo seu amor, vem Senhor meu Deus, restaurando, vem Senhor meu Deus, com arrependimento, oferecendo o seu perdão, vem Senhor, sobre essas vidas aqui nessa tarde, vem grande Deus, o Senhor é o Deus que conhece, meu Pai, aleluia, vem nessa tarde mudar histórias, vem nessa tarde, Senhor meu Deus, restaurar, resgatar, salvar, em nome de Jesus eu oro por cada um, Senhor, alcance esses corações, nos dê um coração novo, vem, abre o céu, em nome de Jesus, nessa tarde, vem, abre o céu, meu Deus. Senhor amado, olha essa luta tão terrível, meu Pai, que essa pessoa não consegue orar, falar com o Senhor, por causa do peso, Senhor, da situação que está vivendo. Vem, grande Deus, o Senhor que conhece, no oculto, no profundo, o Senhor sabe, Senhor, até quando essa pessoa consegue carregar, sim, essa cruz, meu Deus. Vem, meu Pai, nessa tarde, grande Deus, mudando, transformando, nós pedimos, vem com o seu poder, vem com o seu poder, em nome de Jesus Cristo, vem com o seu poder, meu Pai, nessa tarde, aleluia, e faz esse mover, meu Pai, oh grande Deus. Faz, Senhor, nós te pedimos, nessa tarde, em nome de Jesus Cristo, aleluia, Jesus, glorifica a Deus nessa tarde. O salmista finaliza o Salmo 139, verso 23 e 24. Ele finaliza dizendo: sonda-me, ó Deus, e conhece o meu coração. Prova-me e conhece os meus pensamentos. E vê se há em mim algum caminho mau, e guia-me pelo caminho eterno. Tinha um hino que eu gostava de cantar quando eu era mais jovem. Eu não tenho a potência vocal assim, não sou tão afinado como a irmã Débora. Mas

Será que ele pode sondar a gente? Será que ele pode sondar a gente aqui nessa tarde? Será que ele pode sondar? Aleluia. Eu não posso finalizar esse culto. A irmã Andréia vai fazer uma oração para vocês ainda. Mas eu não posso finalizar esse culto sem fazer uma oração especial. E eu quero a ajuda da igreja. Quem pode me ajudar aqui? Quem pode me ajudar? Tem pessoas aqui no nosso meio que nos acompanham também pelas redes sociais e programa de rádio. Tem pessoas aqui que estão escravizadas por Satanás. Tem pessoas aqui que Satanás grita na mente dele: não adianta, você não vai sair dessa situação. Olha o que você fez: prostituiu, matou, fez isso, fez aquilo, coisas horríveis. Satanás prendendo, aprisionando, e aquela pessoa não tem força. Hoje Deus trouxe aqui, hoje Deus traz essa palavra para dizer que Ele conhece, Ele sabe. Não precisa ficar com vergonha, não, Ele sabe. Mas Ele está concedendo uma oportunidade de arrependimento, de perdão. Eu quero orar por essas pessoas hoje. Eu quero que você venha aqui na frente. Quero pedir para a igreja, se coloque em pé. Porque você ajuda a pessoa a não ficar com tanta vergonha quando você está em pé. A pessoa não fica com tanta vergonha. Eu quero orar por você. Deus está falando com você. Vem aqui na frente. Ele conhece. Vem aqui na frente. Eu quero orar por você. Isso. Pode vir. Pode vir. Ele conhece. Ele é o Deus que conhece. Isso. Pode vir. Pode vir, meu querido. Pode vir. Nós vamos orar por você, meu querido. Ele é o Deus que conhece. Vem aqui na frente junto com eles. Hoje Deus muda isso. Irmão, mas é tão complicado que eu não posso nem falar. Mas Deus conhece, eu nem quero saber. Mas vem aqui que Deus está te chamando. Vinde a mim. Vem, vem. Isso, meu querido. Vem aqui na frente. Vem aqui. Isso. Se junte aqui também. Se junta aqui. Se junte aqui. Tem mais. Vem, irmã. Vem, irmã. Vem aqui na frente. Vem aqui na frente. Tem mais gente. Deus te conhece, irmão. Deus te conhece. Vem, vem, vem. Vem aqui na frente. Hoje Ele quer mudar. Vem. Hoje Ele entra na sua história. Ele vai mudar tudo, aleluia. Hoje você entrega tudo nas mãos daquele que te conhece. Daquele que pode mudar, que pode fazer. Vem, vem. Vem aqui na frente. Em nome de Jesus Cristo. Ele te chama, Ele te chama. Vem. É a voz de Deus, suave, te chamando. Não é o presbítero Marco Magna, é Ele que está de... Isso, pode vir, meu irmão, pode vir aqui na frente. Ele te conhece, Ele te conhece, aleluia. E você que nos ouve pelas redes sociais e programa de rádio também, Ele te conhece. Eu não estou te vendo, mas Deus está te vendo. Ele te conhece, e hoje Ele está concedendo uma oportunidade para você, porque Ele te conhece, aleluia. E Ele quer fazer um mover na sua vida. Pode vir, pastor, pode vir. Pode vir, vem, vem. Deus está chamando. E a igreja continua em espírito de oração. É uma batalha espiritual nesse momento, aleluia. Pode vir, Deus te conhece. Irmão, mas é tão sujo, é tão terrível. Deus te conhece, irmão. Vem aqui na frente, vem aqui na frente. Vem, vem. Pode vir, aleluia. Louvado seja o nome dEle para sempre, aleluia. E eu peço a ajuda da igreja para nós orarmos por essas vidas aqui agora, tão importantes e tão preciosas. Quem sabe, eu e você, colocaríamos cada um aqui para correr. Mas o Espírito de Deus, aleluia, que trabalha na nossa vida, no nosso coração também, coloca esse amor de Deus, faz a gente amar aqui agora, se alegrar com eles aqui agora, aleluia. E Ele não dispensa ninguém, louvado seja Deus. Entrega a sua vida nas mãos de Jesus Cristo hoje. Você é afastado dos caminhos do Senhor, tantas coisas aconteceram, você viu, você ouviu, situações que te enfraqueceram, traumatizaram. Hoje Ele está te chamando, é hoje, o dia da oportunidade, agora, é hoje. Vem aqui reconciliar com o Senhor. Vem aqui na frente, eu quero orar por você, afastado dos caminhos do Senhor. A luta foi terrível, né? Vem aqui, vem. Vem aqui na frente, eu te chamo, vem aqui, em nome de Jesus. Igreja do Senhor, direciona suas mãos para cá, vamos orar por essas vidas e pelos que nos acompanham a longa distância. Vamos orar aqui agora.
Mas vocês que estão aqui na frente, fechem os seus olhos. E vocês que me acompanham também pela rede social, repitam essas palavras que eu vou dizer aqui agora. Repita assim: Senhor, nesse momento, peço perdão dos meus pecados e das minhas falhas. Eu entrego a minha vida em suas mãos. Escreve o meu nome no livro da vida e me sela para o grande dia da vida eterna, em nome de Jesus. Povo de Deus, direciona suas mãos para cá. Vamos apresentar essas vidas e aqueles que nos acompanham também. Santíssimo Deus, poderoso Pai, aleluia. Senhor, nós apresentamos essas vidas, cada um que aqui está, grande Deus, e pedimos ao Senhor, meu Senhor, o Senhor é Deus que conhece, o Senhor conhece a história deles. Sim, meu Deus, antes de nascerem, quando ainda eram uma massa disforme, o Senhor já conhecia, meu Pai. Oh, grande Deus, muda a história, meu Deus, em nome de Jesus Cristo. Vem, grande Deus, transforma, liberta, Senhor. Nós repreendemos todas as trevas que aprisionam eles. Saia do caminho deles, em nome de Jesus, meu Deus, liberta. Meu Deus, enche da sua presença, meu Deus, transforma, meu Deus, cura, faz um grande mover. Vem, grande Deus, sobre essas vidas e sobre aqueles que nos acompanham também pelas redes sociais e programas de rádio. Que a sua mão poderosa alcance, Senhor, e faça um grande mover. Entregamos na suas mãos, Senhor, meu Deus, abençoa eles em nome de Jesus. Amém. Quem se alegra com isso, bate palma para Jesus. Deus abençoe, meus irmãos. Deus abençoe todos vocês. Nós vamos adotá-los em oração. Eles vão anotar o nome de vocês e nós vamos colocar no santuário de oração 24 horas pessoas orando por vocês. 24 horas, a obra é grande. Amém, meu querido? Deus abençoe, em nome de Jesus. Bate palma para Jesus, bate palma para Jesus. Bate palma para Jesus.

Graças a Deus, graças a Deus. Festa no céu e na igreja do Senhor também. Nós nos alegramos, hein, meus irmãos? Nos alegramos com isso. Louvado seja o nome do Senhor. Isso não pode parar, meus irmãos. Não, não pode parar. O evangelho precisa ser pregado, expandir aí em toda a terra. Amém? Só que temos custos, né, meus irmãos? Temos custos aí. E somos os mantenedores. Agora é a hora dos mantenedores, os adoradores, os que amam, os que adoram, ofertar na casa de Deus agora. Pega a sua melhor oferta aí agora. Vamos apresentar. Você que já pegou o envelope aí com o pastor Rivair, pega aí agora a sua oferta. Vamos orar, vamos entregar ao Senhor, apresentar a nossa melhor oferta ao Senhor. Continuamos adorando, momento de adoração. Não entristece não, momento de adoração. E pode ficar tranquilo que quanto mais você ajuda na casa de Deus, mais abençoado você é. Pode ficar tranquilo que não falta, não falta. Diga a irmã Andréia, né? Irmã Andréia que teve umas experiências aí, mas eu já falei tanto das experiências da irmã Andréia. Se eu falar aqui agora, ela vai ficar com vergonha. Estamos semeando em terra fértil, amém? Esse é o Deus que conhece, esse é o Deus da multiplicação. A lei da semeadura é real, aqui é terra fértil. Não pode faltar nada nessa casa. A igreja Pentecostal Os Amor, milhares de membros, milhares de igrejas espalhadas no mundo todo. Então tem algum membro que acontece algum problema, tem um obreiro que acontece algum problema, uma igreja acontece algum problema. Então nós precisamos dos recursos, somos nós aqui, ó. Deus abençoa a gente para não deixar faltar nada na casa. Pegue a sua oferta agora, vamos entregar o melhor para o Senhor como mantenedor da casa de Deus. Sabendo que tudo que a igreja está fazendo, você tem um dedinho nisso. Tem um tijolinho seu aí em tudo, aqui ó, no Auditório Renascença. Tem um tijolinho que você ajudou a comprar, uma cadeira que você ajudou a comprar, um aparelho aqui também, olha só, aqui nessas câmeras você ajudou, caixa de som, você ajudou a comprar com a sua oferta. Pega o seu voto aí agora. Os mantenedores, os que entenderam, levanta, levanta bem alto. Não me deixa sozinho aqui, em nome de Jesus. Em nome de Jesus. Se eu ficar sozinho, eu oferto sozinho também, porque eu quero a bênção de Deus na minha vida e eu sou grato. Amém? Mas que você seja abençoado também e seja grato. Gratidão, é muito importante ter gratidão. Somos gratos a Deus por tudo que Ele tem feito. Aleluia. Levante. Eu sou grato ao Senhor. Que eu saí daquela vida com Satanás, Ele me resgatou. Satanás tentou colocar um câncer lá na minha vida e o Senhor arrancou o câncer. Eu sou grato a Deus. Se não fosse Ele, eu não estaria aqui. Quem já foi abençoado? Quem já recebeu uma cura? Aleluia, olha quantas pessoas aqui para agradecer ao Senhor, quantos corações cheios de gratidão. Quem Deus já abriu uma porta? Meu Deus do céu, esse é o Deus que abre porta, esse é o Deus que cura. Aleluia, quem Deus já surpreendeu você? Meu Deus, então com tudo isso, com toda a gratidão no seu coração, levanta a sua oferta, a sua melhor oferta. Pega aí agora, pega a sua melhor oferta, vamos apresentar ao Senhor. Deixa eu ver. Estou vendo algumas poucas pessoas. Levanta sua oferta, deixa eu ver. Será que é o meu óculos? Estou vendo pouca aí, Deus abençoe. Os irmãos de fé falam que a gente é pouco, nós somos poucos na igreja e não ajudamos muito. Cadê os irmãos? Irmãos de fé, em nome de Jesus, levanta, irmãos. Vamos fazer bonito aqui, em nome de Jesus. Amém. E as mulheres de fé? Cadê as mulheres de fé? Deixa eu ver. Levanta a sua oferta. Cadê a mulher de fé com a sua oferta na mão? Amém. Amém, levanta bem alto, vamos apresentar ao Senhor. Santíssimo Deus, poderoso Pai, entregamos essa oferta, apresentamos ao Senhor, nesse momento especial, Senhor meu Deus, em nome de Jesus Cristo, o Senhor que conhece, sonda os corações, olha os seus servos que ajudam com alegria, corações gratos, sim meu Deus, agradecidos, Senhor meu Deus, abençoa cada vez mais, vem com a multiplicação sobre a vida deles. Eu peço ao Senhor, abre as janelas dos céus e derrama prosperidade espiritual sobre a vida de cada um, Senhor, em nome de Jesus Cristo. É material também sobre a vida de cada um, em nome de Jesus Cristo. Nós repreendemos o espírito da miséria, que traz miséria. Sai miséria, sai do nosso caminho, sai da nossa fazenda, das nossas finanças, sai miséria da nossa casa, da nossa dispensa, sai miséria em nome de Jesus. Queima, Senhor, o gafanhoto, queima o devorador em nome de Jesus Cristo. Meu Deus, recebe a nossa oferta e o nosso voto nessa tarde, em nome de Jesus, graças a Deus. Deposite na salva, você já vai ouvir aí do obreiro, Deus te abençoe,
deposite com o coração cheio de gratidão, sabendo que você faz parte de tudo isso. Aleluia!

0: Ó Senhor. Amém! Amém! Graças a Deus! Dá um votinho pra mim aqui, mano, do livramento. E esse aqui também, esse azulzinho aqui, ó. Irmã, esse azulzinho aí. Isso, esse voto bem bonitinho. Muito obrigado. Amados irmãos, a Mandré já vai fazer uma oração para vocês, mas eu quero fazer um propósito com vocês aqui bem rápido para o próximo domingo. Nós vamos passar aqui um propósito com o voto do livramento. Quem precisa do livramento de Deus? Que mundo violento. Que mundo violento nós estamos vivendo, né, meus irmãos? Nós precisamos do grande livramento de Deus para nossa família, para nossa casa. Pessoas que saem para ir na padaria, não voltam. Saem para trabalhar, não voltam. Saem para andar de carro, bate o carro, não volta. Nós precisamos do livramento. Assaltos, golpes, meu Deus do céu. Pessoas da minha família sofreram esses golpes de internet, perderam dinheiro. Mas é tanta coisa que Satanás está fazendo, é tanta malandragem. Nós precisamos do livramento de Deus, não é verdade? Você está quietinho, vivendo a sua vida em paz, fazendo as coisas certinho, e entra alguém na sua conta bancária e pega o seu dinheiro, irmão. Que é isso? Nós precisamos do livramento de Deus. Nós vamos passar o voto do livramento. Eu quero que você pegue esse voto do livramento. Nós vamos orar pedindo o livramento de Deus em todas as áreas. Tá certo? Nós vamos fazer um propósito com você aqui também. E eu quero passar esse outro voto bem bonito. O voto da casa própria. Ô, Jesus... A irmã Andréia fez esse voto aqui da casa própria, né, irmã Andréia? Se ela quiser contar, depois ela conta. Mas apesar que eu já contei, viu, irmã Andréia? Eu já contei aqui, tem os irmãos que acompanham e já sabem. A irmã Andréia fez o voto da casa própria. Você vai fazer. Quem precisa? Quem tem o sonho da casa própria? Deus vai te dar, irmão. Deus vai te dar. Vamos fazer um propósito com Deus de oração aqui. E todo impedimento que tiver vai cair por terra e Deus vai dar condições e fé para você tomar posse, pegar a chave na mão e vir aqui, ó. Fiz o propósito com Deus, está aqui a chave da minha casa, do meu apartamento, do sítio que for. Nós vamos fazer esse propósito. Eu quero que você se coloque em pé, em nome de Jesus. Em nome de Jesus. Eu vou fazer um propósito aqui, eu e a irmã Andréia. Irmã Andréia, vamos fazer um propósito aqui? 100 reais em cada um, pode ser? 100 reais em cada voto, sem constranger você, você vê o valor que você vai colocar, mas faça um propósito aí, em nome de Jesus, faça um propósito com Deus. Eu estou fazendo com a André aqui os 200 reais, 100 em cada voto, e eu quero chamar você aqui na frente, vem rapidinho aqui, vem orar comigo aqui, nós vamos orar juntos. Pode passar o voto, irmãos, pode passar o voto, pega o seu voto e vem aqui na frente fazer um propósito com Deus, em nome de Jesus. Próximo domingo, o Senhor vai preparar, você vai trazer aí os seus 100, 200, 500, faz um propósito, aquele propósito para vergonha de Satanás, sabe aquele que Satanás grita, não, é muito alto, eu não oferta não, você está ouvindo a voz de Satanás, que seja anulada essa voz aí agora em nome de Jesus, pegue esse voto e vem aqui na frente, nós vamos orar. Nós vamos falar com o nosso Deus, fazer um propósito agora do livramento e da casa própria, o apartamento próprio, eu não sei, é a empresa, eu não sei, é o seu carro, eu não sei. Vamos fazer um propósito com Deus aqui, em nome de Jesus. Pega o seu voto e vem aqui na frente, orar comigo aqui na frente, nós vamos orar aqui agora. Pega o voto, isso, irmão, vem aqui em nome de Jesus Cristo. É 3 quartos, 4 quartos, a irmã está fazendo um propósito com Deus, a casa grande, né, irmão? Isso mesmo, tá certo. É isso mesmo, você também tem que ter quartinho para ele também, né? É isso aí, exatamente. Vem aqui na frente, rápido, rápido. Nós já vamos orar, vem aqui na frente em nome de Jesus, para nós terminarmos o culto no horário certinho. Voto dos 64 anos também, em nome de Jesus Cristo, irmão. A bênção de Deus é certa aí, em nome de Jesus. Pode vir, quem mais? Vem aqui na frente, pega o seu voto, vem aqui na frente orar comigo, rapidinho, rapidinho. Vamos orar, propósito com Deus aqui. Eu falei que a irmã Andréia tem que ser de comum acordo, não é que ela manda, não é que a irmã Andréia manda, tem que olhar para ela autorizar. É comum acordo, né? Comum acordo, irmã Andréia? Comum acordo. Comum acordo, então comum acordo, vem aqui em nome de Jesus, vamos lá. Pega o seu voto, propósito com Deus, lembrando que essa oferta, esse voto de fé que nós estamos fazendo, você ajuda na obra de Deus, para não faltar nada aqui nas reformas. Olha como o auditório Renascença está bonito, o templo 1 vai ficar bonito também assim. Então nós ajudamos também com esse valor aqui, ó. Você ajuda a comprar cadeiras assim, ó, mais aconchegantes. Olha só o irmão ali, eu estou vendo que ele está gostando. A cadeira está boa, está confortável, irmão? Temos que ter cadeiras dessas em todos os lugares do nosso tempo. O irmão está falando ali que está bom, não é verdade? Então, com essa oferta nós ajudamos em tudo. Pega essa oferta, vem aqui na frente. Em nome de Jesus, em nome de Jesus. Nós já vamos orar, vamos apresentar o nosso propósito. Mas você... quando estiver apresentando a sua casa para Deus, já escolhe a cor da parede, quantos quartos. O seu carro faz igual eu, que eu já escolhi a cor, o que eu ia colocar no vidro, a cor do banco. Faz da mesma maneira, porque o nosso Deus é grande, irmãos. Nosso Deus é grande. Tem gente aqui, olha só, tem gente aqui que está pedindo uma oportunidade para estudo. Deus vai abrir uma porta para você também, em nome de uma faculdade boa. Em nome de Jesus. Vem aqui na frente também, faz o voto comigo. Vem aqui, em nome de Jesus. Vem aqui na frente. Em nome de Jesus, vamos orar. Você que não pegou, fique em pé. Fique em pé. Ele te conhece, ele está vendo a sua fé. Fique em pé onde você está, no seu lugar mesmo. Ore conosco também. Esse é o Deus que conhece. Tem gente que está cheia de fé. Pegou o voto ali, mas ele tem vergonha de vir até aqui. Mas ele está ali cheio de fé. Deus está te vendo, Deus te conhece. Aleluia, levanta o seu voto aí, em nome de Jesus. Vamos orar aqui agora, vamos orar aqui agora. Todos em pé, levanta o seu voto. Propósito com Deus, eu e a irmã Andréia, os R$200 aqui, domingo que vem, em nome de Jesus Cristo. Eu tenho certeza que o meu Deus vai preparar, eu vou trazer. O nome dele vai ser glorificado e eu vou contar a bênção aqui, em nome de Jesus. E você da mesma maneira, levanta bem alto o seu voto. Vamos apresentar a Deus, Santíssimo Deus, poderoso Pai. Nós te louvamos, nós te agradecemos, Senhor meu Deus, por esse privilégio. Oh Senhor meu Deus, por esse privilégio de semear na sua obra. Senhor, nós fazemos um propósito, olha o seu céu. O Senhor conhece cada um que está aqui na frente, Senhor, junto comigo, em nome de Jesus Cristo, meu Deus. Eu peço ao Senhor um sinal na vida deles, um sinal na vida deles. Olha o propósito de fé de cada um. Eu faço o meu propósito juntamente com eles, meu Deus. Abre, escancara a janela do céu, Senhor, para que a bênção do Senhor chegue na mão de cada um, em nome de Jesus. Vem, Senhor, meu Deus, para que o seu nome seja glorificado, em nome de Jesus. Senhor, fazemos um propósito, guarda da violência, guarda os filhos, guarda os pais, guarda, Senhor meu Deus, o seu povo de tudo, Senhor meu Deus, de todas as artimanhas de Satanás, assaltos, balas perdidas, acidentes, golpes. Livra, Senhor, das calúnias, das contendas. Livra, Senhor, de toda a violência, nós pedimos, grande Deus, em nome de Jesus. Jesus, o Senhor que é o Deus dessa palavra, eu te peço em nome de Jesus, pelo poder dessa palavra, dá um sinal na vida de cada um dos seus servos que fazem esse propósito agora. Honra a fé dos seus pequeninos, em nome de Jesus Cristo, Senhor meu Deus. Sim, meu Pai, entregamos ao Senhor, pedimos e agradecemos nessa tarde, em nome de Jesus. Amém. Recebe a sua vitória em nome de Jesus Cristo. Quem recebe essa palavra, bate palma para Jesus, porque Ele está aqui nesse lugar. Deus abençoe vocês. Quero ver todo mundo aqui contando a bênção. Todo mundo aqui contando a bênção. 16 horas e 39 minutos. Em nome de Jesus Cristo. Amém. O obreiro vai falar com a irmã aqui, em nome de Jesus. 16 horas e 39 minutos. Você sabe que onde eu sempre vou muito bem acompanhado, não é verdade? Sempre muito bem acompanhado. Com a minha queridíssima esposa, a minha princesa, que eu não posso nem esquecer. Olha só. Olha só a minha toalhinha. Olha aqui. O que está escrito aqui? Andréia. Dá para pegar aí? Olha a toalha. Para não esquecer mesmo, fica a toalhinha aqui na frente. Tá vendo? Andréia, minha princesa. E ela vai fazer uma oração por todos vocês aqui, em nome de Jesus Cristo. Aprendi com o meu pastor Lorival de Almeida, sempre junto com a irmã Débora. Então, tô seguindo aí. O que é bom a gente tem que copiar, não é verdade? Então, copio o meu pastor mesmo, com muito orgulho. Vamos receber a serva de Deus com palmas, que glorifique o nome santo do Senhor.
1: Glória a Deus. Glória a Deus, aleluia. Salve a igreja com a paz do Senhor Jesus. Quantos estão sentindo a presença de Deus, diz aleluia. Quantos já vão sair daqui de posse da sua vitória, diz amém. Se coloque de pé, vamos louvar ao Senhor, ou melhor, orar ao Senhor. Eu louvo a Deus por essa oportunidade, esta tarde maravilhosa, e essa palavra que aqueceu o nosso coração, não é? Saber que nós somos conhecidos pelo Senhor. Aleluia, foi Ele que nos fez, Ele nos conhece por dentro e por fora. Então fica tranquilo, porque não tem nada que Ele não possa conhecer na sua vida. Feche os seus olhos, oremos ao Senhor. Senhor, meu Deus e Pai, neste momento de oração, nós queremos louvar ao Teu nome, Pai, porque nós temos sentido a Tua presença, nós sabemos que o Teu Espírito Santo está aqui, Senhor, para operar maravilhas, sinais e prodígios, ó Pai. Venha confirmar, meu Deus, as revelações.

Nós queremos, meu Pai, louvar e bendizer o Teu santo nome nesta tarde, glorificar ao Senhor, que é o nosso conhecedor. O Senhor conhece, o Senhor sabe. O Senhor, ó Pai, na Tua onisciência, Pai, tem cuidado de nós.

0: Diz assim comigo: glória ao Pai, glória ao Filho, glória ao Espírito Santo de Deus. Mas graças a Deus, que já nos deu a vitória por nosso Senhor e Salvador, Jesus Cristo. Se Deus é por nós, agindo Deus, o Senhor é o nosso pastor e nada nos faltará. Eu quero orar aqui por 137 pessoas que o Senhor fala que aqui e também na nossa live, Ele está visitando e colocando a sua glicemia em um nível normal. Olha só, o inimigo está lutando com você com a sua diabetes, mas Deus está colocando a sua glicemia no nível normal e te dando a vitória nesta tarde. Você quer a vitória? Recebe, pastor, em nome de Jesus, já vai recebendo isso. São 137 pessoas, aleluia, não para, essa glicemia sobe e desce, mas Deus está visitando porque Ele conhece, Ele sabe, aleluia, o que você precisa. O Senhor visita aqui nesta tarde também. São 27 pessoas que Deus, mulheres, que Deus está visitando o seu útero, repreendendo ovário policístico, mioma e dando a vitória. Aleluia, isso. São dores que as irmãs sentem. Aleluia, tem irmãs até com fluxo já sanguíneo constante, mas Deus está visitando e repreendendo esta fraqueza. São 27 irmãs que é a vitória de Deus. Aleluia, isso, minha irmã, em nome de Jesus, levante a sua mão e eu quero orar por vocês, isso. Vem aqui na frente, nós vamos orar no final, todos juntos, isso, minha irmã que está lá de máscara, recebe a vitória. Aonde está? Aleluia. O meu tempo é curto e você já levanta a sua mão para receber a sua bênção, isso. Deus está visitando a sua saúde, aleluia, o seu útero, minha irmã, o seu ventre, e dando a grande vitória, a inflamação, aleluia. Oh, o médico às vezes não acha a causa, mas Deus, Ele já sabe, aleluia, a causa, e já tem a cura também, para a honra e glória do Senhor. Você pode adorar e exaltar o nome dEle. Oh, louvado é o nome do Senhor. Eu estava ali sentada e o Senhor me mostrava uma palavra dourada, escrita benefício. E eu falava para Deus o que significava aquilo. E Deus, Ele fala que nesta tarde, Ele está visitando 213 processos. E Deus, Ele fala assim, benefício. Você já entendeu o mistério de Deus. Aleluia, vem aqui na frente, nós vamos orar. Mas o INSS está devagar. Olha, eu não estou perguntando se está devagar ou se não está. Eu estou falando que Deus falou que vai abençoar e está falando que é o benefício. Aleluia, que é a vitória de Deus. Aleluia, o nosso Deus é um Deus, aleluia, que o processo, ele pode estar parado, o advogado não tem mais o que fazer, mas Deus dá sabedoria, Deus faz andar, Deus é tremendo. Impossível é para você, mas para o nosso Deus não. Vem correndo, vem correndo. Você também que está nos acompanhando, já recebe aí. Isso, meu querido, em nome de Jesus. Eu quero orar aqui por uma irmã que você sente a sua perna direita repuxando. Depois que você teve um AVC, presta bem atenção. Me diz o Espírito Santo que a sua perna direita, ela não voltou ao normal. E você anda com essa perna repuxando. Mas Deus, nesta tarde, Ele vai te curar para a glória do Senhor. É uma irmã, a nossa irmã ali, isso, que está perto da câmera. Venha, minha amada, em nome de Jesus, receber a restauração do Senhor. Deus, Ele visita aqui nesta tarde ainda. Eu quero orar. São 57 pessoas que Deus está visitando a sua visão. O inimigo, olha como ele é astuto. Ele sabe da sua dificuldade de leitura. E para poder piorar ainda mais, ele começa a dificultar a sua visão. E começa a ficar embaralhado, você já perde até o ânimo de ler as Sagradas Escrituras. Mas o Senhor, nesta tarde, Ele visita essas pessoas. E o Senhor, Ele tem cirurgia para você. Isso, vai recebendo, minha irmã. Isso, aleluia, porque o médico dos médicos, Ele está aqui. O Senhor está visitando, aleluia, a sua vida. Eu quero orar por um irmão que você sente dor de cabeça constante. E é uma dor de cabeça no lado esquerdo. Para você saber que é com esse irmão que está aqui. Quando você passa o pente, para pentear o seu cabelo, dói. E você não suporta. Mas Deus está repreendendo este câncer maligno. Isso, meu irmão, venha. Venha receber a vitória do Senhor. Aleluia. Você pode adorar a igreja do Senhor. Aleluia! Oh! nome do Senhor Todo-Poderoso. Aleluias. São 26 lares que o Senhor fala que tem jovens lá dentro, depressivos. Mas pela sua presença aqui, Deus está visitando aquele jovem lá. Aleluia. 26 jovens que Deus está repreendendo aquela depressão, aquela coisa maligna. Só quer ficar sozinho, não quer conversar, não come, não sai do quarto. Deus está visitando, jogando por terra aquela coisa maligna. Porque o nosso Deus, Ele é poderoso e Ele conhece. Aleluia, você vai ver a diferença quando chegar na sua casa. Aleluia, que coisa linda. Porque Deus, Ele ama, não é, Pastor Marco? Deus, Ele ama demais. Oh, glória. Mas ele nem serve ao Senhor. Mas você está servindo, orando, apresentando. E o Senhor está vendo. Aleluia. Eu quero orar ainda. Aleluia. Nós estamos finalizando o mês de junho. Aleluia. O Senhor, Ele me mostrava aqui. São 34 pessoas que vocês fizeram um propósito com Deus financeiro. Na virada do ano. E até agora deu tudo errado. O Senhor fala para essas 34 pessoas. Que o seu propósito não foi com um homem, mas foi com Deus. Nós estamos finalizando o mês de junho. Deus fala para você aguardar. Aguardar a surpresa de Deus. Isso. Aleluia. Nossas irmãs que estão ali sentadas, isso. O homem pode esquecer do propósito e da promessa, mas o Senhor, Ele não esquece. Aleluia. Isso, meu querido. Em nome de Jesus, é propósito com o Senhor. Parece que piorou, deu tudo errado, mas o Senhor fala que ainda tem 6 meses para Ele fazer um milagre na tua vida. Se você crer, levanta a sua mão. Aleluia, a bênção vai alcançar a sua casa, o seu lar, a sua família. Em nome de Jesus, se coloca de pé. Aleluia, o Senhor tem um grande livramento para um irmão que é caminhoneiro. Deus me mostrava esse caminhão virando. Isso, meu irmão, lá atrás. Já recebe esse caminhão, ia capotar, ia ser fatal, mas Deus, Ele guarda a sua vida nesta tarde. Recebe o livramento do Senhor. Aleluia. Oh, amandora, mandara, subdeclamanai. Esse jovem aqui, ó. Faz assim com a sua mão, meu querido. Isso. Deus, Ele te trouxe aqui nesta tarde por um propósito. Eu não te conheço, mas Ele já falou que te conhece e você ouviu muito bem. Hoje o Senhor fecha uma sepultura que estava aberta para a sua vida. Te dá um grande livramento e fala que a obra é grande e o lugar é aqui. Recebe do Senhor, amém? Aleluia, vitória de Deus. Igreja, aleluia, vamos então orar. Vamos receber o pastor Marcos, que vai orar por nós também, por todos que estão aqui. Com as palmas bem alegres para Jesus, eu agradeço a minha oportunidade, em nome do Senhor.
1: Bate palma para Jesus. Todos abençoados em nome de Jesus. A última oração que eu faço aqui antes da oração da fé. Põe a mão na sua cabeça agora, põe a mão na sua cabeça. Quero a ajuda dos obreiros e das obreiras aí agora. Nós vamos fazer uma oração rápida. Não é no muito falar, mas é na autoridade do nome de Jesus. Amém? Põe a mão na sua cabeça. Nós vamos repreender toda a hoste maligna, principados, potestades. Vamos repreender todos os demônios nesse momento, em nome de Jesus. Se tiver algum demônio assolando, trazendo setas de enfermidade, assolando a sua casa, a sua família, pessoas que têm pesadelos, coisas inexplicáveis e vultos, nós vamos repreender esse mal aqui agora. Espírito da morte rodeando pessoas. Pessoas sentindo gosto de sangue na boca. Não tem nada, não tem corte nem nada, mas estão com gosto de sangue na boca. Nós vamos orar agora em nome de Jesus. Com a ajuda da nossa irmã Débora, dos obreiros. Em nome, põe a mão na sua cabeça. Em nome de Jesus. Comece dando glória, vai dando glória. Glória, aleluia. Glórias, aleluia. Glórias, aleluia. Oh, aleluia, meu Deus. Santíssimo Deus, querido Pai. Senhor, na sua presença nós entramos em oração mais uma vez. E no nome de Jesus nós repreendemos agora todos os demônios. No nome de Jesus nós repreendemos agora todas as trevas. Saiam dessas vidas. Saia da vida dessa pessoa. Sai da mente dela. Sai em nome de Jesus. Senhor, meu Deus, queima agora. Queima agora, meu Deus, liberta. Quebra as correntes, quebra as cadeias, quebra as amarras. Em nome de Jesus Cristo, nós te pedimos, vem, grande Deus. Jesus, aleluia, vem sobre a vida dela, sobre a vida dele. Nós repreendemos agora, legiões infernais, saiam em nome de Jesus, potestades das trevas, saiam em nome de Jesus, setas malignas, nós ordenamos agora, sai da nossa frente, sai do nosso caminho, sai da nossa família, da nossa parentela, em nome de Jesus. Espíritos que trazem enfermidade, nós ordenamos agora, pega toda a sua tralha e saia dessa vida, sai enfermidade, saia câncer, saia tumor, sai enfermidade no sangue, sai enfermidade nos ossos, saia em nome de Jesus. Meu Deus, queima a mortandade, queima, Senhor, a mortandade, queima o espírito da morte, sai, sai em nome de Jesus, queima, Senhor, meu Deus, esse mal, oh Senhor, essa pessoa sentindo esse frio inexplicável, meu Deus, nós repreendemos agora a mortandade, sai espírito da morte, sai do nosso caminho, sai da nossa parentela, sai mortandade em nome de Jesus. Queima ele, meu Deus, queima ele, meu Deus, em nome de Jesus. Vem, Senhor, é no nome de Jesus nós te pedimos, vem, grande Deus, é no nome de Jesus, vem, Senhor, no nome de Jesus, em nome de Jesus, vem, Senhor, meu Deus, grande Deus. Olha essa mulher com tanto medo, com esse pesadelo, com esses pesadelos, meu Deus, oh grande Deus, esses demônios invocados, Senhor, que atormentam essa pessoa, trazendo esse medo. Essa pessoa dorme com esses pesadelos terríveis, Senhor, meu Deus, essa pessoa vendo tantos vultos, demônios, nós repreendemos esses vultos, nós repreendemos esses demônios, nós repreendemos esses pesadelos, saiam em nome de Jesus, expulse a igreja do Senhor, saia em nome de Jesus, queima ele, meu Deus, queima, meu Senhor querido, em nome de Jesus Cristo, nós pedimos, vem, vem, vem, vem, vem, Senhor, liberta, meu Pai, liberta, Senhor, meu Deus, liberta essas vidas, liberta essas pessoas, em nome de Jesus Cristo, vem, grandiosíssimo Deus, vem, grandiosíssimo Pai, em nome de Jesus, vem sobre a vida dela agora, vem sobre a vida dessa mulher, meu Deus, quanta confusão nos pensamentos, quanta confusão, meu Deus, na cabeça desse homem, em nome de Jesus, nós repreendemos esse espírito de confusão. Sai, confusão, sai da cabeça dele, sai, meu Deus, quanta atrapalhação, repreendemos esse espírito de atrapalhação, sai da vida dele, sai da vida dela, sai em nome de Jesus. É a igreja do Senhor expulsando no nome de Jesus. Perde a sua força, Satanás, perde a sua força, Satanás, perde a sua força e dá o seu grito de derrota, Satanás, sai da vida dela, sai da vida dele, em nome de Jesus Cristo. Meu Deus, queima esse demônio lutando contra esse casamento, queima esse demônio lutando, Senhor, meu Deus, contra esse casamento, sai, espírito das trevas, trazendo esse esfriamento, trazendo essa separação, saia, Satanás, a igreja do Senhor te expulsa, saia no nome de Jesus, sai, espírito maligno lutando contra os casais, sai em nome de Jesus.
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5: Agora você vai ouvir um hino, O Nosso Deus, na voz da cantora Cristina Santana, álbum Deus no Controle, da gravadora MC Music.

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2: 17 horas e 1 minuto.
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5: Olha, ouvintes, que a graça, a paz e o amor de Deus continue reinando em vossos corações. Quem tem o imenso prazer de falar com vocês é o seu irmão em Cristo, Pastor Antônio dos Santos. Este programa, ele tem como órgão oficial da Igreja Pentecostal Deus e Amor, que tem o seu fundador, o nosso saudoso missionário Davi Miranda. Na presidência, na direção geral, está a cargo da serva de Deus, a nossa irmã Ereni Miranda. O Templo da Glória de Deus está localizado na Avenida do Estado, 4568, Liberdade, São Paulo, capital. E a nossa sede estadual aqui do Rio de Janeiro está localizada na Rua Senador Pompeu, no número 27, bem aqui no centro do Rio de Janeiro. Lembrando a todos, nós temos cultos aí em 6 horários, 7 da manhã, 9, 11, às 13, 15 e também no horário das 19 horas. Quero desejar a todos uma excelente tarde, muito abençoada, na presença do nosso Deus.
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Aceite a paz de nosso Senhor e Salvador Jesus Cristo. Quem tem o imenso prazer de falar com vocês é o seu irmão em Cristo, Pastor Antônio dos Santos. Lembrando a todos que amanhã, segunda-feira, o nosso culto doutrinário, o nosso culto de ensino da palavra de Deus e também o prosseguimento da campanha Jesus.

0: quero convocar as famílias evangélicas em geral, famílias católicas, livres pensadores, você que não tem nenhum credo religioso, eu quero te convidar para ouvir a palavra de Deus. Olha, ouvintes, a palavra de Deus é Deus revelando a nós a sua vontade, Deus falando com o seu povo, e eu te convido a ouvir esta palavra. Eu tenho certeza que Deus, ele tem a direção, a orientação, o alimento, as instruções para a sua vida através da sua palavra. Estarei com vocês pregando a palavra de Deus na noite desta segunda-feira.
1: Eu vou dar mais um exemplo daquele crente atrasado na oração. O despertador toca. A primeira coisa que muitos pegam é o seu celular. E talvez a Bíblia está lá do lado. A carta magna de Deus está bem do lado. O tempo de oração foi trocado por rolagem de tela. O dia começa com pressa. Quando vai ver, termina no cansaço. Cadê a presença de Deus? Cadê a comunhão com Deus? Qual é o resultado disso? Mentes agitadas, corações secos, lares.

entrar, eu vou cear. A igreja havia colocado ele para fora, mas ele quer entrar novamente e reinar na sua vida. Ele quer entrar, ele quer entrar. Se a igreja abrir, ele entra. E se ele entra, ele reaviva. Se ele entra, ele reanima.

0: Deus vai falar com você. Eu não tenho dúvida que através do Espírito Santo a palavra vai penetrar no seu coração e vai impactar. Eu tenho certeza que muitas pessoas, no decorrer dos dias, vão testemunhar o poder de Deus. Você tem acompanhado aí, ouvintes, pessoas testemunhando curas, libertações, milagres, e muito breve você vai acompanhar aqui pessoas testemunhando o milagre de Deus que elas alcançaram na alma, a transformação de vida, a mudança de pensamento, a transformação espiritual, porque a palavra de Deus, ela impacta o nosso interior, ela transforma a nossa vida. Por isso, o convite é: venham participar conosco e ouvir a palavra de Deus. Após a pregação da palavra, eu faço aqui todas as segundas-feiras aquela oração de Pentecoste, porque a palavra de Deus, ela traz avivamento.
1: O Espírito de Deus está trabalhando em vidas. O Espírito de Deus está trabalhando em corações. Já tem pessoas recebendo a limpeza de Deus. E casa limpa é morada de Deus.

Sua vida será impactada pela presença de Deus. O Espírito Santo vai te revestir de poder nesta segunda-feira. E olha, eu estarei fazendo também aquela oração pela família. Nós estaremos juntos, estendendo as mãos aos céus e pedindo a Deus a salvação da nossa família.

pensada em mentes sendo transformadas. A metanoia de Deus já está acontecendo. Deus já está mudando cardápios aqui hoje. Aleluia! Você vai começar a ingerir novos alimentos. Alimentos saudáveis.

paz entre as famílias, que haja comunhão, que haja união. Oh meu Deus, se nós temos famílias fortes, meu Pai, nossa igreja será forte também na tua presença. Não deixa nossa família fracassar, meu Deus. Se a

Você não pode ficar de fora. É amanhã, nesta segunda-feira, o prosseguimento do nosso culto doutrinário e da campanha Jesus Salva o Meu Lar. Anote o endereço: Rua Senador Pompeu, no número 27, aqui no centro do Rio de Janeiro.

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1: Neste momento eu quero falar com toda a juventude. Está chegando dia 4 de julho, no horário das 15 horas. É o Conex aqui do Rio de Janeiro. Ninguém pode faltar. Eu quero convocar todos, pais, mães, tios, avós, venham participar conosco. Eu quero convocar toda a membresia da igreja. Eu quero convocar famílias evangélicas, famílias católicas, livres pensadores, venham participar conosco. É uma conferência com toda a juventude do estado do Rio de Janeiro. Vai ser aquela festa, aquela adoração à Majestade Santa. E nesta oportunidade vai estar presente aqui conosco a evangelista Isabel Ferreira, pregando a palavra do nosso Deus.
2: Tem pessoas que estão sentadas aqui nessa noite, que a voz de Deus foi lá nas drogas, a voz de Deus foi lá naquela vida errônea, a voz de Deus foi lá naquele lugar de abismo e chamou você. E quem viu você saindo de lá, eu não dou 3 meses que ele vai voltar para a bebida, eu não dou 1 mês e ela vai voltar para cá. Mas eu vejo aqui nesta tarde crentes como Abraão, que quem viu você saindo do pecado pensou que você ia voltar, e hoje você está sentado aqui dando glória a Deus, porque Deus continua trabalhando na sua vida, Deus continua curando na sua casa, ele continua operando.
1: Certeza, ouvintes, Deus, ele tem uma palavra para o seu coração. O meu convite é para a nova, para a antiga geração. Vamos unir, vamos estar presentes, adorando a Majestade Santa. Eu quero convocar todos os grupos de louvor das nossas igrejas Deus e Amor. Quero convocar a todos para participarem desta festa. Vamos lá adorar aquele que vive, aquele que reina para todo sempre. Olha o tema deste evento: até os confins da terra. Deus levantou uma juventude forte, Deus levantou homens, mulheres, para serem canais de bênçãos nos quatro cantos desta terra. E eu tenho certeza que Deus vai levantar nesta data pessoas para continuar transmitindo a sua palavra. Vai estar conosco também a cantora Karina Inácio, que vai estar louvando, vai estar bendizendo o nome do nosso Deus.

Vai ser uma tarde de palavra, uma tarde de oração, uma tarde de salvação de almas. Venham participar conosco, 4 de julho, no horário das 15 horas, aqui mesmo, na Rua Senador Pompeu, número 27, aqui no centro do Rio de Janeiro.

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1: Glórias a Deus, a paz do Senhor Jesus, a todos os queridos e amados ouvintes, seu irmão em Cristo, irmão José e Marcos, diretamente aqui da nossa Igreja Pentecostal Deus em Amor, localizada na rua Cena do Pompeu, número 27. É motivo de muita alegria poder estar falando com vocês mais uma tarde, né, de domingo, do amor de Deus, do que Deus tem feito, né, no nosso culto aqui do Expansão. Então, que vocês possam ficar ligadinhos conosco. O nome de Jesus, Senhor Deus, há de abençoar a você e a sua família no nome de Jesus. Vamos estar então iniciando a nossa programação com oração.
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1: Glórias a Deus, Senhor meu Deus e meu Pai, Deus de poder e glória, pedimos, Senhor, perdão dos nossos erros, nossas falhas, nossos pecados, nossa iniquidade. Ó Pai de amor eterno, olha aí, meu Deus, esse jovem, essa jovem, meu Pai, nesse momento, que está, meu Deus, numa situação, meu Pai, difícil. Ó meu Deus eterno, Pai, essa pessoa que agora, meu Pai, sintonizou na rádio, meu Pai, na programação, meu Deus eterno, Pai, venha ajudá-los, venha, meu Deus eterno, Pai, derramar a Tua graça, Teu poder, trazer, meu Deus, a libertação, a transformação, a cura, a libertação, meu Pai, no nome de Jesus, ó Deus. Nós cremos que Tu pode fazer infinitamente mais, além daquilo que pedimos ou pensamos. Meu Deus eterno, Pai, onde quer que essas pessoas se encontrem, quer seja, meu Pai, ali no conforto da sua casa, quer seja, meu Deus, no seu trabalho, Deus eterno, Pai, onde as nossas vozes, ó Pai, esteja alcançando, meu Pai, que nós sabemos que é o Senhor, meu Deus eterno, Pai, há de libertar, há de curar essa pessoa que está no hospital. Meu Deus eterno, Pai, venha trazer saúde, venha levantar ele, venha levantar ela, meu Pai, desse leito. Meu Deus eterno, Pai, essa pessoa que está no presídio, no nome de Jesus, ó Deus, que venha trazer, meu Pai, a transformação para essa vida, meu Pai, que ela venha ser restaurada para a honra e glória do Teu nome. Meu Deus eterno, Pai, te agradecemos, meu Deus, abençoa, sim, meu Deus, mais esse culto, essa noite do Expansão Jovem. Vidas venham ser, meu Pai, libertas, vidas, ó Pai, venham ser impactadas para a honra e glória do Teu nome. Assim pedimos, agradecemos no nome poderoso de Jesus. Amém, Senhor Jesus. Amém. Glórias a Deus. Deus é bom, Deus é maravilhoso. É motivo de muita alegria poder estar falando com vocês, né? Mas essa tarde de domingo, sobre o amor de Deus, sobre o que Deus tem feito e sobre o que ele há de fazer, né? Estamos aí na campanha Junho da Santificação, né? Olha, junho, mês de junho, né? De você estar buscando ainda mais, né? Se separar, né? Porque santificar isso é se separar, buscar, viver uma vida, né, consagrada a Deus, fugindo da aparência do mal, do pecado. E nesse mês, né, tivemos aqui, né, algumas pessoas estavam pregando, trazendo, né, mensagem direcionada da parte de Deus. E hoje não vai ser diferente, às 18 horas, aleluia, pastor Edinaldo Moreira vai trazer a palavra do Senhor Jesus. Então venham se santificar, exatamente, venham se separar, venham buscar a face do Senhor Jesus. Junho da santificação, né? A palavra de Deus vai dizer, né? Santificai-vos hoje, né? Para que ele venha fazer maravilha no meio de vós, né? Amanhã. Então, é hoje, né? Ou seja, se a gente quer colher algo amanhã, a gente tem que plantar hoje, né? Se a gente quer ver as maravilhas de Deus, nós temos que nos separar hoje, nós temos que nos santificar hoje, nós temos que clamar e pedir pela presença de Deus hoje, né? Então hoje é o dia de você se santificar, hoje é o dia, né? Domingo já é conhecido, né, como o domingo do Senhor, né? Muitos, né, como diz, né, o terceiro dia ele ressuscitou. Até então as pessoas têm esse costume, né, então, de estar na igreja buscando a Deus. Então santifique mesmo, né, porque amanhã é segunda, né, e começa de novo a rotina, o trabalho, e às vezes a pessoa, ela, né, não vai ali querer focar, ali vai querer fazer as coisas dela, vai esquecer. E hoje Deus, né, te permitiu, né, estar em casa, então você possa vir adorar a Deus conosco nessa noite, nesse santo lugar. E o endereço da bênção é fácil: Rua Senador Pompeu, número 27, endereço da bênção, endereço da vitória. Temos aqui, né, diversos meios de acesso, metrô, VLT, né, para quem vai vir de barca, né, lá de Niterói, né, vai atravessar a ponte. Então, não importa de onde você vai vir, né, pessoal que está vindo da Baixada também, tem trem. Então, venha adorar a Deus, venha buscar ao Rei da Glória nessa noite, nesse santo lugar. Pastor Edinaldo Moreira, trazendo a poderosa palavra do Senhor Jesus. Os jovens já estão ali ensaiando, os jovens já estão ali adorando ao Rei da Glória, no nome de Jesus. Então vamos já ouvir um pouquinho o louvor do Expansão Jovem.

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1: Glórias a Deus. E olha aí, ó, já estamos aí, né, na reta para o próximo nosso Conex aí, ó, Conex Rio 2026. Meu Deus, vai ser forte, hein? Vai ser um evento impactante para a glória de Deus, né? Temos aí a temática, né? Até os confins da terra. Olha aí, até os confins da terra. Então, é um tema bem sugestivo, né? Sobre evangelismo, né? Sobre aqueles que vão cumprir o id do Senhor. Então, você jovem, né? Que o seu coração, ele arde por isso, né? Ele tem um anseio, né, para ser, né, o missionário, aquele que vai levar as boas novas. Olha aí, você não pode perder o nosso Conex, aleluia, 2026. É a conferência, né, de jovens, né, da nossa igreja aqui, né, do Expansão Jovem. E olha aí, ó, vamos ter, olha aí, ó, ninguém mais, nada menos do que Isabel Ferreira. Olha aí, irmã Isabel Ferreira vai estar pregando aqui a nossa Conex. Então já pode convidar todo mundo, convidar todos os irmãos, né? Prepara aí, né, a caravana. Vai vir pessoas, né, até de outros estados, né? Vai vir pessoas de São Paulo, Minas, Espírito Santo. Acredito eu também, até pessoas do Sul vão estar se esforçando para estar aqui conosco. Então, você que é do Rio de Janeiro, você que está aqui, né, nas regiões, né, adjacentes, próximas de nós aqui, venha estar conosco, né? Venha adorar a Deus nesse dia, dia 4 de julho, às 15 horas, Conex Rio de Janeiro. Aleluia, até os confins da terra. Irmã Isabel Ferreira trazendo a palavra do Senhor Jesus.
2: Talvez alguém está dizendo: irmã Isabel, o que é que Deus quer falar comigo? Eu não sei o que você veio aqui hoje e colocou no altar, mas eu vim aqui hoje, estou sendo usada por Deus para te dizer: Deus já proveu para você o cordeiro, Deus já proveu para tua casa o cordeiro, Deus já proveu para sua família o cordeiro. Ei, você achava que ia perder, mas levanta a mão e começa a tomar posse aí agora, posse da cura, posse do milagre, posse daquilo que ele tem para você. Se nós formos folhear a Bíblia Sagrada, nos dias de Davi houve 3 anos de fome, nos dias do profeta Eliseu, lá na cidade de Serepta também houve fome, nos dias de José também houve fome. Ei, chegou um dia na casa de Betel que Elimeleque e Noemi saíram da terra porque houve fome. Mas o que eu entendo nesta tarde é que Davi venceu a fome, Eliseu venceu a fome, José venceu a fome. Ei, hoje não é diferente. Se esses venceram, Isaac também ia vencer. Você não é o último a passar pela luta, então levanta a tua cabeça, porque você vai vencer também. Levanta a tua cabeça, porque você vai vencer. Só quem pode adorar, levanta a mão e dá glória. Só quem pode adorar, levanta a mão e dá glória a Deus. Só quem pode adorar, levanta a mão e dá glória.
3: Mas se andarmos na luz,
1: vai ser forte, vai ser impactante para a glória do Senhor Jesus. É pelo reino. Olha aí a temática da nossa Conex: pelo reino até os confins da terra. E já temos, ó, já temos camisa oficial. Já temos camisa oficial, né? Então, para você que quiser adquirir, vai ali no nosso Instagram, no Expansão RJ. Vai ter lá um post lá, né, com a nossa camisa, né, da Conex, já tá bem bonito. E ali vai ter, né, as informações para você entrar em contato com a nossa líder do Simplifique Capital, e ali você vai conseguir estar adquirindo a sua camisa no nome de Jesus. E falando, né, de camisa, né, falando de presença, de pessoas que vão estar aqui, vamos ter também aí a presença confirmada, né, da nossa irmã Karina Inácio, exatamente, né, ela que foi também uma das ganhadoras do Garagem Cristã, vai estar louvando ao Senhor Jesus nesse dia.

Glórias a Deus, presença confirmada. Irmã Karina Inácio louvando ao Senhor Jesus. Aleluia, nossa. Conexe, dia 4 de julho, dia 4 de julho, às 15 horas. Irmãos, então venha adorar a Deus, venha com o coração desejoso para receber mais de Deus, né? A orientação, a palavra que vai ser ministrada, os milagres que vão acontecer no nome de Jesus. Então, vai ser um dia que vai ficar marcado na história no nome de Jesus. É pelo reino e até os confins da terra. Nós vamos ouvir mais um louvor e já retornaremos com a ministração do dia.

0: Nos limitamos a falar só sobre ti, pois não somos nada, mas tu és o Deus que sabe, tu és o Deus que dá vida, tu és o Deus que mata, mas também ressuscita.
1: Tu és o Deus que julga, tu és o Deus que advoga, o Deus que testa o crente, mas no final aprova.
0: Tu és o Deus que vai, que traz, que vem, que tem, que muda, que ajuda, que tira.

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2: Glórias a Deus. Peço aos queridos amados ouvintes que abram suas Bíblias em Isaías capítulo 6. Isaías capítulo 6, que vai dizer: no ano em que morreu o rei Uzias, eu vi também ao Senhor assentado sobre um alto e sublime trono, e a cauda do seu manto enchia o templo. Serafins estavam por cima dele, cada um tinha 6 asas, com 2 cobriam seus rostos, com 2 cobriam seus pés, com 2 voavam. E clamavam uns aos outros, dizendo: Santo, Santo, Santo é o Senhor dos Exércitos, toda a terra está cheia da sua glória. Os umbrais das portas se moveram, a voz do que clamava, e a casa se encheu de fumaça. Então disse eu: ai de mim, pois estou perdido, porque sou um homem de lábios impuros, e habito no meio de um povo de impuros lábios. Os meus olhos viram o rei, o Senhor dos Exércitos. Porém um dos serafins voou para mim, trazendo na sua mão uma brasa viva que tiraram do altar com uma tenaz, e com a brasa tocou a minha boca e disse: eis que isto tocou os teus lábios, e a tua iniquidade foi tirada, e expiado o teu pecado. Glórias a Deus. Nesse mês, né, tema da a santificação, santificação de respeito, né, a uma separação, santificação de respeito a você ser consagrado, né, para algo, ou para alguma obra específica, ou seja, você ser uma pessoa que vai, assim como se fosse um especialista, né, ou um melhor exemplo, né, um médico, né, quando ele se forma, ele é um generalista, né? À medida do possível, ele vai se tornar um especialista numa área, né? Ele vai vira um cardiologista, vira um ortopedista e por aí vai. Ou seja, ele se torna alguém que vai exercer determinada função. E assim também é todo aquele que é consagrado a Deus, aquele que é separado por Deus. A gente vê, né, Isaías, né, que ele vai ser preparado, vai ser consagrado, né, para ser um profeta. Porém, a gente vai ver que algo precisou acontecer. Aqui no versículo 1 vai dizer, né, no ano em que morreu o rei Uzias, eu vi também ao Senhor assentado sobre um alto e sublime trono, e a cauda do seu manto enchia o seu templo. Aqui a gente começa a perceber em que, às vezes, há pessoas que elas adiam, né? Às vezes a gente fala, né, a pessoa: olha, aceita Jesus, né? Jesus é o caminho, a verdade, a vida. E ela vai postergando, né? Ela acha que ainda está nova, ou que não é o tempo. Mas às vezes alguma coisa é terrível, né? Acaba tendo que acontecer, alguma fatalidade, uma desgraça. Assim foi ali no caso de... a gente vê Isaías, né? Então, ou seja, Uzias morreu. E assim há pessoas que, quando alguma coisa não rompe, né, ela não vai ter um choque de realidade, que agora, olha só, agora a responsabilidade é sua, né? Então, seja, se a pessoa, né, estivesse convivendo ali, só tivesse um filho único e sua mãe morresse, agora ele tem que assumir a responsabilidade. Assim também, então, você começa a entender que você precisa tomar esse choque de realidade. Então Uzias teve que morrer para ele ver ao Senhor. Porque às vezes tem pessoas que estão presas na terra. Às vezes tem pessoas que estão presas no material. Tem pessoas que elas só estão enxergando o hoje, o aqui, o agora. E Deus, ele quer revelar a sua glória. Deus, ele quer revelar coisas maiores para você. Só que a pergunta é, será que alguma fatalidade tem que acontecer para que você venha se achegar mais a Deus? Será que alguma coisa, né, que às vezes você não espera, para que você venha se aproximar mais de Deus? E essa é a verdade. Então, quando a palavra vai começar ali, né, trazer a ilustração sobre como que estava ali, né, naquele momento da visão, né, vai dizer, serafim estava por cima dele, cada um tinha 6 asas, clamavam uns a outros dizendo, santo, santo é o Senhor, ele é santo e a terra está toda cheia da sua glória. E ele começa a perceber, né, fala, olha, essa visão é tremenda, uma visão terrível. No versículo 5 ele vai dizer, ai de mim, pois estou perdido. E olha que Isaías não era um homem comum. Isaías era, né, um homem, né, consagrado, né, um homem que separado para exercer uma função. E ele mesmo vai dizer, ai de mim, pois estou perdido, porque sou um homem de lábios impuros e habito no meio de um povo de impuros lábios. Os meus olhos viram o Rei da Glória. Meu Deus, viram o Rei, o Senhor dos Exércitos. Às vezes você vai dizer assim, olha, é difícil eu me consagrar. É difícil eu me santificar. Porque onde eu vivo, né, todo mundo fala, né, palavras, né, que não devem. Onde eu vivo, as pessoas, ninguém tem temor a Deus. Onde eu vivo, a minha comunidade, né, as pessoas não têm, né, enfim, vive uma vida profana de forma geral. E aí você vai dizer, só eu que sou cristão, só eu que busco ao Senhor, só eu que temo a Deus. E Isaías, né, esse exemplo, né, e quantas pessoas também, tantas vezes se encontram nessa situação, a gente fala assim, não é difícil se santificar, é impossível. Porque tudo me leva ao pecado, tudo me leva, né, a não fazer aquilo que Deus quer. Mas aí a palavra vai dizer, né, porém um dos serafins voou para mim, trazendo na sua mão uma brasa viva, que tirara do altar como uma tenaz, e com a brasa tocou a minha boca, e disse, eis que estocou os teus lábios, e a tua iniquidade foi tirada, e expiado o teu pecado. Então olha aí o segredo está em você desejar ser purificado, você querer essa brasa, a brasa de Deus, né? Quando a gente vai ver, né, ali na descida do Pentecoste, né, ali o fogo, né, foram línguas como repartida, como língua estranhas, o fogo de Deus veio, transformou a vida de homens que até Pedro, né, em um pouco tempo anteriormente ele havia negado, pouco tempo anteriormente, né, ele não conseguia viver uma vida, né, piedosa de santificação. E ali a gente vê a mudança, ali a gente vê a transformação de um Pedro cheio da presença de Deus, embrasado pelo fogo do Espírito. Olha o que Deus pode fazer. Olha o que Deus pode transformar. E Deus pode também te purificar. Deus pode também te transformar. Deus pode também fazer algo sobrenatural na sua vida. Se você deseja viver esse novo de Deus, porque realmente, o mundo, a palavra de Deus vai dizer, né? O mundo jaz no maligno, né? Tudo vai corroborar para que às vezes a pessoa não venha viver uma vida, né, de santificação, de separação. Né? Você vai olhar os seus amigos, as pessoas, tudo onde que você convive, no seu trabalho, na vizinhança, parece que é, ninguém está preocupado em ter uma vida santa, uma vida piedosa, uma vida de separação. Mas se Deus está te dando essa palavra, mas se Deus está te orientando em que o fogo do seu espírito, ele pode te purificar, ele pode te transformar, ele pode te fazer uma pessoa nova, ele pode fazer algo que nem mesmo você possa acreditar. Olha, mas como pode, né? Talvez você possa dizer assim, realmente, para mim é difícil, para mim é impossível, né? E quantas pessoas que Deus não liberta, né? Pessoas que outrora eram alcoólatras, pessoas que outrora viviam na prostituição, pessoas que outrora, né, viviam drogadas, viviam, né, os seus lábios eram impuros, né, falava palavras de baixo calão, e hoje estão transformadas, e hoje estão libertas, porque elas receberam essa brasa viva do altar, elas receberam essa purificação de Deus, elas foram santificadas, a sua iniquidade foi tirada e o pecado foi expiado. Então assim Deus também quer fazer na tua vida, né? Se até esse presente momento você tinha essa dificuldade, você falava assim, olha, da minha parte é difícil, eu não consigo sozinho, então que você possa entender que nessa noite, nesse momento, né, Deus está te purificando, Deus está te separando, Deus está te transformando para a honra e glória do nome dele. Você possa entender que quando a brasa de Deus vir tocar, você vai sentir, né, o seu coração arder, você vai sentir algo dentro de você queimando. É o fogo do Espírito te purificando, purificando teus lábios, purificando a tua mente, purificando o teu coração, purificando a tua vida, no nome de Jesus. Que o Senhor Jesus possa te santificar, que o Senhor Jesus possa te separar, que o Senhor Jesus possa fazer algo sobrenatural na tua vida nessa noite, para que você possa entregar. Porque o ponto principal é você entender o seu estado de calamidade, né? Porque foi isso que Isaías entendeu. Ai de mim, pois estou perdido, porque sou um homem de lábios impuros. Ou seja, ele entendeu a condição que ele estava. A grande verdade hoje é que hoje em dia as pessoas, elas estão numa condição terrível, e antes pelo contrário, ao invés delas se arrependerem, elas se firmam ainda mais no seu erro e acabam adentrando, né, em coisas mais terríveis, né, acabam se sujando ainda mais. Assim como vai dizer em Apocalipse, né, que é santos, continue se santificando, né, e o que é sujo, continue sujando mais ainda. Ou seja, a pessoa vai indo, né, de precipício a precipício, ela vai afundando, né, como areia movediça, como petróleo, começa... O nível de sujeira, absurdo, absurdo. Então, você possa compreender, que você possa reconhecer, né? A palavra de Deus vai dizer, né, que todos pecaram, todos nós somos pecadores. A nossa condição hoje, né, humana, de todos os seres humanos, é essa. Todos pecaram, estão destituídos da glória de Deus, mas hoje Deus, ele quer te restituir, hoje Deus, ele quer te trazer de volta a sua glória. Deus, ele quer te conceder perdão, Deus, ele quer te conceder transformação, Deus, ele quer te conceder cura, salvação para a sua alma. Que você que entendeu essa palavra, você que entendeu essa mensagem de santificação, de transformação, de consagração, você que até esse presente momento estava afastado do Evangelho, estava frio, estava cabisbaixo, estava vivendo uma vida sem a direção do Espírito de Deus, hoje o Senhor Jesus, ele toca nos seus lábios com sua brasa viva do altar. Hoje o Senhor Jesus, ele te transforma. que você possa fazer essa oração conosco. Você que vai aceitar o seu Jesus, você que vai se reconciliar, você que vai, nesse momento, entregar a vida a Deus, no nome de Jesus. Faça essa oração conosco, no nome de Jesus. Ore assim conosco. Senhor Jesus, perdoa os meus pecados. Escreve o meu nome no livro da vida e sela com o teu sangue para o grande dia da redenção, da vida eterna. No nome de Jesus. Amém. Senhor meu Deus, eis aí essa vida, essa alma. Nesse momento, Pai, está te entregando a Ti, meu Pai, como único e suficiente Salvador. Meu Deus eterno, quebra os grilhão, o jugo. Meu Deus eterno, Pai, toca nele, Pai, toca nela com a brasa viva do altar, meu Pai. Purifica os lábios, purifica a mente, purifica os olhos, purifica o coração, purifica a alma, purifica, meu Deus, no nome de Jesus, meu Pai. Traz a santificação, meu Deus, traz, ó Deus, uma vida nova, meu Pai. Quebra o jugo, dá sim, meu Deus, uma nova vida, uma nova direção. Enche ele, enche ela, meu Pai, com teu Espírito Santo. No nome de Jesus, ó Pai, se nós pedimos, nós cremos. Amém, Senhor Jesus.

0: Glórias a Deus. Olha aí, então você que aceitou, né, ao Senhor Jesus, aleluia. Então manda aí um WhatsApp aqui para a nossa igreja, DDD 21 99 332 6763, repetindo, DDD 21 99 332 6763. Pode estar entrando também no nosso Instagram, né, Expansão RJ, né, que vai ser uma bênção no nome de Jesus. Você pode estar mandando, né, aceitei o seu Jesus, né, ouvindo a programação, né, você pode estar contando aí, né, o seu testemunho, exatamente, conte-nos o seu testemunho, que será para edificação, né, dos irmãos, né, que estão sempre também nos ouvindo, né, como já ouvimos aí, milagres do que Deus já fez aí no nosso culto. Então não vai ser diferente também na sua vida. Mas já estamos ao término dessa programação, né, lembrando mais uma vez aí, nosso culto aqui hoje, daqui a pouquinho já, às 18 horas, culto Expansão Jovem, preletor pastor Edinaldo Moreira, trazendo a poderosa palavra do Senhor Jesus, junho da santificação, Rua Senador Pompeu, número 27, endereço da bênção, endereço da vitória. Lembrando mais uma vez, também Conex Rio 2026, pelo reino até os confins da terra. Atos capítulo 1, versículo 8. Aleluia, preletora Isabel Ferreira, e aleluia, também participação, né, irmã Karina Inácio, louvando ao Senhor Jesus. Então prepare todas as caravanas para estar conosco nesse santo lugar. Mas já quero agradecer a você, querido amado ouvinte, que esteve conosco até esse presente momento. Queremos também agradecer ao nosso irmão Denis aqui nas técnicas. Queremos agradecer ao nosso pastor Antônio Santos pelo espaço concedido, aos nossos conselheiros também. Que Deus venha abençoar no nome de Jesus. Que vocês possam ter, né, uma semana de vitória, aleluia, no nome de Jesus. Esse que vos despede é seu irmão em Cristo, irmão José e Marcos. Que Deus vos abençoe. Fiquem na paz do Senhor Jesus.
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2: 17 horas e 59 minutos.
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pedindo uma boa tarde. Você está nos canais oficiais da Igreja Pentecostal Deus e Amor. Esse quem tem o prazer de falar com você é o seu irmão em Cristo, Diácono Douglas Almeida. É, e nós estamos aqui para a oração do entardecer. Aquele momento tão aguardado, onde nós vamos ter a oportunidade de estarmos em comunhão uns com os outros e também com Jesus Cristo por intermédio da oração. Vamos fazer uma corrente, um propósito de fé. Eu tenho a certeza que a mão do Todo-Poderoso ela vai se estender uma vez mais devido à sua infinita graça e também misericórdia. Bom, sem mais delongas, vamos falar com Deus. Você que está em casa, você que está no transporte público, você que está com a alma sedenta, chegou o momento, vamos falar com Deus, o nosso Pai. Soberano Deus e eterno e querido Pai, Pai de nosso Senhor e Salvador, Jesus Cristo de Nazaré, mais uma vez, ó Deus, mais uma vez, ó Pai, diante da Tua presença, que é bendita e também poderosa, nós nos colocamos em oração aqui nessa tarde, ó Pai. Eu quero dar graças ao Senhor, porque até aqui o Senhor tem nos ajudado, até aqui as Tuas mãos, que são benditas e também poderosas, elas têm se manifestado de uma maneira poderosa, de uma maneira gloriosa e também eficaz. Obrigado pela vida, ó Deus, desse irmão. Obrigado pela vida desta irmã. Obrigado por esta pessoa que está unida, Pai, conosco, por intermédio dessa humilde oração, que nessa tarde o Teu nome venha a ser glorificado. Uma vez mais, ó Deus, que nessa tarde o Teu nome venha a ser engrandecido. Ó Deus, por intermédio da nossa vida, por intermédio, ó Pai, do milagre realizado para o louvor da Tua glória. Quero apresentar nesse momento cada pedido de oração. Sim, pessoas que estão deixando já os seus pedidos de orações através do nosso chat. Sim, lá no YouTube, ó Pai, toma nas Suas mãos agora, estende as Suas mãos e confirma o grande milagre.

providência divina, sim, meu Pai, sobre cada causa, sobre cada demanda, sobre cada situação, situações difíceis, situações, ó Papai do céu, até mesmo improváveis, sim, improváveis, ó Pai, de ter resultados favoráveis, mas sabemos que a oração move as tuas mãos e aquilo que o Senhor faz, ó Deus, o impossível, faz, ó Deus, o extraordinário, sim, para que o teu nome venha a ser exaltado, venha a ser glorificado. Toma nas suas mãos, Senhor meu Pai, não só os pedidos de orações que têm chegado por intermédio, ó Deus, do chat lá no canal do YouTube, mas como também, ó Pai, os pedidos de oração que têm chegado através do WhatsApp da Central de Produções Internacional. Os pedidos de orações, ó Deus, que os irmãos têm trazido pessoalmente em mãos e depositado nas urnas que estão espalhadas, ó Pai, ali no Santuário da Oração, no salão de número 1, no salão de número 2. Sim, meu Pai, confirma a grande bênção, a grande vitória, o grande milagre. Pessoas que estão pedindo, ó Deus, a bênção da porta aberta, pessoas que estão desempregadas, pessoas que estão almejando, ó meu Deus, um crescimento dentro desta empresa. Sim, pessoas que estão pedindo, ó Pai, ó Deus, para que o Senhor prepare um curso, sim, para que ele adquira em seu currículo, ó Deus, uma qualificação, ó Deus, melhor, dentro do mercado de trabalho. Vai honrando, ó Deus, a fé e o propósito, Senhor meu Deus, que esta pessoa colocou diante do teu altar, dizendo que vai ser um dizimista, dizendo que vai ser um mantenedor da tua obra, que vai ser um ofertante fiel, ó meu Pai, que contribui com amor e alegria, honra a fé e o propósito que ele e que também ela tem colocado diante do Senhor. Abre as portas, meu Deus, abre as portas por causa da fé que esta pessoa tem depositado em ti, Pai amado, Pai querido, que nesta tarde barreiras, muralhas, empecilhos, Senhor, caiam ao chão e o teu nome, Senhor meu Deus, ele venha a ser glorificado, ele venha a ser exaltado e também engrandecido. Pedimos ao Senhor meu Deus, pedimos ao Senhor meu Pai, nos ajuda, meu Deus, a buscarmos a tua face enquanto nós podemos achar, a invocar o teu santo nome, porque o Senhor ainda está perto e queremos, ó Deus, mergulharmos no oceano que é o teu Espírito Santo. Queremos, ó Pai, nos envolver, ó meu Pai, ainda mais na tua presença, ainda mais, ó Deus, no centro da tua vontade, no centro do teu querer. Toma nas suas mãos cada vida, cada alma, cada pedido de oração. Pessoas que estão pedindo, meu Pai, não só a bênção da porta aberta, mas também estão pedindo, Senhor, ó meu Pai, a saúde. Sim, esta pessoa que tem a sua saúde debilitada, esta pessoa, ó meu Pai, que está fragilizada emocionalmente, sim, ó meu Pai, psicologicamente, estende as suas mãos, meu Rei, estende as tuas mãos, Senhor meu Pai, dá uma saúde perfeita para ele, dá uma saúde perfeita para ela, repreendendo, meu Deus, as enfermidades, sim, esta pessoa que está lutando, ó meu Pai, contra

0: Oh, meu Deus, a depressão, essa pessoa que está lutando, meu Pai, oh, meu Senhor, contra a ansiedade, essa pessoa que está lutando, meu Rei, contra a síndrome do pânico, meu Deus, vai dando vitória, repreendendo este mal que tem afligido a alma, que tem afligido a mente, que tem afligido, Senhor, todo o ser desta pessoa. É, meu Pai, que essa pessoa, a partir de agora, passe a sentir, ó, meu Pai, a paz que excede todo o entendimento. Que esta pessoa, meu Pai, passe a desfrutar, ó, meu Pai, de uma comunhão, de uma intimidade, ao qual até então ela não havia experimentado ainda, mas a partir de agora, ela experimentará, ela vivenciará, ó Deus, essa grande bênção, esta grande vitória. Vai abençoando esta pessoa que está lutando, meu Pai, contra o câncer. É, meu Pai, esse linfoma, essa metástase, sim, que está tomando conta do corpo desta pessoa. Jesus, repreende agora, Senhor, em nome de Jesus, nós repreendemos todo mal, toda enfermidade, que desapareça do corpo, que desapareça do corpo desta pessoa. É, em nome de Jesus, que a cura divina venha se manifestar, o sobrenatural venha acontecer aqui agora, para que o teu nome, Senhor meu Deus, para que o teu nome, Senhor meu Pai, ele venha a ser exaltado, ele venha a ser engrandecido, ele venha a ser glorificado, meu Deus. Vai abrindo nesta tarde, vai abrindo as janelas do céu, vai derramando sobre nós e vai derramando através de nós, ó Pai, a bênção, a unção, a virtude, a autoridade, a ousadia do teu Espírito, meu Pai. Vai abençoando, ah, Senhor, não só esta pessoa que está lutando contra o câncer, mas também esta pessoa, meu Pai, que possui em seu organismo uma enfermidade crônica. Senhor, que nesta tarde, esta enfermidade crônica, ao qual os médicos disseram que não tem jeito, que não há cura constatada pela medicina, ô, meu Pai, que esses médicos, meu Pai, venham ficar boquiaberto diante do teu milagre, diante da tua intervenção. É, Pai, que esta enfermidade crônica desapareça, que esta enfermidade, no nome de Jesus, bata em retirada, e a bênção do Senhor venha se manifestar, Senhor meu Deus. Senhor meu Pai, enquanto nós estamos orando, enquanto nós estamos pedindo, enquanto nós estamos nos humilhando, vai abrindo também, meu Pai, ó Deus, o entendimento desta pessoa, meu Pai, ó Deus, que tem tomado decisões errôneas. É, Pai, decisões, Deus, que tem levado ao casamento dele, ao casamento dela, a uma crise, a um desentendimento, a brigas contínuas, ó Pai, mas oramos agora para que, ó Deus, uma chave venha a ser, ó Pai, girada, ó Deus, de mudança, mudança de mente, mudança de entendimento. É, meu Pai, uma verdadeira transformação, é, meu Pai, de entendimento, uma verdadeira metanoia. É, Papai do Céu, que esta pessoa, ó Deus, que até então tem gastado os seus recursos, tem gastado, ó Pai, ó meu Deus, o patrimônio, ó meu Pai, da sua família, de uma maneira, ó Senhor, equivocada. Sim, o inimigo, meu Pai, tem ludibriado, tem enganado, e esta pessoa, meu Pai, a semelhança daquele filho pródigo, ó Pai, que tomou a sua herança, ou parte da sua herança, e gastou, ó meu Deus, de uma maneira desacerbada, sim, Senhor, com coisas fúteis, com coisas, meu Pai, supérfluas, ó meu Pai, e quantos agora estão desta maneira, quantos agora estão sendo ludibriados pelo inimigo das nossas almas. Senhor, estende as suas mãos, liberta esta pessoa, liberta esta vida que está no engano, que está na mentira, que está, meu Pai, sendo ludibriado pelo inimigo das nossas almas. Traz das trevas para a sua maravilhosa luz, meu Pai. Tira do engano, tira do monturo, tira, Senhor, do lamaçal do pecado, e vai trazendo para a tua presença. É, meu Pai, lavado, remido no teu sangue carmesim, para que o teu nome, meu Deus, para que o teu nome, Senhor, meu Pai, ele continue sendo glorificado, para que o teu bom nome continue sendo engrandecido. Vai abençoando nesta hora, meu Pai, aquele pai de família, Senhor, aquele pai de família, meu Pai, ó meu Deus, que tem sido, ó Pai, bombardeado, aquela mãe de família, Senhor, que tem sido bombardeada pelos ataques do inimigo, Senhor, o inimigo, ó Deus, que por muitas vezes, a semelhança do ladrão que vem roubar, matar e destruir, assim também, meu Pai, o inimigo usa, ó Deus, tais práticas para prejudicar, para denegrir, para, ó meu Pai, ó Deus, aniquilar, ó Deus, uma família, um casamento. Mas nós oramos, meu Pai, para que, ó Deus, o inimigo, uma vez mais, perca suas forças, uma vez mais, bata em retirada desta família, deste casamento. Senhor, confirma a bênção nesta tarde, que nesta tarde o teu Espírito Santo venha visitar, ó meu Pai, esta casa, a casa deste irmão, a casa desta irmã, por meio, ó Pai, dessa humilde oração. Ó Espírito, que o Senhor opere, que o Senhor trabalhe, que o Senhor manifeste o seu poder e também a sua graça e também a sua unção. Pessoas que estão, meu Pai, fracas na fé, pessoas que estão, meu Pai, aflitas, angustiadas, ó Pai, porque já não conseguem mais ter, ó Deus, aquele momento de comunhão com a tua presença. Pessoas, meu Pai, ó Deus, que infelizmente, devido às circunstâncias, devido a obstáculos, ó Deus, que se levantaram ao decorrer da caminhada, acabaram, meu Pai, esfriando-se na fé, acabaram, meu Pai, negligenciando, ó Deus, ó Pai, a comunhão e a intimidade com o teu Espírito. É, meu Pai, nesse momento, encontram-se prostradas, encontram-se, meu Pai, abatidas, encontram-se, meu Deus, frias, mornas espiritualmente, mas pedimos ao Senhor, torna a levantar, torna, Espírito de Deus, a levantar esta pessoa que em outrora vivia na dependência do Senhor, vivia, ó Pai, na intimidade para com o Senhor, mas agora está caído. Mas nós cremos, meu Pai, ainda que um justo caia por 7 vezes, o Senhor tornará a levantá-lo, tornará a levantá-la. Por isso vai levantando, meu Deus, por isso vai levantando, Senhor, meu Pai, levanta os caídos, levanta os fracos, coloca de pé, para que o Teu nome, Senhor, meu Pai, continue sendo engrandecido, continue sendo exaltado, meu Deus, exaltado, Senhor, meu Pai. É tarde de bênçãos, é tarde de vitórias, é tarde de renovação. Abençoa, meu Pai, esta família, Senhor, que está preparada já para estar, ó, meu Pai, na Tua casa. Vai abençoando, Senhor, ó, meu Rei e meu Pai, vai abençoando, Senhor, esta família também. Ó Deus, que, ó Deus, ao longo do dia, ela tirou aquele momento para adorar e glorificar ao Senhor por meio de um santo culto. E agora, meu Pai, eles estão desfrutando, ó Deus, de uma comunhão entre família. Abençoa também, confirma a vitória também, confirma a unção também do Teu Espírito, Senhor, meu Deus, do Teu Espírito, Senhor, meu Pai. Enquanto nós estamos orando, vai abençoando também, meu Pai, a nossa diretoria, vai tomando nas Suas mãos a diretoria, ó Pai, deliberativa. Abençoa a nossa irmã presidente mundial, Ereni Miranda, e também, meu Senhor, a nossa irmã vice-presidente mundial, Débora Miranda, o nosso irmão pastor, Lorival de Almeida. Vai abençoando, meu Pai, o nosso irmão presbítero, Davi Miranda Neto. Abençoa, Senhor, a diretoria executiva. Abençoa, Senhor, meu Deus, de uma maneira poderosa, derramando unção, derramando, ó, meu Pai, sabedoria, derramando, Senhor, entendimento para a condução desta obra que está firmada, meu Pai, na rocha eternal, que é a pessoa bendita do nosso Senhor Jesus Cristo. Vai abençoando também, meu Pai, ó Deus, os nossos irmãos pastores, sim, ah, Senhor, os nossos irmãos presbíteros, os nossos irmãos diáconos, os nossos irmãos e também as nossas irmãs, cooperadores e cooperadoras da Tua obra. Abençoa a membresia de modo geral, vai guardando, vai livrando, vai levantando, vai enchendo, vai fortalecendo, ó Pai, porque temos uma promessa. O Senhor disse que as portas do inferno não prevaleceriam contra a Sua amada igreja. E eu creio, Senhor, eu creio, meu Pai, ainda que o adversário, ele lute de uma maneira, ó Pai, sagaz, de uma maneira, ó, meu Senhor, covarde, mas o Senhor está conosco, o Senhor está com a igreja do Senhor, e se o Senhor está conosco, não devemos temer o mal, não devemos temer, meu Pai, as adversidades, não devemos temer, meu Deus, os obstáculos, pelo contrário, devemos permanecer na fé, é, meu Pai, crendo, confiando e descansando na Tua presença, é, meu Pai, porque o Senhor cuida de nós, o Senhor cuida daqueles que são Seus, e nesta tarde o Senhor está cuidando, nesta tarde o Senhor está providenciando, nesta tarde, a mão do Senhor está se fazendo presente de uma maneira notória, de uma maneira gloriosa na vida daquele que crê, na vida daquele que confia, na vida daquele que espera. É, meu Pai, porque os que esperam no Senhor, diz a Escritura Sagrada, oh, meu Pai, aqueles que esperam no Senhor, aleluia, correrão e não se fadigarão. É, meu Pai, oh, glória, e nesta tarde, ó Deus, estamos esperando em Ti, estamos descansando em Ti. É, Pai, ainda que as circunstâncias, ah, Pai, digam que não tem mais jeito, digam que não tem mais solução, em Ti nós podemos confiar, em Ti nós podemos descansar, meu Pai, Te damos honra, Te damos glória, Te damos o louvor e ações de graças. Ó Deus, ó Pai, continua nos abençoando aqui nesta tarde. Tão somente pedimos, porque cremos, porque temos a convicção dada pelo Teu Espírito e confirmada através da Sua palavra. Obrigado, Senhor. Obrigado, pedimos tão somente pela fé, em nome de Jesus. Que Deus abençoe, querido irmão internauta e também querido irmão ouvinte, você que orou juntamente comigo, Deus abençoe a sua vida. Nesse momento eu quero fazer um convite muito mais do que especial. Eu falo com você que está afastado dos caminhos do Senhor. Até quando você vai viver essa vida de sofrimento, essa vida de dor? Pare de sofrer, volte para Jesus e faça isso agora. Falo com você também que ainda não tomou a decisão de reconhecer Jesus como seu único, exclusivo, eterno e suficiente Salvador. Faça isso agora, porque só em Jesus nós temos a certeza da vida eterna. Repita comigo as seguintes palavras. Vamos fazer a oração de confissão a Deus. Senhor Deus e Pai, diante da Tua face eu estou. E nesse momento eu quero confessar que sou, sim, um pecador, mas eu estou arrependido. E peço perdão pelos pecados cometidos, ó Pai, contra a Tua santidade, contra o Teu santo nome. Creio que esse perdão é dado a mim mediante a fé no unigênito do Pai, a saber, Jesus Cristo de Nazaré. Creio na morte e também creio na ressurreição de Jesus. E peço que, por meio do sangue que Ele derramou na cruz do Calvário, eu receba agora a purificação dos meus pecados. Senhor, sela o meu nome, ó Deus, no livro da vida, ó Deus, para que no grande dia eu venha a ser achado e possa, ó Pai, morar nas mansões celestiais. Pedimos, ó Pai, em nome de Jesus. Amém e amém. Que Deus abençoe você que está através do programa Voz da Libertação. Nós queremos te ouvir. Você pode entrar em contato através do e-mail queroaceitarjesus@ipda.com.br ou o nosso WhatsApp, DDD 11 95 94 46 45. Você que está nas nossas mídias sociais, já está aparecendo no rodapé do vídeo os nossos endereços, onde você pode entrar em contato. Eu tenho a certeza que você será muito bem atendido. Nós temos uma equipe para isso, que vai te orientar, te instruir, te discipular. Posteriormente, você fará parte da família de Jesus aqui na Igreja Deus e Amor. Bom, eu vou ficando por aqui, 18 horas e 30 minutos na capital paulista. horário de Brasília, eu vou, mas você não pode ir não, você deve permanecer. Se você está no YouTube, migre lá para o canal Direto com Deus. Se você está no programa Voz da Libertação, permaneça, porque nós temos uma programação toda especial, preparada com muito carinho, para que a sua fé a cada dia seja acrescentada na pessoa bendita de Jesus. Esse quem comunicou com você foi o seu irmão em Cristo, Diácono Douglas Almeida. Essa foi uma transmissão diretamente aqui do estúdio, em nossa sede mundial, Templo da Glória de Deus, localizada na Avenida Prefeito Passos, número 10, bairro da Liberdade, coração de São Paulo. Fique todos na paz do Senhor Jesus. E se Deus permitir, a próxima oportunidade, nós estamos aqui com você. Fique na paz do Senhor Jesus.
1: Às 18h32.
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0: 18:38.
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0: Aceite a paz de nosso Senhor e Salvador Jesus Cristo. Quem tem o imenso prazer de falar com vocês é o seu irmão em Cristo, Pastor Antônio dos Santos. Lembrando a todos que amanhã, segunda-feira, o nosso culto doutrinário, o nosso culto de ensino da Palavra de Deus e também o prosseguimento da campanha Jesus Salva o Meu Lar. Todas as segundas-feiras, no horário das 19 horas, nós estamos aqui nesses cultos doutrinários. Eu quero, neste momento, já convocar toda a membresia, quero convocar as famílias evangélicas em geral, famílias católicas, livres pensadores, você que não tem nenhum credo religioso. Eu quero te convidar para ouvir a palavra de Deus. Olha, ouvintes, a palavra de Deus é Deus revelando a nós a sua vontade. Deus falando com o seu povo. E eu te convido a ouvir esta palavra. Eu tenho certeza que Deus, ele tem a direção, a orientação, o alimento, as instruções para a sua vida através da sua palavra. Estarei com vocês pregando a palavra de Deus na noite desta segunda-feira.
1: A palavra dívidas no original, no grego, significa faltas, pecados, falhas morais. Jesus nos lembra que somos espiritualmente endividados. Nós não temos como pagar a culpa que carregamos. O Salmo 23, no versículo 3 e 4, mostra que o pecado adoece a alma. Davi chega a falar assim: enquanto calei os meus pecados, envelhecer os meus ossos, é o peso da culpa, é o peso da vergonha, é o peso do silêncio. Foi por isso que Jesus coloca o perdão logo onde? No centro da oração, para nos curar internamente. Isaías 1, versículo 18, vinde então e arguir-me, diz o Senhor, ainda que os vossos pecados sejam como a escarlata, eles se tornarão brancos como a neve, ainda que sejam vermelhos como o carmesim, se tornarão brancos como a lã. 1 João capítulo de número 1, versículo 9. Se confessarmos os nossos pecados, ele é fiel, justo para nos perdoar. Será que confessamos? Será que nos abrimos com Deus? Irmãos, no capítulo 12 do livro de 2 Samuel e também no Salmo 51, Davi, depois do seu pecado, ele vai conversar com Deus. Mas antes de tentar conversar com Deus, Davi tentou seguir a vida como se nada tivesse acontecido. Após o pecado, com Bate-seba. Ninguém sabe o que eu fiz. Deixa eu continuar normal. Mas a culpa começou a correr o coração dele por dentro. Estava do lado de dentro. Quando o profeta Natan contou a parábola da ovelhinha, Davi desabou. Ele percebeu que estava vivendo uma mentira, que a alma estava doente. Foi só depois de confessar, pequei contra o

0: falar com você. Eu não tenho dúvida que através do Espírito Santo a palavra vai penetrar no seu coração e vai impactar. Eu tenho certeza que muitas pessoas no decorrer dos dias vão testemunhar o poder de Deus. Você tem acompanhado aí, ouvintes, pessoas testemunhando curas, libertações, milagres, e muito breve você vai acompanhar aqui pessoas testemunhando o milagre de Deus que elas alcançaram na alma, a transformação de vida, a mudança de pensamento, a transformação espiritual, porque a palavra de Deus, ela impacta o nosso interior, ela transforma a nossa vida. Por isso, o convite é: venham participar conosco e ouvir a palavra de Deus. Após a pregação da palavra, eu faço aqui todas as segundas-feiras aquela oração de Pentecoste. Por quê? A palavra de Deus, ela traz avivamento.
1: O Espírito Santo vai te ressuscitar aqui agora. Levantem a

poder e receba a unção. O Espírito de Deus está movendo a sua vida agora. Aleluia. Oh, glória a Deus. Receba a força de Deus. O diabo não vai te parar. O inferno não vai te parar. O seu olhar estará em Cristo a partir de hoje. E quem olha para Jesus, o diabo não fica na frente dele. Quem olha para Jesus, o mar tem que se abrir. Quem olha para Jesus, não vai afundar. Receba poder, receba unção, receba graça, receba, receba!

Rahaya Mayas Teimi Clama Lamai. Rike Mayas Teimi Nelamai. Imahalamas Clama Lamas. Receba poder de Deus. Receba da graça. Receba da unção. Deus te levanta hoje. Deus te levanta hoje. Deus te levanta hoje. Ouvinte, receba ânimo. Irmão internauta, receba ânimo. Receba a força de Deus para prosseguir. Aleluia. Ariemi hai que mastei mi que malamai. Haramai ei mine halamai. Hikayastei mine hai mi kamahas. Heriamai aste mahalamai. Receba mais. Receba a unção de Deus. Receba poder de Deus. Receba a graça de Deus. Renova Jesus. Renova, renova a igreja. Halamande haiei mi kamalamai. Hi amasi amakamai. Teramai astei mi hei mi kamalai. Manda fogo, Jesus, manda fogo. Renova esta igreja. Renova esta igreja. Enche esta igreja do teu espírito. Dai ânimo, Deus, dai ânimo. Dai ânimo, não deixa a igreja parar. Não deixa a igreja desanimar. O diabo achou que ia parar a igreja. O diabo achou que ia te parar. Mas o seu olhar está em Jesus. E quem olha para Jesus tem força. Quem olha para Jesus tem poder. Quem olha para Jesus tem unção.

0: será impactada pela presença de Deus. O Espírito Santo vai te revestir de poder nesta segunda-feira. E olha, eu estarei fazendo também aquela oração pela família. Nós estaremos juntos, estendendo as mãos aos céus e pedindo a Deus a salvação da nossa família.
1: Senhor, meu Deus e meu Pai, no nome de Jesus, nós estamos levantando um propósito ao Senhor aqui nesta noite. Ó Deus, é um propósito em prol da nossa vida espiritual. Senhor, a jornada é longa, a caminhada é longa, e nós precisamos de força, força na oração, meu Deus. Nós precisamos de força para jejuar, para santificar. Nós precisamos de força para dizer não ao mundo, não ao pecado. Nós precisamos de força para dizer não a nós mesmos. Meu Deus, fortalece a igreja, renova as forças espirituais da igreja. Oh, meu Deus, é um sacrifício apresentado ao Senhor agora. Renova o ânimo, meu Deus. Senhor, nós oramos, mas queremos orar mais. Renova, Deus, o nosso ânimo. Renova as nossas forças, meu Pai. Meu Deus, que a glória do Senhor possa invadir o nosso interior. Oh, Deus, como combustível, e que possa

0: agora e orar pela família, e orar por lares, meu Deus. Entra nesta casa, Senhor, entra no lar deste homem, entra no lar desta mulher, meu Deus. Renova as forças espirituais desta família, renova o amor, que haja paz, que haja comunhão, que haja alegria na casa e na vida dessas pessoas. Concede a proteção, meu Deus, concede o livramento dentro desta casa, a segurança, meu Deus, desta família, Senhor. Nós clamamos porque nós acreditamos, meu Pai. Recebe o nosso propósito, em nome de Jesus. Amém.
1: Segura na mão de Jesus, segura na mão de Jesus.
2: Você não pode ficar de fora. É amanhã, nesta segunda-feira, o prosseguimento do nosso culto doutrinário e da campanha Jesus Salva o Meu Lar. Anote o endereço, Rua Senador Pompeu, no número 27, aqui no centro do Rio de Janeiro.

0: Eu já quero aproveitar neste momento para orar por você. Eu quero pedir a Deus para te abençoar, abençoar também toda a sua família. E nesta segunda-feira, não apenas você, mas a sua casa, os seus familiares estarão aqui conosco, ouvindo a palavra de Deus, recebendo a renovação de Deus e também a oração especial pela sua família. Vamos agora falar com Deus em oração.
1: Eleva os meus olhos para os montes, de onde me virá o socorro? O meu socorro vem do Senhor, que fez os céus e a terra. Ore com um homem de Deus, e a bênção chegará até você.
0: Senhor meu Deus e meu Pai, é no nome do Senhor Jesus Cristo, mais uma vez, nós estamos chegando diante do Senhor através desta humilde oração. E eu quero te louvar, meu Deus, pela oportunidade, porque é um momento tão especial, uma oportunidade tão rica, e nós queremos aproveitar esta oportunidade que estamos diante do Senhor. Em primeiro lugar, te louvar, meu Deus. O Senhor é Deus que é soberano, um Deus tremendo, poderoso. Não há Deus semelhante, não há Deus igual. É um privilégio poder servir ao Senhor, fazer parte do teu reino e poder estar aqui diante do Senhor agora, intercedendo em oração por pessoas, por vidas e por lares. Já quero apresentar ao Senhor, meu Deus, esta próxima segunda-feira, no horário das 19 horas, o nosso culto doutrinário, o prosseguimento da campanha Jesus Salva o Meu Lar. Ó Deus Todo-Poderoso, eu sei que o Senhor já preparou a palavra, eu sei que o Senhor já tem o avivamento e já tem também, Deus, a bênção para todas as famílias. Eu oro agora, Senhor, em favor de cada ouvinte, em favor dos lares, das famílias que estarão presentes conosco. Eu quero orar também em favor daquelas pessoas que não vão poder estar, mas estarão acompanhando pelo rádio, Senhor. Estarão acompanhando pela live a transmissão deste culto. Eu sei que o Senhor é Deus de perto e também é Deus de longe. Meu Deus e meu Pai, que o Senhor possa transformar vidas nesta segunda-feira, impactar corações, trazer renovação espiritual, meu Deus, levantando o caído, fortalecendo o fraco, ressuscitando o morto espiritualmente falando. Eu sei, meu Deus, que o Senhor tem agido a cada segunda-feira e nesta não será diferente. Eu sei que o Senhor falará conosco mais uma vez. O Senhor trará renovo, o Senhor visitará famílias, e eu sei que o teu nome vai continuar sendo glorificado. É o que eu te peço, meu Deus, e também te agradeço no nome de Jesus. Olha, ouvintes, não fica de fora desta segunda-feira, porque Deus tem coisas boas para você, para o seu lar e também para toda a sua querida e amada família. Nós estaremos aqui aguardando por todos vocês neste endereço, Rua Senador Pompeu, no número 27, aqui no centro do Rio de Janeiro.
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0: 18:58.
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2: Dezenove horas e 4 minutos.
0: Agradeça a Deus por mais um dia de oportunidades.
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4: Ouvintes, Deus abençoe a vida de todos vocês. Neste momento eu quero chamar a vossa atenção para esta quarta-feira. Nesta quarta-feira, nós estaremos aí no prosseguimento da campanha da prosperidade com o tema Portas Abertas. Você que está participando, você sabe, a bênção de Deus tem sido derramada na vida do povo. E nós teremos este subtema nesta quarta-feira, que é a tomada de posse. Você que precisa tomar posse de um milagre, de uma vitória, você vai estar conosco nesta campanha. Eu tenho certeza, você não vai sair daqui sem tomar posse do seu milagre. Esta campanha, ela está acontecendo em 6 horários, que é às 7, 9, 11, 13, 15, e também no horário das 19 horas, 6 horários, Deus preparou para abençoar a sua vida. E nesta quarta-feira, eu estarei com vocês mais uma vez, pregando a palavra do nosso Deus.
5: Ele é Deus que é fiel. 1 Timóteo 1,17, ele é eterno, ele é imortal e ele é invisível. O profeta messiânico Isaías capítulo 6, no versículo 3, ele fala que Deus é triplicamente santo, ou seja, ele é santo uma vez, ele é santo duas vezes, ele é santo três vezes. Não há Deus igual ao Deus que esta igreja serve. Ele é triplicamente santo. E este vazio, o dinheiro não preenche. Este vazio.

0: Então, não preenche este vazio, o cargo lá no governo, não preenche o cargo eclesiástico, não preenche. Sabe o que preenche este vazio? A presença de Jesus, ela preenche, ela completa. Oh glória! Só Jesus pode preencher este vazio, só Ele! Ande hai, mande handei, que lamas.
1: Satanás não pode resistir à presença de Deus. Ele tem que sair, porque a presença de Deus, ela é notória conosco nesta campanha. Olha, ouvintes, e as pessoas que estão participando desta campanha têm sido agraciadas pelo Senhor. Você não pode ficar de fora, você vai estar presente, tomando posse. Acompanhe agora para você entender o que Deus está fazendo na vida das pessoas que estão conosco nesta campanha.
2: Pastor Antônio dos Santos, irmãos presentes, ouvintes de casa, e aqui está a irmã que estava com um processo na justiça, pastor Antônio, numa batalha muito grande, e Deus honrou a sua fé nesta poderosa campanha.
0: Irmã, qual é o seu nome?
3: Maria José.
0: A irmã é de onde?
3: Sou de Miguel Couto.
0: Qual é o milagre que a irmã alcançou nesta campanha?
3: Eu era cuidadora e doméstica do meu patrão. E ele veio a falecer na Covid e aí os herdeiros não queriam dar. Morreu, não tem que pagar dívida. Mas só que Deus é soberano e maravilhoso. Então ficou enrolando. Quando foi agora, foi determinado. E o Senhor tinha falado que ia determinar duas vezes o mesmo tanto. E aí veio esse tanto. Eu já dei a oferta, já dei o meu dízimo, já dei o valor e agradeço a Deus.
0: Estava com esta causa parada.
3: Parada.
0: Entrou na campanha.
3: Foi, eu ganhei de primeira causa. E ele estava enrolando. Mas Deus, eu falei, Senhor, é da minha velhice. Eu tenho que ter uma velhice. R$1.000 não dá, um salário não dá. E Deus foi maravilhoso.
0: Recebeu todos os direitos.
3: Estou recebendo todo mês, porque eles têm muitas casas de aluguel, todo mês ele bota 16 e pouco fora do advogado. E eu dou o dízimo e dou as minhas ofertas e também fiz um voto de R$5.000 e Deus abriu a porta do céu.
0: Recebeu a bênção. Está abençoada,
3: amém,
0: minha irmã.
3: Graças a Deus.
0: Tem glória para Jesus, tem.
4: Ele é Deus de providência.
1: Que tremendo é a presença de Deus. Deus manifestando a sua presença, glorificando o seu nome na vida das pessoas. Venham participar nesta quarta-feira, Rua Senador Pompeu, no número 27, bem aqui no centro do Rio de Janeiro. É neste endereço que está localizada a nossa igreja Deus é Amor.
5: São 19:10.
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Tá chegando quinta-feira, aquele culto especial da Fundação Reviver, que é a obra social da nossa Igreja Deus e Amor. Olha, todas as quintas-feiras em 3 horários, no horário das 9 da manhã, às 15 e também no horário das 19 horas, nós realizamos aqui aquele culto da Fundação Reviver. E são cultos extraordinários. Nós temos aí uma equipe preparada para pregar a palavra, orar por você, falar com você acerca deste trabalho tão importante na igreja, que é o trabalho social. Jesus, além de pregar a palavra, ele trabalhou também bastante com a obra social, ensinando a igreja que a igreja precisa pregar o evangelho da salvação e também socorrer as pessoas.

0: pessoas necessitadas. Eu quero convidar você que me acompanha neste momento para estarem presente aqui conosco nesta quinta-feira em um dos três horários. Você que pode estar de manhã, vem. Você que pode estar à tarde ou à noite, não fique de fora desses cultos da Fundação Reviver. Nós temos aí a minha esposa, a nossa irmã Vânia, a nossa irmã Georgette, a nossa irmã Márcia, uma equipe que trabalha constantemente nesta obra social, auxiliando famílias necessitadas. E eu tenho certeza que nesta quinta-feira, em um dos três horários, Deus tem uma palavra para o seu coração. Essas mulheres estarão aqui pregando a palavra do nosso Deus.
1: Não deixa que nada nem ninguém roube a essência de adoração que Deus colocou dentro de você. Aleluia. Não deixa que nada, nenhuma circunstância, nenhuma prova, nenhuma pessoa, nenhum demônio, nenhum problema, nenhuma decepção, aleluia, venha roubar a essência de adoração que tem dentro de você. Aleluia. Adora, adora, adora na alegria, adora na tristeza, adora no luto, adora na vida, mas continua adorando o nome do Senhor, aleluia, não importa a circunstância. Deus está procurando verdadeiros adoradores aqui nessa tarde. Mesmo se não acontecer em mim, que aconteça através de mim, aleluia. Tem coisas que Deus não vai permitir acontecer na nossa vida, embora talvez seja desejo nosso, mas se é desejo dele, não precisa acontecer em mim, que aconteça através de mim, aleluia. Que sejamos instrumentos para que a obra de Deus cresça, para que o nome dele seja glorificado e que vidas sejam alcançadas, aleluia. Ah, mas não aconteceu em mim, Deus não prosperou a minha vida, Deus não abriu a porta, mas que você seja instrumento, que isso aconteça na vida de outras pessoas. Aleluia, quem pode glorificar a Deus, glorifica se você entendeu, aleluia.

falar conosco em um dos três horários. Deus tem uma palavra para o seu coração. Deus estará utilizando a vida das tuas servas para ministrar uma palavra para o seu coração. Elas estarão aqui orando por você, orando pela sua família. E eu tenho certeza, ouvinte, você vai sair deste culto abençoado pelo Senhor. Eu quero fazer um apelo neste momento a todos vocês que estarão presentes conosco nesta quinta-feira. Não venham de mãos vazias. Traga pelo menos um quilo de alimento não perecível. Você que tem condição de doar uma cesta básica, você que pode doar 5, 10, tem pessoas que têm condição de doar até um caminhão de cesta básica. Eu tenho certeza, ouvinte, Deus trará a recompensa para a sua vida, Deus vai continuar abençoando muito você. E a Bíblia tem promessa, você sabe disso. Aquele que dá ao pobre, ele empresta a Deus. E pode ter certeza que Deus não vai ficar te devendo. Você abrindo o seu coração, estendendo as suas mãos, Deus ele vai te retribuir, Deus vai recompensar você. E você sabe, se Deus te deu muito, olha, ouvintes, não fica só com você. Reparte, distribui, ajuda aquele que não tem. Então, nesta quinta-feira, nós estaremos aqui, a nossa equipe da Reviver, para pregar a palavra, orar por você, e tenho certeza, você virá receber a bênção de Deus e também abençoar famílias necessitadas. Quinta-feira, 9 da manhã, às 15 e às 18 horas, Rua Senador Pompeu, número 27, aqui no centro do Rio de Janeiro. É um trabalho realizado com a obra social Fundação Reviver.

0: 19h16.
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3: Neste momento eu quero falar com todos os dizimistas da Casa de Deus. Você que é membro, você que é um simpatizante. Eu sei que tem pessoas que não são nem membros da nossa igreja, mas são dizimistas fiéis. Vem até a livraria da nossa igreja, devolve o seu dízimo. Outras pessoas que faz aquela transferência bancária, faz um Pix, porque você entendeu o reino de Deus aqui na terra e você tem abrido o seu coração e estendido as mãos e ajudado. Deus te abençoe, meus irmãos. Estou aqui neste momento para levar uma palavra de gratidão até vocês. Que Deus continue abençoando muito, muito mesmo, a vida de vocês que tem realmente dizimado na casa do Senhor. Vocês sabem que isso para vocês é um privilégio poder contribuir, colaborar no crescimento do reino de Deus aqui na terra. E vocês fazendo isso, Deus garante sempre a proteção do vosso patrimônio. O devorador não vai devorar os seus bens, não vai tocar no seu dinheiro, não. Deus garante a segurança total de todos os seus bens. Muito obrigado, meus irmãos. Muito obrigado por estar contribuindo, estar ajudando sempre nas manutenções da Casa de Deus. E eu quero aproveitar este momento e fazer uma pequena oração por vocês. Pedir a Deus para continuar multiplicando aí o seu salário, abençoando todo o trabalho das suas mãos.
4: O Senhor Jesus nos promete em sua palavra no livro de João, capítulo 14, versículos 13 e 14.
5: E eu farei o que vocês pedirem em meu nome, para que o Pai seja glorificado no Filho. O que vocês pedirem em meu nome, eu farei.
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3: Senhor meu Deus e meu Pai, é no nome do Senhor Jesus Cristo, mais uma vez, ó Deus, eu quero te louvar por tudo, Senhor. Quero te louvar pela vida de cada dizimista fiel da tua obra. Meu Deus, a vida de cada membro, de cada simpatizante, cada visitante, as pessoas, meu Deus, que já entenderam, ó Deus, o reino do Senhor aqui na terra. São pessoas, Senhor, que têm abrido seus corações e também estendido as mãos para ajudar a tua obra. Visita mesmo neste momento a vida de cada dizimista fiel, aqueles, meu Deus, que quem sabe não tem nem condição de vir na igreja, porque estão longe, mas são pessoas que têm feito aquela transferência bancária, têm feito um Pix e contribuído, têm devolvido a décima parte de tudo quanto o Senhor tem dado a elas. Visita essas pessoas, meu Deus, abençoando o seu trabalho, abençoando o trabalho das suas mãos, multiplicando também, ó Deus, o seu ganho, multiplicando o seu salário e garantindo a proteção de todos os seus bens. Visita neste momento a membresia, Senhor. Ó Deus querido, todos aqueles que são fiéis ao Senhor, que têm devolvido também o seu dízimo na casa do Senhor para manutenção. É por isso, ó Deus, que o Senhor tem salvado almas através de cada contribuição. Missionários têm sido enviados, ó Deus, de leste a oeste, de norte a sul, ó Deus, dentro do nosso Brasil, ó Deus, no exterior, que tem levado a boa semente, e cada dizimista, meu Pai, faz parte desta grande obra, porque tem contribuído no teu reino, tem contribuído na salvação das almas. Senhor da glória, repreende mesmo os espíritos devoradores, meu Pai, a miséria, as obras da inveja, arranca de dentro desta casa as enfermidades, meu Deus, que tem consumido o físico desta pessoa, e tem também, ó Deus, tirado do salário para compra de remédios. Senhor da glória, que haja bonança, que haja prosperidade e a proteção na vida deste dizimista, Senhor. É o que eu te peço e também te agradeço no nome de Jesus. Deus continue te abençoando. Você que é um dizimista fiel, nós estaremos aqui orando constantemente por você, pela sua família, para que Deus possa continuar aí, multiplicando o seu salário e também protegendo o seu patrimônio. Deus abençoe, meus irmãos. Continue sendo fiel a Deus, que Deus vai continuar também sendo fiel com todos vocês.
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7: 19 horas e 29 minutos.
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10: Meu Deus é maior.

0: Egito.
1: É, ouvintes, é o programa Voz da Libertação, que tem sua sede aí em São Paulo, Avenida do Estado 4568. Está na responsabilidade da nossa líder, da nossa presidente Helene Miranda, e aqui estamos nos estúdios, juntamente com o nosso irmão Ayrton, aqui na mesa de som, e o pastor Leandro Machado aqui nos áudios também, mandando aquela mensagem para o seu coração. Atenção, ouvintes, nós estamos aqui na rua Senador Pompeu, número 27. Aqui está o estúdio da Rádio Deus é Amor.
0: Se não quer se machucar, o Senhor saiu pra guerra, nosso Deus vai operar. Sai da frente, inimigo, que essa guerra que ele está.
1: Quero chamar a atenção, atenção, povo de Deus aí de Nova Iguaçu. Não perca nessa sexta-feira. Poderosa campanha, guerra contra o mal. Ouvintes, é coisa tremenda o que Deus está fazendo às sexta-feira ali em Nova Iguaçu. É pessoas libertas, pessoas curadas na mesma hora, 9 da manhã. Pastor Leandro Machado, pastor também Otávio, pastor Inácio, pastor Antônio, todos nós ali entregando os recados de Deus, as revelações do Espírito Santo. Eu quero convidar você que está desanimado, você que sente que tem obra maligna na sua vida, você que faz tudo e nada dá certo, não perca, nós temos 3 horários para você participar do culto ali, desta campanha, né, ouvintes? Porque é uma campanha revelada pelo Espírito Santo através da nossa diretoria. Guerra contra o mal, 9 da manhã, também 15 horas, presbítero Marcelo, também às 19 horas, presbítero Cícero. Você não pode ficar de fora, venha nessa sexta-feira, ouvintes, ver o que Deus está fazendo aqui na Igreja Deus e Amor de Nova Iguaçu. Agora nós vamos a um testemunho aqui para não ficar só nas nossas palavras, mas para vocês que estão aí na audiência, ver o que Deus está fazendo aqui na nossa Igreja Deus e Amor de Nova Iguaçu.
2: Irmã, qual o seu nome?
3: É Marta.
2: Marta, qual foi o milagre que a senhora recebeu aqui na Igreja Pentecostal Deus de Amor?
3: O milagre que eu recebi, pastor, é que eu vinha passando muito mal com um problema nas tripas, né, no lado esquerdo, que me incomodava muito, né? Ano passado eu parei no UPA devido a essa situação, a mesma coisa, e eu tive uma crise por esses dias, na sexta-feira, né, a qual me pegou sem eu esperar. Era uma dor que incomodava muito. E hoje eu entrei aqui na Igreja Pentecostal Deus e Amor de Nova Iguaçu e eu recebi a minha cura por completo e já saio daqui curada, crendo na minha vitória. A cirurgia que eu ia fazer correndo de urgência, eu já não vou precisar fazer mais, porque o meu Deus me curou dentro desta casa de oração.
2: Amém, irmã, que milagre maravilhoso. O que a irmã recomenda para as pessoas que estão enfermas?
3: Eu recomendo que vocês tenham fé, continuem perseverando, acreditando que este lugar tem Deus, tem um Deus que ele dá, tem a cura, porque se você crê, acreditando, você sai recebendo. Porque eu recebi o meu milagre, não só esse, contra outros, que eu ainda vou contar, que eu preciso contar. Eu recebi neste lugar abençoado da parte de Deus.
2: Amém, irmã. Confirma seu nome e seu endereço, por gentileza.
3: Marta de Jesus da Silva. Eu moro no Jardim Alvorada, na Estrada de Madureira.
2: Amém, querido. Que Deus abençoe pelo grande testemunho.
3: Amém, pastor. Estou feliz com Deus.
1: Ouvintes, é coisa tremenda que acontece na nossa Igreja Pentecostal Deus de Amor de Nova Iguaçu. Olha aí a nossa irmã Marta aí testemunhando, ouvintes. Ela foi revelada pelo Espírito Santo. Olha como Deus faz, né? Deus revelou ela. Não sabíamos do problema da nossa irmã Marta, mas Deus sabia. Deus revelou, né, que ela estava com um problema ali, né, no seu intestino, né? E Jesus curou ela. Ela sentiu o toque da cura, nem foi mais procurar um médico, porque ela sentiu a operação divina através da revelação. Então, ouvintes, quero chamar você enfermo, você com problema, você que não sabe mais o que fazer, já procurou a medicina, já procurou os médicos, nada aconteceu. Venha na nossa Igreja Pentecostal Deus de Amor de Nova Iguaçu, Avenida Governador Roberto Silveira, 862. Não conte o seu problema a ninguém. Sexta-feira da libertação total. Guerra contra o mal. Estamos ali preparados para orar por você. Independente do seu problema, independente do inimigo estar perseguindo a sua vida, mas venha, você que ouve voz dentro da sua casa, você que anda pela rua e vê alguém chamar o seu nome, você que não consegue dormir à noite, você que já foi no médico, o médico não achou a sua enfermidade. Sexta-feira, guerra contra o mal. Avenida Governador Roberto Silveira, 862, bem no centro de Nova Iguaçu, a 200 metros do Top Shopping.

0: quero chamar a atenção aqui do povo da rua Senador Pompeu, para esta sexta-feira. Poderosa campanha destruindo as fortalezas do mal. Né, ouvintes, nós sabemos que existe o mal, nós sabemos que existe o inimigo, né? Porque Jesus diz: eu vim para que tenham vida e vida com abundância, mas o inimigo veio para matar, para roubar, para destruir, ouvintes. E o que mais nós vemos nos dias de hoje, ouvintes, é família sendo destruída, é casais sendo separados, meu Deus do céu. Ouvintes, é coisa, meu Deus do céu, só Jesus mesmo para fazer a obra, hein? Nós queremos convidar você aqui, bem no centro aqui da cidade do Rio de Janeiro, Rua Senador Pompeu 27, para esta sexta-feira, nessa poderosa campanha destruindo as fortalezas do mal. Ouvintes, vamos agora a um trecho de uma mensagem que o nosso pastor Antônio dos Santos, ele traz aqui às sexta-feira.
1: Se você ainda clama, mesmo cansado, se você ainda clama, mesmo esgotado, isso já é uma fé suficiente para Jesus intervir na sua causa. Se tudo que você consegue falar hoje é: Senhor, me ajuda, é o suficiente para o céu se mover a seu favor aqui hoje. Levante a sua mão, porque o céu está disponível. Se você tem gemido, não tem conseguido orar, mas o seu coração é sincero diante de Deus, e você tem pedido a Deus ajuda, gemendo, sofrendo, quem sabe caído, Deus vai se mover a seu favor, vai! Levante a mão e vai adorando, levante a mão e vai glorificando. Deus hoje quer se mover a seu favor. Se o seu clamor é o gemido, Deus ouviu. Deus ouviu.

quando Jesus chegou, subiu para o bar, houve um milagre tremendo ali. Pedro caminha também sobre águas, subiram para o bar, milagre aconteceu. Queridos irmãos, houve bonança. Depois que tudo se acalmou, os discípulos não perguntaram mais sobre o vento. Quando Jesus falou assim, vento, acalma-te, tempestade, pode parar. Eles não perguntaram mais sobre vento. Eles olharam um para o outro e perguntou assim, quem é este que até o vento e o mar lhe obedece? Quando Jesus age, ele muda não só a situação, meus irmãos, mas ele muda a forma que a pessoa enxerga tudo a partir daquele momento. Então não pensavam mais no vento, não pensavam mais na tempestade. Eles começaram a perguntar, quem é este que até o vento e o mar lhe obedecem? Pode adorar, pode glorificar. Quem é este? Aleluia!

0: ouvintes, coisa tremenda. Por cima das águas nós vamos andar, né, irmão? Aí, tu é só crer, né? É só crer e não duvidar que nem Pedro, né? Porque Pedro andou sobre as águas, mas depois ele acabou duvidando. Como é que eu posso estar sobre essas águas? É, ouvintes, acontece com você, acontece comigo. Quando a luta aperta, ouvintes, parece que o negócio não vai chegar lá. Mas, ouvintes, nós vamos chegar em nome de Jesus Cristo. Não perca. Não perca, porque o pastor Antônio já preparou aquela mensagem para sexta-feira e Deus vai falar com você de uma maneira poderosa. Você que sente que o inimigo está te perseguindo, você tem que estar aqui nessa sexta-feira. Agora nós vamos ouvir o que acontece através das orações, das revelações do Espírito Santo, como Deus tem usado de uma maneira especial aqui o nosso irmão pastor Antônio dos Santos.
1: Vai gritando para Jesus queimar. Vai gritando para Jesus queimar. Sai toda a opressão maligna. Sai da vida dessas pessoas. Sai da vida dessas pessoas. Sai da casa dessas pessoas. Vai expulsando, irmãos, vai expulsando. Sai opressão do mal, vai embora, Satanás. Sai da família, sai da casa dessas pessoas. Vai queimando, Jesus, vai queimando. Toda opressão, eu repreendo no nome de Jesus. Continua expulsando. Sai, Satanás, sai da vida dessas pessoas. Sai, opressão do mal, vai embora, Satanás. Vai queimando, Jesus, queima. Vai desamarrando tudo o que está amarrado. Sai do caminho dessas pessoas. Sai, opressão do mal, sai. É no nome de Jesus que eu te repreendo. Sai do caminho dessas pessoas. Sai da família dessas pessoas. Vai expulsando, irmãos, vai expulsando. Queima ele, Jesus. Sai da vida dela, Satanás. Sai da casa dela, demônio.

0: É, ouvintes, é coisa tremenda, ouvintes, que acontece aqui através da oração, ouvintes, meu Deus do céu, o inimigo não resiste à oração, é o pastor Antônio orando, também o batalhão da fé orando, ouvintes, vocês viram aí, ó, o inimigo gritando desesperado, olha aí, ouvintes, chega de sofrer, sai desse sofrimento, sai de dentro desse quarto escuro aí, vem aqui na Igreja Deus de Amor. É, Rua Senador Pompeu, número 27. Olha só, através da oração aqui o inimigo vai ao chão. Venha, venha nessa sexta-feira, porque Deus vai operar maravilha na sua vida. Porque Ele é tremendo, ouvinte. O nosso Deus, Ele faz coisas grandes, destruindo as fortalezas do mal. É nesta sexta-feira. Venha aqui, Rua Senador Pompeu, número 27. Amplo estacionamento, ouvintes. Olha, ouvintes, e depois da oração agora nós vamos ver, meu Deus do céu, os milagres já acontecendo, as pessoas já testemunhando o que aconteceu em suas vidas.
1: O seu milagre, pastor Antônio.
2: Irmã, qual é o seu nome?
3: Paz do Senhor, pastor. Rosângela.
2: Irmã Rosângela, o que é que aconteceu?
3: Eu vinha sofrendo com aquele problema, né, do fígado, e a última consulta agora, semana passada, com a médica, ela falou pra mim que os exames dão tudo bom e que nem a biópsia eu vou mais precisar fazer, porque eu já fui curada, ela já me deu alta. Para a glória de Jesus.
2: Quanto tempo esse problema, minha irmã?
3: Fez um ano, dia 25 de novembro.
2: Participando da campanha. Fez novos exames.
3: É, eu já tinha falado com o senhor, falou, deixa para dar o testemunho final. E dia 5 agora de janeiro, ia fazer um ano que eu tava tomando remédio. A cola disse que eu ia ter que tomar a vida toda o remédio. E eu falei que eu não aceitava tomar aquele remédio. E o senhor falou assim, não vai tomar não, em nome de Jesus.
2: Tá curada.
3: O senhor profetizou, tomei posse, recebi, tô curada para a glória de Jesus.
2: Tá curada. Dai glórias com ela. Curada por Jesus.

É, ouvintes, é coisa tremenda o que acontece aqui na Igreja Deus e Amor. Rua Senador Pompeu, número 27. É um toque diferente com fé, ouvintes. As pessoas são tocadas pela fé. Talvez estou falando com pessoas desanimadas. Pessoas até mesmo crentes que estão querendo desistir de tudo. Não, venha nessa sexta-feira aqui, nessa poderosa campanha, destruindo com as fortalezas do mal. Você não pode ficar de fora, ouvintes. É tremendo o que Deus faz aqui a sexta-feira. Rua Senador Pompeu, número 27. O milagre acontece na hora. Essa irmã aí já recebeu o seu milagre na hora. Ela foi tocada por Jesus. Como Jesus é, ele toca, o demônio sai. Quando Jesus toca, o problema é resolvido. Eu quero chamar a atenção de todos. Anote aí o endereço da bênção do milagre. Rua Senador Pompeu, número 27. Amplo estacionamento, igreja climatizada, com ar-condicionado, hein? É coisa do céu, coisa tremenda. E você não vai ter problema de pagar estacionamento. Estacionamento gratuito para você aqui. Então venha nessa sexta-feira. Vem aqui na rua Senador Pompeu, número 27, bem no centro do Rio de Janeiro.

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0: ouvintes, que esses acordes musical aí, nós entramos para a Fundação Reviver, ouvintes, todos de Igreja Deus e Amor aí, na mesma fé, no mesmo intuito. Fundação Reviver, às quinta-feira, na nossa igreja, na nossas igrejas Pentecostal Deus e Amor, e aqui também na rua Senador Pompeu, 4 horários para você vir aqui trazer o seu donativo, né? 1 quilo de alimento não perecível. Você vai trazer para ajudar as pessoas que precisam, né, ouvintes? Quantas pessoas nos dias de hoje precisa de um alimento? Precisa, né, se alimentar. Nós sabemos que o país está aí numa situação muito precária, as coisas muito caras. Então, você que pode ajudar, ouvintes, venha, traga aqui na rua Senador Pompeu uma doação, ouvintes. Traz aí um quilo de arroz, 1 quilo de feijão. É um alimento não perecível, ouvintes, porque as pessoas passam diariamente solicitando aqui para nós uma ajuda. Então, Rua Senador Pompeu, número 27, 4 horários aqui para você prestar um culto a Deus. E aqui estão nossas irmãs, nossos irmãos, pregando e orando pelos dons do Espírito Santo. Não venha, não esqueça, marque aí na geladeira. Marque num papel, coloque na geladeira aí que você tem que trazer 1 quilo de alimento para ajudar na Fundação Reviver. Anote o endereço aí, para você que quer doar também roupas, traga também roupas, porque as pessoas passam na igreja, as pessoas que moram na rua, eles passam pedindo, me dá um chinelo, pastor, me dá uma camiseta, pelo amor de Deus, às vezes está tão frio, ouvintes. Chegar a doer o nosso coração, que a gente vê as pessoas sem camisa, pedindo uma camisa, pedindo um chinelo, ouvintes. E se você ajudar, talvez está na sua casa esse chinelo, está na sua casa esse sapato, essa roupa, e você pode estar ajudando, ouvintes, trazendo aqui na rua Senador Pompeu, número 27, para ajudar essas pessoas, os nossos irmãos moradores de rua. Ouvintes, também quero chamar a atenção para o povo de Nova Iguaçu. Poderosa campanha aí com o pastor Edson, a sua esposa Rita. Jesus te dá saúde. Todas quinta-feira, 9 da manhã, também às 19 horas. Nós temos ali cada dia um pregador ali trazendo a mensagem às quinta-feira no culto da Fundação Reviver. Vocês aí próximo, você de longe que quer doar uma cesta básica, que quer doar 1 quilo de alimento, não deixe de ir, ouvintes, às quinta-feira, 9 da manhã, 19 horas. Note um endereço aí, Avenida Governador Roberto Silveira, 862. Não vá com a mão vazia. Fundação Reviver, tem vários departamentos. Tem um departamento Água para o Nordeste, ouvintes, que tem abrido poços artesiano, né? Poços artesiano aí, nessa cidade onde não tem água potável, ouvintes. Então, a Fundação Reviver está com esse trabalho maravilhoso, que abre ali o poço artesiano, em seguida já abre a igreja, claro, né? Já abrimos a nossa igreja Deus e Amor, e é um trabalho que tem surgido um efeito muito grande, porque muitos pensam que a igreja Deus e Amor não apoia as pessoas. Claro que apoia, ouvintes, apoia na cesta básica, apoia no cuidado médico. Nós temos a carreta Reviver, ouvintes, leva saúde pelo Brasil todo. Cada mês, a carreta da Reviver, ela está numa cidade do Brasil, levando saúde. Nós temos também o lugar onde cuida das pessoas idosas. Temos em Sarutaiá, temos no centro de São Paulo. Aquelas pessoas idosas que já morreu todo mundo da família, só sobrou ele. Então, a nossa Igreja do Amor acolhe essas pessoas também, cuida, né? Não só cuida, mas como dá o alimento, dá a medicação. Meu Deus do céu. Os irmãos precisam ver, irmãos, o trabalho da Fundação Reviver para vocês fazer, né, um donativo aí, fazer um depósito. Daqui a pouco vamos dar as contas. Ouvintes, nós temos também agora a Casa Aberta. Olha que lindo, a Casa Aberta. Nós já temos aí em várias cidades aí abrindo a Casa Aberta, que cuida dos moradores de rua, né? Tira da rua, vai em uma van, pega todo mundo, leva lá para Casa Aberta, dá um banho neles, corta o cabelo, tem aula com psicólogo. Olha só, ouvintes, tem um almoço, tem a janta, tem um culto também, ouvintes, coisa tremenda. Tem pessoas que já saíram da rua já estão empregadas, já estão em empresas trabalhando. Antes você via ele lá todo sujo, todo cheirando mal, mas hoje já estão aí digno, né? Como um cidadão, né? Trabalhando. Ouvintes, é tudo esse projeto. Tem os projetos, o projeto também dos ribeirinhos, né? Que cuida daquelas crianças, daquelas jovens, adolescentes lá. Tira da rua, dá uma vida digna para elas. Olha, ouvintes, é coisa tremenda. Talvez você não conhecia, né? Todos esses projetos aí é da Fundação Reviver, que apoia também, olha só, aquelas mães solteiras, né? Aquelas mães que por algum motivo teve o filho, não tem quem cuidar. E a Fundação Reviver também tem esse apoio também às mães solteiras, ouvintes. É coisa tremenda, coisa maravilhosa. Então muitas vezes as pessoas falam, a Fundação Reviver, não sei o quê. Não, ouvintes. São vários departamentos da Fundação Reviver. Temos também o kit escolar, já estamos no começo do ano e a Fundação Reviver vai estar levando os kits escolares também para as crianças que não têm condições de comprar, ouvintes, o material escolar. Ouvintes, olha só quantas coisas, quantos projetos que não vão entrar, já estão em andamento todos esses projetos aí. E mais ainda, né? A Fundação Reviver também apoia, né? Apoia também as pessoas dando curso, né? Nós temos ali na sede mundial, aqui também na Senador Pompeu, cursos, né? Que a igreja dá para as pessoas aprender aqui para arrumar um emprego. Olha, ouvintes, coisa tremenda, ouvintes. Parece que não, né? Mas a nossa Fundação Reviver. É que Deus orientou a nossa irmã Irene Miranda para abrir. É coisa tremenda. Ouvintes, nós vamos às contas agora da Fundação Viver para você, depois que ouviu tudo isso, tirar a mão do bolso aí e ajudar a Fundação Reviver.
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0: Ouvintes, coisa tremenda, ouvintes. A Fundação Viver, você sabe que é um órgão assistencial da nossa igreja pentecostal, Deus e Amor. E você não pode deixar de ajudar essa obra. Faça seu depósito, faça aí seu Pix para a Fundação Reviver. Depois você vai levar o comprovante numa igreja Deus e Amor mais próxima da sua casa. Porque é tudo contabilizado, ouvintes. Tudo que entra na Fundação Reviver é contabilizado. E você aí procurar uma igreja Deus Amor mais próxima da sua casa, leva esse comprovante aí para o pastor, para o dirigente da igreja passar por responsável da Fundação Reviver. Não deixe de ajudar essa obra, porque a Bíblia é bem, ela é bem clara em dizer, né, que aquele que ajuda o necessitado, ela empresta para Deus. Ouvintes, agora nós vamos à identificação da Rádio Deus e Amor. E daqui a pouquinho vamos estar de volta com vocês. Não saia da sintonia, porque Pastor Antônio dos Santos está aí continuando trazendo aquela palavra de fé para as nossas vidas. Não deixe, ouvintes, de ajudar a Fundação Reviver. Faça alguma coisa. Nós também temos os cofrinhos, né, que você pode pegar na igreja e você vai pegar esses cofrinhos e vai encher de prata, né? Vai encher de moeda, e depois você leva na igreja Deus Amor mais próxima da sua casa, porque essas moedas aí, elas são revertidas, né, em ajuda para a Fundação Reviver. Então nós temos o cofrinho, né, e as pessoas, elas contam assim o testemunho desse cofrinho. As pessoas fazem um propósito com Deus em ajudar a Fundação Reviver, e Deus abre a porta de emprego, Deus dá condições, né, de pagar as dívidas. Então você pode, qualquer igreja Deus Amor que você for, vai estar lá o cofrinho da Fundação Reviver. Você pode levar para sua casa, você enche esse cofrinho, depois você traz e entrega em nossa livraria. Vai estar ajudando, vai estar fortalecendo esse órgão assistencial Fundação Reviver. Agora nós vamos aos prefixos da Rádio Deus e Amor. Daqui a pouquinho estamos de volta.
2: Vinte horas.

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1: Vinte horas e um minuto.
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3: Boa noite.

0: 20:08.
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2: Olha, ouvintes, está chegando dia 28 de junho, no horário das 9 e também às 14 horas. Presença já confirmada da evangelista Maria Lorena. Vai ser um dia que o Rio de Janeiro vai tremer. Deus vai impactar esta cidade. Eu tenho certeza, ouvintes, que Deus mais uma vez vai utilizar a vida da evangelista Maria Lorena e Deus com certeza vai abençoar você, vai abençoar a sua família. Eu quero neste momento convidar a todos, quem ficar de fora vai perder as bênçãos de Deus. E eu sei que você não quer perder bênçãos. No horário das 9 da manhã, evangelista Maria Lorena, pregando a palavra do nosso Deus.
3: Oh, que coisa linda é vencer o inimigo no poder da palavra. É usar a espada de dois gumes. É usar a palavra contra o maligno. Determinar a nossa vitória. Aleluia, igreja. Não é hora de estar de cabeça baixa. Não é hora de abaixar a guarda. É hora de levantar e gritar. Eu sou mais que vencedor pelo sangue de Jesus.
4: Quando for pregar, que seja tua voz.
2: A palavra de Deus será pregada. Deus vai falar com você. Deus vai falar com a sua família neste dia 28. E olha o tema dessas duas concentrações: Efatá. Abre-te. Que coisa tremenda, ouvinte. Deus vai abrir tudo o que está fechado. Aquilo que está travado na sua vida, Deus vai destravar nesta data. Olha, você que está firmando o propósito com Deus, o seu nome está sendo colhido. A evangelista Maria Lorena vai levantar o seu nome para o céu, juntamente com a igreja, e Jesus vai fazer a obra na sua vida. Eu tenho certeza que na hora desta oração, o céu vai se abrir e Deus, ele vai tocar na sua vida.
3: Pode gritar, queima, queima, queima, toda legião de demônio que você quer com ela. Eu vou acabar. Eu deixo eles trancados dentro de mim.

0: eles não têm nada. Eu tranco tudo. Eu acabo. O marido dela. E ela fica desesperada.
1: Você ganhou muito pra fazer isso. Você não gosta dessas campanhas?
0: Não, ela vem aqui.
1: Pode gritar, queima eles. Pode gritar, queima eles. É uma legião, eles. Fala comigo, Satanás. Eu não ouvi, Satanás. Sai dela agora. Sai dela agora. Sai do marido dela. Sai da casa dela. Pode gritar, queima. Toda bruxaria. Sai. Em nome de Jesus.
2: Que tremendo, eu já posso sentir o impacto de Deus, já neste dia 28 de junho, você não pode ficar de fora. Ouvinte, a evangelista Maria Lorena vai orar por revelação, vai fazer também aquela oração de explosão de milagres, e pode ter certeza, o céu vai confirmar. Jesus vai operar no nosso meio. Não fique de fora. Venham participar, porque o milagre já está reservado para a sua vida.
3: Milagre aqui agora, irmã Maria Lorena, a senhora chegou apoiada em uma muleta, agora ela largou a muleta e pela fé já está andando perfeitamente para a glória de Deus. É um milagre muito grande, a igreja bate palma e dá glória. Seu nome, minha irmã?
4: Maria do Socorro.
3: Quanto tempo dependendo dessa muleta?
4: 8 dias.
3: 8 dias dependendo de uma muleta. O que que aconteceu que a irmã ficou dependente dela?
4: Porque doía muito as costas e a coluna.
3: E agora, cadê a dor?
4: Saiu tudo.
3: Saiu tudo? Jesus curou, minha irmã?
4: Curou.
3: Então anda sem muleta aí agora, anda sem muleta. Olha aí, irmã Maria Lorena, ela largou a muleta, tá andando perfeitamente, porque na hora da revelação, Jesus curou, irmã Maria Lorena.
5: Ele prometeu e ele cumpriu. 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
2: Olha, ouvintes, perder essas concentrações é perder a bênção de Deus. 9 da manhã e também no horário das 14 horas. Não venham só, traga a sua família. Convida o vizinho, o amigo, aquela pessoa que está desenganada pelos recursos humanos. Esta pessoa que está aí enferma há muitos anos, eu tenho certeza, Jesus vai operar o milagre. Ele estará presente. Ele é o convidado especial para operar o milagre na sua vida. Nós já vamos neste momento à confirmação com a serva de Deus, evangelista Maria Lorena, confirmando a sua presença conosco neste dia 28 de junho.
6: Quero saudar os ouvintes em casa com a gloriosa paz do Senhor Jesus. Está chegando um grande dia, dia 28, às 9 da manhã, também às 14 da tarde, estaremos com todos vocês pregando a poderosa palavra do Senhor, orando pelos mais excelentes dom do Espírito Santo. O tema desses dois grandes cultos, Ifadá, e você vai perder a tua vitória, perder a tua bênção, teu milagre? Não, de maneira nenhuma. Aguardamos por você e pela tua querida família. O pastor estará de braços abertos, a sua esposa, os demais presbíteros e pastores, aguardando pela tua presença. Queremos te dar um abraço e também estaremos falando um pouquinho da poderosa oração global. Não perca, esteja conosco e Deus será contigo nesta batalha. Quem se despede é a sua irmã em Cristo, Maria Lorena. Fiquem todos na paz do Senhor Jesus.
2: Aí está a confirmação da serva de Deus. E olha, ouvintes, já confirma também a sua presença. Já deixa agendado aí na sua agenda esta data, 28 agora de junho, no horário das 9 da manhã e também no horário das 14 horas. Inclusive, às 14 horas, será o nosso culto de missões, a nossa confraternização com todo o campo estadual aqui da Senador Pompeu e a entrega do jejum de Daniel. Vai ser muito forte, hein? 9 da manhã e também no horário das 14 horas. Venham participar conosco. Rua Senador Pompeu, número 27, aqui no centro do Rio de Janeiro.
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2: Olha, ouvintes, Deus continue abençoando ricamente a sua vida. Você que tem contribuído sempre com esta obra social, pode ter certeza, Deus nunca vai te desamparar. Quero deixar o endereço aqui da nossa igreja Deus é Amor, para você participar conosco a cada quinta-feira desses cultos da Fundação Reviver. Rua Senador Pompeu, número 27, bem aqui no centro do Rio de Janeiro. Vem para cá participar conosco e pode ter certeza, você não sairá desse culto de mãos vazias.

0: Deus e meu Pai, é no nome do Senhor Jesus Cristo, nós estamos aqui diante da Tua presença mais uma vez. E neste momento, ó Deus, eu quero apresentar ao Senhor cada quinta-feira, onde os cultos da Fundação Reviver têm sido realizados, no horário das 9 da manhã, às 15, e também no horário das 18 horas, Senhor. Eu quero pedir ao Senhor que continue utilizando a vida das Tuas servas, ó Deus, que tem sido instrumentos de bênçãos para a vida das pessoas. Eu quero apresentar ao Senhor todas as pessoas que têm estado presentes conosco a cada quinta-feira, meu Pai. Meu Deus e meu Senhor, continue abençoando o povo que tem contribuído, as pessoas que têm ajudado nesta obra social, pessoas que entenderam, ó Deus, que têm recebido bênçãos do Senhor e também são portadoras da bênção do Senhor. Meu Deus, pessoas que têm contribuído com as suas ofertas, pessoas que têm contribuído com roupas, calçados, com alimentos, pessoas, meu Deus, que têm amor em seus corações e têm socorrido famílias necessitadas. Eu quero pedir ao Senhor, ó Pai, que entra neste lar agora, ó Deus, abençoando ainda mais. Senhor, que haja bonança, que haja multiplicação. Continua mantendo essa dispensa cheia. Continua abençoando esta conta bancária que tem contribuído, Senhor. Continue abençoando também a saúde desta pessoa, o trabalho, o seu salário. Porque, meu Deus, quanto mais o Senhor abençoar, essas pessoas vão abençoar outras pessoas também. Meu Deus e meu Pai, continua mesmo abençoando, ó Deus, esses contribuintes de forma, meu Deus, extraordinária, porque essas pessoas têm ajudado esta obra social. Senhor, é o que eu te peço e também te agradeço, no nome de Jesus.
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0: Olha, ouvintes, Deus continue abençoando ricamente a sua vida. Você que tem contribuído sempre com esta obra social, pode ter certeza, Deus nunca vai te desamparar. Quero deixar o endereço aqui da nossa igreja Deus e Amor para você participar conosco a cada quinta-feira desses cultos da Fundação Reviver. Rua Senador Pompeu, número 27, bem aqui no centro do Rio de Janeiro. Vem para cá participar conosco e pode ter certeza, você não sairá desse culto de mãos vazias.

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1: Mas para que vocês que reverenciam o meu nome, o sol da justiça se levantará, trazendo cura em suas asas. E vocês sairão e saltarão como bezerros soltos do curral. Malaquias 4:2.
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2: 20 horas e 24 minutos.

0: ouvintes, é o programa Voz da Libertação. Estamos de volta, lembrando os irmãos que a nossa Igreja Deus e Amor tem a nossa sede, o nosso estúdio ali na Avenida do Estado 4568, na responsabilidade da nossa presidente Ereni Miranda. E aqui estamos nos estúdios, Rua Senador Pompeu, número 27. Aqui na técnica, nosso irmão Ayrton. E quem fala contigo agora, pastor Leandro Machado. Quero convidar você para esta quarta-feira, quarta-feira de vitória, né? Na nossa Igreja Pentecostal Deus e Amor de Nova Iguaçu. Grande mover de Deus, é, ouvintes. Todas as quarta-feiras nós estamos com esta poderosa campanha, o Grande Mover de Deus. Você é o nosso convidado. Deus vai mover tudo que está parado na sua vida, porque essa campanha é uma campanha revelada pelo Espírito Santo e pela nossa diretoria. O Grande Mover de Deus, 9 da manhã, Cooperador Jorge. Às 15 horas, pastor Leandro Machado. E também às 19 horas, pastor Antônio, ali o nosso terceiro dirigente, ali nessa poderosa campanha, o Grande Mover de Deus. Ouvintes, agora nós vamos a um testemunho aqui, o que está acontecendo em nossa Igreja Pentecostal Deus de Amor de Nova Iguaçu. Você precisa ficar sabendo, né? Para estar conosco, você de perto, você de longe. É Avenida Governador Roberto Silveira, 862. Jesus tem operado maravilhas ali às quarta-feira. Vamos ouvir esse lindo testemunho.
1: Irmão, qual o seu nome?
2: César.
1: César, qual foi o milagre que você recebeu na Igreja Pentecostal Deus de Amor?
2: Bom, o milagre que eu recebi foi compra de um sítio que já há muito tempo estava querendo comprar aqui em Nova Iguaçu, porque o local onde eu morava, após as 6 horas, não tinha mais condição e, além do mais, eu estava morando de aluguel. E quando eu, orando a Deus, eu pedi a Ele que gostaria de morar aqui em Nova Iguaçu para facilitar a minha vida e sair daquele sofrimento de lá, de ficar até dormindo na Dutra por falta de condução. Então Deus ouviu o meu clamor, as minhas orações, e hoje eu moro no meu sítio, bem espaçoso, e glorifico o nome de Deus por isso, e estou orando a Deus também pela venda do meu terreno para construir, para melhorar cada vez mais a minha moradia.
1: Que coisa linda, ouvintes. Então ele precisava de uma casa, ele pediu para Deus, é isso mesmo?
2: Sim, exatamente. Eu pedi a Deus para ter uma casa aqui em Nova Iguaçu. E graças a Deus, Deus ouviu o meu clamor, a minha petição.
1: Amém. Qual o seu nome?
2: César.
1: O irmão mora onde?
2: Hoje eu moro aqui em Nova Iguaçu, na Estrada de Madureira, no bairro Ipiranga.
1: Amém. E antes o irmão morava onde?
2: Bom, eu morava em Piraí, de aluguel, e com sofrimento tremendo, porque após essa hora eu não tinha mais ônibus para ir e vir de onde eu morava. Então, houve momentos que eu tive que dormir na Dutra por falta de condução, que é horrível dormir na rua, principalmente na Dutra. Um vento terrível, um calor, um vento terrível e sem local próprio, né, para deitar, né?
1: Amém, irmão. Que Deus abençoe o irmão pelo seu testemunho.

É, ouvintes, é Deus fazendo milagre, ouvintes, quarta-feira do grande mover de Deus, você não pode ficar fora. O nosso irmão aí morava de aluguel, tinha que ficar na Dutra, ouvintes, passando frio. Olha o que ele falou, às vezes dormia na Dutra porque não tinha ônibus para ir embora. Mas ele confiou no Senhor, fazendo as campanhas ali na nossa igreja pentecostal Deus e Amor de Nova Iguaçu, e Deus deu uma casa para ele ali em Nova Iguaçu. Ouvintes, Deus quer fazer isso também na sua vida, como fez na vida do nosso irmão César, quer fazer na sua vida também. Você não pode ficar de fora nessa quarta-feira do grande mover de Deus. Três horários, 9 da manhã, 15 horas e também às 19 horas. Você é o nosso convidado especial.

0: É, ouvintes, é a poderosa campanha As Portas Abertas, campanha da prosperidade, ouvinte, às quarta-feira aqui na rua Senador Pompeu, número 27. Nessa quarta-feira, pastor Antônio vai estar fazendo aquela oração por todos os trabalhadores, né, para Deus abençoar a vida de cada um. Prosperidade, porta aberta, quarta-feira, rua Senador Pompeu, número 27. Ouvinte, não fique, você que está desempregado, você que tinha empresa e perdeu, você que está aí passando luta financeira, nessa quarta-feira, nosso pastor Antônio dos Santos vai estar orando para Deus prosperar, para Deus abençoar na sua vida, porque as portas abertas, né, ouvinte? Então, quando a campanha tem um tema, é porque Deus vai fazer a obra através desta campanha. Então, não fico de fora, nós vamos já um trecho de uma mensagem do nosso pastor Antônio dos Santos, ele traz aqui às quarta-feira.
1: Este cenário de seca, de fome e apostasia, que Deus levanta o profeta Elias, um profeta solitário, e Deus não o envia a um palácio, Deus o envia à casa de uma viúva estrangeira em Sarepta. Nós vemos que aos olhos humanos é o lugar errado. O que é que Elias vai fazer na casa de uma mulher viúva que não tem nada? Aos olhos humanos era o lugar errado, era a pessoa errada, era o momento errado. Se ninguém tem nada para comer, se não tem chuva, se ninguém planta, se ninguém colhe, o que é que o profeta vai fazer num cenário como esse? Na casa de uma viúva pobre. Mas é exatamente aí que Deus revela um de seus atributos mais consoladores. Ele não desampara aqueles que confiam na sua palavra. Tem alguém aqui que confia na palavra de Deus? Tem? Levante a mão então e glorifica o nome dele. Olhar hoje e falar, acho que todo mundo me abandonou, ninguém lembra de mim, o que será de mim amanhã? Isaías 49:15 fala que pode uma mãe esquecer-se tanto do filho que ela cria, que essa mãe não se compadeça do filho do seu ventre, mas eu todavia, Deus falando, não esquecerei de ti. E tem mais, ele está dizendo, eis que nas palmas das minhas mãos eu te gravei. Se você está gravado na palma das mãos de Deus, Deus nunca vai esquecer de você. Levante a mão, meus irmãos, e glorifica o nome deste Deus. Deus não vai esquecer jamais de você, jamais.

É, ouvintes, coisa tremenda, ouvintes, essa mensagem poderosa. Nessa quarta-feira não vai ser diferente, não. Deus vai estar usando poderosamente o nosso irmão, pastor Antônio dos Santos, trazendo, ouvintes, essa palavra para aumentar a sua, nossa fé. Não fique de fora. É Rua Senador Pompeu, número 27. O milagre está garantido, as portas já estão abertas para você que crê. E precisa, você que está aí há tanto tempo desempregado, dentro de casa, até mesmo inimigo jogando seta aí para você desanimar, para você cair numa depressão. Venha nessa quarta-feira, porque ouvintes, depois dessa palavra vem aquela oração de poder, aquelas revelações do Espírito Santo. E o inimigo, ele é repreendido em nome de Jesus. Não importa.

aí no nome de Jesus. Vai embora, queima ele, Jesus. Vai expulsando, pede para Jesus queimar. Grita para Jesus queimar. Sai, Satanás, sai dessas vidas. Sai da casa dessas pessoas, vai embora. Sai da mente, sai do coração. É no nome de Jesus Cristo. É no nome de Jesus Cristo. Vai gritando para Jesus queimar ele. Sai da mente dela. Vai gritando para Jesus queimar. Se vocês pedir, Jesus vai queimando. Sai da vida dela.

0: É, eu vi coisa tremenda que acontece aqui na rua Senador Pompeu, número 27, através da oração, da revelação do Espírito Santo, ouvintes. O inimigo não resiste, ouvintes. É coisa tremenda, é coisa do céu. E você está convidado a estar conosco nessa quarta-feira, né? A campanha da prosperidade. Ouvintes, depois dessa revelação, dessa oração, ó, já estão contando aqui os testemunhos. O que acontece quando o nosso pastor Antônio entrega as revelações? O milagre já vem em seguida. Vamos ver o milagre acontecendo aqui em nome de Jesus.
1: Irmã, qual é o seu nome?
2: Cleide Santos.
1: Irmã, o que é que aconteceu?
2: Então, ano passado, eu falei pro senhor, eu sou corretora de imóveis. Eu tava 7 meses sem vender, sem alugar nada. Aí eu pedi ao senhor para abençoar as chaves, eu consegui alugar. Semana passada, apareceu mais um apartamento para eu alugar. Eu consegui alugar, botei lá o voto do aluguel. Semana passada, eu já trouxe o dízimo desse aluguel e o voto. Essa semana já entrou outro apartamento para alugar. Eu tenho apartamentos de a partir de 120 mil para vender. E aí, ano passado, meu filho não estava conseguindo vender nada. Ele trabalha com intercâmbio, né? E aí, ano passado, ele vendeu 10 intercâmbio, pastor, quando eu comecei a campanha. E aí, o amigo dele, que estava batendo a meta, né? Foi demitido e o meu filho ficou. Porque ele falou, mãe, a minha cabeça vai rodar, porque eu não estou conseguindo vender. Eu falei, não, você vai vender, porque eu voltei para a campanha.
1: Participando da campanha, as portas se abriram.
2: Eu falei, você vai vender. Eu falei, ele falou, mãe, a minha meta tem que ser 4 intercâmbio. E eu não vendi nenhum. E eu voltei para a campanha.
1: Ele vendeu 10.
2: Ele vendeu 10.
1: 7 meses também sem alugar, sem vender.
2: É. Eu já consegui alugar 2 apartamentos, entendeu? Já consegui alugar 2, agora já veio mais um. Tinha fechado tudo, tava tudo fechado, tava tudo amarrado. Eu cheguei aqui doente, eu cheguei aqui não endividada, porque eu não faço dívida, eu não compro nada para pagar depois. Mas assim, eu cheguei assim, com tudo amarrado na minha vida, a vida do meu filho também lá no trabalho. Tava tudo embolado no ano
1: E depois
2: passado.
1: Que entrou na campanha,
2: graças a
1: Deus, as portas se abriram.
2: As portas estão se abrindo novamente.
1: Deus te abençoe, minha irmã. Quem entra nesta campanha toma posse das vitórias de Deus.

É, ouvintes, coisa tremenda, ouvintes. Que testemunho. Aumentou a minha fé, ouvintes. E a sua? Não aumentou, não? 7 meses sem vender nada. Mas quando ela voltou para a campanha, o céu se abriu para ela, ouvintes. É a campanha da prosperidade. É a campanha a favor dos trabalhadores, daquelas pessoas que ajudam com dízimo, com oferta na igreja. Ouvintes, é coisa tremenda que acontece. Rua Senador Pompeu, número 27, quarta-feira, campanha da prosperidade. Pastor Antônio dos Santos, preparado aqui para orar por você, para Deus abrir a porta para você, como abriu para esta irmã, que não só abriu para ela, mas também para o filho dela. Os dois começou a ser abençoado no mesmo tempo. Olha o que ela falou para o seu filho: filho, eu vou voltar para a campanha e você vai conseguir novamente ter as suas vendas. E ela voltou aqui para esta campanha, campanha da prosperidade das quarta-feira, e Deus abriu a porta não só para ela, mas também para o filho. Ouvintes, venha nessa campanha, ouvintes, porque Deus vai abrir não só a porta para você, mas vai abrir para o seu filho, para a sua filha, ouvintes, porque o nosso Deus trabalha de uma maneira especial. Anote o endereço: Rua Senador Pompeu, número 27. Olha, ouvintes, Deus vai entregar em sua mão o milagre, a prosperidade, né? Porque Deus, ele tem para nos dar. Ouvintes, não deixe de vir. Nós temos um amplo estacionamento e também nós temos uma igreja climatizada, onde você não vai passar calor aqui dentro, porque é tudo controlado, é tudo climatizado, clima maravilhoso. Venham, em nome de Jesus Cristo. Bem no centro aqui do Rio de Janeiro. Bem no centro, Rua Senador Pompeu, número 27. É o endereço da sua bênção, é o endereço da sua vitória.

ouvintes, olha que louvor maravilhoso, ouvintes. Nossa irmã Débora Miranda aí, trazendo esse louvor. E operando Deus, ouvintes, quem impedirá? Operando Deus, quem impedirá nessa terça-feira? Em nossa igreja pentecostal, Deus de Amor, 9 da manhã, 15 horas, também às 19 horas, nós temos o culto, essa campanha. Operando Deus, quem impedirá? Você não pode ficar de fora, ouvintes. Atenção todos os membros aí de Nova Iguaçu, nessa terça-feira, nesse culto de ensinamento também, essa terça-feira, mas essa poderosa campanha. Operando Deus, quem impedirá? Não fique de fora, porque o inimigo não pode impedir a sua vitória, não pode impedir a sua bênção, ouvintes. Você tem que estar conosco nessa terça-feira, Avenida Governador Roberto Silveira, 862. Vamos de testemunho agora para aumentar a sua, a minha fé.

0: nome?
1: Natalina, irmã Natalina.
0: Irmã Natalina, qual foi o milagre que a senhora recebeu aqui na Igreja Deus e Amor?
1: É, fazendo campanha na Igreja Deus e Amor, eu fiz um propósito com o senhor de fazer 7 dias de campanha para ele me curar. E eu tinha problema de diabetes e eu não sentia muita vontade de comer doce e quando eu comia eu passava mal. E para a glória de Deus, agora, antes de eu terminar a campanha, eu fui no médico, fiz o exame, deu tudo normal. O médico liberou comer doce.
0: Que maravilha, ouvintes. Olha só, ela estava sofrendo ainda diabetes alta, mas fez um propósito aqui na igreja de estar vindo, congregando, né? E Deus curou ela. É. Irmã Natália, qual é, Natalina, né? Qual o recado que a senhora tem para as pessoas que estão enfermas, que estão com diabetes?
1: É procurar, né, fazer propósito com o senhor, vir na igreja, né, fazer campanha, buscar o senhor e esperar nele, porque em Deus tudo pode, né? Com Deus tudo pode. Se ele me curou, ele também pode curar outras pessoas, né? E eu, graças a Deus, que sou doceira, não podia comer doce, graças a Deus, fui liberado pelo médico para comer qualquer coisa doce. Até o médico falou que o pior seria a hemoglobina glicada. A minha está até abaixo do normal.
0: Olha, ouvintes, olha a benção que ela recebeu. Olha, irmã Natalina, né, estava aí com essa diabetes muito alta, mas ela fez o propósito, ela falou, e foi curada para a glória de Deus. Então, que Deus abençoe, irmã Natalina, fique com Deus e que Deus continue abençoando a sua vida.
2: Neste nome, Jesus, Rei dos Reis, nossa luz.
3: É, ouvintes, coisa tremenda que a irmã Natalina recebeu de Deus. Ouvintes, é a doença do século, a diabetes é uma doença do século, né? Mas para Jesus pode ser de qualquer coisa. Pode ser a doença que for, mas Jesus cura, ouvintes. Não fique de fora dessa campanha. Operando Deus quem impedirá, terça-feira, na nossa igreja pentecostal Deus de Amor, de Nova Iguaçu. Você é o meu convidado, a minha convidada, eu não sei a tua enfermidade, eu não sei a tua dor, mas eu sei de uma coisa, meu Jesus cura tudo. Até diabetes. Então venha, a nossa irmã Natalina foi curada. Foi curada. E podia, o médico disse, falou, pode, o médico disse, agora pode comer açúcar. Fica à vontade. Deus me livre de açúcar, ouvintes. Coma pouco açúcar aí para não arrumar diabetes. Mas é, o Senhor cura. Aqui na Igreja Pentecostal Deus e Amor, um milagre tem acontecido. Ouvintes, não perca, não perca nessa terça-feira, é o grande mover de Deus e a campanha Operando Deus, quem impedirá?

0: Escrito está na palavra de Deus.
1: Alegrem-se sempre no Senhor. Novamente direi, alegrem-se. Filipenses 4:4.
0: Bíblia Sagrada. Palavra.

vamos orar, em Nova Iguaçu está em oração às segunda-feira, campanha de oração também à segunda do pão, oração e palavra, ouvintes, ali pela manhã, pastor Edson, também a nossa cooperadora Valéria, nesta campanha poderosa, eu também vou estar com vocês ali, fazendo uma oração com vocês, logo no início ali, porque é a segunda da oração, é a segunda do pão. Temos duas coisas especiais ali na segunda-feira, tanto oração como também a palavra de Deus. Quero convidar você católico, você afastado da igreja, você membro da igreja, você obreiro, você simpatizante para segunda-feira agora, essa campanha de oração, 9 da manhã e também às 19 horas. Você não pode ficar de fora. Venha conosco nessa segunda-feira, um milagre é garantido. Em nome de Jesus.

0: É, ouvintes, agora nós vamos de testemunho para aumentar a sua fé.
1: Fala do Senhor, irmã. Qual o seu nome?
2: Magali Ferreira dos Santos.
1: Irmã Magali, qual foi o milagre que a senhora recebeu aqui na Igreja Pentecostal Deus de Amor?
2: Eu tive um milagre maravilhoso. Em nome de Jesus, ele me abriu as portas e aqui na igreja eu consegui. Depois de 30 anos, eu sempre buscando, eu consegui resolver um problema imenso. Deus me abençoou e eu ganhei a causa na justiça.
1: Meu Deus do céu! Depois de quantos anos, irmã, a senhora tinha essa causa na justiça?
2: 30 anos.
1: 30 anos, ouvintes. E aí, irmã? O milagre foi grande ou pequeno?
2: Foi enorme.
1: E o que que a senhora fala para os irmãos que têm causa na justiça? Qual o recado que a irmã dá nessa tarde?
2: Persevere, continue orando, vai pedindo, que Deus um dia ele atende, porque o tempo de Deus é diferente do nosso.
1: Meu Deus do céu, que testemunho, igreja. Irmã, confirma para nós o seu nome e o seu endereço, por favor.
2: Magali, eu moro na estrada de Austin 77. Comendador Soares.
1: Comendador Soares. Que Deus abençoe o testemunho de bênção. Fica com Deus, minha irmã.

ouvintes, coisa tremenda, né? Nossa irmã Natalina, 30 anos esperando uma causa, mas Deus abriu a porta e deu a vitória e deu a causa na mão dela. Vai acontecer com você, terça-feira, operando Deus, quem pedirá? Igreja Deus e Amor, Nova Iguaçu, Avenida Governador Roberto Silveira, 862. É o vinte, não é terça não, segunda, né? A segunda do pão, a segunda da oração. Confundi aqui, mas o nosso técnico aqui já me corrigiu. É segunda-feira. Ô, Vince, não perca, porque o milagre é garantido na sua vida.

0: Elvis, quero chamar a atenção aqui do povo de Nova Iguaçu, não. Aqui o povo da cena do Pompeu, para esta segunda-feira, culto de ensinamento, culto doutrinário, ouvintes, não pode ficar de fora. Pastor Antônio dos Santos trazendo aquela palavra de exortação, depois fazendo aquela oração poderosa, né, para Deus renovar a sua vida, e também a campanha Senhor Jesus, salva minha família. Ouvintes, não fique de fora. Vamos agora um trechinho de uma mensagem que o servo do Senhor traz aqui às segunda-feira.
1: Apóstolo Paulo chega a falar: para mim eu tenho por certo que as aflições deste tempo, deste mundo presente, não são para ser comparadas com a glória que em nós há de ser revelada. Irmão, depois da luta, depois da batalha, depois da perseguição, tem coroa para aqueles que são vencedores. Então não desista, o nosso olhar não está na dor, o nosso olhar

isso que nós devemos olhar. Um dia essas lágrimas vão acabar. Um dia essa dor vai acabar. Você estará com ele em um lugar que não haverá mais dor. Não haverá mais pranto. Não haverá mais luto. Quem crê nesta promessa, levante a mão, é para isso que você precisa olhar. O seu olhar tem que estar nisso, é na glória, é para a glória. Levante a mão e agora, não olhe para o sofrimento, não olhe

0: Assim está essa palavra poderosa, pastor Antônio Santos traz aqui às segunda-feira, no culto doutrinário. Ninguém pode faltar, ouvintes, nem obreiro, nem membros, nem simpatizantes, nem visitantes, porque é tremendo a palavra de Deus. Uma palavra de exortação, porque nada, ouvintes, nada pode nos afastar do amor de Cristo. Ouvintes, depois, o pastor Antônio dos Santos vai fazer aquela oração poderosa, para Deus te revestir com o Espírito Santo, para Deus te renovar, te dar força para você vir na igreja, para orar, para jejumar. Vamos ouvir esta oração.
1: Aleluia! Ariemi hai que mastei mi que balamai, haramai ei mi ne halamai, hikayastei mi ne hai mi kamahas, heriamai aste mahalamai, receba mais, receba a unção de Deus, receba poder de Deus, receba a graça de Deus. Renova Jesus, renova, renova a igreja. Alamande hai, ei mi kamalamai, hi amasi amakamai, teramai astei mi ei mi kamalai. Manda fogo, Jesus, manda fogo. Renova esta igreja, renova esta igreja. Enche esta igreja do teu Espírito. Dai ânimo, Deus, dai ânimo, não deixa a igreja parar, não deixa a igreja desanimar. O diabo achou que ia parar a igreja, o diabo achou que ia te parar, mas o seu olhar está em Jesus, e quem olha para Jesus tem força, quem olha para Jesus tem poder, quem olha para Jesus tem unção.

Elvins, que oração poderosa. Senti a graça de Deus aqui no estúdio, aqui com o nosso irmão Ayrton. Meu Deus do céu, a graça de Deus é isso aqui. A unção de Deus. Você vai ficar em casa, ouvintes? Você vai ficar em casa, membro, opreiro? Não, venha nesta segunda-feira. Porque o pastor Antônio Santos, além de fazer essa oração, vai estar orando para Deus salvar, para Deus restituir a sua família. Ouvintes, você que está na sintonia, você que é católico, você que está afastado do Evangelho, aceite Jesus, ouvintes. Tudo está acontecendo, olha a chuva que está caindo agora. Olha, tudo alagado já aqui no centro do Rio de Janeiro. Olha só, ouvintes, é sinais da volta de Cristo, é o calor muito forte, depois a chuva muito forte. Ouvintes, aceite Jesus agora como seu Salvador. Não tem mais para onde correr, né? O Senhor Jesus está muito irado, né, com este povo, com esse carnaval. O Senhor Jesus fica muito irado com essas coisas. Então, ouvintes, aceite Jesus aí, entregue seu caminho. Saia dessas coisas, saia desse carnaval, saia desse pancadão, saia deste mundo horrível. Aceite Jesus como seu Salvador neste momento, aí nesse presídio. Aí nesse quarto, onde você está depressivo, diga comigo assim: Senhor Jesus, perdoa.